0: Aos 18 minutos, Fortaleza conseguiu aquilo que ele busca, por exemplo, com prioridade para que a bola seja endereçada para o Pochettino desenvolver a jogada. Foi o Rodrigo que pegou pelo lado esquerdo com o time do CRB todo no ataque, mas o Rodrigo não soube dar uma solução melhor. Lhe faltou um pouco mais de paciência, um pouco mais, sabe, de inteligência para desenvolver a jogada. Quer dizer, Fortaleza chegou aos 4 e aos 18 minutos, nesse contra-ataque, ele bem que poderia efetivamente ter tirado o maior proveito. E aí o time do CRB ataca, tem as dificuldades, luta em busca do espaço, espaço está difícil para ele, mas aí tem o Mikael, que joga uma por cima, recebendo uma bola da falta. Nós temos, por exemplo, o mesmo Mikael, aos 26 minutos. Ele surpreendeu até o comentarista aqui, que dialogava com o narrador. Ele tem uma virada de fora de área que não foi fácil para o Vinícius fazer a defesa. Aí depois, naturalmente, Fortaleza perde Luiz Fernando, que teve também uma boa jogada individualizada, mas que passou rente o poste, e coloca o Rodriguinho. Eu faria essa modificação com o Vitinho, mas o Carpini está muito preso à ideia de não deixar o adversário jogar. Aí tem o quê? Uma jogada de Pochettino, tem uma outra de Mucuri, aos 38 minutos, numa cobrança de falta, e tem de novo um susto para o Fortaleza, em que esse Mikael acabou cabeceando sozinho, sem marcação. Quer dizer, são essas beliscadas, são essas jogadas aqui e ali, que mostram que apesar de todo o cuidado de marcação, toda a ocupação do espaço defensivo, vez por outra, o time do CRB chega. E se ele chega e marca um gol, aí a gente vai ter uma história totalmente diferente dentro da partida. De modo que até aqui, digamos, prevaleceu a ideia cuidadosa do Carpini. Se não jogamos, o adversário também não conseguiu jogar. A partida tem boa movimentação, é até intensa, embora, digamos assim, ela não chega a emocionar, apesar de algumas oportunidades, de alguns lances que o gol poderia ter acontecido. Voltam as duas equipes para o segundo tempo e eu convoco Breno Rebouças. Dari Breno. Está de volta. De volta aqui no microfone da Verdinha. Os jogadores também estão voltando pro gramado, tanto do CRB quanto do Fortaleza. WB, você tem razão. No segundo tempo, nós queremos uma partida que emocione. Fernando Alves, vai ter mudança ou não vai ter no CRB e no Fortaleza?
1: No momento, ora, sem mudanças, viu, Breno Rebouças?
2: Fala baixo.
3: Só aquela que o Leão já tinha feito, né? Do Rodriguinho. Exato. No Luiz Fernando no primeiro
1: só
3: tempo.
1: Só do Rodriguinho.
3: Por... Os cabos.
1: Por enquanto não tem nada, não. Eu já atualizo.
3: É, sem alterações.
1: Você vai me matar ainda, viu?
3: Como é que é?
1: Vixe. Ele vai me matar de rir.
2: Fala baixo.
3: Não, não, não. Não tem essa, não, Fernando Alves. Como é pra ter calma, WB?
2: Calma,
3: calma. Calma,
1: calma. Calma.
3: Pode ser, pode ser que chame ainda. Exatamente. 1.800 pessoas com a gente aqui no YouTube. Obrigado pela audiência, galera. 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Obrigado, galera. E você que nos escuta pelo rádio, tem gente que nos dá carona, WB. Motorista de aplicativo, dá carona pra gente. Motorista de ônibus, dá carona pra gente. A gente agradece demais sua audiência e sua preferência. Leão agora da saída de bola no segundo tempo. Militelho é quem vai dar o primeiro toque na bola. O árbitro vai autorizar. Anderson Daronco. Bom público no Rei Pelé, o CRB acreditando na virada, mas o Fortaleza é quem vai classificando com esse 0-0. O empate é do Leão, o empate bota o tricolor na próxima etapa. Vamos para mais 45 minutos no estádio de Alagoas, o Rei Pelé. Agora sim autoriza Daronco, bola rolando para o segundo tempo.

Patrick de Luca faz um lançamento direto pro gol. Bola fica fácil pro Vinícius Silvestre. Ele defende em dois tempos, demora um pouquinho, espera o atacante vir para baixar, catar com as mãos e repor a bola em jogo na primeira tentativa do time regateando. Eu não acho que o Patrick de Luca queria jogar direto no gol, não. Acho que ele queria fazer o levantamento, mas foi tão forte que foi direto pro goleiro. Repõe a bola em jogo, Vinícius Silvestre. Militeiro

0: bate a cabeça nela. Recuperação com Pedro Castro. Ele vai deixando a bola pro Dada Belmonte. Dada Belmonte apostou corrida ali com o Pierre e foi pro chão. Perdeu. A sobra é com o Maílton. Maílton no Pochettino. O Pochettino recolhe. Tenta o passe pelo meio. Chega no Maílton. Maílton vai por dentro. Inversão de jogada. Lá pela esquerda. Chamando pro jogo. Mucuri. Mucuri chegou. Vem primeiro. Hereda toma dele. O Mucuri acabou errando. Sobrou com o Mucuri. Mucuri cruzou. Direto pra fora. O Hereda acabou errando. O Mucuri tentou cruzamento. Jogou direto pela linha de fundo. É só tiro de meta para o goleiro Vinícius Vitor Caetano fazer a cobrança, ele já cobrou. E sobra aqui com o jogador, que é o Lucas Lovatti. Lovatti solta no meio. Recebe o Patrick de Luca. Ele vai conduzindo. Ele solta então na direita. Hereda vem para recolher. Ele faz o toque de bola mais atrás. Chamando para o jogo o Henry. Recebe o camisa 44 da equipe regatiana. Ele faz o toque um pouco mais à frente. Busca espaço ali com o Patrick de Luca. Patrick de Luca vê o Danielzinho, mas prefere tocar mais atrás para o Fábio Alemão. Fábio Alemão é quem recolhe. Ainda o Alemão solta a bola então ali no jogador da número 45, que é o Patrick de Luca. De Luca para o Hereda. Hereda se atrapalhou sozinho e deixou a bola sair. Aí pela linha de lado, lateral fácil, gratuito para a equipe do Fortaleza. 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Ó o Fortaleza recuperando bola lá no seu campo defensivo pela esquerda. Acabou tocando errado, entregou pro Mikael. Mikael reclamou de uma falta, o Daronco disse que não houve nada. E o Luan e o Gazal faz uma inversão de jogada. Deixa no Maílton, ajeita de cabeça para Pochettino. Pochettino desarmado pelo Lucas Lovatti. A sobra de bola é com o Dada Belmonte. Belmonte para Fábio Alemão. Recuo feito pro goleiro Vitor Caetano. Sai da meta, joga com os pés. Caetano deixa a bola então ali pro Henry. Henry recebe, levanta a cabeça, vai avançando. Patrick de Luca tá perto dele, prefere jogar com Hereda. Hereda recolhe pela direita. Hereda toca mais atrás, chamando pro jogo o jogador Fábio Alemão. Fábio Alemão conduz, aproxima do círculo central. Ainda o Fábio Alemão vai encontrando pelo meio o Patrick de Luca. Patrick de Luca passa pro campo de ataque. Ainda o camisa 45, parou, pisou na bola, tocou pro Danielzinho. Devolução no Patrick de Luca, daí para o Hereda. Hereda recolhe, devolução pro Patrick de Luca. Patrick de Luca tenta o passe vertical. A bola chegava no Pedro Castro. Volta ali pro jogador Patrick de Luca. Ainda o camisa 45, encontra o Hereda. Hereda para, pisa na bola, vai puxar pro meio o Danielzinho, na verdade, ainda o jogador Danielzinho, abre jogada então pro Hereda. Hereda recolheu, evitou a saída pela linha de lado, deixa no Danielzinho. Oh, teve falta, falta em cima do Hereda. A arbitragem parou e marcou, Fernanda.
1: Falta para a equipe do CRB. Quando tentava ali tomar a bola, Rodriguinho faz falta no camisa 32 da equipe do CRB. Falta favorável para os regatianos. Já se organizam ali para a cobrança. Patrick de Luca na bola.
0: Patrick de Luca deixou para o Hereda. Hereda vai alçar na grande área. Vem o CRB mais uma vez na bola parada. Tem que ter atenção. São 3 minutos e meio do segundo tempo. Vai para a cobrança. Depois eu vou identificar quem é esse Moisés que você fala. Passou da bola o Hereda. Toque curtinho, Danielzinho recebeu. Danielzinho tentou o passe na grande área. Brites chegou cortando, tirou. Quem tirou foi o Maílton, na verdade, tenta puxar o contragolpe, vai pro chão, pede falta. A arbitragem vai parar e vai marcar. Falta. Falta em cima do Maílton, Fernanda.
1: Eis a falta, foi do camisa 22 do Fortaleza. Tentava criar o contra-ataque ali pela direita. Foi derrubado, menino, mas pense no golpe. Com a perna. Foi o camisa de número 8, se eu não estiver enganada, Breno Rebouças. Não consegui visualizar direito.
0: Não tem.
1: É, pior que é. Porque eu olhei aqui, não tem o 8. Mas eu não consegui visualizar o número. Mas, de fato, houve essa falta feita pelo CRB. Bola já com Fortaleza.
0: Lá vem o Leão com o Pochettino da intermediária. Ameaçou bater, limpou. Pochettino entrou na grande área. Levantamento feito pra ninguém. Bola sobrou do outro lado. Mucuri, Mucuri recebeu. Rolou mais atrás. Vem o chute do Rodrigo em cima da zaga. Pega na zaga, o chute no camisa 29 do Leão. Lateral para o time do Fortaleza fazer a cobrança. Com 4 minutos, Mucuri vai para a cobrança sem muita pressa. 0-0 favorece ao time do Fortaleza. 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Não deu em nada o lateral pro Fortaleza, mas o Sérgio recuperou. Lançamento feito pro Dada Belmonte. Chega na cobertura, Luan. E vai tocando pro Brites. Brites solta mais à frente. É pro Maílton. Recebe o camisa 22. Ele dá o tapa na bola. Recuperação do Lucas Lovatti. Já perde para o Pochettino mais uma vez. Pochettino pro Rodrigo. Rodrigo tenta passar. Consegue enfiar essa bola pro Rodriguinho. Rodriguinho vai pela intermediária. Lá na esquerda. Soltando ali bola pro Muguri. Mucuri dominou pra cima na marcação do Hereda. Ainda o Mucuri, dois em cima dele agora. Mucuri tenta se livrar do Hereda ainda. Foi puxado, ele toca mais atrás. Deu vantagem ao árbitro. Gazal, Gazal pro Pierre. Pierre recebe, gira jogo pelo meio com o Brites. Domina o capitão da equipe do Fortaleza. Ainda o Brites pro Pierre mais uma vez. Pierre recebe, tenta o tapa à frente pro

0: Rodrigo, devolução para Pierre. Pierre enfiada de bola para o Rodriguinho. Rodriguinho encontrou na esquerda Mucuri. Olhou para a grande área. Para o Rodriguinho, linha de fundo. Chegou lá para fazer o cruzamento. Foi travado pela zaga. Bola sai pela linha de fundo. Escanteio para o Fortaleza, Fernanda.
1: Pela esquerda, escanteio para o Tricolor de Aço. Rodriguinho tentava chegar ali para criar o contra-ataque, fazer o passe dentro da área, mas foi interceptado pela zaga da equipe do CRB. Vai repor a bola em jogo. Maílton, escanteio pela esquerda, segue 0-0.
2: Lera.
0: Lateral para o time do Fortaleza, foi escanteio, né? Escanteio. Maílton vai para a cobrança do esquinado. Vai jogar na grande área, pode ser agora. Capricha, Maílton. Militão está esperando essa bola. Rodrigo também. Os zagueiros vieram para a grande área, quem sabe agora. Ele toca mangas curtas. A bola com o Pierre devolveu no Maílton. Cruzou de cabeça, tirou dali um. Mikael afastou. A sobra de bola vai ser com o Mucuri. Mucuri dominou, recuou para o goleiro Vinícius Silvestre. Silvestre joga com os pés, ainda o camisa 25 do Leão, despacha essa bola para o campo de ataque, entrega gratuitamente ali para o time do CRB. Rouba a bola o Rodrigo, ele parte para o campo de ataque. Rodrigo pelo Fortaleza, brecou para tirar a marcação do Patrick de Luca, deixa no Pochettino vai arriscar do meio da rua, longe do gol, direto para fora, Fernanda.
1: Pra fora, mais uma vez tentou ali de fora da área o camisa 7 do Fortaleza. Ele reclama de um possível escanteio, Breno, porque segundo ele houve um desvio, mas a arbitragem disse que foi só pela linha de fundo com o toque do atleta do Tricolor de Aço. Vai repor a bola em jogo, o goleiro Vitor Caetano segue 0-0 no Rei Pelé.
0: Olha só, a Márcia tá pedindo pra mandar um alô pra mãe dela, a Maria do Carmo, que amanhã faz 80 anos de idade.
3: 80 anos, mas olha,
0: felicidade,
3: observação com relação ao jogo. Pochettino domina, quando ele domina, é uma jogada assim para surpreender o CRB. Não aparece ninguém para dialogar. Ele desenvolve a jogada, ele limpa e procura com quem jogar. Não enxerga o Meritelo, não passa ninguém pela direita, como nessa jogada agora que ficou sem solução. É um problema, essa passagem do Fortaleza para o ataque, quando ele retoma a bola, ela tem que ser mais rápida. Essa circulação tem que ser mais rápida. E outra coisa, né? O time do CRB... Ele está voltando e se recompondo, sabe, quando ele é atacado pelo Fortaleza, há tempo. Então, há dificuldades nesse tempo, olha aí, uma boa jogada.
0: Lá vem Pochettino, carregou para o meio intermediário, tenta o toque à frente, tenta o giro, briga pela bola, ainda o Rodriguinho, na hora do chute, Meritelho, rasga a defesa, joga pela linha de fundo. Cede escanteio para o Fortaleza, Henry salvou nas últimas, Fernanda.
1: Tirou de cima ali do que seria o chute de Meritelho. Ficou na marcação com o camisa 9 do Fortaleza após o Pochettino criar esse contra-ataque. Colocou pela linha de fundo o último toque do CRB. Escanteio para o Fortaleza, pela direita. E Maílton já se organiza para a cobrança e também Eduardo Barroca já se organiza para fazer as duas primeiras substituições. Só corrigindo, escanteio pela esquerda, mas sim o Maílton na cobrança.
0: Repara no sotaque, WB, esquinado pela esquerda para a equipe do Fortaleza. Ora. Vem Maílton para fazer o levantamento. Vamos ver se ele vai de mangas curtas outra vez ou se ele joga na grande área diretamente. O Luan Freitas está quase colado com o goleiro Vitor Caetano. Autorizado, Maílton preparado. Vai para a bola, levantou, primeira trave, tem desvio do Henry. Joga para escanteio, mais um esquinado, Maílton não sai nem do lugar, Fernanda.
1: Pela esquerda, mais uma vez, o Henry de novo coloca a bola pela linha de fundo e Maílton já fica ali organizado para fazer mais uma cobrança de escanteio.
0: Maílton para mais um escanteio, vai para a bola no pé direito, levantou, bola na segunda trave, cabeçada do Gazão, tira a zaga na hora certa, Meritelho, vai subir, cabeceou, rasga de novo a cabeçada, Pochettino emendou, a bola foi para fora. Chegada perigosa, acho que aquela cabeçada foi do Meritelho, viu, Fernando?
1: Sim, e o Meritelho, centroavante, quando percebe ali a chance de cabecear para o gol, faz o papel dele, mas tira a zaga do CRB. Depois que a bola sobra de fora da área, Pochettino vê a oportunidade, faz o chute, mas ela passou por cima do travessão. Ficou ali fácil para o goleiro Vitor Caetano repor a bola em jogo. Segue 0-0 no placar, olha o CRB.
0: Lá vem os homens da Dabel Monte de fora da área, bateu Vinícius, deu rebote. A sobra vai ser com o jogador Thiaguinho, ele perde a bola para o Rodrigo. Sai tocando ali com o Gazal, sai na maior, hein? Sem estourar essa bola. E vai o Rodriguinho puxar contra-golpe, acelera Rodriguinho. Rodriguinho, ainda ele, vai carregando, foi o Belmonte, WB. Ainda o Rodriguinho carregou, chegou na intermediária, soltou para o Mucuri na esquerda. Mucuri ameaçou cruzar, puxou, bateu para o gol, gol de espalmou! Tira dali a defesa do time do CRB. Rodrigo vai na briga pela bola, sobra para o time do Fortaleza, recuperação é com o jogador Mucuri. Ainda o Mucuri, deixa a bola

0: aí para ganhar o arremesso lateral em favor da equipe do Fortaleza. 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Vai mudar o time do CRB, Fernanda.
1: Isso, mudando a equipe do CRB. A primeira saindo o 45, Patrick De Luca, para a entrada do camisa de número 8, Christopher. Sai também o camisa, o Thiaguinho. Thiaguinho, que é o camisa 17. Entrando o Douglas Bladio, que tem a camisa de número 7.
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0: Breno Rebouças! 12-12 no segundo tempo, 0-0. Fala, WB.
4: O que reforça a minha observação, apesar de todo o cuidado defensivo do Fortaleza, esse time do CRB, ele tem esses negócios. Você vê essa virada do Dadá? De repente o cara gira e manda uma paulada que o Vinícius defendeu. É esse o problema. E um gol assim, sabe? Mesmo que seja solitário, complica, né? Pode complicar. Mas o Fortaleza compete bem, não deixa o CRP ter folgas, a verdade é essa. E aqui e ali, dando sua beliscada, na medida do possível, quando o espaço dá. É até aqui o jogo se desenrola com boa movimentação, com boa disposição, mas ainda carente, né? Tem uma emoção maior, a gente sente que o jogo não tem ainda aquele molho que a gente espera.
0: Pierre olha lá pra frente e faz um lançamento longo pra ponta direita. Maílton recebe livre de marcação. Maílton ameaçou cruzar, não cruzou. Passou do Lovato, levou pro fundo, levantou. Segunda trave de cabeça. Salvou o Henry. A sobra de bola vai ser com o CRB. Hereda, Mucuri dá combate. Mucuri rouba a bola, fez falta. Segundo o Daronco, fez falta o Mucuri em cima do Hereda. A arbitragem parou e marcou. Bola do jogo, taça na mão. 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Tem alguém pedindo aqui um abraço pro filho que tá fazendo 12 anos amanhã, o Yuri. Abraço, Yuri. Amanhã faz 12 aninhos de idade. Abraços pra você. Oi, Fernanda.
1: Um abraço também pro seu Clodô, sempre conectado com a gente, lá em Juazeiro.
0: Em Juazeiro do Norte, no Cariri. Abraço pro Clodô. Olha o time do CRB atacando com o Lucas Lovati. Lovati solta a bola então ali pro camisa número... Quem é que tá carregando aí? Teve outra alteração do CRB não, Fernando Alves?
1: Não, só as duas alterações que a gente já trouxe.
0: Era o Belmonte ali. A bola vai sobrando com o time do CRB. Vai tocando. Busca espaço mais atrás com o Henry. Henry para Danielzinho. Danielzinho tem marcação de perto. Danielzinho faz o giro. Vê para quem passa. Ele joga então na direita para o Hereda. Hereda recolhe. Faz a devolução no Danielzinho. Se apresenta Douglas Bádio. Bola para ele. Bádio toca rapidamente com Christopher. Christopher na intermediária. Tem muita gente de azul à frente. Ele toca então na esquerda para o Lucas Lovati. Lovati voltou para fazer o domínio. Ainda o Lucas Lovati já olha para a grande área. Prefere não cruzar. Toca de lado com Christopher. Christopher é quem recolhe. Ele gira o jogo então com o Henry. Domina o zagueiro da 44, ainda o Henry. Olha pra frente, busca linha de passe, ninguém se apresenta. Ele faz um lançamento longo pra ponta, de graça pro Maílton. Recuperação do time do Fortaleza. Maílton faz o lançamento, mergulha de cabeça. O Henry tira dali. A bola vai sobrar com o Lucas Lovati. Lovati de primeira, encontrando então o jogador da número 97, que é o Dada Belmonte. Belmonte solta mais atrás, deixa curtinho no Lucas Lovati. Lovati toca ali rapidamente, girando o jogo pelo círculo central, onde está o Henry. Henry toca a bola na direita, ele domina. Tenta o toque pro Bádio. Bádio salva ali o toque pro Henry. E apertando a bola. Henry ajeitando jogada com Fábio Alemão. Sobe o capitão da equipe do CRB. Trabalhando bola com Lucas Lovati. Lovati encontrando aqui na esquerda Danielzinho. Danielzinho levantou pra boca do gol. De cabeça, Brite chegou pra tirar. A sobra vai ser com Christopher. Mete a cabeça na bola o Militelho. Briga por ela o jogador número 21, que é o Pedro Castro. A sobra de bola com o Dada Belmonte. Belmonte protege. Ele solta então ali pro jogador Lovati. Lovati pra Belmonte. Já olha pra grande área. Mano a mano com o Maílton. Pedalou, passou do Maílton Belmonte, linha de fundo, cruzamento feito de cabeça. Quem vem para tirar o Brites, uma, duas vezes. Vem Christopher, cabeceou para a grande área mais uma vez. O Brites cai, pede falta, o árbitro vai marcar. Marcou. Falta de ataque, falta em cima do Brites. No Rei Pelé, o tempo passa, o tempo corre no ritmo da bola.

0: 15 minutos do segundo tempo de jogo. Placar da Verdinha marca
1: CRB
0: 0. Também 0. Comigo dá jogo. Essa é a Copa do Brasil. Vale vaga nas oitavas de final. 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
0: 16 minutos jogados no segundo tempo, 0-0, teimoso no placar. Breno. Lateral para a equipe do CRB, fala Fernanda.
4: Só uma curiosidade aqui, é do chat, eu tô me acabando de rir aqui sozinha. Tem o Mr. M, 1996,
0: Mr. M.
4: E o Júnior Gomes, 6860. Eles estão conversando aqui, um perguntou se o outro tem uma rede social aí, se tá morando em tal bairro, o outro diz, não, tô mais não. Bom demais, rapaz. Esse chat aqui é uma resenha, viu?
0: Eu tô até procurando aqui, fiquei curioso. Tá aqui, Fernanda. Ó. Como é o nome do homem?
4: É o Júnior, tem o Júnior Gomes e o Mr. M. O Mr. M disse assim, Juninho, meu nobre, tá morando aonde? Aí ele diz, não tô na Messejana, mora na Maraponga ainda, ele. Não, tô na Messejana. E aí, tá fazendo o quê? É o chat aqui.
0: O chat é pra isso mesmo.
4: O WhatsApp aí, ó, pra todo mundo ver.
0: É, o chat é pra isso mesmo, meu patrão, é isso mesmo. Mr. M, o mágico dos mágicos. 17 do segundo tempo. Eu gostava do Mr. M fazendo as mágicas lá.
4: Eu também.
0: Tinha umas que era meio mandrake, né? Mas tudo bem. 18 minutos agora. É segundo tempo, 0-0. Avançando o time do CRB com o Dada Belmonte. Brunão, será que gostava? Será que o Brunão gostava do Mr. M, Fernando?
4: Gostava sim.
0: Ora! Você acha que ele gostava do Mr. M?
4: Eu gostava. Eu gostava dos segredos revelados.
0: Trabalhando pelo meio, Pedro Castro. Pedro Castro abre bola, então na direita com Herida. Herida, o Fortaleza se fecha bem. Herida solta a bola para Douglas Baggio. Douglas Baggio encontrando o Danielzinho à frente. Vai sobrar com Douglas Baggio. Ainda o Danielzinho prendeu. Danielzinho tocou curtinho no Christopher. Christopher recebeu, vai avançando. Solta então aqui na ponta esquerda com o Lucas Lovatti. Olhou para a área, levantou de pé direito pro Vinícius Silvestre, que cai para fazer a defesa. Pega firme, não dá troco para ninguém, Fernanda.
4: Mais uma vez, uma defesa feita pelo Vinícius Silvestre. Ele que está sempre atento. Teve uma bola, mais uma chegada também do CRB, fez a defesa, segurou ali com as duas mãos, mas já repôs a bola em jogo, segue 0-0.
0: 0A, como a gente dizia no ping-pong. 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Lá vai o CRB com o Danielzinho pelo círculo central. Solta a bola com o Herida pela direita, devolução do Danielzinho, jogou mais à frente, era pro Baggio, disputou, perdeu, Mikael pega a sobra da meia-lua, Brites entra, toma, recupera, carrega, solta pro Pochettino, é contra-golpe do Leão, acelerou o Pochettino, tentou o passe pro Militelli, o Fábio Alemão acabou com a brincadeira, e é ele quem vai conduzindo, ainda o Fábio Alemão já passa para o campo de ataque do time do CRB, deixa ele com o jogador da número 21, que é o Pedro Castro, para Christopher carregando, caindo aqui pela esquerda, passou da Dabel Monte, bola pra ele, Dada Belmonte na grande área, cruzamento, tem desvio pro gol do Baggio, pra fora do gol, mas teve desvio, escanteio, Douglas Baggio chegou, perdeu a chance mais clara do jogo até aqui, Fernanda.
4: Desperdiçou o Dada Belmonte, essa grande chance que ele encontra pela esquerda, recebe ali o passe, faz o chute, mas também tem que dar mérito a Vinícius Silvestre, que tocou ali na bola com a mão. Deu um toquinho para evitar que ela entrasse também. Por isso, escanteio para o CRB pela direita. Já se organiza ali a equipe salvou. Regatiana pela cobrança.
0: Foi o Gasal que chegou salvando. O Baggio vinha fechando e o Gasal salvou. Acho que ele mudou
4: o tiro do Gasal, viu?
0: Deu tiro de meta apenas, né? Falou que o Baggio que tocou na bola... Baggio desperdiça a chance, só tiro de meta pro Fortaleza fazer a cobrança. Manda pra frente o Vinícius Silvestre. Mete a cabeça na bola o Pedro Castro. A sobra de bola com o Danielzinho. Vai sobrar com o Rodrigo pela equipe do Fortaleza. Rodrigo deixa no Brites. Brites recebe, joga pro Pochettino. Pochettino toca ali com o jogador

0: Pierre gira jogo então lá pela esquerda, onde está o Mucuri. Entra a defesa com Hereda, joga para fora. Lateral para a equipe do Fortaleza fazer a cobrança. 20 minutos, 20 do segundo tempo. 0-0 teimoso, mas que classifica o Fortaleza. Leão joga pelo empate. Olha o Mucuri recebendo, trabalhando ali com o Rodrigo. Rodrigo vai tentar devolver para o Mucuri. Bola chega no camisa 13 do Fortaleza. Pressão em cima dele do Pedro Castro. Recuo de bola feito então ali para o jogador Gazal. Gazal rolando ali para o camisa 2, que é o Bridges. Recebe o capitão do Fortaleza. Ele fez o passe pro Carpini? O que que houve aí?
1: Pois é. Ele colocou a bola para fora porque o Rodrigo ficou caído, sentindo dores, depois sofreu falta, e aí a arbitragem não tinha visto para poder receber o atendimento. O Brits colocou a bola pela linha lateral. Ele conversa ali com o camisa 27, que é 27 da equipe do CRB, que é o Fábio Alemão, que é o capitão. Teve ali uma falta que aconteceu e parece que não dá mais para ele, viu? Parece que
0: pediu pra trocar.
1: O Carpini vai precisar fazer mudança.
0: Pois é. É, o gesto já foi de mudança.
2: Mas eu farei uma observação. Veja que o time do Fortaleza se sente seguro ao marcar. Eu falei aqui de todas as providências. Mas de repente o Dadá faz uma jogada pela esquerda e o Baggio quase marca. Eu tenho a impressão que a bola não tocou no Gazal, mas ele atrapalhou o Baggio. Quer dizer, num segundo tempo de 21 minutos em que não aconteceu nada, quase o time do CRB marca, mesmo com o futebol, digamos assim, meio que michuruca, né? Não chega a ser um bom futebol. E o time do Fortaleza sem uma capacidade maior de ferir o adversário. Mesmo porque o importante e o prioritário do Fortaleza é bloquear, é criar problemas para o adversário jogar. E aí é o tal negócio, acontece um gol. Aí você vai ter toda uma mudança do processo. Eu acho que é o... Tem mexida lá no Fortaleza, hein? E eu acho que dupla, não?
1: É, mas está confuso, porque o Rodrigo pediu para sair, mas a mudança é que sai o Pierre. Primeiro sai Maílton e entra o Vitinho com a 11, sai Pierre para a entrada do Sacha. A gente vai tentar entender se o Rodrigo também vai sair, mas é isso. Sai o 5 Pierre e entra o 88 Sacha, mesmo com o Rodrigo pedindo para sair.
0: Eu arriscaria dizer que eu acho que o quarto árbitro pode ter errado o 22 pelo 29. Tem que observar isso aí, porque não tem muita lógica o Rodrigo não sair.
1: Não tem sentido também,
0: pediu.
1: Concordo com
0: então,
1: você.
0: Talvez ele trocou o número. É bom a gente observar direitinho se foi o Maílton mesmo que saiu.
2: É, entra o
1: Sacha. Ele levantou com a placa 22.
2: Tá certo. É a guerra das placas, né? Eu vi o Vitinho, né, se mexendo lá, foi ele?
0: Entrou o Vitinho.
1: Vitinho e Sacha.
2: Vitinho no lugar do...
1: O Vitinho do Maílton e o Sacha no lugar do Pierre.
2: Não entendi nada. Como é que o Vitinho no lugar do Maílton?
1: Também não entendi, WB.
2: Vitinho, canhoto, do lado direito, é? Como é que é isso? Mucuri vem para a direita e ele vai para a esquerda?
0: Rodriguinho vai fazer a esquerda agora. E acho que o Mucuri vai para a direita, WB.
2: É isso aí.
0: É isso.
2: O Rodriguinho vai para... Tá bom, então vamos repetir aí, né? O negócio danado. Sacha no lugar do Pierre, que aliás não vem jogando bem não, hein? Nas últimas partidas. E o Vitinho no lugar do Maílton.
0: Lá vem os homens. Christopher ajeitou pro Danielzinho, devolveu pro Christopher. Linha de fundo, cruzou pro meio da pequena área. Passa por todo mundo. Sobra com Pochettino. E é hora do contra-ataque. Mucuri tem que acelerar. O Fortaleza desacelera o jogo. A bola no Rodrigo. Rodrigo trabalhando ali com o jogador Tomás Pochettino. Pochettino vai carregando lá em cima da linha lateral pela esquerda. Ainda o Pochettino vem combate em cima dele do Pedro Castro. Consegue tomar a sobra com o Hereda. Hereda faz recuo de bola pro Henry. Domina o camisa 44 da equipe regatiana. Ele vai soltando bola então ali pelo meio. Deixa com Douglas Baggio. Baggio aponta pra frente, toca curtinho ali com Hereda, recebe o camisa 32, encontra o Christopher pelo círculo central, ainda o Christopher, ele vai tocando curtinho com Hereda, antecipação do Pochettino, quase rouba a bola, mas conserta o Pedro Castro, vai tentando descer o Danielzinho, jogou na grande área, Christopher deixou passar, Luan, uma, duas vezes, vem Gazal também de cabeça pra afastar, a bola fica viva, Christopher, briga por ela, perdeu pro Rodrigo, Rodrigo tenta tirar o perigo dali, lançamento pro Vitinho, se pegar é perigoso, passou na marcação, Vitinho, ele contra dois jogadores, o Militelho passou, aí do Vitinho, meu Deus do céu, tentou finalizar, meu fez Deus. Uma coisa horrorosa, Fernanda.
1: Ele fez tudo, né? Saiu correndo no contra-ataque, mas na hora de chutar, chutou ali por baixo da bola e ela ganhou um efeito totalmente diferente do que ele precisava pela linha de fundo, reposição do CRB, é. Segue 0-0.
2: O problema é que o Militelho não se desmarcou e ele ficou sem jogada. Ele poderia ter jogado no espaço vazio à frente. Não fez, não fez Fred. Uma boa jogada o Vitinho.
0: Oi.
1: Opa, só afirmando que em relação às mudanças, o Maílton sai, o Rodriguinho vai fazer a ala direita e fica o...

0: Mucuri na ala esquerda.
1: Então o Rodriguinho é múltiplo.
2: Joga em todas.
0: Menos na zaga. Ele só nunca fez a zaga e goleiro, né?
2: Fez, mas o resto... no lado esquerdo. Lado esquerdo é vaga. É zaga. E agora entra como lateral direito, é zaga também. Agora, se ele fica ou se...

0: do Vitinho. Lovatti domina pelo time do CRB, tenta passar, Rodriguinho toma dele, aí do camisa 75, solta mais atrás pro Pochettino, recuperação de bola do CRB, parou, teve falta em cima do Rodriguinho, o Daronco está parando e está marcando. 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Serdinha! Sacha domina pelo Fortaleza, deixa ele com Brites, enfiada de bola para Sacha, tem que fazer mais um recuo, chama para o jogo Luan Freitas, Luan gira jogo com Gasal, lá pela esquerda, Gasal para o Mucuri, antecipação do time do CRB, tenta roubar a bola, o último toque foi do jogador do Fortaleza, do CRB, é lateral para o Fortaleza fazer a cobrança e o Bádio fica indignado. Queria o lateral, o Bádio, mas é só lateral para o Leão fazer a cobrança. Cobrado rapidamente, Gasal é quem domina. Faz um lançamento longo pelo alto, buscando o Rodriguinho na direita. Rodriguinho conseguiu dominar pelo meio, tem o Vitinho, bola para ele, recebe o camisa número 11. O Fortaleza toca muito essa bola para trás. Sacha recolhe, tá no círculo central, joga para o Rodrigo, domina o camisa 29. Ainda o Rodrigo enfiada de bola para o Vitinho, o Vitinho protegeu, encontrou o Sacha na intermediária. Sacha abre na direita para Rodriguinho, Rodriguinho tem marcação em cima dele, toca pelo meio do campo para o Rodrigo, pode experimentar de longe de pé canhoto, foi o que ele fez. Meu Jesus amado do céu, longe demais, Fernanda.
1: Meu Deus.
2: É, eu tô só esse áudio, eu tava esperando ele colocar aqui. Porque o Rodrigo recebeu ali o passe e tentou chutar de qualquer jeito de fora da área. Mesmo com situações que ele poderia tocar pra algum colega, mas aí foi pela linha de fundo mais uma vez. Muitos chutes aleatórios faz o Fortaleza e nenhum pra concretizar o gol e matar logo a partida. Segue 0-0 no placar.
0: Christopher, recebe pelo círculo central, aí do Christopher, vai avançando, toca mais atrás, Henrique domina, tenta passar para o campo de ataque, deixa a bola então ali com o jogador que é o Fábio Alemão, Alemão esticou aqui na ponta canhota com o Lovatti, Lovatti solta mais atrás para o Pedro Castro, Pedro Castro é quem tem a posse, ele vai trabalhando bola com o Henrique, Henrique recebe, vai avançando, aí do camisa 44, Henrique é marcado de perto pelo Rodrigo, toca ali do meio para o jogador da número 21 que é o Pedro Castro, de novo pro Lovatti, levantou na boca no gol, tem desvio do Brites, contra! A bola vai pra fora, escanteio pro CRB, Fernanda.
2: E se assustou ali o Vinícius Silvestre com esse desvio do Brites, quando ele fez o cabeceio, teve o medo da bola entrar no gol, ficou já pronto pra fazer a defesa, mas foi só pela linha de fundo, escanteio para o CRB, que já vai se organizando para a cobrança.
0: Escanteio para o time do CRB, Lovatti levantou, segura a trave, tem cabeçada da zaga, a sobra de bola com o time do CRB, chute travado ali do jogador Henrique, a sobra de bola vai ser com o jogador número 21, Pedro Castro, ainda o camisa 21, ele está no círculo central, vamos ver o que ele faz, tem muita gente de azul à frente, ele não sabe o que fazer com a bola, Danielzinho organiza com Christopher, Christopher é quem recolhe, é o Carecone, vai embora Christopher, dá o tapa ali para o jogador, Belmonte devolveu no Christopher, tentou limpar na meia lua, Douglas Bádio recebeu, ajeitou, era para o outro lado, Henrique recebe, Henrique tentou cruzamento rasteiro, Christopher na grande área, protegeu, tenta o giro, levou pro fundo, ainda ele, chuta em cima da zaga, Mucuri chega para tentar afastar, ainda o Mucuri não dá chutão, agora sim despacha essa bola pro campo de ataque, sobra de novo com o time do CRB, quem volta para receber ali pela direita é o Henrique, ele protege, ele faz o giro, ele solta a bola pro Danielzinho, Danielzinho traz da direita para o meio, encontrando Pedro Castro, Pedro Castro, quem tem a posse solta então na ponta direita pro Hereda, Hereda encara a marcação, tentou levar pro fundo, ainda o Hereda vai tentar o cruzamento, levantamento feito, mergulha Gasal, manda pela linha de lado, sete lateral para a equipe do CRB fazer a cobrança, meia hora, 30 minutos, 30 do segundo tempo, 0-0, bola no jogo, taça na mão, brinde com o vinho Vale das Videiras. 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
3: Bom, está avançando com o empate, mas ele está recuando à medida que o tempo passa. Vejam que agora estava todo o time do CRB, setuando-se o quê? Um zagueiro ou dois, todo na entrada de área do time do Fortaleza. Fica feio, mas o CRB não quer saber disso. Levanta a bola, faz o jogo que pode e o Fortaleza não reage. Não cria, não agride. E é aquela história, né? Nós temos um tempão de jogo. Vai que esse time numa loucura consegue alguma coisa. Vamos
0: Vitinho,
3: ver,
0: Vitinho tentou pro Militeiro, devolveu no Vitinho, quase na meia lua, Sacha soltou na ponta esquerda pro Mucuri, entrou na grande área, Mucuri, ele

0: Ainda o Mucuri balançou, sacudiu, sai da grande área, perdeu a bola pro Hereda. E na sequência fez a falta.
1: Quando o Fortaleza responde, ele faz de maneira ainda lenta. Isso permite uma recomposição do time do CRB. Então o Fortaleza, ofensivamente, é zero. É zero. Mas é aquela história, não tem esse negócio não. Deixa ficar feio. O importante é o empate, o importante é realmente continuar dentro da competição. Agora eu duvido que você faça alguma coisa aí do jeito que tá. Você vai narrar o quê?
0: Hã? Eu não sei que é o monstro que fica mexendo nisso. Pois é.
2: Rapaz, eu não queria nem me pronunciar, viu? Porque o que eu xinguei aqui.
1: Não, deixa pra lá, que é isso, calma. Vamos nós, vamos trabalhar, viu, Gordinho?
0: É, pois é, aí mexeu de novo, aí
1: mexeu
0: fica complicado.
1: De novo, rapaz. Isso eita, cria um suspense tão grande, viu?
0: Mexeu suspense. Não. Mexa não, mexa não, inferno. Vem descendo o time do CRB, levantamento na grande área, Vinícius Silvestre. Foi o Guilherme Pato, pega o Pato, pega o Pato. Jogou na grande área e fez a defesa. Vinícius Silvestre, Fernanda.
2: Isso, Guilherme Pato, que acabou de entrar na partida no lugar de Lucas Lovatti. Já tentou ali uma chegada pela esquerda, mas fez a defesa o goleiro Vinícius Silvestre. A gente está só aguardando aqui a segunda substituição. Aliás, eu já tenho aqui para você. Saiu o Lovatti 36 e entrou o Guilherme Pato com a 11 e sai também o
0: Pedro Castro.
2: Pedro Castro com a 21 para a entrada do Luiz Felipe com a 19.
0: Luiz Felipe veio para o jogo. Bolo Luiz Felipe. Vem para o jogo com a 19. Sai o camisa. Sai. Entrou Luiz Felipe e Guilherme Pato. Saíram o Patrick, o Pedro Castro e também foi embora o Lucas Lovatti. Ó, o Fortaleza com o Rodriguinho. Entrou na grande área. Foi derrubada a pênalti. É pênalti para o Fortaleza, indiscutível. Derrubado o Rodriguinho. Penalidade marcada na cara do árbitro. Pênalti para o Fortaleza, Fernanda.
2: Taronco nem pensou duas vezes, só sinalizou com a mão e marcou. Pênalti para o Fortaleza. Rodriguinho dentro da área tentando encontrar uma jogada. Foi derrubado pelo atleta da equipe do CRB. E agora fica nas mãos do Fortaleza marcar esse gol, converter o pênalti em gol e abrir esse placar no estádio Rei Pelé. O atleta que faz o pênalti no Rodriguinho é justamente o Guilherme Pato, camisa 11, que acaba de entrar na partida. Os atletas do CRB vão ali conversar com o Daronco, mas ele não tem discussão, não tem nem para avaliação de VAR, de fato, porque ele estava em cima
1: certo,
2: do lance.
1: Exato.
2: Agora é só esperar para ver quem vai converter esse pênalti em gol. Geralmente o homem das bolas paradas é o Ailton. A gente fica nessa expectativa de que seja ele o cobrador do pênalti.
1: Tem impressão que os companheiros disseram assim, deixa de ser pato, rapaz. Tá aí, pênalti, claro, né? Fez a falta. Rodriguinho, como ala pela direita. Tudo que o Fortaleza queria. Preso lá atrás, né? Atacava. Aliás, joguinho michuruca do segundo tempo, hein?
0: É.
1: Segundo tempo, michuruquíssimo. Sem capacidade do CRB de imprensar o Fortaleza contra a parede. E o Fortaleza também na dele, sossegado. Um dia vai chover a nosso favor, no nosso terreno. Choveu, uma penalidade. Vejamos se o Fortaleza confere e volta para capital com bom dinheiro no bolso e o direito de prosseguir.
0: Pênalti para o Fortaleza, Militelho na cobrança. É ele contra o Vitor Caetano. Se ele marcar, vira o artilheiro da temporada isolado, né, Fernanda?
2: Isso, vai a 7 gols.
0: Militelho, para se isolar na artilharia do Fortaleza, para carimbar o passaporte do Leão para as oitavas de final. Um gol a essa altura, 35 no segundo tempo. O Fortaleza já pode se considerar na próxima etapa. Já pode colocar mais 3 milhões na conta. Militelho vai bater de pé direito. Ele contra o Vitor Caetano. É o gol para resolver a vida do Leão. Militelho autorizado, partiu para a bola no pé direito. Bateu para fora! Isolou o Militelho, Fernanda!
2: Meu Deus! Só o Igão Ojo da rádio. Pelo amor de Deus, Militelho! Como é que tu faz uma coisa dessa? Tinha a chance de abrir o placar. Era ele, a bola e Vitor Caetano. Mas ele isolou, jogou, foi longe. A bola, segue o placar 0-0, viu, Breno?
0: 35 minutos de bola rolando no segundo tempo. Rapaz, acho que é melhor sair para outro estúdio mesmo. 36 agora, 0-0. Fábio Alemão jogou para a boca do gol. Brites chega para afastar. Olha, eu vou dizer um negócio, WB. Você perde um pênalti desse aos 35 do segundo tempo. Acabava com o jogo. Ainda tá correndo risco, porque se o CRB faz um

0: Ou leva pra pênalti. Homem, homem.
1: Fecha essa boca, rapaz.
0: Não dá pra perder,
1: rapaz,
0: chance
1: assim. Rapaz, tu tá se lembrando de ontem, é? Vamos ter a calma, vamos ficar por aqui.
0: Eu não queria citar o jogo de ontem, você que falou. Eu não queria citar.
1: Mas inevitável falar do jogo de ontem. Porque perder, aliás, o pé bom de uma frieira do Meritilho, hein? Mas não é aquela que coça, que é aquela que fere, tá entendendo? Aquela que incomoda. Quero agradecer aqui o pessoal que tem criado um suspense danado para o locutor e para o comentarista. Sempre tirando do ar, a pessoa, se acontece um gol aí, ia ser uma maravilha. Tu é maluco, rapaz.
0: E o boy parece que tá com verme, né? Porque não para, não. Negócio impressionante.
2: Muda aqui também, viu? Aqui também some.
0: Pelo misericórdia, me ajude aí.
2: Quando não é fácil, é difícil.
1: O jogo tá muito assim, sabe? Sem suspense e tal. Aí a gente fica, né? Mexe um pouco aqui.
0: 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O Fortaleza podia ter resolvido a vida. Acabou isolando a cobrança de pênalti. Trabalhando o time do CRB, dominando no campo de ataque. Christopher é quem recebe. Ele tem três jogadores de azul à frente dele. Vai encontrando o Douglas Baggio. Douglas Baggio em cima da linha lateral, lá pela direita. Baggio, tentativa com o Danielzinho. Busca cruzamento, bola bate em cima da marcação. Volta pro Danielzinho, ainda ele. Ajeitou pro Christopher, tentou jogar na grande área. Vai sobrar com o Baggio, tira dali. Gasal afasta o perigo. Rodrigo prende a bola, pressionado por jogadores do CRB. Tentou jogar ali de lado com o Muguri. Bola pega no Muguri, mas pega no marcador, que era o Hereda. Sai pela linha de lado, lateral para o Fortaleza fazer a cobrança. 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O pênalti foi mal cobrado mesmo, viu? Extremamente mal cobrado. E o Carpini pediu calma, falou assim: calma,
1: tenso. Calma. O cara tá tenso, ele quer descontar na bola, sabe? Se eu dar uma pancada aqui na bola, para acabar toda a minha condição tensionada. Aí, meu amigo, exagerou na dose, jogou lá na baixa da égua.
0: Lá vem os homens de novo, lá vem os homens. Tirou dali o Gasal, a bola vai sobrando com o Christopher. Christopher coloca mais atrás, ele chama para o jogo o Henry. Recebe o camisa 44 da equipe do CRB. Olha para frente, vai avançando ainda o Henry. Ele tem muita gente pela frente dele de marcação do Fortaleza. Toca na lateral, devolução do Hereda para o Henry. Henry recebe, joga ali com o jogador Christopher. Carrega o camisa número 8, solta o passe aqui para a esquerda. Recebeu o Dada Belmonte. Dada Belmonte levantou na boca do gol. De cabeça afastou o Brites. A sobra de bola vai ser com o Fortaleza. Pochettino, a bola escapou um pouquinho dele, deu combate para tentar tomar o Luiz Felipe. Falta em cima do Pochettino. Arbitragem tá parando e tá marcando falta em cima do camisa 7 do Fortaleza. Bola no jogo, taça na mão, brinde com o vinho Vale das Videiras. 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Vem duas mudanças no Leão, Fernanda.
2: Exato, Wellington e Rian, os dois vão entrar agora na partida. Sai Pochettino, extremamente cansado. Pochettino sai para a entrada de Wellington, camisa 31. E o Rian vai entrar no lugar de quem? A gente está aguardando só visualizar aqui a alteração. Mas o Pochettino, visivelmente cansado depois da partida, se esforçou bastante aí, mas saiu para a entrada do Rian. O Rodrigo, camisa 29, outro também que sai com esse semblante cansado. E aí fica, se encerram as mudanças de Carpini. 7 Pochettino saindo, entre o 31, o Wellington.
0: Ó, o Fortaleza, com o Rian na grande área pro Vitinho, ajeitou na meia lua, desarmado, pé de falta, arbitragem diz que não. E é contragolpe, Douglas Baggio, corta, Sacha, complementa, Fernanda.
2: E aí a última mudança, saiu o 29, Rodrigo, para a entrada do 37, Rian.
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0: 41 minutos do segundo tempo. 0-0 segue no placar. 0-0 favorece o Fortaleza. O Leão está avançando, mas tem tempo ainda. Tem tempo ainda para o Fortaleza buscar essa vitória.

0: Para não dar chance ao azar. E é o Vitinho quem tenta puxar o contragolpe. Sacha, esticada a bola aqui para o Mucuri. Não passa do Hereda. Lateral para o time do CRB fazer a cobrança. 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Olha o Guilherme Pato, o Pato fez pênalti, ele toca mais atrás, ele deixa ele no 27, que é o Fábio Alemão. Alemão toca de lado com seu companheiro de zaga, que é o Henry. Henry avançando para o campo de ataque, ainda o Henry caindo mais pela direita, solta a bola no Hereda. Hereda rola pelo meio com o Fábio Alemão, CRB todo no campo de ataque. Fábio Alemão vai encontrando ali o camisa de número 19, que é o Luiz Felipe. Tentativa de conexão, mais à frente com o Pato, devolvendo o Luiz Felipe. Dadá Belmonte cortou a marcação, jogou na grande área, tirou a defesa do Fortaleza, vai ter que afastar o perigo dali, o Rodriguinho, pressão em cima dele, ainda o Rodriguinho chuta em cima do Pato, a bola sai pela linha de lado, lateral pro Fortaleza fazer a cobrança, 42 pelo meio, 42 segundo tempo, 0-0 no placar, tá igual como começou. Daronco tá velho, né? A bola deu agora um foco aqui no Daronco, tá velho, né, Daronco? O tempo cobra, WB. 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Tem falta em favor da equipe do CRB, é no corredor central, foi o Sacha que fez, ele derrubou o camisa número 14. O Guilherme, que entrou, não foi o Guilherme Estrela que entrou, né, Fernanda? Acho que não era o Luiz Felipe, não, Guilherme Estrela, né?
1: Daqui eu tinha visto o Luiz Felipe, nas informações, inclusive, aqui.
0: É 14.
1: É porque eu ouvi a última substituição que aconteceu agora há pouco. E aí a gente não trouxe aqui depois do pênalti do Meritelho. Saiu o Danielzinho 10 e entrou o Guilherme Estrela. Foi a última substituição feita pelo Barruca.
0: Perfeitamente. Então o Luiz Felipe tá lá. Bola na grande área, sobrou. Tem o toque do jogador Estrela. Bola raspa na zaga, vai pra fora. Escanteio pro time do CRB.
1: Escanteio pela esquerda. Tentava Guilherme Estrela, recém-chegado na partida. Mas houve desvio do Fortaleza. Por isso, escanteio. Já vai se organizar ali a equipe do CRB para fazer a cobrança.
0: 43 minutos. É segundo tempo. E o Fortaleza tem que segurar pelo menos esse empate para avançar. CRB busca um gol para levar para a penalidade. Escanteio. Vai para a bola, levantamento pelo Dadá Belmonte. Foi direto para o gol. Tem desvio. Tira dali também o goleiro do Fortaleza. A sobra de bola com o Dadá. Jogou de novo na pequena área. Tem cabeçada junto com o Vinícius Silvestre. Afastou. Falta. Falta no goleiro do Fortaleza. Árbitro está parando e está marcando. Ficou caído o Vinícius. O Brits também ficou no chão. Desabou. E é falta em favor do Leão. 44 do segundo tempo. 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Você liga. Perdão, minha gente. Você ligado com a gente aqui pelo YouTube, deixa o seu like aí, tá? Clica no gostei, no joinha, no curtir. É 0800 pra você, mas pra gente fortalece demais o trabalho. Obrigado pela preferência. Obrigado por curtir futebol aqui na Verdinha. Germano, Diogo, o Laércio, Suzy, Elias, todo mundo acompanhando, Alexandro, Maírton, valeu galera, obrigado pela audiência de vocês. Subiu a plaquinha aí, Fernanda.
1: Isso, mais 6 minutos, vamos até 51.
0: No Rei Pelé, o tempo corre no ritmo da bola. Quarenta e cinco minutos, jogaram o segundo tempo, o tempo regulamentar já foi embora. No placar da Verdinha, tá assim, ó.
2: CRB.
0: Zero. Também zero. Comigo da jogo, já estamos no tempo complementar, o Vitinho tocou pro Meriteiro, Meriteiro dominou, tenta o giro, rola a bola aqui na direita pro Rodriguinho, tentou devolução do Meriteiro, Vitinho, ele recebeu, tabelou na frente com o jogador que era o Rian, tira a zaga da equipe do CRB. Olha o Guilherme Estrela, dá o toque atrás pro Hereda, Hereda tenta sair pro campo de ataque, Hereda trabalhando com Christopher recebe, tem campo pra ele, avança o Christopher, ninguém dá combate, ele faz um lançamento longo pelo alto pro Pato. Renato, corta de cabeça Brites, a sobra de bola com o Sacha. Sacha dá um tapinha pra frente, tenta encontrar o jogador Wellington, ganhou da marcação, joga na frente, o Wellington deixou a marcação pra trás, o Wellington vai invadir a grande área, ele contra a marcação, opa, sobrou um braço no rosto dele, era do Luiz Felipe, sobrou um braço no rosto dele, o árbitro disse que não. Vem o CRB com o Guilherme Estrela, distribuindo jogada lá pela direita, com o Henry avança.

0: cabeça. Ele já passa para o campo de ataque. Ainda o zagueiro da 44. Henry faz o toque mais atrás. Ele recolhe. Ele distribui jogada com Christopher. Christopher tem a posse. Christopher busca a linha de passe. Vai tentar o lançamento pelo alto. Jogou na grande área de cabeça. Afastou o Brites. A bola fica no peito do Vitinho. Vitinho tenta puxar o ataque. Por cima. Totozinho para o Rian. Rian recebeu. Mucuri passou. A bola é para ele. Acelerou o Muguribe pela esquerda. Mucuri. Ainda ele brecou. Fortaleza breca muito o jogo. Mucuripe que eu falei, né? Mucuri. Desce o Mucuri. Toca no Rian. Rian recebe. Desarmado. O Fortaleza claramente não quer acelerar o jogo. Quando recebe, WB, o Fortaleza quer acabar
1: nunca.
0: O jogo.
1: Meu
2: não,
1: Deus.
2: Não quis nunca. O Fortaleza não quis nunca. O plano foi para empatar. A verdade é essa. E tá conseguindo até agora, né? E teve condição até de ganhar. Veja como as coisas são, né? Futebol muitas vezes é difícil de explicar. E você não vai entender absolutamente nada.
0: Né,
2: não vai entender nunca, não é? Tem só que apreciar. Bom de divertir, difícil de entender.
0: É verdade.
2: O time do Fortaleza está até aqui carregando o que quer. Agora, o público é que não tem nada a ver com isso, que vem um jogo ruim.
0: E
2: uma equipe desorganizada, joga a bola no... O time do CRB é fraquíssimo, vai mais da valentona, levanta a bola, isso todo mundo faz. E a defesa do Fortaleza agradecendo penhoradamente.
0: E é um jogo perigoso, porque o CRB só precisa de um gol. 0-0 é muito perigoso. Mas o Fortaleza vai sustentando. Lá vem o CRB, bola para a grande área. Vinícius Silvestre e o Luan, que foi que se chocou com ele. O Vinícius caiu, mas é só reposição de bola para a equipe do Fortaleza. 48! Até 51 tem jogo. 48 tá acabando, torcedor tricolor. Vai esperando aí. Vai preparando o coração para comemorar a classificação para as oitavas de final. Olha o Wellington. Joga a bola com o Rian pelo círculo central. Rian viu a passagem do Mucuri pela esquerda, livre de marcação. Mucuri recebe Vitinho. Passou, se projetou. Solta a bola, Mucuri. Ele traz para o meio. Aí do Mucuri. Limpou. Rolou para o Wellington. Pode bater de fora da área. O Wellington trouxe para o pé canhoto. Puxou para a direita. Desarmado pelo Christopher. Bola sobrou com o Rian ainda. Rian. Para o Wellington, no pé canhoto, entrou na grande área. O Wellington bateu pro gol, a bola passou para fora, foi travado pela zaga, ganhou o escanteio, Fernanda.
1: Escanteio para o Fortaleza, mas quase que o Wellington marca esse gol. Tentou ali fazer de voleio, mas houve uma interceptação por parte da equipe do CRB. A bola foi para fora, escanteio pela direita para o Fortaleza. Na cobrança, vai ali o camisa 37, Rian.
0: Rian preparado para a cobrança do esquinado. Vai jogar na grande área. Rodriguinho chegou também, escorou. Vem bola para a área do time do CRB, 49. 2 para acabar. Acho que ele vai de mangas curtas aí, Rian. Ele tá ali dizendo que tem gente muito perto. Mangas curtas, deixa no Rodriguinho. Tenta passar o tempo Fortaleza, gastar o tempo de jogo. Faltam menos de 2 minutos. Lateral para a equipe do Fortaleza. Fica revoltado o defensor da equipe do CRB. Mas o lateral é para a equipe do Fortaleza. 1 minuto e meio para acabar o jogo. Tem que sustentar esse 0-0 para classificar. Rodriguinho na cobrança de lateral. Rian vai para a linha de fundo. Bola para ele. Rian domina na bandeira de escanteio. Joga para fora o time do CRB, mas a bola pega no Rian. Sai. É lateral para o CRB. O time do CRB tem cerca de 1 minuto e 20 para tentar alguma coisa. O Leão só quer que o tempo passe para classificar, para avançar. Fez a vantagem no primeiro jogo quando venceu por 2-1, pode jogar por ela sim, construiu, pode usar a bola com o time do CRB, tenta descer para o campo de ataque, é com o Hereda, lá pela direita, ele carrega para o meio, distribui jogada com Christopher, Christopher dominando o círculo central, ele trabalha a jogada então com Fábio Alemão. Alemão vai avançando, ainda o camisa número 27, vai tentar fazer uma ligação direta, ele prefere tocar curtinho com Christopher. Christopher recebe devolução no Alemão, o zagueiro domina no campo de defesa, vai despachar essa bola pelo alto, lançamento longo direto na grande área, toque de cabeça da zaga, sobrou lá dentro, da Belmonte, bateu. A bola foi por cima do gol e é só tiro de meta. Tiro de meta para a equipe do Fortaleza. 40 segundos para o fim do jogo. Torcedor regateando, fica apreensivo na arquibancada. O torcedor do Fortaleza presente no Rei Pelé já comemora, já celebra. É tiro de meta para o Leão. 30 segundos para acabar. O banco do Fortaleza todo de pé pedindo o fim da partida. Acaba, todo mundo falando o quê?
3: Acaba, pelo amor de Deus!
0: Todo mundo não acaba, pelo amor de Deus! 20 segundos agora para acabar. Repõe a bola em jogo, Fortaleza. CRB tenta recuperar. Hereda para Christopher. Daronco manda seguir. Vai terminar o jogo. 10 segundos para o fim. Tem que despachar essa bola para frente o Henrique. Foi o que ele fez. Jogou para o ataque. Corta de cabeça o Brites. Olhou para o relógio, apito na boca. Acabou! Final de jogo! O Fortaleza está nas oitavas de final da Copa do Brasil. Utiliza a vantagem que construiu. O Leão está entre os 16 melhores times do torneio!

0: CRB
1: 0. Também 0. Começa agora o
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1: Prorrogação no ar e o torcedor tricolor pode comemorar aliviado, pode celebrar, porque o Fortaleza avançou, empate sem gols fora de casa, CRB fica pelo caminho, Leão venceu no agregado 2-1, classificado para as oitavas, o Fortaleza vai seguir adiante na competição e colocou mais 3 milhões no bolso. Os destaques do jogo com Fernanda Alves, fala Fernanda.
3: 0-0, placar final. Fortaleza classificado para as oitavas de final e mais 3 milhões no bolso. Com isso, Fortaleza já tem quase 10 milhões acumulados, o que ultrapassa a meta do Fortaleza no início da temporada. No início era chegar até a quarta fase e com isso ficaria ali em torno dos 4 milhões e 500 mil reais. Hoje, com mais de 9 milhões e 500 mil reais, isso fica cerca de quase 5 milhões a mais do que pretendia o Fortaleza dentro da Copa do Brasil. Agora é aguardar quem será adversário, afinal será pelo formato do sorteio, tanto o sorteio do adversário como do mando de campo também. O Fortaleza, que consegue essa vitória importante, Carpini segue até aqui com 10 jogos sem perder e tem um desafio extremamente importante no final de semana, que é o Clássico Rei, onde ele já tem ciência de que não estará em campo, além dele, Brites, Pierre e Rian, todos de fora do Clássico, no domingo às 18h30 da tarde na Arena Castelão. No jogo de hoje, tentativas de gol frustradas, o Fortaleza poderia ter conseguido marcar gols, mas jogou de forma mais contida, pensando em manter o regulamento debaixo do braço, como também no Clássico Rei, tanto que Carpini fez mudanças de alguns atletas que a gente percebeu que era para poupar em relação ao jogo. Vamos ouvir Fábio Alemão, capitão do CRB. Camisa de número 27 da equipe do CRB. Não teremos, viu, Breno? Até que nosso querido Maruco Moraes ia colocar aqui. Mas não teremos o Fábio Alemão. Continuando a falar sobre o Fortaleza, o Carpini fez mudanças importantes, já pensando nesse quesito do jogo contra o Ceará, porque fica da seguinte forma agora. O Fortaleza está em Maceió, volta amanhã e aí não tem a apresentação. O único momento será no sábado. Fortaleza se reapresenta no sábado, faz reapresentação / treino já pronto e joga no domingo contra o Ceará. Lembrando ao torcedor tricolor, o jogo é o Fortaleza como visitante. Os ingressos já estão à venda, inclusive, já foi divulgado hoje pelo Fortaleza Esporte Clube. Tem venda de ingressos já acontecendo para o setor visitante. E aí, iniciaram hoje às 4 horas da tarde. Você que tem interesse de ir, inferior e superior sul, 25 inteira, 56, superior central, 36 e Bossa Nova, 66, sendo superior central, 66 e Bossa Nova, 120 inteira. O importante é que o Fortaleza, dos objetivos que tinha jogando fora de casa, todos concluídos. Classificação na Copa do Nordeste contra o Confiança, pontuar na Série B, faz um ponto contra o Avaí, e hoje consegue a classificação na Copa do Brasil diante do CRB de Alagoas. Breno.
1: Avançou na Copa do Brasil, próxima fase sorteio, tá? Sorteio livre pra gente saber, pra gente conhecer quem vai ser o adversário do Fortaleza em mais uma etapa da Copa do Brasil. Jogadores estão dentro do campo ainda se abraçando, comemorando, festejando. Fortaleza chega a 10 jogos consecutivos sem saber o que é perder. Vai pro Clássico Rei com uma sequência muito positiva. Vai com a moral alta, vai classificado na Copa do Brasil. E o torcedor do CRB revoltado. Teve torcedor ali que jogou alguma coisa, arremessou alguma coisa no rumo dos jogadores do Fortaleza. Não sei se era um copo descartável, alguma coisa.
3: Sim, copo de
1: xingando
3: água.
1: Xingando eles estão.
4: Água de coco, deve ser água de coco.
1: É.
4: Aquela que água, o cara não vai pro banheiro e bota num saquinho. Aquela água de coco, entendeu qual é? Aquela meio amarelada,
1: Sei, sei.
4: Você bota e joga. Isso aqui é a tradicional água de coco de estádio de futebol.
1: Enquanto isso, os torcedores do Fortaleza que estão num cantinho lá, estão felizes da vida, celebrando. A gente não consegue, né, meu querido Mailton, ouvir o Vinícius Silvestre, goleiro do Fortaleza?
3: Não conseguimos ouvir o Vinícius Silvestre.
1: Perfeitamente. Vamos fazer o seguinte, então, vamos para uma rápida parada. Na volta, o Wilton comenta para a gente essa classificação com 0-0, mas muito importante, Fortaleza colocando mais 3 milhões, está somando mais de 11 já, né, Fernanda? Mais de 11 milhões.
3: Isso, quase 10
1: Copa,
3: milhões.
1: Quase 10, né? Mais quase 10 nessa Copa do Brasil. Rápida parada, a gente volta já. 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
8: De volta aqui no microfone da Verdinha com o nosso Prorrogação, 10 horas e 7 minutos da noite, e o Fortaleza avançou para as oitavas de final da Copa do Brasil ao empatar sem gols com o CRB no Rei Pelé, 0-0, e com isso o Leão tem no agregado 2-1, que foi o placar do primeiro jogo, despachou o clube regatiano e vai para as oitavas de final. Enfrentar quem, Bruno Rebouças? Não sabemos, porque vamos ter sorteio. É uma fase que nós teremos um sorteio livre para conhecer o adversário do Fortaleza. Quem pode ser? Alguns dos que passaram hoje, como, por exemplo, Chapecoense, que eliminou o Botafogo. Pode ser também o Atlético Paranaense, que eliminou a equipe do Atlético Goianiense. Pode ser o Grêmio, que eliminou o Confiança. Pode ser o Corinthians, que eliminou o Barra. Pode ser também o quem avançar de Vitória e Flamengo. E o Vitória tá ganhando, tá? 1 pro Vitória, 0 pro Flamengo. É o último jogo da noite para essa Copa do Brasil. Pode ser também, por exemplo, o Atlético Mineiro, que ontem eliminou o Ceará. O Santos, que despachou o Coritiba. Esses são os times que vão pro sorteio. E mais outros, né? Eu tô só citando alguns aqui pra gente ter noção de que essa próxima etapa vai depender de um sorteio livre para conhecer o adversário do Fortaleza, que é o único cearense nas oitavas de final da Copa do Brasil. Mas é hora da gente ter uma análise geral do que aconteceu nesse CRB 0, Fortaleza 0. Poderia ter tido gol.

0: gol porque teve pênalti para o Fortaleza. E o Meritelo, hein? Jogou longe, longe do gol a cobrança. É hora de ouvir o comentarista que joga com a verdade.
1: O Wilton Bezerra.
2: Meus amigos, como resultado para o time do Fortaleza, tudo bem. O time bota um dinheirinho no bolso, mesmo porque nos parece até que o dinheiro que os times embolsam, esse dinheiro é muito mais importante do que propriamente o futebol jogado. Não há como falar a respeito de Copa do Brasil e não falar nesse dinheiro. Muitos times acham que isso é uma fortuna, mas esse assunto eu já abordei em muitas oportunidades, tá bom. Agora, o resultado de Fortaleza, ótimo, prossegue na competição, botou um dinheiro no bolso, como eu ia dizendo. Mas, em matéria de futebol, realmente a história não favorece muito a quem foi ao Rei Pelé. Interessante que o jogo teve até aquilo que toda partida deve ter, intensidade. Eu sempre digo que futebol é ritmo. Mas mesmo com intensidade e com um ritmo razoável, o jogo não agradou. O jogo não realmente apresentou muita coisa de aproveitado. Primeiro porque o time do Fortaleza foi com uma proposta clara de se defender. Armou-se dentro do 3-5-2, mas um 3-5-2 em que se acrescenta, por exemplo, o recuo de todo time, quando não tem a bola. Os dois atacantes lá na frente, Luiz Fernando e Meritelo, não ficam sem ter o que fazer. Eles voltam, compõem, não é? A partir do sistema de meio campo. Então, o time do Fortaleza, com esses cuidados, e a equipe do CRB, tendo as dificuldades da falta de espaço, mas, de qualquer maneira, colocando atacantes na frente, colocando três, no mínimo, na frente. Hereda pelo lado direito apoiando. A mesma coisa acontecendo pelo lado esquerdo com Lovato, que não fez uma partida como ele fez em Fortaleza. E um time que teve, digamos assim, suas oportunidades, mas em pequeno número, sabe? Mais por conta da velocidade de Dadá Belmonte, mais por conta aqui ali de uma ação surpreendente desse jogador Mikael. Uma virada de jogo, uma outra bola recebida de uma cobrança de falta, ele tocou por cima. Enfim, três atacantes, eu não diria a mesma coisa do Thiaguinho, mas no caso do Mikael, principalmente Mikael e o Dadá, um time que se mexeu, um time para o qual a gente chamou a atenção. Olha, o time do CRB não é essa coisa toda, não obtém o volume necessário, não tem a profundidade necessária, mas é um time que tem jogadores ali, se é espertos, jogadores atentos, mas com pouco poder de fogo, porque o Fortaleza fez a marcação. Marcou no bloqueio, Fortaleza se fechou, né? Procurou sair no contra-ataque, claramente. Foi até animador, eu diria, nos primeiros movimentos, quando o Maílton acertou uma bomba de fora da área que o Vitor fez uma grande defesa, e quando o time do Fortaleza realizou aquilo que, na verdade, esteve nos planos de Carpini, que foi de contra-golpear. O contra-golpe seria, principalmente, retomada de bola, a procura, principalmente, do Pochettino. Ele era o homem para organizar a partir do momento em que o time tinha a bola retomada. Claro que a roubada de bola e o lançamento longo na frente procuravam um espaço onde qualquer jogador podia se oferecer, o que é muito natural dos times que se mantêm dentro de um sistema mais fechado. E foi essa a intenção do Fortaleza. E nessa jogada de contra-ataque, é bom que se diga que a coisa só funcionou, de fato, numa oportunidade, que foi uma saída de bola do time do Fortaleza, rápida. O CRB se cedeu um pouco, foi todo. A bola foi endereçada, bola longa, para o jogador Rodrigo, mas ele não teve o talento suficiente para desenvolver a jogada. Não teve a capacidade para desenvolver a jogada. Enrolou-se todo e perdeu ali o time do Fortaleza uma boa oportunidade. Uma jogada de contra-ataque, dentro daquilo que era o desejável, e uma bomba do jogador Maílton de fora da área.

E depois disso, o que aconteceu? Pouca coisa. Pouca coisa. Eu me referi, por exemplo, ao fato de que com a bola o time do CRB tinha problemas. Tinha problemas apesar de colocar numericamente até jogadores em bom número no campo de defesa do Fortaleza, mas sem muito resultado. Então ele ficou nessas beliscadas, sobreviveu de uma ação individual, ou do Dadá pela velocidade, ou Mikael com aquela obsessão sempre de bater no gol. Fortaleza ainda teve o quê? Uma jogada do Luiz Fernando. Aliás, em termos de ataque, Fortaleza funcionou precariamente, nem ele, nem o Militello. Ele fez uma única jogada, uma finalização de Pochettino de fora da área, uma cobrança de falta através do Mucuri, cerca de 38 minutos de partida, e eu diria, meus amigos, que só. E teve uma jogada que o Mikael cabeceou sozinho, sem marcação. Ainda bem que acabou jogando a bola para que o Vinícius defendesse. Não fez mais nada do que isso. Foi, de certo modo, controlado. Controlado o time do CRB. Não chegou a verdadeiramente criar uma situação de sufoco, de asfixia para cima do time do Fortaleza. Fortaleza teve, em muitas oportunidades, um problema. Quando ele reconduzia a jogada de ataque, quando retomava a bola, ele às vezes demorava demais na circulação e permitia que o CRB voltasse todo para fazer a marcação. Então a partida teve até intensidade, não teve emoção. Como isso é possível? É possível. Tive até que se mexeram, né? Algumas defesas boas, como a bomba do jogador Maílton, que o goleiro defendeu. Algumas situações criadas com possibilidade de gols. Mas eu diria que, de maneira concreta, foi uma partida, na verdade, ruim. Em termos qualitativos, ruim. Eu não gostei. Fomos para o segundo tempo. Fortaleza manteve a mesma postura. Sabe aquela proposta de jogo? Eu não jogo e você também não vai jogar. Eu não vou conseguir muitos espaços lá na frente, vou me garantir aqui atrás e você também não vai ter espaço para jogar. E todo mundo sabe que hoje o jogador se alimenta de espaço. O que é que isso trouxe para a partida? Um jogo sem graça. Um jogo bichuruca, em termos qualitativos. Mas é aquela história, sabe? Dos sustos aqui e ali, para um time que só se defende, time que não tem, digamos assim, um plano mais robusto para atacar, caso específico do Fortaleza. 10 minutos de partida, quase o Dadá Belmonte, jogador para o qual eu chamei a atenção. Pela velocidade, não muita qualidade. Ele, Mikael, menos o Thiaguinho. O Dadá Belmonte teve uma boa oportunidade de marcar e o Vinícius foi obrigado a intervir. A entrevista logo no começo do segundo tempo. O que é que acontece depois disso? Quase nada. Aí vieram as modificações. O time do Fortaleza fez as suas. Fez entrar Sacha no lugar do Pierre. Pierre que continua não jogando um futebol dentro daquilo que ele pode produzir. Colocou o Vitinho em campo. Né? Na primeira modificação, o Fortaleza perdeu um atacante, Luiz Fernandes machucou. Ele preferiu botar Rodriguinho. Rodriguinho foi jogar de lateral direito, terminou até jogando como lateral direito. Mas ele colocou o Vitinho Sacha no segundo tempo de partida. O Hérito, que eu acho que poderia ter sido de maior utilidade dentro desse jogo, de desenvolvimento de uma jogada individual. Foi ele que, afinal de contas, criou a fora penalidade perdida. A grande chance que o Fortaleza teve, exatamente numa jogada desenvolvida dentro da área da equipe do CRB. Mas foi, meus amigos, um segundo tempo sem graça. Até que aos 33 minutos de partida, o jogador Pato, vejam bem, que entrou no segundo tempo de partida, acabou cometendo uma penalidade sobre o Rodriguinho, que a essa altura estava jogando pela lateral direita, e que o Militello, de maneira afobada, jogou nas nuvens, perdendo. Pode voltar, viu, meu filho? Não vai mais para lugar nenhum, não. Jogou nas nuvens e a oportunidade de tranquilizar o time do Fortaleza. Aí ficou aquela preocupação. Pô,

0: poxa, isso não é coisa, não é coisa que se perca, casa do adversário, jogando de maneira defensiva, esperando explorar os contra-ataques, jogar de maneira reativa. Tem uma oportunidade, as oportunidades são raras. Quando surge uma penalidade, o time faz o que fez. Jogou por cima, inteiro cobrou mal e, na verdade, ficou por isso. Então, o segundo tempo, meus amigos, reitero, segundo tempo se desenrolou um jogo sem graça com o time do Fortaleza, não abrindo mão dos seus planos e jamais buscando uma abertura maior do seu jogo na peça de ataque. Reitero, 0-0, bom para o Fortaleza, segue na competição. Mas o jogo não nos deixou uma história tão positiva, ou pelo menos alegre. Não é isso aí, meu querido Breno Rebouças?
1: É isso sim, WB, mas o torcedor tricolor tá alegre porque o Fortaleza avançou, porque o Fortaleza está entre os 16 melhores times da Copa do Brasil, ganhou mais 3 milhões na competição e agora vamos descobrir nos próximos dias aí quem será o adversário no sorteio, né, da próxima etapa do Fortaleza, da próxima etapa da Copa do Brasil, descobrir quem vai ser o adversário do Fortaleza. Mas olha, Copa do Brasil já é página virada por enquanto para o Leão, que volta a jogar posteriormente. O Ceará se despediu, deu adeus. Agora é domingo, minha gente. Domingo é aquele jogo que para a cidade. Domingo é dia de Clássico Rei. 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
1: Convite feito! 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Só o alto escalão do rádio cearense no clássico. 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Ó, a repercussão dessa classificação do Fortaleza para as oitavas de final da Copa do Brasil, você tem no Diário do Nordeste, diariodonordeste.com.br/jogada, tem muito conteúdo lá para você, nas nossas redes sociais, @jogadasvm no Instagram, no TikTok, onde você colocar @jogadasvm, lá nós estaremos, no Twitter também, tá? E claro, no Jogada Primeiro Tempo, amanhã, às 11 horas da manhã, com a Denise Santiago, com o Liu Egois e comigo, Breno Rebouças. Estarei amanhã às 11 horas no nosso Jogada Primeiro Tempo. Gente, desde as 5 da tarde que a gente fala de futebol, com o Jogada Segundo Tempo, complementamos com o jogo. São 5 horas consecutivas de futebol aqui na Verdinha, né? Muito futebol pra você, eu sei que você gosta bastante. E você que tá acompanhando pelo YouTube, se inscreve no canal, tá? Pra você não perder nada do que a gente faz aqui ao vivo. Os programas, as transmissões, tem lives especiais quando tem um conteúdo diferente. Fica sempre ligado com a gente aqui no @jogadasvm. Agradeço demais a sua audiência, a sua preferência. A gente volta numa próxima transmissão. Valeu, Fernanda, valeu, WB, valeu, Marilton Moraes, valeu, Brunão aqui também com a gente.
3: Valeu.
1: A gente se encontra numa próxima transmissão. Num próximo Futebol com os Craques da Verdinha. Vem aí a Voz do Brasil e, na sequência, aquela lapadinha de brega para você dormir tranquilo com o Silvino Neves e o seu Clube do Brega. Valeu, gente. Grande abraço. Até a próxima. 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
4: Olá, boa noite.
5: Boa noite para você que nos acompanha em todo o país.
4: Quinta-feira, 14 de maio de 2026.
5: Vamos ao destaque do dia, moradia digna.
4: Mais 380 famílias são contempladas com unidades habitacionais do Minha Casa Minha Vida em Camaçari, na Bahia.
5: E já estão valendo as novas regras do Reforma Casa Brasil. Gilson Santa Fé.
6: Entre as principais mudanças estão o aumento do limite de renda familiar, que passou para R$13 mil por mês.
4: E você vai ouvir também queda do desmatamento.
5: Estudo mostra que Mata Atlântica teve o menor índice histórico de desmatamento em 40 anos.
4: E ainda na Bahia, presidente Lula participa da retomada de fábrica de fertilizantes da Petrobras.
5: A indústria amplia a capacidade nacional e dá mais segurança aos produtores rurais brasileiros.
7: O Brasil não pode ser importador de 90% do fertilizante que a nossa agricultura precisa. O Brasil precisa ser dono do seu nariz e produzir os fertilizantes.
4: Na apresentação da Voz do Brasil, Mariano Jungmann e Nazi Brum.
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4: O presidente Lula participou da entrega de mais de 300 moradias em Camaçari.
5: O presidente destacou que o projeto de moradia entregue foi pensado para dar teto e também mais qualidade de vida aos novos moradores.
4: No condomínio é possível contar, por exemplo, com biblioteca, parquinho, academia ao ar livre, quadra de futebol e espaço de convivência.
8: Pela primeira vez na vida, o Gilvaldo dos Santos, de 51 anos, que está desempregado, vai morar em uma casa própria. Ele recebeu, nesta quinta-feira, pelas mãos do presidente Lula, as chaves do novo apartamento.
9: Eu estou muito feliz por esse empreendimento. A minha vida não foi fácil, como todos vocês aqui. É isso que eu venho agradecer, esse empreendimento, Minha Casa Minha Vida, e a todos que estão aqui, o respeito, a dedicação. Obrigado por essa oportunidade.
8: Gilvaldo vai morar em uma das 384 unidades habitacionais do programa Minha Casa Minha Vida, que foram entregues em Camaçari, na Bahia, onde serão beneficiadas mais de 1.500 pessoas. As moradias fazem parte dos residenciais Verdes Horizontes 1 e 2. Cada condomínio possui 192 apartamentos com 2 quartos, sala, cozinha, banheiro e varanda. E ainda contam com espaços coletivos, como academia, parque infantil, quadra esportiva e biblioteca. Áreas importantes para o desenvolvimento das crianças, como destacou o presidente Lula.
7: E é por isso que nós fazemos biblioteca agora, em cada conjunto habitacional.

0: fazer essas crianças brincar, de ler, de estudar, de saber das coisas boas e não ficar perambulando por falta de lugar de lazer, que também nos conjuntos tem que ter. Essa meninada tem que ter parque para brincar, tem que ter espaço para jogar.
1: Os apartamentos foram construídos com investimento superior a 65 milhões de reais por meio do novo PAC e do Fundo de Arrendamento Residencial. O ministro das Cidades, Vladimir Lima, destacou que mais unidades habitacionais do programa Minha Casa Minha Vida devem ser contratadas ainda neste ano.
2: Nós contratamos mais de 2 milhões de moradias com um ano e um mês de antecedência. Não fica por aí, vamos aumentar isso. Vamos fazer 3 milhões de moradias até dezembro de 2026.
1: Os condomínios fazem parte de um conjunto de empreendimentos habitacionais em andamento em Camaçari. São 1.800 novas moradias previstas para o município. A entrega ocorre em um momento de redução histórica do déficit habitacional no país, que atingiu, em 2024, o menor índice já registrado, segundo dados do Ministério das Cidades e da Fundação João Pinheiro. As regiões Norte e Nordeste tiveram a maior taxa de redução. Reportagem Márcia Fernandes.
3: E as famílias que já possuem imóveis e querem fazer melhorias na moradia devem ficar atentas.
4: Já estão valendo as novas regras do Reforma Casa Brasil.
3: Podem participar famílias com renda de até 13 mil reais por mês.
5: As novas condições do programa Reforma Casa Brasil já estão em vigor. As mudanças foram aprovadas pelo Conselho Monetário Nacional, o CMN, regulamentadas pelo Ministério das Cidades e já estão disponíveis para contratação via Caixa Econômica Federal. Entre as principais mudanças estão o aumento do limite de renda familiar, que passou de R$ 9.600 para R$ 13.000 por mês, e a redução da taxa de juros para 0,99% ao mês, considerando os encargos totais da operação. O prazo para pagamento também aumentou de 5 para 6 anos. Além disso, o valor máximo do financiamento agora pode chegar a R$ 50 mil. O programa faz parte do Minha Casa Minha Vida e é voltado para famílias que já possuem imóvel, mas precisam realizar melhorias na moradia. O crédito pode ser usado em reformas estruturais, troca de telhado, instalações elétricas e hidráulicas, ampliação de cômodos e obras de acessibilidade. As famílias interessadas já podem consultar as condições e iniciar o processo de contratação pelos canais da Caixa. Saiba mais sobre o Reforma Casa Brasil em gov.br/cidades. Dilson Santa Fé, para a Voz do Brasil.
4: E o Brasil avança na produção nacional de fertilizantes.
3: Eles melhoram a vida de quem planta, levando segurança alimentar ao restante do país.
4: Hoje, o presidente Lula visitou uma fábrica na Bahia que está retomando as atividades com o investimento da Petrobras.
6: Depois de anos parada, a fábrica de fertilizantes nitrogenados da Petrobras, em Camaçari, na Bahia, retomou a produção em janeiro e já opera com 90% da capacidade. A Petrobras investiu 100 milhões de reais na retomada das atividades. Durante a reabertura da fábrica, o presidente Lula destacou que o Brasil precisa ter independência na produção desses insumos.
7: O Brasil é um país agrícola. O Brasil é o segundo maior produtor de alimento, tem hora que é o terceiro. E o Brasil precisa de fertilizante. E o Brasil não pode ser importador de 90% do fertilizante que a nossa agricultura precisa. O Brasil precisa ser dono do seu nariz e produzir os fertilizantes.
6: A fábrica tem capacidade para produzir 1.300 toneladas de ureia e 1.300 toneladas de amônia por dia. Volume que atende 5% da demanda nacional de fertilizantes nitrogenados. Segundo a presidente da Petrobras, Magda Chambriard, até 2028, com o funcionamento de mais 3 fábricas, a produção deve crescer ainda mais no país.
8: Com a fábrica de Mato Grosso, com a fábrica do Paraná, com a fábrica de Sergipe e com a fábrica da Bahia, nós vamos produzir 35% do fertilizante nitrogenado que o Brasil precisa.
6: Os fertilizantes são usados principalmente em plantações de milho, café, trigo, algodão e cana-de-açúcar. Eles aumentam a produtividade no campo, o que leva a alimentos mais baratos na mesa do consumidor. Com maior produção nacional, o Brasil reduz a dependência da importação de fertilizantes, diminuindo custos para produtores

rurais. Em momentos de crise internacional, o abastecimento interno também fica menos vulnerável. O ministro da Agricultura e Pecuária, André de Paula, destacou a importância dos fertilizantes num cenário de crescimento do setor agrícola.

0: precisa de produzir ainda mais.
1: Segundo a Petrobras, cerca de 3.600 empregos diretos e indiretos foram gerados com a retomada da fábrica. De Camaçari, na Bahia, Luana Karen.
2: Pois é, a safra brasileira de grãos deve bater mais um recorde neste ano, com estimativa de 358 milhões de toneladas, segundo a Conab, a Companhia Nacional de Abastecimento.
3: Isso significa um aumento superior a 2% em relação à safra passada.
2: O IBGE também projeta uma safra recorde com destaque para a produção de café.
4: Do campo para a mesa dos brasileiros e para o mundo, o Brasil segue consolidando a posição de potência agrícola global. Os números mais recentes do Instituto Brasileiro de Geografia e Estatística e da Companhia Nacional de Abastecimento mostram que a safra de grãos deve bater novos recordes em 2026. Pelos dados do IBGE, a produção de cereais, leguminosas e oleaginosas deve chegar a 348 milhões e 700 mil toneladas. Já o levantamento da Conab é ainda mais otimista e projeta 358 milhões de toneladas. Segundo o presidente da Conab, Silvio Porto, a soja deve alcançar mais um recorde histórico, com produção de 180 milhões de toneladas. O milho também mantém números robustos, com mais de 138 milhões de toneladas, ajudando o país a manter posição de destaque entre os maiores produtores de alimentos do planeta.
5: Nós fizemos ajustes em relação à área de soja no estado do Paraná. Nós conseguimos, então, fazer esse ajuste em relação a ultrapassar 180 milhões de toneladas. E no milho, é um ajuste principalmente de produtividade, principalmente porque o estado do Mato Grosso está com uma perspectiva de termos uma excelente produtividade.
4: O café também aparece com perspectiva histórica, superando 66 milhões de sacas, destaca Carlos Alfredo Guedes, gerente da agricultura do IBGE.
6: São 4 milhões de toneladas de café, é um crescimento de 14,9% em relação ao ano anterior, com um crescimento de 20% da espécie arábica e de 6% da espécie canela. As condições climáticas estão muito boas para o desenvolvimento das lavouras esse ano e, além disso, os preços também estão bem favoráveis nos últimos anos, né?
4: O Centro-Oeste continua liderando o mapa da produção agrícola brasileira, responsável por metade de toda a safra nacional. Mato Grosso segue como o maior produtor de grãos do país. Reportagem Pablo Mundim.
3: Agricultores familiares que produzem alimentos frescos e saudáveis chegam a quem mais precisa.
2: Assim funciona o PAA, Programa de Aquisição de Alimentos. O governo compra a produção dos pequenos agricultores, garantindo renda para eles, e distribui esses alimentos para instituições públicas que atendem pessoas em situação de vulnerabilidade.
3: Desde o início do programa, o PAA já beneficiou 47 mil associações.
7: Em Tapauá, no Amazonas, o sustento das famílias vem das águas. Com mais de 20 mil habitantes, a economia da cidade é influenciada pela pesca e agricultura de várzea. A Ana Paula Reis Lima lidera a Associação Indígena Povos das Águas, na terra indígena Paricá. Ela conta que o manejo do pirarucu tem mudado a vida das famílias da região, que só neste ano comercializaram 17 toneladas do peixe para a Conab, por meio do Programa de Aquisição de Alimentos.
8: Foi muito boa, né, a gente ter acessado essa política, né, ter chegado até a gente, porque ela valoriza e dá autonomia ao povo.
7: Pelo PAA, o governo compra a produção da agricultura familiar e destina para entidades sociais e instituições públicas que atendem pessoas em situação de vulnerabilidade. Agora, a pesca produzida pela associação que a Ana Paula pertence vai garantir uma refeição de qualidade para quem não teria acesso.
8: A gente se sente feliz pela gente ter entregado um produto de qualidade, um produto da região, né? E de ver esse produto tá chegando na mesa das pessoas que às vezes nem têm as condições de comprar um produto, né, de qualidade, e de atender as próprias pessoas do município, da região.
7: Neste ano, o Ministério do Desenvolvimento e Assistência Social, Família e Combate à Fome destinou 450 milhões para a Companhia Nacional de Abastecimento executar o programa de aquisição de alimentos. Mas, de acordo com o presidente da Conab, Silvio Porto, nos últimos 3 anos, os valores reservados ao programa superam 3 bilhões de reais.
5: Nesses 3 anos, já foram mais de 3,6 bilhões de reais que o MDS destinou para a Conab. Esse programa, ele foi muito relevante para a promoção do direito humano à alimentação, assegurando

0: Transferência de renda para essas famílias que produzem alimentos, comida de verdade, e fazendo com que a população em situação de insegurança alimentar seja atendida pelo PAA.
1: O PAA foi criado em 2003 com o objetivo de promover o acesso à alimentação e incentivar a agricultura familiar. Dados da Conab apontam que desde a criação do programa até 2024, cerca de 9 mil organizações produtoras da agricultura familiar foram contratadas por meio do programa, beneficiando 47 mil instituições em todo o país. Reportagem Graziele Bezerra.
2: Representantes do governo brasileiro e da União Europeia se reuniram nesta quarta-feira para discutir as restrições da Europa à carne brasileira.
3: Uma decisão do Bloco Europeu retira o Brasil da lista de países autorizados a exportar produtos de origem animal a partir de setembro.
2: Ficou definido que nos próximos 10 dias, o governo brasileiro vai enviar informações complementares sobre o uso de antimicrobianos na cadeia de proteína animal.
3: A União Europeia também informou que cada produto, como carnes, ovos e mel, será analisado separadamente.
2: O ministro da Agricultura, André de Paula, disse que o Brasil enviará todas as respostas no prazo.
3: E lembrou que o Brasil tem sólido sistema de defesa agropecuária.
2: O Atlas dos Remanescentes Florestais da Mata Atlântica registrou o menor índice de desmatamento do bioma em 40 anos.
3: De acordo com o INPE, o Instituto Nacional de Pesquisas Espaciais e a Fundação SOS Mata Atlântica, o desmatamento caiu de 14.366 hectares em 2024 para 8.668 hectares em 2025, o que representa uma queda de 40%.
2: Para a pesquisadora do INPE, Silvana Amaral, o resultado é uma conjunção de ações para conter o desmatamento.
4: E a gente atribui isso a um conjunto de medidas que foram tomadas tanto da sociedade civil quanto das políticas públicas, né, voltadas para a contenção do desmatamento. E eu acho que existe também um aumento da consciência, sabe, das pessoas na conservação dessas áreas de Mata Atlântica. Tem várias iniciativas de produção de mudas, distribuição de mudas, de regeneração induzida para contenção do desmatamento.
3: Pelas redes sociais, o vice-presidente Geraldo Alckmin disse que o resultado reflete o compromisso do Brasil com a preservação ambiental e que mostra o retorno da fiscalização e o combate sério ao desmatamento em todas as regiões do país.
2: Atualmente, o país conta com cerca de 24% da cobertura original da Mata Atlântica. Desse total, cerca de 12% correspondem às chamadas florestas maduras, que são monitoradas pelo Atlas.
3: Cooperativas e associações da agricultura familiar que atuam no Cerrado podem inscrever projetos voltados para a produção de alimentos no edital Cerrado Mais Cooperativo.
2: Os projetos devem incluir ações de beneficiamento e comercialização e ter valor mínimo de R$5 milhões, abordando empreendimentos coletivos no bioma.
3: A iniciativa é uma parceria entre o Ministério do Desenvolvimento Agrário e Agricultura Familiar e o BNDES, o Banco Nacional de Desenvolvimento Econômico e Social.
2: A chamada prioriza a inclusão produtiva de mulheres, jovens, extrativistas e povos e comunidades tradicionais.
3: As inscrições podem ser realizadas até o dia 31 de julho e os detalhes da chamada pública estão disponíveis em bnds.gov.br.
2: Após as secas históricas registradas em 2023 e 2024 na Amazônia, o governo do Brasil antecipa ações para enfrentar o período.
3: As iniciativas querem evitar prejuízos ao transporte de passageiros, ao abastecimento de cidades e ao fluxo de cargas na região norte.
5: O governo do Brasil antecipou medidas para reduzir os impactos de uma possível nova estiagem na Amazônia este ano. Entre as ações previstas, incluem o planejamento de dragagens, manutenção de hidrovias, reforço na sinalização náutica e monitoramento contínuo das condições de navegabilidade. O objetivo é preservar o transporte de passageiros, garantir o abastecimento das cidades e manter o fluxo de cargas na região norte. A iniciativa foi motivada pelas secas históricas de 2023 e 2024, que afetaram diretamente no abastecimento e na mobilidade na região norte, como nos municípios de Manacapuru, Tabatinga, Itacoatiara e Parintins. Além dos impactos logísticos, a estiagem provocou isolamento de comunidades ribeirinhas e indígenas e aumentou os desafios de abastecimento em municípios dependentes do transporte hidroviário. Nos últimos anos, rios como Amazonas e o Solimões registraram níveis críticos, comprometendo a

0: navegação e afetando diretamente a mobilidade e o abastecimento de municípios da região. Diante desse cenário, o Ministério de Portos e Aeroportos e o Departamento Nacional de Infraestrutura de Transportes passaram a estruturar ações permanentes para períodos de seca. As ações incluem acompanhamento técnico contínuo das cotas dos rios, definição antecipada de trechos prioritários para dragagem e articulação com operadores logísticos da região norte. Thaisa Vitória para a Voz do Brasil.
1: Uma forma simples do governo contratar serviços de microempreendedores individuais.
2: Pela plataforma Contrata Mais Brasil, é possível encontrar serviços como pequenos reparos e jardinagem.
1: E agora a ferramenta ampliou o número de atividades disponíveis, de 47 para 107.
2: Com essa ampliação, o Ministério da Gestão e da Inovação em Serviços Públicos espera alcançar mais de 1 milhão de profissionais.
3: O pernambucano Gutenberg da Silva Ferreira é microempreendedor individual desde 2021. Ele conta que durante um tempo prestava serviços de elétrica, encanamento e pequenas obras para complementar a renda da família, enquanto mantinha um trabalho fixo. A mudança começou em 2025, quando Gutenberg se cadastrou na plataforma Contrata Mais Brasil do governo federal e começou a ter acesso a mais oportunidades de contratação. Com o aumento dos serviços, ele relembra como viu seu faturamento dar uma guinada.
4: O ano passado faturei 60 mil, só através da plataforma. Aumentei minha renda, consegui ter mais tempo com a família.
3: Desde 2025, microempreendedores individuais, fornecedores de alimentos, incluindo agricultores familiares, cooperativas e empresas de todos os tamanhos, podem oferecer seus serviços diretamente ao governo por meio da plataforma Contrata Mais Brasil. O funcionamento é simples. O órgão público abre um chamado com a necessidade de serviço ou de aquisição de alimentos e os fornecedores cadastrados podem enviar suas propostas com o preço pelo qual realizariam o trabalho. No final do prazo, o órgão escolhe a melhor proposta e fecha a contratação. O modelo tem dado tão certo que em abril o Ministério da Gestão e da Inovação e Serviços Públicos ampliou de 47 para 107, o número de atividades que integram as categorias de serviços disponíveis no Contrata Mais Brasil. Com a mudança, a medida deve alcançar mais de 1 milhão de MEIs no país, segundo o secretário de Gestão e Inovação, Roberto Pojo.
5: A gente aumentou mais 60 serviços. Você imagina, né? 107 serviços, a gente pode contratar, acho que, praticamente tudo que é necessário ali para o ente público. Com essa ampliação, a gente olhando a base de cadastros de MEIs no Brasil, a gente alcança o potencial de 1,3 milhões de profissionais.
3: Em pouco mais de um ano, o Contrata Mais Brasil já movimentou mais de 20 milhões de reais em recursos públicos e gerou mais de 6.500 oportunidades, de acordo com dados do governo. Para se cadastrar, basta acessar o site gov.br/contrata-mais-brasil. Reportagem Gabriela Noronha.
1: Começa amanhã o pagamento do quarto lote do abono salarial, que beneficiará mais de 4 milhões de trabalhadores dos setores público e privado.
2: Vão receber o benefício os nascidos nos meses de maio e junho, inscrito no PIS ou PASEP há pelo menos 5 anos.
1: E aqueles que receberam até R$ 2.766 por mês e trabalharam pelo menos 30 dias com carteira assinada.
6: Trabalhadores nascidos em maio e junho começam a receber nesta sexta-feira, dia 15, o quarto lote do abono salarial do PIS/PASEP. Segundo o Ministério do Trabalho e Emprego, mais de 4 milhões e meio de pessoas têm direito ao benefício neste lote, totalizando a liberação de 5 bilhões e 700 milhões de reais. Em 2026, o calendário de pagamento do abono salarial referente ao ano base de 2024 iniciou os pagamentos em 16 de fevereiro. Os valores vão ficar disponíveis aos trabalhadores até o fim do calendário. O pagamento será feito pela Caixa Econômica Federal para trabalhadores da iniciativa privada e pelo Banco do Brasil para servidores públicos. Tem direito ao abono quem está inscrito no PIS ou PASEP há pelo menos 5 anos, recebeu até R$ 2.766 por mês em

0: média no ano base e trabalhou pelo menos 30 dias com carteira assinada. O pagamento do PIS vai ser feito prioritariamente em conta da Caixa ou pelo aplicativo Caixa Tem. Já o PASEP será pago em conta bancária via PIX, TED ou presencialmente nas agências do Banco do Brasil. As consultas podem ser feitas pela Carteira de Trabalho Digital no portal gov.br, pelo telefone 158 ou nas superintendências regionais do trabalho. Lucília Araújo para a Voz do Brasil.
1: E essas foram as notícias do Governo do Brasil.
2: Uma realização da Secretaria de Comunicação Social da Presidência da República.
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2: Fique agora com as notícias do Poder Judiciário e do Congresso Nacional. Boa noite.
1: Boa noite para você e até amanhã.
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5: STF valida a lei sobre igualdade salarial entre homens e mulheres.
6: STJ decide que é incabível mandado de injunção para pedir autorização de plantio doméstico de cannabis.
5: Tribunal Regional Eleitoral de São Paulo busca voluntários com conhecimento em Libras para as eleições deste ano.
6: Boa noite, eu sou Marcela Luiza.
5: E eu sou Arthur Filho.
6: O Supremo Tribunal Federal, por unanimidade, decidiu que é constitucional a lei que cria mecanismos para garantir igualdade salarial entre homens e mulheres.
5: O plenário declarou constitucional a Lei nº 14.611 de 2023 e julgou improcedentes as ações que questionavam a norma. Marcelo Della Libera.
7: Por unanimidade, o Supremo Tribunal Federal validou a lei que obriga empresas com mais de 100 funcionários a adotar medidas para promover a igualdade salarial entre homens e mulheres que exercem a mesma função. Entre outros pontos, a norma obriga a divulgação de critérios remuneratórios em relatórios de transparência que devem ser enviados ao Ministério do Trabalho e Emprego sob pena de multa. Uma vez constatada a desigualdade salarial, eles devem elaborar um plano de ação para mitigá-la, com metas e prazos.
6: Não cabe mandado de injunção com o objetivo de obter autorização para importação e cultivo doméstico da cannabis sativa à pessoa física.
5: A decisão é do STJ, Fátima Uchoa.
8: Mandado de injunção é uma ação usada quando a falta de norma impede o exercício de direitos previstos na Constituição. Um homem ajuizou ação desse tipo contra o Ministério da Saúde e a Anvisa, alegando omissão na regulamentação do tema. Mas a Corte Especial do STJ avaliou que, ainda que se reconheça lacuna normativa sobre o tema, o mandado de injunção não permite que o Judiciário substitua os poderes legislativo e executivo para decidir sobre a possibilidade de cultivo individual da planta. E, segundo o relator ministro Og Fernandes, o ordenamento jurídico brasileiro não reconhece, no nível constitucional, direito ao cultivo particular de plantas que estão sujeitas a controle especial.
6: Justiça do Trabalho deve julgar ação contra a União sobre combate ao trabalho escravo.
5: O processo questiona a falta de recursos para a fiscalização. Larissa Batista.
9: Na ação, o Ministério Público do Trabalho alegava que, desde 2017, a União deixou de destinar recursos para o Grupo Especial de Fiscalização Móvel, responsável pelas operações de combate ao trabalho análogo à escravidão em todo o território nacional. Para o Tribunal Superior do Trabalho, é dever da Corte garantir o cumprimento das normas de proteção ao trabalhador e dos direitos fundamentais no ambiente de trabalho, mesmo que não exista vínculo formal. Por isso, a Justiça do Trabalho é competente para julgar o caso.
6: O Tribunal Regional Eleitoral de São Paulo lançou uma nova campanha.
5: O intuito é chamar voluntários que saibam língua brasileira de sinais a Libras para ajudar nas eleições de 2026. Estevão Furtado.
10: O tema é Traduz a Cidadania em Libras. Seja apoio Libras nas eleições de 2026. A ação busca facilitar o voto de pessoas surdas ou com deficiência auditiva. As inscrições vão até 1º de junho pelo formulário disponível na área Mesários no site do Tribunal. Quem participar vai receber...

0: saber e orientar eleitores, mostrar onde fica a sessão eleitoral e tirar dúvidas no dia da votação. Além de ajudar a democracia, os voluntários recebem R$ 65,00 por dia trabalhado de auxílio alimentação. Tem direito à folga em dobro pelos dias trabalhados, sem desconto no salário e podem usar as horas como atividade complementar na faculdade.
1: Justiça condena homem por apologia ao nazismo em rede social no Rio Grande do Sul.
2: A denúncia foi apresentada pelo Ministério Público Federal, Vanessa Pereira.
3: O cidadão foi denunciado à Justiça Federal Gaúcha pelo envio de uma mensagem com exaltação ao nazismo em um grupo aberto da plataforma Telegram, onde celebrava a memória de Adolf Hitler. O réu foi condenado à pena privativa de liberdade, que foi substituída por prestação de serviços à comunidade ou entidades públicas, além do pagamento de multa. Ainda cabe recurso da decisão.
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1: Uma boa noite.
2: Boa noite a você.
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1: Eu sou Paula Groba.
2: E eu sou Ricardo Nakaoka.
1: E estes são os destaques de hoje do Jornal do Senado, que começa agora.
2: Combustíveis mais baratos. Chega ao Congresso MP para reduzir preço da gasolina e do diesel.
1: Comissão vai votar proposta que destina 30 bilhões a produtores rurais afetados por eventos climáticos.
2: MP que zera taxa sobre compras internacionais de até 50 dólares divide opiniões no Senado.
1: Boa noite.
2: Boa noite.
1: Já está no Congresso Nacional a medida provisória que pode reduzir o preço da gasolina e do diesel para o consumidor final.
2: Editada como resposta à alta do petróleo no mercado internacional em meio ao conflito no Oriente Médio, a MP já está em vigor. Mas para se tornar lei definitivamente, a proposta ainda precisa ser aprovada pelo Congresso. Reportagem de Alexandre Campos.
3: Segundo o governo, a medida no caso da gasolina representará uma redução de até 89 centavos por litro, em relação ao diesel, 35 centavos. Para isso, será pago aos produtores e importadores de combustíveis o valor correspondente à dedução de contribuição para o PIS/PASEP, da COFINS e da CID Combustíveis incidentes sobre a gasolina e o diesel. Os produtores e importadores terão que comprovar por meio de documentos fiscais de que o total recebido foi efetivamente repassado aos consumidores. Líder do governo no Senado, Jax Wagner, do PT da Bahia, lembrou que a MP pode impedir uma alta generalizada nos preços.
4: O presidente tem que reagir para evitar que, inclusive, se comprometa a economia nacional, provocando uma inflação acima daquilo que a gente já tem da meta que está colocada.
3: Para os senadores Alci Lucas, do PL do Distrito Federal, a medida provisória será válida se houver fiscalização.
5: Só tem que ver agora o controle disso, né? Tem que controlar para ver se realmente, na bomba, Se o consumidor vai sentir isso.
3: A subvenção terá vigência de 2 meses e poderá ser prorrogada por ato do Executivo.
1: A Comissão de Educação voltou a debater o projeto que proíbe a venda, publicidade e distribuição de alimentos ultraprocessados no ambiente escolar.
2: Entidades da indústria alimentícia afirmaram que o projeto ainda precisa de mais discussões, mas especialistas reforçaram que alimentos ricos em açúcar, gordura e sal contribuem para a obesidade, cáries e outros problemas de saúde. Repórter Rodrigo Rezende.
6: O projeto do senador Jax Wagner, do PT da Bahia, proíbe a distribuição e a comercialização no ambiente escolar de alimentos ultraprocessados, preparações e bebidas com altos teores de calorias, gordura saturada, gordura trans, açúcar livre e sal. Bruna dos Santos Nunes, coordenadora de atenção à saúde dos adolescentes e jovens do Ministério da Saúde, defendeu a proposta.
7: Essa proposta legislativa é um instrumento que é bastante importante para a promoção da saúde, para contribuir com a saúde desses escolares, que valorizem a cultura alimentar local e que derivem de práticas que sejam ambientalmente sustentáveis.
6: Já o presidente executivo da Associação Brasileira da Indústria de Alimentos, João Dornelas, afirmou que o tema precisa de muita discussão, principalmente em relação aos conceitos

0: dos presentes no projeto, caso da nomenclatura ultraprocessados.
1: É importante ressaltar que os alimentos industrializados, todos eles, são altamente regulados, passam por controle rigoroso de qualidade. Quando eu escuto falar sobre comida de verdade, o que eu ouço de fato é um julgamento moral disfarçado de critério técnico.
0: A senadora doutora Eudócia, do PSDB de Alagoas, ressaltou que a questão do conceito não pode maquiar os problemas que os alimentos possam causar e lamentou o excesso de açúcar, sal e gorduras saturadas em diversos produtos consumidos pelos estudantes.
2: O senador Hamilton Mourão, do Republicanos do Rio Grande do Sul, criticou as ações do governo nas áreas de segurança pública e economia. Segundo ele, o programa Brasil contra o Crime Organizado, com previsão de investimentos de 11 bilhões de reais, representa uma reação tardia ao avanço das facções criminosas.
3: Mourão também afirmou que o governo age com foco eleitoral e defendeu ações permanentes no combate ao crime organizado.
4: O que vemos agora é uma reação tardia, feita às pressas, há poucos meses do calendário eleitoral, porque perceberam que nada fizeram e nem a narrativa na segurança pública conseguiram manter.
2: E o líder do governo no Senado, Jax Wagner, repercutiu em plenário a divulgação de uma gravação entre o senador Flávio Bolsonaro e o empresário Daniel Vorcaro, dono do Banco Master.
3: Em resposta, o vice-líder do PL, senador Alci Lucas, saiu em defesa de Flávio Bolsonaro. Pelas redes sociais, o senador afirmou que a conversa com Vorcaro teve como objetivo buscar recursos para um filme sobre o ex-presidente Jair Bolsonaro. Os detalhes com o repórter Márcio Maturana.
5: Repercutiu no plenário do Senado a divulgação de áudios do senador Flávio Bolsonaro, do PL do Rio de Janeiro, pedindo mais dinheiro a Daniel Vorcaro, dono do Banco Master, para financiar um filme sobre seu pai, o ex-presidente Jair Bolsonaro. O senador Jax Wagner, do PT da Bahia, disse que a gravação revela uma relação próxima entre os dois.
6: O senador Flávio Bolsonaro, em diálogos muito particulares, solicitando 140 milhões de reais para terminar o filme sobre o ex-presidente seu pai. Eu não estou dizendo que tem dolo aqui, mas demonstra que ele tinha uma relação, senão não estaria ligando para ele, dizendo: tamo junto sempre.
5: Isalci Lucas, do Distrito Federal, é vice-líder do PL e fez uma parte defendendo Flávio Bolsonaro.
7: O pedido de patrocínio é uma coisa que, se o cara patrocinava tudo, não quer dizer que houve, por parte do pedido, que houve corrupção. Muito pelo contrário, houve um pedido, como a gente recebe todo dia pedidos de patrocínio e também de emendas para determinados eventos. Então é só para colocar isso muito claro à posição do PL.
5: Flávio falou nas redes sociais sobre o pedido de dinheiro.
8: Eu conheci Daniel Vorcaro em dezembro de 2024. Não tinha mais governo Bolsonaro, não tinha absolutamente nenhuma acusação contra ele. O que acontece é que, com o passar do tempo, ele simplesmente parou de honrar com as parcelas do contrato. Sim, tinha um contrato que, ao ele não pagar essas parcelas, tinha uma grande chance de o filme sequer ser veiculado, do filme sequer ser concluído.
5: Flávio Bolsonaro disse que é fundamental instalar uma CPI para investigar o Banco Master.
2: Produtores rurais prejudicados por enchentes, secas e outros eventos climáticos extremos poderão receber um apoio de 30 bilhões de reais.
3: A proposta, que busca amenizar os prejuízos no campo, deve ser votada na próxima terça-feira pela Comissão de Assuntos Econômicos. Os detalhes na reportagem de Maurício De Sante.
9: O projeto prevê o uso de recursos do Fundo Social do Pré-Sal para a renegociação de dívidas de produtores rurais que tiveram prejuízos nas safras em razão do clima, caso de enchentes, geadas e secas. O objetivo final é garantir juros baixos e prazos de 10 anos para quem comprovadamente perdeu mais de 30% da produção. O limite da ajuda aos produtores será de 30 bilhões de reais, como explicou o relator, senador Renan Calheiros, do MDB de Alagoas.
10: Com tetos de 10 milhões por beneficiário e de 50 milhões por associação ou cooperativa, com prazo de 10 anos, com 3 anos de carência e taxas de juros de 3,5% ao ano, para o Programa Nacional de Fortalecimento da Agricultura Familiar, 5,5% ao ano, para o Programa Nacional de Apoio ao Médio Produtor Rural e 7,5% ao ano para os demais produtores.
9: Um pedido de vista adiou a votação da proposta para a terça-feira da semana que vem, dia 19, data em que também deve acontecer a votação no plenário.
2: E o governo decidiu zerar o imposto sobre compras internacionais de até 50 dólares, a chamada taxa das blusinhas.
3: A medida provisória, que acaba com a cobrança,

0: já chegou ao Congresso Nacional e agora será analisada por deputados e senadores. No Senado, a decisão do governo dividiu opiniões entre parlamentares. A reportagem é de Marcela Diniz.
1: Na época de sua criação, a equipe econômica do governo Lula argumentou que a tributação de 20% nas compras de pequeno valor protegeria o varejo nacional. Para o líder do governo no Senado, o senador Jax Wagner, do PT da Bahia, a medida provisória é fruto de reavaliação interna, que considerou maior o prejuízo das famílias consumidoras do que a arrecadação com a taxa das blusinhas.
2: Na minha opinião, pela avaliação que o governo fez, a arrecadação não foi tão significativa quanto se imaginava e prejuízo, principalmente para as famílias mais humildes do ponto de vista financeiro, ou seja, que não tem tanto poder aquisitivo, foi muito grande.
1: O senador Efraim Filho, do União da Paraíba, aponta prejuízo à produção nacional e defende emenda de compensação.
3: Quem sabe a gente pode fazer uma emenda na medida provisória para que a mesma condição que está sendo dada para as compras internacionais seja dada também às empresas nacionais, às empresas brasileiras.
1: A MP que permite o fim da taxa das blusinhas será analisada primeiramente por uma comissão formada por deputados e senadores.
0: Com edição de Paula Groba e trabalhos técnicos de João Lira, o Jornal do Senado fica por aqui. Acompanhe agora as notícias da Câmara dos Deputados. Boa noite.
4: Boa noite e até amanhã.
5: Jornal Câmara dos Deputados. Câmara aprova marco legal para o transporte público coletivo urbano.
6: Plenário cria regime especial de tributação para entidades desportivas.
5: Deputados modernizam a lei das sociedades anônimas do futebol.
6: Boa noite. O plenário da Câmara aprovou projeto que deixa claro que as sociedades anônimas de futebol não respondem por dívidas antigas dos clubes. O repórter Marcelo Larche explica a nova lei.
7: A Câmara dos Deputados aprovou o projeto que muda as regras das chamadas Sociedades Anônimas do Futebol, conhecidas como SAFs. Esse modelo foi criado em 2021 para permitir que clubes de futebol se transformassem em empresas com entrada de investidores e gestão mais profissional. O projeto foi apresentado pelo senador Rodrigo Pacheco, do PSD de Minas Gerais, também autor da lei original que deu origem às SAFs. Uma das principais alterações é deixar claras as responsabilidades do clube original e da empresa criada. A SAF não responde automaticamente pelas dívidas antigas do clube, a não ser quando isso for definido em contrato. Ao mesmo tempo, o projeto cria mecanismos para ajudar no pagamento dessas dívidas. Parte das receitas da SAF, como uma parcela do faturamento e dos lucros, deverá ser destinada ao clube original para quitar débitos anteriores. O texto também traz mudanças na gestão dessas empresas. Passa a ser obrigatória a presença de membros independentes nos conselhos e aumenta a exigência de transparência com divulgação de atas das reuniões e da lista de acionistas. Outra medida é a exigência de que administradores estrangeiros tenham um representante legal no Brasil, responsável por responder a processos na justiça. O projeto ainda prevê que as SAFs desenvolvam programas sociais e educacionais em parceria com escolas públicas, usando o futebol como ferramenta de formação. Mas o trecho que exime as SAFs de se responsabilizarem pelas dívidas dos clubes, com exceção daquelas acordadas entre as duas partes, foi criticado pelo deputado Bongás, do PT do Rio Grande do Sul.
8: Diz o seguinte: a Sociedade Anônima de Futebol não responde às obrigações, exceto quando as obrigações que lhe forem expressamente transferidas. Então, se um clube anterior não transferiu expressamente a situação de delito que tinha em relação a um jogador de futebol, por exemplo, que não foi feito o seu pagamento devido, a SAF não tem responsabilidade com isso. Mas isso nós não podemos aceitar.
7: Relator da proposta, o deputado Fred Costa, do PRD de Minas Gerais, afirmou que as mudanças fortalecem o modelo das SAFs e ajudam a atrair investimentos para o futebol brasileiro. Ele diz que responsabilizar as sociedades anônimas por dívidas antigas dos clubes é um risco para o investimento nas empresas esportivas.
9: Se um clube mal gerido tiver mais uma vez dívidas de milhões e milhões administrando-se um clube de lazer, por exemplo, a SAF vai ter que se responsabilizar? Isso é uma tremenda aberração. Isso é uma insegurança jurídica descabida, onde ninguém vai querer investir no futebol.
7: O projeto que atualiza as regras das sociedades anônimas do futebol, depois de aprovado pela Câmara e pelo Senado, seguiu para a sanção presidencial e já pode virar lei. Da Rádio Câmara de Brasília, com informações de Daniele Lessa, Marcelo Larcher.

0: Os deputados também aprovaram um regime tributário especial para clubes esportivos sem fins lucrativos. A repórter Daniela Lessa acompanhou a votação.
1: A Câmara dos Deputados aprovou o projeto que cria um regime tributário especial para associações esportivas sem fins lucrativos, como clubes que mantêm equipes de futebol, vôlei, natação e outras modalidades. O projeto foi apresentado pelo deputado Roberto Duarte, do Republicanos do Acre, e cria o chamado RETAD, um sistema simplificado para o pagamento de tributos federais, estaduais e municipais. O novo regime será opcional e valerá para entidades esportivas certificadas ligadas aos movimentos olímpico, paralímpico, clubístico e educacional. Os clubes poderão recolher vários tributos em um único pagamento mensal, com cobrança de 5% sobre a receita bruta. Esse percentual reúne impostos federais, a nova contribuição sobre bens e serviços, a CBS, e o imposto sobre bens e serviços, o IBS, criado pela reforma tributária. Entre as receitas que não entram no cálculo dos tributos estão doações, recursos de loterias, patrocínios incentivados e contribuições pagas por associados. Na prática, o projeto cria para os clubes associativos um modelo parecido com o já existente para as SAFs, as Sociedades Anônimas do Futebol. As SAFs funcionam como empresas, enquanto muitos clubes tradicionais continuam organizados como associações sem fins lucrativos. Segundo o relator da proposta, deputado Dr. Luizinho, do PP do Rio de Janeiro, a reforma tributária poderá aumentar a carga de impostos desses clubes tradicionais, criando diferença de tratamento entre os dois modelos. Ele destacou também que os clubes poderão reduzir parte do imposto devido caso invistam em modalidades olímpicas e paralímpicas além do futebol, desde que mantenham pelo menos 6 modalidades esportivas diferentes.
2: Se a dedução fica condicionada à comprovação de investimento contínuo e da participação regular em competições oficiais de âmbito nacional ou internacional, de no mínimo 6 modalidades olímpicas ou paralímpicas distintas do futebol.
1: O deputado Luiz Lima, do Novo do Rio de Janeiro, defendeu a proposta, destacando a importância dos clubes na formação do esporte brasileiro.
3: Se a gente vê o Grêmio Náutico União, se a gente vê o Corinthians, o Pinheiros, se a gente vê o Sport Recife, se a gente vê os clubes aqui de Brasília, são eles que levam os atletas olímpicos, são eles que fazem as equipes esportivas. Então esse projeto é muito oportuno, porque eu vou repetir, no Brasil a base esportiva é realizada nos clubes.
1: O projeto que cria um regime tributário especial para associações esportivas sem fins lucrativos seguiu para análise no Senado. Da Rádio Câmara de Brasília, Daniele Lessa.
4: Segurança Pública.
5: Márcio Gerri, do PCdoB do Maranhão, defende o programa Brasil contra o Crime Organizado, lançado pelo governo federal. Ele explica que o plano prevê ações integradas entre os entes federados, inteligência policial e combate ao financiamento do crime.
0: O deputado sustenta que o fortalecimento das instituições de segurança é essencial para reduzir a violência e conter a influência do crime organizado. Márcio Gerri ressalta ainda a importância da cooperação entre os três poderes para fortalecer o enfrentamento às facções criminosas.
5: Na opinião de Sargento Gonçalves, do PL do Rio Grande do Norte, o programa do governo de combate ao crime organizado não é eficaz porque prioriza medidas de desencarceramento. Ele acrescenta que a flexibilização de punições enfraquece a atuação das forças de segurança.
0: Sargento Gonçalves também questiona o investimento de 11 bilhões de reais na área, ao afirmar que parte dos recursos viria de empréstimos do BNDES e de fundos já existentes. Para ele, a crise de violência no Rio Grande do Norte reflete falhas nas políticas de segurança adotadas pelo PT.
5: Já Benedita da Silva, do PT do Rio de Janeiro, celebra o lançamento do programa Brasil contra o Crime Organizado e defende os investimentos do governo federal na segurança. Ela ressalta que a iniciativa prevê recursos e ações articuladas para enfrentar as facções criminosas.
0: A deputada observa que o programa foi construído em diálogo com governadores e autoridades da segurança pública. Benedita da Silva entende que o fortalecimento das polícias e o combate ao suporte financeiro das organizações criminosas podem contribuir para reduzir a violência no país.
5: Luiz Carlos Rauli, do Podemos do Paraná, questiona a demora do governo federal para lançar um programa de combate ao crime organizado. O deputado ainda alerta que a maior parte dos investimentos

0: Existem empréstimos que deverão ser pagos pelos estados.
1: Na opinião de Luiz Carlos Hawley, o governo prioriza estratégias eleitorais em vez de soluções estruturantes para o futuro do país. O parlamentar responsabiliza gestões petistas pelo aumento da violência e pelo endividamento da população.
0: Heloísa Helena, da Rede do Rio de Janeiro, defende mais investimentos em políticas sociais e ações de prevenção à violência em áreas vulneráveis. Ela observa que a ausência de políticas públicas permanentes facilita o recrutamento de crianças e jovens pelo crime organizado.
1: Para Heloísa Helena, nenhum governo brasileiro investiu de forma adequada no fortalecimento das polícias e em políticas sociais eficazes. A parlamentar acredita que a vulnerabilidade social favorece a cooptação de jovens pelo narcotráfico.
0: Fernando Rodolfo, do PRD de Pernambuco, assinala o início dos trabalhos da Comissão Externa sobre a Exploração Sexual Infantil durante a campanha do Maio Laranja. O deputado aponta o aumento dos registros de estupro de vulnerável como sinal de falhas no sistema de proteção.
1: Fernando Rodolfo cita casos recentes de violência sexual contra crianças para defender uma atuação mais firme do parlamento. Ele explica que a comissão temporária vai apurar denúncias e promover audiências públicas para sugerir medidas de enfrentamento à exploração sexual e ao tráfico infantil.
2: Transportes.
0: A Câmara aprovou um marco legal para o transporte público coletivo urbano. O repórter Antônio Vital acompanhou a votação.
3: A Câmara dos Deputados aprovou o projeto que cria uma rede única e integrada de transporte público coletivo envolvendo o governo federal, estados e municípios. O projeto, que já passou pelo Senado, cria um marco legal do transporte público coletivo urbano, com inovações como gestão compartilhada, previsão de recursos no orçamento para cobrir os custos de gratuidades e tarifas reduzidas, metas de universalização e transição energética, além de transparência sobre custos e fiscalização. De acordo com o relator da proposta, deputado José Priante, do MDB do Pará, a integração física, operacional e tarifária é essencial para o aumento da oferta e para a melhoria da qualidade do serviço prestado à população. O projeto também separa a tarifa cobrada do passageiro da remuneração da empresa de ônibus, que ficará vinculada ao cumprimento de metas de desempenho e qualidade. A medida pretende evitar que o usuário arque com custos que não estão relacionados diretamente com a prestação do serviço. Da mesma forma, ao prever que gratuidades e descontos devem ser cobertos por recursos do orçamento, a medida impede a transferência desses custos aos demais passageiros. O projeto inicial chegou a prever regras para a criação de tributos locais para financiar o transporte, mas esse trecho foi retirado depois de críticas de diversos partidos, como Missão e o Novo. Para o deputado Gilson Marques, do Novo de Santa Catarina, criar uma legislação única para o transporte coletivo urbano de todas as cidades não vai melhorar o sistema atual. Já o deputado Kim Kataguiri, do Missão de São Paulo, disse que o projeto não facilita a entrada de novas empresas de ônibus no setor e dificulta a operação de empresas de transporte por aplicativo ao exigir o regime de permissão no lugar da modalidade de autorização, mais simples, em vigor hoje.
4: O texto acaba com esse regime e exige, no mínimo, um regime de permissão que hoje não está sendo exigido pela NTT para esse transporte, principalmente por meio de aplicativos de ônibus interestaduais. Na minha avaliação, esse é um modelo que ajuda a quebrar um transporte que hoje é menos previsível, tem uma tarifa mais cara e tem ônibus de menor qualidade do que hoje são prestados por aplicativos.
3: O texto inclui diretrizes de sustentabilidade, como a redução dos impactos ambientais do transporte e o incentivo à modernização da frota com tecnologias mais limpas. O projeto foi defendido pela maioria do plenário. Para o deputado Hildo Rocha, do MDB do Maranhão, a proposta prevê repressão ao transporte ilegal, moderniza o sistema e favorece os municípios.
5: Nós temos que reconhecer que o transporte público em quase todas as cidades é um verdadeiro caos. Ônibus velho, ônibus sucateado, não tem horário de saída nem de chegada, não tem respeito aos usuários. Mas tudo isso porque há, de fato, uma falta de interesse por parte dos municípios de bancar o déficit que existe, o déficit tarifário.
3: O projeto que institui um marco legal do transporte público coletivo urbano seguiu para a sanção presidencial e pode virar lei. Rádio Câmara de Brasília, com informações de Daniele Lessa, Antônio Vital.
2: Desenvolvimento Regional.
1: De acordo com Jorge Araújo, do PP, o governo da Bahia enfrenta dificuldades nas áreas de segurança pública, saúde e infraestrutura. Segundo o parlamentar, o aumento

0: Toda violência na capital e no interior ampliou a sensação de insegurança no estado.
1: Jorge Araújo também acusa o governo da Bahia de fazer promessas sem apresentar resultados concretos. O deputado cita problemas na regulação da saúde, critica as condições da BR-324 e questiona o andamento das obras da ponte Salvador-Itaparica.
0: Política. Jorge Sola, do PT da Bahia, denuncia o que considera uso político da decisão técnica da Anvisa sobre o recolhimento de lotes de detergente fabricados por uma empresa de doadores da campanha de Jair Bolsonaro em 2022. Ele pede o fim dos ataques a órgãos de fiscalização.
1: Para Jorge Sola, o discurso de perseguição política e o incentivo ao uso de produtos interditados ignoram riscos à saúde, demonstram irresponsabilidade da oposição com a vida dos brasileiros e visam apenas encobrir denúncias de corrupção e falhas em privatizações.
0: Justiça. Érica Cocai, do PT do Distrito Federal, associa integrantes do campo bolsonarista ao caso do Banco Master e defende o aprofundamento das investigações sobre irregularidades financeiras. Segundo ela, documentos e diálogos divulgados pela imprensa apontam relações políticas e econômicas entre investigados e aliados do ex-presidente.
1: Érica Cocai também critica o financiamento de campanhas e operações financeiras envolvendo agentes públicos e privados ligados ao Banco Master. A deputada cobra a punição dos envolvidos no que ela classifica como um dos maiores escândalos financeiros do país.
0: Padre João, do PT de Minas Gerais, apoia a decisão do STF de suspender a lei da dosimetria e critica iniciativas para alterar a legislação. Para ele, é inaceitável que mudanças aprovadas pelo Congresso possam beneficiar condenados por crimes graves e investigados por tentativa de golpe de Estado.
1: O deputado também elogia a atuação do governo federal na área de segurança pública e defende mais participação da União no setor. Padre João pede ainda mais emendas parlamentares e apoio das prefeituras para a compra de equipamentos policiais para o Estado de Minas Gerais.
0: Turismo. Os deputados aprovaram dedução do imposto de renda para doações ao setor de turismo. A repórter Maria Neves explica quais são os limites.
2: Aprovado na Comissão de Constituição e Justiça da Câmara dos Deputados, projeto que permite deduzir do imposto de renda doações e patrocínios para incentivar o turismo, seguiu para análise do Senado. Pela proposta, tanto pessoas físicas quanto empresas poderão descontar do tributo devido até 100% do valor doado e até 75% do investimento em patrocínios a atividades turísticas. Autor da proposta, o deputado Felipe Carreiras, do PSB de Pernambuco, argumenta que o turismo representa uma atividade relevante para a economia porque permite a entrada de capitais de forma mais rápida que outras formas de investimento. Além disso, ressalta que o setor tem potencial para criação e manutenção de empregos, geração de renda e indução do desenvolvimento regional. Felipe Carreiras explica como o projeto, se for aprovado também pelo Senado e entrar em vigor, poderá beneficiar o setor de turismo.
3: No mundo é o setor que mais gera emprego e agora o setor turístico poderá fazer a reforma em equipamentos turísticos, publicidade institucional de regiões de interesse turístico, poderá patrocinar festas e eventos de atividades turísticas, poderá patrocinar feiras, convenções, promoção de programas para propiciar a detecção de desenvolvimento de novos potenciais turísticos, capacitação de mão de obra de interesse turístico e obras de infraestrutura turística. Ou seja, toda a cadeia produtiva do setor será beneficiada com essa lei histórica.
2: Ainda de acordo com o texto aprovado, as doações serão limitadas a 1% do imposto de renda devido no ano. Além disso, as pessoas jurídicas não poderão descontar doações e patrocínios ao turismo na apuração do lucro real. O projeto ainda proíbe incentivos a atividades desenvolvidas pelo próprio contribuinte doador e o uso dos recursos recebidos para pagamento de gastos com pessoal ou de encargos sociais.

0: Quem receber doações ou patrocínios que podem ser deduzidos do imposto de renda deverá comunicar os valores arrecadados aos Ministérios do Turismo e da Economia. Também ficarão obrigados a apresentar demonstrações financeiras anuais certificadas por auditores independentes e comparecer do Conselho Fiscal. Da Rádio Câmara de Brasília, Maria Neves.
1: Eduardo Bismarck, do PV, comemora a realização do 10º Salão do Turismo, que aconteceu de 7 a 9 de maio, no Centro de Eventos do Ceará, em Fortaleza. O deputado lembra que essa é a primeira vez que o Nordeste recebe o evento.
2: Eduardo Bismarck ressalta o potencial da região no turismo, com geração de emprego e oportunidades que impactam diretamente no comércio local. Ele também aponta que o evento fortalece a circulação de recursos na economia ao reunir empresas, trabalhadores, visitantes e representantes do setor.
1: Termina aqui o Jornal Câmara dos Deputados com trabalhos técnicos de Everson Urani e apresentação de José Carlos Andrade e Luciana Vieira. Uma boa noite para você.
2: Uma ótima noite. A Voz do Brasil volta amanhã.
3: 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Boa noite.

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1: 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Pois é, rapaz, estamos aqui com o nosso programa Clube do Brega, começando agora e vamos até umas horas. Tem umas horas não, vamos até meia-noite. Agradecendo a você pela audiência, agradecendo a você pela atenção. Tá aí eu e o Glauber Souza comandando a audiência até meia-noite. Quero agradecer pela atenção. Envie a sua mensagem pelo WhatsApp, viu? Se você quiser mandar áudio, manda. Se quiser mandar escrito, você manda. Manda a sua mensagem que aqui a gente desenrola e toca a sua música. Então vamos lá, Glauber. Trazer a primeira.

Epa, estamos aqui com o nosso programa Clube do Brega. Manda um alô pro pessoal que trabalha à noite, são os nossos amigos taxistas, são os nossos companheiros padeiros, são os nossos companheiros frentistas, são os nossos companheiros analistas, são os nossos amigos digitadores, aquela turma que trabalha a noite toda, nos acompanha, né? E a gente acompanha vocês através da música romântica. Música brega é só aqui. Lembrando que todo sábado tem o nosso clássico do Brega, todo domingo tem o Clube do Brega na TV Diário, com reprise agora na quinta-feira, e você é mais do que convidado para nos acompanhar, tá bom? Hora

Pronto, meus amigos, terminamos o nosso programa Clube do Brega. A todos vocês, muito obrigado pela audiência, muito obrigado pela atenção. Fiquem agora com o Show da Madrugada aqui na Verdinha.

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0: 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Bom dia. Entidades de saúde, do esporte e do direito defendem a obrigatoriedade de desfibriladores em todas as academias de Fortaleza. A recomendação feita na terça-feira busca reduzir o número de mortes súbitas durante a prática de exercícios físicos em espaços esportivos da capital. Carol Melo.
1: Atualmente, a legislação de Fortaleza exige o aparelho apenas em locais com circulação de 2.000 pessoas por dia. No entanto, a nota técnica assinada pela Sociedade Brasileira de Cardiologia do Ceará, pelo Conselho Regional de Educação Física da 5ª Região, pela Associação Médica Cearense e pela Comissão de Saúde e Direito Médico da OAB Ceará, pede que a norma seja ampliada para todas as academias, estúdios de pilates e boxes de crossfit, independente do número de alunos. A medida ganha força após o registro de pelo menos 6 mortes súbitas em espaços esportivos da Grande Fortaleza nos últimos 10 meses. Segundo os médicos, o uso do desfibrilador automático pode aumentar em até 50% as chances de sobrevivência em casos de parada cardíaca. O custo médio do equipamento é de R$10.000. Além do aparelho, as entidades recomendam que todos os funcionários das academias, de instrutores a recepcionistas, passem por treinamentos de primeiros socorros a cada 6 meses. O objetivo é garantir que a equipe saiba reconhecer uma emergência e operar o equipamento até a chegada do socorro especializado. Enquanto a proposta não vira lei, a orientação para o aluno é fiscalizar e dar prioridade a estabelecimentos que já oferecem essas condições de segurança. A lista completa das recomendações feitas pelas entidades e os detalhes sobre os projetos de lei que tramitam na Câmara você confere na reportagem no site do Diário do Nordeste. Da redação, Carol Melo, em parceria com Tatiane Nascimento, para a Rádio Verdinha FM 92.5.
0: O plenário do Senado aprovou a medida provisória que prevê a renovação automática da Carteira Nacional de Habilitação de Bons Condutores. Sávio Manfredini.
2: O texto altera o Código de Trânsito Brasileiro e mantém o objetivo central da proposta enviada pelo Executivo em dezembro do ano passado, mas com mudanças relevantes em relação à versão original. A principal delas foi a obrigatoriedade do exame de aptidão física e mental para a renovação da habilitação, mesmo para os condutores cadastrados no Registro Nacional Positivo de Condutores, o chamado Cadastro do Bom Condutor. Ao enviar a medida, o governo havia retirado essa obrigatoriedade. Para ser considerado bom condutor, o motorista precisa não ter pontos registrados na CNH nos últimos 12 meses, não ter infrações de trânsito registradas no documento no mesmo período e estar cadastrado no Registro Nacional Positivo de Condutores. A medida provisória precisa ser votada até 19 de maio para não perder a validade. O texto segue para a sanção do presidente Lula. Na última quarta-feira, uma comissão mista do Congresso aprovou a medida provisória e, após um acordo, retomou a exigência de exames médicos no processo de renovação. Pelo texto original da MP, esses condutores ficariam dispensados de todos os procedimentos previstos no Código de Trânsito Brasileiro, incluindo o exame médico. Sávio Manfredini, para a Verdinha FM 92.5.
0: Deputados vão votar novos limites intermunicipais para 9 cidades do Ceará. A proposta altera linhas divisórias oficiais e muda a administração de algumas localidades no interior do estado. Sávio Manfredini está de volta com essas informações.
2: Os deputados da Assembleia Legislativa do Ceará vão apreciar o projeto de lei que atualiza os limites intermunicipais de 9 cidades no interior do estado. A iniciativa começou a tramitar nesta quarta-feira e é de autoria da mesa diretora da casa, sob a presidência de Romeu Aldighieri. Os municípios do Ceará que deverão ter novos limites são Macopiara, Aiuaba, Arneiroz, Aracati, Ararendá, Catarina, Fortim, Ipaporanga e Saboeiro. Em síntese, o PL altera as atuais linhas divisórias oficiais dessas cidades, o que muda a administração de algumas

0: localidades na área em questão. De acordo com a justificativa, a proposta passou pelo consentimento dos municípios envolvidos. Após iniciar a tramitação na Alesse, o projeto segue para análise da Comissão de Constituição, Justiça e Redação, antes de retornar ao plenário 3 de maio para a votação final. A apreciação no colegiado está prevista para esta quinta-feira. Sávio Manfredini para a Verdinha FM 92.5.
1: Mais notícias a qualquer momento. Rodrigo Miranda para a Verdinha FM 92.5.

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0: Rádio Verdinha FM 92.5, bom dia. A Ferrovia Transnordestina está avançando nas obras no interior do Ceará e o setor de logística cearense está de olho nesse ritmo acelerado. Boa parte da infraestrutura necessária para a ferrovia está acompanhando essa evolução. Prova disso são os 6 terminais de carga que vão ficar no interior do estado. 3 deles vão atuar como uma espécie de condomínio logístico. Luciano Rodrigues.
1: Missão Velha, Maranguape, Porto do Pecém. Vai ser nesses locais que a empresa responsável pela Transnordestina vai fazer os condomínios logísticos. As informações são da própria TLSA, a concessionária responsável pelas obras da ferrovia. Esses terminais vão funcionar como condomínios pelo seguinte aspecto: vão ser feitas parcerias com o setor privado. Essa modalidade vai permitir que os parceiros operem dentro dos terminais de Missão Velha, Maranguape e Pecém. São os únicos 3 terminais construídos pela TLSA que vão operar dessa forma. No Ceará, também serão construídos outros 3, mais operados pelo setor privado. Iguatu, Quixadá e Quixeramobim vão ganhar terminais no trajeto da Transnordestina. Quixeramobim será o único desses que vai ter um porto seco, com receita federal própria. Ainda segundo a TLSA, o lote 5 entre Piquet Carneiro e Quixeramobim deve ser concluído nas próximas semanas. As obras no trecho atrasaram por causa das chuvas, de acordo com a empresa. Com isso, a Transnordestina chega oficialmente ao sertão central cearense. A expectativa de conclusão das obras da chamada fase 1, que leva do interior do Piauí para o porto do Pecém, é até o fim do ano que vem. A ferrovia já funciona em fase de testes. Leia mais detalhes da Transnordestina no site do Diário do Nordeste. Da redação, Luciano Rodrigues para a Verdinha FM 92.5.
0: As aulas em uma escola pública de Quixadá estão suspensas por 2 dias após um aluno atacar o outro. O agressor foi apreendido após a briga. Detalhes com Alânio Pereira.
2: Após o ataque, as aulas da escola Coronel Virgílio Távora foram suspensas. O aluno agressor foi detido após a confusão. A Secretaria da Segurança Pública disse que o caso foi motivado por bullying. O adolescente, que tem 15 anos, foi autuado por participação em ato infracional análogo ao crime de tentativa de homicídio. A vítima tem 16 anos e foi socorrida a uma unidade hospitalar. Não foram divulgadas informações oficiais sobre o estado de saúde do estudante agredido. Conforme a Secretaria da Segurança Pública, um terceiro adolescente foi conduzido e prestou depoimento. A participação dele na ocorrência será investigada. O caso está a cargo da Delegacia de Polícia Civil de Quixadá, que realiza diligências para elucidação do fato. A Secretaria da Educação do Ceará disse que, imediatamente após o episódio, a gestão escolar adotou todas as providências necessárias. Chamou o SAMU para atendimento médico, além da Polícia Militar, do Conselho Tutelar e os familiares dos alunos. Nos próximos 2 dias, a unidade escolar volta a funcionar exclusivamente para atividades administrativas internas. Alânio Pereira para Verdinha.

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1: A polícia revelou que o ex da jovem mutilada em Quixeramobim é agiota e tem histórico de violência. Ele também fazia o parente cobrar devedores de empréstimos. Matheus Facundo.
2: A investigação contra Ronivaldo Rocha dos Santos revelou um histórico de violência que vai além do ataque de foice contra Ana Clara de Oliveira. Por meio de fotos, vídeos e mensagens extraídas do aparelho celular apreendido, os investigadores descobriram que Ronivaldo atuava no mercado ilegal de empréstimos e adotava métodos extremos de cobrança. Assim como fez no dia do crime contra a namorada, Ronivaldo mandava seu irmão, Evangelista Rocha dos Santos, executar os atos violentos com o objetivo de intimidar e ameaçar os clientes que estavam devendo dinheiro de empréstimos. Os dois irmãos já estão presos pelo ataque contra a jovem de 21 anos e foram indiciados por tentativa de feminicídio pela Polícia Civil no último dia 10 de maio. Eles estão recolhidos na unidade prisional de Caucaia, mas o crime ocorreu em Quixeramobim, no Sertão Central. No último dia 1º de maio, Ronivaldo discutiu com Ana Clara do lado de fora da residência da mulher, proferindo ofensas verbais e acusações de roubo contra ela, antes de ordenar o ataque a golpes de foice. A jovem segue em processo de recuperação no Instituto José Frota, IJF, em Fortaleza. E conforme a atualização médica, apresenta boa evolução após passar pelas últimas cirurgias. O inquérito concluído da Polícia Civil aponta que o relacionamento entre o agressor e a jovem era marcado por conflitos, ciúmes e episódios de agressão. Todos os detalhes do caso você encontra no site do Diário do Nordeste. Matheus Facundo para Verdinha FM 92.5 e TV Diário.
1: Mais notícias a qualquer momento. Rodrigo Miranda para a Verdinha FM 92.5.

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0: 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Bom dia. A sessão na Assembleia Legislativa do Ceará precisou ser suspensa após um bate-boca entre deputados. O motivo da confusão foram as desavenças sobre município de Maracanaú. As informações com Marcos Moreira.
1: A sessão da Assembleia Legislativa foi suspensa temporariamente nesta quarta-feira por conta de uma discussão entre os deputados Lucinildo Frota, do PL, e Júlio César Filho, do PT. O bate-boca girou em torno da posição dos parlamentares sobre a prefeitura de Maracanaú. O embate tem ligação com a relação dos parlamentares com o prefeito Roberto Pessoa, do União Brasil. Enquanto Lucinildo integra a oposição e foi adversário do gestor no último pleito, Júlio César é ex-opositor, mas atualmente faz parte da base governista de Maracanaú. Durante o primeiro expediente desta quarta, Lucinildo Frota subiu à tribuna para falar sobre o que chamou de inversão de prioridades em Maracanaú, alegando que a gestão tem priorizado investimentos no São João do município.
2: O município de Maracanaú não aceita mais essa situação. Não dá para aceitar. Enquanto o prefeito está no seu conforto, no seu luxo da Avenida Beira-Mar, a população está sofrendo.
1: A fala motivou a reação de Júlio César Filho.
3: O São João de Maracanaú movimenta os comércios, movimentam, inclusive, de pessoas alugando as suas casas para que os participantes do São João possam se hospedar, sem tirar das milhares de pessoas cerca de 4.500 postos de empregos diretos e indiretos que tiram sustento

0: às vezes do ano todinho, deputado Tomás Holanda, colocando uma barraquinha lá do São João de Maracanaú. Então, deputado Lucinildo, diga logo que Vossa Excelência é contra o São João de Maracanaú.
1: Logo após o pronunciamento, os parlamentares se cumprimentaram, mas já iniciaram o bate-boca, trocando acusações entre eles. Então, a discussão ganhou volume e tomou conta do plenário, com colegas tentando conter os dois parlamentares. Foi quando a deputada Lia Gomes, parlamentar que estava presidindo a sessão na ocasião, optou por suspendê-la temporariamente. A sessão foi retomada após cerca de um minuto. Após o episódio, Lucinildo alegou que foi acusado por Júlio de ser contra o São João do Maracanaú. Por outro lado, o deputado disse ter chamado o petista de vendido ao deixar a oposição para ser aliado de Roberto Pessoa. Em resposta, Júlio César defendeu que a mudança de lado ocorreu a partir de articulação com o PT e o governador Elmano de Freitas. O parlamentar também criticou Lucinildo por baixar o nível do debate. Para entender todo o bate-boca entre os deputados, acesse a matéria do Ponto Poder no site do Diário do Nordeste. Marcos Moreira para a Verdinha FM 92.5.
2: O Conselho Nacional de Justiça confirmou a suspensão do concurso público para juiz auxiliar promovido pelo Tribunal de Justiça do Ceará. A decisão veio após suspeitas de envolvimento do uso de inteligência artificial na correção das provas discursivas. Mais detalhes com João Lima Neto.
3: O Conselho Nacional de Justiça confirmou a suspensão do concurso para juiz auxiliar do Tribunal de Justiça do Ceará após suspeitas de uso de inteligência artificial na correção das provas discursivas. A decisão foi tomada por unanimidade durante sessão realizada na terça-feira. O CNJ deu prazo de 15 dias para que o TJCE apresente os critérios de correção e esclareça se utilizou ferramentas automatizadas ou inteligência artificial no processo. A suspensão ocorreu após candidatos questionarem a falta de transparência no espelho de correção das provas. A relatora do caso, conselheira Daiane Lira, apontou indícios como elevado número de notas idênticas e ausência de escalonamento nas avaliações. Segundo o CNJ, as informações apresentadas até agora pelo tribunal não foram suficientes para afastar as dúvidas levantadas pelos candidatos. A conselheira destacou que concursos da magistratura exigem total transparência e ausência de dúvidas sobre os procedimentos adotados. O caso também foi encaminhado ao Comitê Gestor de Inteligência Artificial do Judiciário, que vai analisar possível uso irregular de IA no concurso. João Lima Neto para a Virgínia FM.
2: Mais notícias a qualquer momento. Rodrigo Miranda para a Verdinha FM 92.5.

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0: 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Bom dia. Mais uma rodada da pesquisa Quest para presidente da República foi divulgada na quarta-feira. Os números com Luana Barros.
1: Para o primeiro turno, o atual presidente Lula, do PT, está com 39% das intenções de voto, seguido de Flávio Bolsonaro, do PL, que tem 33%. Romeu Zema, do Novo, e Ronaldo Caiado, do PSD, estão com 4% cada. Renan Santos, do Partido Missão, tem 2%. Brancos, nulos e eleitores que afirmam não votar somam 10%. Já os indecisos representam 5% do eleitorado. A pesquisa tem uma margem de erro de 2 pontos percentuais. Na última pesquisa Genial Quest, divulgada em abril, Lula estava com 37% e Flávio Bolsonaro com 32%. Por outro lado, o cenário para o segundo turno trazido pela pesquisa mostra um empate técnico entre Lula e Flávio Bolsonaro. O atual presidente tem 42% das intenções de voto contra 41% do adversário. Em abril, era Flávio Bolsonaro quem estava à frente, com 42%, enquanto Lula tinha 40%, o que também é considerado empate técnico. A Genial Quest também mostrou quais os eleitorados devem ser os mais desafiadores para os dois pré-candidatos que estão à frente da pesquisa eleitoral. O maior desafio para Lula está entre os evangélicos e os eleitores do sul do país, que dão uma ampla vantagem para Flávio Bolsonaro. Entre os evangélicos, ele está 20 pontos à frente de Lula. Já entre os eleitores do sul, Flávio tem uma vantagem de 12 pontos em relação a Lula. Por outro lado, Flávio está em grande desvantagem entre os católicos e os moradores da região Nordeste. Na região, Lula tem vantagem de 30 pontos percentuais, enquanto está 20 pontos à frente de Flávio Bolsonaro entre os católicos. Luana Barros para Verdinha FM 92.5.
0: Entre os meses de maio e junho, a realização de testes rápidos para a detecção da dengue serão intensificados em Fortaleza. Os exames são realizados nos 134 postos de saúde e nas 6 unidades de pronto atendimento gerenciadas pelo município. Os testes serão realizados em pacientes sintomáticos, conforme prescrição da equipe de saúde, de forma complementar à avaliação médica. O exame é indicado principalmente até o quinto dia após o início dos sintomas, período em que há maior circulação do vírus no organismo. A estratégia auxilia na identificação precoce dos casos suspeitos. Além dos testes rápidos, a Secretaria Municipal da Saúde mantém o monitoramento laboratorial com coleta de amostras, priorizando casos graves, gestantes, crianças menores de 2 anos e idosos, assegurando maior precisão na vigilância epidemiológica. O segundo levantamento de índices rápidos para a Aedes aegypti deste ano revelou que dos 48.652 imóveis vistoriados durante a pesquisa, 1.738 apresentaram focos de larvas do mosquito Aedes aegypti. O levantamento foi realizado entre os dias 14 e 24 de abril de 2026, contemplando 121 bairros da cidade. Foram identificados 7 bairros com índice satisfatório, 73 em situação moderada ou de alerta, com índices entre 1% e 3,9%, e 41 bairros com índice superior a 3,9%. O bairro Altran Nunes registrou o maior índice. Estão abertas inscrições de novos processos seletivos na Assembleia Legislativa do Ceará. As vagas são para estagiários de diferentes níveis. Renato Bezerra.
2: Olá, pessoal. A Assembleia

0: Legislativa do Ceará abriu seleção de estágio remunerado com 500 vagas entre imediatas e cadastro de reserva para candidatos da graduação, da pós-graduação, do ensino médio regular, da educação de jovens e adultos, o EJA, e de cursos técnicos profissionalizantes. O valor da bolsa varia de R$ 1.000 a R$ 2.144 para uma jornada de 4 horas diárias. Os interessados devem se inscrever até o dia 24 de maio pelo site da Universidade Patativa do Assaré, que é a responsável pelo processo seletivo. Os candidatos serão avaliados por meio de provas objetivas online, que serão aplicadas no dia 31 de maio. Para mais informações, é só acessar os editais que estão disponíveis no site do Diário do Nordeste, clicando na editoria Papo Carreira. Renato Bezerra, para a Rádio Verdinha FM 92.5.
1: 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Rodrigo Miranda, para a Verdinha FM 92.5.

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1: Daniela Delavor, Tom Barros.
2: Quantos quilômetros você acha que precisa percorrer para chegar numa cidade que reúne fortemente a religião e o estudo de fósseis? Bom, para quem mora em Fortaleza, são 523 quilômetros para chegar até Santana do Cariri. O município consegue conciliar a devoção à menina benigna e a paleontologia por meio de um dos maiores patrimônios do mundo. Inclusive, o dinossauro faz parte da imagem que dá entrada aí ao município. Então a gente vai conversar mais uma vez com o Diego Barbosa para falar sobre a última reportagem da série Menina Milagreira. Bom dia, Diego.
3: Bom dia, Diego Barbosa.
4: Tudo bem? Como é que vocês estão?
3: Tudo bem, graças
4: tudo
3: a
4: ótimo.
3: Deus. Prazer, hein?
4: Prazer é meu. Eu já começo com essa pergunta. Vocês acham que é possível conciliar fé e ciência no mesmo território, por exemplo? Ou pelo menos nas discussões normais do dia a dia? Dá para falar de fé e ciência?
3: Eu acho que dá.
4: Dá para conciliar.
2: Como é que foi você que esteve lá?
4: Gente, foi um espetáculo, porque ao mesmo tempo que você vê todos aqueles

0: É todo aquele vermelho da menina benigna, né? Bem, bem característico, com aquelas bolinhas. Ao mesmo tempo que você vê isso, você vê, por exemplo, réplicas de dinossauros na cidade. Tem alguns comércios que vendem até alguns chaveiros. Então é muito interessante observar isso, e foi esse o tema que a gente sugeriu para a última reportagem da série Menina Milagreira, que já está disponível no site do Diário do Nordeste para quem quiser ler. São 3 reportagens. A primeira, a gente faz esse apanhado de como a menina benigna, o caso de feminicídio que infelizmente a vitimou em 1941, chega forte ainda hoje, infelizmente, né? Então a gente compara algumas situações. Na segunda, a gente traz uma conversa com a irmã da menina benigna, Dona Irani, que inclusive a gente até veio aqui comentar também. E nesta última, a gente fala essencialmente sobre Santana do Cariri e essa predisposição da cidade para ser não apenas o correspondente acabou de falar há pouco, né? Esse investimento que está tendo agora em Santana do Cariri e em outras cidades ali da região. A gente sabe que tem uma devoção muito grande, né? No caso de Santana, é da Beata Benigna. No caso de Juazeiro do Norte, temos o Padre Cícero, enfim, é uma região muito forte com relação a tudo isso. E a gente percebe, a nossa intenção com a reportagem foi exatamente isso: saber como algo que é tão forte na espiritualidade do povo pode mudar a realidade da população mesmo, sabe? Como é que isso chega a eles, né? É só a inauguração de um complexo? Possivelmente não. Tem muito mais coisa aí em jogo, até porque tem um complexo com a estátua, que quem está na TV está observando algumas imagens aí da estátua, mas tem também os caminhos de Benigna, e aí o comércio ele se fortalece, a rede de hotelaria tende a crescer também, e aí, junto a isso, tem esse outro atributo muito interessante, que é o fato de você poder contemplar a estátua de Menina Benigna, por exemplo, fazer esse caminho dela, mas também ir, por exemplo, no Museu de Paleontologia Plácido Cidade Nuvens, que é um dos roteiros turísticos de Santana do Cariri. Para vocês terem uma ideia, gente, tem fósseis lá entre 40 e 100 milhões de anos atrás. Sim. Fósseis encontrados na Bacia do Araripe, é uma das maiores reservas fossilíferas do mundo, não é? E está aqui, no nosso Ceará, é totalmente nosso. Inclusive, quando eu conversei com o diretor, por exemplo, o coordenador de educação do Museu de Paleontologia, né, o Plácido Cidade Nuvens, e também com o secretário de Turismo, Cultura e Romarias de Santana do Cariri, o Ibson Félix. E eles falaram que existe realmente esse investimento no museu para que ele sirva realmente de bandeira da cidade. Ó, Santana do Cariri é diferente, dá aqui para a gente unir fé e ciência. E uma das coisas que eu achei mais interessante, gente, vocês já foram em Santana do Cariri?
1: Eu já fui. Não conheço, né, Tom?
0: Mas, Dani, eu não sei se você reparou, mas tem aquelas placas de rodovia tradicional, que é aquele verde, né, que a gente, sim, já conhece, e tem a placa de Santana do Cariri, que é uma placa diferente, foi isso que a gente percebeu na paisagem também, porque ela consegue atrelar tanto essa fé na menina benigna, quanto essa coisa, né, essa presença dos dinossauros lá. Recentemente, a gente, e obviamente a gente fez um registro nisso, né? Tá na nossa reportagem, tá no mini doc que a gente fez sobre a menina benigna e Santana do Cariri em si. Mas tem também uma discussão interessante sobre isso, porque vocês lembram que recentemente houve uma repatriação de fósseis, isso, aqui para o Brasil?
2: Foi, né? Levado da Alemanha, por aí.
0: Exatamente, de Alemanha, sobretudo ali da Europa, né? Muitos desses fósseis pertencem ao Museu de Paleontologia Plácido de Cidade Nuvens. Voltaram para ele, né, no caso. Então, isso só reforça o quanto o Ceará está na dianteira dessas discussões e o quanto Santana do Cariri, um município pequeno, a Dani já iniciou falando disso, né? A 523 quilômetros de Fortaleza, pouco mais de 17 mil habitantes, mas tem essa riqueza tão grande que a gente consegue ver muito de perto indo para a cidade. É um convite, na verdade, essa minha participação, na verdade, é para ser um convite para duas coisas. Tanto para vocês lerem a nossa reportagem especial, na nossa especial, que está no Diário do Nordeste, mais uma vez, falando sobre esse culto, essa devoção à menina benigna, mas também com relação a Santana do Cariri. Mas acho que é um convite para a gente conhecer mais o nosso Ceará, viu, gente?
2: É verdade.
0: Tem muita coisa interessante aqui, muita coisa curiosa, e Santana do Cariri é prova disso.
1: Então, acesse o Diário para você ter acesso a também essas informações, a essas matérias especiais. Tem a foto aqui, tem várias fotos, e tem uma foto aqui de uma menininha vestida com o mesmo vestidinho da Benigna.
0: Da Benigna, exatamente. Né? É muito comum a gente ver isso lá, é muito legal.
1: Muito legal mesmo, então vale a pena você...
0: E o nome dela é Benigna, tá?
1: O nome da menina?
0: É.
1: Que legal!
0: E tem uma correspondência, porque ela infelizmente perdeu, na reportagem a gente conta, ela perdeu dois dedinhos aqui do meio da mão,

0: porque ela estava perto de um tanquinho, a roupa puxou e ela acabou perdendo os dedos. Só que tinha a possibilidade de a mão toda ser amputada por causa disso. A mãe dela intercedeu, pediu as bênçãos de Benigna, né, para que Benigna intercedesse a Deus, e ela só tirou os dedinhos. Então, e a gente sabe que Benigna também teve os dedos decepados, enfim. É. Então há essa correspondência tanto de nome quanto de ocasião. Tá tudo lá. Tem muita coisa legal nessa especial.
1: Curioso, viu? Curioso. E ela se chamar Benigna e acontecer isso.
0: Em homenagem a
1: Agora o sorriso Beata. Dela.
0: Lindo, né?
1: Aquele sorrisinho de menino danado, né?
0: Exatamente. Ela não parava enquanto a gente estava.
1: Eu imagino. Diego, obrigada, viu?
2: Valeu, agradeço, Diego, gente.
0: Obrigado.
2: Até a próxima.
0: Até
2: a próxima.
1: Vamos falar de cinema agora? Sexo e Destino é uma adaptação do best-seller de André Luiz, psicografado por Chico Xavier e Valdo Vieira, que chega aos cinemas agora no dia 21 de maio. Ele é ambientado nos dias atuais e o filme narra as complexas relações entre as famílias Nogueira e Torres. E a trama desse filme, ela explora temas como livre-arbítrio, responsabilidade e as consequências das escolhas humanas. Sob a perspectiva aí das interações entre os planos material e espiritual, o elenco de peso aí, encabeçado por Letícia Agostin, Bruno Guissoni, Antônio Fragoso, Carol Macedo, Tato Gabus Mendes, Totia Meirelles, Rafael Cardoso, entre outros nomes que dão vida aos personagens dessa obra, que foi publicada originalmente em 1963 e que traz temas tão atuais, né? Então, para falar sobre o filme, sobre a estreia e sobre essa história, a gente conversa agora com o produtor desse filme, do filme Sexo e Destino, que é o Gabriel Castro. Bom dia, Gabriel.
2: Bom dia, Gabriel. Seja bem-vindo.
3: Bom dia, Daniela. Bom dia, Tom. Muito obrigado aqui pela oportunidade de estar com vocês. É uma maravilha estar aqui podendo falar de cinema, né?
1: Pois é.
3: É uma coisa maravilhosa. Quem é que não gosta de assistir um filme?
1: E um bom filme que fala muito da nossa vida, assim, dos dias atuais. Um filme que foi originalmente a obra publicada em 1963, né? Já tem mais de 50 anos. Mas é um filme que está tão nos dias de hoje. Fala de livre-arbítrio, fala de responsabilidade e principalmente das consequências que a gente tem com as escolhas que a gente faz, né, Gabriel?
3: Exatamente, Daniela. Eu acho que um ponto importante de ser ressaltado, primeiro, o livro fez um sucesso maravilhoso na época que foi lançado. Ele é um best-seller, então ele é um livro super bem aceito, já tem uma base sólida que foi construída ao longo desses anos todos. E o filme, que tem o mesmo nome do livro, é baseado nele, psicografado pelo Chico Xavier, nosso querido Chico Xavier, né? Todos gostam, até as pessoas que não são da doutrina espírita. E eu aqui também um detalhe muito bacana, é que quem não é fã do livro, quem não lê o livro pode também assistir o filme. Não é um pré-requisito, você não precisa já conhecer a história previamente, pois os temas, eles são muito abrangentes. Eles falam da vida, como você bem disse. Então, a gente trouxe também, a gente fez uma adaptaçãozinha no livro. Foi um desafio bem grande trazer esse livro para o roteiro, para depois colocar nas telonas. Mas a gente conseguiu trazer ele para os dias atuais, justamente para o público conseguir se sentir mais em casa, se reconhecer melhor no papel ali dos personagens.
1: E foi um filme gravado em que cidade? Como é que foi essa locação de vocês?
3: A história se ambienta no Rio de Janeiro.
1: Sim.
3: Porém, nós gravamos em Curitiba, com algumas cenas no Rio também. Mas a maior parte do filme foi gravado em Curitiba. E nós estamos lançando ele nessas duas cidades, claro, que foram a nossa casa para gravar o filme, mas também mais outros sete.
1: E dia 21 vai estar disponível nos cinemas para todo mundo, né?
3: Exatamente, vai estar disponível nessas duas cidades, Rio de Janeiro, Curitiba, São Paulo também, que inclusive eu estou aqui agora, gostaria muito de estar com vocês pessoalmente, mas viemos para cá para poder participar da pré-estreia, que foi maravilhoso, o pessoal saindo dos cinemas com lágrimas nos olhos. Então, assim, o filme está muito bacana. Vamos estar lançando também Fortaleza, Recife, Salvador e Belo Horizonte e Brasília.
1: E esse filme traz, para quem não conhece, né, o livro, conta um pouquinho pra gente dessa trama aí que envolve as famílias Nogueira e Torres. É envolto em que essa história?
3: Já para poder quebrar logo o paradigma, o filme não tem nada de cena de nudez, apesar do filme ter esse nome, né, Sexo e Destino, mas

0: é um filme que é muito leve, tá? Então, é para um público também mais jovem. É um filme que envolve essas duas famílias em tempos diferentes. Então, são famílias que, ao longo de gerações, elas sempre interagem entre si de uma maneira de relações amorosas. Então, nós temos um membro da família Nogueira e outro membro da família Torres que se relacionam ali namorando. E aí, é onde começa o filme a se desenrolar. Porque acontece traições, acontece momentos de decepções, dessas decepções amorosas, pai se envolve com a namorada do filho, então assim, já para você ver essa bagunça ali dentro da família, né? Mas aí é onde começa a aparecer os momentos bons, as mensagens boas, porque esses membros que vão se envolvendo ali, vão machucando um outro, o sentimento dos outros, eles vão se arrependendo, vão aprendendo com seus erros, vão se desculpando. Então, eu acho que o filme, no final, ele passa uma mensagem de perdão, de segunda chance. Todos nós merecemos uma segunda chance, independente do nosso erro. E o filme tenta passar essa mensagem para o público.
1: Perfeito, então vamos ficar atentos aí à data, né? E é importante que a gente esteja nas salas de cinema nesses primeiros dias de estreia, para que o filme tenha aí mais tempo de exibição, né, Gabriel?
0: A senhora tocou num ponto maravilhoso. O filme precisa ter um bom público nesses primeiros dias. Os primeiros dias, para quem não sabe, são dias que determinam o tempo de duração do filme em cartaz. Então, o filme vai estar lançando dia 21 de maio, está bem pertinho, próxima quinta-feira. Eu sei que quinta é um dia de semana, nem todo mundo pode ir, está ali aperreado com o trabalho ainda, mas o fim de semana, sexta-feira, sábado e domingo, esses 3 dias são dias impecáveis para você estar participando, ir no filme, comprar uma pipoca, um refrigerante, comer alguma coisa, levar seu amigo, seu familiar, seu namorado, seu esposo, para poder assistir o filme, programação maravilhosa, além de você se entreter, vai sair com o coração tocado.
1: Eu queria te agradecer. Boa temporada aí para vocês de pré-estreias. E a gente aguarda então dia 21 para acompanhar Sexo e Destino, filme aí feito através da adaptação do livro psicografado por Chico Xavier. Conversamos com Gabriel Castro, que é produtor do filme. Obrigada, Gabriel.
2: Obrigado, Gabriel. Bom dia.
0: Gratidão, gratidão, Tom.
3: Papo Carreira com Belânia Santos.
1: Com ela, especialista no assunto, porque muitos líderes consideram a geração Z inconstante, descompromissada, arrogante e até preguiçosa no trabalho. Essa é uma geração que cresceu em um mundo instável, com crises econômicas, com a pandemia, colapso de instituições, acesso irrestrito à informação. Eles viram pais e mães se dedicarem a empresas que os demitiram por e-mail, que aprenderam cedo que lealdade cega não é virtude, é ingenuidade. Por isso, quando um jovem profissional pergunta qual é o propósito daquela tarefa, ele não está sendo arrogante, ele está sendo coerente com a forma como ele aprendeu a se relacionar com o trabalho. Então, quando ele recusa horas extras sem justificativa clara, ele não está sendo preguiçoso, ele está estabelecendo um limite que muitos líderes nunca tiveram coragem de estabelecer para si mesmos. Então, a Delânia Santos, que é especialista em carreiras, ela chega agora para conversar ao vivo com a gente sobre esse assunto. Seriam incompreendidos, então, Delânia, geração Z?
2: Bom
4: Em
2: dia,
4: parte.
2: Belânia.
4: Bom dia, Tom. Bom dia, Dani. Bom dia a todos os nossos televintes. Eu acredito que a geração Z, ela é incompreendida, muitas vezes. Encontramos todos esses comportamentos que alguns líderes citam? Sim. Assim como encontramos em todas as outras gerações. Encontramos, às vezes, um excesso de atrevimento, encontramos muitas vezes uma falta de conexão genuína, encontramos em alguns momentos questionamentos em reuniões de maneira inadequada, mas a geração Z, ela expressa aquilo que ela aprendeu a ser quando o assunto é trabalho. E essa dificuldade que alguns líderes trazem, na condução desse relacionamento, diz muito mais sobre o líder, muitas vezes, do que da própria geração. Eu trago essa reflexão. Agora, lógico, longe de mim querer romantizar esse tema. O objetivo não é esse, não é defender uma bandeira, e sim trazer uma reflexão. Até que ponto as pessoas da geração Z que estão na sua equipe, elas realmente têm comportamentos inadequados? Ou até que

0: ponto eu não estou, eu enquanto líder, não estou conseguindo lidar, aproveitar o que a geração Z tem de bom. Porque tem muitas coisas boas que podem ser aproveitadas na geração Z, que é justamente as pessoas que nasceram ali partindo de 97 a 2012. Então, até os 27 anos de idade.
1: Eu estava vendo aqui que o teu texto, que já está no diário, ele aconteceu, né? Mais uma vez que você traz a tua vivência.
0: Exatamente.
1: Para cá. É. E você fala, e você colocou inclusive as aspas do que aconteceu. Você disse que numa mentoria, um líder disse: um cansaço misturado com frustração. Eu não aguento mais essa geração. Não tem comprometimento, não aceita feedback, larga tudo na primeira dificuldade. É isso que passa para a maioria das pessoas?
0: Normalmente, Dani, é o que eu ouço de 90% dos líderes que eu atendo.
1: E para quem não está conseguindo entender, a geração Z seria de que idade a que idade? Que geração é essa?
0: Bem, a geração baby boomer, vamos colocar as pessoas de 60 a 78 anos, para as pessoas... Geração X, 44 a 59, que é a geração que eu faço parte, acho que Dani também.
1: Também.
0: Millennials, 20, 28 a 43 anos. Geração Z, 12 a 27 anos. E Alpha, ainda nasceu até 2025.
1: Então, a Assunção é o baby boomer.
2: O que levou esse rótulo? Como é que a pessoa fez uma avaliação para colocar esse rótulo?
0: Tem várias pesquisas, Tom, que falam sobre isso. É justamente quando você estuda comportamento e tenta entender... vou explicar aqui de maneira simples. Para que eu entenda como uma pessoa se comporta numa determinada idade, eu costumo avaliar um grupo maior, fazer uma amostragem maior de comportamentos com idades próximas, para saber até que ponto ali pertence a um grupo único. Então, quando eu falo de 60, 78 anos, eu estou dizendo que pessoas que estão nessa faixa, elas apresentam sinais semelhantes. São pessoas que nasceram num ambiente de escassez, são pessoas que gostam muito de estabilidade, são pessoas que honram normalmente o trabalho, que gostam dos fluxos, dos processos mais definidos, que não gostam dessa coisa do remoto, elas gostam muito do contato presencial, do olho no olho, né? E muitas vezes são aquelas que dizem que não precisa de assim, gostam do contrato, das coisas formais, mas... acreditam muito no poder do fio do bigode. Já ouviu nessa frase? É. Não precisa. A minha palavra, ela vale até o fim. Os baby boomers têm esse nível de fidelidade. Quando a gente fala do millennials, a gente está falando de uma transição. A gente já coloca o pé aí numa geração que ela já questiona um pouco o ambiente de trabalho. Ela não tem aquela fidelidade cega que muitas vezes o baby boomer tem. Tá, eu trabalho aqui nessa empresa e o normal e o melhor é que eu trabalhe muitos anos nessa empresa, porque isso diz que eu sou um bom funcionário. Baby boomer tem essa percepção. É comum você encontrar pessoas dessa geração que trabalham 20 anos, 30 anos e se orgulham disso, e devem se orgulhar de verdade, né? Que já é uma distorção que a geração Z tem. Ah, não, trabalhar 20 anos, 30 anos, não sei. Só se eu crescer muito, for uma coisa muito desafiadora.
1: Tem que fazer sentido para
0: eles. Tem que fazer sentido, tá? A geração Z, por que que ela é tão desafiadora? Tem três aspectos que eu trago no texto que caracterizam demais. O que é que eles buscam? Clareza. O que é que eu chamo de clareza? Elas não aceitam... Não é que elas não aceitem. Elas não recebem tão bem ordens as quais elas não sabem... os motivos. Então, por que que eu tenho que fazer o que estão demandando que eu faça? Qual é o propósito? O que isso vai gerar? Qual será o impacto dessa atividade? O que é que eu ganho com isso? O que é que a empresa ganha com isso? Clareza. A segunda é coerência. A geração Z, ela é muito dura com líderes que não têm coerência entre discurso e prática. Então, aquele líder que tem muito papo, mas que na hora de praticar, ele age de maneira diferente daquilo que ele defende, ele está fadado ou perder aquele profissional que muitas vezes é um talento ali, tanto na área de tecnologia como em outras áreas. A geração Z tem dado, assim, tem trazido muitos benefícios e muitas inovações para os ambientes corporativos.

0: E o terceiro é limite. O que que acontece? Na geração do meu pai, vamos falar assim, ele é um baby boomer. Na geração do meu pai, o que que acontecia? Excesso era confundido com comprometimento. Então, quanto mais eu trabalho, mais comprometido eu sou e mais reconhecido eu sou.
1: Delany, como é que fica quando se juntam as gerações que, por exemplo, aqui nesse estúdio eu acho que tem uma boa representatividade. Tem o Tom, que é o baby bloomer. Tem o Assunção, que é baby bloomer. A Sara, acho que é milênio.
0: Assunção é baby bloomer e com a Sara.
1: O Assunção é baby bloomer.
0: A Sara é milênios.
1: A Sara é milênios, que é 30 anos, né, Sara? Tu? Então é milênio ou não é?
0: Normalmente os milênios...
1: Então ela tá bem na beirinha, né? Quase na rapinha do tacho.
0: Eles atuam muito como mediadores dentro das empresas. Eles têm uma característica, às vezes, de serem muito procurados para resolver algumas questões dentro das organizações. Hã?
1: Menos a baby bloomer.
0: Mas assim, vamos lá. A geração Z, ela não tem esse olhar que o baby boomer tem. Que quanto mais, assim, mais trabalho, mais reconhecimento, mais comprometimento. O olhar da geração Z é: eu posso fazer mais com qualidade no tempo que foi estabelecido.
1: E o X?
0: Eu posso utilizar. O X, ele valoriza muito a nossa geração, Dani. Eles são como mentores naturais. Eles conseguem transitar melhor entre as gerações, a geração X, porque ele mistura, ele já tem um pé na tecnologia, ele não é totalmente distante dessa tecnologia, e ele já consegue compreender esses outros aspectos que as outras gerações trazem. É uma geração que ela nasceu ali, né, a geração X, entre 1965 e 1980, e eles são nascidos em período de transição. Muitos têm cargos de liderança hoje e muitos são utilizados em projetos para equilibrar justamente o diálogo entre essas gerações. Ou em cargos de liderança, ou em posições de mentoria, de consultoria. A geração X, ela é muito também mediadora de uma maneira bem mais intensa do que os milênios. Mas eu gosto particularmente de trabalhar com a geração Z. Tá? Não tenho nenhum problema com a geração Z. Qual é o grande desafio do líder? O que é que eu trago no texto? Algumas lições que o líder precisa aprender e dicas para colocar em prática. A primeira delas é mudar a mentalidade. Porque o que é que eu percebo hoje no mercado? Tem muito rótulo quando a gente fala de geração Z. Tem muitos memes na internet, muitos vídeos no Instagram. A geração Z às vezes se torna piada em muitos ambientes. Mas não é só isso. Tá? A geração Z, ela pode contribuir sim e muito para os ambientes corporativos. Eu já disse aqui uma vez que o meu filho é da geração Z e a minha empresa, ela avançou para o mercado internacional por causa das ideias dele. Porque até então eu estava extremamente resistente, mas ele trouxe, eu ouvi, ponderei e vi que fazia sentido.
1: A ideia é que tire a parte boa de tudo, né? De cada
0: Exatamente.
1: Geração. E faça. A gente, olha, tem muitas mensagens que foram chegar agora no finalzinho e não dá mais tempo a gente falar, mas eu vou te encaminhar.
0: Tá.
1: A Gardeninha fala, e quando os líderes são da geração Z, como se relacionar com eles? Eu acho que fica legal pra você pensar de falar disso depois, Delânia.
0: Sim.
1: E ela até fala, graças a Deus me dou bem com líderes da geração Z. E aí também não dá pra gente ouvir as outras pessoas, mas eu vou mandar as mensagens pra Delânia, pra que ela tenha acesso, porque vai que uma dessas mensagens
0: Sim,
1: de vocês, né?
0: Mas eu já adianto pra Gardeninha que líderes da geração Z, dependendo do objetivo da empresa, eles trazem uma renovação no ambiente, inclusive envolvendo ambiente, que eu tô falando de relacionamentos, de velocidade nas tomadas de decisão, em alguns rituais da cultura, trazem rituais que estão mais ligados à gestão ágil. Eu gosto muito dos líderes da geração Z. Agora, lógico, sempre existem as exceções.
1: Pois
0: tá?
1: Se você quiser ler sobre esse assunto, vai lá no diário, procure em colunistas Delânia Santos, que já está aqui disponível para você o assunto. E aí conheça três lições que a geração Z está dando aos líderes. Delânia Santos, que escreve para o Diário do Nordeste, sempre conversa com a gente aqui sobre o assunto. Até a próxima quinta.
0: Até a próxima quinta. Bom dia. Obrigada. E mandem as suas sugestões para Delânia Santos DR.

0: se quem sabe a sua sugestão será publicada por meio de um texto.
1: Quer dizer então que eu sou baby, né?
0: Você é baby. É.
2: Só no nome da geração. Só
0: você
2: no
0: gosta, né?
2: Maravilhosa, a geração Y agora dizendo que é baby de dinossauro.
0: Meu Deus do céu. Gente, me tirem dessa polêmica. Ainda bem que eu estou indo embora.
2: Um abraço, Leônia. A gente volta já.
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0: Sávio Manfredini. Educação.
1: A Associação da Olimpíada Brasileira de Matemática já tem aí a equipe definida para representar você, né, representante brasileira, na edição 67 da Olimpíada Internacional de Matemática, marcada para acontecer, minha gente, em Xangai, na China, entre os dias 9 e 21 de julho desse ano, tá? Considerada a mais prestigiada competição internacional de matemática para estudantes do ensino médio, a IMO reúne anualmente jovens talentos de mais de 100 países que enfrentam aí desafios de nível nas áreas de álgebra, combinatória, geometria e também teoria dos números. A equipe brasileira conta com 3 alunos adolescentes que cursam o ensino médio aqui na capital cearense e se preparam para representar o Brasil nesta edição, então, da Olimpíada Internacional, considerada aí, como eu falei, a mais difícil do mundo. E a gente está recebendo aqui no estúdio o Paulo Jonatas, ele que é aluno do terceiro ano do ensino médio, está aqui conosco. Paulo, seja bem-vindo, tudo bem?
2: Tudo bem.
1: Seja bem-vindo aqui ao Hora da Verdinha. E também o Rodrigo Cajazeira, ele que é coordenador de Olimpíadas do Colégio Ari de Sá, parceiro do SAS Educação, e está aqui conosco também para nos contar como é que está sendo a preparação desses estudantes para essa grande competição. Rodrigo, seja bem-vindo.
3: Olá, é um grande prazer estar aqui com vocês.
1: Paulo, deixa eu começar aqui essa conversa com você. Quero entender como é que começou a sua trajetória para se tornar hoje um dos representantes brasileiros aí nessa Olimpíada. Primeiramente, como é que está a expectativa? Como é que está o coração? Está acalmando para ter aí um bom desempenho? Como é que está?
2: Ah, é muita emoção, né? Tá na Olimpíada desse patamar. Eu passei por muita coisa para chegar até aqui, estudei bastante. Eu acho que, sobre a minha trajetória, eu comecei a estudar para Olimpíada quando era mais novo. Todo mundo fazia Olimpíada de matemática e outras disciplinas. E aí eu fui conhecendo algumas Olimpíadas, fui chegando primeiro na OBMEP, aí eu fiz a OBMEP, eu fui convidado para fazer a OBM, que é a Olimpíada Brasileira de Matemática. E aí, depois que eu fui fazendo a OBM, eu fui chamado eu entrei mais nesse mundo. E aí eu fui conhecendo mais esse estilo de prova. Aí eventualmente eu fui chamado pra fazer os testes de seleção, né? Depois de alguns anos fazendo a OBM. E depois de estudar muito, agora eu tô aqui. É isso.
1: A competição acontece em julho, né? E aí como é que tem sido essa sua preparação? Porque eu imagino que você tem que se dedicar, é claro, à Olimpíada, mas também você tem ali as outras matérias, né, pra dar conta. Como é que tem sido aí se dividir as atenções em relação a isso?
2: Então, eu estudo, né? Eu vejo as outras coisas, mas eu priorizo a matemática, né? Sempre o meu foco foi a matemática. Eu estudo de manhã até mais ou menos de noite. Quase todo dia, principalmente matemática, nesse nível da IMA.
1: E são todos os campos, né? Pelo menos a gente imagina
2: são
1: que...
2: os principais campos da matemática. Geometria, álgebra, teoria dos números e combinatória.
1: Minha gente, não é fácil não, viu? Não é fácil não, meus amigos. Ó, vou conversar aqui com o Rodrigo também para entender como é que funciona, né? Como é que... Primeiramente, Rodrigo, quero entender como é que é feito a escolha desses representantes para montar essa equipe, né? O Paulo já falou aqui que participou de outras competições, mas como é que vocês definem na escola? É pelo desempenho?

0: desempenho do aluno, pela familiaridade dele com a matemática? Como é que funciona isso?
1: É, a própria escola trabalha com Olimpíadas Científicas, que é muito importante. Usamos tanto para complementar com a grade curricular, desde os alunos do Fundamental 1, do quarto ano, que já tem aulas de Olimpíadas, e eles vão se despertando, primeiramente com matemática e com o desenvolver dos anos, eles vão entrando em outras disciplinas, como física, química. Então existem essas aulas, aulas de Olimpíadas Científicas no contraturno, onde os meninos vão se aprofundando. A partir dessas Olimpíadas, que são mais voltadas para as nacionais, os eventos nacionais, os alunos são selecionados para já as aulas de seletivas internacionais, que aí são aulas completamente diferentes e atípicas, pois elas abordam um nível muito alto de ensino. Porque quando você almeja algo internacional, como o Paulo vai para ir, é um outro tipo de preparação. Então, além dessas aulas, tem toda uma estrutura, e é o que eu sempre gosto de falar aqui. Mais importante que as aulas é a cultura olímpica. Cultura olímpica do quê? Disso tá já enraizado na escola, onde todos os alunos já conhecem as Olimpíadas, onde isso já é parte da grade curricular, que é o que a escola tem, onde que o Ceará tem. O Ceará é o grande polo nacional de Olimpíadas Científicas, de resultados.
0: Interessante.
1: Dos seis que vão para IM, cinco são que estudam aqui no Ceará. Então é algo muito importante. Então o Ceará é esse grande polo, porque essa cultura olímpica está enraizada tanto no estado do Ceará quanto também na escola do Nariz de Sá. A gente trabalha junto com essa grade complementar, e algo que o próprio SAS Educação pega esse know-how, pega essa cultura olímpica e compartilha com as outras escolas de todo o Brasil.
0: Para o nosso ouvinte ter uma ideia, né? O que muda, por exemplo, em relação à grade curricular normal de um estudante, por exemplo, da escola pública? O que, por exemplo, essa cultura olímpica ela agrega mais, e qual é a mudança que faz com que esse nível seja tão alto, né? De preparação.
1: A cultura olímpica agrega pelo fato de um aluno que se destaca, ele não é só um. Ele não é só um que não tem alguém para estudar do lado, não tem alguém para compartilhar, alguém para tirar dúvidas. E quando chega para o Aritzá, algo que tem essa cultura olímpica enraizada, ele tem outros colegas, outras disciplinas, outros coordenadores, onde ele consegue se desenvolver ainda mais. Então já tem vários relatos de alunos de várias escolas que são muito bons, mas são únicos. Não tem, e muitas vezes encontram uma barreira que os impedem de evoluir. Então aqui nessa cultura, nessa escola, com essa cultura olímpica, ele consegue se desenvolver muito. Por isso que o Paulo é de Recife, temos outro representante que é o José Elias, que é de Brasília, e um terceiro que é o Levi, que o Levi é do Ceará, que alunos de todo o Brasil vêm para a escola, vem para Idissar por conta dessa cultura olímpica, para se desenvolver para as Olimpíadas Internacionais. Então, por isso que é o grande diferencial. Além das aulas, que são muito importantes, porque o nível delas vão muito além do que, além até tipo de uma grade curricular normal, isso com certeza, mas chegando até ali no nível de graduação, de bacharelado, de matemática. Então, além disso, tem toda essa cultura, esse suporte, esse know-how envolto.
0: Eu imagino também, Rodrigo, né? E Paulo, você também. Já no nível tão alto, né? E você está no terceiro ano, né? No ensino médio. Ou seja, já está aí à beira de prestar, né, um vestibular, escolher aí para onde você vai no seu futuro profissional. Ou seja, é já de um nível assim para que eles possam, inclusive, darem passos grandes na carreira deles, né? Ou seja, essa Olimpíada, é claro, tem a questão da competição, mas também meio que já quase forma esse profissional, né? Esse estudante para o mundo profissional, né?
1: Sim, ela acaba sendo um meio, porque muitos alunos querem estudar fora do Brasil, e as Olimpíadas ajudam muito. Porque quando o aluno faz esse application, que é essa preparação para estudar fora, essas Olimpíadas gostam muito. Então, as maiores universidades do mundo, MIT, Stanford, eles gostam muito disso. Então, o aluno com esse repertório olímpico é um grande, grande potencial para estudar lá, porque a IMO é a maior Olimpíada do mundo. Então é algo muito de renome ter isso. E agora, falando também sobre as vagas olímpicas, que a nossa UFC já implementou agora nesse último vestibular, o aluno consegue estudar no UFC em alguns cursos sem nem fazer o vestibular, somente com esse um outro método de seleção, que é por vagas olímpicas, onde o aluno estuda, se dedica às Olimpíadas, ganha medalhas, e ele consegue ter esse

0: outro canal de entrada, que é as vagas olímpicas. Algo que já tinha em algumas universidades paulistas, que agora tem na nossa UFC, que é algo muito importante.
1: E aí, Paulo, como é que está a expectativa? Você vai para uma competição que é do outro lado do mundo, tem a questão da viagem, a ausência, imagino, né, um instante por alguns dias aí da família. Como é que está esse coração? Já está preparado aí? E é claro, acima de tudo, manter a concentração para a competição, né?
2: Essa já é a minha terceira Olimpíada Internacional, então eu já entendo mais ou menos como funciona o esquema. Eu já fui para diversas viagens olímpicas também, mas nada se compara a IMO, né? Que é, tipo, é claro que...
1: Como se fosse a Copa do Mundo, né?
2: É a Copa do Mundo da matemática. É a prova mais importante. Então, claro que bate aquele nervosismo, né? Mas eu acho que eu tô me sentindo confiante. Eu tô tranquilo, eu espero que tudo dê certo. Acho que vai dar certo.
1: É isso, tem que manter o pensamento confiante que tudo vai dar certo. Eu tenho certeza que você e seus colegas vão representar muito bem aqui o nosso estado, o nosso país. Queria que você deixasse um recado aqui para os nossos ouvintes que estão nos acompanhando. Quem gosta de matemática, quem tem interesse, qual o passo que você passou e que você acha que é o caminho para que essas pessoas também possam se entregar, né? E, acima de tudo, começar também uma trajetória aí em busca de participar dessas competições.
2: Eu acho que o primeiro de tudo, né? O mais importante pra você até, tipo... Não, pra você ir, não só ir bem, mas pra você produzir fazendo essas Olimpíadas de Matemática, nível mais avançado, nível AOBM, pra você alcançar seus objetivos, eu acho que você tem que realmente gostar de matemática muito. Eu acho que... matemática não é que não seja pra qualquer um. Matemática é acessível, só que você tem que gostar, entendeu? Eu acho que se você não estiver fazendo aquilo que você realmente gosta, talvez não seja tão bom, mas se você gosta, é muito bom, é prazeroso demais você estudar, tipo, a matemática que a gente estuda, a matemática nível Olimpíadas Internacionais, nível OBM. É uma matemática mais... Eu diria que tem uma diferença entre essa matemática e a matemática do colégio, porque no colégio você meio que... Você tá reprimido a tipo, você... decora a fórmula, essas coisas, entendeu? Agora, não, essa matemática de Olimpíadas, esse mundo de matemática é diferente. Você aprende a pensar, você aprende a entender, você entende como as coisas funcionam, entendeu? E eu acho que isso que é o legal. É prazeroso, é divertido.
1: A gente pode dizer que é um universo dentro de um grande universo, né, Rodrigo?
0: Exatamente, é a educação, o poder da educação. É com uma educação muito prazeroso ver seus alunos alcançarem esses voos, almejarem esses voos, ver os alunos já estudando em universidades, já formados, é muito prazeroso. Esse é o grande poder da educação, que é algo que eu tenho comigo para espalhar para onde eu for, que é... educação, focar em educação, que é um método de ascensão social, de mudar sua família, de ser o diferencial, de mudar tudo, que é educação. Esse que é o ponto forte de tudo, que é algo sensacional.
1: Sem dúvida, Rodrigo. É um lema, né, que muito é compartilhado e sempre deve ser. A educação transforma e transforma vidas, acima
0: com
1: de
0: certeza.
1: Tudo.
0: Com certeza.
1: Rodrigo, Paulo, muito obrigado pela participação de vocês. Sucesso aí na Olimpíada e eu espero vocês na volta aqui pra gente bater um papo sobre como é que foi o desempenho de vocês. E eu não tenho dúvida que vai ser muito bom.
2: Muito obrigado.
1: Sucesso.
0: Muito obrigado, um grande prazer estar aqui com vocês.
1: Até a próxima oportunidade.
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1: Já está valendo a revogação da chamada taxa das blusinhas, ou seja, o fim da cobrança de 20% no imposto de importação sobre compras internacionais abaixo de $50. Apesar do fim da cobrança do imposto, os estados devem continuar taxando as importações de pequeno valor por meio do Imposto sobre Circulação de Mercadorias e Serviços, o ICMS, com alíquota que varia aí de 17% a 20%. No caso do Ceará, por exemplo, a alíquota praticada hoje é de 20%, segundo dados do Concefaz, que é o Comitê Nacional de Secretários da Fazenda. Para nos ajudar a entender o impacto do recuo dessa cobrança por parte do governo federal, a gente conversa agora com o economista Flávio Távora Timóteo. Flávio, seja bem-vindo, tudo bem?
4: Satisfação estar aqui para ajudar.
1: Flávio, explica para a gente o

0: O que, que a queda dessa taxa ela pode aí representar para a economia do país? Quais os setores aí principalmente devem ser impactados na sua avaliação?
1: Bom, vamos começar pelo princípio de que

0: acontece? Por que que isso tem dois pesos, tá, sabe? E duas medidas bem distintas. Quando eu tenho o consumidor que compra até 50 dólares, vamos arredondar para 250 reais, tá? Ele tinha essa taxa, tá? Afora o ICMS. E praticamente inviabilizou o consumo nessas plataformas, na maioria, que operam da China. Quando agora liberou, a população em si, claro, ficou muito satisfeita, porque agora pode voltar a tentar efetuar suas compras de um modo menos custoso. Por outro lado, meu amigo Sandy, nós temos o seguinte: o nosso comércio local, que eu falo Brasil, comércio nacional, já tem uma carga tributária altíssima. E essa carga não sofre nenhuma redução nesse despacho, nesse decreto. E aí o que que acontece? Como é que o mercado local, tá, que já compra de uma indústria que também é taxada, sobretaxada, vai conseguir competir com produtos de fora que vem da China, que tem um custo muito menor, tá, em termos de tributos, em termos de impostos? Então é óbvio que o mercado local, né, o mercado brasileiro de comércio, né, que comercializa esses produtos eletroeletrônicos, vestuário e outros, vai sentir um impacto muito forte na redução das suas vendas. E aí o que é que nós temos por consequência? Se o comerciante vende menos, ele tem que reduzir o custo. A primeira coisa que ele pensa é reduzir o número de pessoal. Ou seja, isso afeta a taxa de emprego. Por um lado, é bom para a população? Óbvio. Claro, eles vão conseguir comprar com um valor menos tributado. Pelo outro lado, para quem gera emprego, e aí diga, por exemplo, no Ceará, 74% do PIB do Ceará vem de comércio e serviços. Eles vão sentir enormemente. Por quê? Porque uma fatia do que está comprando ele hoje, que movimenta essa economia, vai comprar através da plataforma digital. E aí eu vou ter essa perca de venda no mercado. Então, realmente, é uma balança com dois pesos e duas medidas bem distintas.
1: A gente pode ter que tipo de estratégia, Flávio, por parte aí justamente do setor varejista para tentar de alguma maneira se equilibrar a esses preços internacionais, né? Você falou, por exemplo, aí a possibilidade de redução de empregos para que esse custo possa ser compensado. A gente pode ter de repente uma elevação dos preços dos produtos locais. O que que o consumidor de repente pode esperar também como contrapeso, né, que você bem falou?
0: Vamos lá. O produto local, ele vai estar num valor que agora vai estar maior do que o produto que ele está comprando em plataforma, porque eu vou ter essa dedução desse imposto. E eu acredito o seguinte: para o bom comerciante, né, se a gente não vem aqui tá para ensinar o Pai Nosso ao vigário, mas para o bom comerciante, ele sabe que para ele vender bem, ele tem que comprar bem. Então, assim, ele tem que ver de repente se ele consegue, em setores de distribuição, comprar também desses produtos com algum ganho na redução de tributação, algum ganho que ele possa conversar com o seu distribuidor e eles tentarem pegar esse impacto e diluir entre eles. Porque se deixar na mão só do comerciante, só na ponta, ele não tem como absorver isso. Porque o lucro, depois de retirado todos os impostos, que não são poucos no país, para quem opera no comércio, o lucro é muito enxuto, ele é muito diminuto, ele é muito calculado. É aquilo ali, aquela pequena margem e só. Então, assim, vai ficar uma situação, como é que eu posso encontrar? Bom, vai ficar uma situação complexa para o comerciante, né, para o comércio brasileiro, que opera nas grandes cidades, competir com essas plataformas. Porque

0: essas plataformas não pagam aluguel do imóvel, essas plataformas não pagam energia, as plataformas não pagam os impostos que vai do IPTU até, bom, não vou ficar citando aqui, são muitos, não pagam salários, não pagam imposto dos salários dos seus vendedores. Então, assim, é uma competição um pouco desleal. Agora, eu não posso privar a população de comprar nas plataformas. O que poderia ser feito é um estudo, e isso eu trato de nível federal, porque os estados não têm essa margem para conseguir fazer isso. Os estados já estão se adequando ao fim da questão de isenção de ICMS para atração de empresas, enfim, outro tema. A nível, né, em se tratando de nível federal, o governo vislumbrar alguma coisa que não é que vá retirar, eu acho isso muito difícil, o governo retirar tributo, mas ele possa atenuar, né, essa gama de tributos que o comércio enfrenta. Ele possa atenuar gerando algum benefício fiscal para quem está realmente operando no mercado. São essas ações que talvez ajudem a manter e, quem sabe, melhorar um pouco a formalidade dos negócios. E é por isso que nós vemos tantas pessoas e tantos bons comerciantes, às vezes, tendo que partir para uma informalidade por conta de não conseguir arcar com a carga tributária. Porque ele não consegue competir.
1: Uhum.
0: Não é uma competição fácil. Ele competiu com uma plataforma que não tem os custos que ele tem.
1: É isso, minha gente. É uma situação realmente bem complexa e a gente vai ficar acompanhando, né, o desenrolar disso tudo. Conversamos aqui com o economista Flávio Távora Timóteo. Flávio, obrigado, tá, pelas informações, pelos esclarecimentos aqui na programação da Verdinha.
0: Que é isso, Salve. Eu que tenho que agradecer.
1: Muito obrigado mais uma vez. Uma ótima semana para você também. Deixa eu trazer aqui um destaque importante, minha gente, porque no próximo dia 18 é celebrado o Dia Nacional de Combate ao Abuso e à Exploração Sexual de Crianças e Adolescentes. Aqui no Ceará, a Associação Pequeno Nazareno, através de uma parceria com a Petrobras, trabalha na busca de mudar essa realidade com ações de oficinas de direitos humanos e também outras atividades. Para conversar conosco sobre esse assunto, vamos falar agora com o coordenador geral da Associação Pequeno Nazareno, Manuel Torquato. Seja bem-vindo aqui ao Hora da Verdinha, tudo bem?
2: Satisfação.
1: Manuel, a oportunidade é importante para a gente tratar desse assunto, né? Algo que realmente afeta muito a nossa sociedade. Eu queria que você explicasse aqui para os nossos ouvintes como são os trabalhos, né, desenvolvidos aí pela associação para justamente acolher, né, eventualmente essas crianças, esses adolescentes que são vítimas aí de toda essa violência que muitas vezes está presente até mesmo ali no seio familiar. Como é que é feito, né, esse trabalho importante da associação?
2: Olha, a gente precisa atuar em basicamente três frentes, né? A prevenção é um ponto importante desse processo, uma etapa importante para esse processo, e também o cuidado às vítimas, né? No campo da prevenção, a gente tem a oferta de cursos profissionalizantes, com a inserção no mercado de trabalho de adolescentes e jovens das periferias de Fortaleza, como aprendiz, né? Através das nossas parcerias, a gente consegue inserir esses adolescentes e jovens no mercado de trabalho. Com essa possibilidade, você acrescenta na vida dessas pessoas a possibilidade do primeiro emprego, de uma renda. E com essa renda, as adolescentes, sobretudo, né, se afastam da necessidade de buscar na exploração sexual a sobrevivência. Então, elas inseridas num contexto de um trabalho seguro, de um emprego, ocorre ali uma série de incrementos positivos à sua vida. A renda, a perspectiva de futuro, o primeiro emprego, a experiência profissional, né? E a prevenção a qualquer tipo de exploração do trabalho infantil, sobretudo a exploração sexual. No campo do atendimento às vítimas, aí é um outro processo de trabalho, né? A nossa associação tem uma equipe psicossocial que faz um acompanhamento nas comunidades, visita as casas das pessoas, né? Sobretudo aquelas pessoas que têm o menor acesso à

0: políticas públicas, e a partir daí faz-se um estudo dos casos, identificando o caso de uma violência sexual, de uma violência, de uma exploração sexual, a instituição vai dar o aporte psicossocial, o atendimento psicológico, o acompanhamento de um assistente social, na perspectiva de proteger essa pessoa de uma nova violação, assim como um suporte à sua saúde mental, ao acesso aos seus direitos fundamentais, de maneira que ela se sinta protegida o suficiente dessa violação.
1: Manuel, qual o tamanho do desafio, né, para você conseguir enfrentar essa violência e especialmente essa exploração, né, dos jovens, crianças também? Você falou aí das três frentes que a associação trabalha. O quanto é desafiador, né, você justamente combater esse tipo de violência aqui no nosso estado?
0: Olha, no Ceará, mas é um dado também em todo o país, a violência sexual, na sua grande maioria, ocorre dentro da família, né? E portanto, há uma necessidade muito grande de haver um processo de fortalecimento dessa questão no âmbito familiar, né? O debate precisa chegar à família, no sentido de que a família se sinta segura o suficiente de fazer a denúncia, né? Às vezes, esses assuntos acabam sendo assuntos tabus dentro de casa, né? Então, precisa desse viés de uma maior sensibilização, conscientização no âmbito familiar, para que primeiro se consiga mais facilmente identificar as situações e passar também uma segurança de que uma vez denunciado essa questão, haverá uma proteção efetiva às vítimas, né? Então, tudo isso passa por campanhas de sensibilização, passa também por uma maior debate dessa questão nas escolas, com os pais, né? Em todos os meios de comunicação também é necessário, não só no 18 de maio, mas durante todo o ano, trazer e alavancar esse debate, para que, primeiro, saia um pouco dessa invisibilidade, né? A gente tem aí uma enorme subnotificação desses casos, exatamente porque os casos são sensíveis, envolvem familiares, alguma coisa assim, falei, muito restrito ao meio familiar, que saia desse meio, né? E que, uma vez chegando às autoridades, chegando ao sistema de proteção, as iniciativas visando a rápida proteção das vítimas, né? Seja efetiva no sentido de não haver impunidade.
1: Não, inclusive, nesta sexta-feira vai ser realizada aí uma caminhada, né, justamente com o objetivo de chamar a atenção para esse problema, não é isso?
0: Exatamente. Essa iniciativa parte de uma rede de parceiros provocada pela sociedade civil, né, mas também com apoio de parceiros das políticas públicas. Vai acontecer na região do Vicente Pison, e toda aquela região ali tem também todo esse contexto ali da Praia do Futuro, com as barracas de praia, que por vezes pode estimular o turismo sexual, que é também um tema que muito nos preocupa aqui na nossa cidade, né? Porque se desdobra aí mais um viés de violência e de exploração sexual de crianças e adolescentes. Portanto, tem esse desejo de sensibilizar a sociedade, chamar atenção para o tema, mas também de indicar que naquela região esse é um tema bastante sensível, que precisa ser melhor cuidado, com mais políticas públicas, com mais oferta de serviços e de possibilidades para as famílias no contexto de maior vulnerabilidade.
1: Sem dúvida, é um tema muito importante, que merece sempre estar em debate.

0: debate, discutido. É preciso sempre dar a devida assistência a essas vítimas. E como você bem lembrou, Manuel, é muito mais uma questão da gente começar a prevenir do que a gente correr atrás para tentar aí dar assistência a essas vítimas. É claro, é muito importante que essas crianças, que esses adolescentes recebam a devida assistência ao, infelizmente, se tornarem vítimas, né, dessa violência, desse tipo de exploração. Mas, acima de tudo, é preciso combater esse problema. A gente consegue combater, a gente consegue evitar, consequentemente, a gente consegue diminuir esse número de casos. A gente conversou aqui com o Manuel Torquato, ele que é coordenador da Associação O Pequeno Nazareno. Muito obrigado, Manuel, pela sua participação aqui conosco.
1: Eu que agradeço.
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1: Verdinha, Verdinha, bom dia.
2: Bom dia.
1: Estamos começando, sexta-feira.
2: Sexta-feira,
1: dia 15.
2: Oi.
1: Ô, Assunção, pinga de mim hoje, né? Pinga de mim. Conhece muito. Ele é alto.
2: Bom dia.
1: Cabelos brancos.
2: Madrugadores.
1: Bom dia. Simpático, né? Grosso de jeito nenhum.
2: É não.
1: Muito bem.
2: Bom dia para os madrugadores, viu?
1: Bom dia para os nossos madrugadores. Bom dia.
2: Bom dia.
1: Nossa equipe de trabalho, Aline Mariano.
2: Meu nome mudou a partir de hoje.
1: Oi, como é que é agora?
2: Agora eu vou para gravar uma nova vinheta. É Gabriela de Lamu.
1: Lamu.
2: Gabriela de Lamu. Depois eu vou explicar.
1: Daniela de Grabiela. Grabiela.
2: Gabriela de Lamu.
1: Grabiela ou Gabriela?
2: Gabriela.
1: Não é Grabiela, não. Grabiela de Lamu. Eita, rapaz. Mas, rapaz, se o Ito Bezerra pegou um acordão de respeito. Pau que rola nas redes sociais. É. Aline Mariano, minha querida colega de trabalho de 12 anos de ação aqui com a gente. Bom dia.
2: Pois é, Aline.
1: Bom dia, Augusto Assunção. Não é grosso de jeito nenhum. Gente boa, rapaz. Gente boa. Aí, a Sarita de Queiroz. Alô, Sara. Bom dia. Alô, rapaz, me encontrei com um menino aí com um bolo cheio de café.
2: Todo cacau. Dia a mesma coisa, né?
1: Encontrei agora. Tom Barros, rapaz, você trouxe a chuva? Eu trouxe a chuva. Alô, Cacau. Um abraço pra você. Né? Daniela não gostou, não, Cacau. Disse, todo dia eu tô falando teu nome aqui, ó.
2: Não tô dizendo isso, não.

0: foi?
1: Eu não disse nada, eu só fui olhar a palinha.
0: Ai, foi? Não, você disse todo dia a mesma coisa.
1: Todo dia a mesma besteira, né? Besteira
0: é, todo
1: muita.
0: Dia a mesma coisa mesmo. Aqui são os mesmos ouvintes, você lê
1: não
0: aí.
1: Não muda nada,
0: dia,
1: né?
0: Não muda nada, é tudo igual. Tá bom demais. Esse negócio tá mudando toda a vida, também não dá certo. Não, não, Junção?
1: Não dá certo, não.
0: Pois é. Antônio, vamos embora. Vamos nós. A equipe lá diz, meu querido Diego Castro, Thiago Nobre, um abraço para vocês. Diego Castro e Thiago Nobre, nobre até no nome. Vamos nós. Seguindo com o nosso programa, cumprimentar esta região maravilhosa do Brasil, lá de São Luís do Maranhão, Piauí, Teresina, Ceará, Fortaleza, Rio Grande do Norte, Natal, Paraíba, João Pessoa, Pernambuco, Recife, Alagoas, Maceió, Sergipe, Aracaju e Bahia, lá na cidade de São Salvador da Bahia, de Todos os Santos. Nosso abraço, portanto, a quem está também nas outras regiões brasileiras e quem está no exterior madrugando, ouvindo a gente, uma Xandinha que acorda bem cedinho lá em Massachusetts, nos Estados Unidos. É? Muito bem. Bom, vamos nós. São 5:04. Vamos começar o nosso... Rapaz, parabéns ao Fortaleza, se classificou. Bota uma granazinha no bolso, né? Hein? Queirozinho no bolso. Empatou lá e garantiu a vaga, né? Leão de Aço do PC. Sim, quanto é que foi? Não vi, não. Perdeu o Flamengo? Vitória? Foi mesmo, rapaz. Acompanhei. Eu gosto do Vasco da Gama. Bom, vamos nós aqui então pro nosso jornal.
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0: Fortaleza empata com o CRB e garante vaga nas oitavas da Copa do Brasil.
1: André Fernandes anuncia apoio à pré-candidatura de Ciro Gomes ao governo do Ceará.
0: Técnico do Fortaleza, Carpini, é suspenso por 2 jogos após julgamento no STJD.
1: PM acusado de estuprar mulher em juizado de violência doméstica no Ceará é demitido da corporação.
0: Terra de Sabidos 2026 destaca pesquisa e descobertas científicas em escolas públicas do Ceará.
1: Empresas são multadas em R$1,5 milhão por atraso nas obras da linha leste do metrô de Fortaleza.
0: Deputados aprovam criação de 200 vagas para o concurso da Alesc 2026.
1: Alesc aprova novos limites intermunicipais para 9 cidades do Ceará. Saiba o que muda.
0: Ancelotti será técnico do Brasil até 2030.
1: Mais de 10 turnês nacionais passam por Fortaleza em maio. O Diário traz aqui a lista de shows.
0: Câmara de Fortaleza aprova a frente parlamentar em defesa da causa animal.
1: Suspeito de pescaria em agências bancárias é alvo de operação da Polícia Federal em Crateús, no Ceará.
0: Lei da igualdade salarial entre homens e mulheres é validada por unanimidade pelo STF.
1: Entregador perde controle de carro em marcha ré, capota 2 vezes e morre no Cariri.
0: Antes de suspensão, contaminação de produtos da IP foi denunciada pela Unilever à Anvisa.
1: Ministério Público denuncia irmãos preso por decepar mãos e tentar matar jovem em Quixeramobim.
0: Panificador é autuada por descarte irregular de resíduos no Montese.
1: Seco por 8 anos, o açude Serafim Dias volta a sangrar em Mombaça.
0: Fábio Borchá pode se tornar persona não grata pela Assembleia do Rio de Janeiro.
1: Freira brasileira morre afogada ao tentar salvar companheiras em praia na Itália.
0: Ceará tem retorno, dúvidas e desfalques para o clássico Rei contra Fortaleza.
1: O Ceará acumula o 3º fracasso esportivo em 2026 e aumenta a pressão na Série B.
0: Ceará perde os pênaltis para o Atlético que já passou.
1: Fábio Porchat grava o vídeo ironizando o título de persona não grata. Enche meu peito de orgulho.
0: Guarda costeira dos Estados Unidos resgata 11 sobreviventes de queda de avião na Flórida.
1: Instagram anuncia novo recurso de compartilhamento de fotos. Entendo que é o Instantes.
0: Postos de saúde de Fortaleza passam a emitir declaração para acesso gratuito a absorventes.
1: Alvejada a curta distância. Polícia indicia homem preso por feminicídio contra jovem em bar no Ceará.
0: Justiça manda soltar MC Pose, Ryan SP, dono da Choquei. É Choquei, é? Investigados por lavagem de dinheiro.
1: Justiça do Ceará anula júri que condenou mulher por homicídio culposo contra o marido PM.
0: Vai.

0: vai.
1: Uma aposta do Ceará leva 126 mil em sorteio da Lotomania.
0: O S abre 600 vagas para cursos de especialização à distância.
1: Ceará exportou 800 milhões de reais em mármore e granito. E esses são os nossos destaques de agora.
0: São 5 horas e 8 minutos, 5 horas e 8 minutos. Agora vamos passear pelos jornais do Nordeste brasileiro.
1: A gente vai sair do Diário do Nordeste e vamos direto para o Imparcial, que traz notícia lá de São Luís, no Maranhão. Maranhão recebe 84 veículos para reforçar atendimentos de saúde em mais de 50 municípios. A Unilever denunciou contaminação em produtos IP à Anvisa. O Senai do Maranhão abre 150 vagas gratuitas para cursos técnicos em Caxias. Tem ainda mais um destaque. Lula defende restrição do uso de inteligência artificial nas eleições. E promulgada a lei que proíbe o acesso de mulheres trans a banheiros femininos em São Luís. Esses são os destaques do Imparcial.
0: Meio norte
1: de São Luís, no Maranhão.
0: Meio norte da cidade de Teresina. Governo inaugura nova unidade de segurança pública no Piauí, hoje, sexta-feira. Homem é esfaqueado durante tentativa de homicídio em Teresina. Irmãozinho não significa intimidade, diz Flávio sobre mensagem a Vorcaro. Vítima é mantida refém durante roubo em residência na zona leste de Teresina, chamadas do meio norte da cidade de Teresina, Piauí.
1: Agora nós vamos para o portal A Tarde, traz notícia lá de Salvador, na Bahia. Vamos saber quais são os destaques ali da região? Muniz rebate CEO do aeroporto por Kizzy Fly. Oportunismo é dele. O presidente foi criticado por apresentar projeto de lei contra o sistema de cobrança. Tem ainda mais um destaque, festival gratuito transforma museu em espaço de circo em Salvador. O projeto Paranauê oferece formação cultural gratuita em Salvador. Feridas na boca podem indicar doença grave, veja os sinais de alerta. E para a gente encerrar o nosso giro, saiba os bairros de Salvador com telões para os Jogos do Brasil na Copa do Mundo.
0: Agora vamos para o Jornal Tribuna do Norte de Natal. Taxa das blusinhas, entidades veem retrocesso e desequilíbrio para Rio Grande do Norte. Tem mais, José Dias pede que bancada do Rio Grande do Norte se una por CPI Master. Stevenson defende nome de Hélio e fala em união da direita. Isso é no Rio Grande do Norte, chamadas do Tribuno do Norte de Natal.
1: Vamos saber qual é a notícia de, lá de Aracaju. Aracaju, Sergipe. As notícias que chegam através do Infonet pra gente. Homem é preso por crimes sexuais virtuais contra crianças e adolescentes. Vereadores instalam CPI para investigar o uso de bens públicos municipais. MPC de Sergipe pede atuação do TCE contra municípios que não cobram taxa de lixo. Sergipe é o terceiro estado mais bem avaliado em segurança pública do país. Advogado é preso, suspeito de estuprar a cunhada em Lagarto. O uso do FGTS para pagar dívidas no Desenrola começa no dia 25 e esses são os destaques que chegam lá de Aracaju, Sergipe.
0: Agora o Jornal da Paraíba. Elevadores de condomínio onde mulher ficou paraplégica são interditados em João Pessoa. Zona Azul, prefeito suspende multas da CEMOB e se reúne com procuradoria nesta sexta-feira. Desenrola FIES, 2,2 mil contratos poderão ser renegociados na Paraíba, são chamadas do Jornal da Paraíba.
1: Agora, Diário de Pernambuco, os destaques. Pernambuco tem a segunda maior taxa de desemprego do Brasil, diz aí o IBGE. O índice no estado, no primeiro trimestre de 2026, é de 9,2%, o mesmo registrado na Bahia e em Alagoas, enquanto a média do país ficou em 6,1%. Dados são da PNAD Contínua, que foi divulgada ontem. Tem ainda sobre a taxa das blusinhas, que chega ao fim, com mais, mas com ICMS nos estados continua. Pernambuco cria fundo para ações de prevenção e de recuperação de áreas atingidas por chuvas. O homem que perdeu a esposa e o bebê em deslizamento, ele morre 2 semanas depois da tragédia lá de Olinda. E um vídeo mostra 5

0: jovens na mesma patinete elétrica em Boa Viagem, no Recife. 5 pessoas andando no mesmo patinete. Esses são os destaques lá do Diário de Pernambuco.
1: Agora vamos para o Gazeta da Cidade de Alagoas. Fiéis, 62% dos contratados de estudantes em Alagoas estão inadimplentes. 62% dos contratos de estudantes em Alagoas estão inadimplentes. Adolescente desaparecido é encontrado morto em cova rasa no litoral sul. Pesquisadores registram pela primeira vez a agregação de peixes meros no litoral de Alagoas. Pronto, chamadas do jornal Gazeta de Maceió. Vamos ver aí a temperatura, como é que estava pela madrugada.
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1: Primeiramente, vamos ver como estava na madrugada, depois a previsão para o dia de hoje. Pela madrugada, 0 hora, 23 graus, 12 horas da madrugada, 23 graus. 4 horas da manhã, ih rapaz, 4 horas da manhã deu 22, é? Tá rapaz, hein? Vamos ver agora como é que tá aí, Augusto Assunção, já são
3: 24 graus.
1: 24, é. Aqui tá dizendo que 4 horas da manhã tava 22 graus. 6 horas, 25. 8 horas, 25. 10 horas, 27. 12 horas, 29. Vai ser a maior do dia, ficando 29 até 14 horas. Aí, 4 horas da tarde, que tem uma quedazinha para 28. Chegada da noite, 18 horas, cai para 27. 8 horas da noite, cai para 26. E 10 horas da noite, cai para 25. Portanto, é a variação prevista para hoje na capital cearense. Umidade relativa do ar está alta, hein? 97%. O sol nasce às 5 horas e 32 minutos, daqui a pouquinho, portanto. E o sol se põe às 17 horas e 28 minutos. Hoje tem um bom da madrugada, né?
0: Tem sim.
1: Pois é. São 5 horas e 15 minutos, 5 e 15. Prontinho, foi a previsão para hoje. Ah, deixa eu ver aqui como é que é o dia. Hoje será parecido com ontem, sol com algumas nuvens, chove rápido durante o dia, aquela chuvinha que vem e vai embora. Pronto. Beleza, beleza, 5 e 15, Dandan. E aí que você destacou no Diário do Nordeste e daqui a pouco tem um bom da madrugada.
0: Aqui no Diário do Nordeste, nós temos aqui algumas notícias, mas tem essas notícias de cultura, né? São mais de turnês nacionais que passam por Fortaleza. Fortaleza que vem recebendo durante aí algum tempo já grandes shows, além da apresentação dos artistas de alcance nacional. Acontece também a Feira da Música, que é um festival que movimenta a cidade. Então, teremos grandes artistas passando aqui por Fortaleza. Então, se o mês de abril ele foi passado e foi pautado, né, pela passagem histórica do Guns N' Roses pela capital cearense, depois de um longo período aí sem shows internacionais de grande porte, maio deve ser o primeiro mês do ano com uma grande movimentação de turnês nacionais aqui na cidade. Ponto fora da curva em um período do ano em que o mercado de eventos ainda está mais morno, né, aguardando as festas juninas. O mês aquece nessa segunda quinzena e promete atrações para todos os gostos, antes do foco total no forró, indo da MPB ao metal, de festivais independentes e grandes shows comemorativos. Então, entre os destaques desse período estão as turnês de dois medalhões da música brasileira: Alceu Valença, com o show 80 Girassóis, e o Djavanear, 50 anos, show aí do Djavan. As duas apresentações seguem na esteira das turnês celebrativas que vem movimentando a agenda dos grandes nomes desse país. Então, para ajudar você, ouvinte, a montar o roteiro das suas próximas semanas, o Diário do Nordeste reuniu aqui alguns destaques dessa programação musical, com shows gratuitos também e shows pagos em diferentes pontos da capital. Então, a gente vai aqui. Tem a Feira da Música, que acontece de 14 a 16 de maio. E aí você pode acessar o diário para você ver qual vai ser a programação, onde vão ser as atrações. Acontece no Teatro São José, no Anfiteatro do Dragão do Mar, no Poço da Draga e no Centro Cultural Belchior. E é tudo de graça. Tem também Zeppelin e o Sopro do Cão, no dia 15 e 16 de maio, que acontece na Feira da Música também. Acontece na Casa Mercúrio, que fica ali na Avenida da Universidade. Tem também Ebony, no dia 16 de maio, mais um show para você, que fica na Cidade Mix, que vai ser

0: na Maraponga, numa casa de shows lá. E aí vamos procurar mais gente por aqui. Eu vou direto para os outros shows. O dia 17 de maio tem Zeca Baleiro, que vai ser no Cine Teatro São Luís. Tem Lenine também, que vai ser na sexta-feira, dia 22 de maio, no Teatro Rio Mar, Papicu. Alceu Valença, com o show no sábado, dia 23 de maio, no Centro de Eventos do Ceará. Tem Humberto Gessker, que vai ser o show no dia 23 de maio, às 8 horas da noite, na Praça Verde. Os ingressos para ele já estão esgotados. Tem o MPB4, que é no dia 23 de maio, no Teatro Rio Mar. Tem o Tim Bernardes, que acontece no dia 23 e do domingo, dia 24, lá no Cine Teatro São Luís. O Djavan, para encerrar o mês de maio, no dia 30, tem show do Djavan lá no Centro de Formação Olímpica, que é o CFO, em frente do lado da Arena Castelão. Então tá aí, os ingressos para o Djavan a partir de R$ 260,00. E aí você escolhe qual é o tipo de artista que faz parte do seu repertório musical e participa, né? Se organiza para você ir prestigiar. São 5h19 da manhã. Tom, a gente tem um Bom da Madrugada hoje, mas antes disso, vamos mandar um alô aqui para duas pessoas?
1: Vamos, mandar este alô para duas pessoas.
0: Olha, é a Juvênia e a Solange.
1: Juvênia, bom dia. Solange, bom dia.
0: A Juvênia, ela é a mãe da Solange e ela acompanha o Bom Dia Nordeste. E a Solange trabalha na Loja 10, que é um supermercado que fica ali no perto da Igreja da Glória, né? Aí ela tava assistindo, tu lembra um dia que a gente falou assim? Ah, vamos mandar um alô pra Loja 10, a Nilane, que é nosso ouvinte, que desde o avô dela que escutava você, lembra?
1: Isso.
0: Aí a gente mandando um alô pra Nilane, pra Loja 10, a Juvenia disse, Sol, vem cá, estão falando da tua loja, a Loja 10. Pois tu acredita que ela tava acompanhando a gente? E ela é a mãe da Sol? E conhece todo mundo, né? Porque o ouvinte que conhece o ouvinte, que a Nilane trabalha na Loja 10, junto também com a Solange, pois tá aí.
1: É um abraço para as duas.
0: E aí ela disse assim, ela é madrugadora. E a Sol falou, ai de quem mexer no radinho dela, ai de quem abrir o radinho dela para mexer ou para tirar da sintonia, viu?
1: Que coisa boa.
0: Diz que não pode de jeito nenhum. E outra coisa, ainda é alto. Aí ela falou para mim ontem que ela ainda bota alto o rádio, escuta, acorda todo mundo e ninguém pode mexer, né, não, dona Juvênia? Um beijo, viu?
1: Juvênia, mande um abraço.
0: Um beijo pra ela, Tom.
1: Bom dia, Juvênia, um beijo pra
0: madrugadora.
1: Você.
0: Madrugadora.
1: Madrugadora, querido, um abraço, boa sorte.
0: E pro pessoal da Loja 10 também, viu? Que também a Nilane leva a gente pra lá e divulga a gente pra todo mundo da Loja 10.
1: Gostei porque não é pra mexer no ponteirinho do rádio.
0: Pode não.
1: Não é?
0: E a Nilane é caixa lá, então quando for lá pra esse supermercado grande ali, em frente à Igreja da Glória, procura a Nilane, que é a nossa ouvinte.
1: Muito bem.
0: Vamos pro intervalo, 5
1: horas
0: então.
1: E 21. Daqui a pouquinho, Bom da Madrugada.
0: A gente volta já.

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2: Bora conversar então com o nosso bom da madrugada de hoje. A gente vai lá para o bairro do Passaré conversar com um ouvinte que nos leva de carona todos os dias. Ela trabalha como motorista particular e os passageiros dela também vão ouvindo a Verdinha. Sabe a famosa tropa do mob que a gente sempre fala por aqui? Pois é, pois a tropa do mob é comandada por essa ouvinte. Então a gente conversa agora com a Silvana Girão. Bom dia para você, Silvana.
1: Silvana, um abraço, bom dia.
3: Bom dia, Tom. Bom dia, Dani.
2: Bom dia. A Silvana é nossa ouvinte madrugadora. Ela que manda sempre alô pra gente, pedindo aí um alô pra tropa do mob, dá carona pra um monte de gente, vai pra aula. E também é motorista particular, né, Silvana?
3: É, sim.
2: Como foi que começou a tua relação com o rádio, hein? Você começou a escutar a rádio como?
3: Na realidade, o tio da Ana Clara, o avô, sempre ouvem, né?
2: Sim.
3: A rádio. Inclusive, o avô da Ana Clara morou muitos anos lá no Benfica, perto do Tom.
2: Então era vizinho do véi.
1: Pois é.
3: Eu morei muito tempo com eles também. Eu sou considerado como pessoal da família. Eles moraram ali na Júlio César, na Adolfo Herpes,
1: bem pertinho,
3: do Tom.
1: Bem pertinho, 3 quarteirões de lá de onde eu moro. Que legal. Que bom.
3: Exatamente.
2: E aí você se acostumou, foi?
3: Foi, aí o Júnior, a gente escutava que o Júnior, que é tio da Ana Clara, ouvia. Aí foi quando eu voltei a morar em Fortaleza e ficava fazendo freelance, né? Levando a Ana Clara pro colégio, enquanto não arranjava uma coisa fixa. E eu ficava escutando vocês. Aí quando foi uma vez, eu mandei dizendo como é que tava o trânsito. E você falou, né? Aí agradeceu. E a outra vez que deu continuidade foi quando você falou, mandou um recado para Ana Clara, que ela não acreditava.
2: Lembro que ela disse que não era verdade, que iam falar no rádio o nome dela, né?
3: Pronto, aí depois pegou a tropa do móvel e disse, eles são bem próximos mesmo dos ouvintes, é verdade.
2: E aí ficou, não foi?
3: Foi, aí ficou.
2: E essa proximidade é tão legal, Tom, que eu tava num bar, no Passaré, e aí eu postei no Instagram que tava lá. Aí quem aparece lá?
1: Silvana.
2: Silvana foi bater lá porque, coincidentemente, era vizinho da tua casa, né, Silvana?
3: É, exatamente.
2: E aí eu conheci aí pessoalmente uma figura, viu?
1: Silvana, um abraço, que alegria.
2: Aí começamos a conversar e foi muito legal. E o rádio tem essa característica, né, Silvana? Porque quando você chegou lá no bar, que eu olhei pra ti, eu falei, não acredito, não.
3: E pô, aí eu chego a tomar um susto, eu deixei...
2: Foi muito legal, porque a sensação é que realmente eu já tinha te visto. Porque você é um ouvinte muito, muito participativa, você sempre manda mensagem, você sempre manda um alô, já participou também do quadro com a Juliana Formiga. Então você é essa pessoa que participa mesmo, assim. Chegou e ficou. Isso é muito bom, né?
3: Eu ouço os dias do Dr. Adalberto, que é dia de segunda e quinta, né? A Ana Alves também, gosto das brincadeiras aí com os meninos. Ontem foi tudo de bom a implicância do Tom com o Will.
2: Tu tá vendo, né? Tu tá vendo o menino malino que eu tenho do lado, né?
3: Sim.
2: Agora você é o quê? Você é Ceará, né?
3: Não.
2: Ai, tu é Fortaleza.
3: Eu sou tricolor de aço,
2: Eita, mesmo que matar o torcedor, né?
1: Aliás,
2: trocar
1: tá
2: o time.
1: Feliz.

0: Ela está feliz, porque
1: o Fortaleza se aproveitando o embalo, aproveitando o embalo aí da audiência, um bom dia para os tricolores. Saudações, tricolores.
2: Oi, Assunção, é para tu.
0: É
2: o Lion, Assunção.
1: Pois é. Pronto,
2: não tem
1: Cancão,
2: jeito,
1: né?
2: É o Lion, é o Cancão, tá vendo? Ela conhece até o Cancão. Sim, agora, né? Conta pra gente um pouquinho da tua rotina, Silvano, porque tu é motorista particular, mas como é que é dirigir no trânsito dessa cidade, sendo mulher, né? Como é que fica a questão mesmo, assim, de se impor, de ter o respeito e o cuidado que precisa ser redobrado?
1: Ficou complicado, assim. No começo, quando eu voltei a morar em Fortaleza, eu senti um pouco, né? Porque onde eu morava, eu não trabalhava.
2: Você morava onde?
1: No ritmo, eu morava em Parnaíba. Aí voltei, passei 15 anos morando lá.
2: Parnaíba no Piauí, é?
1: É, exatamente. Aí eu peguei, quando eu voltei, eu senti um pouco, porque como eu falei, né? Eu não trabalhava, ficava só em casa mesmo. E o ritmo aqui de Fortaleza é muito intenso, por conta do trânsito. Mas eu desenrolo de boa, porque é uma coisa que eu gosto de fazer, uma profissão que eu gosto, é dirigir.
2: E você dirige no horário de rush, aquele horário mais complicado?
1: Também. Porque, assim, eu entro de 9, né, no meu trabalho.
2: Sim.
1: Mas eu saio de casa às 6:30 da manhã, porque eu pego a tropa do mob, né? A Natália, a Leandra e a Ana Clara, deixo no... A Ana Clara no colégio, a Natália e a Leuda no trabalho e vou pro trabalho.
2: E aí é que entra o Bom Dia Nordeste nesse caminho que você faz todo dia, né? Pegando aí as ruas da cidade, mandando notícia de trânsito, levando elas pros compromissos e ouvindo o Bom Dia Nordeste, né?
1: Isso, exatamente. Eu prefiro sair de casa cedo, porque eu chego no meu trabalho tranquilo e se tiver alguma intercorrência no caminho, né? Eu não vou me atrasar. Porque 10 minutos aqui em Fortaleza faz diferença.
2: Faz diferença mesmo.
0: E como faz?
2: Verdade. Agora, conta um pouquinho pra gente como é que é a tua rotina mesmo durante o dia. Você passa o dia inteiro trabalhando, dirigindo?
1: Eu saio pra ir pegar meio-dia, uma das meninas no colégio, volto. Aí depois vou deixar a outra, que estuda à tarde, e vou pegar no finalzinho da tarde. E qualquer coisa que precisar lá na casa, eu saio para ir fazer qualquer coisa que apareça.
2: Na
1: maioria do tempo eu fico em casa.
2: Mas o rádio, ele tá te acompanhando também na questão da informação, da companhia?
1: Fica, geralmente os horários que eu saio, fica ligado, quando eu saio, são os horários que eu gosto de ouvir, que é o Jogado Primeiro Tempo, segundo, com a Gata Show,
2: porque
1: com o André.
2: Aí, querendo ou não, é uma torcedora, né?
0: É a torcedora, ativo do Fortaleza, tá satisfeita, 0-0 ontem, vaga garantida.
1: Aí quando eu tô indo pra casa, que eu saio, eu saio de 7:30, 7:40, que é quando eu vou pegar a outra menina no colégio, né? Eu fico fazendo um pouquinho de hora lá para eu não pegar o horário do roxo ali na Rui Barbosa.
2: Que aí tem uns pontos na cidade que você, como motorista profissional, deve conhecer. Alguns pontos que são bem difíceis, né?
0: De Parnaíba veio apenas você para cá para morar, foi, Silvana?
1: Foi, eu voltei, porque eu sou daqui de Fortaleza.
0: Ah, você é daqui, não é?
1: Eu fui morar em Parnaíba em 2010 e vim embora ano passado, em junho do ano passado.
2: Pois
1: e
2: é.
1: Estava vindo para cá.
2: E olha, que coisa boa, viu? Que coisa boa ter você como carona sempre, como ouvinte, e você dizer que realmente você acompanha a gente, mandou uma mensagem, mandou outra mensagem, viu que o negócio era de verdade e que ficou, que bom, que bom.
0: Muito legal, viu, Silvano? Muito obrigado aí pelo carinho, pela atenção, hein?
1: Por nada, Tom.
2: Silvana, obrigada.
1: Gente boa demais.
0: Muito obrigado, hein?
2: Obrigada pela sua carona de todos os dias, viu, Silvana? Um beijo pra você. E que leve sempre a gente nessa carona aí da turma da tropa do mob, viu? Manda um beijo pras meninas também.
1: Tá, daqui a pouco eu mando.
2: Tá bom, Silvana. Um beijo pra você. Obrigada.
1: Tá, tudo de bom pra todo mundo aí.
2: Beijo.
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2: Agora para o nosso giro, empresas que atuam na linha leste do Metrofor foram multadas em 1,5 milhão.

0: de reais por conta de atrasos nas obras. As informações com Tainá Martinez.
1: Foram duas as sanções aplicadas pela Secretaria da Infraestrutura do Ceará. As multas se referem a atrasos injustificados na obra da estação Colégio Militar, um dos pontos de parada do trajeto do Metrofor. A pasta declarou, por meio de nota, que houve descumprimento de prazos estabelecidos no cronograma executivo. A decisão já foi publicada no Diário Oficial do Estado. Em obras há mais de 12 anos, a linha leste do metrô de Fortaleza está no momento mais avançado de construção. Conforme os dados da CEINFRA, 45% da fase 1 do ramal está concluída. A previsão é que até o segundo semestre, as obras do ramal atinjam metade de sua totalidade. Além da estação Tirol-Moura Brasil, já existente e compartilhada com a linha oeste, Centro-Caucaia, os trabalhos mais avançados estão na estação Chico da Silva Leste, que tem 96% de conclusão. Ao todo, o ramal contará com 8 estações. Quando estiver pronta, a linha leste vai interligar o centro de Fortaleza ao terminal do Papicu, em trajeto de 15 minutos. A previsão para a entrega do serviço é o final de 2028. Tainá Martinez para a Verdinha FM 92.5 e TV Diário.
2: Após 15 anos de espera, a população de Mombaça viu novamente a sangria do açude Serafim Dias. Renato Bezerra tem os detalhes.
3: Após 15 anos de espera, a população do município de Mombaça, no sertão central do Ceará, viu novamente a sangria do açude Serafim Dias na tarde da última quarta-feira, dia 13 de maio. Segundo a Companhia de Gestão dos Recursos Hídricos, o vertimento já registra uma lâmina de sangria de 19 centímetros e a última sangria do reservatório havia ocorrido entre maio e julho de 2011. A COGEA afirma que o açude atingiu seu volume máximo em decorrência do bom acumulado de chuvas durante o atual período chuvoso, favorecendo assim a recuperação gradual de seu espelho d'água ao longo dos últimos meses. Com capacidade total de armazenamento de aproximadamente 40 bilhões de metros cúbicos, o reservatório é o que garante o abastecimento humano da sede de Mombaça e de diversos distritos da região. A sangria vem sendo acompanhada de perto por moradores, produtores rurais e gestores de recursos hídricos, uma vez que o comportamento do açude tem influência direta sobre o abastecimento, a irrigação e as atividades agrícolas do município. Renato Bezerra para a Rádio Verdinha FM 92.5 e TV Diário.
0: Pela terceira vez seguida, um estudante cearense vai disputar medalha na Olimpíada de Matemática, na Olimpíada mais difícil do mundo. Beatriz Irineu conta pra gente.
4: Medalhista em edições anteriores, Levi Castelo, de 18 anos, embarca para a China em julho, ao lado da delegação brasileira, formada por apenas 6 alunos selecionados em todo o país. O jovem já conheceu todos os continentes por causa da matemática e agora se prepara para disputar pela terceira vez consecutiva a Olimpíada Internacional, considerada a principal e mais difícil competição da área no mundo. O primeiro contato internacional veio em 2022, quando representou o Brasil em uma Olimpíada realizada em Moçambique. O caminho até a competição passa por uma série de testes seletivos, organizados a partir da Olimpíada Brasileira de Matemática. Medalhista da OBM em 2024 e 2025, Levi conseguiu novamente uma vaga entre os melhores estudantes do Brasil. Em 2024, conquistou a medalha de bronze na IMO, realizada no Reino Unido. Em 2025, voltou ao pódio com a prata, desta vez na Austrália. Hoje, além da preparação para as competições, o jovem cearense cursa Ciência da Computação na Universidade Estadual de Campinas, a Unicamp, e segue tratando matemática quase como um hobby. Com informações de Analice Freire e Beatriz Irineu para Verdinha FM 92.5 e TV Diário.
0: Vamos agora para o intervalo. São 5 horas e 37 minutos. A gente volta já.

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1: Egídio Serpa, bom dia, Egídio. Tudo bem?
2: Bom dia, Egídio.
3: Alô, minha querida Daniela de Lavô. Eu a vi ontem na redação, linda como sempre. Bom dia, meu querido Tom Barros. Com tudo resolvido agora na parte mecânica. Estou olhando para o céu azul com bom sol bonito. Estou aqui para mais essa jornada, meu caro Tom Barros.
1: Bom, Egídio Serpa, que beleza, hein? Sexta-feira.
3: Sextou!
1: O Egídio Serpa, o Carvalho Nogueira dizia que sexta-feira os bares estão cheios de homens vazios. Não era que...
3: Sério, peraí, aí foi, era o Vinícius de Moraes que disse
1: não
3: isso.
1: Não sei, mas ele dizia na abertura do programa, o Carvalho.
3: Ah, na abertura do programa, era verdade.
1: É. Você aceita essa colocação? Os bares estão... Homens vazios, Egídio, homens vazios.
3: É, a partir do meio-dia, a partir das 4 horas da tarde de sexta-feira, os bares começam a se encher de homens vazios.
1: Ah, é?
3: Na maioria as pessoas têm um conteúdo.
1: Tá certo, vamos aqui aos nossos assuntos de hoje, Egídio. Leilão de energia promovido no último mês de março pelo Ministério de Minas e Energia está sob suspeita. Eita, quais são essas suspeitas, hein?
3: Olha, meu querido Tom Barros, parece grave o conjunto de suspeitas que se levantam contra o leilão de reserva de capacidade promovido em março deste ano pelo Ministério de Minas e Energia e vencido por poucas empresas, entre elas a Petrobras, a Eneva, do grupo liderado pelo empresário André Esteves, que é o dono do banco BTG Pactual, e a Âmbar Energia, controlada pela JIS, holding do grupo JBS, dos irmãos Joelen e Wesley Batista. Tão grave que, pressionada por parte da mídia, o Diário do Nordeste no meio, e pela opinião pública, a Agência Nacional de Energia Elétrica, a ANEEL, decidiu por suspender a homologação do resultado do certame até um pronunciamento da Justiça, para onde um novo escândalo, foi encaminhado. Há muitas duvidosas questões que emolduram negativamente esse leilão de capacidade, a começar pela decisão do Ministério de Minas e Energia de privilegiar energias sujas, poluentes, de origem fóssil, como o petróleo, o gás natural e o carvão mineral. Uma criança de 8 anos de idade, mesmo com poucas informações sobre o que é bom e o que é mal para a preservação da natureza e para a defesa do meio ambiente, saberá essa criança explicar por que as energias renováveis, como a eólica e a solar fotovoltaica, devem ser prioridade para os investimentos públicos e privados na área da geração de eletricidade. Simples assim. Não há, pois, argumento que justifique a opção das autoridades do Ministério de Minas e Energia de trocar o que é reconhecidamente sujo pelo que é reconhecidamente limpo e gratuito. O vento e o sol são dádivas graciosas com as quais Deus prodigalizou o Brasil e principalmente a sua bela região Nordeste, onde em posição privilegiada está o Ceará. Ao decidir no leilão de março passado pela energia suja, cuja

0: geração chega a ser 3 vezes mais cara do que a energia renovável, o Ministério de Minas e Energia, com o claro consentimento do Palácio do Planalto, desafiou a inteligência e o bom senso de leigos e especialistas. A energia gerada por uma termoelétrica movida a óleo diesel, a gás natural ou a carvão mineral custa muito mais caro do que a gerada pela força dos ventos ou pelos raios solares, ou ainda pela força das águas, que são as hidrelétricas. Neste momento, as regiões Sul, Sudeste, Centro-Oeste, Nordeste e Norte do país têm nenhum risco de apagão elétrico. Pelo contrário, o que existe é excesso de geração de energia renovável, obrigando o operador do Sistema Nacional, o ONS, que é interligado, a recusar o seu despacho, causando graves e crescentes prejuízos às empresas geradoras, o que acontece pela inexistência, acreditem, de linhas de transmissão para o transporte dessa potência. De que precisa urgentemente o setor elétrico brasileiro? De um leilão de reserva de capacidade como o irregular e apressadamente realizado no último mês de março, ou de um leilão específico para o armazenamento da energia solar fotovoltaica, cuja geração se concentra majoritariamente na geografia nordestina? Há tecnologia disponível, farta e barata, para armazenar em baterias especiais a energia solar que, produzida durante o dia, será usada no período noturno. Ao virar as costas para essa obviedade e ficar de frente para algo absolutamente antiambiental e antieconômico, o Ministério de Minas e Energia aplica a injeção da desconfiança, que se multiplica por outra iniciativa, a de, estranhamente, antecipar para o próximo mês de agosto o início da operação dessas termoelétricas e, obviamente, o pagamento ao Tesouro Nacional das parcelas mensais devidas pelas respectivas empresas. Entre os especialistas ouvidos por mim a respeito dessa antecipação, colhe-se a opinião de que tudo tem a ver com a próxima campanha eleitoral ou reeleitoral para a presidência da República, para a eleição também para governadores de estados, senadores e deputados federais. Faz muito sentido, por causa desse leilão de março realizado pelo Ministério de Minas e Energia e da operação das usinas termoelétricas movidas a fontes sujas, a conta de luz do próximo mês de agosto e dos meses seguintes sofrerá um aumento considerável e o consumidor certamente sentir-se-á um otário na hora do pagamento. Mas o que está ruim poderá ser piorado. Essa substancial majoração do valor da conta de luz do brasileiro, rico ou pobre, representará um Everest de até 800 bilhões de reais até 2032. 3 perguntas. A quem interessa atender? A que interesses atenderá o resultado desse leilão realizado em março? Por que alijar a energia renovável em favor da energia de origem fóssil? Que devem fazer os empresários que investiram uma montanha de dinheiro na implantação de parques de geração eólica e solar fotovoltaica, principalmente aqui no Nordeste? Há uma visão turva que impede de ver o horizonte próximo do setor elétrico. São os cumulonimbus que tradicionalmente rodeiam as licitações públicas brasileiras. E o leilão é uma forma de licitação, meu caro Tom Barros. Aí está, em poucas palavras, o cenário que é pintado pelo resultado desse leilão, que está sob suspeita. Tanto é que a Enel não homologou o seu resultado até agora. Suspendeu essa homologação, esperando um pronunciamento da Justiça, meu caro Tom Barros.
1: Regílio, a agência de viagens CVC registrou prejuízo no primeiro semestre. De quanto foi esse prejuízo, hein?
0: Olha, Tom, maior empresa de viagens do país, a CVC, que lota semanalmente os hotéis de Fortaleza com seus clientes, registrou um prejuízo líquido ajustado de R$ 63 milhões e 100 mil reais no primeiro trimestre deste ano. O balanço da CVC foi publicado ontem. A receita líquida da CVC no período de janeiro, fevereiro e março deste ano somou 365 milhões

0: de reais, uma alta marginal de apenas 0,8%. De acordo com analistas, a CVC teve de queimar taxa operacional, uma queima de 121 milhões de reais, quase o dobro do apurado um ano atrás. Analistas do banco BTG Pactual, citados pelo site Money Times, disseram que a CVC enfrentou um trimestre fraco, marcado por um cenário difícil para o setor de viagens, com custos mais altos de combustíveis de aviação e interrupções por causa da guerra no Oriente Médio, onde foram paralisados importantes centros de conexão de voos de e para a Ásia e a Oceania. Entre esses centros de conexão estão Dubai, está a cidade de Dubai, lá nos Emirados Árabes. Ainda de acordo com os analistas do BTG Pactual, o resultado da CVC, da agência CVC no primeiro trimestre ficou significativamente abaixo do esperado, impactado por despesas financeiras e imposto de renda maiores do que o previsto. Meu caro Tom, a CVC, como eu disse, é uma empresa maior do país, uma agência de viagens, que ela manda para o Ceará milhares de pessoas, milhares de clientes, todo fim de semana. E esse pessoal passa uma semana inteira aqui, voltando depois para os seus, para suas origens, uma semana depois, meu caro Tom.
1: Gílio Serpa, como foi o dia de ontem no mercado financeiro, depois da notícia de que o Flávio Bolsonaro pediu dinheiro ao dono do Banco Master, Daniel Vorcaro? Como é que foi, hein?
0: Olha, meu caro Tom Barros, minha querida Daniela de Lavor, meus caros teleouvintes, o mercado financeiro brasileiro, como o de qualquer outro país onde ele existe e funcione, opera de acordo com as especulações. Na quarta-feira passada, anteontem, por causa da notícia de que o senador e presidenciável do PL, Flávio Bolsonaro, apareceu em um áudio pedindo 134 milhões de reais ao dono do Banco Master, Daniel Vorcaro, a Bolsa de Valores brasileira, B3, enfrentou uma tempestade. Ela caiu, na quarta-feira, anteontem, 1,8%, enquanto o dólar saiu de R$ 4,93 para R$ 5,01. Pois bem, ontem, 24 horas depois, essa mesma Bolsa de Valores operou e fechou em alta de 0,72%, encerrando o pregão aos 188.365 pontos. E o dólar, que na quarta-feira passou dos R$ 5,00, recuou ontem 0,45%, fechando o dia cotado a R$ 4,98. Houve vários motivos para essa mudança e um deles foi a boa performance das ações de empresas da indústria siderúrgica, como a Uzi Minas, cujos papéis valorizaram-se quase 8% por causa do aumento do preço do aço. As ações do Banco do Brasil também experimentaram uma boa valorização, sendo, aliás, os papéis mais negociados no pregão de ontem da Bolsa. Ontem foi divulgado, meu caro Tom, o balanço da rede de supermercados Mateus, o terceiro maior do país, com sede em São Luís do Maranhão e várias lojas espalhadas pelo Ceará, inclusive aqui em Fortaleza e na sua região metropolitana. O Mateus registrou no primeiro trimestre deste ano, janeiro, fevereiro e março, um lucro líquido de 213 milhões, ou seja, 21,8% menor do que o lucro do primeiro trimestre do ano passado. Foi assim o dia de ontem no mercado financeiro, meu caro Tom Barros.
1: Gílio, para terminar o nosso papinho de todas as manhãs, quais são as últimas do escândalo do Banco Master? E esse encontro aí lá na China, o presidente dos Estados Unidos, Donald Trump, com Xi Jinping. Eita, que nome bonito. Vai, Gílio.
0: Olha aqui, comecemos, meu caro Tom, pelo Banco Master. A Polícia Federal prossegue executando a Operação Compliance Zero, que ontem teve cumprida sua sexta fase, com a prisão do pai de Daniel Vorcaro, senhor Henrique Moura Vorcaro. De acordo com a Polícia Federal, pai e filho comandavam todo o esquema de corrupção imaginado e operado por Daniel Vorcaro. Essa prisão do pai do Vorcaro foi produto da perícia que os agentes federais fizeram e seguem fazendo nos telefones celulares do dono do Banco Master, o Vorcaro. Ontem, a Polícia Federal apresentou

apreendeu um celular ou os celulares do pai de Vorcaro, que provavelmente trará mais revelações quando for periciado. Enquanto isso, seguem as investigações da mesma Polícia Federal, que é um centro de excelência do Serviço Público Brasileiro, em torno das conversas de Flávio Bolsonaro com Daniel Vorcaro. A polícia quer saber para onde foi o dinheiro que Daniel Vorcaro liberou como contribuição para a produção do filme sobre a vida do pai de Flávio, o ex-presidente Jair Bolsonaro. A suspeita de que uma parte desse dinheiro tenha ido para os Estados Unidos, onde mora Eduardo Bolsonaro, que está lá vivendo com a família, a mulher e os filhos. Na área de viver nos Estados Unidos não é barato, custa caro. Na área da política, crescem as especulações de que os partidos de direita e de centro-direita poderão substituir a pré-candidatura de Flávio Bolsonaro à presidência da República pela do ex-governador de Minas Gerais, Romeu Zema. Em Nova York, onde se realiza a Brasil Week, uma semana de grandes reuniões de empresários com grandes bancos nacionais e estrangeiros, cresce a especulação de que o mercado financeiro está disposto a trocar o apoio que era de Flávio Bolsonaro para Romeu Zema, que também é de direita e tem discurso voltado para a economia de livre mercado. Mas tudo isso não passa de especulação por enquanto. Agora, olhemos para a China, de onde chega neste momento a informação de que os presidentes Donald Trump e Xi Jinping tiveram nesta sexta-feira nova reunião e um almoço em Pequim. O presidente Trump já está voando de retorno aos Estados Unidos. De acordo com o Global Times, um dos principais jornais da China, e com The Guardian de Londres, o presidente dos Estados Unidos disse que muita coisa boa resultou de sua visita à China e que, abre aspas, resolvemos muitos problemas diferentes que outras pessoas não teriam conseguido solucionar. Fecha aspas, disse ele. E disse mais o Trump. Fizemos alguns acordos comerciais fantásticos para ambos os países, disse o Trump, sentado ao lado de Xi Jinping no complexo de liderança lá em Pequim, onde se realizaram as conversas finais dessa reunião de cúpula do chefe de Estado da China e dos Estados Unidos. O Donald Trump também disse, discutimos sobre o Irã. Temos opiniões muito semelhantes sobre como queremos que isso termine. Não queremos que eles tenham uma arma nuclear. Queremos o estreito de Hormuz aberto. Por sua vez, o secretário de Estado norte-americano Marco Rubio afirmou que a política dos Estados Unidos em relação a Taiwan não mudou. Ela tem sido bastante consistente ao longo de várias administrações presidenciais e continua consistente agora, disse ele, falando para a NBC News, uma rede de televisão norte-americana. Mas, meu caro Tom, eu posso dizer, pelo que li ontem e hoje nos grandes jornais da China e da Europa, que o governo chinês saiu em posição de liderança dessa reunião de cúpula. Para começar, o presidente Xi Jinping, logo na primeira reunião realizada ontem, confirmou sua posição em relação a Taiwan. Ele disse a Trump que Taiwan é uma questão chinesa e que qualquer tentativa dos Estados Unidos de se intrometer nessa questão será vista como um ato que poderá provocar um conflito entre as duas potências. Xi Jinping foi muito gentil com Trump. Ontem e hoje, o chinês levou o norte-americano a visitar dois monumentos em Pequim, um dos quais o Templo do Céu foi construído há quase 1000 anos para as orações dos imperadores, pedindo por boas colheitas e a realização de rituais para a prosperidade da nação chinesa. A intenção do presidente chinês foi claramente a de mostrar que a China tem 5000 anos de existência e de cultura, enquanto os Estados Unidos têm apenas 250 anos de existência. Para os chineses, meu caro Tom Barros, minha cara Daniela de Lavor, tudo que está sob o sol
pertence ao Império Chinês. Isso é da cultura chinesa. Então, a posição do Xi Jinping não surpreende, porque sempre foi assim, uma posição de superioridade diante do resto do mundo, meu caro Tom Barros. E com essas informações e comentários, eu encerro aqui, com este dia ensolarado, a minha participação do Bom Dia Nordeste desta

0: sexta-feira. Muito obrigado pela atenção. Bom dia para vocês, minha cara Daniela, meu caro Tom, minha cara Sara. Um abraço e até na próxima segunda-feira. Eu prometo voltar com a graça de Deus.
1: Valeu,
0: um
1: abraço, Seba, muito Gigi. Obrigado. São 5 horas e 59.
2: Que dia é hoje?
3: Hoje é dia 15 de maio. Hoje é o dia do assistente social. Esse profissional que é essencial na defesa dos direitos humanos. O assistente social, ele tem como principal desafio compreender a realidade dos indivíduos e mobilizar recursos para a comunidade por meio de políticas públicas e privadas.
1: Olha, hoje também, dia 15 de maio, é o Dia Internacional da Família. A data foi instituída pela Organização das Nações Unidas em 1993. Essa comemoração busca destacar a importância da família na sociedade, promovendo discussões relacionadas ao tema. A família, independentemente da configuração, é a base da formação moral, ética e cultural da maioria das pessoas. Ela deve ser sinônimo de amor, proteção e pertencimento.
3: Hoje também é o Dia Nacional da Educação Legislativa. Esse dia faz alusão à criação, em 2003, da Associação das Escolas do Legislativo e de Contas, que permitiu a institucionalização da educação legislativa dos parlamentos e tribunais de contas do país. A data é importante para seguir o apontamento feito na Constituição de que a educação é um requisito para o fortalecimento e a modernização das instituições públicas.
1: Seis horas.
3: A gente vai para o primeiro intervalo. Não, primeiro não. Primeira hora que já foi.
1: Primeira hora.
3: Mas a gente volta para dar sequência daqui a pouquinho para conversar um pouco mais com você, inclusive.
1: Beleza.
3: Fica aí.

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1: 92,5, a rádio do meu, do seu coração, 6:03, olha o que tá chegando. 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
0: Muito bem, são 6 horas da manhã, mais 3 minutos. Agora 4, virou ali o ponteirinho. Alô para os nossos ouvintes. Daqui a pouquinho tem o horóscopo do dia.
2: Vamos lá. Ainda está repercutindo aqui a sua resenha de ontem com o Hilton Bezerra. O nosso ouvinte, o Alisson Rodrigues, ele disse assim: bom dia, Daniela. Bom dia, Tom. Aqui é o Alisson e eu perdi os comentários de ontem sobre o jogo do Ceará, mas a Sara de Queiroz atualizou nos stories dela. Os dois pareciam um debate político. Obrigada, Sara. O Alisson.
0: Abraço.
2: Beijo, Alisson. Antônio José na Aldeota, bom dia para você.
0: Bom dia, Antônio José.
2: Quem tiver curiosidade de ter visto, de ver, né, a confusão de ontem, tá no Instagram da Verdinha, vai lá no Instagram da Verdinha que você vai ver. Tem também aqui nosso ouvinte, professor Jean, lá no Benfica. Bom dia para você. Bom dia também para o Marquinhos, que é carreteiro, que tá sintonizado. Bom dia, João Miguel, Boa Vista, Castelão. Um abraço para você, João Miguel. Hoje também é o dia do gerente bancário, dia nacional do controle das infecções hospitalares, dia nacional da conscientização da mucopolissacaridose. Ana Clara Feitosa. O que será? Mucopolissacaridose. Bom dia para você. Rafael Noutra Nunes, bom dia.
0: Bom dia, Rafa.
2: Bom dia também para a nossa ouvinte que conversou com a gente no Bom da Madrugada, a Silvana, que já está com a tropa do mob aí, sintonizada e levando as meninas de carona, e está com a Ana Clara, e ela mandou aqui a foto delas duas dentro do carro, ela e a Ana Clara. Bom dia, Silvana, essa é de blusa de oncinha, que a gente conversou
0: Silvana,
2: agora.
0: Silvana, um abraço para você, Silvana,
2: beijo,
0: que legal.
2: Beijo, Silvana, um beijo, Ana Clara, boa aula para você.
0: Valeu, Ana Clara.
2: Tem mais gente aqui sintonizada, Tom. Tem... O nosso ouvinte aqui, o Nazareno, bom dia. O Mr. Paul, lá de Messejana, bom dia pra você. Tem o Soares também, vamos escutar?
3: Bom dia, Daniela de Lavoura.
2: Bom dia, Soares.
0: Bom dia, Soares.
3: A todos da Verdinha, ótima sexta-feira, bom final de semana. Que o Senhor abençoe a todos vocês. Soares do Parque Jari.
2: Um abraço,
0: Soares. Valeu,
2: Soares. Obrigada.
0: Um abraço pra você, bom dia.
4: Bom dia, Daniele. Bom dia, Tom Barros.
0: Bom dia.
4: Sou a Zaira do Jardim Guanabara.
2: Oi, Zaira.
4: Para todo que nos escuta, que seja uma ótima sexta-feira para nós, com Deus e a Virgem Maria.
2: Obrigada.
0: Um abraço.
2: Fala no
0: você.
2: Nato.
5: Oi, bom dia, Daniele. Bom dia, Tom. Aqui quem fala é o Nato. Aqui de perto, me fijando. Quero mandar um abraço para meus filhos, minha família em Morada Nova.
2: Um abraço pra você, Nonato.
0: Valeu, Nonato, um abraço.
2: Hein? A Xandinha tá chegando aqui agora.
0: Alô, Xandinha.
2: Xandinha tá atrasada, chegou agora. Um beijo, Xandinha.
0: Valeu, Xandinha, um abraço.
2: Bom dia pro Betinho também, que tá lá no São Gerardo. Bom dia pra você, Betinho.
0: Valeu, Betinho.
2: Bom dia, bom fim de semana. É o Nazareno, lá de Nova Russas, no Ceará. Um abraço pra você, Nazareno.
0: Fala, Nazareno, um abraço.
2: Flaudique, lá de Maranguape, bom dia pra você, Flaudique. Manda um alô pra minha esposa, Manuela Lino. Hildon Silva, bom dia pra você, Hildon. Tá lá no Genibaú. Tem a Raquel, que é tricolor também, tá aqui sintonizada. O Mauro Santos, no bairro Cassimiro Farias, na cidade de Missão Velha. Bom dia.
0: Bom dia.
2: Marquinhos Senna, lá no PC. Bom dia. É o Sérgio Duarte, motorista da linha 697, Curió, Lagoa Redonda. Um abraço para você,
0: um
2: Sérgio.
0: Um abraço e bom dia.
2: Levando a gente carona com os passageiros também. Tem o Ricardão, no Hospital Infantil Albert Sabin. Bom dia.
0: Bom dia.
2: Daniele, lá de Baturité, sintonizada. Um beijo para você, Daniele.
0: Valeu, Daniele, um abraço.
2: Lá de Suzano, em São Paulo, tem nosso ouvinte... o Valmir. Aí ele falou, Gabriela Delamur.
0: Gabriela Delamur.
2: Né, agora?
0: Muito bem.
2: Gabriela Delamur. E assim, quem sabe, se eles não erram, né?
0: É.
2: Bom dia pra você.
0: Bom dia. Aqui tem a Federalina lá do Ipalmirinho. Bom dia pra ela. O Val Tavares de Quixadá. O Enio Júnior de Iguatu. Um abraço pra o Titico do Oroz também, já mandando aqui. Alô dele especial. Zé Ribeiro lá da Ibiapaba. O Gabriel, meu filho, olá de São Paulo, dizendo que ontem esteve na missa com o padre Marcelo Rocha.

0: Rossi. Gostei, Gabriel. O José é bom. Leite Goldemeir, lá na cidade de Palmirim. Um abraço para todos vocês. Muito obrigado pelo carinho, pela atenção. Vai, Dandan!
1: Aí bom dia para Cláudia Almeida, Gilberto Filho, Laurinha e Messejana.
0: Pronto. Aqui tem os aniversariantes que a Inês Cabral me mandou no dia de hoje. Isaíra Cabral, Isaías Lima dos Santos, Paulo Henrique Colares de Aquino, Ângela Batista de Oliveira, funcionária do Ceará Sporting Clube, radialista Tony Pereira, que trabalhou com a gente aqui, e Zeneida Barros, na Parquelândia. Feliz aniversário para essa turma toda.
1: Bom dia aqui para o nosso ouvinte Reginilton. Ele disse que a Silvana, que é a nossa ouvinte que conversou com a gente no Bom da Madrugada, ela tem um tom de voz tão cheio de ternura e meiguice. Parabéns para ela. Um beijo para você, Reginilton.
0: Gostei, Reginilton. Um abraço para você. Reginilton é nosso também, ouvinte, né, madrugador?
1: Ele é.
0: Participando sempre com
1: já
0: perguntas.
1: Já participou do Bom da Madrugada.
0: É, participando sempre com perguntas muito inteligentes, pertinentes. Eu gosto da participação dele.
1: Marluce, no Vila União, Vandique do José Walter, assistindo a gente também. Dona Zilda, lá em Juazeiro, fazendo pão a essa hora e deixando a rua perfumada de pão caseiro. Vicente Marcolino, na Maraponga, bom dia. Dona Vicença, direto do Mercado Público de Cariré, só no cafezinho, Dona Vicença, um beijo. Valdenberg de Russas, bom dia para o Bar do Zito, da Cerâmica do Alex Sergipano e todos os moradores da comunidade Boa Vista dos Negros. Um abraço para vocês. O Josué Raça também, o Jonadab de Cascavel, Marta no Meireles. Bom dia para Francisca no Bom Jardim. Bom dia também para o nosso ouvinte, professor Aderbal, ouvinte todos os dias, São João do Tauape. O Ari Pinto, lá no Itaperi. De São Paulo, Guarulhos, tem o Toninho. Bom dia. Tem a Aninha na Calcaia também. Tem a Léo no Conjunto Esperança. Bom dia, Léo. Bom dia para... Bom dia, Gabriela.
0: Bom dia, Gabriela. Um abraço para você.
1: Eu vou deixar a Gabriela, porque Gabriela ninguém erra. Ninguém chama de Gabriela.
0: Pois não é?
1: Então, como vocês estão acertando Gabriela, podem continuar falando Gabriela.
0: Mandar um alô aqui para o Hospital Geral de Fortaleza com meu querido amigo Franco. Um abraço para ele e para toda a família. Lá no setor de farmácia, coordenador, sempre recebendo a gente com muita atenção, com muito carinho. Um abraço aí para vocês todos. Doutora Gabriela Joca, faz tempo que eu não vejo, rapaz. Minha querida amiga doutora médica Gabriela Joca, aí no Hospital Geral de Fortaleza. Doutor Lucas também, essa turma que trabalha com muita distinção, com muito profissionalismo, no Hospital Geral de Fortaleza. E aí, Dan?
1: E aí que nós vamos seguindo por aqui, falando aqui também com Francisco Sampaio, de Juazeiro do Norte. Tem aqui também o Walter Gírio, da Cidade 2000. Bom dia para você, Walter Gírio. Quem mais, Tom Barros?
0: Eu estava mandando aqui um alô para o Frank, lá no Hospital Geral. Lembrei também da Carlinha, lá no... Carla, um abraço para você, Carla. A Marlúcia também, lá no Hospital Geral. Marlúcia, um abraço para você. Essa turma boa do Hospital Geral de Fortaleza. 6:12, daqui a pouquinho tem o horóscopo do dia, a mensagem dos astros para você. Tem mais aí, Dandan?
1: Tem.
0: Então vai.
1: Vamos aqui falar, prepara a gravação agora, hein? Porque tem ouvinte aqui querendo mandar aqui um abraço de aniversário. Então, vamos mandar os parabéns. O meu pai é fã do Bom Dia Nordeste, da gente aqui. Domingo, ele completa 93 anos.
0: Puta, que idade bonita.
1: É o José Braz de Lima. Ele mora lá no distrito de Pedra Branca, lá em Aracoiaba.
0: Alô, Pedra Branca.
1: E o filho e a família inteira, o Willam e Holanda, está mandando os parabéns. Então, seu José Braz, muita saúde, viu? 93 anos, hein?
0: Que beleza, Zé Braz,
1: muita saúde. E que você continue no dia de hoje inteiro recebendo muitas homenagens, viu? Da sua família, dos seus amigos, dos vizinhos, de todo mundo.
0: Merece.
1: 93 anos, e o que a gente deseja é muita saúde para você. Um abraço, obrigada. E aí tem mais ouvinte aqui, dando bom dia. Sou ouvinte assíduo. E estou completando mais um ano de vida.
0: Oba.
1: Emílio Braga, do Jockey Clube. Bom dia para
0: você,
1: Emílio.
0: Um abraço, meu irmão.
1: Tem a Verinha também, que está aqui sintonizada. Então, bom dia para você, Verinha. Um abraço. E, Tom, tem também outro ouvinte.

0: ouvinte, que é Petrônio no São Gerardo.
1: Petrônio no São Gerardo, um abraço,
0: Petrônio. Bom dia, Petrônio. É a Vera lá da Calcaia que está aqui sintonizada.
1: Verinha, um abraço, Verinha.
0: Tem o Diadones também no Janguruçu.
1: Diadones, bom dia.
0: Bom dia, já cheguei. Bom dia, Gabriela. Vocês estão brincando? Mas vamos deixar então esse nome, né, Tom Barros? Eu pedi para o Assunção mudar minhas vinhetas. Isso aí foi só a Juvênia que me batizou e eu vou deixar virar a Gabriela. Porque meu nome todo mundo fala Daniele, né? Qual a explicação, Tom?
1: Não sei.
0: Para todo mundo falar Daniele.
1: Todo mundo fala Daniele.
0: Aí quando é Gabriela, todo mundo fala Gabriela.
1: Gabriela.
0: Então já que é assim, Juvênia, obrigada, viu, Dani, Gabriela del Amour.
1: Um abraço.
0: De hoje. São 6h14, bora pro
1: próximo?
0: Vamos
1: nós, vamos.
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1: Vamos lá, mensagem dos astros para você nesta
0: sexta-feira. Lembrando que hoje tem Juliana Formiga, hein? Ao vivo aqui nos nossos estúdios.
1: Pois é. Então vamos lá para Áries. Começando aqui com os arianos, sexta-feira. Traz um desafio para Áries na relação com amigos e na vida material. Ixi! A tensão entre Lua e Plutão sugere que você estabeleça limites saudáveis para prevenir relações desequilibradas. Tente analisar as situações sem se deixar levar apenas por seus sentimentos. Seja cuidadoso, não permita que sua generosidade seja explorada. Mensagem para quem é de Áries.
0: Agora, para quem é de Touro, o céu do momento sugere desafios no ambiente profissional, frente às mudanças, hein? Já que a Lua e Plutão formam um quadrado aí na sua área de trabalho. Reveja suas estratégias e opte pela sutileza em vez de reações emocionais intensas. Uma postura ponderada auxilia na preservação do seu equilíbrio para você que é do signo de Touro.
1: Agora, Gêmeos. Hoje, Gêmeos, o céu de momento sugere certa tensão entre áreas de crise e sua espiritualidade. Mudanças podem arrancá-lo da sua zona de conforto e sua autoconfiança pode vacilar. Busque resgatar a motivação que lhe é tão característica e encare os episódios como oportunidades de aprendizado. Adapte-se às demandas da vida, sempre visando seu equilíbrio emocional e bem-estar. Mensagem para os geminianos.
0: Mensagem agora para os cancerianos. Você que é do signo de Câncer, o convívio social pode enfrentar desafios hoje, com a Lua e Plutão mostrando divergências entre amizades e sentimentos íntimos. Pode ser então o momento de se perguntar quanto certos laços realmente importam. Reserve um tempo para você para avaliar a situação com calma, evitando tomar decisões drásticas que possam afetar aí as suas relações, viu? Você que é do signo de Câncer.
1: Leão, seu atual sugere para os leoninos uma chance de superar desafios relacionados a disputas de poder do trabalho e em suas parcerias. Isso pode ser um obstáculo para harmonia e progresso nos projetos profissionais. A dica é diminuir a necessidade de controlar tudo e mostrar maturidade e profissionalismo. Mensagem para os leoninos.
0: Agora, para quem é de Virgem, a sexta-feira é um dia para um olhar cuidadoso sobre as rotinas. O céu do momento sugere uma tensão entre os aspectos cotidianos e espirituais, com possíveis imprevistos surgindo. Isso pode demandar uma pausa estratégica, um passo atrás para avaliar a situação com equilíbrio. Importante também lembrar de resgatar a sua inteligência emocional, que é fundamental para encontrar soluções eficazes. Mensagem para você de Virgem.
1: Libra. O céu de momento sugere que Libra pode se sentir limitado financeiramente, afetando a sua participação em atividades sociais. É um dia para pensar em ajustes, como reduzir custos e procurar alternativas. Encare este momento não como obstáculo, mas como oportunidade para reavaliar o seu orçamento. Mensagem para os librianos.
0: Agora a gente vai para quem é do signo de Escorpião. O céu sugere a Escorpião momentos de tensão com pessoas próximas. Você pode se sentir mais autoritário nas suas responsabilidades comuns. A chave está em deixar o controle de lado e criar espaço. Isso pode contribuir para reencontrar o equilíbrio. Mensagem para você de Escorpião.
1: Agora o signo de Sagitário. Para Sagitário, sexta-feira traz uma configuração do céu que sugere desafios na comunicação e na rotina diária. A interação com a Lua e Plutão pode desafiar seu equilíbrio emocional.

0: afetando a qualidade das suas rotinas. Evite responder impulsivamente aos desafios e busque uma abordagem prática. É a mensagem para você que é de Sagitário.
1: Capricórnio, a Lua em tensão com Plutão entre as áreas social e material sugere atenção com os gastos. É um bom momento para acordos na gestão de recursos e pensar em um plano de contingência para eventuais imprevistos financeiros. Então, resista às tentações de consumo e pense bem antes de agir, viu, capricorniano?
0: Agora, signo de Aquário, céu de hoje, com a Lua em quadratura com Plutão entre a área familiar e seu signo, sugere um período de alta carga emocional relacionada a certos desconfortos que possam surgir aí na sua casa. Se enfrentar obstáculos, busque direcionar as suas energias para superá-los e tente chegar a acordos com a sua família. Mensagem para os aquarianos.
1: Agora, mensagem para a gente encerrar para quem é de peixes. O céu do momento sugere cautela nas suas palavras. A tensão entre Lu e Plutão na área comunicativa é de superação. Indica a necessidade de manter discrição e preservar sua intimidade. As pressões externas podem trazer à tona contradições. Então, vale ponderar bem antes de expressar suas ideias. Mensagem para você, que é do signo de peixes. Vamos para o intervalo? Essa foi a previsão aí do Personário. Hoje é sexta-feira. São 6h20 e a gente volta já.

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1: Uma volta pelas principais avenidas da nossa cidade nesse começo de manhã, na capital cearense. Avenida Leste-Oeste, movimento calmo, tranquilo nos dois sentidos. Quem vem da Barra do Ceará na direção da Igreja da Prainha, ou saindo ali da Igreja da Prainha na direção da Barra do Ceará do Pirambu, movimento muito calmo, sem congestionamento. Na parte baixa, pelo lado da 10ª Região Militar, para quem vai dobrar à direita na direção da Catedral, ou dobrar à esquerda na direção da Cefaz, o movimento também está muito tranquilo, sem congestionamento. Outro ângulo de nossa cidade, Avenida 13 de Maio, viaduto sobre a Guanambi, movimento

0: também muito tranquilo. Tanto quem vem ali da Universidade, da Reitoria da Universidade Federal do Ceará, na direção da Pontes Vieira, quanto no sentido contrário, ou seja, da Pontes Vieira na direção da Universidade Federal do Ceará, da Reitoria. Movimento calmo e tranquilo sobre o viaduto. Embaixo, na Guanambi, também o movimento é muito tranquilo, sem congestionamento. Agora, a Avenida Dom Luiz. Avenida Dom Luiz, muito calmo também, o movimento nas proximidades da rotatória da Praça Portugal. Para quem vai dobrar à direita na direção do Náutico Atlético Cearense, ou então à esquerda na direção do bairro Dionísio Torres, onde está o sistema Verdes Mares, movimento muito tranquilo, até bem abaixo do esperado para o horário na Avenida Dom Luiz. A Avenida Raul Barbosa, como sempre, com movimento bem maior, principalmente vindo de Aerolândia, ou então da BR-116, na direção da Aldeota e do Parque do Cocó. No sentido contrário, pela Raul Barbosa, pegando aqui da Assembleia Legislativa, na direção de Aerolândia, movimento bem pequeno mesmo. E na parte baixa da Raul Barbosa, para quem vai dobrar à direita, na direção da base aérea de Fortaleza, ou à esquerda pela rotatória da Murilo Borges, movimento menor ainda. Tudo muito tranquilo, sem congestionamento em toda a extensão da Avenida Raul Barbosa. São 6 horas e 25 minutos. 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
1: Então bora aproveitar para conversar com os madrugadores, falar aqui com nosso ouvinte, a professora Gi, lá de Juazeiro. Um beijo para você, professora.
0: Professora Gi, um
1: abraço,
0: bom dia. O Nilo,
1: na Aerolândia também. O João Silva, de Fortaleza, pai da Nicole e da Isabelle. Bom dia também. É, eu sou Cristina, de Messejana.
0: Fala, Cristina,
1: aquela
0: bom
1: madrugadora
0: dia.
1: Quietinha, que quase não passa mensagem. Mas hoje meu filho tá aniversariando.
0: Opa!
1: Pedro Neto.
0: Pedro Neto.
1: Vamos dar os parabéns para ele.
0: Parabéns, Pedro Neto.
1: Parabéns, Pedro. Muita saúde,
0: pai.
1: Viu?
0: Um abraço.
1: Um beijo para você. Através aqui do Bom Dia Nordeste, a sua mãe faz a homenagem, Cristina de Messejana. Beijo, Cris. Obrigada. E manda mensagem mais vezes também.
0: O Everaldo Magalhães dizendo que está completando 81 anos de idade. Ô, rapaz, 81 anos de idade hoje, né? Nosso abraço de parabéns para ele.
1: Bom dia para Euda Maria Roriz Cardoso. Bom dia. E lá do Dionísio Torres, quem manda? Paulo Henrique e Ana Paula. Bom dia para vocês. Bom dia para todos. Amanhã mais uma primavera para esse ouvinte. Sou
0: um
1: Gilberto
0: abraço.
1: Garcia, moro no Cristo Redentor. Gilberto, parabéns para você.
0: Um abraço, Gilberto.
1: Muita saúde, já antecipadamente, seu dia seja lindo. Biano de Sobral.
0: Valeu, Biano.
1: Joniel Fernandes, bom dia. Bom dia também para nosso ouvinte, deixa eu ver aqui o nome. Que é o... Já passou meu bom dia, cheguei. Já passou faz é tempo, Teliano. Bom dia também para mais um ouvinte. Você tem que ir de fone de ouvido, viu, Teliano? Não pode sair, mandar bom dia e comprar pão, não. É. Leva a gente no celular, no fone.
0: O Exxon Vitor tá mandando um alô aqui pra gente. Muito obrigado pelo carinho, pela atenção dele. Tem também o... Como é esse aqui que tá chegando? Ah, sim. É o Paulo Pessoa, já ligado também com a gente. Muito obrigado. Por uma coincidência, o Arthurzinho, exatamente, que gosta de participar da Caminhada Canidé, tá aqui mandando um alô pra gente. Bom dia, Arthurzinho. Depois me manda o grupo que você vai pra Canidé sempre, Arthurzinho, que eu tô querendo saber, tá bom? Um abraço pra você, bom
1: beijo,
0: dia, muito
1: Arthurzinho.
0: Obrigado.
1: Solange de Madalena mandou mais um vídeo, Sara, e ela disse que hoje lá tá quase nevando, viu? Um clima super direto do mercado. Tá aqui a imagem, tá bem diferente de ontem, né? Olha como tá lindo, tá o amanhecer aí.
0: Onde é?
1: É lá em Madalena.
0: Bonito, bonito, bonito.
1: Aí tá o amanhecer bonito lá em Madalena. Olha aí, Sara, quando vira agora a câmera, o céu aí coberto por nuvens, tem aquela cachorrinha que adora dormir no sol. Mas hoje tá uma névoazinha gostosa em Madalena. Um beijo pra você.
0: Um abraço pra você. Humberto Mendonça, bom dia, Humberto Mendonça.
1: Obrigada, Solange. Tem mais gente aqui sintonizada. Bom dia pra Sara, pro Tom e pra Daniela. Amir, só pensa em colar figurinha no álbum, ouvindo as notícias antes de ir para a escola. Amir, ele tá aqui sentado. Hã? Não sei. Amir, é um menino grande já. Deixa eu ver aqui o nome dela. É a Janaide. Ah, é?

0: fotinha dele, ó. Ouvindo as notícias, sentadinho, colando o álbum. Amir, boa aula, viu? Jonaide, um beijo pra Jonaide,
1: abraço,
0: que é bebê agora,
1: parabéns.
0: Não foi? Tá com um bebezinho pequeno. Um beijo pra vocês, obrigada aí. Tem, será que tem aquelas figurinhas mais difíceis de conseguir, né?
1: Tem aquelas mais difíceis.
0: Bom dia, passando aqui para registrar o aniversário da minha esposa em Itatira, no Ceará. O nome dela é Arielle. Arielle, saúde, parabéns, feliz aniversário para você. Bora então agora para o Rádio Notícias, são 6h29. Meia hora aí para você ficar cada vez mais informado. 7h eu volto para a gente seguir com o Bom Dia Nordeste até às 9h. Hoje tem Juliana Formiga ao vivo, tá? Então, até mais tarde.
1: Tchau.

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1: 6:31, bom dia, sexta-feira, dia 15 de maio, ano 2026, manchetes do Rádio Notícias Verdes Mares.
2: Empresas que atuam na linha leste do Metrofor são multadas por atraso em obras.
1: A Assembleia Legislativa aprova novos limites intermunicipais para 9 cidades no interior do Ceará.
2: Postos de Fortaleza passam a emitir declaração para a distribuição de absorventes gratuitos.
1: André Fernandes confirma apoio à candidatura de Ciro Gomes na disputa pelo governo do estado.
2: E no esporte, o Fortaleza garantiu vaga nas oitavas de final da Copa do Brasil.
1: Ceará pode ter retorno de Mateuzinho para o clássico rei do fim de semana.
2: Essas e outras notícias a partir de agora.

0: 6:32.
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0: Empresas que atuam na linha leste do Metrofó foram multadas em R$1,5 milhão por conta de atrasos nas obras.
2: As informações com Tainá Martinez.
3: Foram duas as sanções aplicadas pela Secretaria da Infraestrutura do Ceará. As multas se referem a atrasos injustificados na obra da estação Colégio Militar, um dos pontos de parada do trajeto do Metrofor. A pasta declarou, por meio de nota, que houve descumprimento de prazos estabelecidos no cronograma executivo. A decisão já foi publicada no Diário Oficial do Estado. Em obras há mais de 12 anos, a linha leste do metrô de Fortaleza está no momento mais avançado de construção. Conforme os dados da CEINFRA, 45% da fase 1 do ramal está concluída. A previsão é que até o segundo semestre, as obras do ramal atinjam metade de sua totalidade. Além da estação Tirol-Moura Brasil, já existente e compartilhada com a linha oeste, Centro-Caucaia, os trabalhos mais avançados estão na estação Chico da Silva Leste, que tem 96% de conclusão. Ao todo, o ramal contará com 8 estações. Quando

0: estiver pronta, a linha leste vai interligar o centro de Fortaleza ao terminal do Papicu, em trajeto de 15 minutos. A previsão para a entrega do serviço é o final de 2028. Tainá Martinez para a Verdinha FM 92.5 e TV Diário.
1: Uma panificadora de Fortaleza foi autuada por descarte irregular de resíduos sólidos na tarde da última terça-feira.
2: A ação foi flagrada pela Agência de Fiscalização de Fortaleza, a GEFIS, por meio de câmeras de vídeo monitoramento instaladas no bairro Montese.
1: Nas imagens, um veículo aparece estacionando próximo a um grande muro na rua Barão de Canindé, a menos de 100 metros do ecoponto Itaoca.
2: Em seguida, três homens realizam o descarte de diversas caixas de papelão e materiais utilizados em decoração.
1: Segundo o Código da Cidade, a infração é classificada como grave, sujeita à multa e à apreensão do veículo.
2: As penalidades variam de R$ 202,50 a R$ 32.400, conforme a classificação do autuado, podendo ultrapassar R$ 100.000 em casos com agravantes previstos na legislação municipal.
1: 6h35.
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1: Após 15 anos de espera, a população do município de Mombaça, no sertão central do Ceará, viu novamente a sangria do açude Serafim Dias, na tarde da última quarta-feira.
2: Renato Bezerra tem os detalhes.
4: Após 15 anos de espera, a população do município de Mombaça, no sertão central do Ceará, viu novamente a sangria do açude Serafim Dias na tarde da última quarta-feira, dia 13 de maio. Segundo a Companhia de Gestão dos Recursos Hídricos, o vertimento já registra uma lâmina de sangria de 19 centímetros e a última sangria do reservatório havia ocorrido entre maio e julho de 2011. A COGEA afirma que o açude atingiu seu volume máximo em decorrência do bom acumulado de chuvas durante o atual período chuvoso, favorecendo assim a recuperação gradual de seu espelho d'água ao longo dos últimos meses. Com capacidade total de armazenamento de aproximadamente 40 bilhões de metros cúbicos, o reservatório é o que garante o abastecimento humano da sede de Mombaça e de diversos distritos da região. A sangria vem sendo acompanhada de perto por moradores, produtores rurais e gestores de recursos hídricos, uma vez que o comportamento do açude tem influência direta sobre o abastecimento, a irrigação e as atividades agrícolas do município. Renato Bezerra para a Rádio Verdinha FM 92.5 e TV Diário.
2: Deputados aprovaram novos limites intermunicipais para nove cidades aqui no Ceará.
1: A proposta altera linhas divisórias oficiais e muda a administração de algumas localidades no interior do estado.
2: Marcos Moreira tem os detalhes.
5: Os deputados da Assembleia Legislativa aprovaram, nesta quinta-feira, o projeto de lei que atualiza os limites intermunicipais de nove cidades do Ceará. São elas Acopiara, Aiuaba, Arneiroz, Aracati, Ararendá, Catarina, Fortim, Ipaporanga e Saboeiro. A iniciativa é de autoria da mesa diretora da casa. Em síntese, a proposição altera as atuais linhas divisórias e oficializa a mudança de administração de algumas localidades. Segundo o projeto, o objetivo das atualizações é corrigir inconsistências pontuais entre o mapeamento cartográfico vigente e a realidade territorial dos locais. De acordo com a justificativa, a proposta passou pelo consentimento dos municípios envolvidos e leva em conta, além de questões técnicas, o sentimento de pertencimento das comunidades. Nesse sentido, a cidade de Catarina, na região do centro-sul do Ceará, foi a que mais ganhou localidades, 14 ao todo. Por sua vez, as comunidades saem do atual mapa dos municípios de Arneiroz, Acopiara, Saboeiro e Aiuaba. Para entender os novos limites municipais entre as cidades, acesse a matéria do Ponto Poder no site do Diário do Nordeste. Marcos Moreira para a Verdinha FM 92.5 e TV Diário.
1: Agora 6h38.
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1: A Polícia Federal cumpriu 3 mandados de busca e apreensão na cidade de Crateús.
2: A ação faz parte da Operação Linha Solta, que aprofunda investigações relacionadas a furtos praticados contra agências da Caixa Econômica Federal.
1: O investigado é suspeito de utilizar a modalidade criminosa conhecida como pescaria.
2: Essa ação consiste em inserir dispositivos em terminais de autoatendimento que impedem a conclusão de depósitos e roubam os valores.
1: Diferentes agências localizadas em municípios da região de Crateús teriam sido afetadas, gerando prejuízos a clientes e à Caixa.
2: O investigado poderá responder por crimes relacionados a furto mediante fraude.
1: E a polícia se

0: Civil realizou ontem uma operação com o objetivo de desarticular um grupo formado por integrantes de uma organização criminosa de origem carioca.
1: Foram cumpridos 17 mandados de prisão. Desse total, 13 foram cumpridos contra alvos que estavam em

0: E há a estrutura financeira do grupo criminoso.
1: O delegado Breno Fontinelli passou outras informações sobre a ofensiva.
2: A gente solicitou ao Poder Judiciário um bloqueio de até 10 milhões da conta dessas pessoas. Movimentavam muito dinheiro proveniente do tráfico de drogas. A gente tem alguns alvos relevantes que se encontram foragidos. Inclusive a mulher, a companheira de um alvo da primeira fase da Operação Cerberus, né, que é a liderança principal dessa organização criminosa, que a gente teve informação que ela fugiu para outro estado.
0: Tenente da Polícia Militar do Ceará, acusado de estuprar uma mulher que buscou atendimento em um juizado de violência e familiar em Fortaleza, foi demitido da corporação.
1: A decisão foi publicada pela Controladoria Geral de Disciplina dos Órgãos da Segurança Pública e Sistema Penitenciário do Ceará no Diário Oficial do Estado, na última quarta-feira. Mas o caso é investigado desde maio de 2023.
0: João Idelzimar da Silva chegou a ser preso na época, mas foi solto após o prazo da prisão temporária expirar.
1: Segundo a publicação que instaurou o procedimento administrativo, a vítima foi ajuizado, localizado na Avenida da Universidade, no bairro Benfica, para pedir ajuda na separação do então companheiro, no dia 29 de abril de 2023.
0: Ela procurou o órgão para receber orientação a respeito da situação vivenciada com o seu companheiro.
1: Após prestar orientações à mulher, o homem teria ido até a porta e a fechou com a chave, beijou contra a sua vontade, tirou-lhe as roupas e a forçou a manter relações sexuais com ele mediante a insinuação de uso da arma de fogo dele contra ela, se não o atendesse.
0: Após o crime, a vítima foi até a casa da mulher brasileira e denunciou o estupro, onde foi orientada a prestar boletim de ocorrência e ir até a maternidade e escola para ser medicada contra possíveis infecções sexualmente transmissíveis.
1: E novos delegados aprovados no concurso da Polícia Civil tomam posse nesta sexta-feira.
0: Os 93 profissionais iniciam seu curso de formação em solenidade do Palácio da Abolição aqui em Fortaleza.
1: De acordo com a Secretaria da Segurança Pública, a medida amplia em quase 20% o número de delegados na corporação.
0: Desde 2023, o Ceará ultrapassa o número de 5 mil profissionais nomeados em formação.
1: 6h42.
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0: Um giro pela cidade de Fortaleza nesse começo de manhã. Avenida Raul Barbosa com movimento bem intenso, principalmente vindo de Aerolândia, BR-116, na direção da Aldeota e do Parque do Cocó. No sentido contrário, o movimento é um pouco menor, ou seja, saindo aqui da Assembleia Legislativa na Aldeota, na direção da BR-116, ou de Aerolândia. Na parte baixa da Raul Barbosa, o movimento é menor ainda. Para quem vai dobrar à direita, na direção da base aérea de Fortaleza, ou pela rotatória, dobrar à esquerda ali da Murilo Borges, na direção da Câmara Municipal ou da Unifor. Em toda a extensão da Raul Barbosa, não há problema de congestionamento. Movimento muito intenso também na Avenida 13 de Maio, viaduto sobre a Avenida Guanambi, mas não há problema de congestionamento. Na Avenida Guanambi, na parte de baixo, o movimento também é intenso, mas não há problemas de congestionamento.
1: 6h43, e no próximo bloco, postos de Fortaleza passam a emitir declaração para distribuição de absorventes gratuitos.
0: No esporte, Fortaleza garantiu vaga nas oitavas de final da Copa do Brasil.
1: E para o Clássico Rei, o Ceará pode ter retorno de Mateuzinho.
0: Voltamos em instantes aqui na Verdinha 92,5, jornalismo que fala a nossa língua.

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0: 6:46.
1: Saúde.
0: Postos de saúde de Fortaleza passaram a emitir declaração para oferecer absorventes de forma gratuita à população.
2: As informações com Luana Severo.
3: Todos os postos de saúde de Fortaleza estão aptos a emitir a declaração necessária para o recebimento gratuito de absorventes nas farmácias populares. A medida faz parte da integração do Sistema Público de Saúde da capital ao Programa de Promoção e Proteção da Saúde e da Dignidade Menstrual do Ministério da Saúde. Conforme as regras do programa, terão acesso aos absorventes pessoas de 10 a 49 anos, inscritas no Cadastro Único, estudantes da rede pública com renda de até meio salário mínimo por pessoa, pessoas com renda per capita de até R$ 218,00 e pessoas em situação de rua. A validade da declaração é de 180 dias. Cada pessoa poderá retirar até 40 absorventes por vez. Já nos casos de retirada única, a emissão de um novo comprovante só será possível após 56 dias. Para acessar o benefício, basta ir a qualquer posto de saúde de Fortaleza com documento oficial com foto e CPF. Também é possível solicitar a declaração pelo aplicativo Meu SUS Digital, disponível para Android e iOS. Com informações de Paulo Roberto Maciel, Luana Severo para a Virgínia FM 92.5 e TV Diário.
2: 6:47.
1: Educação.
2: Pela terceira vez seguida, um estudante cearense irá disputar medalha na Olimpíada de Matemática mais difícil do mundo.
0: Os detalhes estão com Beatriz Irineu.
4: Medalhista em edições anteriores, Levi Castelo, de 18 anos, embarca para a China em julho, ao lado da delegação brasileira, formada por apenas 6 alunos selecionados em todo o país. O jovem já conheceu todos os continentes por causa da matemática e agora se prepara para disputar pela terceira vez consecutiva a Olimpíada Internacional, considerada a principal e mais difícil competição da área no mundo. O primeiro contato internacional veio em 2022, quando representou o Brasil em uma Olimpíada realizada em Moçambique. O caminho até a competição passa por uma série de testes seletivos, organizados a partir da Olimpíada Brasileira de Matemática. Medalhista da OBM em 2024 e 2025, Levi conseguiu novamente uma vaga entre os melhores estudantes do Brasil. Em 2024, conquistou a medalha de bronze na IMO, realizada no Reino Unido. Em 2025, voltou ao pódio com a prata, desta vez na Austrália. Hoje, além da preparação para as competições, o jovem cearense cursa Ciência da Computação na Universidade Estadual de Campinas, a Unicamp, e segue tratando matemática quase como um hobby. Com informações de Analice Freire, Beatriz Irineu para a Verdinha FM 92.5 e TV Diário.
0: A edição de 2026 do Projeto Terra de Sabidos destaca pesquisas e descobertas científicas em escolas públicas do Ceará.
2: Tatiane Nascimento traz os detalhes.

0: O Diário do Nordeste lança nesta semana a quinta edição do projeto jornalístico Terra de Sabidos, que em 2026 destaca pesquisas e descobertas científicas feitas por estudantes das escolas públicas do Ceará. A série mostra como jovens, tanto do ensino fundamental quanto do médio, com a orientação dos professores, têm transformado problemas das próprias comunidades em investigação científica. Os estudos envolvem áreas como matemática, inteligência artificial, saúde, engenharias e ciências humanas. Entre os temas pesquisados estão o desenvolvimento de filtros naturais, análise sobre violência contra a mulher, modelagens estatísticas e criação de tecnologias em escolas do campo. Parte dessas pesquisas já conquistou reconhecimento em feiras científicas nacionais e internacionais, incluindo o maior evento de ciências do mundo para jovens pré-universitários, realizado nos Estados Unidos anualmente. As reportagens sobre o desenvolvimento da ciência nas escolas têm como foco a cidade de Fortaleza, Iracema, Ocara e Pedra Branca. Lançado em 2022, o projeto Terra de Sabidos busca dar visibilidade às experiências positivas da educação pública cearense e aos impactos desses processos na vida de estudantes, professores e demais integrantes das comunidades escolares. Você pode conferir o material da série Terra de Sabidos no site do Diário do Nordeste. Tatiane Nascimento para Verdinha, FM 92.5 e TV Diário.
1: 6 horas e 51 minutos.
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1: O presidente do PL Ceará, André Fernandes, anunciou apoio à pré-candidatura de Ciro Gomes ao governo do Ceará.
3: A declaração foi feita nesta quinta-feira, em vídeo nas redes sociais.
1: A decisão vem após meses de impasse sobre uma possível aliança entre os dois grupos políticos da direita.
3: André afirmou que, apesar das divergências com Ciro, decidiu apoiar o projeto por entender que é necessário enfrentar o atual grupo governista no estado.
1: Ele disse ainda que irá participar do lançamento da pré-candidatura do Tucano, marcado para sábado próximo no bairro Conjunto Ceará, aqui em Fortaleza.
3: O evento marca a retomada de Ciro Gomes na movimentação política no Ceará.
1: Os deputados estaduais aprovaram ontem a criação de 200 vagas efetivas para o concurso público da Assembleia Legislativa do Ceará, previsto para 2026.
3: O edital deve ser publicado em breve, segundo a Casa.
1: As vagas serão distribuídas entre 170 para analista legislativo e 30 vagas para técnico legislativo, além de 400 oportunidades para cadastro de reserva.
3: Antes da aprovação em plenário, o projeto já havia sido validado pela mesa diretora da Alesc.
1: O concurso também prevê cotas raciais com reserva de vagas para candidatos pretos e pardos, indígenas e quilombolas, segundo critérios estabelecidos pela Assembleia.
3: A Alesc informou ainda que o Instituto de Desenvolvimento Educacional, Cultural e Assistencial Nacional será a banca organizadora do certame.
1: 6 horas e 52 minutos.
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1: Projeto de geração de energia eólica offshore estão sendo abandonados por empresários investidores.
3: Egídio Serpa explica.
4: Bom dia, teleouvintes do Rádio Notícias Verdes Mares. Empresários cearenses e de outros estados e até do estrangeiro que investiram na elaboração de projetos de geração de energia eólica offshore, ou seja, dentro do mar, estão abandonando a ideia por uma simples razão. 2 anos depois de prometer a regulamentação da lei que permite a instalação desses empreendimentos, o governo federal, por meio do seu Ministério de Minas e Energia, não conseguiu fazer, até agora, o seu dever de casa, ou seja, regulamentar a atividade. Eu conversei ontem com um engenheiro que coordenava um desses projetos, que seria implantado no litoral do vizinho município de Caucaia, para geração de 400 megawatts. Há 2 anos, o projeto deu entrada no IBAMA com pedido de licença prévia, mas até hoje o pedido não foi atendido. Assim como esses, outros mais de 10 projetos semelhantes que seriam instalados ao longo do litoral norte e oeste do Ceará permanecem paralisados no IBAMA. O Ministério de Minas e Energia, por sua vez, está preferindo privilegiar as energias sujas, ou seja, geradas por fontes fósseis, como o petróleo, o gás natural e o carvão mineral, todos poluentes, em detrimento das energias renováveis e limpas, como a eólica e a solar fotovoltaica. O Brasil é um país que desafia a paciência de quem quer investir nele, disse-me o empresário com quem eu conversei ontem.
3: E os trabalhadores poderão consultar a partir de 25 de maio o saldo do fundo.

0: de garantia do serviço, do tempo de serviço disponível para renegociação de dívidas no novo Desenrola Brasil.
1: Sávio Manfredini tem os detalhes.
2: A nova modalidade vai permitir o uso de até 20% do saldo do fundo ou até R$ 1.000, prevalecendo o maior valor para quitar ou reduzir dívidas em atraso. Segundo o governo federal, a adesão será feita diretamente pelo aplicativo do FGTS, sem a necessidade de ir até uma agência da Caixa Econômica. Após a autorização do trabalhador, os bancos vão poder acessar os valores disponíveis e concluir a renegociação. O dinheiro será transferido diretamente para a instituição financeira responsável pela dívida. Poderão participar trabalhadores com renda mensal de até pouco mais de R$ 8.000. Entre as dívidas incluídas estão cartão de crédito, cheque especial e crédito direto ao consumidor. O governo estima que a medida deve movimentar mais de R$ 8 bilhões. Além disso, mais de 10 milhões de trabalhadores que aderiram ao saque aniversário e foram demitidos entre 2020 e 2025 devem receber, no dia 26 de maio, valores residuais do FGTS. Os depósitos serão feitos automaticamente nas contas cadastradas no aplicativo. O Ministério do Trabalho e Emprego informou ainda que, antes de 25 de maio, parte do saldo poderá deixar de aparecer temporariamente no aplicativo do FGTS. De acordo com a pasta, a alteração vai acontecer devido ao processamento interno necessário para a liberação dos recursos. Após o processamento, os valores residuais do saque aniversário serão depositados automaticamente nas contas cadastradas pelos trabalhadores. Sávio Manfredini para Verdinha FM 92.5 e TV Diário.
1: 6:56.
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1: O Fortaleza avançou na Copa do Brasil. Tricolor de Aço está entre os 16 melhores da competição. Fernanda Alves tem os detalhes.
4: Fortaleza conseguiu a classificação para as oitavas de final da Copa do Brasil. No empate sem gols com o CRB, o Tricolor de Aço tinha essa vantagem, já que venceu o primeiro jogo pelo placar de 2-1. Agora é só aguardar o dia do sorteio. Tanto para as oitavas de final, o sorteio acontece tanto para conhecer o adversário, como também sobre a questão do mando de campo, para entender se o primeiro jogo será em casa ou fora. Mas agora é virar a chave e voltar a olhar para a Série B. Domingo tem só o Clássico Rei. Fortaleza volta hoje de Maceió, mas não tem reapresentação. Tudo acontece amanhã à tarde, reapresentação e preparação do elenco. Lembrando, para domingo estão de fora Brits, Pierre e Rian e o treinador Thiago Carpini. E aí é onde fica agora a dor de cabeça para entender como é que será essa formação, mas o jogo contra o CRB já deixou ali um pouco do spoiler do que Carpini espera para o duelo. E claro que a gente vai acompanhar os detalhes e trazer tudo para você que acompanha a nossa programação. Com as informações do Fortaleza, direto da redação, Fernanda Alves para a Rádio Verdinha 92.5 e TV Diário.
0: E o Ceará se prepara para o Clássico Rei de domingo. O time pode ter o retorno de Mateuzinho. Daniel Farias está chegando com as informações.
5: Bom dia para você ligado na programação da Verdinha e da TV Diário. O Ceará segue na sua preparação nesta sexta-feira para o jogo de domingo, quando enfrenta o Fortaleza na nona rodada da Série B do Campeonato Brasileiro de 2026. Para esse jogo, o técnico Moser deve contar com um retorno. Trata-se do atacante Mateuzinho. Ele não entra em campo desde o dia 11 de abril, desde então está afastado por conta de um problema muscular na coxa, mas deve ganhar condições de jogo e iniciar no banco de reservas no jogo contra o Fortaleza. As dúvidas para essa partida ficam por conta do meia Vina, que ficou de fora do jogo contra o Atlético Mineiro por opção do técnico Moza, e do lateral direito Alex Silva. Fez o primeiro gol do Ceará contra o Galo, mas foi substituído no intervalo por conta de um trauma que sofreu ainda no primeiro tempo. Os desfalques seguem o goleiro Richard, o zagueiro Ronald Carvalho, o volante Vinícius Zanocello e os dois centroavantes do Ceará, o Wendel Silva e o Luca. Destaque para a situação do Richard, goleiro, porque nesta quinta-feira, na última quinta-feira, ele começou os seus treinamentos já no gramado, ainda com algumas restrições de impacto, já que ele está se recuperando de uma lesão no ombro, mas é mais um passo nessa evolução do Richard para que possa, daqui a algumas semanas, voltar a ser o goleiro titular do Ceará. Daniel Farias para a programação da Verdinha e da TV Diário.
1: Há menos de um mês para o início da Copa do Mundo de 2026, a CBF garantiu a permanência do italiano Carlo Ancelotti já para a próxima edição da Copa.

0: do mundo a ser disputada em 2030.
1: O técnico italiano renovou o contrato com a entidade máxima do futebol brasileiro e vai comandar a seleção canarinho por mais 4 anos.
0: O anúncio foi feito pela própria CBF no site oficial no início da tarde de ontem, quinta-feira.
1: Ancelotti foi anunciado como técnico da seleção brasileira em maio de 2025 e, após 1 ano de trabalho, teve uma avaliação positiva do presidente da entidade.
0: O italiano já comandou a seleção brasileira em 10 jogos, sendo 4 pelas eliminatórias da Copa do Mundo e 6 em amistosos. Venceu 5 vezes, empatou 2 partidas e perdeu outras 3. O aproveitamento é de 56,6%. São 7 horas. 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
1: Na técnica de som, Augusto Assunção. Direção de imagens, Tiago Nobre, Diego Castro. Nos caracteres e no master, Carla Rodrigues. A supervisão de jornalismo é de Tainá Martinez e Mayara Mourão. 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Gerência de jornalismo de Ívila Bessa. 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
0: Rádio Notícias Verdes Mares volta amanhã às 6 horas e 30 minutos. Continue com Daniel de Lavoro e o Bom Dia Nordeste.

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0: 7:05 agora. Bom dia para você. Bom dia. Bom dia para todos os ouvintes sintonizados na Verdinha FM 92,5. Bom dia para você, telespectador que fica na TV Diário junto com a gente nessa sinergia, juntando rádio, juntando TV. Está no ar o Bom Dia Nordeste desde as 5 horas da manhã e nós seguimos por aqui dando continuidade ao nosso trabalho. Vamos juntos até as 9 horas. Então você que sintoniza com a gente, você que chega no escurinho da madrugada, você que acorda cedo, você ouvinte, bom dia, muito obrigada pela audiência, muito obrigada pela companhia, pela carona também, porque nós estamos também andando aí com os motoristas de aplicativos, taxistas, os motoristas de ônibus, os motoristas particulares, todo mundo que sintoniza e leva a gente de carona, muito obrigada. Você que vai no seu próprio carro, você que está como passageiro, você que está de carona aí com alguém, vamos juntos. Nesse horário a gente fala de trânsito, nesse horário a gente atualiza os nossos ouvintes. Então você que está aí levando a gente de carona, manda sua mensagem para cá e nos atualiza. Fala como é que está o trânsito em Fortaleza e conte para mim como Fortaleza amanheceu nessa sexta-feira. Eu já sei que foi com a manhãzinha de sol, né? O sol tá brilhando e tá esquentando o nosso povo cearense que tá dirigindo pelas ruas dessa cidade, ou cidade bonita, de um povo tão acolhedor. Então, bom dia para você que acompanha a gente de qualquer lugar do Brasil ou do mundo. Você que é cearense, mata a saudade através da Verdinha. Você que tá longe da sua terra, mas que não, a sua terra não sai de você, né? É a hora que o cearense mata a saudade quando vê as imagens da cidade. E muitas mensagens que eu recebo lá no Instagram dos ouvintes dizendo assim: ah, eu adoro quando vocês colocam as imagens de Fortaleza, eu mato a saudade um pouquinho das ruas, das avenidas. E só sabe o que significam essas imagens quem já saiu para morar longe, né? Para quem tá longe, para quem tá um tempinho longe da cidade. Então, para vocês que acompanham a gente à distância, um pedaço aí do viaduto que leva lá para a Barra do Ceará, onde tudo começou aqui por Fortaleza, lá no Marco Zero da Barra do Ceará. Para quem tá indo lá pela Leste Oeste, lá no cantinho, no cantinho do vídeo, para quem tá com a gente pela TV Diário, dá para ver um pedacinho da praia da Barra, da Leste Oeste. Trânsito intenso, cidade acordou hoje com trânsito bem intenso. Acordou numa manhã de sol forte também. O sol que brilha na nossa cidade, que ilumina a terra do sol e que leva para você aí o calor da nossa cidade. Então, bom dia para você que escolhe começar o seu dia por aqui na Verdinha FM 92,5. Manhã quente, hein? São 7:07 e a temperatura está em 26 graus. E a gente já tem, traz mais imagem para você aí da BR-116, do viaduto que liga a 13 de maio e a Pontes Vieira, com trânsito movimentado também. Então tá aí a nossa cidade para você, cearense, que mora e que está longe do Ceará. Bom dia para todo mundo que sintoniza. Nosso WhatsApp tá aqui aberto para você mandar sua mensagem, para você falar do trânsito, porque a gente vai dar um giro em todas as câmeras de monitoramento do Sistema Verdes Mares, que o nosso diretor de imagens, Thiago Nobre, monitora e traz todas as imagens pra gente. E ele já tá levando a gente lá pra Avenida Dom Luiz. Então bora inverter logo, né? Vamos falar de trânsito.
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0: Já já eu dou bom dia para essa equipe maravilhosa. Mas então vamos lá falar da Avenida Dom Luiz, que o Thiago Nobre nos leva para lá com o trânsito movimentado na Dom Luiz nesta manhã de sol para quem tá chegando na Praça Portugal. Então, manhã movimentada em alguns pontos da cidade. A gente vai continuar rodando a cidade para saber como é que está o trânsito em outros pontos também. Então, da Dom Luiz, nós vamos te levar lá para a Avenida Raul Barbosa, no bairro da Aerolândia. Movimentado também o trânsito, não está lento, está fluindo, mas está movimentado o trânsito na Avenida Raul Barbosa. Tanto para quem está indo para a Aldeota, como para quem vem da Aldeota e vai lá no sentido do Castelão. Para quem está indo pela Murilo Borges, o trânsito também está bem mais tranquilo pela Murilo Borges. Agora saímos da Raul Barbosa, voltamos agora para aquele viaduto que está com o trânsito bem mais lento para quem está indo para o sentido da Pontes Vieira. Para quem está indo no sentido da 13 de maio, o trânsito está mais tranquilo. E na BR, que é por baixo aí do viaduto, o trânsito segue

0: fluindo. Mande sua mensagem para cá, porque eu já vi que tem mensagem de trânsito, hein? A Clébia, ela já fala assim, de um congestionamento. Bom dia, Daniela. Congestionamento intenso na BR-116, em frente à Fábrica Fortaleza, no sentido Fortaleza. Obrigada, Clébia, pela notícia e pelo alerta. Então, BR-116, trânsito intenso ali na altura da Fábrica Fortaleza, tá? Mensagem para você que está dirigindo agora pela cidade. Bom dia, de saída de Sobral para Meruoca. Dia de sol por aqui também. Um abraço, é o Thiago Donato, lá de Sobral, mandando um beijo pro Fortunato. Fortunato tá de folga hoje, viu? Mas mandarei o seu abraço para ele. É, bom dia, Daniela. Já é mensagem para Formiga. Eu vou guardar sua mensagem, viu, Fabiola? Deixa aqui guardadinha, que já já a Juliana Formiga tá aqui com a gente. E aí eu trago a sua mensagem para ela. Tem mais mensagem aqui sintonizada. Você pode mandar sua mensagem de trânsito. Nosso WhatsApp é o 98887-1306. 98887-1306. E aí você compartilha com a gente aqui o seu contato. Deixa eu ver o que ele tá dizendo aqui. Então, peraí. Liberar esse áudio aqui para você. Porque aí você pode mandar sua mensagem de áudio ou de textos, dependendo de como é que esteja o trânsito aí por onde você passa. Tá um trânsito complicado? Tá um trânsito livre também? A gente quer saber, viu? Então você pode mandar mensagem pra cá. 98887-1306. Vamos ver se agora a gente
1: consegue. Bom dia, Daniela de Lavoux. Passando aqui na avenida do aeroporto, né? Uma hora dessa o trânsito tá um pouquinho carregado, mas tá fluindo. Essa obra aqui que não termina nunca. Mas é assim mesmo. Sextou. Bom dia abençoado para todos vocês. Um abraço do professor Alanzinho.
0: Valeu, professor Alanzinho. Obrigada pelo alerta também, viu? Então você fica ligado aí na Avenida do Aeroporto também. Quem mais tá aqui falando com a gente? Tem o Bocorinha no Jacarecanga, tem o Aldinho lá no Rio Grande do Norte. Tem também... É, a Glória Gonçalves está lá na praia da Abreulândia. Bom dia, Glória. Sou de Quixadá e assisto todo dia pela TV. Cristine, um beijo, Cristine. Obrigada pela sua mensagem. Então, mande sua mensagem para cá e compartilha aí o seu caminho, 98887-1306. E você pode nos dizer como é que está o trânsito aqui para contar pra gente, porque a sua informação ela é muito valiosa. Se você fala de um trânsito complicado, quem tá saindo de casa, quem já tá na rua, vai escutar sua mensagem e vai evitar aquele trecho. E aí vai, imagina quantos carros a menos nesse congestionamento. E assim a gente vai construindo um trânsito melhor, né? O que a gente mais quer é um trânsito harmonioso. Será que é utopia? A gente vai construindo um trânsito mais gentil, mais educado. Então vamos deixando as pessoas fugindo do congestionamento. Tantos ouvintes falam isso, né? Que fugiram do congestionamento por conta do trânsito difícil. Então manda mensagem aqui pra gente. 98887-1306. Olha que carona maravilhosa nós ganhamos aqui. Miriam Marinho levando a gente de carona. Tá indo deixar gente na escola, hein, Miriam? Vai já já trabalhar essa médica veterinária maravilhosa que nos leva de carona também aqui pelas ruas da cidade. Um beijo, Miriam. Obrigada pela sua audiência e pela sua companhia sempre. Um beijo pra Carolina e para os outros 6 netos do Sávio Gamão, o avô de Maranguape. Quer dizer, o bisavô, né? Porque até bisneto ele já tem. Um beijo para você, Gamão. Bom dia, Nordeste. Bom dia, Daniela. Eu sou o Marcelo, de Areia Branca, no Rio Grande do Norte. E agora eu tô em Fortaleza, essa cidade que eu amo de coração. Um beijo, Marcelo. Seja bem-vindo a Fortaleza sempre. Muito obrigada, viu? Pela sua audiência e pela sua companhia. Vamos aqui ver mais gente que está sintonizado? Fala, Manuel.
2: Bom dia, Nordeste. Bom dia, Daniel de Labor. Bom dia, Tomborra. Aqui é o Manuel Lobão do Mucuripe. Mucuripe das Velas Brancas. O Mucuripe amanheceu, beleza, com um raio de sol bem quentinho. A chuva na madrugada deu beleza mesmo, mas já parou. Os ventos bem moderados. O semáforo funcionando normalmente. Trânsito fluindo muito bem. E tá

0: Tá tudo beleza, o Mucuripe, viu? Um bom dia de novo e que Deus nos abençoe. Tchau, tchau.
1: Um abraço, Manuel.
2: Bom dia, Daniela, aqui é o Bruno, irmão da Flor. Como é que você tá? Tá bem?
1: Tô bem, Bruno. Tu?
2: A gente tá aqui, tá chegando na escola.
1: Tá chegando na escola. Um beijo, Bruno. Um beijo, Flor. Boa aula pra vocês. Tava sentindo falta, viu, da mensagem de vocês. Fazia tempo que vocês não mandavam áudio. Obrigada, Bruno. Obrigada, Flor. Obrigada pela carona de sempre que vocês mandam pra gente. Bom dia. É, temos aqui mais ouvinte sintonizado. Olha a Mazé. Mazé que nos leva de carona sempre. Nos leva de carona aqui pela Verdinha FM 92,5. A Mazé que pega sempre a BR-116. Tomara que o trânsito esteja bom hoje, hein, Mazé? E a Miriam respondeu aqui. Quem tá indo com ela pra escola é a Marina. Marina é a sobrinha da Miriam. Diz que ela adorou ouvir o alô aqui na rádio. Agora eu vou dizer o seu nome, né, Marina? Porque ela mandou só a foto e eu não sabia, eu não disse o seu nome. Tá aqui. É a Miriam Marinho e a Marina Marinho. Marina indo pra aula. Com certeza vai ser uma futura ouvinte, assim como a tia. Né, Marina? Um beijo. Obrigada e boa aula pra você. Então, mande a sua mensagem pra cá no 98887-1306. 98887-1306. Então, temos aqui mais uma mensagem de trânsito. Será que é trânsito? A gente vai descobrir. Então, pra gente saber como é que tá. Deixa eu liberar o microfone.
3: Bom dia, Daniela de Lavor. Bom dia, Tom Barros. Uma ótima sexta-feira a todos. Fortaleza ensolarada. Como diz a nossa amiga aí, hoje é uma sexta-feira. Já pode molhar as palavras, hein? Bom dia a todos.
1: Adorei. A gente vai... Ah, Sara, acabei de ter outro insight. A Sara vive me causando insights. Depois eu vou falar com você sobre isso, porque Sara de Queiroz é a nossa criadora das palavras molhadas a partir de quinta, que tá liberado. Então hoje é sexta, então hoje é que pode mesmo molhar as palavras, viu? Bom dia, meu nome é Cajado, estou em Sobral. Bom dia pra você, Cajado. Sou de Tejuçuoca e assisto todos os dias. Um abraço pra você de Tejuçuoca, que é... O André Mardônio. Bom dia. Olha aí a Gabriela trazendo informação. Borges de Melo com trânsito complicado no sentido Aerolândia Expedicionários. A via está sendo asfaltada, deixando o trânsito lento. Bom dia, Gabriela. Obrigada pela sua mensagem. A Mazé diz que adorou escutar a Flor e o Bruno. Eu também adoro, Mazé. Eu adoro quando criança manda mensagem de áudio para cá. Deixa eu escutar aqui. Quem mais está falando aqui com a gente? Bom, você pode mandar sua mensagem para cá. Juliana Formiga já está nos nossos estúdios. Já tem mensagem chegando para a Formiga antes dela chegar aqui. E aí você pode mandar sua mensagem para cá. 98887-1306. São 7h17. Eu estou indo para o intervalo rapidinho, porque na volta já tem a Formiga aqui nos nossos estúdios. Então é rápido, tá? Fica aí. Eu volto já. 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

0: Bom Dia Nordeste. Daniela Delavô.
1: Agora são 7h20.
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1: Antes da gente ir pra Ju, deixa eu informar trânsito, porque trânsito muda a qualquer minuto, né? Basta um segundinho pro trânsito mudar. Então, Heloísa mandou mensagem. Heloísa, que é filha da Natália. E a Heloísa é a nossa ouvinte pequenininha, que tá sintonizada com a gente, super inteligente. E manda informação, né? Onde é que você anda, hein, Heloísa?
2: Bom dia, Daniela Delavô. Meu nome é Heloísa, tô indo pra escola agora. E eu tô passando aqui pela Rogaciano Leite.
1: E como é que tá por aí?
2: Tá com um pouco de trânsito. Tá com um pouquinho.
1: Ainda bem, né? Tá tranquilo. Pelo menos tá fluindo, né, Heloísa? Obrigada. Se mudar, você manda mensagem, viu? Agora são 7h21. Nós vamos direto conversar agora com a Juliana Formiga. Por quê? Final de semana tá chegando, será que tem alguma coisa aí no céu mudando? O pessoal de Touro tá aí fazendo aniversário, né, Ju?
3: Sim.
1: E como é que tá a Lua? Como é que... Ela tá com um mapa aí na mão.
3: Dos próximos dias, o mapa dos próximos dias.
1: É o mapa dos próximos dias?
3: É isso
1: Mas
3: mesmo.
1: É boa notícia? Diga logo,
3: boas
1: prepare.
3: Boas notícias, gente, boas notícias. Bom dia pra quem tá ouvindo e assistindo. E eu trago boas notícias hoje, Dani.
1: Que bom.
3: Olha aí, eu trouxe hoje... É, a gente vai falar um pouco sobre o mapa da alunação de Touro. Como a Daniela falou, os taurinos, né, de aniversário. E eu acho que a gente saiu de tempos desafiadores, né, tempos de crise, de tomada de decisão, de término. E agora tem um terreno fértil aí pra gente, sabe? Touro fala dessa fertilidade.
1: E essa fertilidade vale para todo mundo ou é mais para taurinos?
3: Para todo mundo, tá?
1: Coisa
3: principalmente
1: boa.
3: Touro, Escorpião, Leão e Aquário.
1: Ô, bênção! Receba,
3: Aquário
1: universo.
3: Entrou dessa vez, tá? Então é o seguinte, esse mapa aqui, ele vai falar da lunação de Touro. Sábado, a partir das 17 horas, a gente vai estar entrando aí em um novo ciclo lunar. Toda vez que o Sol e Lua se encontram, né? Como se fosse aquele beijinho que sela ali.
1: Feitiço de Áquila,
3: é,
1: né?
3: E aí a gente vai ter isso no sábado. Só que esse encontro, ele tá muito promissor. Por quê? Porque a gente vai entrar aí na energia taurina mesmo, que é prudência, determinação, sabe? A Lua, ela se sente super confortável no signo de Touro. Daniela.
1: Ah, é?
3: A Lua ama estar em Touro. É como se em Touro ela tá pronta.
1: É o lugar dela.
3: É o lugar dela. Ela tá fértil, sabe? Diferente de uma Lua em Escorpião ou em Capricórnio. Então, a Lua em Touro, a gente já começa daí. É a Lua se sentindo bem, se sentindo confortável. Porque Touro, eu adoro imaginar que Touro é aquela poltrona...
1: Gostosa.
3: Gostosa, aquela poltrona confortável e, ao mesmo tempo, simples, gente. Porque a palavra-chave de Touro é simplicidade. Então, a gente vai ter aí um ciclo de muita praticidade, de muita simplicidade. Eu acho que, por mais que as coisas sejam sofisticadas com energia taurina, elas são simples. Eu acho que a simplicidade é o que ganha, mas é durável. Tudo que é taurino é durável.
1: E taurino, além de fincar raízes, gosta de conforto, né?
3: É, e Touro jamais compraria uma poltrona que não fosse durável. Ele compra a melhor poltrona. É simples, mas é durável. Então, vamos pegar...
1: Eles são espertos.
3: Essa coisa da poltrona e vamos levar aí para nossa vida, porque também Touro vai trazer para a gente nosso sentir.

0: né, vai estar muito mais aguçado. Quem é taurino, quem convive com taurino, sabe que eles têm esses sentidos, os cinco sentidos. Então, o touro tem aí uma linguagem gustativa muito apurada, né? O sabor, cheiro, tudo isso é taurino. Sabor, cheiro, o toque. Então, tudo isso vai estar na gente de uma forma muito intensa, tá? E a gente tem que aproveitar isso para sentir. Por quê? Porque é uma lunação de muita experiência. Eu agora sei o que eu gosto e o que eu não gosto. Eu experimento justamente porque Vênus, que rege touro, vai estar em Gêmeos fazendo escolhas, entendeu? Então, chegou a hora de eu sinto, eu toco. Sabe quando você vai escolher o tecido? Você vai comprar ali uma roupa e você pega no tecido, eu quero porque é macio. Isso vai ser os nossos próximos dias. Enquanto touro experimenta e Gêmeos escolhe, a gente também vai ter essa Vênus fazendo muito movimento no céu. E é uma lunação que na hora que Lua e Sol se encontram, vai ter junto lá também Mercúrio e Urano. O que é que esse Mercúrio e Urano vai trazer pra gente? Mercúrio e Urano trazem inovação, novas ideias. Eu não sei se vocês já estão sentindo, mas tem muitas ideias soltas no ar. É como se a gente estivesse pensando na hora que acorda e à noite se depara lá com a coisa pronta na nossa frente, né? Porque Urano é isso, é futuro. E aí Mercúrio e Urano juntos, falando de escolhas, que escolhas são essas? A gente está querendo o que nesse momento? Originalidade, a gente quer novidade, a gente quer se abrir para o novo, né? E ao mesmo tempo eu vou precisar estar muito confiante das minhas escolhas. E isso tudo é autoconhecimento, não adianta, eu tenho que saber. Para eu fazer escolhas alinhadas comigo, eu tenho que saber qual o meu valor, qual a minha habilidade. A gente está no momento agora de desapegar de uma crise em relação à nossa identidade. Então, é um momento muito, muito importante, porque se a gente não olha para o nosso valor, a gente acaba adoecendo, porque touro também é corpo. E esse corpo tem que estar bem. É sustentável? Você fez escolhas lá atrás, na alunação de Áries. Lá pelo dia 17 de abril, você começou fazendo escolhas. E tudo isso que você fez é sustentável ou não, sabe? Você consegue levar adiante? Como pode ser leve para você? Porque touro traz muito isso, né? Não tem pausa, mas também não tem pressa. Touro fala sobre ritmo. O taurino tem o seu ritmo. Não apresse um taurino, entendeu? Ele sabe a hora de cada coisa. E a fertilidade desse momento todo, gente, tá aqui, ó. Nessa lunação, a gente vai ter um aspecto super favorável de Marte e Vênus. É como se Marte, o planeta que fala de ação, de coragem, de luta, vai estar ali pronto para realizar tudo que a Vênus quiser. Imagina aí a gente trazendo isso para a nossa vida. É um Marte pronto para ajudar a Vênus. O que é que a Vênus deseja? O que é que você deseja? O seu lado venusiano deseja?
1: Agora você fala de uma coisa muito boa para taurinos e alguns signos específicos. Agora assim, tem a nossa ouvinte aqui, a Fabíola, que ela é de Escorpião, do dia 13/11/77, que nasceu 3 da tarde. Ela fala assim: Juliana, uma amiga ficou de me arrumar um emprego desde abril. Já estamos em maio. Ela disse que está aí à espera da aprovação de uma outra pessoa. Será que vai dar certo? Será que é mais uma esperança frustrada? O que a gente pode dizer para essa escorpiana?
0: Pronto. Ela até fez uma pergunta no que eu vou chegar. A gente está no momento fértil, tá? Escorpiana. A gente está no momento... Eu acho que ela já falou com a gente. Sempre tem uma
1: já,
0: escorpiana
1: ela sempre fala.
0: Falando e eu digo que vai dar certo. Olha só, se conecta com essa mensagem. Qualquer semente aqui vai dar bons frutos, entendeu? Porque é uma lunação super fértil, tá? Só que esse teu desejo, se conecta com esse teu desejo e se pergunte, ele é verdadeiro? Porque Júpiter também tá nessa lunação querendo dar um empurrãozinho na nossa vida, querendo abrir portas. Júpiter abre portas, Júpiter traz expansão. Mas olha para esse desejo, ele tem a ver contigo, sabe? Ele é autêntico, ele é verdadeiro? Porque tem uma lunação fértil, mas não é tudo que eu desejo que eu vou ser atendida. Então, emprego está favorável para você assinar um contrato até a primeira quinzena de junho, tá? Principalmente aí na semana de lua cheia, em Sagitário, né? Vai ter uma lua cheia em Sagitário, então você pode assinar um contrato. Eu te digo assim, muito favorável, mas esse emprego, essa oportunidade, tá alinhada com você? Porque, assim, às vezes a gente quer muito uma coisa, isso serve

0: para todos nessa alunação. O que é que a gente quer? Será que é só coisa do nosso ego? Será que é só um capricho?
1: Então a Fabíola pode ficar esperançosa.
0: Pode ficar esperançosa e se conecta. Esse emprego está alinhado contigo? Porque às vezes a gente quer uma coisa e não está alinhado. O universo não traz, entendeu?
1: E às vezes não é o que a gente merece, é o que a gente precisa naquele momento.
0: Às vezes você, quando você se conecta, o que eu falei anteriormente, com as suas habilidades, com os seus valores, porque Touro fala de valor, pode ser que seja algo muito maior e melhor para você.
1: Ou então pode vir coisa melhor, Fabiola,
0: pode
1: pensa
0: ser
1: nisso.
0: Que venha algo muito maior e melhor e não isso que você está esperando.
1: Pois é. Então,
0: às vezes você está alinhada com algo maior. Então se conecta com esse desejo e lá no sábado, entre 5 e 6 da tarde, tenta parar um momento, né, e semeia essa intenção para o universo.
1: Olha aí, Fabiola, a dica. Ju, o que mais que você previu aí?
0: E aí a gente vai também ter aqui um momento, eu falei isso dos desejos, né, que não adianta a gente, nessa alunação, ai, é fértil, é tudo maravilhoso, mas não adianta a gente querer, Dani, o que não pertence. O que não pertence, o que não é meu, eu não posso querer, eu querer o que é do outro, né, porque às vezes a gente fica nessa, ah, eu também queria fazer isso, eu gostaria disso, porque tá dando certo com fulano. Mas é uma alunação que pede muito para você se conectar com seus valores, as coisas que você gosta, que você valoriza, porque quando Urano entra em cena, Urano fala muito de originalidade. E essa originalidade é porque eu não sou igual ao outro, o outro não é igual a ninguém. Cada um tem, é sobre existência, né? Você tá aqui para quê? Cada um tem o seu papel, tem o seu propósito. E é, eu falo de desejo, é sobre isso. A Vênus quer. Mas o que é que você deseja? Às vezes a gente não sabe o que
1: agora,
0: a gente deseja.
1: Você falou aí de algumas coisas boas para vários signos, mas tem uma pessoa aqui que, não, como a mensagem não tá assinada, eu vou respeitar o anonimato. E ele fala, Juliana, Capricórnio é forte e fraco ao mesmo tempo? Porque eu percebo isso. E uma outra pessoa pergunta sobre as contas de Capricórnio. É verdade que eu preciso me preocupar com as contas no signo de Capricórnio? O que você prevê para Capricórnio, Ju?
0: Então,
1: o que a gente pode dizer?
0: Quando ele falou que Capricórnio é forte, é fraco, todo mundo tem... Eu digo que todo signo tem seu lado luz e seu lado sombra.
1: Mas é uma característica muito forte de Capricórnio, essa fraqueza e essa força ao mesmo
0: não,
1: tempo misturada?
0: Não, na verdade, o Capricórnio, ele tem uma força e, às vezes, o que é que ele precisa acessar para se fortalecer? O emocional, porque, às vezes, é um signo muito prático, muito racional, as coisas práticas da vida, e ele joga as emoções ali no quartinho dos fundos, né, da casa.
1: Sim.
0: E fecha a porta. Então, tem uma hora que ele vai ter que estar ali. Por quê? Porque ele se relaciona melhor quando olha para essas emoções.
1: Em relação ao financeiro de Capricórnio?
0: Ao financeiro, principalmente nesses próximos dias, tá? Não tem nada ruim para Capricórnio na vida financeira, mas o que é que tem aqui? Ele tá precisando não levar essa rotina tão a sério, como se... Ele, sabe, as respostas vêm quando você faz pequenas pausas que prazerosas na vida. Curte um pouquinho a vida, tá, Capricórnio?
1: Perfeito.
0: Eu acho que é isso, porque os próximos 8 anos, quem é de Capricórnio vai ter que olhar muito pra essa rotina.
1: Olha, Capricornianos.
0: 8 anos aí, hein? Porque assim, esse fazer desenfreado, né, do Capricórnio, como tudo tem que ser útil, se não for útil, né, eu
1: olha,
0: não faço.
1: Ju, e pra gente não deixar os signos de fora, já são 7h33, nós temos o quê? Uns 8 minutos, né, Sara? São 12 signos, então tu vai ter menos de 1 minuto para cada um para fazer a previsão. Que inclusive, o nosso ouvinte aqui fala como é que tá o mês para os librianos. Então, se você quiser...
0: Pronto, então vamos falar um pouco do palco dessa alunação de Touro para cada signo. Os próximos 29 dias, onde você tem que colocar a sua energia aí e ficar ligado para as coisas acontecerem da melhor forma. Ter uma tomada de consciência. Os arianos vão estar de olho aí na vida financeira, tá, ariano? Pode ser aquele momento que você tanto estava esperando sobre dinheiro, trabalho, todas essas coisas aí vão entrar em cena agora na sua vida, tá? E os arianos vão ter uma oportunidade aí imensa de dar uma organizada na vida financeira, olhar para o teu valor, o valor do teu trabalho, é a oportunidade de ganhar mais, de pedir aumento de salário, tudo que tem a ver com dinheiro... É revisar aí o valor dos seus serviços, né? Se você não é um CLT, se não vai falar com o chefe, mas olha aí pro teu serviço. É muito sobre isso, Ariano. Agora chegou a hora de você dar um passo em relação ao seu valor para sua vida financeira abrir aí uma porta enorme. Os taurinos.

0: Estão com a lunação toda aí contigo, Taurino, no teu eu. Então, você que é do signo de touro, eu acho que você agora vai sentir um grande respiro. Já faz tempo que você vem aí afogado e agora chegou a hora de dar passos, né, confiantes, passos prósperos aí na vida, tá, Taurino? Então, aproveita e essa energia, né? E só uma coisa, se abra a mudar de ideia. Eu acho que a chave tá aí, mudar de ideia, tá? Gêmeos, os geminianos estão naquele momento de, sabe, o camarim se
1: Sim.
0: preparando. Então é a alunação de touro, de preparo. Porque vamos pensar que quando o sol lá no dia 21, 22 de maio entrar em Gêmeos, né, vai começar a temporada geminiana, a temporada mais louca do ano.
1: Ai, é, viu?
0: Então, os geminianos estão no momento de preparo, de bastidores. Então aproveita esse momento para olhar aí. Porque eu ainda tenho medo de falar, de colocar minhas ideias no mundo. Então é muito sobre isso, tá? Você tá recebendo a presença de Urano aí, então sua vida vai passar por uma grande mudança nos próximos 8 anos. Os cancerianos estão naquele momento de olhar para qual a minha turma. Eu faço parte desse grupo. Eu faço parte disso aqui, eu acho que eu não tô pertencendo. Eu acho que a palavra pertencimento vem muito forte, tá, canceriano? Você que quer muito pertencer, mas pode ser que você ainda não esteja no lugar certo. Então se alinhe com seus valores que as pessoas certas vão chegar na sua vida. Para quem é de leões,
1: Leão tá
0: leoninos,
1: aqui, a pergunta para você.
0: pronto, os leoninos, dá um
1: Aí,
0: up
1: ó.
0: aí na tua imagem pública.
1: Tu libera a Assunção.
2: Sou de Leão, tanto tenho de bom para mim nos próximos meses.
1: Tá aí, quem vai responder ela agora, fala.
0: Pronto, nos próximos meses só coisa boa,
1: Ô,
0: principalmente a partir de
1: beleza.
0: julho. Mas aproveite essa lunação taurina, se você quer fazer mudança e na carreira, no trabalho, coisas assim, tá super, tem um ambiente super fértil para isso,
1: Tá
0: sabe?
1: favorável, né?
0: Super favorável para você dar aquele passo e fazer algo aí diferente na sua vida, tá, Leonino? Para quem é de virgem, só uma dica, Leonino não pode ficar em casa, tá? Leonino tem que se mostrar agora nessa
1: Ah, é?
0: lunação taurina. Tem que se mostrar para o mundo o que é que eu fiz, o que é que eu faço e mostra para o mundo, tá, Leão? E os virginianos estão aí com tudo, né? Eu acho que você já saiu de um lugar super desafiador. Lunação de Áries, você viveu aí momentos de muita pressão interna, tá, Virginiano? E a partir de sábado você vai ter aí um respiro, sabe quando você levanta, enxerga do alto e diz: poxa, tudo que eu tava vivendo agora ficou para trás e eu tô tendo a oportunidade aqui de recomeço, então aproveita. Os librianos vão entrar em um momento aí de desconfortos, eu acho que pro libriano é isso. Pode ser que seja um pouco desconfortável, porque libriano tem coisa que você ainda tá apegado, você ainda tá insistindo em situações que não te pertencem mais. Lembra da história do pertencer? Não pertence, então bola para frente. Escorpião, parcerias. Sai, se conecta com pessoas, faça contatos, você vai fechar muitas parcerias legais nos
1: Beleza.
0: próximos dias. Sagitariano é aquele momento de olhar para o teu corpo e para o teu ritmo nessa rotina louca, desenfreada que você vive. Então respeite mais. Ah, eu não tô cansado agora? Descansa. Não adianta ultrapassar teus limites, tá? Para quem é de Capricórnios, Capricornianos estão naquele momento que a fertilidade vem quando você se permite descansar, Capricorniano. Eu sei que não é fácil para você, mas o potinho de ouro está no momento de descanso. Você pode ter a grande resposta que você sempre buscou agora, quando você se permite tirar, fazer pausas aí. Para quem é. E pausas para se divertir mesmo, tá? Para quem é de Aquário. Eu acho que essa lunação de touro vai pedir para você arrumar um pouco a sua casa, o seu lar, o seu conforto e buscar esse conforto interno, né? Para você levar para a vida essa casa interna aí, para que você possa se sentir bem em qualquer lugar, tá, Aquariano? Então, um cheiro, uma florzinha, uma arrumação na casa vai cair bem, uma comidinha gostosa, é tudo que você precisa nos próximos dias. Para quem é de peixes, os piscianos vão estar aí no momento onde muitas coisas vão mudar em relação às suas ideias. Essas ideias fixas que você tem, pronto, chegou a hora de deixa para trás, tá, pisciano?

porque senão você não vai para a próxima etapa. Se você não dá uma, sabe, aquela relaxada na mente de dizer, eu vou ouvir esse outro, eu acho que ele tem muito a me ensinar, aí a vida flui, tá? Não adianta ser cabeça dura.

0: os contatos, já passei. As estrelas me disseram, você fala com a Juliana Formiga, faz seu mapa astral e entende melhor. Ju, obrigada.
1: Pois até a próxima sexta. Obrigada, beijo e feliz lua nova pra todo mundo.
0: Eu tô de férias na próxima semana.
1: Sim.
0: Você vai ficar na companhia do véio, viu?
1: Ah, então.
0: Um beijo, Ju.
1: Ai, Dani,
0: beijo. A gente se encontra nos Café da Vida.
1: Tchau, tchau.
0: 7h40, eu volto já já. Fica por aí.

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0: Bom dia, Nordeste. Daniela Delavaux, Tom Barros.
1: Dia 92,5, jornalismo que fala a nossa língua, são 7h43.
0: Minuto Papo Carreira.
2: Falar de carreira porque estão disponíveis aí 213 vagas para a Polícia Penal do Rio Grande do Sul. Quem vai trazer todas as informações é Renato Bezerra. Fala, Renato.
0: Renato Bezerra.
3: Olá, pessoal. O governo do Rio Grande do Sul abriu inscrições de concurso público para a Polícia Penal do Estado, com 213 vagas distribuídas entre os cargos de policial penal e analista, ambos de nível superior, e para técnico administrativo de nível médio. Além dos requisitos de escolaridade para os três cargos, os candidatos precisam ter Carteira Nacional de Habilitação na categoria B. Os interessados devem se inscrever até o dia 12 de junho pelo site da Fundatec, que é a entidade responsável pelo certame. As provas objetivas serão aplicadas no dia 9 de agosto. Confira o edital para mais informações no site do Diário do Nordeste, clicando na editoria Papo Carreira. Renato Bezerra para a Rádio Verdinha FM 92.5 e TV Diário.
2: Agora 7h44... No início dessa semana, o presidente Lula vetou integralmente um projeto que permitia considerar o estágio como uma experiência profissional. Além disso, ele consideraria o estágio como um título ou uma pontuação em concursos públicos. Pareceres de ministérios e da Advocacia Geral da União apontaram a proposta como inconstitucional. Agora, o veto vai ser analisado pelo Congresso Nacional, que pode manter ou derrubar. Para falar melhor sobre essa situação, nós vamos conversar com o Marcelo Galo, que é superintendente executivo do Centro de Integração Empresa Escola, que é o CIE, e também com o advogado empresarial Rômulo Marcel. Bom dia para você, Rômulo.
1: Bom dia, Rômulo Marcel.
4: Bom dia, Daniela. Bom dia, Tom. Bom dia a todos e a todas.
2: Bom dia, Marcelo Galo.
5: Bom dia, Daniela. Bom dia.

0: Tom.
1: Bom dia,
0: Rômulo.
2: Bom dia, Marcelo.
3: Bom, para a gente falar sobre isso, né, sobre o estágio, é ou não é uma experiência profissional? A gente conhece estagiários que são pessoas que são profissionais prontos para o mercado. E tem outros estagiários que são aquelas pessoas que estão meio que realmente engateando naquela profissão e a gente percebe a diferença gritante entre profissionais, né? Mas essa situação de agora, né? O Lula vetando esse projeto, o estágio deixando de ser essa experiência profissional. Eu até te perguntei no intervalo, seria um retrocesso, Marcel? Como é que a gente pode explicar isso, Rômulo, Marcel?
2: É, vamos lá, Daniela. Eu primeiro quero dizer da minha imensa satisfação em estar aqui com o Marcelo Galo, do CIEE, porque eu sou também cria do CIEE, tá, Marcelo? Eu fui estagiário da então Telemar Norte Leste S.A., nos idos dos anos 2000 e 2001, por intermédio do CIEE. Então, reconheço aqui de público muito intensamente a responsabilidade e a importância do CIEE.
3: CIEE é a porta de entrada, né? Da maioria dos estagiários.
2: Exato, Daniela. E é um programa assim, impecável, que é conduzido realmente com muito esmero pelo pessoal do CIEE. Então, eu quero deixar aqui o meu agradecimento e as minhas congratulações. Essa questão, ela é muito difícil. Ela, às vezes, é colocada em pontos simples, mas ela não é tão simples. O estágio, o Marcelo vai poder falar sobre isso melhor do que eu até, é uma prática educativa supervisionada. Ou seja, o estágio ele serve para a formação educacional daquele jovem que está numa instituição de ensino e que, portanto, vai para uma empresa, vai para uma determinada atividade que vai sedimentar aquela atividade de aprendizagem dele. Ou seja, nós vamos sair daquela lógica meramente teórica, geralmente que você tem na faculdade, num curso técnico ou o que seja, e vai partir para a aplicação daquilo na prática. É claro que isso tem uma importância enorme, mas o veto do presidente Lula, ele se deveu a questões, inclusive, de ordem mais técnica. Uhum. Como, por exemplo, isto vai valer como prática para concursos públicos? A União pode legislar sobre isso? Como é que ficam os municípios e os estados? Os municípios e os estados vão ter que seguir essa orientação da União e a separação de poderes, Tom, como é que fica? Como é que fica o município, a autonomia do município em poder fazer o seu próprio regramento sobre essa matéria? Então, é complicado. Eu não acredito simplesmente num retrocesso e acho que a lei poderia ter sido melhor trabalhada, melhor discutida, para eventualmente nós termos um outro destino a ela que não tenha sido o veto.
3: Agora, como chega para vocês do CIEE, Marcelo Galo? Como é que vocês receberam? O que tem circulado aí entre vocês esse veto?
0: Olha, Daniela, numa posição, numa opinião muito parecida com a do Dr. Rômulo. Nós entendemos que o estágio, inclusive isso está no artigo 1º da lei do estágio, é um ato educativo. Então, por ser um ato educativo, ele não deveria, né, no nosso entendimento, ele não deve contar como tempo para concurso público ou mesmo para aposentadoria, exceto quando, no caso específico da aposentadoria, o jovem faz uma contribuição que é aquela individual, né? Mas entendemos que tudo que aproxima a lei do estágio, que é um ato educativo, supervisionado e autorizado pela instituição de ensino, da CLT, da legislação trabalhista, ela é prejudicial ao estágio. Por quê? Porque nós precisamos gerar muito mais vagas do que nós temos atualmente. O Brasil hoje tem um pouco mais de 10 milhões de estudantes universitários. 10 milhões e 200 mil, aproximadamente. Números do INEP, que é ligado ao Ministério da Educação. E você tem hoje menos de 1 milhão de jovens, aproximadamente 900 mil jovens, segundo o Ministério do Trabalho, fazendo estágio. Então a gente não tem nem 10% da população do ensino superior fazendo estágio hoje. A gente tem, sem contar os alunos dos cursos técnicos e do ensino médio, que também que podem fazer estágio. Então, o percentual é muito baixo e a gente precisa, na verdade, criar mecanismos que incentivem a abertura de novas vagas por parte das empresas.

0: e não o contrário, que acaba desestimulando o setor produtivo na concessão de vagas para os jovens.
1: Como seria, então, uma alternativa para não ficar no atual estágio em que as pessoas não têm vínculo empregatício, é apenas um trabalho educativo, como ficou posto aqui? Qual seria, então, a saída alternativa?
0: Então, Tom, a gente tem que separar a experiência no mundo do trabalho da experiência profissional. Experiência profissional é aquela executada por um profissional. O estágio, ele visa transformar um estudante, um jovem, em um futuro profissional, mas é uma experiência no mundo do trabalho. O que a gente entende é que hoje já existem várias... houve uma melhoria importante na legislação atual, né, que foi a lei de 2008, quando ela trouxe, por exemplo, o recesso remunerado. Então, o jovem, ele pode ter aí os 30 dias de recesso e continuar recebendo a Bolsa Auxílio nesse período. Ela trouxe a redução da carga horária de 8 para 6 horas diárias, no máximo. Ela trouxe a questão das saídas antecipadas, mediante justificativa, em dias de prova nas faculdades. Então, ela trouxe algumas vantagens para que esse estudante possa não ter prejuízo, né, tanto no seu descanso, no seu recesso, quanto nos seus estudos, né? Então, a gente entende que a lei hoje, ela talvez com alguns pequenos ajustes, ela pode, claro, melhorar, mas não levando ela para um ambiente de CLT, porque isso, na verdade, vai afastar, vai diminuir o número de vagas de estágio, e o que a gente precisa é o contrário.
2: E aí?
3: O Marcelo foi muito feliz quando ele disse que é preciso afastar coisas que são distintas. Ou seja, a experiência profissional seletista de um empregado, ela traz determinadas características que não se aplicam a uma lógica de aprendizagem educativa. Inclusive, é uma preocupação muito grande da Justiça do Trabalho, do Ministério Público do Trabalho, fazer esse afastamento. O que é que nós temos, muitas vezes, preocupa a todos nós, e tenho certeza de que também é uma preocupação do CIE. É aquele estágio, entre aspas, a pessoa é tratada como estágio, recebe bolsa, não tem os direitos trabalhistas, mas, na verdade, a mão de obra dela é utilizada como se empregado fosse, que é uma desnaturação da relação de estágio. Isso é muito preocupante, e a mim me parece, concordando aqui integralmente com o Marcelo, que a lei tornava isso ainda mais suscetível de acontecer. Isso se tornaria ainda mais fácil de ser visto na prática, um estagiário com as vestes de estagiário, mas, na verdade, atuando como empregado sem ter os direitos do empregado, o que é uma situação
2: que é muito comum,
3: ruim,
2: também,
3: né? Muito comum, Daniela, e ruim em todos os sentidos.
1: Romulo Marcel, com relação, por exemplo, ao veto, se você veta, se o Congresso derruba o veto do presidente, qual o cenário que fica a partir daí? Porque aí é para valer.
3: Se o Congresso, por maioria, vier a derrubar o veto, não vai restar saída senão a promulgação da lei. Então, essa proximidade, tornar o estágio uma atividade profissional, vai ser realidade. Então, a nós restará, eventualmente, algum tipo de entidade questionar a constitucionalidade dessa lei, mas enquanto a lei estiver vigente, Tom, ela vai valer.
2: Vamos esperar, então, né? Vamos esperar para ver quais são as cenas aí desses próximos capítulos. E a gente quer agradecer, então, Rômulo Marcel, advogado empresarial, e o Marcelo Galo, superintendente do CIE. Muito obrigada, viu, pelo papo.
1: Muito obrigado.
3: Obrigado. Bom dia.
1: Bom dia,
3: Marcelo. A todos e a todas.
1: Um abraço.
2: São 7 horas e... Tchau, Marcelo. São 7 horas e 54 minutos agora. Temos um intervalo pela frente, mas é rápido e a gente volta já.

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0: Bom Dia Nordeste. Daniela Delavô, Tom Barro.
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2: O corpo de um jovem foi encontrado numa cacimba no município do Crato ontem à tarde. Quem vai contar pra gente esse primeiro assunto é o Tadeu Gomes. Bom dia, Tadeu.
1: Bom dia, Tadeu.
2: Você tem o que de informação?
3: Bom dia, Daniela. Bom dia, Tom. Bom dia a todos. Olha, o corpo pode estar relacionado ao desaparecimento de um jovem de 21 anos procurado desde o dia 19 de abril. Exames periciais poderão confirmar se o corpo encontrado no sítio Saquinho é do jovem que está desaparecido desde que saiu de casa para uma vaquejada em Juazeiro do Norte. A investigação sobre o corpo encontrado nesta quinta-feira é conduzida pela Delegacia do Crato. Conforme a Secretaria da Segurança Pública e Defesa Social, dois homens foram presos em flagrante por suspeita de ocultação de cadáver. Um dos suspeitos tem 20 anos de idade, o outro tem 23 anos e já possui antecedentes criminais por tráfico de drogas, receptação, ameaça, descumprimento de medidas protetivas de urgência e violência doméstica e familiar contra a mulher. As identidades dos suspeitos não foram divulgadas. A mãe desse rapaz que está desaparecido teria reconhecido o corpo e disse até que os suspeitos, né, simulavam estar consternados com a situação e ajudavam, inclusive, ela a procurar por esse jovem que está desaparecido. Mas, claro, o exame será feito para comprovar realmente se se trata do filho dessa mulher, esse jovem que está desaparecido desde 19 de abril. E a gente muda de assunto para falar que mandados de prisão foram cumpridos em desfavor de 4 pessoas investigadas por envolvimento com pichações que fazem referência à facção Comando Vermelho, na região do Cariri. As prisões aconteceram nos municípios de Jardim e Juazeiro do Norte, em Fortaleza, em Mossoró, no Rio Grande do Norte também. As investigações começaram a partir de pichações criminosas feitas em setembro do ano passado em diferentes pontos do município de Jardim. Os agentes de segurança identificaram os envolvidos e reuniram provas para apresentar ao Poder Judiciário o pedido de prisão preventiva dos responsáveis. As capturas começaram em 7 de maio, quando um jovem de 24 anos foi preso em Jardim. Outro mandado foi cumprido contra uma mulher de 22 anos, que já estava privada de liberdade em uma unidade prisional de Mossoró, no Rio Grande do Norte, respondendo pelo crime de tráfico de drogas. Na ficha criminal dela também consta o crime de homicídio. No mesmo dia, outro mandado de prisão foi cumprido contra um homem de 22 anos que estava recluso em unidade prisional de Juazeiro do Norte. O suspeito possui antecedentes por homicídio e por posse ilegal de arma de fogo. A 4ª pessoa capturada, uma mulher de 39 anos, foi presa na última terça-feira no bairro Jardim América, em Fortaleza. A suspeita já possui antecedentes criminais por tráfico de drogas e crime de periclitação da vida. Após as capturas, os suspeitos foram conduzidos às unidades policiais responsáveis pelo cumprimento das ordens judiciais e colocados à disposição do Poder Judiciário. Dani e Tom.
1: Muito obrigado, Tadeu. Bom dia para você, hein?
3: Por nada, meu amigo. Um abraço,
2: até
3: bom
2: amanhã,
3: trabalho.
2: Tadeu.
3: Bom dia.
1: Até amanhã. Bom dia. O município de Barbalha realiza hoje o tradicional corte do pau da bandeira de Santo Antônio. A concentração começou às 7 horas da manhã, no Mercado Central, lá de Barbalha. Carregadores, devotos e participantes se preparam para sair até o sítio São Joaquim, onde será realizado o corte. A árvore deste ano será angico, com cerca de 25 metros de altura, nativa da região. Após o corte, o tronco é levado até o local conhecido como Cama do Pau. Ele ficará guardado até o cortejo no dia 31 deste mês. Além disso, a organização destaca que serão realizadas ações de reflorestamento com a plantação de mudas na área. O corte do pau da bandeira é considerado um dos momentos mais simbólicos da cultura popular nordestina.
2: Agora são 8h02 e a gente vai agora falar de um outro assunto, porque ela revolucionou o cinema, atravessou gerações e transformou o estilo Marilyn Monroe numa referência eterna. Esse ano, Marilyn completaria 100 anos. Geminiana, do dia 1º de junho, ela faleceu jovem, aos 36 anos. E para celebrar esse legado, objetos pessoais, entre vestidos, joias e acessórios, vão a leilão, reacendendo aí o fascínio por uma estética que continua influenciando a moda até hoje. Mais do que nostalgia, o retorno das tendências vintage mostra como é que o passado segue aí inspirando o presente. Silhuetas clássicas, peças retrô, brilho, feminilidade, elegância voltam às ruas, às passarelas, às redes sociais, em releituras cada vez mais modernas. E nesse movimento, os brechós eles ganham protagonismo, se consolidando não apenas como alternativa sustentável, mas também como espaço de resgate da história, da moda e também de estilos que marcaram época. Então, para a gente falar sobre esse assunto, nós vamos conversar com a estilista Raquel Medeiros, que analisa como é que referências eternizadas por Marilyn, por exemplo, seguem vivas no comportamento, no consumo e nas tendências atuais. Então vamos dar bom dia para ela, tá ao vivo aqui nos nossos estúdios. Bom dia para você, Raquel Medeiros.
1: Raquel Medeiros, que alegria recebê-la. Tudo bem, Raquel?
4: Prazer,
1: boa.
4: Gente.
1: Bom dia.
4: Que delícia estar aqui. De volta, né, Dani?
2: De volta. Já tive o privilégio da gente ter conversas maravilhosas há muitos anos, né, Raquel?
4: Muito, pra lá de 20, mas a gente não fala, né?
2: Pra gente não fala, pra ter noção, ouvinte, quando a gente pegava 50 reais, que era dinheiro, assim, falava assim, Raquel, que look a gente pode montar com 50 reais no Beco da Poeira? Aí eu e a Raquel gravava lá, Tom.
4: Era. E valendo!
2: E montava, né?
4: Montava belíssimos os looks.
2: Eu tenho esse vídeo, eu vou procurar pra colocar qualquer dia nas redes sociais pra gente matar essa saudade.
4: Eu tava vendo uma foto nossa agora, desses 20 anos, a gente tá muito melhor agora,
2: ainda bem, né, Raquel? Ainda
4: bem.
2: E Raquel, e agora falando nesse tempo também, os brechós, que sempre foram alternativas para muita gente, sim, mas agora esse lugar onde o vintage não sai de cena e a Marilyn completando 100 anos e várias peças dela indo para leilão, isso, e as pessoas querem cada vez mais resgatar isso, né?
4: É, Dani, começa a falar do mundo imediatista, né? Então é uma delícia as redes sociais, é uma delícia o mundo de TikTok, de Instagram, é maravilhoso a tecnologia, maravilhosa a tecnologia, é tudo incrível. Mas como é maravilhoso também no mundo como esse a gente resgatar valores e história, né? E a moda, ela vem e vive pra isso, né? A moda, ela é, apesar de eu traduzir bastante a moda como mudança, porque sem mudança não há moda, né? A moda é realmente esse sistema complexo de mudou e o novo, mudou e o novo. Porém, é justamente a base histórica que faz com que a gente resgate e saiba de onde a gente veio. E ter 100 anos de Marilyn é maravilhoso em vários sentidos e vários aspectos.

0: Primeiro que imagina ali em 54, uma mulher que foi fotografada, né, com um vestido
1: subindo,
0: voando,
1: né?
0: Subindo e as pernas de fora.
1: E que até hoje isso aí é
0: clássico.
1: Clássico, né? Demais.
0: E era um fotógrafo, Dani, que ele não tinha, assim, ele não era um, ele era um fotógrafo de estilo, assim, ele não era um fotógrafo. Ele fez amizade com ela e aí começou a fazer fotos, percebeu essa personalidade dela, né, de humor e tudo mais, e começou a dizer assim: eu vou fazer foto tua no dia a dia. Pra que mais moderno, né? Do que essa viralização do que é o dia a dia, né?
1: Do que é o que a gente vive hoje,
0: isso,
1: né?
0: E ele fez isso, e aí aquela foto foi célebre e transformou tanto a carreira dele quanto dela, né, mundialmente. Mas por que que eu tô resgatando isso? Porque a gente vai falar de comportamento. A moda, ela é muito ligada a comportamento, né? Eu sempre falo, as pessoas confundem moda com roupa. E moda não é roupa. A roupa, ela traduz na gente a moda. Né? Porque a gente não pode andar com o nosso carro novo na cabeça. A gente não pode andar com o nosso, vamos falar aqui, com a nossa casa na cabeça para alguém ver que a gente mudou de casa. Mas onde é que a gente mostra personalidade, comportamento e mudança? Através da roupa, da indumentária, do figurino. E então é através dos signos, né? Que é muito minha área, que é a semiótica do discurso, é através do signo linguístico da roupa que a gente vê a moda. E Marilyn foi felicíssima, né? Com aquele platinado, com cintura marcada. E o mais interessante é por que esse resgate a ela? A gente tá num mundo onde a mulher tá sendo resgatada pelo que ela é. Eu não preciso mais, por exemplo, me fantasiar apenas do masculino pra eu ter respaldo. Então, óbvio que eu tô até com um blazerzinho assim, né? Um casaquinho, na verdade. E esse casaquinho, eles são estéticas de camisas masculinas e tudo mais. Mas eu tô de saia, tô de cintura marcada. Então, a mulher...
1: Tá de salto.
0: Tô de salto, um salto com bico fino e tudo mais. Então, assim, já existe essa, agora, assim, a nossa assinatura como mulher, independente desse signo do homem, né? Até porque, se a gente for resgatar a história, os homens usavam saia e salto, né? O famoso...
1: E hoje, assim, muitas mulheres usando gravata, né?
0: Gravata. Olha que interessante esse paradoxo, né? Da gente invadir também esse guarda-roupa masculino, mas transformando peças que no estereótipo ou nos signos são peças masculinas, mas a gente traduz para o nosso. E ela brilhou fazendo isso. Imagina, né? Um cabelo ali platinado. Tinha a estética muito feminina, mas era uma mulher que, para a época, era transgressora, vamos falar assim. No sentido não de... No sentido de... Não era normal uma mulher mostrar pernas, mostrar o que... E ela, sim, fazia aquilo com propriedade, se vestindo de quê? De mulher, vamos falar assim. De uma roupa de signos femininos, né? Até porque não tem isso do feminino e do masculino mais. Porém, olha que interessante a gente pensar nesse ponto do resgate dos brechós. E até do leilão, né? Eu vejo muita gente assim... Que absurdo conseguiram vender uma peça a esse valor, tantos dólares e tudo mais... Tem um livrinho que eu amo, ele é bem curtinho, que ele fala sobre o apego que a gente tem, é o casaco de Marx. É o apego de uma peça de roupa, né? Porque, na verdade, se a gente for falar das nossas histórias, a gente vai lembrar de uma peça, ou de um perfume, ou de alguma coisa, né? E a moda tá ligada a esse comportamento e também à história. E leiloar uma peça dela é um resgate. Eu tava vendo também a fortuna que foi leiloada aquele sapato da Dorothy, né? Do Mágico de Oz.
1: Do Mágico de Oz.
0: Minha filha de 2 anos é fascinada pelo Mágico de Oz. Eu tô, imagina, imersa aí nesse assunto, porque eu já gostava. Mas o pessoal, ai, que absurdo. Não é absurdo, gente, porque não é sobre um sapato, né? Não é sobre, por exemplo...
1: É sobre o que ele carrega, né?
0: O que ele carrega. Então, quando a gente começa a admitir os signos da moda, da roupa, dos acessórios, dos brilhos e tal, como algo de história e memória, olha o valor que se transforma.
1: Isso me lembra também, quando você falou isso, do que carrega, eu me lembro muito de uma vez que eu escutei uma cena que a pessoa tava com um pijaminha todo furadinho, bem maciozinho, já gasto pelo tempo, aquele lençolzinho também furadinho, gasto pelo tempo e amaciado no tempo, né? O tempo amaciou aquilo
0: lindo,
1: ali.
0: Lindo.
1: E aí ganhou um lençol novo, um pijama novo, e não quis, de jeito nenhum. Porque é aquele apego, é aquela história, sim, é aquele pijama.
0: Sim, hoje eu ia vir, acabou que eu não peguei, mas eu ia vir com um bracelete da minha avó, que eu amo. E pra mim, aquele bracelete, ele representa tanto, foi ela que me deu, ele deve ser de 50, sem brincadeira nenhuma. Ele tem até é de osso, assim, sabe? E pode ser moda, pode não ser moda, aquele bracelete, ele carrega comigo a força que essa mulher tinha, né? Que era minha avó, então... É um paralelo que a gente faz com a história dessa mulher que a gente está completando 100 anos do que a gente teve, né, essa oportunidade de ter essa mulher em vida e resgatar o que que isso me ensina. Ainda mais para uma geração. Eu falo, né, eu tenho uma filha de 24 e uma de 2. Vivem com assim, o celular e as redes sociais. Eu sou uma completa fascinada por

0: mundo. Eu não sou uma pessoa que critica isso. Pelo contrário, eu acho que quanto mais você critica isso, por exemplo, para a infância, mais eles vão querer acesso àquilo sem controle, né? Mas, quando a gente faz um paralelo com a história, essas pessoas estão carentes de memória e de história. Estão. E somos nós os responsáveis por isso, pelos livros, pelo resgate, né? Então, eu faço questão do livro, o livro impresso. Eu digo assim, não tem muita coisa no quarto da minha filha de 2 anos, mas uma prateleira cheia de livro tem, porque é um resgate de onde é que vem essa história. Então, quando a gente fala isso de Marilyn, o pessoal diz, mas quem é? E dá um desespero, porque... Não preciso ter vivido há 100 anos atrás para entender saber, né? O valor que isso representa para o feminino, para a história, para o cinema, né? Para tantas coisas.
1: E do que representa até hoje, né?
0: Até hoje. Então, assim, a memória quem vai fazer somos nós. E que bom que temos agora as redes sociais e as mídias sociais de uma forma geral para que a gente consiga fazer conteúdo decente, né? Um conteúdo que, lógico, com muito humor, gente que faz humor e tal, mas que esse conteúdo, né? Eu amei a pauta, né? Eu digo, ai, não acredito, vou ali falar gostoso sobre uma coisa que eu gosto, que é a história da moda, né? É muito delicioso. E assim, de uma potência a mulher entrar pra história, né, Dani?
1: Eu sempre via muito as pessoas falarem de brechós de uma forma mais assim, tipo, você compra em brechó, você vai pra brechó. E a gente vê hoje, Raquel, brechós completamente preparados como loja, com peças raras, inclusive, com grandes marcas que a gente não teria acesso para comprar. Mas se você vai num brechó e vai garimpar, porque alguns você precisa garimpar, você encontra peças que seriam caríssimas se você fosse comprar na marca.
0: Com certeza. O valor na moda, e aí é realmente um paralelo até que a gente fala desse leilão e leiloar as peças de Marilyn, é no mundo onde a gente tem uma produção em escala na moda, né? E aí a gente tem peças sendo vendidas a um preço ali muito barato e em volume. É chique o raro, o de quem foi, o que tem história. Uma armação de um óculos que é de uma marca de luxo, mas é de 1900 e tal. Então, pois assim, isso se torna muito chique numa produção em escala, porque aquilo é seu. E é muito interessante num mundo que todo mundo quer, que está sendo igual... O diferente é o que é o caro, né? É o diferente, o raro, né? Então, até as próprias marcas de luxo precisaram se reinventar, né? Porque esse volume em excesso faz com que não tenha a exclusividade e o valor. Então, pera, se eu tenho uma bolsa, ela é uma bolsa muito cara, mas muitas pessoas no mundo podem ter, isso já não é, hoje, de um valor tão grande. E isso é um paradoxo, porque quanto mais eu tenho seguidores, né? Mais valor eu tenho, né, nesse mundo. Mas em compensação, quanto menos e mais raro, mais caro, né? Então, é muito legal a gente conversar. Se vocês viram o vídeo desse menino da Etiópia, chegou a ver?
1: Não.
0: Menina Dani, viralizou agora, assim, acho que tem uns 3 dias que deu esse boom. Ele já tá com mais de 4 milhões de seguidores.
1: Nossa, que
0: ele menino fez? Da Etiópia, que depois vocês aí, ouvintes, vão poder resgatar. Eu acho que é KP, alguma coisa assim que ele tá se identificando no seu arroba. Ele simplesmente, em uma situação extremamente humilde, pobre, num barro, numa areia batida, ele transforma o look e faz um look maravilhoso. E aí as marcas de luxo estão entrando em contato com ele e ele não responde nenhuma. Nenhuma. Ele não responde ninguém. Já entrou em contato. O próprio Instagram já entrou em contato e ele não responde. E ninguém entende o motivo. Aí o pessoal, porque é IA, isso aí é inteligência artificial. E não é. Ele pega o que ele tem lá, coisas extremamente assim, humildes e tal, e ele transforma os looks, sabe? E viralizou o menino. 15 anos.
1: Que legal. Olha, tá aí mais assuntos que a gente também pode ter na próxima vez, viu? Sobre essas descobertas aí das pessoas. Raquel, muito bom conversar contigo.
0: Amo.
1: Foi maravilhoso.
0: Eu amo sempre. Eu amo
1: com certeza, vamos conversar muito com você. Raquel Medeiros, estilista. Obrigada.
0: Obrigada, Raquel.
2: Foi um prazer. Raquel.
0: Ave Maria, prazer.
2: Eu fiquei só aqui observando que eu não entendo nada disso, né? Eu vou aprender.
0: Você entende
2: muito. Mas tem um detalhe interessante que ela falou. Eu achei muito interessante também. Antigamente se olhava brechó como uma coisa assim de roupa usada, ruim, sem valor, né? ou um pouco menor. Hoje é completamente diferente a visão que se tem.
0: Sim, eu sou sua fã, viu?
2: Pois é.
0: Meu pai souber que eu tô aqui no programa.
1: Vou fazer foto com ele.
0: Vou fazer, gente. Obrigada.
1: Vamos só pro intervalo.
0: Um abraço, querido.
2: Olha o que vem chegando!

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0: 8:15.
2: Acontece neste domingo aqui em Fortaleza um show gratuito de uma artista que compôs. São tantos sucessos infantis que a gente vai abrir aí a memória afetiva de muita gente. Eu tenho certeza que você conhece muitos desses sucessos dele. Os programas Castelo Rá-Tim-Bum e Cocoricó tiveram as trilhas sonoras compostas por ele. Então você deve se lembrar dos passarinhos cantando o famoso "Que som é esse?". No programa Castelo Rá-Tim-Bum, ou também o ratinho tomando banho enquanto canta "Meu pé, meu querido pé". Essas duas canções foram compostas por ele e marcaram gerações. É o que a gente está ouvindo.
3: Passarinho, que som é esse?
0: Muito bom.
2: Depois dessas músicas maravilhosas que marcaram tantas infâncias, vieram jingles de comerciais famosos, álbuns, prêmios. Hoje ele está na internet, no canal Ziz, no YouTube. E se você foi criança entre os anos 80 e os anos 2000, é impossível não lembrar de algum dos maiores sucessos do nosso convidado. A gente também tem o do Ratinho, não tem, Sara? Já a gente vai ouvir também, porque quem não cresceu com Castelo Rá-Tim-Bum, né? Então a gente vai conversar com ele ao vivo agora, com o cantor e compositor Hélio Zisquinde. Bom dia pra você, Hélio.
4: Bom dia, Daniela. Bom dia, Tom. Bom
0: Hélio,
4: dia a todos
0: tudo
4: aí.
0: Bem? Que prazer recebê-lo aqui, rapaz. Que alegria.
4: Muito bom.
2: Que coisa boa escutar você, te conhecer e falar um pouquinho sobre essa tua trajetória que marcou a vida de tanta gente, Hélio. Quando você para pra pensar nessas tuas composições, como você marcou gerações, né? E como pessoas são ainda tocadas até hoje pelas tuas canções.
4: Legal, né? É uma coisa que dá muito prazer, né? Ver essas canções que foram feitas quando as crianças eram crianças, e hoje as crianças têm pais, têm filhos, têm netos, e as canções continuam fazendo parte das famílias, né? Isso é uma delícia mesmo.
0: Ué, como é que é esse processo de criação? Coisa tão bonita. Como é que nasce a inspiração para compor assim?
4: Inspiração a gente não explica, né? Mas o ambiente da TV Cultura também era muito favorável para isso, porque era uma coisa muito interessante, assim. Eu vivi um momento da passagem dos programas infantis, onde a TV desistiu de ensinar coisas pela TV e se propôs a favorecer experiências das crianças. Então deixou de ser uma TV educativa para ser uma outra coisa, onde a experiência, o contato com a cultura era mais relevante. Eu peguei essa onda e isso foi transformando o meu modo de compor e de cantar, né? Então, e conjugava um tipo de trabalho onde eu tinha, assim, a minha paz dentro do estúdio para compor e, ao mesmo tempo, essa proximidade que com a TV, que uma semana depois aquilo já estava no ar.
2: E então, na boca de todo mundo, né? Além de estar no ar, estava na boca de todas as crianças, porque até hoje as pessoas cantam. Então, assim, eu faço teatro infantil muitas vezes, e aí teve uma temporada nossa que o que mais a gente cantou nos bastidores foi "Passarinho, que som é esse?". Porque isso faz parte da história. E eu sempre que entrevisto uma pessoa que marcou uma geração como essas canções, como você faz, né? Como você continua fazendo, eu tenho curiosidade de saber O que você estava fazendo quando você compôs, por exemplo, "Meu pé, meu querido pé"? Como foi que surgiu a ideia? Onde é que você estava? Se foi uma história que você escutou? Como foi que surgiu a música?
4: Então, essa daí eu lembro bem, né? Porque foi quase um trauma.
2: Foi um trauma?
4: Eu recebi o desenho pronto, mudo. Então já tinha...

0: lá o ratinho tomando banho numa banheira e lavando o pé e tal. Então, eu tinha que fazer uma música que vestisse aquele desenho, que coincidisse com o desenho, né? E, então eu entrei naquela pegada de fazer uma lista das partes do corpo que tinham que lavar para a criança não esquecer nenhuma, né? E adorei essa ideia de chegar até o pé no banho e agradecer ao corpo pelo sustentamento da criança ali. Mas tinha um problema, que era o pintinho, a xoxota. Como é que eu ia falar disso, né? Era um dezembro, a família já estava na praia de férias e eu só no estúdio para entregar essa música. Liguei para a TV Cultura para falar com a psicóloga. Ela falou, como é que eu vou fazer isso? Eu não posso pular essa parte. E ela falou, não, mas cada região do Brasil tem uma palavra diferente para isso, é impossível atender. Alguns gostam de uma palavra, outros têm grilo com outras, tal. Até que veio a solução miraculosa do fazedor de xixi, por puro acaso, porque tem coisas que a gente não descobre, a gente esbarra nelas, né?
1: É verdade.
0: E aí compôs esse drible, né? E foi uma coisa que todo mundo absorveu, e essa coisa de não pular aquela parte do corpo, não ter medo de se referir àquilo, né? Entreguei e fui pra praia, contente.
1: Agora, vamos escutar só um trechinho, pode ser, Sara, dessa música? Só pra gente matar a saudade também daquela história que ele acabou de contar, pra gente imaginar agora?

0: Fedor de xixi, uou!
1: E a história
2: também? Eu lembro ainda que o pessoal lá da TV Cultura falou assim: e você vai cantar com essa voz de banheiro? Eu falei, ó, se tem um lugar pra usar essa voz é dessa música aí, porque realmente estamos no banheiro, então combinou tudo.
1: Maravilha! E um pouquinho da história também do passarinho. Como é que surgiu a história de você fazer a música?
2: Então, eu participei da equipe de conteúdo do Castelo Rá-Tim-Bum, fiz lá um texto dizendo quais seriam os conteúdos musicais que o programa deveria abordar. Porque a TV Cultura funcionava desse jeito: uma equipe produzia um cardápio de conteúdos, né? E depois uma outra equipe ia verificar como que aquilo ia se realizar dentro do programa. Eu estava nos dois times, porque eu fui esse consultor musical para o Castelo Rá-Tim-Bum e depois estava dentro da equipe de músicos que iriam fazer. Então, assim, como já existia essa presença forte do Pedro Lobo no repertório infantil, onde os instrumentos assumem os personagens da história, né? A flauta é o passarinho, a trompa são os caçadores e tal. Então eu falei, olha, eu acho importante a gente nomear os instrumentos e os timbres, aproximar as crianças do timbre, dos instrumentos. E como fazer isso do ponto de vista da experiência e não da aula educativa? Quer dizer, não interessava dizer que o clarinete tem palheta ou o clarinete tem isso, aquilo. Tinha que bolar uma maneira da criança se aproximar da ideia do timbre. E isso foi feito imitando o som do instrumento, né? Então, a cítara, as passarinhas lá faziam... A gente foi inventando onomatopeias para aproximar a criança do timbre,
1: muito,
2: né?
1: Bom.
2: E lá pelas tantas, o diretor do programa, o Carl Hamburger, falou: olha, o quadro dos instrumentos vai acontecer dentro da casa do João de Barro, que está na árvore plantada na sala do castelo. Falei, tá bom, vamos, tá tudo bom. E ficou faltando ainda, dentro do castelo, agrupar as famílias de instrumento, poder fazer quadros com as famílias das cordas, as famílias dos sopros, das madeiras. Então ainda teria estrada para rodar após esse conjunto de 30 e tantos passarinhos aí. Então, é assim, né? A gente vai...

0: empurrando para frente as coisas para ver o que consegue fazer.
1: Olha, a gente vai então encerrar com a mensagem aqui da nossa ouvinte Daniela, lá da Jurema, e ela fala assim: eu fui uma criança muito feliz e eu sou um adulto muito feliz justamente por conta da música do Ratinho Lavando o Pé. Eu dava banho nos meus sobrinhos cantando e eu quero agradecer muito a ele por essa felicidade. E aí ela assina aqui: obrigada por essa sensação, Hélio, obrigada. E a gente quer fazer um convite então para quem está acompanhando e quiser matar a saudade, quiser ver de perto você, para também ouvir tudo isso. Você está chegando em Fortaleza, né? Convida o público. Sim. então
0: é, tem essa coisa muito legal, né, de participar da Semana S, do SESC, do SENAC. Nós temos amigos lidando com essas histórias aí em Fortaleza, que é uma coisa muito importante. Aqui em São Paulo, o SESC e o SENAC, eles formam uma espinha dorsal muito importante para a cultura, muito importante. E eu toco no SESC desde os anos 70 até hoje. E o show que a gente está levando aí para Fortaleza é um show onde a gente exacerba as características musicais das canções, né? A gente quer que essas canções sejam percebidas pelas crianças como tendo um interesse musical. Isso é o que eu penso em fazer com música para criança: aproximar as crianças daquilo que eu gosto e dos valores que eu tenho dentro da música, né? Nós vamos estar tocando, então, no Aterro da Praia de Iracema, no domingo, às 5h30 da tarde, eu com a minha banda, né? E vai ser uma coisa muito agradável, muito legal. Se a chuva não atrapalhar, vai ser muito bom.
1: Não vai atrapalhar, não. E a gente vai poder ouvir os grandes sucessos, né?
0: Isso mesmo, vamos passar por eles.
1: Que maravilha. Olha, seja bem-vindo, volte sempre para cá, que a gente gosta muito de abrir essas gavetas, e você é o responsável por uma grande gaveta de saudade, de memórias aqui na nossa cidade, na memória de muita gente. Muito obrigada, viu? Muito obrigada, Hélio.
2: Legal. Ziskind, um abraço, Hélio. Bom
1: cantor
2: prazer.
1: Cantor e compositor. Domingo, então, 5 horas da tarde, no Aterro da Praia de Iracema, esse show maravilhoso para relembrar também essa grande trajetória. Obrigada, Hélio.
0: Legal. Obrigado a vocês, viu? Até lá.
2: Um abraço.
0: Até lá. Ô, Daniela.
1: Oi.
0: Ô, Daniela, e vem cantar no vocal lá com a gente, hein?
1: Ah, olha, eu vou, hein? Eu vou.
0: Pode vir.
1: Estarei lá. Um beijo pra você, Hélio.
2: Tá legal. Abraço, Hélio. Boa sorte.
1: Tchau. Um convite desse, eu só sou obrigada a obedecer, né? São 8h28 agora, nós vamos pro intervalo bem rapidinho, a gente volta já.

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1: José Wilton Bezerra, seja bem-vindo. Bom dia, bom dia, bom dia. Fortaleza com a vaga garantida e o dinheirinho no bolso, Wilton Bezerra.
2: Bom dia, Tom, bom dia, Daniela, bom dia, meus amigos. Pois é, rapaz, de bom, realmente a classificação do Fortaleza, o direito de permanecer na competição. O jogo no primeiro tempo, ele foi até bem disputado, não faltou disposição nas duas equipes. Mas não se pode dizer que o jogo chegou a empolgar, chegou a agradar. Mesmo porque o Fortaleza foi a campo procurando o empate. Armou-se dentro do seu 3-5-2, mas um 3-5-2 muito voltado para algumas obrigações defensivas, digamos assim. Fez aquela linha de 5, colocou 3 volantes à frente, 2 atacantes na frente, e resolveu só ir quando houvesse possibilidade. Eu diria que em termos de contragolpe, que era o que o Fortaleza imaginava, ele só conseguiu um de maneira muito clara, ali logo no começo do jogo, através do Rodrigo, que teve até um bom desempenho quando se trata de marcar, de anular o adversário, mas não é o mesmo quando se trata de criar, reformular a jogada, ou formular, digamos, a jogada. Depois de um chute violento do Maílton fora da área, que o Vitor goleiro fez uma grande defesa, e depois algumas finalizações de Pochettino e outros jogadores, sem que isso representasse muito perigo. Mas o Fortaleza teve a capacidade de controlar o time adversário, que tinha Mikael e Dadá, dois jogadores velozes, que conseguiram aqui e ali algumas finalizações, não com muito perigo. Por isso, a partida teve intensidade, mas, paradoxalmente, não agradou, porque o jogo não teve emoções. No segundo tempo de partida, a mesma coisa. Fortaleza fechou, digamos assim, as vias legais, entre aspas, pelas quais o time do CRB pudesse, na verdade, trilhar. Então, o jogo foi fraco. Uma chance do CRB bem no comecinho, através do Dadá, e a temperatura do jogo só teve assim uma acréscimo quando o jogador Pato, já aos 33 minutos do segundo tempo, cometeu uma penalidade em cima de Rodriguinho. E aí o centroavante Militeiro aloprou, jogou por cima do travessão e perdeu a verdadeira única chance do Fortaleza de marcar no segundo tempo de partida. Prevaleceu um 0-0 de um jogo que caiu muito de qualidade, e o Fortaleza com isso logrou continuar dentro da Copa do Brasil. Foi isso, Tom.
1: Agora é esperar o clássico de domingo, que aí já é outra história, né, Wilton Bezerra?
2: Pois é. Eu diria que não num bom momento, né? O Ceará está numa 14ª posição, atravessa um período altamente desfavorável, uma torcida inquieta que tem cobrado da direção, dos jogadores. O ambiente é pesadíssimo depois do vexame do meio de semana, ao perder para o Atlético Mineiro o direito de continuar na competição. Fortaleza, esse tem uma terceira posição a defender. Briga um pouco lá em cima. Não se pode dizer que é um dos bons momentos para a realização do clássico, mas é aquilo que se tem.
1: Muito obrigado, Wilton Bezerra. Um bom fim de semana para você, meu irmão. A gente se vê.
2: Pois é. Eu tenho uma boa notícia aí para você, pro nosso querido Assunção del Paraguai, viu? Vou comprar um som para vocês se divertirem um pouco mais. Vou mandar um som para vocês.
3: E por que, Wilton? Som é diversão de quem?
2: O bar fica tirando onda, dando corda, se diverte.
3: Aí vai sobrar com o soninho, é? Coitado do soninho.
2: É, o soninho é melhor. Eu fico se divertindo logo aí.

0: Antes de eu entrar, né?
1: Deixa o bichinho do som ir fora disso.
0: Tá bom. Eu vou falar com o Ibama, viu? Já consegui a autorização.
2: Valeu, Milton.
1: Abraço, Milton. Boa sorte. Tá vendo o que tu fez? Sobrou pro soninho.
2: O soninho.
1: O soninho tem nada a ver com isso. Bichinho.
2: É muito boa, velho.
1: Ele pegar ligeiro, né?
2: Vamos nós.
1: O Márcio disse assim, é já que o Tom fala pro Rito que não entendeu nada, porque o homem pegar ligeiro igual a pneu de caminhão. Pode não. É
2: Tom sucesso.
1: Barros. Nós temos aqui os nossos ouvintes mandando mensagens. Então, nós temos o Deus e Má, tá indo deixar os meninos na escola, a Alice e a Aninha. E o Márcio. Vou liberar aqui rapidinho, viu, Assunção?
3: Bom dia, Daniel. Eu tô indo pro colégio. Beijo.
2: Beijo.
1: Beijo. Beijo pra você. Alice, Márcio e Aninha. O Totinho Barroso fez aniversário ontem. Tá sintonizado aqui com a gente também. E o Chacrinha também, né, Chacrinha?
4: Bom dia, Daniela de Lavoura. Bom dia,
2: Tom. Bom dia.
4: Bom dia, Aline. Bom dia a todos. A 92.5 Verdinha. É o Chacrinha do Jardim Castelão. Desejando um ótimo final de semana para todos nós.
1: Um abraço para você, abraço, também. Hein? Aí o Márcio disse assim, agora o Will deu o troco. Bom dia, o Alexandre Andrade. Hoje é dia de molhar as palavras. Verdade, Alexandre, hoje é dia. Tu molhou ontem as palavras, foi? Ontem eu molhei com água de coco. Foi. Tu come a carninha da água de coco? Ou tu toma só a água e joga o coco fora? A lambujinha. É bom, né? E se for ela mais durinha assim, mas sem ser só a laminha, mais durinha, melhor ainda, né não? Aí se tu quiser fazer ela também, tu pode bater no liquidificador com água de coco e botar uma frutinha dentro, fica show. Pode ser uva, pode ser melancia. É bom, viu?
2: É bom, beleza.
1: Bom demais. Tá bom. Sandra Regina também tá aqui sintonizada. Fala, bom Sandra dia. Regina,
2: bom dia.
1: Verdinha é sempre muito emocionante com as suas matérias espetaculares e relevantes para todos nós. Você, Daniela e Tom, já fazem parte da minha vida.
2: Oh,
1: Sandra
2: boa.
1: Regina, que coisa boa, Sandra.
2: Valeu, isso
1: também
2: Sandra
1: faz parte
2: Regina.
1: Da nossa, viu?
2: Um abraço. Um
1: beijo pra você. Quem mais tá aqui, Tom Barros? Temos aqui o Emerson, lá na Granja Portugal.
2: Fala, Emerson.
1: É, com a Patrícia, Silvânia, Simone, Asmin. Tem aqui também o Reginilton. Temos também lá de Quixadá, a Cristine, de Quixadá. Um abraço pra você, Cristine.
2: Valeu, Cristine.
1: Manda um alô pro meu pai, é o Raimundo Saboia, de Limoeiro. Ele tem 85 anos e não perde um programa. Um abraço.
2: Um abraço.
1: Parabéns também pro nosso ouvinte, que é motorista, Genésio, lá do Zoológico. Tá sempre ligado na Verdinha, o Pipoca manda os parabéns. Genésio, um beijo pra você. Tem o Gari também lá do Zoológico, que também é nosso ouvinte. Um
2: alô,
1: beijo pra
2: um
1: você.
2: Abraço.
1: O senhor José faz 97 anos.
2: Beleza.
1: E o Antônio José da Aldeota, 60 anos.
2: Um abraço.
1: Que Nossa Senhora nos abençoe. Eita, que bacana, nesse dia 15, então, é aniversário do Antônio José e do senhor José, 97 anos e 60 anos do Antônio José, que lindo.
2: Abraço para os dois. Abraço.
1: Obrigada,
2: ao Maurício.
1: Parabéns, viu?
2: Parabéns, abraço ao Maurício Freire, Mauricinho lá da Barbalha. Mauricinho, um abraço para você, aproveita a festa aí do São João. Como é
1: o intervalo agora?
2: Santo Antônio da Barbalha.
1: 8h39, a gente volta já já para os últimos 20 minutinhos, fica aí.

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2: Vamos seguindo agora para a gente falar e trazer para você, porque entre hoje e amanhã, o Grande Bom Jardim recebe a terceira edição do festival As Águas da Mazé. A iniciativa articula culturas afro-brasileiras, economia criativa e oficinas de afroempreendedorismo. O projeto também atua no enfrentamento à intolerância religiosa a partir da arte como ferramenta de valorização cultural. Então, para falar mais sobre o festival, nós vamos conversar com o Eric Flo, ele que é produtor do festival. Bom dia, Eric.
1: Eric, bom dia. Seja bem-vindo, Eric.
2: Você consegue nos ouvir? Eric? A gente vai falar agora sobre o festival As Águas da Mazé, unindo cultura, unindo geração também de renda, resistência ancestral no Grande Bom Jardim. Você consegue me ouvir, Eric?
3: Oi, bom dia, consigo sim.
2: Bom dia.
1: Bom dia.
2: Eric, vamos falar um pouquinho sobre esse festival, né? E quais são as atividades que vocês propõem? Como é que o Bom Jardim está abraçando, então, o festival As Águas da Mazé?
3: Bom, o festival As Águas da Mazé está na sua terceira edição. A gente já começou o festival com oficinas, né? Durante esse mês que se passou, a gente fez oficinas formativas para a comunidade, né? Que passaram ali por crochê, né? O design, oficina de produção cultural, né? A gente foi fazendo essas oficinas no decorrer dos sábados que antecede o festival que começa hoje, né? Esse festival vem trazendo aí diversos ritmos, né, e diversas atividades para a comunidade do Grande Bom Jardim. A gente vem nessa terceira edição, né, com oficinas também para poder fortalecer a formação das pessoas que moram aqui no entorno do local onde vai acontecer. E é isso, a gente vai fazer hoje também, começando hoje, vai ter a consagração do boi, que é uma tradição, né, da cultura popular. Vamos ter reggae, amanhã vamos ter também uma programação com bandas que vai de coco até samba e rock, então é uma programação bem diversa. Também teremos uma programação infantil, né, com palhaços, né, artistas aqui do Grande Bom Jardim que vão estar oferecendo aí as suas esquetes, as suas cenas para as crianças, né, junto também com os brinquedos que a gente vai estar colocando lá para as crianças se divertirem.
1: E como é que vai ser essa integração entre religiões afro-brasileiras com a economia criativa? Como é que você explica isso, hein, Eric?
3: Bom, a gente, através do festival, a gente montou ali uma feirinha, né, que a gente fez uma curadoria de vendedores, né, feirantes que trabalham ali com artesanato, com comidas típicas, né, e com produção, né, artesanal de modo geral. E a gente vai estar tendo essa feirinha durante todo o evento, onde a gente vai estar oferecendo ali para a comunidade os produtos, né, desses artistas, desses artesãos, né, e aí fortalecendo também ali com a produção de renda, né, ali do entorno, né, das pessoas que moram ali no entorno e dos artistas locais.
1: Há muitos afroempreendedores aí, Eric?
3: Com certeza. Desde fazer trança de cabelo, fazer brinco.

0: brincos, anéis, né? Joias, fazer bolsas, roupas. Tem muitos artistas, artesãos que produzem diversos materiais, né?
1: E como é que é a
0: Para vender.
1: participação do Centro Espírita de Umbanda Zé Pilintra das Almas? Zé Pilintra das Almas, como é a participação?
0: A gente sempre se organiza, né, todo ano para esse festival, porque esse festival tem o nome Maria José por conta de um encantado, né, de uma entidade ali que faz parte do nosso culto, é que a gente homenageia ela com o festival, né, onde a gente faz com que os filhos de santo ali se organizam, né, a maioria dos filhos são artistas, são produtores culturais, né, estão desenvolvendo suas artes aí na cidade. Então a gente teve essa ideia de unir o que a gente faz em prol ali da comunidade do entorno para trazer cultura pro Grande Bom Jardim, né? Que na maioria das vezes as atividades culturais, os grandes eventos estão mais na parte central da cidade. Então a gente quer fazer esse descentramento, né? Levar mais para a periferia, né? O Bom Jardim é um lugar onde tem muitos artistas, mas que muitas vezes não tem a oportunidade de estar desenvolvendo seu trabalho, de estar mostrando ali o que a sua criatividade, né, para a comunidade. Então a gente está pensando nisso, assim, né? O terreiro, ele faz toda essa organização com os filhos, com a comunidade, para poder estar fazendo esse festival e engrandecendo, né, os nomes dos artistas aqui próximos, né, do Grande Bom
1: Eu
0: Jardim.
1: estou vendo que a área, Eric, ela é muito, muito extensa, né? Com os terreiros, por exemplo, não do Bom Jardim tão somente, como você está falando, mas tem Granja Lisboa, Granja Portugal, Canidezinho, Siqueira, todas essas regiões aí juntas nessa atividade, não é?
0: Sim, porque a casa, né, onde acontece os encontros, ela é bem ampla, né? Tem filhos de santo de vários lugares de Fortaleza, e também essa troca artística, né? Além das diversas linguagens, a gente consegue ter o contato, né? O mapeamento, né, de outros terreiros próximos e de outros artistas próximos que também fazem parte das religiões afro, né, de matrizes afro. Então a gente consegue ter esse diálogo mais aberto e consegue abraçar ainda mais, assim, os bairros adjacentes, para além do Bom Jardim.
1: Comunidade está muito unida, pelo que eu estou vendo aqui na matéria que foi enviada, muito interessante, inclusive. Vocês cuidam dessa parte de formação técnica, cuidam da parte de economia, há todo um segmento voltado para que vocês ganhem um aperfeiçoamento, não é isso?
0: Isso, com certeza. A gente, todo ano que passa, a gente tenta ampliar mais o leque de possibilidades, né, para que a gente possa atender mais pessoas, porque a gente sente essa necessidade de fortalecer a comunidade de modo geral, né, seja no empreendedorismo, seja nas produções artísticas culturais. A gente sente que há essa vontade da comunidade de estar fazendo arte, de estar produzindo. E o festival é esse espaço onde as pessoas conseguem ali mostrar um pouco do seu trabalho, né, e trocar com outras pessoas que estão ali também desenvolvendo. Então a gente meio que cresce junto, né, fortalecendo ali o entorno.
1: Eric, muito obrigado aí, sucesso hoje e amanhã, nesta As Águas da Mazé, festival que acontece hoje e amanhã. Sucesso para vocês, hein?
0: Obrigado,
2: um
0: bom dia.
2: abraço, Eric. Bom
1: Bom
2: dia.
1: dia.
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2: Ontem nós demos a informação de que um ouvinte entrou em contato com a nossa produção dizendo que no cruzamento da Avenida Heráclito Graça com a Dom Manuel, no centro de Fortaleza, vários fios estão quebrados, pendurados e caídos no chão. Os fios estão pendurados bem na frente da faixa de pedestres. O problema causa um grande risco de acidentes, principalmente para pessoas com deficiência visual, que podem acabar batendo nos fios ou até ficando enroladas, enroscadas, ao tentarem atravessar a rua pela faixa. Segundo a Enel, os fios que estão pendurados são de empresas de telecomunicação. As empresas responsáveis reconectaram alguns cabos para normalizar os serviços para pessoas afetadas, mas não retiraram os fios.

0: A Enel disse que vai notificar as empresas para que façam a retirada dos cabos. Ontem, informamos que a Agência de Fiscalização de Fortaleza, que é a AGFIS, ainda não havia ido ao local. Mas o prazo que nos foi repassado seria até quinta-feira e foi cumprido pelo órgão. Em nota, a AGFIS disse que realizou, na tarde da última quarta, a fiscalização no local e constatou irregularidades relacionadas à fiação aérea. Diante da ocorrência, a Enel foi notificada para realizar a regularização da área. O descumprimento da notificação pode resultar em atuação, com multa que chega a R$ 14.400.
1: 8 horas e 51 minutos.
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0: Acontece amanhã o evento de lançamento oficial da pré-candidatura de Ciro Gomes ao governo do estado do Ceará. Inácio Aguiar chegando agora para explicar quais são os impactos disso para o cenário do estado. Bom dia, Inácio.
1: Bom dia, Inácio.
2: Inácio Aguiar.
3: Bom dia, meus amigos Daniela e Tom Barros.
0: Tá vendo a
3: sua olha
0: homenagem?
3: Aí a trilha, olha aí a trilha.
0: Hein? Ontem foi Belchior, hoje Madonna.
3: É Madonna hoje. Em homenagem ao nosso amigo, colega aqui, João Inácio Júnior, que criou aquele grande meme, né, Tom Barros? Será?
1: Será?
3: Né? Então, assim, então, por que que eu resolvi trazer essa trilha sonora hoje, Dani, para homenagear o nosso colega João Inácio? Porque até ontem, né? Ontem que eu digo no sentido figurado, não é o dia de ontem, né? Até poucos dias, a gente ficava naquela. E aí? O Ciro Gomes vai ser mesmo candidato ao governo do estado? Será? Né? Será? O pau que rola nas redes sociais é que ele vai ser. E aí, então, ele vai formalizar amanhã a pré-candidatura ao governo do estado em um cenário que, olha, eu vou confessar para você, Tom, e para Daniela. Seria há 6-7 meses atrás, pouco provável você imaginar que o Ciro seria o candidato, né? Naturalmente, ele começou uma articulação, e ele mesmo dizia isso, Dani, para tentar unir a oposição aqui no estado e tentar fazer uma candidatura forte, né, entre os opositores. Só que, com o passar do tempo, as coisas foram ficando claras. Qual era a clara evidência que existia, Tom Barros? O único nome capaz de aglutinar essa turma toda na oposição aqui no Ceará era o dele mesmo, do Ciro Gomes. Por isso que o será foi começando a diminuir, né? Com o passar dos dias, passados meses, o será, a dúvida, né? Foi começando a diminuir. E aí a gente vai ter, nesse evento de sábado, a confirmação da pré-candidatura do Ciro Gomes. Agora, Tom Barros, a partir disso, vem outras dúvidas, né? Será? Sobe o som de novo aí pra gente, Sessão.
1: Vai.
3: Então, eu tô assim, vamos lá. Por que que surgem outras dúvidas? Porque a partir do momento da formalização dessa pré-candidatura, outros movimentos, tanto na oposição como na base aliada do governador Elmano, vão começar a acontecer. E eu separei alguns pra gente comentar aqui rapidamente, pra deixar todo mundo bem informado sobre isso. O primeiro é que essa declaração de pré-candidatura, ela vai, Tom, trazer definições na base aliada do governador Elmano. E aí na base, Tom, tem outra questão daquela. Será? Começou uma especulação de que o ministro Camilo Santana, né, o ex-ministro, poderia substituir Elmano de Freitas nessa disputa. Isso. E ficou a dúvida, né? Será que isso vai acontecer? Sinceramente, Tom, assim, como analista, eu acho pouco provável que isso aconteça. Até porque o governador Elmano de Freitas, mesmo atrás nas pesquisas, né, a última pesquisa Quest mostrou ele atrás do Ciro, mas ele tem um governo que tem uma avaliação razoável, né, positiva a avaliação, e isso faz com que ele possa ter condições de tentar reverter esse quadro, até porque a gente ainda está muito longe da campanha e tudo isso pode acontecer. Então, o primeiro reflexo da formalização de Ciro é acelerar definições na base aliada do governo. Tanto a definição de que Elmano é mesmo o candidato, como também, Tom, a dúvida sobre quem serão os dois candidatos ao Senado, na base aliada, e também quem será o vice, né? Como será a formatação da chapa do governo. Esse é o primeiro ponto. O segundo ponto é uma questão direta na oposição. Com Ciro

0: formalizado pré-candidato, vai abrir uma porta para que o PL, que é o principal partido de oposição ao PT hoje no Brasil, e aqui no Ceará também tem um peso muito grande, o PL possa formalizar a sua aliança com Ciro Gomes. Ontem, por exemplo, o deputado federal André Fernandes gravou um vídeo em suas redes sociais explicando a decisão pessoal dele de apoiar Ciro Gomes, e hoje a gente recebeu a informação de que ele teve o aval do Comando Nacional do PL para anunciar esse apoio ao Ciro. Isso é, sem dúvida nenhuma, um apoio que dá robustez, porque o PL tanto tem muito tempo de propaganda no rádio e na televisão, porque de qualquer forma o Ciro candidato, ele vai precisar desse espaço para mostrar suas propostas, qual é o projeto que ele tem para tirar um outro grupo que já está há 20 anos no poder. Ele precisa de tempo para falar isso. E também tem os recursos do fundo partidário. O PL é um dos partidos que tem maior cota nesse fundo eleitoral. Então, isso também pesa. Então, vai acelerar também essas tratativas formais com o PL. Um outro ponto, Tom, é que a gente vai ver o cenário pré-eleitoral dar uma viradinha, assim, de expectativas, tá? Por quê? Porque Ciro, agora pré-candidato, ele vai centrar fogo na crítica que quer fazer ao governo, né? E o ponto central dessa crítica, tá claro para todo mundo já, Tom, é a segurança pública, né? É a violência urbana que encampa e que o Ciro quer transformá-la em uma das plataformas principais da sua campanha. E por fim, Tom, é o teste que eu chamo de polarização nacional. Ontem a gente falou que as pessoas estão votando pelo medo.
1: Isso.
0: E tem aquela coisa da polarização, né? Uma boa parte da sociedade tá em um campo apoiando o Lula e o outro está em outro campo apoiando o Bolsonaro. Vai ser um teste essa pré-candidatura do Ciro, porque o Ciro ele não se encaixa diretamente em nenhum dos dois polos desses campos. E aí como é que vai ser, Tom? O campo de direita, né, que é liderado pelo PL, vai aderir, né, eu tô falando do ponto de vista do eleitor, vai aderir a essa pré-candidatura do Ciro de maneira direta? Como isso vai se comportar? Por outro lado, o polo de esquerda com Lula, se você pegar a pesquisa Quest última, Tom, tem uma parte da esquerda não lulista que vota no Ciro. Como é que isso vai acontecer? Esse eleitorado mais à esquerda, né, de centro-esquerda, ele vai continuar com o Ciro? Será? Né? Volto de novo para aquela dúvida. Ou se vai migrar para o candidato ou para os candidatos de esquerda, né? É uma dúvida que a gente tem, que vai ser um teste a partir de agora. Então, meu amigo, quatro elementos para as pessoas entenderem o lançamento da pré-candidatura de Ciro. Primeiro, vai acelerar as decisões na base governista, se o candidato vai ser mesmo o governador Elmano, quem serão os candidatos ao Senado e à vice. Segundo ponto, vai facilitar o apoio formal do PL à pré-candidatura do Ciro, porque isso é importante, porque tem tempo de TV, recursos, e é uma base de oposição que acelera, né, que acelera o apoio eleitoral. Terceiro ponto, vai aumentar o debate sobre os problemas estruturais do Ceará, principalmente na segurança pública. E, por fim, vai ser um teste sobre a polarização nacional. Qual é o peso que ela vai ter na eleição de 2026 no Ceará? Então, meu amigo Tom, são muitas dúvidas, mas tem aqui uns encaminhamentos para que todo mundo possa aí ficar atento sobre o que pode acontecer, né?
1: Será?
2: Vamos guardar as cenas, né? São 9 horas em ponto. Obrigado,
0: valeu,
2: Inácio.
0: Obrigado, Inácio. Grande abraço para vocês, em cima do laço aí.
2: É. Amanhã é sábado, hein? Amanhã é 9 horas. Amanhã é sábado. Amanhã eu tô aqui. Às 5 horas. Eu disse que hoje era 9, mas amanhã é 9 horas, não. Amanhã é sábado. Não me olhe assim, não, Assunção. Me olha senão que hoje é dia de molhar as palavras.
0: Amanhã, cedo, viu?
2: Amanhã, 5 horas da manhã, eu tô aqui pra esperar vocês. Amanhã vamos ter música da Amazônia, viu?
1: Beleza.
2: Todos eles estão aqui, você vai estar de folga e me abandonar, né? Um abraço, tchau, ouvinte. Obrigado, até
1: Rosa,
2: amanhã.
1: Tá,
2: tchau.
0: Valeu.
1: Bom dia, Nordeste. 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
1: 93. Tem gente morrendo aos poucos e sem saber. Eu não estou falando de morte física, não. Eu estou falando de gente que perdeu a capacidade de existir sem precisar provar alguma coisa. Gente que não consegue descansar sem culpa, que responde mensagem trabalhando no almoço, que leva o notebook para a cama, que transforma cansaço em medalha, que aprendeu a sorrir cansada, porque o mercado aplaude quem suporta tudo. Criamos uma geração que sabe bater meta, mas não sabe mais respirar. E talvez essa seja uma das tragédias mais silenciosas do nosso tempo. O ser humano virou ferramenta da própria sobrevivência. As pessoas não se perguntam mais se estão felizes, perguntam se estão sendo produtivas. Não medem mais a vida pelo que sentem, medem pelo que entregam. O problema é que ninguém percebe o adoecimento quando ele vem vestido de eficiência. O executivo exausto vira exemplo, a mãe sobrecarregada vira símbolo de força, o jovem ansioso vira ambicioso, o empresário que não dorme vira inspiração do LinkedIn, e assim a sociedade vai romantizando o esgotamento como se destruir a própria saúde fosse parte natural do chamado e desejado sucesso. E assim a sociedade vai romantizando o esgotamento como se destruir a própria saúde fosse parte natural do sucesso. E não é. Existe uma violência silenciosa acontecendo dentro de empresas, escritórios, consultórios, redações, comércios e até igrejas. A substituição do valor humano pela capacidade de produzir. As pessoas estão sendo treinadas para funcionar e não para viver. Estão deixando de viver para sobreviver. E isso começa muito cedo, mas muito cedo mesmo. Quando alguém cresce recebendo afeto apenas quando acerta, quando só é elogiado pelo desempenho, quando aprende que precisa ser útil para merecer atenção, a mente vai criando uma lógica e uma lógica cruel. Se eu parar, eu deixo de ter valor, eu deixo de representar. É daí que nasce o adulto que não consegue descansar, o profissional que se culpa nas férias, o pai que acha que amar é apenas prover, a mulher que se sente insuficiente mesmo fazendo tudo e o jovem que desaba emocionalmente antes mesmo dos 25 anos. Porque viver virou uma auditoria.

0: melhoria permanente. Ninguém admite fraqueza, ninguém pode diminuir o ritmo, ninguém pode falhar. E o mais perverso, há um sistema inteiro lucrando com isso. Quanto mais cansadas as pessoas ficam, mais elas consomem compensações emocionais. Mais remédios, mais dopamina barata, mais validação digital, mais cursos prometendo performance, mais fórmulas para continuar funcionando mesmo sem forças. Transformaram exaustão em modelo de negócio. Estamos produzindo, gente, muito, mais lucrando muito, mais postando muito, mas... emocionalmente, nunca estivemos tão pobres. Há pessoas financeiramente estáveis, emocionalmente falidas. Gente sorrindo em foto corporativa e chorando no estacionamento. Pois ausentes, pais ausentes, chamando a ausência de luta pela família. Filhos crescendo sem acesso a tudo, menos presença. E talvez o mercado precise ouvir uma verdade que poucos têm coragem de dizer. Nenhum lucro compensa uma vida inteira vivida sem consciência de si. Porque dinheiro perdido pode voltar. Empresas podem se reconstruir. Carreiras recomeçam. Mas o tempo entregue a uma existência baseada apenas em desempenho, esse tempo ninguém devolve. No fim, sobra uma pergunta desconfortável. Quem somos quando não estamos sendo úteis para ninguém? Talvez aí comece a fronteira entre sobreviver e viver de verdade. Pelo menos é assim que eu penso.
1: Leão de São Rosa.
0: Pois é, estamos juntos fazendo essa reflexão diária, mas hoje, sexta-feira, especificamente sobre aquilo que você considera tempo e tempo de qualidade. Eu sei que tempo é um ativo, mas como é que você tem usado o seu tempo? Esse momento aqui agora, esse tempo aqui agora, foi dedicado a você fazer essa reflexão, porque hoje é sexta-feira. Vamos lá, e começando assim, também já trazendo aí o que nós vamos conversar hoje. Daqui a pouco eu vou trazer aqui uma expectativa da PEC Brasil, que vai acontecer esse ano aqui em Fortaleza, no Centro de Eventos do Ceará. O que era PEC Nordeste agora está maior, agora é PEC Brasil. Quem conversa conosco já sobre o assunto é o presidente da Federação da Agricultura e Pecuária do Ceará, Amílcar Silveira, e também é conselheiro da CNA, Confederação Nacional da Agricultura, e tem muitas coisas para a gente conversar e expectativas sobre o tema. Vamos também discutir aqui o caminho entre o balanço da empresa e o recurso na conta com o consultor financeiro Marcos Té. Aquele empréstimo que você quer fazer, aquela linha de crédito que não consegue, como encontrar o caminho mais provável para uma aprovação sobre financiamento. É já. E também as transformações previstas com a reforma tributária que podem trazer impactos relevantes para o agronegócio. Sobre esse assunto eu converso com meu amigo advogado tributarista Rafael Cruz. E ainda, o Brasil tem o terceiro maior mercado pet do mundo. O veterinário Gustavo Coenze e André Figueiredo vão conversar conosco já sobre como trazer qualidade de vida para o negócio e para os animais. Um projeto de lei que pretende também transferir direitos condominiais vem gerando conflito nos direitos condominiais. Esse projeto, esse PL, quer transferir débitos condominiais para condôminos que possuem contas em dia e está em discussão. O advogado Wellington Sampaio vai nos explicar. Na verdade, querem tirar o direito do advogado receber seus honorários quando realiza esse trabalho. É um assunto que a gente vai discutir ao longo do nosso Movimento e Mercado de hoje. 99, equipe pronta, preparada aqui comigo na técnica da Verdinha, tem o meu querido amigo Augusto Assunção, nas mensagens, recebendo as mensagens que você vai nos mandar, 988871306, tem a linha Mariano, a produção de Beatriz Irineu, a supervisão do jornalismo com Mayara Mourão, lá na técnica, na CPP, nós temos o Tiago Nobre, Diego Castro e a Carlinha também conosco nesse time nosso de todos os dias aqui na Manhã da Verdinha no Movimento e Mercado. Nós vamos juntos até as 11 horas da manhã. Vamos fazer a nossa perguntinha, que eu desejo muito a sua participação, quero demais. Eu quero saber o seguinte: a possível mudança na jornada de trabalho voltou ao cenário do debate nacional. O governo e lideranças da Câmara estão discutindo o fim da escala 6x1, com a proposta de 2 dias de descanso por semana, a escala 5x2, a redução da carga horária de 44 para 40 horas semanais. E você, o que é que pensa sobre isso? Você acha importante? Tem gente dizendo que está com medo de ter uma onda de desemprego, e tem gente que acha que é um direito que deve ser adquirido pelos trabalhadores, recebido pelos trabalhadores. O que é que você pensa?

0: pensa sobre isso? A mudança pode melhorar a qualidade de vida do trabalhador? As empresas estão preparadas para essa adaptação? Isso pode gerar mais empregos ou aumentar os custos dos empresários? Participe de nossa pesquisa 98887-1306. 98887-1306. Eu espero a sua participação. São 9h11 agora.
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0: Muito bem, vamos dar uma olhadinha no mercado financeiro. O Radar Econômico hoje traz que o dólar, cotado a 4,98, vem mantendo tendência de leve queda diante da entrada de capital estrangeiro e expectativas sobre juros lá nos Estados Unidos. O euro está sendo negociado na faixa de 5,83, com o mercado atento ao cenário econômico europeu e ao movimento global do dólar. O Ibovespa segue em clima positivo após renovar máximas recentes, impulsionado por bancos, commodities e fluxo externo. Expectativa para hoje dos dados de inflação e juros nos Estados Unidos, movimentação das commodities, especialmente no petróleo, cenário fiscal e político brasileiro, entrada de investidores estrangeiros na Bolsa Brasileira e a tendência no curto prazo ainda é de dólar pressionado para baixo, bolsa sustentada pelo apetite ao risco, mercado operando com volatilidade moderada, mas tem um tom mais otimista em relação aos últimos dias. Esse é o movimento, né? Do mercado financeiro e a tendência agora para você que quer comprar dólar, pode ir, mas vai com calma, não vai comprar tudo de uma só vez. A tendência agora abaixo de R$5 é uma boa pedida. Mas tudo pode mudar, né? São 9h12. Vamos dar uma olhadinha no trânsito em Fortaleza com imagens aqui do Sistema Verdes Mares, começando com imagens para você que está vendo a TV Diário e para você que acompanha aqui na Verdinha, nessa manhã de sexta-feira. Avenida Guanambi mostrando um trânsito bastante intenso para quem sai do centro em direção à BR-116, mas flui normalmente também no sentido contrário. Para quem vai atravessando aí da Aldeota a Parquelândia, ou da Parquelândia a Aldeota, o trânsito flui normalmente. Você vê imagens aí do viaduto também da 13 de maio com a Guanambi, com trânsito bastante interessante e fluindo normalmente. Vamos para outro ponto de Fortaleza para você acompanhar o trânsito e você que está na Verdinha também se antecipar. Avenida Dom Luiz mostrando um trânsito intenso, mas tranquilo nos dois sentidos. Tem imagens agora da Avenida Dom Luiz com Barbosa de Freitas, trânsito tranquilo às 9h13 da manhã. Outro ponto para a gente mostrar agora para você que acompanha a gente, na telinha da TV Diário, Raul Barbosa, aí mostrando um trânsito bastante intenso, mas fluindo normalmente. Dando uma olhada para o céu nas imagens da TV Diário, o dia segue com nebulosidade variável e sol entre nuvens. A previsão de pancadas de chuva rápidas e isoladas ao longo do dia e da noite. A temperatura máxima hoje deve atingir 31 graus, com mínima registrada de 23 pela madrugadinha de ontem para hoje. A umidade relativa do ar segue em alta, rodando ali na casa de 90%. No interior do Ceará, a FUNSEMI indica um cenário de maior instabilidade e aumento de nebulosidade em várias macro-regiões no estado. Municípios da região norte, como Sobral e Ibiapaba, como Tianguá, têm previsão de chuvas ao longo do dia. No Cariri, o céu vem variando de parcialmente nublado a nublado, né? Também com episódios de chuva isolada entre a tarde e a noite. As máximas no interior chegam até 32 graus, enquanto na Serra da Ibiapaba e Maciço de Baturité, as mínimas caem para perto de 18 graus. As temperaturas de momento para São Paulo 16 graus, Recife 25 graus e Natal 26 graus. Para você que vai para uma dessas viagens aí, então a dica está para você que está acompanhando a gente. Na Verdinha você também pode ser o nosso repórter, onde você estiver, tá certo? Acabar nos ajudando. Falando nisso, tem uma informação aqui da Avenida Antônio Salles para quem vai no sentido Papicu. Os motoristas que trafegam entre as avenidas Antônio Salles e Almirante Henrique Saboia, presta atenção, ali conhecida como a Via Expressa, ganharam uma nova alternativa também desde o domingo passado, 10, para tentar solucionar um dos pontos críticos de congestionamento aqui em Fortaleza. Os motoristas que trafegam entre as avenidas Antônio Salles e Almirante Henrique Saboia, conhecida como a Via Expressa, ganharam essa tendência agora e antes que tinha ali um grande congestionamento, foi solucionado os pontos críticos de congestionamento, chegando naquele viaduto que passa ali na avenida, por sobre a Avenida Antônio Salles, né? Antes da intervenção, motoristas que vinham pela Avenida Washington Soares, no trecho em que a via passa a ser a Avenida Engenheiro Santana Júnior, precisavam utilizar um retorno antes do início da Avenida Antônio Salles para acessar a Rua Israel Bezerra e só então chegar à Via Expressa. Agora, com essa obra,

0: esse gargalo foi resolvido, está tranquilo nesse momento para você que vai acessar aí a Avenida, a Via Expresso, na verdade. Uma boa notícia, né? Muito bem, são 9 horas e 16 minutos, 9 e 16, para você que nos acompanha agora. O Nordeste responderá por 33% de todas as operações da Air France do Brasil até o fim desse ano, com 14 voos semanais. A região é o centro das projeções de crescimento da companhia no país, que afirma que 2026 marca a sua maior operação histórica no Brasil. Fortaleza liderará o número de operações na malha do Nordeste ao final do ano e início de 2027, quando atingirá 7 frequências semanais. Os dados são apresentados por Manuel Flahal, é isso, Beatriz? Deve ser esse, né? O nome do homem? Diretor-geral da Air France KLM para a América do Sul, em coletiva de imprensa. Além de Paris, Fortaleza conta com voos para Cayena, inaugurados em 2025, e recebe um voo semanal oriundo de Cayena com conexão em Belém do Pará. Segundo a empresa, o crescimento de assentos no Brasil entre 2023 e 2026 é de 16% no grupo e de 29% apenas na Air France, o que não deixa de ser uma excelente notícia, né? Gente, o Sistema Fecomércio do Ceará vai realizar amanhã e domingo, dias 16 e 17, a partir das 3 horas da tarde, um grande evento, a Semana S do Comércio de Bens, Serviços e Turismo, no aterro da Praia de Iracema, em Fortaleza. E um detalhe, Beatriz, você que vai estar comigo lá vai ter transmissão da TV Diário, né? A Beatriz já está se colocando aqui disponível. Nós vamos estar juntos lá a partir das 16 até as 18 horas, Beatriz. Já pensou? Sábado e domingo, ao vivo, transmitindo a Semana S da Praia de Iracema para a TV Diário. Vai ser muito bom ter a companhia da Beatriz nesses dois dias, eu estarei lá. O evento é gratuito, reúne serviços para a população, experiências interativas e uma agenda de conteúdo voltada ao desenvolvimento dos negócios e também das pessoas. A programação aborda temas sobre qualificação profissional, cidadania, cultura e inovação. Vai ser super interessante e você pode inclusive fazer a sua inscrição gratuita em Fecomércio. ce.com.br/semana-s. É gratuita a sua inscrição. E amanhã, no Movimento e Mercado Especial do Agro, eu vou conversar com Henrique Javi, superintendente da Fecomércio. Ele vai trazer detalhes da programação, dos convidados. Amanhã acompanha o Movimento e Mercado Especial sobre isso. Falando em grandes eventos, daqui a pouco eu vou conversar com a Mico Silveira, que é da FAEG, falar da PEC Brasil, um grande evento importante que a gente vai trazer para debate, para conversa e antecipar novidades desse super evento. Tá bom? São 9h19, Verdinha, jornalismo que fala a nossa língua.
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1: Estamos juntos, 9 horas e 21 minutos. Rodrigo já assumiu aqui a produção do estúdio. Nós vamos juntos até as 11 horas da manhã com um agradecimento especial a você que nos acompanha da Verdinha e também na tela da TV Diário. E um convite especial para você que vai acontecer do dia 25 a 27 de junho no Centro de Eventos do Ceará. O que não mais é PEC Nordeste, é PEC Brasil. O evento promovido e realizado pelo Sistema FAEC deve reunir expositores, produtores rurais e empresários do agronegócio de todo o país. E o evento vem tomando proporções gigantescas. Não poderia ser diferente, porque tem sido promovido e trabalhado por quem ama, gosta e vive o agronegócio. O agronegócio do Ceará vive um dos seus melhores momentos históricos recentes no acumulado de 2025 com o PIB cearense que cresceu 2,87%, superando inclusive a Bahia. A Bahia, né, com 2,7%, São Paulo com 1,2% e Minas com 1,4%, além de ficar acima da média nacional, que é de 2,3%. O Ceará é um dos maiores produtores exportadores de frutas frescas do Brasil, com destaque para caju, coco, maracujá, banana, mamão, manga, acerola, melão e melancia, além de um grande destaque que nós temos também, que é a cassinicultura. A localização, o hub, a estrutura, obviamente, favorece. Mas tem um nome aqui que luta muito por isso, para crescimento e para desenvolvimento de todas essas culturas. Estou recebendo hoje o meu querido amigo Amilcar Silveira, que é produtor rural de ovinos de Quixadá, que vem de uma família com 4 gerações do campo e que dá autoridade a ele, porque conhece principalmente o semiárido e conhece a estrutura por dentro. Da porteira para dentro, da porteira para fora. Ele é presidente reeleito da FAEC e em dezembro de 2025 tomou posse como segundo vice-presidente da Secretaria de Diretoria Executiva da CNA para o quadriênio 2025-2029. A FAEC completou 60 anos em dezembro de 2025, consolidada como principal representante dos produtores rurais e articuladora do setor agropecuário no estado do Ceará. Presidente, muito bom dia, bem-vindo, prazer recebê-lo aqui. Tudo tranquilo?
2: Bom dia, Gleito. Obrigado.
1: Presidente, o que é que trouxe o Ceará a esses números tão expressivos e que marcam um novo momento do agronegócio em nosso estado?
2: Eu acho que os produtores rurais, né? Produtores rurais, nós temos nos organizados aqui, né? É uma oportunidade, o agronegócio tem crescido, a demanda. Eu acho que o Brasil, esses dias eu vi um comentário de um camarada, ele disse um negócio muito prudente. Ele disse, olha, a Arábia Saudita é a Arábia Saudita por causa do petróleo. Estados Unidos é a Arábia Saudita da tecnologia. A China é a Arábia Saudita da indústria. Mas o Brasil é a Arábia Saudita do agronegócio. E é mesmo, de fato, a alimentação passa pelo Brasil. A gente passou um pum muito grande do agronegócio, que nós não surfamos nela. E agora eu acho que nós temos essas oportunidades. Estamos organizando produtores rurais para realmente dar essa transformação. O PEC Brasil, ele mostrou com muita força e ênfase o que é que realmente tem acontecido no Ceará. Desenvolvimento sustentável, organizado e planejado. O agronegócio precisa disso. Planejamento, eu acho que o agronegócio do Brasil precisa de planejamento ao seu crescimento. E tem acontecido isso no Ceará.
1: Agora, eu percebo que, apesar do tamanho que nós estamos hoje, nós temos ainda alguns gargalos, algumas dificuldades. O produtor tem muita dificuldade, por exemplo, na questão da linha de crédito, do financiamento, crédito caro, né?
2: Isso é um fato, né? A nossa inadimplência aumentou de 3% para 14%, estou falando do Brasil inteiro. Lamentavelmente, esse júri, do jeito que está, é impeditivo. Acho que o governo deveria sentar e rever, porque precisamos produzir. Na verdade, Cris, nós estamos falando de alimentos, né? Quanto mais produzir alimentos, mais barato vai estar na mesa do consumidor. Então, é simples assim, não tem como você segurar alimentos. Então, quanto mais produzirmos, mais barato vai estar na mesa do consumidor. E é isso que nós queremos, alimento em abundância. E acho que o maior programa social que existe é o emprego. Devemos e podemos dar oportunidade para gerar emprego no estado do Ceará através do agronegócio.
1: A gente percebe hoje, presidente, que o mundo hoje é como se tivesse muro baixo. O que acontece hoje nos Estados Unidos, no Irã, na China, na Turquia, na União Europeia, acaba impactando a todos nós. Com essa questão da

0: guerra lá no Irã, Estados Unidos e Israel, tem impactado aqui os nossos negócios?
1: Um pouco, né? Um pouco, porque o Brasil, por falta do planejamento, como eu falei, nós somos importadores de fertilizantes, né? 75% do nosso fertilizante que nós utilizamos aqui são importados. E aí atrapalha um pouco, mas esses dias agora a gente esteve acompanhando e monitorando lá pela CNA. Nesse dia que a gente estava monitorando, estava entrando no Brasil 86 navios de fertilizante. Quer dizer, estava entrando ou vindo para o Brasil 86 navios de fertilizante. O Brasil, de fato, é uma potência. E o agronegócio, ele tem um negócio que é muito bacana, ele é democrático. Eu não consigo fazer uma siderúrgica que tem aqui do PECEM, que é um negócio fabuloso. Talvez aqui no Ceará pouquíssimas pessoas pudessem ter aquela oportunidade de ter aquele negócio daquele tamanho. Mas o agronegócio, você pode ter uma fazenda de 1.000 hectares plantada de soja que você pode ter de 1 hectare. Tecnologia é quase igual. A oportunidade é de quem queira. Então é só vender os pacotes tecnológicos e implantar. Então, esse é a magia do agronegócio. Você pode ser um grande produtor rural de 10 mil hectares de fruta, mas também você pode ser um pequeno produtor rural de 5 hectares de fruta, e os ganhos são proporcionais, mas é viável. Então, essa é a magia do agronegócio.
0: Você falou sobre planejamento, né? A importância da CNA, a importância de estar ali representando o agronegócio como um todo com o governo brasileiro. Essa falta de planejamento que nos atinge com a necessidade que temos hoje dos fertilizantes, já há uma luz no fim do túnel para diminuir ao menos essa nossa necessidade dessa dependência do fertilizante que vem da Europa?
1: Rapaz, ontem mesmo eu vi o ministro da Agricultura, que é um cara decente e tal, mas eu vi ele com o presidente Lula, que eu não acredito, tentando retornar a produção de fertilizante aqui. Eu não acredito, sinceramente. Eu acho que precisa de coisa mais consistente, né? Esse governo, ao meu ver, está afindando e precisamos de novas estratégias nos próximos 4 anos. Aqui no Ceará, nós temos encontrado boa parceria com o governador Elmano. De todas as formas, vamos fazer um planejamento aos próximos 4 anos, porque hoje planejar em grande, como fizeram um planejamento aqui no passado de 2050, isso não funciona mais. Hoje as mudanças são muito rápidas, né? Imagina que um celular daqui a 2 anos ele vai estar obsoleto. Então, são muito rápidas. Vamos planejar o Ceará aos próximos 4 anos para o desenvolvimento do agronegócio. Se tem uma atividade produtiva que pode ajudar o crescimento do estado do Ceará, se chama agronegócio. Ele pode fazer. Nós estamos engatinhando, mas é preciso união, esforços. Se você parar para ver, Cleiton, você e olhar o negócio de modo geral, o Ceará é um grande celeiro de agroindústrias, né? Nós estamos falando do Grupo Pets Queiroz, que vende água mineral, nós estamos falando do Grupo Pets Queiroz, que tem fazenda, nós estamos falando do M. Dias Branco, que tem massa, estamos falando da Três Corações, que tem café, estamos falando ali dos moinhos de trigo, que são 3 moinhos, grandes moinhos de trigo aqui, Ambev, que é uma produtora de cervejas. Se você parar para ver de fato e analisar, o Ceará, as agroindústrias do Ceará são muito maiores. O que nós temos que fazer é isso. Estamos falando da Vicunha, da Santana Têxtil, que são produtores de jeans. Nós temos que fazer um planejamento para fortalecer essas agroindústrias, porque eu acho que essa é a vocação do Brasil. Agora, espero que em 2027 chegue com força a Transnordestina e traga para nós grãos para que a gente possa produzir aqui. E eu, na minha avaliação, e agora cada vez mais vendo os outros números fora do Ceará, nós não podemos exportar commodities. Nós temos que exportar proteína, agregando valor, deixando emprego aqui no Brasil, e aqui no Ceará não seria diferente. Esse planejamento nós queremos fazer e estamos tendo um movimento hoje de atrair a avicultura, levando um pouco para o interior, para que dá fortalecimento e pegar os grãos que estão vindo do Piauí e da Bahia, tentar transformar em proteína e sair aqui.
0: Interessante, você falou agora sobre exportar proteína. A Belém tem um dos maiores portos do Brasil para exportação de boi vivo, né? Essa estrutura que hoje tem naquela região norte, não tem como aplicar
1: aqui? Não, nós, semana passada, eu não queria nem falar isso, mas vou falar aqui no seu programa, porque ainda nós estamos em tratativas, mas a gente está negociando com a empresa, porque agora tem a Master Boi, que vai ser colocada a pedra fundamental, né? Aqui em Iguatu. E também nós estamos negociando com um exportador de boi vivo aqui, tentar, esse ano ainda, tentar fazer alguma coisa saindo do Ceará. Não é possível, nós temos que planejar isso, temos que avançar, temos um porto atrativo demais. Esse porto do PECEM é uma joia de fato, é um grande equipamento. Nós temos que usar, e nós temos aqui, melhor do que isso tudo, o cearense, que é capaz de fazer grandes transformações e a gente levar o nosso desenvolvimento e o agronegócio será outro patamar. Ao passado, nós já exportamos

0: 800 milhões de dólares aqui, todas as exportações do agronegócio Ceará. Aliás, a maior pauta de exportação do Ceará era uma coisa que, inclusive, o Grupo Betis Queiroz tinha, que era cascaju, castanha de caju, que era um grande produto nosso de exportação. Chegamos a exportar 200 milhões de dólares e recuou a 30 e agora está chegando em 70. Então, nós já exportamos 800, recuamos a menos de 400, voltamos agora para 500 e poucos milhões de dólares, estamos planejando a gente chegar aqui aos próximos 5 anos a 1 bilhão de dólares de exportação.
1: Você falou da Master Boi agora, eu estava falando sobre, nós não temos hoje o boi de corte para exportar, mas o nosso boi de leite, a nossa bacia leiteira, ela é muito forte, né?
0: É bom que você conhece. Conhece o agro, sabe dessas coisas, né, Greg?
1: Eu lhe acompanho, aprendo.
0: Você fazer um programa bacana, eu estava nesse tempo reclamando de você aqui, que tem que voltar esse programa do agro, que é muito bacana. Na verdade, nós temos aqui um rebanho de 3 milhões e 200 mil cabeças, são um rebanho grande, é importante, mas a maioria, predominantemente, é de pecuária de leite, né? Então, nós temos, inclusive, vamos fazer, junto com o governo do estado, junto com o SEBRAE, um grande programa para inseminação artificial, que queremos, porque, na verdade, nós temos algumas responsabilidades. Mas trazer uma empresa como a Master Boi aqui para o Ceará, a gente tem que trazer ela e ter o compromisso de ajudá-la, porque não é só trazer a empresa. Então, nós vamos fazer 100 mil inseminação artificiais, e principalmente em vaca de leite, para que a gente tenha um bezerro para daqui a 2 anos estar preparado para receber a Master Boi. Imagina só que 100 mil vacas de inseminação vão nascer 50 mil animais aqui para a Master Boi. Isso é coisa só para 100 dias. Então, nossa colaboração com a Master Boi é estar junto dela para que a gente faça aqui um grande mercado de carne de corte.
1: Inclusive, aquela região ali do Centro-Sul se eu não estou enganado, é a maior bacia, né, da pecuária leiteira, né?
0: Hoje, é a região ali o IBGE fala que é Morada Nova. Eu acho que é Xerambinha. Essa região aqui, Xerambinha, onde está a bacia leiteira, graças a empresa como Alvoar e outros 2 mil laticínios que tem no Ceará, que produzem muito aqui. Nós estamos produzindo hoje algo em torno de quase 3 milhões de litros de leite por dia. É muito leite, é um negócio fantástico. De todas as formas, só utilizamos 52% do mercado do Ceará. Nós ainda temos 48% do mercado do Ceará para tentar atingir.
1: Nós estamos conversando com o Amílcar Silveira, que é presidente da FAEC e conselheiro da CNA. Amílcar, eu tenho uma ideia de que, assim, quando você vende, você acha que está vendendo barato, e quando você compra, você acha que está comprando caro. Isso também é o sentimento daquele que vende leite, daquele que vende carne, compra os produtos de subsistência para manter seu plantel?
0: Eu acho que hoje estamos passando uma crise na pecuária de leite, porque estamos precisando de uma concorrência ao comprar maior. Né, tem uma predominância muito grande da Alvoar, não desmerecendo, sei da capacidade da Alvoar, mas é preciso, nós, como somos defensores de produtores rurais e defendemos isso diuturnamente, precisamos de mais opções. Esse é um desafio que eu tenho enfrentado, não tenho conseguido, diga-se de passagem, trazer outras indústrias de laticínio aqui para que possa ter uma condição de concorrência para melhorar a vida do produtor rural. É uma vida digna produzir no campo, mas precisa ser respeitada com os preços justos para poder sobreviver. O que nós temos visto nos últimos anos, velho, foi grandes migrações de pessoas. Eu, pelo menos, sou uma migração do Quixadá. Meu pai e meus avós são do Quixadá. E a gente teve que vir para Fortaleza, não deixei minha raiz, tenho 4 propriedades rurais. De todas as formas, nós somos uma grande migração. Fortaleza é uma grande migração do povo do interior. E, às vezes, por falta de oportunidade. Então, nós temos que se preparar, preocupar com a vida do homem do campo. Dignifica. E quando o governador Elmana assumiu aqui, estou falando esse negócio para ser comparativo, eu fiz uma provocação aí. O governador vai em São Bernardo do Campo, uma cidade que é extremamente industrializada, e vai em Lucas do Rio Verde, Nova Mutum, lá no Mato Grosso, ou então Goiás, ali em Goiás, algum Rio Verde, para você conhecer a magia do agronegócio e faça a comparação com a indústria. Nada contra a indústria, Ricardo Cavalcante é um irmão que eu tenho. Mas faça a comparação do agronegócio e os IDHs e a distribuição de renda, para você ver como é fantástico. Pode olhar, os que tiver curiosidade, faça esse efeito comparativo, entre na internet, outro. É fantástico, é democrático. Quando você vê o agronegócio funcionando, ele é fantástico. Aqui no Ceará tinha 123 indústrias de algodão, e quando tinha esse algodão aqui, rapaz, era uma riqueza só.
1: Ouro branco.
0: De ouro branco. Era um negócio, na minha cidade, a revenda de carro era ouro branco. Então, imagina, é um negócio fantástico, que tem que, não o algodão, mas tem outras culturas, feito o camarão. Hoje nós temos 2.700 produtores de camarão no estado de Ceará. É um negócio extraordinário. Então, temos que incentivar novas culturas. O mundo é outro. E eu sempre tenho dito, onde eu passo e falo, que essas canetinhas que eu, às vezes, eu até faço um mês que eu não tomo, mas eu tomo muito essas canetinhas.
1: Por isso você está bem fininho aí, né, rapaz?
0: A bicha é do dedo do cabo valendo mesmo. Ela está mudando o hábito alimentar.
1: Verdade.
0: Né? Hoje em dia tem 1 milhão de pessoas no Brasil usando essas canetas. O ano que entra serão 3.

0: daqui em 2032 serão 15 milhões de pessoas usando essas canetas. As pessoas estão mudando os hábitos alimentares de carboidrato para proteína, e nós aqui no Ceará, no nosso planejamento, nós temos que incentivar FLV e proteína, né?
1: Muito bom.
0: FLV, frutas, legumes e verduras, e proteína. Nós precisamos incentivar cada vez mais para que esses novos hábitos alimentares cheguem na mesa do produtor rural, do consumidor de Fortaleza, e também ao produtor rural esteja preparado para fornecer para eles.
1: Presidente, vamos falar de um assunto que eu gosto demais. Esse ano quero estar mais perto ainda. PEC Nordeste ficou pequeno para o tamanho, para a vontade, para o evento, e tornou-se PEC Brasil. Esse ano deve ser uma das maiores, assim, para ficar na história, né?
0: É porque também a negada não deixa a gente em paz, não. Bota logo a Federação da Indústria, chegou e disse: olha, você faça grande, porque se não fizer grande vai ficar menor. E eu diria: ixi, isso é um negócio.
1: Aí você pegou corda.
0: É um negócio fantástico. Essas concorrências salutares,
1: ela
0: é paz. Olha, eu sempre tenho dito isso. Eu sou amigo do Ricardo Cavalcante. Eu acho que o Ricardo Cavalcante é uma figura extraordinária aqui no Ceará. E tem algumas pessoas que a gente tem que, de fato, privilegiar. E o Ricardo é um desses privilégios do Ceará. Feito o Alci Porto também lá no Sebrae. Esses homens fizeram dois eventos, né? Que foi o Ceará Agro, o Ceará Summit e também a Feira da Indústria. E eles, e o Ricardo, que não precisava nem ter dito isso, na sua humildade e cavaleirismo, falou que uma das coisas que ele resgatou aquela Feira da Indústria foi do PEC. Levou para nós uma responsabilidade. Daí não tem, aí se não bastasse isso tudo, lá vem o governador, o senador Cid Gomes, e diz assim: os homens aumentaram a régua. Aí nós tivemos que aumentar a régua uma coisinha para poder fazer o PEC Nordeste. Mas olha, eu estou falando isso em tom de brincadeira, mas de forma que o PEC Nordeste, ele é um momento que nós fazemos muito negócio, né? Que é isso a nossa provocação, o nosso objetivo, fazer negócio. A gente tem visto um pouco de feira como a AgriShow, que é a maior feira do Brasil, diminuir 22% do seu público. Isso nos preocupa muito. Esse é um momento muito difícil que o agronegócio está acontecendo. Eu tenho dito, pois, que esse ano aumentou de 300 para o ano passado, para 1.990 empresas em RJ, né? Recuperação, estou falando do agronegócio, recuperação judicial. Se não cuidar, o ano que entra, quem vai entrar em RJ é o Brasil. Então, esse é um momento muito difícil para o agronegócio, mas nós estamos trabalhando muito e gerando muita expectativa que o PEC Nordeste de 2026 será o maior da história. Estamos utilizando três pavilhões, eu estava dizendo ali para o Vitor nesse instante, estamos utilizando três pavilhões lá fora para botar, fazer uma exposição, e mais um lá dentro para fazer leilão. Esse ano já está confirmado 4 leilões, e o ano que entra serão 6 leilões, serão 2 leilões por dia. Quer dizer, nós queremos de fato fazer da PEC um grande negócio, para além de você mostrar o agronegócio, capacitar 12 a 15 mil pessoas que passam lá na nossa capacitação. Estamos trazendo 270 caravanas do interior e esperando a movimentação de 100 mil pessoas durante os três dias no PEC Nordeste. PEC agora que será PEC Brasil.
1: Enquanto você estava falando, eu estava lembrando aqui, outro dia eu trouxe essa informação. A PEC deixou de ser apenas uma exposição de animais, máquinas e implementos e insumos, né? Ela hoje tem uma estrutura de hub de negócios, ambiente de transferência de tecnologia, espaço de articulação política do agro, e é um instrumento de desenvolvimento regional e uma grande vitrine para mostrar não só para o Brasil, mas para o mundo a força do agronegócio, né?
0: E também lá também tem a Feira dos Municípios, que é um negócio que eu gostei muito. Na verdade foi um resgate, né? Que tive aqui na ExpoES. Olha, estamos esperando lá 40 municípios esse ano, para que eles possam fazer, inclusive, seus negócios, traga seus produtos. O Senar, que é um braço do Oeste nosso lá na Federação, ele interage muito com os municípios, né? Então eu fico muito feliz quando eu vejo o pessoal dos municípios. Como eu falei, nós somos uma migração, o pessoal dos municípios vem aqui para confraternizar com os seus conterrâneos aqui. Eu achei isso muito legal. O PEC, ele está virando, de fato, uma boa referência. Eu desconheço no Brasil, indoor, um evento do tamanho do PEC. Não é porque a gente faz, não. Também nós não somos empresa de evento, nem federação de evento. Nós somos federação da agricultura. Ele não deixa de ser lucrativo para nós, porque ele se torna um evento lucrativo para a federação da agricultura, que inclusive nós temos que prestar conta aos nossos presidentes de sindicatos. Mas ele é um negócio que realmente tem dado muitos resultados. A nossa expectativa é que esse ano a gente comercialize mais de 150 milhões de reais durante o PEC. Esse, e deve ser assim no Brasil, no Ceará, as feiras precisam virar negócio. A Federação da Agricultura está organizando esse ano o primeiro circuito de exposições agropecuárias profissionalizado, né? Eu, inclusive, espero no futuro que a gente possa fazer isso também na vaquejada. Eu acho que nós precisamos organizar e profissionalizar eventos, coisa séria, correta, porque eventos agropecuários não

0: Vai ser de grandes festas. A festa são os animais, são os produtores, nós queremos fazer isso, fazer eventos agropecuários. Inclusive, a Federação da Agricultura está se preparando para entrar contra a expulsão do CRAT, aquele evento que tem lá, né?
1: Uhum.
0: Porque aquilo está errado.
1: Por quê?
0: Foi pega emenda parlamentar, sim, sim, sim.

0: podemos fazer evento sério voltado para o negócio e para negócio. É isso que nós vamos fazer esse ano.
1: Muito bem. Inclusive, essa nossa conversa aqui hoje, eu vou fazer questão de... até chamo a sua atenção, se você não acompanhou o comecinho da nossa conversa com o presidente Amilcar, amanhã, no nosso Movimento e Mercado, eu vou trazer um recorte dessa conversa de hoje, dessa entrevista de hoje, para você também acompanhar amanhã, porque são dados importantes, uma conversa importante, que mexe com o mercado, que mexe com muitas pessoas. Presidente, o maior ativo hoje, talvez... da PEC seja tornar-se, e ela está se tornando, um ecossistema, né? Esse ecossistema que acaba também colocando o Ceará como um todo nessa vitrine, até porque o agronegócio é o maior gerador de renda, de dinheiro no país. Talvez, eu acho que até já superou a aviação, né? A produção de aviões. O agronegócio hoje, ele gera mais negócio do que até mesmo a aviação. Então, precisa de uma atenção, precisa desse tipo de evento, precisa ser olhado também com bons olhos. E outro dia, eu recebi aqui uma ligação de um amigo que dizia: Gleudson, nós produtores somos, entre aspas, e aí coloque amor na minha palavra, se estiver exagerando, me perdoe, perseguidos por algumas fiscalizações. Por exemplo, a GTA. Tem muita gente que tem dificuldade de fazer o transporte animal. E isso acaba também prejudicando o produtor. O senhor concorda ou não?
0: Eu acho que a burocracia pública é muito grande, não é só a GTE, é tudo. A gente precisa melhorar. Aliás, o governo tem nos ajudado nisso, mas agora, recentemente, ontem, o governador Elmano mandou para a Assembleia uma nova legislação chamada Passaporte Equestre. Nós precisamos simplificar. Imagina você, pode ter uma CNH sua aí, com um documento no seu telefone, e um cavalo tem que ter um negócio escrito.
1: Um papel.
0: Então, assim, tem coisa que não dá para entender, né? Hoje nós temos que simplificar a vida do produtor rural. Eu até hoje, eu costumo acreditar porque que as pessoas, e principalmente fiscalizações, complica tanto a vida do empreendedor. Aqui deveria era simplificar. Empreendedor, e às vezes eu tenho dito isso, porque um cara quando é milionário, feito alguns bons exemplos aqui do Ceará, parece que as pessoas gostam de perseguir esse cara ou coisa parecida.
1: Tem raiva,
0: pelo
1: será?
0: Contrário, rapaz, esse camarada tem que ser colocado um tapete vermelho. Feito aqui o seu Edson Queiroz. O seu Edson Queiroz foi um dos grandes produtores. E aqui eu acho que houve até um erro aqui da família do seu Edson Queiroz. Ele tinha a melhor genética de guzerá leiteiro que esse país já teve. E eles descontinuaram isso quando o seu Edson, agora há pouco tempo, né? Mas eu acho que é um erro. Esse homem, ele era além do seu tempo.
1: Verdade.
0: E nós temos que se lembrar a história como ele e outro. Hoje, infelizmente, hoje, me permita aqui. Morreu um grande cearense que chama Dico Carneiro.
1: Seu Dico, lá da sua região.
0: Seu Dico foi um homem além do seu tempo. São homens assim que nós temos que levar para ele as suas histórias, para que a gente possa aqui, os que venham atrás, tenha exemplo dele, se inspire no exemplo desses homens e prossiga. A PEC, todo ano, ele faz uma história de um produtor rural em um livro para que os outros e as gerações que as vendedoras que elas possam conhecer. O ano passado foi Luiz Girão, esse ano será Carlos Prados, e todo ano nós vamos fazer um. E eu queria fazer a do seu Dico, o ano que entra, sei mais novo. Mas eu queria falar os números aqui para você entender.
1: Por favor.
0: O agronegócio, ele representa no Ceará 26,9%. No Brasil inteiro, é porque o agronegócio não é só agricultura, é o negócio que gira em torno do agronegócio, né? E aí, quando você vê aqui nos dados do PIB, você tem lá só agricultura. Esse não é agricultura de fato. O agronegócio é além, é 26,9. No Brasil, é 25,3. Nós temos 26,9%, 26,7% do emprego do Brasil e 48,5% das exportações do Brasil. O agronegócio é muito importante. Essa é a nossa vocação. Então, eu acho que a gente tem que cada vez mais olhar o agronegócio como uma coisa que tem crescido muito aqui no Brasil. No Ceará, perdemos alguns espaços no passado. Eu acho que políticas públicas, eu acho que passou por aqui, sem falar nome, governadores que não tiveram interesse algum de ajudar o agronegócio e nos prejudicou sobremaneira, né? E desde 1986 a gente tem enfrentado algumas crises. Temos um governador que tem nos ajudado. É preciso a gente andar de mão dada com o governo, porque precisa de obras estruturantes. Agora mesmo, nós estamos com a necessidade aqui em cima da Chapada do Apodi. Para que a gente possa produzir grãos, precisamos de energia. Não tem energia, não precisamos de energia. Então, são outros fatores que a gente precisa organizar. Mas o que você falou da burocratização de alguns órgãos públicos, esses dias agora me

0: parei e fiz um vídeo de uma fiscal que chega para esse pessoal, essa fiscalização. Eu não sou contra a fiscalização, mas também eu não sou contra abusos. Eu não sou a favor de abusos. É, chega abusando um produtor rural, parece assim um negócio impressionante. A fiscal do Ministério da Agricultura, eu fiz a denúncia ao ministro da Agricultura e nós não vamos tolerar esse tipo de coisa. É preciso tratar bem. E quem tiver errado, que vá lá, que pague seus erros. Se o camarada fez uma coisa errada, vá lá, mute, faça qualquer coisa, mas o respeito é bem-vindo e tem que ser mútuo para os dois lados. Mas o produtor rural precisa ter o tapete vermelho para empreender nesse estado. Eu acho que não é só o produtor, não. Eu acho que todo empreendedor precisa ter o tapete vermelho para empreender. Não é uma coisa fácil você empreender no Brasil. É um negócio muito difícil. Precisa ter condições
1: de... Precisa ser apoiado e não perseguido, né? Fazer essa separação. Precisa. Bom, a PEC Brasil vai acontecer de 25 a 27 de junho. E até lá nós vamos conversar muito sobre esse evento. E eu quero que o Amilcar arranje um cantinho para nós do Movimento e Mercado, que a gente vai fazer muitas matérias de lá e vem muitas novidades para a gente. Presidente, muito obrigado pela vinda, pela oportunidade. Depois eu quero trazer aqui a dona Candice para a gente falar aqui sobre bovinocultura, que é um assunto que muito nos apaixona também, viu?
0: Pois é. Primeiro eu quero lhe agradecer, dizer que sinto falta aqui dos seus programas, né? Falando não só de mercado, mas do agronegócio também. Quem sabe aí um dia a gente não convence aqui o pessoal a fazer um programa só do agronegócio. acho que é legal esse negócio. Eu tenho dito, eu passei aqui agora, estava falando com o Gustavo, e tenho dito a ele o seguinte, me perdoe aí o excesso. Rapaz, o jornalista não precisa conhecer o agronegócio. Eu vi uma matéria de um jornal por esses dias, rapaz, de uma lamentável colunista que fez uma declaração horrível. Precisa conhecer o agronegócio, precisa saber como a gente produz os nossos alimentos, precisa saber a potência que é o estado do Ceará, e nós vamos fazer isso agora vamos fazer um negócio chamado Rally do Agro para levar o jornalista para conhecer o agronegócio. Eu lhe agradeço.
1: Eu quero ir nesse negócio aí, viu? Tá certo.
0: Eu lhe agradeço pelo seu espaço, convido você para o PEC Nordeste, como todos temos vez de mar. O PEC Brasil não é da Federação da Agricultura, é do estado do Ceará. E você pode nos ajudar a fazer isso mais forte.
1: Perfeito, muito obrigado. Vamos fazer um intervalo? 9h49, Verdinha, jornalismo que fala a nossa língua.
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0: São 9h51 agora.
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0: Aqui com meu querido amigo Marcos Té, olhando para o nosso cenário, sempre falo que o cenário econômico atual, o acesso ao crédito é o combustível para o crescimento das pequenas e médias empresas, mas o caminho entre o balanço da empresa e o recurso da carta que vai liberar o dinheiro exige estratégia, né? Hoje a gente recebe aqui o consultor de crédito Marcos Tech, especialista na articulação junto a grandes instituições, como o Banco do Nordeste, como o Banco do Brasil, por exemplo, e a gente vai entender um pouco mais como transformar o perfil de uma empresa para atrair as melhores taxas no mercado. Marcos, obrigado pela vinda.
2: Ó o microfone. Bom dia.
0: Bom dia, tudo bem, meu amigo?
2: Bom dia, tudo bem.
0: Marcos, eu estava lembrando aqui que, para começar, por que que uma pequena, média empresa, por exemplo, muitas vezes tem o crédito negado, mesmo tendo um faturamento sólido? Qual é o entrave, qual é o gargalo?
2: Bem, às vezes a empresa ela tem um faturamento sólido, né, ali, mas ela esquece de fazer o dever de casa, né?
0: O que seria?
2: E aí o que seria? Você fazer uma análise no seu fluxo de caixa, você fazer uma pesquisa com relação às restrições, né? Ver a parte do fisco, o que é que está de CND que não está saindo, que são as certidões negativas de débito, né? Que são impostos, entendeu? Então isso tudo ele impacta no seu rate, né? Uhum. E isso vem a dar essa negativa preliminar, né? Digamos assim, que não é uma coisa que impeça, né? Isso a gente pode fazer um trabalho e que a empresa volte a tentar operar junto à instituição.
0: Então, o ideal aí seria que esse pequeno, médio empreendedor, ele tivesse aí uma consultoria prévia para entender o caminho e como construir essa ponte entre a instituição financeira e sua empresa, né? Que é o que pode, de fato, está faltando, né? Essa ponte entre a empresa e o banco, que seria essa consultoria, né?
2: Isso. É essa consultoria, né? Essa visão de mercado, às vezes o empreendedor, ele sabe a operação, ele tem um conhecimento ali do que ele tem na mão, ele tem um faturamento até alto, às vezes, já peguei empresa com faturamento bem elevado, mas muitas vezes antes de buscar o crédito, ele não faz essa, digamos assim, essa análise, né? O que a gente consultou, a gente tem esse papel de fazer, né? Fazer preliminar para que ele alcance o êxito. Antes mesmo de cadastro, antes de buscar a instituição financeira, né?
0: Marcos, agora, o empreendedor, o empresário, ele fala que ele tem dificuldade e que buscando essa consultoria, ele já vai ter o crédito em mãos. Mas não é bem assim, né? O consultor tem um limite também, né?
2: Isso, aí a gente tem as normas, né? A gente trabalha com o Banco do Nordeste, é um banco de fomento aqui do Nordeste, ele atua em 9 estados do Nordeste e no norte de Minas Gerais e Espírito Santo. É um banco que vem crescendo aqui no Nordeste, faz as empresas crescer, né? Eu trabalho com o BNB desde 2009. Então, assim, é uma instituição que muitas vezes tem empresário mesmo cearense que não tem essa dimensão do banco, né?
0: Falta conhecimento?
2: Isso, falta conhecimento, falta, às vezes, o banco, ele tem as normas, tem as exigências, porque ele trabalha com recurso federal, né? Subsidiado, são taxas subsidiadas. A taxa de juros, ela é menor do que um mercado normal financeiro, né? Então, o empresário, às vezes, ele fica com receio, ele fica com medo, pensa que não vai lograr êxito, né? Mas o BNB, ele é um banco que tá aí para, na realidade, esse ano o Banco do Nordeste ele tem aproximadamente 53 bilhões de reais para aportar, entendeu?
0: É o intuito do banco,
2: isso,
0: né?
2: E o banco fomentar. ele a gente tá falando aqui, já falou de MPE, né, que é para vocês entenderem, micro e pequena empresa, né? E o foco do banco é a micro e pequena empresa. Então, desse recurso, aproximadamente 60% tem que estar nesse mercado, nesse nicho.
0: Precisa estar,
2: que
0: né?
2: São empresas que faturam até 16 milhões ao ano, entendeu?
0: Marcos, e aí tem, por exemplo, agora um dono de mercadinho, um dono de supermercado de bairro que porventura pode dizer o seguinte: bom, eu não tenho acesso ao crédito porque eu sou pequeno, esse crédito só acessa para os grandes. Mas você acabou de dizer que o intuito do banco é fomentar esses negócios, é colocar esse dinheiro nas mãos exatamente do médio e pequeno empreendedor. Aí nós falamos sobre a falta de informação.

0: Ação sobre o desconhecimento. Agora, burocracia, dificuldade de documento, existe ou ainda volta ao ponto da falta de informação?
1: Eu acredito que volta mais ao ponto da informação, porque o banco ele é regido por legislação. A empresa é regida por legislação. Então, o que é que o banco quer que a empresa apresente? São os dados contábeis, que muitas vezes a empresa ela não faz esse dever de casa ou não faz corretamente, né? São os recolhimentos de impostos que a empresa ela tem que estar adimplente. Né? Então, essa parte burocrática, eu acredito que seja mais uma organização interna da empresa, organizacional mesmo, empresarial e financeira, e também entra na parte contábil, né? Que aí ele vai lograr êxito na captação do recurso.
0: E aí, muitas vezes, por ignorar critérios, perde uma oportunidade, como, por exemplo, o FNE, que é uma boa linha de crédito, e pela falta dessa criteriosidade documental, acaba ficando de fora, né?
1: Isso. Que aí o FNE, para você entender o que é que significa, é o Fundo Constitucional de Desenvolvimento do Nordeste, que é justamente essa taxa subsidiada que eu me referi, né? Então, a gente tem taxa. Hoje o BNB pratica taxa a partir de 9,59 ao ano. Isso dá em torno de 0,72 ao mês. Né? Então o mercado hoje ele está praticando Selic. Gente tem, por exemplo, isso, 14,50, né? Ela deu uma baixa, né? Mas aí a gente está falando o quê? O governo federal hoje tem o Pronamp, que até aumentou o limite, né? As empresas podem captar até 500 mil, mas o Pronamp é 6% ao ano mais a Selic. Então o BNB é a metade da taxa, praticamente quase a metade, né, digamos assim. Uhum. Então é uma oportunidade pro empreendedor, para os empresários, seja pequeno, médio, o banco também atende os grandes, ele não deixa de atender os grandes, muito pelo contrário, atende até com bem eficiência, mas a taxa menor é para o pequeno.
0: O foco é o pequeno e médio empresário. Você falou sobre rating, né? Como é que o empresário pode aumentar o rating para que o banco possa ficar mais satisfeito, ajudar, facilitar, enfim?
1: Isso aí, esse rating, né, digamos assim, ele não tem uma fórmula mágica, né? Porque cada banco ele trabalha com o seu sistema de rating. Para o público entender, rating é uma nota que você tem de crédito para você fazer uma captação. Aí você tem um rate tanto pessoa física como você tem um rate que a gente tá falando de pessoa jurídica.
0: Uma espécie de pontuação,
1: isso,
0: né?
1: Aí os bancos privados, como é que ele trabalha mais do rate? É o movimento que você faz lá nele, né? A movimentação bancária e essa organização de documentação. Porque não é porque o Banco Nordeste exige, por ser um recurso público, o banco privado não vai exigir. Você tem que ter cuidado com as restrições financeiras, que são protestos, né, que são restrições de negativações, que são restrições de impostos, que a gente chama de CADIN, né, que você está no sistema de cadastro de inadimplência do governo federal, né, com relação à Receita Federal, FGTS, estadual e municipal. Então, é uma organização que ela tem que ser trabalhada. Ela não é... Se alguém disser para você que hoje a gente está no mercado digital e a gente vê muita coisa e a pessoa lhe prometer que seu rate vai ser alterado em 30 dias, você não vai conseguir. Isso é um trabalho de 6 meses, 12 meses, que vai até 24 meses, que você tem que fazer para que você venha a crescer dentro do banco e, gradativamente, sua nota ela cresce mensalmente. Mas essa organização, é um processo.
0: E o que é que não pode faltar num projeto que o consultor elabora?
1: Aí o que a gente faz? A gente faz um planejamento, faz um plano de negócio, né? A gente estuda os indicadores financeiros, pega as informações, balanço. Muitas empresas que a gente está focando mais aqui, pequeno, né? Ela é optante, muitas delas optantes do Simples, elas não são obrigadas legalmente a exigir balanço, mas já para captação é bom o empreendedor ele tentar essa organização, porque isso demonstra conhecimento para o banco, demonstra organização, entendeu? O banco visualiza melhor seus números, seus indicadores, né? Taxa interna de retorno, como é que está sua liquidez, entendeu? Então, isso tudo impacta na hora de fazer essa captação de recurso.
0: Marcos, é só para tirar aqui uma dúvida minha que eu anotei aqui, qual é a diferença técnica entre cadastro

0: de crédito e um projeto de viabilidade econômica.
1: O cadastro de crédito, né, que é, às vezes a pessoa pensa que o consultor ele vai só ali pegar a sua documentação, né, em um checklist e atender ali o que o banco vai estar solicitando de cadastro, né? Aí aquela fase de cadastro ele vai te dar X de limite e acabou ali o nosso papel, né?
0: E não é bem assim.
1: Mas não é bem assim, porque, por exemplo, você tem... E outra coisa que o empresário, ele
0: entende?
1: Ele entende é a questão de capital de giro e investimento. Aí na hora do investimento ele tem que apresentar um plano de negócio, é um estudo que ele vai estar lá dizendo a capacidade de pagamento, o fluxo de receita que ele vai estar projetando, né, naquele investimento, naquela ampliação ou modernização dentro da empresa, entendeu? E é o nosso papel, é a gente pegar a ideia dele, como eu falei lá no início, né? Ele sabe a operação, ele tem um conhecimento, ele sabe que a empresa dele é viável, mas assim, a maioria das vezes ele não sabe transmitir isso no papel. E na aí verdade, é isso que a gente...
0: Você vai pegar e vai ensinar a caminhar, como a gente faz com a criança, né? Que está tentando ali ficar de pé. Então você vai dizer, olha, o caminho é aqui, o jeito é esse, e vai promovendo, inclusive trazendo essa cultura de que o banco, na verdade, seria uma sócia do empreendedor e não apenas uma credora. É criar uma relação, desde que o empreendedor também entenda que ele precisa se adaptar a critérios, principalmente fiscais e tributários, porque é um dinheiro emprestado, não é seu, você precisa prestar contas, pagar direitinho, manter o crédito direitinho para poder ter uma longevidade. Marcos, então eu entendi que os passos são organização com CNPJ e CPF, precisam estar bem alinhados, bem limpinhos, precisa ter essa consultoria para ajudar a caminhar nesse processo e, obviamente, entender taxas e buscar o melhor para o seu perfil de negócio. Não, cada negócio tem um tipo de valor, um tipo de empréstimo que precisa, tem carência, tem prazo, então essa consultoria é um dever de casa que o empresário precisa ter. Agora, Marcos, quem está nos acompanhando agora, que entende da necessidade desse processo, como é que encontra você, como é que localiza você, como é que tem acesso a essas e outras informações sobre crédito e financiamento?
1: A gente tem um escritório, né? Tema Projetos e Consultoria, a gente tem um Instagram também.
0: Qual é o endereço?
1: Tema Projetos.
0: Tema?
1: Isso.
0: T-E-M-A.
1: T-H-E.
0: Ah, então é do seu T-E. Né? Do seu T-E. Então é T-H-E-M-A.
1: Projetos no plural.
0: Projetos no plural. Lá tem todas as informações e os canais.
1: Tem os nossos contatos, a nossa equipe entra em contato, tem o nosso WhatsApp, entendeu? Estamos à disposição.
0: Perfeito.
1: E só dar uma finalizada, não sei se dá.
0: Por favor, pode falar.
1: Mas é como você falou, na realidade o banco, é o que a gente fala para os nossos clientes, é que o Banco do Nordeste, a gente está falando aqui bem mais nele, né? Mas o Banco do Nordeste é um parceiro, né? Que você falou, o Banco do Nordeste acaba meio que é um sócio, mas na realidade ele é um parceiro, porque na hora que você faz, aí você tem a adimplência, né? Faz o primeiro financiamento lá e você fica como parceiro e o banco tem interesse de manter você como parceiro, entendeu?
0: Perfeito. Marcos, obrigado pela vinda, pela oportunidade. Eu acho que foi aí um caminho, né? um olhar mais aprofundado, mais direto para você que está nos acompanhando agora entender que seu negócio tem como contar com uma parceria importante para crescer ainda mais. Obrigado, sucesso cada vez mais, meu amigo.
1: Agradeço pelo convite, bom dia a todos.
0: Valeu. São 10 horas e 5 minutos, daqui a pouquinho a gente continua a conversar. Vamos falar sobre direito tributário, vamos falar sobre essas mudanças que vão ocorrendo e a gente precisa ficar atento, principalmente das transformações previstas com a reforma tributária que vem trazendo aí impactos relevantes para o agronegócio, especialmente. É um assunto que a gente vai tratar daqui a pouquinho. Enquanto isso, você vai participando conosco, 98887-1306. 98887-1306. De mais importante a sua participação. E eu estou querendo saber da possível mudança na jornada de trabalho, né? Acabando 6x1, virando 5x2, redução da carga horária de 44 para 40 horas semanais. O que é que isso muda? Muda para melhorar a qualidade de vida do trabalhador? Isso prejudica porque acaba atraindo mais despesas para o empregador, para o patrão? Qual é a sua opinião? As empresas estão preparadas para essa adaptação? 98887-1306, 98887-1306. Já já eu trago mais detalhes sobre esse assunto. São 10h06, Verdinha, Jornal.

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1: Dançar desse jeito, rapaz. 10 horas e 9 minutos, vou dançar igual o Joãozinho. Sabe por quê? 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E aí eu vou deixar de levar caramba. 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Pode chegar a 300 milhões, talvez 250.

0: 50 milhões por aí. Vai depender de como a procura vem acontecendo, que você sabe que é um jogo de prognóstico, né? Então, quanto mais apostas, mais o valor cresce. 200 milhões é a previsão oficial, Caixa. 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
0: 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Muito bem, são 10 horas e 13 minutos, 10 horas e 13 minutos, estamos juntos aqui no nosso Movimento e Mercado. Quero lembrar que amanhã, sábado, é um dia que a gente faz o Movimento e Mercado especial do agro. Amanhã vou conversar com o presidente do Sindicarnes aqui do estado do Ceará, Everton Silva. Vou conversar também com o Henrique Javi, que é superintendente do Sistema S, desse evento que começa amanhã, vai ser sábado e domingo, com transmissão ao vivo da TV Diário. Eu estarei lá das 16h até as 18h, tanto no sábado quanto no domingo. E também tem um recorte da entrevista que fizemos aqui com a Milka Silveira, dando um relato geral sobre a PEC Brasil, que vai acontecer agora no próximo mês, de 25 a 27 de junho, aliás, de 24 a 27 de junho, com 3 dias desse grande evento, exatamente aqui no Centro de Eventos de Fortaleza. Amanhã o programa está imperdível. 10 horas 14 minutos, as transformações previstas com a reforma tributária trazem impactos relevantes para o agronegócio, e a esse olhar, essa mudança de pauta, esse movimento que a gente faz agora, às 10h14.
1: Seu direito.
0: Dr. Rafael Cruz, eu falo muito sobre o agronegócio e a gente tem falado muito aqui sobre essa movimentação da reforma tributária que tem agora muita gente se assustado com essa reforma agrária, com essa reforma tributária. Mas temos alguns caminhos que a gente pode traçar para ajudar, para dizer o seguinte: calma, vai dar certo. Dr. Rafael conhece os caminhos e a gente vai falar sobre isso agora. Doutor, bom dia, bem-vindo. Quais serão os efeitos para o produtor rural dessa reforma tributária? Bom dia.
3: Bom dia à nossa audiência. Bom, o primeiro ponto que a gente tem que esclarecer é que a reforma está aí, já está valendo e ela não vai ser adiada. A gente ainda recebe muita gente no escritório um tanto cética, achando que vai ser adiada, que vai ficar para depois.
0: Não tem conversa.
3: Não mais, né? Os prazos estão definidos na Constituição, a lei complementar já saiu e agora, no início desse mês, saiu também o regulamento. Então, já está valendo, inclusive as penalidades passam a valer a partir de agosto.
0: Vamos detalhar um pouco para que as pessoas possam entender. Fala para nós da importância dessa implementação e principalmente de prazos para não incorrer em erros, né?
3: Isso. A reforma tributária ela já começou a valer em 2026, numa fase de teste, uma fase de preparação. No nosso setor do agronegócio, principalmente, nós já tivemos algumas mudanças sociais, principalmente referentes à necessidade de inscrição em CNPJ, a necessidade de emissão de nota fiscal pelo produtor rural, que tudo isso já vem sendo cuidado. O regulamento foi editado, como eu disse agora há pouco, já agora, início desse mês, então já está valendo e as penalidades passam a valer agora em agosto. A partir de 2027, nós já temos a extinção do PIS e da COFINS e passa a valer a cobrança da CBS, a Contribuição sobre Bens e Serviços.
0: O que o governo diz que é uma simplificação.
3: Isso, o governo defende como uma simplificação. A reforma tributária vai extinguir 5 tributos incidentes sobre o consumo,

0: e vai substituí-los por dois.
1: Que CBS, PIS, CONFINS, IPI, ICMS, ISS, aí vai vir CBS e vai vir o IBS.
0: Exato. A CBS vai ser a de competência federal, que é a contribuição sobre bens e serviços, e o IBS é o imposto sobre bens e serviços de competência compartilhada entre estados e municípios.
1: Esse modelo, doutor, ele segue a lógica do IVA?
0: Segue a lógica do IVA. É um IVA à brasileira, vamos dizer assim, né? O nosso chamado IVA dual. Né? O modelo de IVA já é o mais comum no mundo sobre a reforma, sobre a tributação sobre o consumo. Já tem mais de 170 países. E agora veio ao Brasil nesse modelo de IVA dual. Chama-se dual porque, pela nossa conjuntura política, teve que ser compartilhado, não podia ser um tributo único. Né? Então a gente vai pensar nele como sendo, de fato, um tributo gêmeo. A CBS e o IBS, o que vale para um vai valer para o outro, o que dá crédito para um dá crédito para o outro, e as penalidades também.
1: Quando se chama de dual, governo federal e governo estadual.
0: Estadual e municipal.
1: Estadual e municipal. Exatamente. Né? E aí, muita gente acaba também trazendo aqui algumas perguntas, eu vou compartilhar com o senhor aqui. Quais serão os efeitos para o produtor, como agir durante esse período que não é mais de transição, já está implementado?
0: Isso. Primeiro ponto que a gente tem que destacar para o produtor rural é que, primeiro, no Brasil nós temos mais de 90% dos produtores rurais são pessoas físicas. E as pessoas físicas que são produtores rurais vão ter um impacto muito relevante. Primeiro deles, o que a reforma traz. Quem tem um faturamento de até 3 milhões e 600 não é um contribuinte obrigatório dos novos tributos, mas pode optar por sê-lo.
1: Okay.
0: Isso vai estar vinculado, por exemplo, e é um ponto que o produtor rural tem que analisar com seu contador, com seu advogado.
1: Saber se é vantajoso
0: para
1: ou não,
0: saber, né, se é vantajoso e poder se apropriar dos créditos, inclusive porque tem a possibilidade de ressarcimento em dinheiro, em espécie. Então é um ponto bastante relevante. E além disso, mesmo para quem é pessoa física, a gente sabe que é muito comum a avicultura, no segmento de laticínios, enfim, o produtor rural ele tem uma parte da atividade como pessoa física e uma parte da atividade como pessoa jurídica.
1: CPF, CNPJ.
0: CPF, CNPJ. E na reforma, esse limite de 3 milhões e 600 vai ser somado. Então, se o produtor rural tem uma parte como pessoa física, mas ele é sócio em uma PJ e um CNPJ, esse faturamento vai ser somado e se ele ultrapassar 3 milhões e 600, ele vai ser contribuinte obrigatório.
1: Doutor Rafael, mais do que nunca, está tudo cruzado, os dados estão todos cruzados, não tem como mais você botar um pouquinho por aqui, basta a mesa, outro por aqui, tem que estar tudo organizado, tem que ser profissional então.
0: Exato, a reforma tributária, mais do que mexer apenas nos tributos em si, ela vai mexer na cultura empresarial, a forma de mudar negócios ela vai mudar. Então ela vem com um aspecto social de formalização muito grande. A gente falou agora há pouco sobre os créditos e um dos pontos que pesa para que a empresa possa, a agroindústria principalmente, ela possa tomar esse crédito é que o contribuinte, né, o produtor rural que vendeu para ela, tenha regularizado isso. Ele tenha emitido uma nota, ele tenha um CNPJ regular ou que ele tenha pago o tributo devido. Então, assim, essa questão da formalização, a gente vai ter um contribuinte fiscalizando o outro e o cruzamento de dados, hoje tudo é digital, tudo é sistema, não tem mais como a gente fazer... aqueles jeitinhos que a gente sabe que o setor tem uma certa informalidade, isso tudo ficou para trás, a gente avança muito agora com essa digitalização das coisas.
1: Doutor, aquela compra de insumos, ela pode ser abatida? Ela pode? Como é que funciona para o produtor rural na hora de comprar insumos? Ele pode abater ou não na etapa da cadeia produtiva?
0: Isso tudo vai depender se ele é contribuinte ou não. Até por isso que a necessidade, a importância de ser feita aquela análise.
1: Entendi.
0: Né? Se ele vai ser contribuinte ou não. Mas o que a gente já pode dizer independente disso? Né? Primeiro ponto. Os insumos do agronegócio, de um modo geral, eles são muito incentivados via de ICMS. Então nós temos muitas isenções, nós temos muitos créditos presumidos que vão ser extintos porque o ICMS vai acabar e vai ser substituído pelo IBS, né, ao longo da reforma tributária. Então, para a gente dar um exemplo muito básico aqui, é a questão da ração. Né? A avicultura, por exemplo, os ovos vão ser isentos, não vão ser alíquota zero, não vai ter pagamento. A proteína animal também não vai ter o pagamento, fruticultura não vai ter pagamento, mas enfim, a ração que é utilizada para o laticínio, para a carne, para a avicultura, enfim, ela deixa de ser isenta de ICMS e ela passa a ser considerada um insumo do agronegócio.
1: Entendi.
0: Que vai ter uma alíquota reduzida em 60%, mas a gente sai de um resultado que é zero para uma tributação de 40%. Se a gente considerar a alíquota estimada de 28%, essa redução em 60%, ela dá um tributo aí de 40%, né, e dá quase 11%. Então, assim, o custo de produção ele vai aumentar.
1: Né? Doutor Rafael, pelo que eu estou entendendo, mais do que nunca, o produtor rural ele precisa ficar atento a essas informalidades, porque o que antes deu muito certo, hoje não dará mais certo. E tem que ter uma profissionalização, tem que ter uma assessoria jurídica e técnica.

0: técnica para, inclusive, alertar de tais práticas deletérias ao segmento que podem trazer prejuízos, porque o que poderia sair barato pode sair muito caro se tiver mal informado, se tiver mal assessorado, né, doutor?
1: Exatamente. Tanto desse ponto de vista da própria produção e comercialização, como, por exemplo, a agroindústria, ela vai ser obrigada a exigir essa questão de nota fiscal, a cooperativa vai ser obrigada a exigir essa questão de nota fiscal, e a gente sabe que o setor hoje tem uma certa resistência em relação a isso. Então, essa questão da formalização, ela pode ter um impacto direto em efeito de mercado. A agroindústria, a cooperativa, ela vai comprar de quem está formalizado, de quem está regularizado. Esse é o primeiro ponto. E em relação ao aspecto contábil e tributário também, a gente vai ver que, de fato, o produtor pode ter uma perda financeira relevante se ele não souber, por exemplo, se enquadrar no regime optativo e utilizar-se desses créditos. Ou se é mais interessante ele modificar ou planejar societariamente a atividade dele de algum modo.
0: Doutor, nós falamos da implementação já está valendo, mas tem um período de transição, de implementação, se eu não estou enganado, até 2032, né? Agora, as penalidades já estão ocorrendo? Impossíveis erros? Esclarece essa situação. São dois pontos distintos.
1: São dois pontos distintos. Primeiro, a reforma já começou e ela já está valendo.
0: Okay.
1: Esse ano de 2026 é um ano de teste, então o que o governo quer é coletar dados. Por isso essa obrigação de emitir nota fiscal, por isso essa obrigação de regularizar cadastro. Essa transição da reforma tributária, ela vai até 2032, né? A partir do ano que vem, 2027, PIS e a COFINS já serão extintos, já vai passar a valer apenas a CBS, mas o ICMS e o ISS, eles vão ser extintos, começar a ser extintos apenas em 2029.
0: Ok.
1: E à medida que eles reduzem, vai sendo incrementado, vai sendo aumentado aqui a representatividade do IBS até 2032. E aí sim, em 2033, os tributos atuais serão completamente extintos. E em 2033, apenas os tributos novos passarão a valer, o IBS e a CBS. Esse é o retrato da transição tributária. Em relação às penalidades, o que se prevê é justamente nesse ano, que é um ano teste de 2026, em relação a essa questão da emissão de nota fiscal, né? A nota fiscal a gente já tem que ver o modelo dela atual para ver se já está lá destacado o IBS e a CBS, perdão, o IBS e a CBS, né? Que eles já têm um destaque de 1% na nota fiscal e essa penalidade passa a valer a partir de agosto, né? Já vai poder ser cobrada, já vai poder ser punido se a nota fiscal não estiver fazendo esse destaque. Então, a gente precisa cobrar, inclusive, dos municípios, né, e dos estados a adequação ao modelo de nota fiscal ao padrão nacional.
0: Muito bem, nós conversamos aqui com o Dr. Rafael, que nos trouxe aqui um panorama, uma fotografia de momento, mas também com reflexos nesse processo de adaptabilidade que a gente, todos nós, precisamos estar atentos e as transformações que estão previstas em relação à reforma tributária, impactando também diretamente o produtor rural. Dr. Rafael, quem quiser saber mais, conhecer mais esse processo, enfim, uma consultoria sua, um atendimento seu, como é que te localiza, hein? Como é que fala contigo, tua equipe?
1: Pronto, eu fico à disposição, sou do escritório Fonteles Associados, fico à disposição nas redes sociais, nosso site também está aí, e além disso, também é importante que os produtores rurais, eles procurem os próprios CRC, procurem os próprios sindicatos rurais, a Federação da Agricultura, né, que são os órgãos justamente para poder apresentar essa... educação, vamos dizer assim, essa educação tributária também de um modo mais amplo, essa assistência.
0: Perfeito. Obrigado, viu, doutor? Sucesso. São 10 horas e 25 minutos, 10h25, você que está conosco aqui na Verdinha, esse é o Movimento e Mercado, que você acompanha todos os dias, de segunda a sábado, das 9 até as 11 horas da manhã. Você já reparou, o Rodrigo já deve ter, você tem pet em casa, Rodrigo? Não, né? O Assunção tem, né, Assunção? Gato, cachorro. Agora, você notou que está mais humanizado agora, o cuidado mais humanizado, isso acaba também gerando alguns custos, você já reparou? Esse assunto eu vou conversar já, tá? Tem um outro assunto que a gente vai discutir também com um advogado especialista em direito condominial sobre a inadimplência em condomínios e que os escritórios de advocacia especializados em cobrança estão, através de um PL 6018, talvez sendo impossibilitados de realizar essa cobrança antes de chegar à justiça. Tirando a oportunidade do exercício legal, do poder legal, né, de fazer a lei acontecer dos advogados. Vamos discutir esse assunto, esclarecer esses assuntos daqui a pouquinho, tá bom? 10 horas e 26 minutos. 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
1: Horas, 10 horas. São Rosa. 10 horas 29 minutos, estamos aqui na Verdinha, vamos juntos até as 11 horas. Amanhã quero só voltar a chamar você para participar conosco de nossa pergunta em relação à escala 6x1, né? Muita gente dizendo o seguinte: é uma oportunidade boa, importante, na hora. E outras falam o seguinte: não, isso vai gerar muito custo para o empresário, né? Vai ter que contratar mais, isso gera muitos juros. E a pergunta que a gente está fazendo é o seguinte: qual é a sua visão a respeito dessa mudança que já está aí, porque o governo vem conversando, vai implantar, segundo as informações, isso será de fato implantado. A participação dos nossos ouvintes tem chamado bastante atenção. Gleudson Rosa, eu achei seu editorial maravilhoso. Sandra da Itaoca, obrigado, Sandra. E a Sandra, ela diz o seguinte: já fui dona do meu próprio negócio, assinava a carteira de minha única funcionária, INSS, FGTS, tudo mais. Não era fácil para mim. Sou a favor da qualidade de vida dos empregados, mas entendo que o tempo que o pequeno empresário manter mais de um funcionário para cobrir a carga horária talvez não seja possível em alguns casos. Na opinião da Sandra, o governo precisa rever antes a forma como o empregador ou os empregadores irão pagar os tributos aos seus empregados, tornando possível mais contratações, pois a carga tributária é pesada. Sandra da Itaoca, obrigado pela participação aqui conosco. Um abraço muito grande. Você também pode mandar sua mensagem 98887-1306. 98887-1306. São 10h31 agora, Assunção.
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1: Muito bem, estou recebendo aqui meu querido amigo Gustavo Coenze, que é veterinário, é empresário, e o André Figueiredo, que lida distribuição de medicamentos e laboratórios, representante de laboratório. Começar com quem é de casa aqui, depois volto para você, viu, André? Gustavo, seja muito bem-vindo, tudo bom,
2: obrigado,
1: meu amigo?
2: Tudo bem, Gleison, obrigado.
1: Você vive esse mundo pet já há muitos anos. Você tem as duas visões, a visão do veterinário, mas também a visão do empresário. Eu tenho notado que essa questão da humanização, ela é mais latente, mais crescente, mais evidente agora. O pet é um ente da família. E essa mudança exigir

0: de vocês, empresários, também uma mudança de comportamento para receber esses clientes?
1: Bom dia a todos, bom dia, Gleuso.
0: Bom dia.
1: Prazer estar com vocês aqui. Na verdade, mudou muito, né? Hoje o pet, ele é o filho, é a mãe de pet, na verdade, né? Então ele é um membro da família. E isso trouxe o quê para nós, veterinários? Um novo mercado, uma nova população, uma nova exigência. Então, assim, hoje o cliente, o pai de pet, ele procura um especialista. Então, assim, hoje não vai mais para o clínico veterinário, ele até vai, mas é muito mais focado nas especialidades. Hoje a veterinária está bem ampla, né? Então nós temos todas as especialidades igual à medicina humana. Isso fez com que a gente se esforçasse mais, estudasse mais e nos capacitasse mais.
0: Bom, e eu creio, André, que o setor da indústria dos laboratórios também tem acompanhado isso, né? Você representa alguns dos laboratórios. O que, que a indústria fez para humanizar, para trazer, inclusive, mais palatável alguns produtos, né? Como é que a indústria hoje encara esse novo comportamento do tutor que não é mais chamado de dono? Bom dia, meu amigo.
2: Bom dia, Gleudson. Bom dia a todos também. Agradeço a presença de estar aqui conosco. Com relação à indústria, o que é que aconteceu ultimamente? Os produtos todos, eles vêm visando questão de ter uma melhor aderência entre o tutor e o pet. Visando isso, a tecnologia do tipo de produto, a forma, matéria-prima, digestibilidade, visando a saúde animal, como o Dr. Gustavo mencionou. Tudo isso daí a indústria vem fazendo, vem se fortalecendo ano a ano, mês a mês. E com isso tudo, acaba ocasionando questão de um custo financeiro. Então, hoje também no mercado pet existem produtos premium, produtos similares, produtos super premium, onde tudo isso daí visa uma melhor relação entre o tutor e o pet.
0: E aí eu percebo também, André, que a cada dia que passa, o tutor, ele tem um cuidado a mais, e essa questão da humanização, ele acaba procurando determinadas marcas, por exemplo. Então, hoje a gente pode classificar aquele tutor que quer algo mais simples, um médio e um prêmio e o super prêmio?
2: Com certeza. Existem esses quatro tipos de segmentação, onde a segmentação prêmio e super prêmio, ela está tendo uma demanda maior. Visto justamente pela questão que o tutor, ele enxerga hoje o pet não só como um pet, como um membro da família. Isso é uma das grandes oportunidades que o nosso mercado vem apresentando no dia a dia, como o doutor falou, sobre os especialistas e tudo. Então, serviços premium, super premium, sejam de produtos ou de serviços veterinários, ele vem crescendo. E isso tudo é de acordo com tecnologias, inclusive a mesma da alimentação humana, a mesma da humana. Hoje, no segmento veterinário, nós já temos essa presença bastante firme e consolidada no mercado.
0: Eu quero até pegar na esteira do raciocínio do André, Gustavo. A medicina veterinária está cada vez mais próxima da medicina humana. Sim. Inclusive em tecnologias, em atendimento, em procedimentos.
1: Exato. Lá na PetSanos, nosso plano de negócio é a saúde do animal. Então, nós trabalhamos com clínica, com emergência, cirurgias, né? Então, por exemplo, os nossos centros cirúrgicos, eles são muito bem equipados. Eu até fico feliz e fico triste, meu cunhado é médico, ele entrou no nosso centro cirúrgico e falou, cara...
0: Médico
1: humano. O seu centro cirúrgico, ele é muito parecido com o humano. E aí, ele falou assim, e muitas vezes é melhor que muitos centros cirúrgicos de alguns hospitais. Uhum. Eu fiquei feliz pelo caminho que nós estamos indo, mas triste pela realidade brasileira. Mas assim, hoje nós buscamos tecnologia, a medicina humana, ela está há alguns anos de luz na nossa frente, porém... A veterinária está tentando acompanhar com drogas, com equipamentos, com tecnologia. Nós estamos bem avançando nisso aí também.
0: E no final, para fechar a conta, dá para fechar com tanta tecnologia, com tanto investimento daquilo que é cobrado àquele cliente?
1: Amigo, na verdade, sim. A conta fecha, né? O mercado veterinário, ele deu um boom. Na pandemia, ele cresceu acima de 2 dígitos. Depois ele deu uma retraída e esse ano está tentando recuperar. Mas assim, hoje o gestor veterinário, ele precisa ter uma boa gestão, um bom software... E colocar tudo na ponta do lápis, né? Porque se ele tiver um erro, o erro custa muito caro. Mas é um mercado que está em ascensão, né? Nós somos muito felizes no nosso mercado, nós acreditamos no mercado, acreditamos na população e nós temos certeza que nós iremos aumentar mais o nosso faturamento. Por quê? Porque hoje nós estamos em terceiro lugar no faturamento mundial, né? Mesmo com tributação alta, com os insumos altos, mesmo assim nós conseguimos ficar em terceiro lugar. Acredito muito, se a gente tiver uma melhor qualidade dos tributos e um maior acesso aos insumos, a gente vai ter um crescimento maior do que a gente espera.
0: E aí, sobre números, sobre investimentos, obviamente os laboratórios investem muitas pesquisas, investem muitos estudos. Esses custos são repassados para o consumidor? Como é que a indústria analisa esses investimentos em tanta tecnologia também, tantas pesquisas?
2: Sim. Eles são repassados na situação, né? Até falando do mercado realmente atual, 2020.

0: 2016, nós temos hoje fornecedores que estão no mês agora de maio para junho, visando já o terceiro aumento de preço.
1: Pois é, eu até ia perguntar exatamente a diferença entre produtos, entre vermífugos, por exemplo, que tem tanta diferença de um para o outro, né?
0: Com certeza. Existem vermífugos, por exemplo, que o meio de utilização, seja comprimido, seja pasta, seja pipeta, tudo isso aí é uma tecnologia que vai fazer o produto ser um pouco mais caro ou não. O tempo de atuação, tem vermífugos que você faz 2 comprimidos, outros você já faz 4, tudo isso daí são alguns fatores. Além do que o tipo de droga que você vai utilizar, seja uma droga mais antiga, uma droga mais moderna, além do que a questão de se vai ser para um tipo de peso, tudo isso daí são tecnologias que são implementadas que, logicamente, vão fazer um produto ser mais barato ou mais caro que o outro, mas acaba que o mais caro vai ter sempre um custo-benefício, entendeu? Que aí é aquilo que a gente falou mais cedo, né? Sobre a questão do prêmio. Então, prêmio e super-prêmio vão ser sempre duas situações onde o custo-benefício também tem que ser visado.
1: E aí eu fico aqui imaginando, enquanto você está falando aí, André, é que a situação do distribuidor é uma situação meio que imprensada entre o laboratório e entre ali a clínica veterinária e o tutor, mas você representa uma dessas distribuidoras que tem feito um grande esforço para, de uma certa forma, segurar o máximo possível no repasse desses custos, né?
0: Com certeza. Tem uma frase que a gente costuma dizer falando de ração, né? Então, assim, a cada R$100 de ração que o consumidor hoje está pagando, digamos que R$50 dela é somente de imposto e tributação, que aí envolve ICMS, PIS, COFINS, IPI, e no caso do estado do Ceará tem o FECOP, né? Que é o Fundo Estadual de Combate à Pobreza, onde é um investimento, um tributo que ele é feito em cima de produtos supérfluos, sejam eles bebidas alcoólicas, cigarros, joias. E o nosso Estado acaba que ele coloca a ração como um supérfluo. Entendimento? Cada Estado faz o seu. E acaba que isso impacta em 2%, né, a mais fora a situação. Então, todos os R$100 que você está pagando hoje, R$50 em média, é só de tributo.
1: Uma carga tributária altíssima, muito forte, né? O setor hoje de distribuidoras e casas veterinárias, enfim, qual é o volume que nós temos aqui no Ceará? Tem esses números e quantas casas tem, quantas empresas?
0: Hoje, a RBL Distribuidora, nós atendemos mensalmente em torno de 3 mil pontos de venda.
1: É Fortaleza e Ceará?
0: Fortaleza e Ceará inteiro, né?
1: É um número altíssimo, né?
0: 3 mil pontos de venda. Esses pontos de venda incluem clínicas veterinárias, hospitais, pet shops e casas agropecuárias, né? Que são os 4 segmentos. Só que a nossa base atualmente está em torno de 4 mil. A gente mensalmente atende 3, só que a base é 4, né?
1: Doutor Gustavo, eu percebo que, assim, apesar dos números serem exitosos, eles são desafiadores para o veterinário e principalmente para você, que eu sempre te vejo assim com... Você é um cara grande, um cara acostumado a grandes desafios, um homem de fé acima de tudo, mas eu vejo que a situação do empresário era uma situação que, se eu pudesse outorgar um prêmio, eu outorgaria o prêmio de equilibrista, porque você fica numa ponte, numa linha tênue entre essas situações, né?
2: Na verdade, a gente brinca que o empresário que consegue sobreviver no Brasil, ele vira um grande empresário em qualquer outro lugar do mundo, né? Porque os desafios são grandes. E, na verdade, hoje, como eu te falei anteriormente, o erro, ele custa muito caro, né? Nós não temos mais margem. É um absurdo. O grão de milho que é usado para o boi comer, ele tem uma tarifa. O mesmo grão de milho que é usado na indústria da ração de animal é completamente diferente.
1: Mais caro?
2: Muito mais caro.
1: Caro.
2: É muito mais caro. Então, assim, quem paga a conta? Infelizmente, somos nós.
1: Então, você acaba de responder aqui a Sandra. A Sandra mandou uma pergunta para nós aqui, dizendo o seguinte, que ela quer saber se o avanço da medicina veterinária, se é também visto a questão neurológica.
2: Sim.
1: E também ela fala, por que tudo para animal chega a ser mais caro? Acabou de responder,
2: isso,
1: né?
2: Exatamente isso.
1: O custo dos insumos.
2: Insumos e o governo, ele não encara o pet shop, o animal, como uma realidade, e sim como um produto supérfluo.
1: Que é o que o André acabou de citar. E essa questão neurológica, Gustavo, que a Sandra fala que se a medicina veterinária também tem acompanhado, tem evoluído nessa questão do cuidado neurológico dos pets.
2: Temos sim. Hoje nós temos grandes profissionais neurológicos aqui em Fortaleza. Nós temos algumas unidades em Fortaleza que apresentam tomografia, então o aparelho de tomografia, o exame, é um exame bem qualificado, que nos dá uma direção muito assertiva no que nós estamos fazendo, além da clínica, né? A neurologia, ela é muito mais clínica do que imagem, né? E nós, infelizmente, ainda não temos uma ressonância magnética, mas eu acredito que em pouco tempo isso já vai chegar em Fortaleza também. Mas já temos 2 marcas de tomografias ativas hoje, que nos ajudou muito em relação ao diagnóstico. Então, assim, a

0: Ela está evoluindo nas suas especialidades e a neurologia é uma delas.
1: Muito bom. André, eu vejo que tem muito a crescer o mercado. O consumidor está também atento ao produto, o tipo de produto, o que de fato ele precisa e deve.

0: fértil para trabalhar e chegar a atender a todo o público?
1: Encontramos sim. O endividamento, né, da clientela como um total, isso aí acontece também no segmento pet, né, a questão do poder aquisitivo de compra. A gente também enfrenta algumas dificuldades com os e-commerce, os marketplaces, né, visto que eles têm um custo operacional bem reduzido, então isso aí acaba que impacta diretamente no nosso segmento. E uma coisa que a gente também observa bastante, visando estudos que a gente recebe a nível de mundo, e eles vão se estendendo para Brasil, Ceará, é a taxa de recorrência do tutor no estabelecimento de venda pet, seja numa clínica ou no hospital. A gente está conseguindo hoje atender em média 32% da população de forma recorrente. Então a gente tem um universo muito grande ainda que a gente tem que absorver, buscar, que isso aí é uma oportunidade muito grande. A gente, né, encontra muitos centros interiores que ainda não tem um serviço ainda especializado adequado. Então, assim, tem alguns gargalos que a gente enxerga, que a gente consegue, a médio e curto prazo, longo prazo, também contornar eles.
0: Quero te agradecer pela oportunidade, André. Obrigado. Falar que esse assunto, ele é bem amplo. O tempo que não permitiu aqui a gente avançar, mas ele é valioso, é grandioso. A gente está falando de vidas, né? E é claro que a gente precisa ter um cuidado, uma sensibilidade, e principalmente nesse caminho que tem sido tomado assertivamente, do cuidado mais humanizado em relação aos nossos pets, que aí vem um ambiente muito maior. Obrigado pela vinda, sucesso cada vez mais, viu?
1: Obrigado, Gleidson.
0: Gustavo, você já é de casa, você também, André, sinta-se de casa. E a gente quer, inclusive, implementar semanalmente, é o nosso desejo aqui, implementar semanalmente um quadro, uma coluna específica para tratar não só de cachorro, de gato, mas do animal de uma forma em geral, trazendo essas orientações, essas informações, produtos, enfim, levantando temas e temáticas que possam ajudar a contribuir cada vez mais para você que nos acompanha. Doutor, privilégio ter você aqui, né?
2: O privilégio é meu estar com você aqui, amigo. Na verdade...
0: Te incomodei até nas férias, né? Imagina. Você tirou uns dias de férias. Poucos dias ele tirou de férias, ele estava lá e eu aqui. Doutor, vem dar entrevista, vem embora. Calma, rapaz, estou na cachoeira aqui com a minha família.
2: Que lugar lindo que nós estávamos. Mas assim, é um prazer estar com você aqui. Eu acho que o mundo pet é um mundo muito amplo, como você disse. Existem muitas questões, muitas dúvidas a ser tirada. E nós estamos aqui para te ajudar o telespectador, o ouvinte, a resolver os problemas e... crescer, que o nosso mercado cresça com uma forma mais sustentável, mais segura, e pedir para os governantes melhorar a tarifa nossa, que a gente possa trabalhar com qualidade.
0: Você viu que ele já tem postura aí de apresentador, né? Nossa audiência no rádio, na TV, já ganhou moral, né?
1: Com certeza, já está de casa.
0: Já tá. Gustavo, um abraço grande, felicidade, tudo de bom, viu, meu amigo?
2: Deus abençoe.
0: Valeu, André, um abraço também de sucesso, viu?
1: Obrigado, Gleidson.
0: São 10 horas 45 minutos, 10h45, daqui a pouco eu vou trazer mais uma rodada de participação dos nossos ouvintes a respeito da pergunta em relação a escala de trabalho, 6x1, 5x2, enfim, já, continue mandando suas mensagens, 988-87-1306. Aquele intervalo rápido para a gente voltar, e daqui a pouco a gente vai falar com o doutor Wellington Sampaio, que é advogado condominial, sobre inadimplência, custos que podem ir para condôminos adimplentes. O inadimplente não paga e esse prejuízo vai para aquele que paga direitinho em dia, para o adimplente. Confusão, né? 10h45, Verdinha, jornalismo que fala a nossa língua.
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1: Agora já são 10h49.
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1: Entidades do setor condominial acenderam o alerta contra o projeto de lei que trata da cobrança extrajudicial de débitos condominiais para condôminos que possuem contas em dia. Olha que situação. Você paga seus tributos tudo certinho, está adimplente, e aquele que está inadimplente joga a conta dele para você. É o que esse PL está prevendo, pelo menos a meu grosso modo de entender. O Instituto de Desenvolvimento e Estudo do Direito Condominial acompanha a tramitação do projeto com preocupação. Na avaliação de alguns especialistas do setor, o texto pode enfraquecer, inclusive, o princípio da responsabilidade. Olha que coisa séria e importante. O princípio da responsabilidade individual do condômino inadimplente e comprometer a saúde financeira das administrações condominiais em todo o país. Wellington Sampaio, meu amigo, especialista em, eu digo com todas as letras, especialista em direito condominial, vai trazer para nós aqui agora o seu olhar, o seu ponto de vista em relação a esse tema, doutor Wellington, que ele é, para mim, estranho, porque você luta para pagar suas contas direitinho em dia e de repente um camarada ali que não tá nem aí para nada joga a conta dele para mim. Eu tô entendendo assim, e o pior, prejudica um setor que legalmente tem direito de trabalhar, que são as empresas que fazem as cobranças, que trabalham muito corretamente e podem ser prejudicadas também. Doutor, bom dia.
2: Bom dia, meu amigo Leudson, obrigado pelo espaço. Você falou no mínimo estranho e eu tenho outras características. É um absurdo, é um sentimento de revolta, e eu vejo que ponto que nós estamos chegando das inversões de valores.
1: Inversão,
2: né?
1: De valor, muito bem.
2: Porque o inadimplente, ele vai sair ileso, basicamente, e ele vai ter aquela cultura cada vez mais, que esse é o nosso receio, das pessoas acreditarem que é melhor dever condomínio.
1: Doutor, então vamos fazer o seguinte, vamos começar do começo. Vamos. O que é que na prática esse PL, que é o 6018, ele traz, mas também qual a base jurídica para isso?
2: Pronto, o projeto ele visa alterar o Código Civil para que as cobranças...

0: extrajudiciais não possam ser penalizadas do devedor os honorários advocatícios, os honorários de cobrança. Então, neste caso, o mercado condominial se habituou à seguinte forma, e é o mercado jurídico para isso. Então, todo débito de cobrança, ele é responsabilidade do devedor de arcar com o ônus daquilo. Claro. Então, o devedor arcaria com juros, com multa, com correção monetária e com honorários. O projeto está dizendo o seguinte, ele só vai arcar com juros, com multa e com correção monetária. Ele não arca mais com honorários. Então, quem arcaria com os honorários da cobrança?
1: O advogado vai trabalhar, o escritório vai trabalhar de graça?
0: Então, alguém vai pagar. Alguém vai pagar. Então, quem pagaria? Era o condomínio. Quem vai pagar no frigido, né, da questão?
1: No finalmente,
0: é o condômino adimplente. Então, se você pegar uma conta de uma taxa de condomínio de R$100, com acréscimos de juros e multas e correção vai para 105, o devedor, hoje, ele paga 105, que é R$100 da taxa, 5 da atualização, e mais o percentual de 10, 15%. Então, vai ali e vai pagar R$115. Hoje, o devedor pagaria isso.
1: Seria isso.
0: No projeto de lei, ele vai pagar só R$105. Então, os R$10 que seria da remuneração da empresa ou do advogado, vai pagar o condomínio. Então, na verdade, o condomínio vai receber menos do que o principal.
1: E ou vai ter que repassar para os condôminos.
0: Vai repassar para os condôminos, com certeza.
1: Doutor, agora esse projeto também, eu estava vendo que ele se baseia em decisões recentes do STJ, que a gente pode dizer que o legislador ele está apenas carimbando um atendimento que os tribunais já vinham consolidando?
0: É, a decisão do STJ foi uma decisão de um caso isolado, ela não é uma decisão que repercute vinculando a outras situações. E essa decisão do STJ e esse projeto de lei, eles confundem os tipos de honorários que podem ser cobrados. Porque hoje, se você pega o Estatuto do Advogado, o Estatuto da Advocacia, existem três tipos de honorários que podem ser cobrados, inclusive de forma cumulada. Honorários contratuais, ou seja, eu me acerto aqui com o Gleutson para cobrar uma determinada contraprestação. Honorários sucumbenciais, que é o dever, que é a parte que perde o processo, que arca com esse ônus, como se fosse uma punição, uma penalidade, e os honorários arbitrados pela própria justiça, caso não seja de alguma forma convencionado. Então, esses três tipos de honorários são tipos diferentes e o projeto confunde tudo isso. O projeto não tem uma base jurídica, e aqui, Gleilson, agradeço o teu espaço, porque a gente está conclamando, de fato, aqui os senadores, os deputados, porque esse projeto não tem por que existir. Ele vai premiar o inadimplente e, além de premiar o inadimplente, ele vai gerar um déficit financeiro no setor condominial.
1: E eu queria só dizer que isso aqui não é uma causa própria que o Wellington Sampaio está a defender. É todo um ecossistema, porque vai impactar muita gente, não só advogados, não só escritórios de advocacia, mas principalmente condomínios. E aí, de repente, o condomínio não pode mais fazer esse repasse. Ele vai absorver ou vai compartilhar com o condômino. E o condômino adimplente, aquele que está correto, que está dentro da razão, vai dizer o seguinte: não, eu não aceito. Ou seja, vai judicializar, vai gerar um novo processo.
0: Na verdade, o projeto ele vai fazer com que o número de processos aumente consideravelmente.
1: Vai na contramão de tudo isso.
0: Vai na contramão da desaceleração da justiça, vai na contramão de desafogar o sistema judiciário. Pelo contrário, vai aumentar a quantidade de processos judiciais, porque se aquele condômino não vai pagar extrajudicialmente, é melhor então pagar judicialmente.
1: É, e aí, eu estava olhando aqui agora, também existe o risco, né, doutor Wellington, de que sem o peso dos honorários na cobrança amigável, o condômino sinta-se estimulado, inclusive, a protelar o pagamento, já que a multa de 2% é inferior a muitos rendimentos financeiros.
0: O Gleutz, é exatamente isso. Hoje, a taxa de condomínio já não é prioritária para o devedor, não é. É mais fácil e é melhor ele pagar o cartão de crédito, ele pagar a energia, qualquer outra despesa de consumo, porque ela tem um ônus muito maior do que a taxa de condomínio. A taxa de condomínio a gente tem juros de 1%, multa de 2% e agora tirando a base de você repassar os custos da cobrança. Porque se

0: existe cobrança, alguém deu causa. E essa causa foi o inadimplente.
1: Doutor Wellington, olhando assim pelo outro lado, aquele condômino inadimplente pontual que incorreu, está vivendo um problema financeiro temporário e ele quer resolver, quer pagar aquela pendência. Como é que ele faz para evitar que aquela conta, diante de tudo isso que a gente citou agora, não acabe virando uma conta praticamente impagável?
0: Impagável. Infelizmente, nós temos muitos casos das pessoas, não, vou deixar para depois, fica impagável e perde o imóvel. E, hoje, a dívida de condomínio, a própria garantia é o próprio imóvel. Então, eu recomendaria, faça uma negociação quanto antes. Uma negociação que caiba no seu orçamento, converse com o síndico, converse com as empresas que fazem cobrança, com os advogados que fazem cobrança e negocie o quanto antes. Não deixe essa dívida acumular, porque acumulando você perde o controle e, de fato, aí o seu imóvel vai responder por esse pagamento.
1: Doutor Wellington, para fechar, aqui é importante citar que não só a OAB Ceará está envolvida, a OAB Brasil, mas eu conclamo aqui para que os políticos, principalmente que estão aqui no nosso Ceará, os nossos representantes, senadores, deputados federais, encampem essa ideia, defendam o que é legal, defendam o que é justo, para que evitemos mais judicialização. É importante que tenhamos aí esse momento colaborativo, né, doutor Wellington?
0: Sem dúvida, e a gente apenas conclama, quem paga é quem arca com é quem deu causa. Então é simples, é o princípio da reparação integral, ou seja, eu vou cobrar de quem deu causa. Não é justo que o condômino adimplente pague a conta pelo inadimplente.
1: Doutor Wellington, um abraço grande, obrigado. Conte sempre conosco, viu?
0: Sempre à disposição, Gleudson, muito obrigado.
1: W.Sampaio, lá no Instagram, você encontra esse rapaz aqui com todas as informações. Obrigado, doutor.
0: Um abraço.
1: Bom, vamos fazer o seguinte, meu querido amigo William Fortunato. Nossa mensagem para a gente fechar, né? Vamos lá? Se tem algo que eu posso te dizer hoje antes de ir embora, é o seguinte: cuide muito bem daquilo que você pode cuidar hoje, mas não se angustie mais pelo medo do futuro, porque aquilo que ainda não aconteceu por não ter realizado o que você sempre sonhou não pode te paralisar. Nem tudo está a seu alcance, isso é uma realidade, mas também há muitas coisas que foram abandonadas por falta de fé em Deus e convicção que você pode fazer. Mas faça isso hoje, porque Deus cuida de você. Caminhe hoje em Deus, em passos firmes. Seja fiel nas pequenas coisas. Seja sábio e perseverante no plantio. No plantio em Deus, porque você sabe, pode plantar e colher nele coisas boas. E principalmente, frutos de uma vida eterna. E tudo aquilo que você merece vai acontecer no tempo de Deus. Fica a dica. Muito bem, vamos embora. William Fortunato, amanhã, sábado, 9 horas da manhã, estaremos de volta com o nosso Movimento e Mercado Especial do Agro. Ela está mais verdinha hoje do que nunca, Denise Santiago, que ontem deu um show. Madura, mas tá no ponto, é melhor ainda. Mas um detalhe importante é que ontem ela deu um show na Unifor. Lá na maravilhoso, para onde a Denise ia, todo mundo ia atrás, né? Acompanhando ali os movimentos que chamam bastante atenção. Denise Santiago, sua alegria, seu sorriso e sua conta bancária altíssima, chegando com jogada primeiro tempo. E a gente volta amanhã. Fiquem com Deus. Tchau.
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0: Denise Santiago.
1: Vou dizer uma coisa pra vocês. 11 horas. Bota esses gatos pra miar bem muito, bote. Que eu vou dizer uma coisa pra vocês. Se fosse a gata show pra bater o pênalti, será? Rapaz, eu vou dizer uma coisa pra tu. Macho, tu embarca com a bola. Quando eu vi aquela bola ali voando, eu, Breno. Rapaz, eu tava ali escutando, viu, Breno?
3: Passou longe, viu, Danilo? Mas passou longe demais.
1: Que é aquilo ali, macho?
3: Rapaz, sinceramente, viu? Eu acho que é mais difícil o cara fazer aquilo do que o gol. Sendo muito sincero.
1: Ainda bem que deu certo, né? Mas era um sufoco que não precisava passar, né? Torcedor Tricolor, boa tarde pra você. Bom dia, né? 11 horas e 5 minutinhos. Você que nos acompanha aqui no nosso Jogado Primeiro Tempo. Chegou a sexta-feira. Aquela sexta-feira que eu gosto. Por que, gata? Porque é sexta-feira, depois de uma semana cheia, a gente fala sobre o nosso futebol. Amanhã tem mais futebol. No domingo tem Clássico Rei. Aonde, hein, William Fortunato? A melhor rádio que nós temos. Hoje eu tô animado, viu? Hoje eu tô pra frente. Hoje eu tô aí. Hoje eu não tomei o remédio não, viu, Fernandinho?
3: Eu lembrei do Júnior de Mitoso, viu? O Júnior de Mitoso uma vez levou um cara pro programa dele e o cara lá perturbadaço. Aí ele chegou e falou assim, fulano de tal, que hoje só tomou uma banda do remédio.
1: O problema não foi o remédio, o problema foi o médico que liberou a gata show, né? Aí, eu não tenho nada a ver com isso, eu tô liberado, tá valendo. Torcedor, participa aqui com a gente no 988-87-1306, nossa jogada tá começando. Eu quero saber, torcedor, você no seu racha, como é que você bate um pênalti? Vamos fazer o seguinte, eu quero receber vídeo da galera, batendo o pênalti no racha, que eu sei que tem uma galera que nos acompanha aqui, que gosta daquele rachinha. Como é você batendo um pênalti no seu racha, torcedor? Vai, manda seu vídeo aqui pra gente no 988-87-1306, bora falar do vozão também de Porangaba, Suores, seu Ceará. Rapaz, eu vou dizer uma coisa. Domingo é dia, viu? Domingo é dia de Clássico Rei. E o Ceará precisa também dar uma resposta. Eu sei que Fortaleza também, né? Porque quer chegar, continuar lá na ponta da tabela. Mas o Ceará, com todo esse cenário que o Ceará tá vivendo, a cobrança tá maior pro lado do Ceará ou eu tô exagerando?
3: Não, tá, com certeza. O momento é outro. Fortaleza vai chegar com 10

0: jogos de invencibilidade. Ceará vai chegar com 4 partidas consecutivas sem saber. Aliás, ele venceu no meio de semana, né? Mas é porque a sensação foi uma sensação de derrota pela eliminação. E se você for pensar só na Série B, são 3 jogos consecutivos sem conseguir vencer na competição. Então, o momento é muito diferente, o clima é diferente, a pressão tá muito mais do lado alvinegro.
1: Muito mais. Torcedor, e aí, torcedor, o que é que vocês acham, hein? Bora falar muito sobre essa preparação. Moza, pelo amor de Deus, não vá dizer que tá orgulhoso com o desempenho, mas nem que eu fico nervosa quando eu escuto o Moza falando isso. Viu, minha gente? Estou aqui com um convidado especial. Vou fazer a pergunta pra ele, na época, porque o homem é artilheiro, né? E uma vez sempre é. Se na época do seu futebol, do tempo do futebol, se ele perdia o pênalti, se ele isolava daquele jeito. Tem o nome dele já aí, já? Ai, meu filho, o nome dele. Como é o nome,
2: dele?
1: Eu vou deixar ele se apresentar.
2: Como é o nome dele?
1: Como é o teu nome?
3: O Diabo Louro, Júlio Pipoca. Obrigado, Denise. Se eu
1: falar o Diabo Louro,
3: mais uma vez.
1: Não tem mais raiva, não, né? Se chamar de Diabo Louro.
3: Tem não, quem não gostava era minha mãe. Tua
1: mãe, né?
3: Minha mãe, que era da Assembleia de Deus, né? E ela meu é um anjo louro.
1: Vamos arrumar uma vinheta pra você, mas não botar o Diabo não, né? Em homenagem à sua mãe. Vou colocar outra vinheta já tranquila, né? Júnior Pipoca, mais uma vez aqui com a gente. É assim, quando é bom, a gente repete o negócio.
3: Obrigado,
1: você foi tão
3: convite.
1: Bom.
3: Também
1: olha,
3: adorei. Você é sensacional. Você
1: nós
3: é gata
1: somos,
3: show.
1: Né?
3: Gato, você é sensacional.
1: Somos gatos e gatos. Olha o Breno aqui, como tá todo bonitão também.
3: Brenão, poxa, satisfação.
1: A meta é chegar.
3: Agora, um pênalti daquele ali, não. Meu Deus do céu. Eu não perdia, não.
1: Perdia, não, né, era
3: perdia, gente? Não. Nada.
1: Será que ele. A gente tem as imagens aí da penalidade? Vamos dar. Aperta o play, pode apertar ali, o William Fortunato, sem ir pro YouTube. Rapaz, nós estamos com o WF na mesa de efeitos.
0: Faz o W.
1: Da onde ele é?
4: Calcaiá,
1: rapaz. Olha aí.
3: Ele bateu, foi um tiro de meta.
1: Olha aí.
0: Rapaz, foi mesmo, viu? Foi um tiro de meta.
1: Júnior Pipoca, você como um bom entendedor do assunto, que já foi... Pênalti foi, né?
0: Não, em cima do ali, Guilherme Papo tinha acabado de entrar, foi só nas pernas do Rodriguinho.
1: No Rodriguinho.
0: E na cobrança, o Miritelho, vou te falar, viu? Camisa 9 cobra apenas dessa forma.
3: O Maíto não é o batedor oficial?
1: Pois era, essa é a minha dúvida, mas eu acho que o Maíto já tinha saído, não era, Fernandinha?
3: Tinha saído, né?
5: Minutos, opa, bom dia primeiramente, né? Ele foi substituído minutos antes, e aí quando tem o pênalti, até na transmissão a gente cometeu esse equívoco em falar do Maílton, mas aí ficou a missão pro Miriteiro, e aí ele isolou, mas eu vou dar um desconto pra ele, viu, Gatechou?
1: Quem foi?
5: Nervosismo, na minha
1: não,
5: opinião.
1: Não,
5: nervosismo.
1: não, Fernanda.
0: Peraí.
1: A Fernanda, ela é a mãezona da galera do Lion.
0: O gol é enorme, rapaz,
1: o
0: cara fazer um negócio desse aí.
1: Fernandinha, Fernandinha, pelo amor de Deus, Fernandinha. Fernandinha é a mãezona da galera, sabe, ela defende eles.
0: É a Toninha do SVM.
1: É a Toninha do SVM. É a Toninha aqui do jogado. Tá,
5: agora você me arrumou um apelido. Não, mas a gente diz assim brincando, mas de
1: Toninha
5: fato...
1: Toninha do jogado,
5: quem,
1: ela.
5: A gente diz assim brincando, mas de fato, pra quem é o Camisa 9... Desperdiçar essa oportunidade deixa muito abrir as interrogações. Tudo bem que ele tá ali com o Vitinho como artilheiro da temporada, 6 gols, mas pênalti para um camisa 9 tem que ser prioridade. Tem que treinar mais um pouquinho, viu, Miriteiro? Bem mais.
1: E aí, Pipoca? Olha aí, ó. Minha nossa. Quando eu vi aquilo dali, eu não acreditei também. Vale, minha nossa.
3: Não é verdade. Eu. Como o jogo tava controlado, né? O jogo tava controlado.
1: Ali é só liquidar,
3: a penalidade.
1: Né?
3: Ali não é força, cara. Ali é só. Ei, ali é jeito, ali não é força. Ele praticamente ele bateu um tiro de meta.
1: Foi. Fez o mais difícil.
3: Fez o mais difícil.
1: Tem um jeitinho assim pra bater um pênalti. Eu não sei se é a batida da bola na chuteira. Tem um jeitinho assim específico pra bater, não, né? Aí ele escorregou.
3: Eu gostava
1: não.
3: De bater cruzado.
1: Que é melhor.
3: E o bom pênalti é aquele que ele bate nas laterais da rede. Né? Não tem a trave,
1: sim,
3: né? Aquela lateral.
1: Que vai no cantinho, né?
3: Ali é
1: engana o goleiro.
3: É difícil pra goleiro pegar. Quando ela bate ali, a gente chama na bochecha da rede. Bateu na bochecha da rede.
1: Já era.
3: É. E teve penalidades perdidas também pro outro lado também, né? Do Ceará na quarta-feira.
1: Na quarta-feira do Ceará também. Ah, mas tá de castigo o Ceará aqui na jogada. Tá lá no cantinho do castigo,
3: pois
1: o Ceará.
3: Então, eu acho que essa galera tem que começar a treinar bastante, porque o campeonato só tá começando, né? Ainda tem muitos jogos aí.
1: Aí, do Ceará, o nosso diretor aí trouxe aí. Valeu, diretor. Aí foram as penalidades do Ceará, viu, gente? Ceará e Atlético Mineiro na quarta-feira. Que, olha, Ceará deixou essa classificação escapar, Breno Rebouças. Ah, Gatacho, deixou, porque tava 2-0, já tava classificado. Aí vai dar um vacilo e
0: teve possibilidade de fazer mais.
1: E teve possibilidade
0: de fazer mais.
1: Não,
0: gols.

0: Vacilou, acabou pensando, jogou com homem a mais quase o tempo todo, dominou a partida. E no final, eu, inclusive ontem a gente estava falando sobre esse lance, né? Do gol que o Atlético faz, que leva para a penalidade. Eu achei, inclusive, uma certa facilidade da tabela ali entre os defensores. O jogador entrou com uma facilidade absurda. Eu vi muita gente falando do Bruno Ferreira, mas é uma bola queima-roupa ali, não é do goleiro. Ali é a defesa que deixou o jogador do Atlético Mineiro chegar com muita tranquilidade para finalizar. E aí, quando foi para a penalidade, eu não tava trabalhando no jogo, né? Eu tava assistindo em casa. Mas eu falei aqui no grupo com o pessoal, falei, olha, o Ceará já vai para as penalidades com o psicológico abalado. Você toma um gol naquele momento, faltando poucos minutos para acabar, quem vai com a confiança lá em cima é o Galo. E não deu outra, né? E os laterais do Ceará, que eu acho que hoje são realmente pontos fracos do time, são os principais pontos assim frágeis da equipe do Ceará, que acabaram desperdiçando as penalidades. Uma desclassificação que doeu bastante nos alvinegros, porque você já imaginou? Ceará vendo uma sequência de 4 jogos sem vencer na Série B. Se ele elimina o Atlético Mineiro, chega no Clássico com outro clima, né? Era totalmente diferente.
1: E eu estive no estádio na quarta-feira e eu vi o jogo controladíssimo.
0: Controlado.
1: Depois da expulsão, o Atlético parecia que os jogadores estavam ali com 500 quilos na peso, perna. Né? Era um Eles peso. Não conseguiam passar do meio campo. E eu acredito que a partir das substituições, que era para ter mantido, não precisava, o jogo estava controlado, não precisava ele ter substituído, porque os meninos cansaram. Mas em momento algum, até o momento da substituição, eles não, o Atlético não tinha chegado uma vez. Então, eu acho que a substituição foi prejudicial. Perderam gols também, quem entrou. O Alan perdeu duas chances. E tomaram o gol, que até mesmo o Bruno tava frio, porque eu vi, se você vê o lance por trás, se o Bruno ele fica parado e ele faz assim, ele pega. E ele foi se virar, acho que ele virou foi a cara, não foi, foi tentar adivinhar que o cara ia bater cruzado. O cara não bateu cruzado.
0: Foi.
1: Porque já tinha um zagueiro do Ceará chegando aqui, o Luizão tava chegando. A única chance que ele tinha era de bater reto. E faltou a leitura do goleiro ali, do Bruno, que eu acho que é uma falta de confiança também, porque ele é um excelente goleiro.
0: Eu gosto do Bruno.
1: Subiu
0: também.
1: Subiu com o Ceará, jogou ano passado bastante.
2: Eu sou o time do
1: Richard. Eu via na arquibancada, no estádio, a insegurança quando ele pegava na bola, todo mundo. Ai meu Deus.
0: Eu acho que
1: é difícil e vai demorar para ele virar essa chave. É um excelente goleiro? É. Mas eu acho que no gol faltou mais tranquilidade para ele, que também a tranquilidade do dia a dia mesmo, né? Da confiança do jogador. Se o treinador tá botando ele para jogar, é porque ele é o cara. É o número um.
0: Com relação ao Bruno Ferreira, eu sempre digo isso. Eu acho que embaixo ali das três traves, ele pega muito. Eu acho que ele tem um problema, que aí pode ser de confiança ou de fundamento, eu não sei, na saída. Eu acho que na saída ele demonstra insegurança, na saída do gol. Mas embaixo da trave, eu acho que ele faz muita defesa. Agora, pra esse lance específico, eu tava falando sobre isso ontem no jogar a segundo tempo. Você vê aqui, o Pipoca levou aqui alguns segundos, uns 30 segundos, pra explicar, pra fazer a análise do lance e dizer como é que o atacante, ele tinha que pensar. O atacante tem um zagueiro aqui chegando perto, não vai dar pra bater cruzado, ele só pode bater assim. Mas isso a gente levou aqui uns 30 segundos pra ouvir. O goleiro tem menos de um segundo pra pensar nisso. Então eu não consigo, assim, cobrar num lance a queima-roupa, porque o cara tem menos de um segundo pra decidir o que ele vai fazer. E o que eu imagino que ele pensou? Ele estava muito mais deslocado para o lado direito. Talvez ele pensou, eu preciso ampliar meu corpo para o lado onde eu não estou para tentar evitar que ele pegue ali. E aí é uma decisão. Quando ele puxa o corpo aqui para o lado, o cara bate reto, ele tenta aqui com o braço e não consegue. Então eu acho que assim, o tempo que você tem de decidir e o que você tem que pensar ali para agir, eu não consigo cobrar muito dele. Eu acho que de fato a falha maior foi da defesa. A facilidade com que o atleta do Galo entrou na área do Ceará foi absurda. O Bruno era uma bola defensável, isso eu não tenho dúvida, era uma bola defensável. Mas eu acho que a falha maior não foi do goleiro, porque ali, meu amigo, é muito rápido, é queima-roupa, você tem que tomar uma decisão. E ele tentou tirar o espaço de onde estava mais exposto do gol. Acabou não levando sorte, né?
2: Pois é, meus amigos, estamos aqui começando aqui o nosso jogado do primeiro tempo falando sobre penalidades máximas, torcedores. Ontem, mostramos agora, né, as penalidades do Ceará e Atlético Mineiro, e ontem o Fortaleza teve a oportunidade de liquidar a partida. Quando eu falo assim, gente, porque o Fortaleza não precisava sofrer. Eu odeio essa expressão, Breno Rebouças, de saber sofrer. Porque, na minha opinião, o

0: Sofrimento é ruim, ninguém precisa saber sofrer, não. Mas eu entendo que aquela história, saber se segurar na partida. E chegou um momento, viu, Brenão, que o CRB foi pro sufoco, pro desespero. E aí o Fortaleza com uma situação desnecessária, porque poderia já ter resolvido isso. Num primeiro tempo já poderia ter resolvido isso, já poderia ter saído ali com a vantagem ainda ampliada, mas aí daquele jeito. Denise, deu tudo certo, tem 3 milhões no bolso, é um pix de 3 milhões. Ora, bom não, hein?
1: Tu é doido?
2: Fortaleza jogou com
0: o regulamento?
2: O regulamentozinho. Já jogou com a mãozinha na maleta. Já.
0: Ora, meu amigo.
2: Agora o Ceará pegou, guardou um pouquinho.
0: É, e devolveu. Desde o ano passado o Ceará tá assim, né? Oh, meu Deus do céu. No último jogo da Série A, o torcedor até chora, né? Já tava ali, ó, e vai.
2: Até os 90 minutos o Ceará tava com a mala.
0: Aí fala assim: não, não quero não, Atlético. Vai, fica aí com a mala que eu achei que negócio de mala aqui perto de mim. Fernanda Alves, nós já chamamos aqui a Fernandinha, bora chamar do jeito que ela merece. A Fernanda, a toinha do jogada, viu, Fernandinha?
3: Mulher, me ajuda.
0: Ela que defende os homens aí, né, Fernandinha? Ela fez a defesa no bom sentido. É porque ela é aquela mãe, né? Ela olha pro lado bom, olha pro lado mal. Aí tenta sempre proteger o filho dela, viu, Júnior? Fala, Fernandinha!
3: Bom dia pra você, Denise, pro Júnior Pipoca, o Brenão, o Dani aqui com a gente também. Nosso grande Fortunas.
0: É da onde, Fortunato?
3: Se acalme, é nervo. O grande Fortunas, os meninos lá na CPP, o Jonathan, todo mundo que acompanha a gente também aí pelo Jogada Primeiro Tempo. Só pra retificar, vocês ficam aí me colocando esse apelido. Torcedor já tem mania de dizer que eu defendo o Fortaleza.
0: Defende,
3: vocês me colocando esse apelido fica difícil.
4: Torcedor fala que ela passa pano.
3: Não, ela passa pano. Mas a gente
0: já recebi duas mensagens aqui, ó. A Fernandinha, ela passa pano, gata show.
3: Eu analiso os prós e contras. E aí, todo mundo tem que entrar na fila do perdão comigo e com o Carpini, porque na época que eu falei dele aqui, nesse sentido, todo mundo me cornetou. E eu tava certo.
0: Era. Agora fica Carpini.
3: É. Eu nunca tive no time
0: fora. Mas olha, Fernandinha, aproveitar que é o seu comentário, só complementando o que você disse, é uma situação, sim, que às vezes o torcedor critica, mas vamos fazer uma análise geral. Carpini conquistou o campeonato cearense.
3: Sim.
0: Carpini passou na Copa do Brasil, vamos falar sobre essa classificação. Tudo bem que a gente tá falando sobre o pênalti perdido, mas bora falar do bom, né? O lado bom.
2: Semifinal na Copa do Nordeste.
0: Semifinal, avançou na Copa do Nordeste, vai enfrentar ali o Sport na próxima semana, 2 jogos.
3: Sim.
0: E está na terceira colocação, Júnior Pipoca, de uma Série B do Brasileirão. Amiga, ele está fazendo o que tem que ser feito.
3: E vale ressaltar que na Copa do Nordeste e na Copa do Brasil, ele ultrapassou o limite da meta. Na Copa do Nordeste eram quartas de final, a equipe hoje está na semi.
0: Sim.
3: Na Copa do Brasil era até a quarta fase. Hoje, nas oitavas, chegou na sexta, 2 a mais. Então, se esse trabalho não for bom, de fato, o futebol que é apresentado em campo, o torcedor estava acostumado com toda aquela outra performance de até 7 anos que aconteceu na Série A, mas é outro momento, a Série B não dá para ver do melhor futebol de fato. Tem muita, o próprio Lucas Sacha, por exemplo, deu entrevista aqui, falou sobre essa questão de que não é um futebol bonito, mas é eficiente, é entender a eficiência. Se está pontuando fora de casa, conseguindo os objetivos, é apoiar. A partir do momento que isso mude, aí é mudar o cenário também, Denise.
0: Acha a cobrança muito não, Pipoca, aí em cima do Carpini? Às vezes, o torcedor na cobrança, querendo melhor futebol. O homem tá entregando os resultados, rapaz.
2: Com certeza. Eu, na última vez que eu vim aqui, Denise, no seu programa, eu defendi o Carpini. Falei, o Carpini subiu meu Vitória. Conheci ele no Vitória.
0: Por falar em Vitória.
2: Menino.
0: Brasil!
2: Rapaz, meu Vitorinha chegou forte, hein?
4: Daí que você convidou o homem pra voltar no dia certo.
2: Que golaço, hein, do Eric.
0: Ei, minha Vitória, ó. Eu não sou torcedor do Vitória, não. Eu sou antes.
2: 2-0 e fizeram um show. Todos os ingressos vendidos. Foi lindo, lindo.
0: Vamos falar já sobre isso.
3: Merecido.
0: Pra
3: respeitar o futebol nordestino também.
0: É, exatamente. Quem é Flamengo?
2: Pois falando do Carpini, voltando a falar do Carpini. O Carpini, cara, super, super elegante, né? Ele, a torcida já pegou no pé, os repórteres já fizeram várias perguntas pra ele e o cara sempre respondeu com serenidade. Então, pra mim, ele chegou numa fogueira pesada pra apagar um incêndio, né? E ele conseguiu reverter tudo, cara.

0: cara. E eu, então, pô, tá de parabéns, Carpini, aí pelo trabalho. E eu acredito que o Fortaleza ainda vai crescer muito. O Ceará também, posso falar. E o Ceará, com aqueles quatro meninos que estrearam, né? Praticamente estrearam, que jogaram junto a primeira vez. Eu vi a vontade deles e a força. E eu vou mandar até um recado pra esses meninos aí, Melk,
1: o Prado.
0: Prado, Gustavo.
1: O Júlio também, Júlio, né? O João Gabriel, né? Outro menino.
0: Galera,
1: também.
0: Galera, jogar Ceará tem que jogar com raça. Lembrem quando vocês forem. Assistam um vídeo do Mota jogando. O Mota. Se vocês incorporarem o espírito do Mota, vocês vão ser bem-sucedidos na carreira de vocês. Vocês estão começando. O Mota defendia. O Mota atacava. O Mota batia lateral, quando, se precisasse. O Mota fazia tudo. E eu vejo o Melk muito parecido com o estilo do... Um toque mais afinado. Um toque do Yarley. Parecido com o Yarley. Ele é pequenininho. E ele tem uns passos muito precisos. Irmão, bota em raça vocês. Vai dar certo.
1: E dá. E vai dar certo. Eu pedi aqui o torcedor, gente. Vamos falar muito sobre essa classificação, tá? O torcedor Gata Show, você tá falando muito da penalidade. Fala da classificação. Foi boa a classificação, mas poderia ter sido melhor. Vocês sabem que eu sou exigente, né? A língua da Gata Show é o tamanho de um trem. Então, né não, Fernandinha? Sabe que eu sou exigente? Sabe o que eu falo? Fernandinha tá rindo assim, umas piadas pra mim, viu, Fernanda?
2: Eu tô dizendo nada.
1: Esse riso aí foi de piada, viu, Brenão, pra Gata Show?
3: Eu entendi.
1: Quando eu disse que eu sou exigente, ela deu uma risadinha aí.
2: Eu ri da língua, da língua grande.
1: Da língua grande, foi pior aí, ó. Ela dizer que eu falo demais, ó. Mas eu falo mesmo, viu, Fernandinha? Você tem razão da risada. Mas aí, gente, poderia ter sido melhor. Aí eu pedi pro torcedor participar aqui e dar uma aula de como você bate um pênalti. Aí olha aqui que a gente recebeu aqui. Eu vou mostrar aqui do nosso amigo. Quem mandou aqui pra gente foi o Alexandre, lá da 2000, né, Alexandre?
3: Não é o Mota, não?
1: É o Motinha? É o nosso Alexandre Mota. O Alexandre Mota também bate um bom pênalti. Se eu abrir aqui, dá melhor? Diretor, por favor, esse aqui é o vídeo encaminhado do Alexandre, da Cidade 2000.
3: Ensina, Alexandre.
1: Alexandre ensinando como é que se bate pênalti. Eu posso apertar o play, diretor? Quem é que tá lá na mesa, lá em cima? Jonathan! Posso dar o Jonathan, o play? Obrigada, o vai, play. Vai. Esse play, bolsas. Aperta o play, valendo, vai. Como é que se bate um pênalti? Daí o Alexandre vai ensinar pra gente como se bate um pênalti. Eu gostei do look. Você
3: faz uma pergunta dessa pra mim.
1: Olha o shortinho. Agora, atenção, valendo!
3: Daí!
1: Aê! Olha aí, Pipoca, rasteiro. No cantinho, Pipoca.
0: Rapaz, eu lá no racha do Ataliba, eu não perco, não.
1: Perde, não? Olha aí. Olha aí, Pipoca, olha aí. No cantinho, olha, ele deu um baile, ó. No cantinho, o Alexandre prepara a bola. Olha o shortinho do Alexandre. Gostei, viu, Alexandre?
3: Melhor
1: olha aí,
3: estilo Nicolas.
1: Olha aí. Vai lá. O cabelo esvoaçante. Vai lá, Rocha. Tá aí.
0: Goleiro bateu cruzado, bateu bem. O goleiro nem viu.
1: Rapaz, aí é valendo com tudo. Fernandinha, a gente pode trazer um destaque além de... Não vamos falar só dessa penalidade perdida, não. Vamos trazer o destaque aqui da partida. Além do aspecto financeiro, né, que a gente vem falando muito durante essa semana, que ajudou muito Fortaleza. Passou a meta orçamentária, né? Passou a meta financeira que o clube estava projetando chegar só até a quarta fase. Já chegou a quinta, né? As oitavas de final. É importante.
3: Não, oitava da sexta fase.
1: Sexta fase, perdão. Ultrapassou a quinta, isso, vai chegar na sexta, perdão. E o planejamento agora é aguardar que seja da melhor forma possível, né? E levanta a moral ainda dos jogadores, hein, Fernandinha?
2: Exato, porque para os cofres do Fortaleza, esse dinheiro chega em boa hora, já que o clube passa por uma situação financeira muito complicada. Sobre destaques em campo, vou trazer dois nomes polêmicos, mas que na minha visão conseguiram surpreender até de forma positiva, que são os dois atletas que têm o mesmo nome, Rodrigo e Rodriguinho. Na minha visão, acredito que para aquilo que eles já entregaram em campo, que foi muito questionado, os dois conseguiram, dentro da partida, evoluir de forma positiva. Principalmente o Rodrigo, camisa 29, que chegou ali para tomar bola, em algumas situações conseguiu reverter de que a equipe do... que a equipe chegasse ali mais próximo aqui pro CRB, evitar situações dentro da área do Fortaleza, inclusive no primeiro tempo, no segundo tempo, tem uma situação que eu recordo aqui, mas são dois nomes muito questionados, mas que têm passado por esse processo de

0: evolução em campo. E é muito positivo de ver isso. Outro nome que trago também aqui, que tem se destacado na zaga, é o do Luan Freitas. Tanto que ele foi titular ontem e a gente observou que essa estratégia do Carpini foi justamente para entender como é que está a situação do atleta, para ele ser titular no jogo do Clássico. Acredito que ele chega ali como titular pelo lado direito, já que não tem o Brites. E ele foi muito bem também, conseguiu ali roubadas de bola, evitar a chegada da equipe do CRB. A defesa do Fortaleza ontem foi muito efetiva e, claro, sempre ele, Vinícius Silvestre, que nas oportunidades que tem de fazer defesas, sempre defendendo o gol tricolor, Denise.
1: É, eu fiquei na dúvida, viu, Fernandinha, se iria Vinícius Silvestre ou se iria o João Ricardo. Domingo, então, tudo indica que vá Vinícius Silvestre.
0: Segue Vinícius Silvestre.
1: Segue Vinícius Silvestre no gol.
0: Eu acredito que o Carpini vai esperar um momento mais oportuno, onde o Fortaleza esteja numa situação mais, aspas, confortável. Numa Série B, onde tem uma partida com a equipe de menor expressão, ou que seja um jogo tido como mais fácil, aí ele possa colocar o João Ricardo, porque agora tudo é decisivo. Clássico é decisivo, quarta-feira tem esporte decisivo na Copa do Nordeste, aí vem o jogo do final de semana, que a gente inclusive vai comentar sobre a questão do Carpini, que pode não estar na beira do campo, e aí fica mais uma situação complicada, e o Fortaleza nesse jogo contra o Londrina também. Já não tem Mucuri, que tem vínculo ainda com a equipe. Então, são passos a serem ainda explorados ao longo do tempo. A gente vai calculando até aqui, Gata Show.
1: Valeu, Fernandinha. Continua aqui com a gente, Fernandinha, porque tem muita coisa para falar sobre esse jogo e a projeção, hein? Porque domingo tem um clássico importante, é Clássico Rei. Eu sempre gosto de falar que Clássico Rei, mesmo sendo na competição Série B, para mim é uma outra competição quando as duas equipes se enfrentam. Mas o Breno deu uma risadinha aqui no canto de boca.
2: Não, foi
1: Como é o nome dele? Eu não te chamei daquele jeito, né, Brenão?
3: Como é o nome dele?
1: William Fortunato, me ajuda, viu?
2: Bom dia, Gata Show, pra você, pro Júnior Pipoca, todo mundo ligado com a gente aqui no Jogada Primeiro Tempo. Eu dei risada porque os torcedores ficam falando aqui no YouTube. E a galera é muito criativa pra fazer piada, cara. O pessoal é criativo demais.
1: Cearense é desenrolado.
2: Tem um aqui que quando for pro intervalo eu falo pro Pipoca. Uma das que colocaram aqui que é muito boa. Mas no intervalo a gente conversa. Olha, o Fortaleza ontem, Denise, o Júnior tem toda razão. Colocou o regulamento embaixo do braço e fez só o necessário. E tá tudo bem, tá? Eu sempre digo isso. Quando você constrói uma vantagem, você tem direito de utilizá-la. E o Fortaleza fez isso e fez bem. E quando a gente fala que o Fortaleza se utilizou da vantagem no empate, não é que ele ficou só atrás esperando o CRB. Não, o Fortaleza avançou. Teve finalização do Maílton, finalização da entrada da área. Foram duas do Maílton, teve um do Pochettino de fora da área também. Teve o Vitinho tentando, teve a penalidade porque o Rodriguinho tentava entrar na grande área. Então o Fortaleza tentou jogar. Mas o Fortaleza não se expôs. Ele não foi pra cima com uma pressão muito forte para ficar com menos jogadores na defesa e de repente levar o contra-ataque. Não, fez um jogo seguro, extremamente seguro. Atacava quando dava, chegava na tranquilidade, não tinha afobação e sabia que tinha que ter também a defesa bem posta, e foi o que aconteceu.
1: É, ali foi bem, a defesa
2: CRB,
1: muito organizada.
2: Você via muitas vezes tocando bola de um lado para o outro porque não sabia o que fazer com a bola, não tinha espaço para ir de maneira vertical. No máximo, eles conseguiram duas vezes com um lançamento longo, que o Mikael, que ele tem porte físico, né? Ele conseguia prender e girar pra finalizar de fora da área. Ele fez isso, acho que duas vezes na partida. E o da Belmonte, uma no segundo tempo também. Fora isso, a única chegada com mais perigo mesmo, o Vinícius não fez nenhuma grande defesa. A chegada com mais perigo foi aquela do Bádio, que o Belmonte cruza e o Bádio chega um pouco atrasado, perdeu, bate na bola e vai pra fora. Mas fora isso, um jogo totalmente controlado. O Fortaleza sabia que o 0x0 era dele. Era um pouco arriscado, era, porque se o CRB numa bola parada, por exemplo, faz um gol, já leva para a penalidade. Mas se portou muito bem, conseguiu se defender. Acho que os destaques do Fortaleza primeiro foram os três zagueiros. Brites muito bem, Gasal bem demais, Luan também. Para mim foram os caras que garantiram aí esse resultado. E poderia até ter vencido o jogo, se o Militeiro não isola aquela bola. Então, um jogo realmente controlado, com riscos calculados. O Fortaleza, em momento nenhum, eu acho que colocou ali a sua classificação em jogo. Por mais que, repito, um gol só do CRB, uma bola parada qualquer, num escanteio, numa falta, poderia ter marcado, mas é uma coisa mais controlada, é um risco que você corre que não é tão alto. Acho que o Fortaleza soube utilizar a vantagem. Na entrevista pré-jogo, antes da bola rolar, o Carpini falou assim, não, ninguém vem aqui pensando em empatar e tal, mas foi só o que ele fez.
1: É.
2: Ele soube utilizar a vantagem que ele construiu no jogo da ida.
1: É isso aí, e tá valendo, né? Clássico, conseguiu o objetivo e esse tá valendo. E agora, gente, é pensar no domingo, né? Enquanto o Ceará já tava aqui, ó, na tranquilidade entre aspas, hein? Tranquilidade que eu digo sem jogos, apenas com atividades para enfrentar o Fortaleza no domingo, o Fortaleza tem essa viagem da volta. O Breno comentou aqui que quem chega mais pressionado pro esse clássico é o Ceará. Você concorda também, Pipoca, pensando no domingo? Adiantar um pouquinho aqui o domingo, esse jogo de clássico rei que acontece 6:30 da noite nesta
3: Eu
1: Série B.
3: Eu quero saber como vai ser a escalação. Ah. Vai manter...
1: O Moza ou...

0: Trapinza.
1: Sim, o Mozart. Ah, e o Mozart, né?
0: O Mozart, mas é claro que o pra mim, eu acho que o Fortaleza pode ser que ele quebre esse tabu aí, né? Mas talvez seja domingo.
1: Agora o Fortaleza vem todo desfalcado aí.
0: O universo conspira.
1: Tá conspirando a favor.
0: Tá conspirando a favor do Carpini. Eu acho que vai quebrar esse
2: mas tabu. Mas você sabe que clássico rei é complicado. Clássico rei, às vezes, tem um que vem muito favorito e o negócio não acontece como todo mundo imagina. É um jogo muito diferente, muito diferente.
0: É verdade.
2: Por mais que, às vezes, um... A gente já viu, no Clássico Rei, um estando na A e o outro na C e o da C ganhar. É. A gente já viu um que vinha numa sequência... É muito imprevisível. É impressionante, porque é um jogo que não começa... Ele não começa naquele dia, né? Tem toda uma semana de preparação, a expectativa já é muito alta, ninguém quer perder... Até quem chegou esse ano, quem não conhece, talvez, toda a história do Clássico Rei, é contaminado com isso, né? Com essa rivalidade, né,
0: Júlio? Até mesmo quem sai na frente.
2: Sim, sem dúvida.
0: Entendeu? Se o Ceará fizer um gol, né, pode ser que tudo mude ali e fique naquele 1-0. Os Clássicos Reis, se a gente analisar, não são jogos de muitos gols.
1: Mais equilibrada.
0: 3x4x3. Até jogos da Champions, né?
2: Até mesmo nessa sequência de 14 jogos do Ceará, a maioria dos jogos são empate, inclusive. Não são muitos gols e são placares mais ajustados ali, mais apertados.
1: Teve só um jogo, gente, ali no Campeonato Cearense, que foi assim uma loucura. Se não me falha a memória, foi um 3x3, né?
2: Aquele meia, rapaz, acho que era Cauã alguma coisa, esqueci o nome dele. Acertou um golaço.
1: Um golaço, né?
2: Do meio da rua. Assim.
1: Era o Cauã, era do Fortaleza,
2: era,
1: né?
2: Mas não era o Cauã Zagueiro, era outro.
1: Era outro Cauã, era um volante, eu acho, que até saiu,
0: tomara,
1: né?
0: Tomara que saiu muitos gols, sim, né?
1: Não, e, tomara.
0: Pra ser emocionante, porque às vezes você vê futebol, é 1x0, é 1x1, é aquele negócio que não vira espetáculo, né? Eu acho que o Clássico Rei, domingo, tem que ser um espetáculo. Mas eu acho que o Fortaleza vem, como eu tô falando, nessa sequência muito boa. E o universo pode conspirar para esse lado daí.
1: Tá valendo, hein, torcedor? Você vai pro clássico, tem que ir pro clássico, tá? Apoiar o seu time de coração. Ai, Denise, eu não tô feliz com o meu time, não. Ah, meu amigo, eu sei que você não tá feliz com o seu time, torcedor do Ceará principalmente, né, que tá numa situação difícil. Mas, gente, continue fazendo seu papel. Vai lá, lote Arena Castelão, apoie seu time. O jogo vai ser mais cedo, 6h30. 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A gente já está só começando aqui o programa. Hoje temos aqui o nosso convidado especial, Júnior Pipoca, batendo um papo aqui com a gente, falando um pouco sobre o futebol. Vamos falar também sobre outros esportes, viu, Júnior? Aperta o play aí, que o homem agora, ó, depois que aposentou a chuteira, só tá... Ainda bate um rachinha, né?
0: Meu escritório é na praia.
1: Ai, meu escritório é na praia, meu amigo. E, ó, mas ainda bate um rachinha, não bate?
0: Bate. Jogo, tem um... O racha dos veteranos da ABEC, né? Que eu jogo no dia todo sábado, pela manhã cedo. E tem o racha do Ataliba, que o campo tá interditado, né? Por causa das chuvas.
2: Sim, sim.
0: Volta logo, Ataliba. Libera.
1: Libera, Ataliba.
0: Pelo amor de Deus.
1: Olha, o Júnior que foi um atacante centroavante, assim... Qual foi o melhor momento ali no Vitória, não foi, Júnior?
0: Vitória.
1: Vamos já falar sobre esse Vitória? Que outro Vitória deu um baile, meu? Quem é Flamengo aqui? Com todo respeito.
0: Eu sou Flamengo, cara. Eu tava com o coração dividido ontem, tava. Tava com o coração dividido ontem. Mas só pelo show.
1: Mas foi bom demais.
0: O show da torcida. Eu me lembrei, eu me arrepio de falar.
1: Estamos aqui com o Júnior, esse convidado especial, falando um pouco, né? Vai falar um pouco sobre a carreira e falando um pouco sobre o nosso futebol de um modo geral. Foi centroavante, teve uma história aqui no nosso futebol nordestino. E, pô, hoje o negócio tá só com centroavante esse programa. Rapaz, eu tô com a moral, viu? Me desculpa, viu, Breno Rebouças? Porque no próximo bloco a gente vai conversar com uma. Esse não perde nada. Ele tá se arrumando? Deixa eu dar só um oi pra ele, que ele tá se arrumando. Tá show de bola? Vai. Dá só um, a gente vai pro intervalo contigo, viu? No rádio, fica aquela expectativa. Eu vou dar um oi pra ver se a galera que tá só escutando reconhece a voz desse centroavante, que hoje o programa tá só com centroavante hoje. Já já a gente chama o militeiro, viu?
2: Já já.
1: Militeiro, já já a gente passa um zap pra tu, viu, macho? Deixa eu dar um oi pra esse centroavante que já tá aqui. Eu quero saber quem tá no rádio e vai identificar essa voz. Fala comigo, fala!

0: Bom dia a todos.
1: Deu para reconhecer a voz? Você reconheceu, Breno, essa voz?
2: Se você mandar ele assinar, o pessoal vai saber quem é.
1: A gente vai pro intervalo? Faz só o assina, vai, pra turma já saber quem, de quem eu estou falando. Assina como, hein, meu amigo?
0: Assina.
1: 99, cadê o 99?
0: Assina 99.
1: Grande Ciel, tá aqui com a gente também do Ferroviário, o Ferrão que está, olha, nessa luta aí pela Série D. A gente vai falar muito também sobre o campeonato brasileiro da Série D do Ferroviário. Ciel, aguenta
3: meu parceiro,
1: só,
3: aí, meu parceiro,
1: é parceiro?
3: Meu
1: a gente
3: parceiro.
1: Tá aqui com o Júnior Pipoca, viu, Ciel?
0: Aí a gente boa demais, um abraço pra você, meu velho. Saudade de você, viu?
3: Tô lhe acompanhando, viu? Continue brocando.
0: Aprendi com você, meu grande.
3: Não, você é mais velho que eu, rapaz. Você é mais velho que eu.
0: Que é isso, velho? Eu tô com 38.
1: Tu tá com o quê? Tu tá com o quê, Ciel?
0: 38.
3: Eu tô com 35. 38. Você é mais velho que eu.
1: É só um papo de veterano aqui. O Ciel é novinho, né, Ciel? Vou falar de idade não, senão o Ciel fica chateado com a gata show. Se tu tem 38, 35, eu tenho 29, então, viu? Tá.
0: Então aí, parabéns, mas parece, mas parece.
1: Parece? Então tamo junto. Ciel, aguenta um tiquinho, a gente vai pro intervalo ligeirinho e a gente volta já conversando com o Ciel, o atacante do Ferroviário, que vai entrar nesse papo aqui com a gente também. Não sai daí, hein? A gente volta já.
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1: Estamos de volta, meus amigos. 11 horas, 41 minutinhos. Deixa eu escutar também um pouquinho a galera, William Fortunato. Aqui é remixado o negócio, ó. Tá, tchau. É, tá vendo o clima aqui como é diferente?
0: Você na jogada. É. Você
1: rapaz, esse William Fortunato, ele vem lá da Calcaia pra mandar ver aqui. A galera toda da Calcaia, aquele beijo. Deixa eu escutar aqui a galera que tá aqui com a gente,
2: bom
1: vai.
2: Bom dia, Gata Show.
1: Bom dia.
2: Bom dia, Breno. Bom dia, Bill Gates.
3: Bom dia a
2: todos, rapaz. É Renan. Da Boa Viagem. Eu tô aqui na Boa Viagem, aqui na minha cidade. Bill Gates. A bola do Miriteiro passou agora aqui por cima de casa.
3: Vixe.
2: Aí ela cai ali pelo Candé. Daqui a pouco ela deve estar desembarcando no PC.
1: Você acha que era pra chamar o Liu Wei, né?
4: Acho que era, mas uma. Mas...

0: alcunha.
1: Alcunha.
2: Mas uma, como é, uma forma diferente de falar o nome do Liu Wei.
1: A gente tem o nosso narrador também aqui da Verdinha, que é o Liu Wei Góis. É o Bill Gates. É o Liu Wei Góis. E aí as pessoas às vezes têm um pouco de dificuldade de falar, né, o nome Liu Wei.

0: E o Ceará tem 100% de azar.
1: Vixe,
0: mano. Eu, como torcedor do Ceará, eu digo isso e digo de peito aberto. E no jogo lá com o Atlético Mineiro, o Moza tem culpa do Ceará ter perdido a classificação, que tiver aquela troca, botou os meninos. Aí deu no que deu, né? Na hora de bater os pênaltis. Um abraço, Denise. Zé Carlos aqui da Time Ouvir, agora eu tô no rádio que eu tô trabalhando.
1: Arrasou, Zé Carlos, trabalhando e escutando a gente na verdinha. Um beijo pra você. Continua mandando a sua mensagem, tá? No 988871306. Bora conversar com o Ciel, gente. Olha aí o Ferrão da Barra, líder do grupo A7 da Série D, com 11 pontos conquistados. E boa parte dos gols saiu dos pés desse 99, assina 99, porque o homem volta. Ele tem uma identificação com essa camisa do Ferrão, que é impressionante. Não desrespeitando as outras equipes que ele já vestiu a camisa, mas com o Ferroviário é diferenciado o negócio. E aí o Ferrão no domingo, gente, no dia 17, tem um Atlético Cearense, tá? Ainda, ó, continuando aí a luta pra ficar, permanecer entre os quatro. A gente sabe que a Série D é uma eu vejo como uma competição até um pouco injusta, porque são muitos mata-matas, enfim. Ferroviário sabe bem o caminho das pedras e a gente conversa com um cara que é diferenciado. Júnior Pipoca, apresenta o homem pra gente, vai, já que vocês são da resenha.
2: Eu joguei no Ferroviário também,
1: é,
2: né? Eu tô no almanaque do Ferroviário, com... No almanaque tem 10 jogos, 10 gols.
1: Olha aí.
2: 98, quando eu saí do Fortaleza, eu fui pro Ferrinho. E foi do Ferroviário que eu me destaquei, né? O empresário veio, me viu jogando e me levou pra mundo afora. Mas o Ciel, vou apresentar o Ciel aí, esse centroavante sensacional, esse cara que fez história aí em várias décadas, né? Já tá com 30 anos já que joga bola, né, Ciel? Fala aí!
1: Seja bem-vindo, Ciel, ao nosso Jogado Primeiro
2: Seja
1: Tempo.
2: Seja bem-vindo.
1: Como é que você tá, Ciel? Conta pra gente, vai!
3: Bom dia a todos. Obrigado aí pelo carinho, Júnior. Obrigado aí, Denise, a todos que vocês estão aí na bancada e aqueles que estão ouvindo e assistindo. Eu sou grato ao Senhor, né, por tudo que ele tem feito, não só na minha vida, mas na minha família também, em todas as camisas que eu tenho vestido. Eu tenho dado o meu melhor sempre. E eu sou grato ao Senhor também pelo Ferroviário me identificar bastante assim com essa camisa, porque... eu vi uma entrevista uma vez que o cara falou: vocês, esses três coisas aqui se identificam com o 99, né? É Ciel, Ferroviário e TV.
1: É verdade.
3: Então, eu sou contador por tudo isso, né, meu? Porque pode ver que quando eu entro nesse campo aí, eu acho que as coisas acontecem assim como Deus quer, que tudo, as coisas estão se encaixando, eu tenho certeza, junto com o grupo, com todo o Fábio Ferroviário, para a gente conseguir o nosso objetivo.
1: Eu peguei aqui um termo, uma palavra que Breno Rebouças, nem se você lembra, Brenão, escreveu nos nossos sites quando o Ciel chegou à marca dos 100 gols, Brenão. Não sei se você lembra.
4: Imparável.
1: É. Eu peguei essa palavra, Brenão, porque eu acho que ela se encaixa em todos os aspectos aqui no Ciel, quando se fala de imparável. Não só pela quantidade de gols, mas pela entrega, pela relação que ele tem com o Ferroviário. Não é fácil depois, a gente sabe que o futebol, o Júnior tá aqui para comprovar também, é exercício, é uma atividade física que exige muito do atleta, exige muito do físico do atleta, e o Ciel, parece, a gente brinca com a idade, mas parece é um menino de 20 anos, meu filho. Se botar ele e o Melk ali, dá uma dupla valendo, não dá não?
2: Tá fazendo uma reposição hormonal aí, né, o Ciel? Conta aí, Ciel, qual o segredo aí, a preparação tua? Porque eu acho que você tem brecha aí nos dois, viu? No Ceará ou no Fortaleza, ali na frente você tem brecha, fácil. Uma bola que vem jogando, que infelizmente existe o preconceito também, né? Devido à idade, mas o Ciel, se for jogar num dos dois, tem condição, tem preparo físico. O cara que se movimenta, sabe fazer gol, não perde pênalti. Eu vi um pênalti agora e passou. E Ciel, fala um pouco da tua preparação. Como é que é a tua preparação, tua rotina de treino? Você faz tudo? Você é poupado de alguns treinamentos? Como é que é? Ou você treina normal? Existe aí uma... Dentro do Ferroviário, existe aí um trabalho específico também para você, Ciel?
3: Júnior, sobre esse negócio aí de você fazer as

0: rapaz, tem que fazer uma investigação no 99. Eu tô com que ele meteu um comentário sobre isso, rapaz, eu acho que tem que investigar esse jogador se é, viu? Aí eu fiquei rindo outra noite, meu, diga, ah, meu Deus do céu.
1: Que foi que eu fiz,
0: é
1: né?
0: Não é possível, não. É possível, meu. É, tem muitas coisas, meu irmão, que a gente tem que ter foco, né, velho? Você é um cara que eu sou muito focado, você sabe a minha história lá atrás, é, eu não tinha muito esse foco, mas hoje Deus me colocou em cada lugar para fazer a obra dele, como dentro de campo, como fora de campo. Então isso aí, meu irmão, é um processo e um projeto que tenho dentro do meu coração. E onde eu chegar, meu irmão, de eu tentar ajudar as pessoas, de eu fazer o meu melhor. Né? Eu sou um cara que a minha rotina diária aí de segunda a sexta é trabalho com o personal, de manhã, todo dia de manhã eu trabalho com o personal, segunda, quarta e sexta. Terça e quinta eu faço o meu pilates, né, porque é alongamento. Então é investimento no meu corpo, com a minha família, com Deus, minha família, a alimentação, o descanso. Então eu chego no clube, eu não quero ficar de fora do treino, entendeu? Tem jogo que o mister, ele quer me tirar. É, foi uma coisa que foi conversado quando eu fui renovar, quando eu fui assinar o contrato, disse, quando o mister tirar você, você tem que aceitar tudo. Ele tá certo, eu tenho que aceitar, mas eu não vou ficar feliz, porque eu quero jogar. Então, eu tenho isso dentro de mim. Enquanto eu tiver força, meu irmão, eu quero estar dentro de campo fazendo o que eu gosto e dando alegria a todos que torcem para o clube que eu estou vestindo a camisa.
2: Ciel, ao vivo conosco aqui no Jogada Primeiro Tempo, o Breno falando contigo, Ciel. Eu queria que você falasse um pouco sobre a maneira como você foi se adaptando ao passar do tempo dentro de campo. Como assim? É, todo jogador, ele tem uma característica, geralmente acontece isso, né? Uma característica predominante, mas algumas vezes ele vai modificando o seu modo de atuar para favorecer as mudanças que ele vai sofrendo no corpo, com o tempo mesmo, que a gente sabe que é diferente, né? Quando você é mais jovem, você tem, por exemplo, mais velocidade, mais arranque, depois você precisa se adaptar. O Cristiano Ronaldo foi um cara que fez muito isso. Ele mudou um pouco o formato dele jogar, o estilo de jogo dele, até o posicionamento, para que ele continuasse sendo muito efetivo, para que ele continuasse com altos números, como ele sempre apresenta. E eu queria que você falasse um pouco disso com relação a você. Eu noto hoje que você usa muito mais o posicionamento, você está sempre muito bem posicionado, e também a qualidade da finalização, porque quando você bate na bola, é diferenciado. Talvez não seja mais aquele Ciel que conduz, que carrega mais a bola, mas eu noto que posicionamento e finalização, você não perdeu nada do que você já apresentou na carreira. Mas eu queria entender de você, como é que você entende hoje a sua atuação, suas características dentro de campo, e se você consegue perceber que há mudanças do que você já apresentou no passado, alguns anos atrás, na tua carreira.
0: É porque, assim, Eu gosto de analisar bastante a movimentação dos adversários. É, se você prestar bem atenção, antes eu jogava pela ponta. Eu queria mais a bola, eu corria mais com a bola, de ir para fora, para dentro, entendeu? E dar mais assistência. Hoje não. Hoje eu falo sempre para meus companheiros, eu quero tocar menos na bola, mas que a bola chegue para eu dar um toque só para finalizar. Por quê? Porque eu tenho que usar a minha força é para uma arrancada, um facão para o gol. Eu não posso estar usando a minha força conduzindo a bola, correndo com a bola lá do meio de campo. Então eu tenho essa comunicação sempre com meus companheiros. Eu gosto de assistir bastante jogos já por causa disso, porque eu fico observando a movimentação dos atacantes. Entendeu? Então eu sempre falo para ele, a gente tem que ter leitura. Onde é que o zagueiro está? Eu gosto de ficar sempre no meio dos dois zagueiros. Por quê? Porque eu boto dúvida neles. Olha, fica contigo. Ele está na frente, ele está atrás. Eu fico colocando dúvida. Quando ele... A movimentação dele e a leitura de jogo, que ele olhar para a bola, a minha movimentação, eu tento sair na frente da defesa. Então, isso aí é estratégia, é leitura de jogo. Então, eu troquei só a posição. Entendeu? De quê? De jogar pela ponta e vir para dentro. Na ponta eu recebia mais bola, ficava mais com a bola. Só que por dentro eu tenho poucos toques na bola. Mas os toques de bola que eu recebo dentro da área é para finalizar. Então isso me ajuda muito a economizar É...

0: o desgastar a tua, entendeu? Então eu tento usar a minha força para esses 50 metros por gol, ou 20, ou 30 metros, ou 10 metros por gol. Então isso me ajuda muito. Antes eu corria mais, eu jogava mais leve, entendeu? Perdi a bola, ficava lá. Hoje não. Hoje eu uso mais a minha força. Para quê? Para o objetivo do gol. É como eu falo sempre com os treinadores, com os clubes que eu sou contratado. Me diga uma coisa, você me quer para fazer gols ou você quer para eu correr? Não, eu quero que você faça gols. Então, pois pronto, pode deixar aqui, que esses dois zagueiros aqui, o goleiro, é meu. Pode deixar. Eu vou correr aqui com eles aqui até onde eu vou, não se preocupe não. Depois eu vou descansar, para quando a bola chegar, eu estar preparado. Então, isso aí tem uma comunicação e eles já estão cientes disso. Então, glória a Deus, está dando tudo certo. Eu tenho certeza que vai alcançar mais ainda.
1: E é importante, César, você falar assim, porque hoje a gente vê e até observa no futebol que é difícil a gente ter aquele camisa 9, né? Sempre ali na área. Os clubes têm essa dificuldade de ter aquele camisa 9, né? Com essa característica. Você fala muito em relação dessa questão da força, da recomposição, né? De trabalhar, não só chegar ali na frente esperando, mas trabalhar essa bola para que ela possa chegar da melhor forma ali no ataque. Isso é muito bacana. E aí, se aproveitando isso, a gente vê hoje é um outro Ferroviário, né? Em relação os outros anos anteriores que você passou. Como é que está sendo essa nova relação e essa adaptação com a equipe também? Tem gente nova, tem gente que você não atuou, tem atletas mais jovens, né, também. Como é que fica essa relação, hein, Ciel, com vocês? Como é que está, na verdade, a relação?
0: Rapaz, Denise, é como eu sempre falo, né, para as pessoas. Como eu cheguei em Dubai, as pessoas falam, Ciel, tu tem que se adaptar mais rápido possível, meu irmão. Para tu se encaixar com os caras. Aí eu digo, então eu não fico esperando só deles. Eu tenho que fazer a minha parte e eu tenho que entender rápido deles. Porque eu tenho essa leitura rápida. Eu não posso esperar dele. Então quando eu cheguei aqui no Ferroviário agora, eu já estava acompanhando o Ferroviário antes. E eu estava olhando a movimentação dos caras, do Carlinho, do Mina, do Black, do Braia, do Luan. Entendeu? Dos caras ali que estão jogando ali, do Camilo também, que é centroavante também. Então, quando eu cheguei, eu fico observando os caras. Eu digo, olha, qual é o jeito que você gosta? Eu pergunto como é que eles gostam. Eu não falo assim, ó, eu gosto assim, não. Como é que você gosta? Você joga assim? Pois pronto. Eu vou olhar o seu primeiro toque na bola, eu já vou definir como você gosta de jogar. Então, eu fico observando isso. Então, quando eu vejo que a bola não está chegando, eu digo, lista, eu vou sair um pouco para buscar o jogo, para abrir brecha para alguém entrar. Se alguém não entrar, eu mesmo vou entrar na brecha que eu preparei. Então, nessa movimentação, nos treinamentos, eu vou conversando com os caras, tudo, olha, eu gosto de receber a bola assim. Não sei, eu quero que... Não, eu não gosto de bola no pé. Eu gosto de bola no espaço, porque 50 metros aqui, eles, zagueiro, você pode botar. Pode botar que eu não perco não, com todo respeito. Entendeu? Então, isso aí, eu vou me encaixando na performance do jogador, não que eles encaixem no meu, porque daqui a pouco eles vão entender como é que o 99 joga. Então tá aí, eles conversam pouco comigo, mas eles falam assim, você entra já, a sua movimentação, então eu vou encaixar na deles, entendeu? Não vou pedir para ele encaixar na minha. Então isso está se encaixando bem, graças a Deus. A gente está conseguindo nossos objetivos, né? Teve esse jogo fora, a gente conseguiu um ponto. Agora é em casa, com todo respeito ao adversário. Eu sempre falo, em casa, meu irmão, não tem que perder ponto. Tem que ganhar para conseguir o nosso objetivo. Então, o primeiro objetivo é essa classificação. E eu tenho certeza que a gente está se encaixando bem, de acordo com o Misha está pedindo, para a gente conseguir o nosso objetivo, não só do 9-9, mas todos que fazem parte do Ferroviário.
1: Está se encaminhando bem, hein, meu filho? 11 pontos conquistados, e o Pipoca? E o Ciel, homem está que está, e o Ferrão com o Ferrão.
2: E o Ciel, com essa experiência toda dele, esses anos de bola dele, é por isso que ele não corre errado, porque ele sabe. Ele foi aquele atacante de beirada, né? Muito parecido com o Bruno Henrique, e o Bruno Henrique também se adaptou a ser um camisa 9. Né? Você vê o Ciel, ele joga de área a área. Né? Só aquela parte da frente da área. Ele falou aí que ele não caiu mais pelas beiradas. Só tá jogando ali na frente. E ele conseguiu se adaptar e continua fazendo gol. Por quê? Porque ele já tinha esse toque refinado. Mesmo quando ele jogava pelas beiradas, antes, quando ele era mais novo, que ele caía para um lado, caía para o

0: outro, mas ele finalizava bem. Agora ele tá o quê? Tá ali na frente, tá fresquinho. Na hora que aparecer uma chance, uma oportunidade, ele tem qualidade para colocar para dentro. E esse, Denise, essa característica de centroavante tem poucos no Brasil. Até mesmo na Série A a gente não vê um camisa 9 mesmo. Tá acabando. E é bacana também do papo do Ciel de ter falado que ele conversou com o treinador e ele falou pro treinador que ele precisa estar fresco. Ele não precisa estar correndo para qualquer lado, né? Passando pro lado da seleção brasileira. Seleção brasileira não tem que ter todo mundo voltando para marcar, todo mundo. Na Champions League você vê ali Paris Saint-Germain, você vê os outros equipes. Não é todo mundo que marca, tem a galera que corre para esses caras que vão finalizar de uma maneira mais precisa. Neymar, vou dar um exemplo do Neymar, que o Neymar, se botar o Neymar para marcar, para sair driblando do meio campo até o gol, ele não vai render. Você vê que o Neymar também está jogando mais na frente, né? Já mais próximo à área, que é para justamente para poupar, e ele em um drible ou dois dribles, ele está finalizando, ou então colocando alguém na cara do gol. E o Ciel é com a experiência, né, pai? Correu muito errado, agora não corre mais. Tá certo. Parabéns pelo teu trabalho, cara. Ó, sou teu fã. Tamo junto, hein?
1: Obrigado, Júnior. Obrigado. Eu sempre converso com os meninos lá, os mais novos, né? Quando eles estão ali do meu lado ali. Eu falo pra eles, olha, por que eu corro menos? Porque eu fecho o espaço pra bola não passar. Porque quando você fecha os espaços, a bola não entra. O cara vai jogar pra onde? Pra fora. Porque se eu abrir o meio, ele vai tocar pro volante. Eu vou correr mais. Então eu fecho o meio e eu jogo ele pra fora. Ele vai tocar pra fora, a gente mexe pra um lado. Ele toca pro zagueiro, vem pra dentro. Toca pro lateral, fecha o lado. Então a gente corre menos. Então eu vou orientando eles, entendeu? E quando a bola chegar aqui, um toque só eu vou dar na bola. Um toque. Se ela vir de cá, eu vou dar pra cá. Se ela vir daqui, eu vou pra ali. Se ela vir de frente, eu só faço ajeitar pra ti. Porque um toque eu facilito o jogo e eu facilito meus companheiros. Por quê? Porque os caras vão vir pra cima de mim. Eu toco, já abro brecha pro outro ali. Então o futebol é simples. Quando você faz o simples, as coisas acontecem, todos ganham. Mas quando você quer fazer as coisas difíceis, entendeu? Aí, meu irmão, você complica tudo. Você complica você mesmo, você complica o grupo e você joga a torcida contra você. Então faz o simples, que as coisas acontecem. Quando joga um toque, dois toques na bola, o futebol vai, fica melhor ainda, o espetáculo fica coisa linda, velho. E sobre isso aí, Júnior, você falou da seleção, eu sempre converso com as pessoas, eu nunca toquei nesse assunto, mas eu vou tocar nesse assunto aqui porque você falou sobre isso. Eu não sou a voz da verdade, mas é o que eu vejo. Se você vê a seleção da Argentina, você vê o que os caras fazem pro Messi. O Messi corre? Não. O Messi fica só paradinho. E os caras correndo. Quando a bola chega no pé dele, ele faz o quê? Ele decide ou numa assistência ou num gol. Se a seleção brasileira colocar isso na mente, deixar a vaidade e o ego de lado, Neymar, deixa o Neymar aqui e a gente tem que correr para ele. Quando a bola chegar nele com um toque ou uma finalização, ele vai decidir pra gente. Vai ganhar quem? Todos que fazem parte da seleção brasileira. Então você não vê isso hoje. Os caras querem que o cara vá correr. Aí é loucura, pô. Um cara que tem a qualidade daquela, com um passe, com uma finalização, quer botar o cara para correr. Então, eu acho que o cara tá no trabalho errado. Então você tem que ir pra maratona. Quer correr, vai pra maratona.
2: Então, Ciel, só pra gente entender, você defende que o Neymar tem que ser convocado na próxima segunda-feira para essa Copa do Mundo, é isso?
1: Rapaz, com a bola no pé, eu não sou bobo, eu não sou louco dizer que o Neymar não tem qualidade. Ele tem qualidade. Agora, se você prestar bem atenção, para o Neymar jogar 3 jogos em 10 dias, fica um pouco complicado porque ele não tem essa força mais como ele tinha antes. O Júnior falou aí, vocês querem que o Neymar pegue a bola no meio de campo e leve até o gol? Ele não tem mais essa força para fazer isso. Mas eu digo a você, o Neymar de 20 metros, 30 metros ali, sem correr, com a bola no pé ali, eu tenho certeza que o Brasil vai para frente. Eu não tenho dúvida. Então, porque os caras vão se preocupar com ele. Um toque, ele pode deixar os caras na cara do gol, não tenho dúvida.
3: Tá aí, então ele já falou, na segunda-feira o bicho vai pegar. Eita, na expectativa aí desse nome da seleção, os nomes, os convocados, hein, que será anunciado.

0: anunciados pela CBF. Ô, Dodô Ciel, domingo é esse jogo contra o Atlético, preparação. Já você vai aí, né, continuar os treinamentos, se concentrar. O jogo acontece no PV, que você já tem uma relação ali forte com o estádio Presidente Vargas, como você mesmo disse. O que fazer para tomar o cuidado do Atlético Cearense?
1: Conhece,
0: tá?
1: Os atalhos, ele conhece
0: ele os atalhos, né, fazer o negócio correto. Ele conhece o caqueado, o homem conhece o caqueado.
2: É o PVzinho de açúcar.
0: É aquele PVzinho de açúcar. Açúcar, né? Não desrespeitando o Atlético Cearense, que é uma equipe que nos representa também na competição, mas se vocês estão assim bem próximos de uma classificação até bem mais antecipada, hein? Então assim, quais cuidados que o Ferrão tem que ter, né, para não ser surpreendido com o Atlético Cearense, tá querendo chegar ali entre os quatro, tá apenas com 7 pontos, o que é que o Ferroviário tem que fazer, Ciel, para continuar ali, quem sabe, garantir até uma classificação antecipada nesta primeira fase da Série D, hein?
2: Ah, Denise, é como eu sempre falo no grupo, né, antes de entrar para os jogos. É, a gente não pode esperar as coisas acontecer para agir. A gente tem que agir antes de acontecer. A gente sabe que todos os times, quando vão jogar contra o Ferroviário, assim, com todo respeito, os caras vêm com a faca nos dentes, querendo bater no Ferroviário, entendeu? Querendo ganhar do líder, com todo respeito. Então, eu sempre falo para eles, a gente tem que ter sempre o respeito ao adversário. Eu aprendi isso com o treinador Paulinho Kobayashi, entendeu? A gente respeita o adversário como? Com bola na rede, mano. Se tiver as oportunidades, faz os gols, entendeu? Defende com humildade e ataca como time grande. Então, a gente tem que fazer isso sempre, entendeu? A gente sabe que o Atlético Cearense, ele foi com um jogo fora agora, eles vêm com uma vitória, eles vêm com uma vitória do lado de fora. Entendeu? Então a gente veio de um empate. E a gente sabe que o time do Atlético Cearense não é bobo. Entendeu? Tem muito jogador lá de qualidade. A gente jogou contra ele, a gente sofreu um pouco, ganhando de 2-1. Entendeu? Não, 2-0. Mas a gente sofreu um pouco, a gente sabe como é. Então, eu tenho falado pro grupo sobre isso, o senhor Michel está sempre falando. A gente não pode deixar cair. A gente tem que manter o foco do começo até o final. A intensidade, aqueles que estão cansados, pede para sair, ele sempre fala isso, e é por isso que a gente se prepara a semana todinha para esses jogos, né, que é muito difícil, mas a gente tá focado, a gente está conversando ali e orientando, para a gente conseguir o nosso objetivo, e eu tenho certeza que domingo, diante do Atlético Cearense, com toda a humildade, a gente vai impor o nosso ritmo, o nosso foco, para a gente surpreender o adversário, e se Deus quiser conseguir o nosso objetivo.
0: Valeu, Ciel. Cadê Dona Ruth, hein, doutor Ciel?
2: Tá ali assistindo ela, papai.
0: Cadê? Tá preparando o almoço? Ruth é a primeira dama, minha gente. É. Ruth é a mulher do Ciel, que ele sempre gosta de enaltecer a família, de falar dela, de falar trabalho. Vem, mulher!
3: E ela tá distante, né? Que faz tempo.
0: É que a casa é grande, minha filha. A mansão.
2: É porque ela tá na cozinha ali, assistindo ali, ó. Ah.
0: Ute, mulher, prepara o almoço pra gata show, mulher, pra gente aí almoçar.
2: Mas você falou que ia vir aqui e não veio mais, né?
0: Foi mesmo, né? Se é cobrança ao vivo. Eu vou.
2: Apostou, você avisou.
0: Cadê Ruth, mulher? Aí, a Ruth é a esposa do Ciel, gente, que tá sempre maravilhosa, toda bonitona, toda linda, que sempre acompanha o Ciel.
2: Ah. É a 99, essa aqui. Primeiro você fala que primeiro é Jesus Cristo. Segundo é ela. Quantas noites de oração, quantas noites pegando no meu pé. E hoje está aqui essa mulher sábia, guerreira, uma esposa, uma mãe. Oh. Ela aí, ó.
0: Aê, maravilhosa! Tudo bem, Ruth?
4: Beijo, querida.
0: O cheiro, de qualquer dia eu vou aí, vir pra gente comer a tapioquinha.
2: Eu tava vindo qualquer dia aqui pra comer a tapioquinha.
4: Jogar o beach tênis.
0: Ai, é, mulher. Vamos jogar esse beach tênis. Vamos marcar, viu?
2: Agora eu não vou deixar você ganhar, não. Vou logo avisar, viu? O Júnior sabe como é, Júnior.
0: Vixe, Mari. Olha aí, tá desse jeito, é?
3: Rapaz, é competitivo aí.
0: Ai,
3: até.
0: É.
3: Nem porrinha.
2: É, o Júnior sabe o jogo, né?
0: Vamos marcar um beach
2: tênis. E ele sabe aí, ele tá pipocando. Faz tempo que eu chamei ele pra vir pra Arena 99 pra ele apanhar no futebol.
0: Ai, é.
3: E eu vou te levar pro kitesurf, viu, comigo?
0: Pronto.
3: Pronto.

0: com kitesurf.
1: Não, aí, aí, não, aí eu vou embora, eu vou embora.
0: Bota aquelas boias de braço, bota aquelas boias de braço.
2: Vai amarelar não,
1: filho. Eu não sei nadar não, galera. Eu não sei nadar não.
2: A gente combina.
0: Na lagoa, a gente faz na lagoa.
2: Na lagoa tá tranquilo.
0: Água no joelho. Água no joelho. Vai dar certo.
2: Pronto. Ciel, show de bola, viu, Ciel? Muito obrigada, sucesso. Você tem um carinho, a gente tem um carinho enorme por você, o sistema tem um carinho muito grande por você, pelo ferroviário também. A gente fica feliz com a sua participação. Tem um torcedor que mandou tanta mensagem aqui, deixa eu ler só um aqui, que é do Fernando Alves, mandando um abraço pra Fernanda Alves, na verdade. Ele é o Jardel de Juazeiro, Fernandinha. Ele fala que é torcedor do Ferroviário, que tá feliz com a campanha do Ferrão na Série D do Brasileirão. Manda um abraço pro Ciel. Feliz também pela atuação do Ciel e confiante que seremos mais uma vez campeões brasileiros da Série D. Entre inúmeras mensagens que a gente tá recebendo aqui, mandando um beijo pro Ciel. Matheus Pacelli também. Tem que levar o Ciel pra jogar o Ciel pra jogar o BQ. O que é o BQ?
3: BT é o
2: beach tênis, né? Beach tênis, isso. Chamando aqui o Ciel pra jogar beach tênis. Ele e o Júnior Pipoca, os dois juntos, Gata Show. Vamos marcar esse encontro aí do beach tênis dos dois. Ciel, aquele cheiro grande.
1: Vamos marcar, eu não perco não, viu?
2: Tu não perde não?
1: Vamos marcar que eu não perco não. Então,
0: pronto, vai ser eu e a Gata Show.
2: Pronto.
1: Vai ser eu e a minha filha 99, a Yasmin 99.
2: Ixi, a Yasmin tá de brincadeira, não tenho coragem de encarar a Yasmin não.
0: A Gata Show, eu e a Gata Show.
2: A Yasmin, ela é fera. Eu já conheço, viu? Já sei da história dela. A Yasmin, eu vou amarelar, viu, Ciel? Ela é fera, é campeã, ela se garante, dá um baile, dá um show. Ciel, aquele beijo pra tu, viu? Um beijo pra sua família que eu gosto muito e muito obrigada aqui pelo carinho, pela sua participação aqui no nosso Jogada Primeiro Tempo.
1: Que isso, Denise. Eu que agradeço aí, obrigado pelo carinho da sua pessoa, do Júnior, de todos aí da bancada aí, todos que assistem, que Deus é maravilhoso, que Deus possa abençoar a vida de cada um de vocês.
2: Amém.
1: Tá bom? E que essa jornada aí, essa amizade, o carinho, possa se estender por muito tempo aí e precisar aí, pode contar com o 99 sempre.
2: Ah, vamos contar sim. Eu quero ver você voltando aqui ao estúdio com a taça de campeão brasileiro dessa série D.
0: Deus quiser.
2: Ouviu, doutor 99?
1: Em nome de Jesus, eu recebo. Eu recebo, em nome de Jesus.
2: Receba, que está abençoado aqui pelo Jogada Primeiro Tempo. Um abraço, viu, querido? Vai almoçar, prepara o almoço aí, vou levar o Breno Rebouças para almoçar aí também.
3: Aí é prejuízo para ele.
2: É prejuízo?
3: Almoçar é comigo.
1: A porta da nossa casa está aberta sempre. Pode vir.
3: Valeu, Ciel.
2: Valeu, Ciel. Muito obrigada, viu, querido?
1: Um abraço,
2: querido.
1: Com Deus.
2: Um beijo, valeu. Atacante Ciel aqui conosco, aqui do Ferrão da Barra, Ferroviário, que enfrenta o Atlético Cearense no domingo, hein? Pela Série D do Brasileirão. Bora pro intervalo ligeirinho e a gente volta já. Sabe quem é que está na audiência? Eu vou falar o nome dessa pessoa, não sei se você conhece. Posso dizer?
0: Pode.
2: Aglaio Soares, já ouviu falar?
0: Aí é meu parceiro. Nosso parceiro.
2: Ele tá aqui na audiência aqui, ó. Firme e forte, empolgado. Mande um beijo pra ele, vai.
0: Não, vou mandar o áudio que ele mandou pra mim aqui, ó.
2: Manda aqui na verdinha que a gente coloca no próximo bloco direitinho pra turma escutar. Tá, né?
0: Mandar,
2: não é baixaria não, né?
0: Vou mandar pra ele, né?
2: Pelo amor de Deus, vamos botar a baixaria no anão. Chega a baixaria que a gente faz todo dia aqui, né? Ah, vamos fechar a rádio, armaria. O intervalo é ligeirinho, hein? A gente volta já com a sua participação também e com o Vozão. Cadê a galera do Vozão? Eu disse que eu ia colocar o Ceará no cantinho ali do castigo, né? A gente vai tirar pro Daniel trazer informações pra gente. E vamos falar sobre o Fortaleza também, porque o Carpini fala, né, Fernandinha? Fala que ele não tá nem mudo, né, não? Olha, mas, rapaz.
3: Isso sim,
2: né?
0: Ele fala. O homem tá grandão.
2: O homem tá gigante. Carpini, a gente tem que trazer o Carpini aqui na nossa jogada também, viu, Fernanda? É a nossa missão.
4: Essa é a minha maior tentativa. Faz um tempinho já, alô, assessoria de Fortaleza.
2: Vamos trazer Carpini aqui também para bater um papo aqui conosco. O intervalo é ligeirinho, hein? A gente volta já.
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1: Estamos de volta, meio-dia, 15 minutinhos.
2: Perdinha.
1: É a melhor que nós temos. E tá na hora do quê? Do alô da galera. Vai.
0: Você na jogada.
1: É boi, é boi, é boi, é boi. Certeza é boi, Júnior Pipoca.
3: Se fosse o Glauber que ele tinha colocado.
1: É boi, é boi, é boi, é boi.
3: Manda abraços aqui. Manda abraço primeiro pra Cleire Saturnino, irmã da Dadinha, que é minha amiga lá de Maranguá.
1: Da Maranguape.
3: Sempre acompanha o programa. Sempre que ela me vê, ela me encontra muito no Mercantil. Ela fala, eu paro tudo pra assistir o programa lá. Ela adora você também.
1: Eu gosto muito dela também.
3: Abraço pra Cleire Saturnino, pra Dadinha também. E quero mandar um grande beijo pra Débora lá no Maracanãú, que todos os dias acompanha o programa e gosta muito de você também.
1: Ô, coisa boa, Débora, um beijo pra tu, Gata Show. Bora escutar a galera também, vai, arrocha o nó.
4: De Gata Show.
1: Boa tarde.
4: Gata Show.
1: Estourada?
4: É, Gata Show sabe. Boa tarde, Breno, Pipoca, tudo da bancada, Ciel. Sou fã demais do Ciel, cara, joga muito, joga muito.
1: Joga muito.
4: Queria muito ver o Ciel no meu Fortaleza. Gata Show, eu tenho tanta fé que essa seleção, que a nossa seleção vai trazer o Hexa.
1: Você tá com fé?
4: E vai. E o
1: vai?
4: Neymar e Pedro vão comer a bola nessa seleção. Se Deus quiser.
1: Aí, apostando aí na seleção brasileira, meus amigos. Neymar vai ser convocado? O que você acha, hein, torcedor? Vai participando logo com a gente no 988-87-306. Já a gente tem uma novidade falando sobre Copa do Mundo, hein?
5: Bom dia, Denise.
1: Bom dia.
5: Bom dia a todos da bancada.
1: Bom dia, querido.
5: Martins, Castelão.
1: Martins, o Castelão.
5: As jogadores aí, rapaz, tem que aprender a bater pênalti.
1: Verdade, amigo.
5: E não tem mistério, não. No linguajar bem popular, bem cearense,
1: diz.
5: Eu vou dar a dica.
1: Diga.
5: Coloca a bola lá na marca da cal. Se afasta alguns palmos da bola. Segura as calças.
1: Tutorial.
5: Mete um pé na carreira. Fecha os olhos que faz o gol. O goleiro não pega não, bichinho. Bate forte.
3: Ele bateu forte demais,
1: gostou,
3: né?
1: Aí? Gostou,
3: gostei
1: aí,
3: da
1: Júlio?
3: Dica aí. Já anotei.
1: Olha aí. Gata Show é pro Ceará contratar o Ciel, hein? Eita. A turma aqui no lugar do Vina, hein? A turma gosta da polêmica. E eu também. Vai lá, mais um.
6: Gata Show, bom dia, maravilha, graças a Deus, um abraço pra você, grande jogada, um abraço pro Ai, graças a Deus, nós saímos muito bem.
1: Deu certo,
6: o vídeo,
1: né?
6: que eu botei, eu falei que o empate tava de bom tamanho.
1: Sim.
6: Graças a Deus, agora se classifiquemos aí, passemos para as oitavas, agora vamos pensar no Vozão domingo, se Deus quiser. Vamos botar pra cima do Vozão, ver se a gente consegue algum resultado, a gente sabe que não é fácil,
1: não
6: mas
1: é
6: nós
1: fácil.
6: Vamos estar conscientes de vencer o jogo, porque é importante.

0: Um abraço, Catachou. Deus abençoe a grande jogada.
1: Amém.
0: Mazorinha do Amazonas. Um abraço para todo o nordestino.
1: Olha aí, do Amazonas. Um beijo para a turma toda que está nos acompanhando, hein? Fora aqui do nosso estado. E tem mais gente também, Gata Show. É, falando aqui do Fortaleza, que foi bom Fortaleza ter se classificado, apesar do pênalti perdido. Gata Show, por onde está o Lisca? Alguém sabe onde é que está o Lisca?
2: Ele foi demitido do Botafogo da Paraíba quando o Floresta ganhou do Botafogo lá dentro. Sim. Acho que ele, por enquanto, está no mercado disponível.
1: Está no mercado disponível. Gata Show, escuta meu áudio. Deixa eu escutar o teu áudio, vai.
3: Bom dia, Gata Show.
1: Bom dia.
3: Aqui é o Alexandre.
1: Fala, Alexandre. Alexandre, que mandou o vídeo.
3: Aí que mandou o vídeo do pênalti aí.
1: Oi, Alexandre, fala.
3: É Alexandre 2000, mas 2000 é apelido, viu?
1: Ai, 2000 é apelido.
3: Eu moro no bairro 2000, não. Eu moro aqui no Pirumbu.
1: Ai, desculpa, beleza? Alexandre, tá certo.
3: Beijão, valeu. Um abraço aí, todos da bancada.
1: Um beijo.
3: É Leão. Valeu, 2-0.
1: Valeu, Alexandre, que eu disse Alexandre 2000 e eu achava, gente, que era Alexandre da cidade 2000, mas não. 2000 é apelido, ele é lá do Pirumbu. Um beijo pra você, viu, Alexandre? Agora, bora falar sobre uma noite boa de sono? Não tem nada melhor do que você dormir bem, viu? Ô, Jim Pipoca, verdade, noite verdade. Mal dormida é ruim demais. Diretor, tô falando de quê? Arrocha aí, menino. Meu Deus, passa da rua aqui. Opa! Quase que eu caio. Não caia não, porque o negócio tá prejuízo. Se cair, é pênalti, né? E no pênalti, a Gata Show não perde não, viu, Brenão? Olha a piada.
2: Não perde pênalti, não.
1: Bora falar de qualidade do sono, gente. 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
1: Show de bola, querido! 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Verdinha! Cadê o Daniel Farias? Eu não escutei a voz de Daniel Farias.
3: Daniel Farias. Tudo bom, Gata Show?
1: Daniel, poderia estar melhor, né?
3: Poderia estar bem melhor, deveria estar bem melhor do que a gente tem apresentado. Vocês já conversaram bastante, apesar do jogo de ontem ter sido do Fortaleza. Mas aquela eliminação do Ceará na quarta-feira ainda está remoendo na cabeça do torcedor alvinegro. Ainda sem acreditar naquela eliminação, depois de construir uma vantagem tão boa no resultado. Vencendo por 2-0, sofreu aquele gol aos 45 minutos do segundo tempo. Foi eliminado nos pênaltis, mas agora, apesar dos pesares, já tenta mudar o foco, Denise, porque no domingo já tem outra final, já tem outro jogo importantíssimo, vai enfrentar o Fortaleza, clássico rei pela Série B, e é um jogo importante e decisivo, não só pelo fato de ser um clássico, Denise, mas pela sequência que o Ceará vive nessa competição. Já são 4 rodadas sem vencer, 2 empates e 2 derrotas, e para uma equipe que quer ser protagonista, que quer lutar pelo acesso, uma sequência como essa não é nada positiva, por isso vai tentar essa recuperação no jogo de domingo contra o Fortaleza.
1: E que jogo, né, Dani?
3: E que jogo, jogo importantíssimo. O Ceará defende um tabu quando se trata de jogos contra o Fortaleza, mas nesse momento vive um momento mais delicado e mais turbulento que o adversário. Mas a gente sabe, Denise, também que o clássico ele tem, de certa forma, um peso 2. Uma vitória, por exemplo, no jogo contra o Fortaleza, pode trazer uma sobrevida para o trabalho do Moza, pode trazer uma confiança maior para esse time que tem enfrentado tantas dificuldades nas últimas semanas. Mas a gente está aqui para falar especificamente sobre uma dúvida que o Ceará tem para esse jogo.

0: Nossa próxima participação, a gente vai falar sobre retorno e sobre desfalques. Mas nessa primeira, eu quero destacar um jogador, que é um jogador emblemático do time do Ceará, uma referência, podemos dizer assim, desse elenco, mas que tem enfrentado certa dificuldade nessas últimas partidas, e eu estou falando do Vina. O Vina, para quem não lembra, recentemente, Denise, ele passou 3 jogos afastado do time do Ceará, uma decisão da comissão técnica, junto com o departamento médico, de preservar a condição física do Vina, para que ele pudesse melhorar essa condição e desempenhar um futebol melhor do que vinha apresentando. Então ele não foi relacionado para os jogos contra o Maranhão, contra o Sport, contra o Vitória, 3 jogos em sequência, o Ceará divulgou essa nota. No jogo contra o Atlético Goianiense, no último fim de semana, ele volta a ser relacionado, entra no segundo tempo, participa ali do jogo, daquela derrota do Ceará por 1-0, e aí na quarta-feira todo mundo imaginava que ele fosse mais uma vez ser relacionado contra o Atlético Mineiro. Mas, surpreendentemente, ele ficou de fora da lista de relacionados. Quem explicou essa ausência foi o próprio técnico Moza na entrevista coletiva após o jogo. A gente vai ouvir agora a explicação do técnico do Ceará.
1: O Endo é só para o Novo Horizontino. O Mateuzinho provavelmente para esse jogo de domingo. E o Vina é opção minha. A decisão foi minha. Simples assim, não tem nada de... E em relação à motivação, o jogador tem que estar motivado. É duro, mas assim, são jogadores, uns mais experientes que o outro, né? Até porque o nosso time é um time jovem, assim, mas tem que... Eu sou de uma geração um pouquinho diferente, né? Eu não costumo dramatizar muitas coisas, assim, sabe? Então, sou meio cético para algumas coisas, assim. Para mim, amanhã já é outro dia e tem que se preparar para domingo. Porque nós temos um jogo extremamente importante contra um concorrente direto, um clássico regional que é bem importante. Então, aproveitar esses dias que tem para recuperar esses jogadores.
0: E Denise, o Mozart explicando, então, foi uma decisão técnica por parte do treinador Alvinegro de não relacionar o Vina. A gente traz rapidamente aqui alguns números, porque a gente não está falando de um jogador qualquer.
2: Sim.
0: Além da história que ele tem com a camisa do Ceará, nessa temporada, o Vina é o artilheiro do Ceará. Em 16 jogos, são 7 gols marcados, a maioria deles no Campeonato Cearense, 4 assistências, e ao lado do Matheus Araújo, é o jogador que mais marcou gols na temporada. Então isso levanta um debate. O que é que está acontecendo com o Vina ao ponto de recentemente passar 3 jogos afastado para melhorar o condicionamento físico, volta e de repente fica fora de novo agora por decisão do treinador Moza?
2: Eu acho, vou dar opinião até aqui, que quando fala do Vina, traz muita divisão de opiniões, sabe, Dani? Assim, tem torcedor que gosta, tem torcedor que não gosta. O problema não foi nem o Vina, não. O problema foi quem trouxe.
3: Eu acho que no começo da temporada ele teve um momento importante,
2: mas,
3: né?
2: Breno,
3: no Cearense.
2: Mas depois disso,
3: Só que depois disso, o Vina não conseguiu mais apresentar nem contribuir o mínimo possível com o Ceará. Porque não é que ele apresentou uma queda de produção, é porque tá realmente praticamente nulo dentro do campo quando ele participa. E o fato do Moza deixar ele fora e na coletiva dizer não, foi opção minha, mostra que para a comissão técnica ele não está sendo observado como um jogador hoje, a peso de hoje, útil à equipe do Ceará. Um cara que pode, num segundo tempo, ser chamado e entrar ali e ajudar. Eles não enxergam isso no Vina hoje. Por isso que ele está tendo que aprimorar dia a dia nos treinamentos. E como a gente hoje não consegue mais acompanhar treinamento, né? A gente não assiste mais treino, o recorte que a gente tem é o mesmo que você tem, torcedor. É o do jogo. O recorte que nós temos do Vina é exatamente igual ao seu. Porque a gente só vê o Vina quando ele vai para campo. Treinamento ninguém acompanha mais. Então é até difícil tentar entender o que está acontecendo. Só o clube mesmo, o próprio Moser ou quem estiver dentro do clube é que pode explicar o porquê dessa escolha de deixar o Vina fora. Porque é quem acompanha, quem está lá no dia a dia vendo o trabalho do Vina.
2: Júnior Pipoca, você também tem propriedades. Tu conhece o Vina, Júnior, assim? De resenha, de bater papo, não?
4: Não. Ele é muito amigo do Clebão, né?
2: O Clebão, ele é amigo do Clebão.
4: É muito amigo do Clebão, que é meu parceiro. Mas eu vou até sondar aí com o Clebão aí, ver se eu sonda alguma coisa, porque a gente tem que entender qual momento, o que é que tá passando na cabeça do Vina.
2: Né?
4: A gente tem que entender, Denise, tem que entender. Porque o Vina tem 35, 36...
2: 35 é, Dani? O Vina tem quantos anos, Dani? 35?
4: 34, 34 anos, né? De idade, ele já rodou bastante. Jogou 35, Atlético, né?

0: Mineiro, Bahia, jogou muito. E tem que saber o que é que ele quer. Se ele vai querer jogar, se ele vai querer, quer continuar no Ceará, tá satisfeito, não tá. Tem que saber do jogador o que é que tá se passando. Começou muito bem a temporada, mas tá com várias partidas que não vem se apresentando. Tem que saber se o treinador quer contar realmente com ele. Porque na minha época, quando eu voltei pro Brasil, com 33 anos de idade, eu joguei até os 39, 40. Mas eu joguei Série A até 38. Mas eu fazia igual o Ciel, eu tinha um personal, eu pagava um personal, eu me cuidava, né? Não deixava o peso subir. Então, é entender o que é que tá acontecendo com ele, tem condições de ajudar bastante. Acho que
1: mudar
0: o Ceará
1: um pouco o posicionamento dele ali em campo.
0: Mudar,
1: né?
0: Também, botar acho ele mais pode. À frente. É. Até eu estava conversando com o Breno aqui nos bastidores, uhum, sobre se ele jogaria, né, como um segundo atacante, né, mais próximo na área, poupar mais ele, o time jogar para ele, o Ceará jogar para ele, porque ele tem qualidade para pifar um companheiro, né, para botar na cara do gol, como ele tem um poder muito forte de finalização.
1: Tá aí, torcedor, o que é que você acha, hein? Participa aqui com a gente, divide muita opinião. Se eu abrir aqui a nossa caixinha de perguntas, o nosso WhatsApp, a gente sabe que quando se trata do Vina, divide muita opiniões. Eu vou fazer até um
0: quando se trata de clássico, né, gata?
1: E quando se trata de clássico, de mais ainda,
0: clássico,
1: né?
0: Clássico mais ainda. Imagina ele fazendo um gol e cantando a musiquinha
1: e
0: lá.
1: O que eu acho é que o torcedor do Ceará espera esse Vina. É. Só que nos últimos clássicos, Breno, cadê o Vina? O Vina desaparece. O Vina não chama a responsabilidade para si. Não chama essa responsabilidade que o torcedor espera que ele tenha, né? Pelo menos nesse período agora, nessa versão 2026 do Vina.
2: É, porque espera-se muito do Vina pela identificação que ele tem com o clube, pelas passagens anteriores, mas a gente sempre falou, quando o Vina voltou no passado, nós dissemos, não, torcedor, o Vina que jogou há 4, 5 anos atrás no Ceará não é o mesmo de hoje.
1: É.
2: Ele tem uma outra condição física, a idade mais avançada, ele vinha jogando no mundo árabe, onde é totalmente diferente do que se exige aqui no Brasil. Então era óbvio que era outro cara, né? Mas, claro, a memória afetiva ela é muito forte. Sempre que se pensava no Vina, se lembrava daquele cara decisivo. Sim. De outrora. Não é mais esse jogador. Eu achava que ele podia até ser útil em algumas partidas, utilizando a característica dele de maneira mais inteligente, como o Pipoca estava comentando. Saber como escalar, saber onde utilizar. Mas a verdade é que a gente já viu ele jogando esse ano na posição dele, já viu ele jogando de falso 9, já viu ele desempenhando outras funções. E depois do Cearense, o Vina realmente acabou se anulando dentro do clube. Quando ele participa agora, a gente às vezes nem percebe que o Vina tá em campo. Eu acho que ele ainda tem a qualidade dele, mas ele não tá conseguindo colocar isso pro time, não tá conseguindo ajudar. E aí o torcedor fica nessa memória e sempre cobra, até porque é um cara que, pela identificação que ele construiu junto ao Ceará, sempre se espera bastante dele, mas não tá entregando nesse momento.
1: Torcedor, participa aqui com a gente no 988-87306. Vou fazer um paralelo, eu posso até estar esticando aqui a baladeira, tá, gente? Vou fazer um comparativo até um pouco esticando. A gente tá falando aqui do Vina que divide opiniões. E Neymar também divide? Você é a favor do Neymar na seleção? Segunda-feira tem convocação. A gente vai para um intervalo ligeirinho e no próximo bloco a gente já volta falando de seleção brasileira. Estamos nesse clima, na expectativa dessa convocação do Carlos Ancelotti. Vamos falar também sobre o tricolor do PC, hein? Classificado agora tem Ceará pela frente. E o Vozão, hein? Dani trouxe aí informações sobre a preparação para o clássico. Então já já a gente volta. Antes de pedir intervalo, um alô, né, Dani? Deixa eu aproveitar e mandar um alô aqui, ó. O Ciel pediu, foi, Dani? Tá valendo? Pra Luísa, para a gata, deixa eu saber, nem ler mais. Luísa, a cozinheira. Dona Eliane, que é a sogra. Dona Eliane, sogra Margarida. E o sogro Edilson. Então vamos lá, ó. Luísa, cozinheira. Dona Eliane, sogra Margarida. E o sogro Edilson. É a galera toda. É a galera toda 99, é que tá com a gente, é também. Eita! Todo mundo junto e misturado com a gente, hein? Um cheiro grande. Qualquer dia eu vou aí, viu? Dona, cadê a sogra? Dona Margarida, qualquer dia eu vou aí, viu? Um cheiro grande pra vocês. O intervalo é ligeirinho e no próximo bloco a gente já volta nesse clima de seleção brasileira. Não sai daí que a gente volta já.
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1: Oiê, olha a hora, Brasil, meu dia, 40 minutos. Eu fiz a pergunta sobre Neymar. Deixa eu escutar, fala pra tu que Neymar, ele traz polêmica, traz audiência. Quando tá Neymar, Vina, vamos fazer uma polêmica do Fortaleza? Fortaleza tá 100%, né? Sem polêmica,
2: a mãe já esteve no rol das polêmicas.
3: Vamos dizer que
2: hoje
3: a Toinha sair.
1: A Toinha.
2: Ali ela só sai quando foi no fim da vida mesmo. Nem tão cedo. Um beijo pra Toinha, querida, que sempre acompanha.
3: Um beijo pra Toinha. Um beijo, desde o meu tempo.
1: Um cheiro pra tu, Toinha. Vou comer a tapioca também. A Toinha faz uma tapioca boa. Deixa eu escutar a galera que eu quero saber do Neymar. Vê se a galera, o que, é que a galera tá achando do Neymar. Bora lá, aperta o play, Fortunas. Vai.
4: Boa tarde, Denise.
1: Boa tarde.
4: E a grande bancada aí, Denise. Ah. Domingo o Ceará mete 2-0 no Fortaleza.
1: Tá
4: o Neymar já deu o que tinha de dar, não
1: fala
4: mais nada. Ixi. Aqui fala Joaquim de São Lourenço, Forquilha, Ceará.
1: Ixi, esse aqui não tá com Neymar, não.
5: Gata, show. Ah. Essa seleção do Brasil só tem pangaré. Ixi. Neymar é mais um.
1: Pangaré, vale.
5: Não vai pra canto nenhum.
1: Vale, minha nossa senhora, não tem um positivo,
6: boa
1: minha
6: tarde,
1: gente.
6: Denise.
1: Mais um.
6: O resto da bancada aí, matando Vicente Pinzon. Rapaz, Neymar não dá mais, não.
1: Não dá, Neymar. Fala, Neymar.
6: Esquece
1: assim.
6: Neymar. Não sei que seria pra levar a bolsa da chuteira, né? Da seleção.
1: Tá eu ruim, Neymar?
7: Gata Show, bom dia. Aqui é Hipólito da Messejana. Bom
1: fala,
7: dia Paulo, também à turma da mesa. Gostaria de saber alguma coisa sobre o goleiro do Ceará, o reserva, quem será, quem é
1: Richard?
7: O goleiro reserva do Ceará.
1: Ah, vamos já falar do Bozão, vamos falar aqui mais uma, vai.
8: Boa tarde.
1: Boa tarde.
8: Meu nome é Luiz, aqui, Ceará.
1: Fala.
8: Olha, sobre o Neymar. Sobre o Neymar, ele vai ser convocado.
1: Vai ser convocado?
8: Porque tem gente pior do que o Neymar.
1: Ixi.
8: Se fizer...
1: Tá analisando por baixo.
8: O Ancelotti fizer como...

0: O Ciel falou.
1: Ah.
0: Pronto, quando teve aquele ali. Mesmo
1: assim, pronto. Falou
0: assim,
1: aqui.
0: O centroavante tem que trabalhar no bico da grande área.
1: Tá aí. A torcida aqui.

0: De nada, manda a tua opinião também do que você tá achando, participa com a gente, porque essa Central Jogada é feita com você, torcedor que está aqui conosco, e com o Liue. Liue, vai Neymar ou não vai? O Liue já tá sabendo, viu? Eu descobri que ele já bateu um papo com o Carlo Ancelotti, ele já está sabendo. Não é isso, Liue? Seja bem-vindo aqui ao nosso Jogado, meu amigo.
1: Liue Góes.
2: Olha aí, bom dia para você, Gata Show. Bom dia para todos do programa, o Breno, o Júnior Pipoca, a Fernanda Alves, o Daniel Farias e quem tá em casa. E você, hein, Gata Show, convocaria o Neymar? Eu quero a sua resposta também. Eu vou falar aqui que o Neymar está na pré-lista. Mas será que ele vai ser convocado na próxima segunda-feira? Neymar tem que estar nessa lista, é o jogador mais diferenciado, com a bola no pé. Eu sei que a condição física não é boa, mas a Copa do Mundo, Gata Show, são poucos jogos. Dá para você focar, se preparar para essas partidas. E o Neymar se preparando e jogando com a seleção, ele pode sim fazer essa diferença e contribuir com a classificação brasileira e quem sabe até o título. E você, Gata Show, convocaria o Neymar?
0: Ei, eu tô na dúvida. Uma parte do meu coração, não. Mas outra parte, Liue, sim. Porque eu acho que precisa, pelo menos, da referência. Eu acho que ele vai ser convocado, mas não vai resolver muita coisa, não.
3: Eu prefiro
0: Júnior?
3: Assistir os jogos da Copa com o Neymar.
0: Do que sem.
3: Porque sem vai ser assim. Poxa, esses caras são tudo ruim.
0: Né?
3: Não tem um que preste. E com o Neymar, a gente tem aquela esperança dele meter uma bola, dele deixar o adversário, o companheiro na cara do gol. E tomara que o Pedro vá também. Mas me diz uma coisa, Gata Show. Cristiano Ronaldo vai, não vai?
0: Sim.
3: Quantos anos tem?
0: 30 e... uns 40 já, 40, né?
3: Mais de 40.
0: Tem mais de 40, o Cristiano? Tem mais de 40, né?
3: Messi vai, não vai?
0: Vai.
3: Messi joga no futebol da Estados Unidos. Né? Já não é aquele... Não é aquele Messi do Barcelona. É o Modric vai, não vai?
0: Vai.
3: Quantos anos o Modric tem?
0: Já
3: 38,
0: tem,
3: sei
0: tem
3: lá.
0: Perto dos 40 também.
3: Contra o Brasil, a Croácia jogou com o Modric dentro de campo. Andando dentro de campo.
0: Mas você não acha que esses caras estão jogando mais do que o Neymar, não?
3: Sensacional. Não, bota o Neymar pra jogar no meio desses caras. Cara, se eu jogar no meio dos feras, eu fico fera. Se eu jogar só com perna de pau, eu sou mais um. Entendeu? Por isso é que eu falo que lá no meu racha lá dos veteranos da ABEC, quando eu vou jogar, a qualidade melhora. Quando eu não jogo, fica horrível.
0: Aí tá
3: brincadeiras à parte, mas eu acredito que o Neymar, com 34 anos, né, o time do Santos é um time que não ajuda. Né, o futebol brasileiro é um futebol diferente do europeu, mas o Neymar ele é um jogador que ele se adapta a qualquer tipo de futebol. Ele consegue jogar na Inglaterra. Só fala isso. Engraçado, só quem quer que os jogadores, que o Neymar seja convocado, é treinador, jogador e ex-jogador. O resto não quer, né?
0: É.
3: Então, eu sou ex-jogador, eu gostaria de ter o Neymar na seleção, minha opinião. E a sua, Breno?
0: Eita!
4: Pois é, eu já acho que o jogador, ele pra ser Copa do Mundo, como disse o Ele, é muito rápido. Você tem, antigamente era 7, agora são 8 jogos, né? E o Ciel falou uma coisa muito importante quando ele estava analisando, que a primeira fase você tem jogo basicamente assim, um intervalo de 3 dias.
0: Dois dias, mais ou menos.
4: Então você vai fazer 3 partidas, mais ou menos em 12 dias, alguma coisa assim. Você tem que ter uma recuperação muito rápida, tem que estar na condição física na melhor possível e tem que estar no auge, porque eu acho que você tem que estar. Quando você leva algum jogador que não está no melhor momento dele, pode ser que ele seja um ponto ali de baixa num momento importante de uma partida. Eu hoje acho que o Neymar está longe do que ele já foi, em termos de auge, do que ele pode apresentar. E por mais que ele tenha melhorado nos últimos meses, eu ainda vejo um Neymar que, quando você compara a outros jogadores que serão convocados, que estão vivendo seu auge, eu não sei como é que vai ser esse entrosamento dentro do campo. Eu acredito que ele não vai. Eu acredito que ele não vai ser convocado dos 55, dentro dessa lista de 55 jogadores. Eu acho que ele tem a qualidade dele, obviamente. Ele não desaprendeu. Tem uma qualidade, inclusive, no bater na bola, quando ele tem ali chance mais perto. Agora, se você convocar o Neymar, ele teria que primeiro entender que ele não teria que ser titular porque ele é o Neymar, pelo nome dele, pelo status que ele tem.
0: Mas como mostrar, né?
4: Exatamente. Ele teria que saber como lidar com isso e, principalmente, teria que achar uma maneira mais inteligente

0: utilizá-lo. Porque esperar que seja o Neymar, que a gente viu em Copas anteriores, aquele cara que muitas vezes era o motor, a locomotiva da seleção, eu acho que isso não acontece.
1: Bora apostar um almoço, Breno.
2: Eita!
1: Eu digo que ele vai.
0: A convocação,
1: ele vai. Que ele vai.
0: Tá valendo.
2: Eita! Liu S.
1: Sabe o que, que o homem vai?
0: Por quê?
1: Porque ele tá empolgado, tá jogando.
0: Tá empolgado.
2: Tá, vamos aguardar. Liu S, segunda-feira, a partir de segunda-feira, a central jogada vai estar daquele jeito, hein? Com Neymar ou sem Neymar, estaremos, ó, on fire. Não é isso, Liu E?
3: Naquele pique, viu, Gata Show? Já tô me sentindo nos Estados Unidos, opa, no México e no Canadá. Aquele clima legal aqui.
2: Hello! E a
3: Hello, Gata Show. Só tá faltando os dólares, né? Aí eu deixo com você. Dólares mãe. Você tem demais.
2: Eu
3: mas aqui,
2: senhor.
3: Ó. É, rapaz. Mas, ó, Central Jogada. A partir de segunda-feira, a gente vai fazer vários programas aqui, entradas ao vivo, na nossa programação. Inclusive, na segunda-feira, às 17 horas, convocação com imagem diretamente do Museu do Amanhã, no Rio de Janeiro. Ao lado de Breno Rebouças, estarei aqui no Central Jogada, essa Copa do Mundo, que está bem próxima de começar. A gente está vivendo aí esses preparativos, algumas seleções já fazendo as suas convocações. Nesse momento, 7 seleções já fizeram as suas convocações. Vocês falaram de atletas experientes. Por exemplo, o Japão fez a sua convocação, uma das 7 seleções, seleção japonesa, que convocou o Nagatomo, tem 39 anos, ele vai para mais uma Copa do Mundo, a sua 5ª Copa do Mundo. A seleção da França fez a sua convocação, o Benzema, experiente, está fazendo gol no futebol da Arábia Saudita, porém não foi lembrado pelo técnico Didier Deschamps. Outro que ficou fora da lista da seleção francesa, o Camavinga, jogador do Real Madrid da Espanha, está fora dessa lista, jovem jogador, mas não foi lembrado, não foi convocado. A seleção brasileira vai fazer a sua convocação no próximo dia 18. A gente vai ter algumas outras seleções com listas, por exemplo, a Alemanha. Já no dia 21 tem a seleção da Alemanha sendo convocada. Um dia depois da seleção brasileira, Portugal, no dia 19, vai ter a sua convocação com a presença de Cristiano Ronaldo, que já passou de 40 anos. É nesse clima de Copa, o Brasil estreia no dia 13 de junho, vai jogar no estádio MetLife, lá nos Estados Unidos, inclusive o mesmo palco da final da Copa do Mundo. É o mesmo palco da final que acontece no dia 19 de julho. Espero que o Brasil vá lá na estreia e apareça também na grande decisão. Viu, Gata Show? Um abraço para você e todos que estão acompanhando o Jogada Primeiro Tempo.
2: Valeu, viu, Liu E? Estaremos aqui atentos, hein? Muitos torcedores participando aqui, dizendo aqui, ó, o Neymar é a nossa única esperança de ir longe na Copa. Participa aqui o Ivan Silva falando. O Regis e a Diana aqui com a gente. A melhor jogada do Brasil. Estamos aqui com vocês. A seleção com o Neymar será mais raiva, Gata Show. Eu estarei com mais raiva qualificada. Eu sou mais o Ciel, quem fala aqui é o Ludger Nobre, aqui com a gente. Temos também outras mensagens aqui de áudio, a turma participando aqui. O tempo de Neymar na seleção já passou, ele que não aproveitou. Ronaldo, lá de Nova Russas, aqui também participando. Então, ó, show de bola, vai ser assim, ó, especial. Muita expectativa para esta convocação. Liu E, é só você mandar, é só você fazer assim, ó, tchim, que eu volto, viu?
3: Tá certo, viu, Gata Show? Vai ser é nesse chamar. Pique aí. É Copa do Mundo. E a gente já vai ensaiando. Passamos do teste aqui, nosso primeiro amistoso. A partir de segunda já é valendo Copa do Mundo. E aqui todo dia é Copa do Mundo no Jogada, na nossa grande programação. Abraçar aqui a todo mundo acompanhando os bastidores, viu, Gata Show?
2: Já nossa, Alexandre
3: Mota vibrando aqui, deu tudo certo. Ele que tá ansioso pra convocação da seleção de Congo hoje. Hoje a convocação de Congo, que está no grupo da seleção portuguesa, que era para ter sido convocada na semana passada, vai convocar hoje. A grande novidade é o Mailu, jogador do PSG francês, mas tem raízes africanas e vai defender Congo nessa Copa do Mundo de 2026. Outra seleção hoje, para finalizar, Tunísia. Faz a sua convocação no dia de hoje, nesse dia 15. Beleza, Gata Show?
2: Beleza,
3: é um ensaio
2: Liu.
3: Que deu certo. Valeu.
2: Arrasou. Manda um beijo aí pro Júnior. Conhece o Júnior aí, né, Engenharia? É assim,
3: grande
2: ó.
3: Júnior.
2: Diz pra ele que o Vitória tá mandando um beijo pra ele. O Jair Ventura tá fazendo um coraçãozinho. Um cheiro...
3: Ele não vai dormir hoje.
2: Um cheiro grande, Liu E. Até segunda, meu amigo. Muito obrigada pela sua participação e toda a equipe aí que nos ajudou nesse Central Jogada. Valeu! Bora!

0: Valeu, Gata Show, um abraço.
1: Cheiro, antes eu ia pedir intervalo, mas eu não vou não, porque eu quero ganhar dinheiro. Eu quero mudar de vida. E quando toco forró, já sabe, viu? Júlio Pipão. Tem 200 milhões. Olha o coraçãozinho batendo mais forte. Tutu, tutu. Seu Alessandro, meu amigo, dia 24 esse prêmio é meu, viu? Amanhã eu vou aí buscar meu bolão premiado. Olha o Júnior Pipoca que tá querendo dele também, não, Júnior? Ora, a gente racha, viu? Racha. A gente racha, dá tudo certo. Seu Alessandro, boa tarde, meu querido.
2: Boa tarde, Denise. 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
1: 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Arrocha, menino! 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
1: De milionária. 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Show de bola, viu, seu Alessandro?
2: Denise, encerra aqui com quem manda no mundo é mulher. Pessoal, vamos encerrar todo mundo com a Denise aqui.
1: E aí, gente?
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2: Vai mudar.
1: Um cheiro, meninas. Beijo grande pra vocês. Um cheiro, seu Alessandro. 200 milhões de reais e não acumula. Eita, menino, que rolou os tambores. Que esse prêmio vai ser da Gata Show. E eu não vou dar nem um real pro Breno.
4: Que é isso, Breno? Vai rachar com a gente.
1: Bora pro intervalo ligeirinho, que eu já tô no limite. A gente volta já.
5: Eu vou já. 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
1: Gente, reta final aqui do nosso programa. Muito obrigada pela audiência. Agradecer também todo mundo que participou. A gente, infelizmente, não consegue ler todas as mensagens, mas amanhã a gente volta. Mais tarde tem uma jogada segundo tempo e a gente volta com mais. Breno vai estar no segundo tempo. Promete que vai escutar a galera,
2: prometo,
1: viu?
2: Prometo.
1: Júlio Pipoca, seja bem-vindo.
3: Trouxe um presentinho pra você.
1: Ai,
3: pra você correr na beira-mar.
1: Olha aí, as coisas melhorando. Vamos falar,
3: você.
1: Vamos falar muito sobre Downwind, hein? É, loucos por Downwind.
3: A gata show tá na beira-mar, correndo, ó. Olha que óculos lindo aqui pra você correr.
1: Gente, é no,
2: no estilo.
1: Botei. Dá licença, querido.
2: Pancada, viu?
1: Dá licença, meu amor, que agora você, ó, Downwind.
2: Aê!
1: Aê. Respeita, gato show, não é não? Um beijo. Tá torto, né? É assim, né?
2: É.
1: Pronto. Gostaram? Obrigada, viu? Arrasou, obrigado. Um cheiro grande, meu amigo. Só volta amanhã. E olha lá, hein? Vou ver se eu volto, né? Depois dessa, né, Bruno? Amanhã eu tô de volta, viu, gente? Ao meio-dia aqui no nosso Jogada. Primeiro tempo. Cheiro grande, o Bafulê já tá aí, ó, pedindo passagem.
2: Vixe!
1: O homem chegou, tá? Chegou gostoso. Tu chega, tu rouba a cena. Chu chega e rouba a cena. Eu vou dar tchau com esse gostoso aí. Vai, gostoso. Dá audiência pra gata. Ô, oh, bicho bom. O homem não, arrasa.
2: Não, horário. Bora, né?
1: Um beijo
2: bora,
1: grande.
2: Bora.
1: Qualquer dia a gente vai colocar pipoca pra dançar com você.
3: Eu já dancei. Ah, já dancei também.
1: O cheiro grande.
3: Não, o bafulê.
1: É o bafulê, minha gente. Até amanhã, hein? Beijo grande.
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0: Brasil, Brasil! Alô, alô, mundo, mundo! Nós estamos iniciando com muita alegria, com muita energia, com muita força, com muita fé, com muito otimismo, mais um programa Bafolê, todinho dedicado para você, e agora de tarde nós vamos buscar a felicidade, nós vamos ter felicidade, nós vamos espantar toda a tristeza, todo o desânimo, toda a depressão, nós vamos ser, nós vamos iniciar processos de cura, cura espiritual, cura física, cura de ansiedades, medos, pânicos, depressões, cura de doenças físicas. Nós vamos nos aproximar mais de Deus e nós vamos conseguir as coisas boas que a vida tem e que Deus promete àquelas pessoas decentes, bacanas e que oram e que pedem e que têm uma vida reta. Ô, glória! Nós vamos acelerar para a vitória e vamos estourar o champanhe da alegria, da vitória, do ânimo, da paz e da felicidade, em nome de Jesus Cristo. Olha,
1: obrigado, meu Deus.
0: Eu não sei, eu não quero, eu não preciso e nem posso viver sem Deus. E se você é igual a mim, vamos orar. Pai, Deus, Senhor, dono da vida, criador do universo, protege a nós que estamos aqui no programa Bafolê e protege a todas as pessoas que em quaisquer lugares o estão vendo e ouvindo agora. Pai, nos livra de brigas, confusões, acidentes, desastres,

0: furtos, assaltos, sequestros, atentados. Senhor Deus, nos livra de balas perdidas e de balas direcionadas. Nos livra de traição, de desespero, de desemprego. Nos livra da morte. Afasta de nós as pessoas más, as circunstâncias más. Afasta de nós tudo que não presta, tudo que é triste e infeliz. E nos enche de paz, de alegria, de felicidade, de vida nova, de sorriso. E nos dá a cura de todas as doenças. Cura, Pai, em nome de Jesus Cristo. Derrama partículas de cura sobre nossos átomos, nossas moléculas, nossas células, nossos tecidos, nossos órgãos, sobre todo o nosso sistema biológico, nosso corpo, nosso cérebro, nossa mente e também sobre nossa alma e espírito. Cura, Pai, nos dá saúde e nos dá a vitória sobre todos os problemas. Ô, glória, nos faz acelerar para a vitória e estourar o champanhe da alegria, do sorriso, do ânimo, da paz e da felicidade. Em nome de Jesus Cristo.
1: Obrigado, meu Deus.
0: Obrigado, meu Deus. Obrigado, Jesus. Obrigado, Espírito Santo. Recebe a bênção aí. Recebe a cura. Recebe o ânimo. Recebe a fé. Recebe a paz. Recebe a esperança de que o amanhã vai ser lindo. Eu também, eu, João Inácio Júnior, também recebo. Em nome de Jesus Cristo. Amém. Boa tarde, Cláudia Leite.
2: Boa tarde.
0: Cláudia Leite.
2: Boa tarde, João Inácio Júnior. Eu também recebo e retenho. Boa tarde, Alisson Marques.
0: Alisson Marques.
2: Apresentador do Bafolê. Olha aí, Alisson, hoje, na sexta-feira, de preto e vermelho, com combinação charmosa. João de vinho, né, João? João de vermelho. Eu numa cor aqui que eu não sei nem dizer, meio azul, meio cinza. E você, em qualquer lugar desse lindo azul e redor do planeta, seja muito bem-vindo e boa tarde. João, sabe o que eu ouvi hoje?
0: Quem?
2: Eu ouvi que vencer na vida é ter Deus. Vencer na vida é comer bem, é beber água, é fazer um exercício, é ter um trabalho, é acordar com saúde, é ter uma casa pra voltar e alguém pra te esperar. Isso é que é vencer.
0: Uhul! Show! Olha aqui, gente, vamos começar agora.
2: Acabou, né?
0: O quê?
2: Acabou. Acabou.
0: Acabou, gente.
2: Acabou.
0: Olha,
2: acabou.
0: Que folha, a bomba. Eu sabia que não ia durar. Eu disse.
2: Você cantou a pedra.
0: Eu cantei a pedra, eu disse, não vai durar muito. Vai acabar. E olha o que acabou, Cláudia Leite.
2: Acabou o namoro de 6 meses do Vini Júnior e da Virgínia Fonseca. Aliás, da Virgínia Fonseca e do Vini Júnior, porque foi ela quem terminou, né?
0: O quê? Então acabou o namoro da Virgínia Fonseca com o Vini Júnior?
2: Acabou. Acabou o namoro dos dois. Ela já postou na rede social um textão. E ela disse, entre outras palavras, daqui a pouco a gente vai detalhar, que quando algo não está, não é inegociável para ela, ou seja, não tá bom para ela, não adianta mais, ela perdeu o tesão, ela perdeu tudo, ela perdeu a alegria, e aí ela cai fora.
0: Tudo indica que o Vini Júnior continuava traindo a Virgínia Fonseca. Tudo indica, tem uma frase da mãe da Virgínia Fonseca que dá praticamente uma prova de que o Vini Júnior não se contentava só com o bedegueba da Virgínia Fonseca. Tava traindo. É, eu sabia. Ah, oh, Virgínia Fonseca, você sabia também que você não é boba. O Vini Júnior não quer se prender a uma mulher só.
2: Bom, não aqui, se prende, né?
0: Não se prende.
2: Não se prende.
0: Seleção Brasileira. Atenção, Ancelotti, o técnico da Seleção Brasileira, renova contrato com a CBF e será técnico do Brasil até a outra Copa. Nós temos Copa esse ano. Copa do Mundo este ano, né, de 2026. Vai ter a outra Copa. A Copa seguinte será 2030, depois o Ancelotti será técnico do Brasil até 2030. Fechou acordo, fechou contrato, renovou contrato antes de terminar o atual com a CBF, Cláudia.
2: Exatamente, João. Vamos contar também a tragédia que aconteceu com uma menina de 16 anos. Tomou banho,

0: foi fazer a chapinha, alisar os cabelos, e aí levou um choque elétrico fulminante. E meu serve Deus de alerta para todos nós.
1: Chapinha de fazer cabelo já tem matado muita gente eletrocutada. Celular ligado na tomada enquanto a pessoa usa tem matado muita gente. Ventilador tem matado muita gente. Ferro elétrico tem matado muita gente. É máquina de lavar roupa tem matado muita gente de choque elétrico. Isso é muito importante que a gente fala. Vale, eu vou chamar a última matéria e a gente vai começar a dar detalhes. Atenção, gente. Olha aqui. A Justiça do Ceará anula júri que condenou mulher por homicídio culposo contra o marido. Vamos mostrar a foto dos dois para quem está com a gente pela TV Diário e quem está com a gente pela rádio. Claro, não vai ver a foto, mas acompanha a narrativa. Essa mulher matou ele a bala. Ela era a esposa dele. Ela matou por ciúmes. Ele era policial militar. Ela pegou a arma dele e deu um tiro nele. No julgamento, o júri decidiu que ela matou o marido sem querer. Teria sido um tiro acidental. Então, na audiência, ela já saiu solta, não foi para a cadeia. Porém, aconteceu uma coisa impressionante que você não pode perder. Ela matou o marido por ciúmes, porque o marido tinha uma amante. Ela descobriu, desesperada, numa confusão, ela pegou a própria arma dele e deu um tiro na cabeça dele por trás. Só que no julgamento, o júri decidiu que ela atirou sem querer, ou seja, que a bala saiu, acidentalmente. Ela disse na audiência que foi agredida por ele. Então, ela pegou o revólver que estava com ele, com medo dele matá-la, e foi jogar lá embaixo, pela janela do apartamento. E quando ela pegou a arma disparou sem ela querer. Portanto, ela não quis matar o marido e nem atirou no marido. O tiro foi acidental. Aí, ela então foi condenada por homicídio culposo, mas não foi nem para cadeia. Porém, a Justiça do Ceará tomou uma outra decisão surpreendente sobre esse caso. E a gente vai contar pra você já já. Cláudia.
0: Oi,
1: então. Escolhe uma pra gente começar a detalhar.
0: Vamos para Juazeiro do Norte, onde um estudante de direito de 33 anos morreu atropelado por um ônibus escolar de uma forma impressionante. Por volta das 5 horas da tarde de ontem, ele ia de bicicleta numa das avenidas, lá na Avenida Castelo Branco, perto da igreja Menino Jesus de Praga, no bairro Novo Juazeiro, em Juazeiro do Norte, quando foi atropelado pelo ônibus escolar, que não parou para socorrer o estudante de direito. Aí o que aconteceu? Ele foi atropelado, claro, ele caiu da bicicleta, e acredite, João Alisson, que nos acompanha. Quando ele caiu, o guidão da bicicleta entrou na barriga dele.
2: Meu Deus!
0: E aí ele foi socorrido rapidamente para o hospital, mas infelizmente, 3 horas depois, já à noite, era por volta das 9 da noite, ele não resistiu à gravidade do ferimento, do atropelamento, e morreu. Ele tinha 33 anos, era Felipe Calou de Sabarreto. Morreu no Hospital Regional do Cariri, exatamente vítima desse atropelamento e dessa queda. Bom, o motorista do ônibus escolar depois se apresentou à justiça, aliás, à delegacia. Ele foi indiciado por homicídio culposo, quando não há intenção de matar, e o jovem deve ter já sido sepultado hoje pela manhã. Não é uma tragédia?
1: Meu Jesus!
0: Aí a gente vem àquela tese, quando é a hora de você ir embora, se você não facilita, né? Você vai, não tem como escapar.
1: Pois
0: não
1: é.
0: Tem.
1: Daqui a pouco nós vamos abordar um tema muito louco, gente. Uma mãe é presa após o filho de 2 anos defecar 2 camisinhas na creche. Preste atenção nessa história, porque ela é realmente forte e muito louca. A mãe foi presa porque a criança estava na creche e teve uma certa dificuldade de fazer cocô. Uma criança. E aí as professoras foram ajudar o menino a fazer cocô. E na hora de fazer cocô, o menino defecou 2 camisinhas. 2 preservativos.

0: A mãe foi presa. Que história louca é essa?
1: Nós vamos abordar já já aqui no programa Bafulê. Bom, a gente já está na hora do intervalo, né? A gente vai fazer um rápido intervalo comercial e a gente vai trazer a história de Renata Íris. Renata Íris é a esposa do policial militar que o matou e a gente coloca aqui na TV Diário e você acompanha pela Rádio Verdinha também, né? A nossa narrativa pela TV Diário, a gente coloca a foto. Ela, esposa do policial militar, o assassinou a bala. E tem uma história muito louca, a que a gente anunciou há pouco, e que a gente vai contar todos os... Coloca aí de novo. Ela o assassinou. Ele arranjou um amante. A esposa desesperada o matou. Bom, a gente vai detalhar tudo o que a gente explicou, deu de spoiler na chamada há poucos instantes, logo depois do intervalo comercial.
2: E mais, o apresentador Rodrigo Faro, juntamente com a esposa Vera Viel, os dois fizeram um vídeo. Aliás, eles têm um canal, né? E aí, ela revelou uma íntima dele, que ele disse que só faz na frente dela.
3: Ele tem a pintona.
2: Só faz na
4: seu
2: frente
4: Jereba.
2: Dela.
4: Seu Jereba!
2: Precisa... seu Jereba. Ele disse, aliás, foi ela quem disse que ele pede pra ela ficar na frente dele quando ele vai fazer uma coisa íntima. Entendeu? E a gente conta no próximo bloco. E todo mundo sabe que dormir pouco faz mal à saúde.
1: Demais.
2: Mas os cientistas agora fizeram mais um novo estudo e chegaram à conclusão que...
1: Opa, esse assunto me interessa porque eu sempre dormi muito pouco.
2: Pois é. O estudo tem a ver com a quantidade de sono que você dorme.
1: Quantas horas?
2: Quantas horas você dorme. Se você dorme pouco... Se você dorme muito, pro considerado padrão que eles estudaram durante muitos anos.
1: Quero saber.
2: Pois é, e a gente conta tudo e muito mais no próximo bloco.
1: Bom, deixa eu falar de quem tá aqui com a gente no programa. Um grande operador que eu tenho o maior carinho de trabalhar com ele, porque além de ser gente boa, ele é excelente profissional, que é o Glauber Souza. Na direção de imagens, Jonathan Ferreira, meu compadre. Nos caracteres, Carlos Ferreira, e no Master, Francisco Moraes. A gente volta
2: já, Verdinha. 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

0: vamos animando, vamos alegrando, vamos acreditar que o futuro vai ser lindo, que as coisas vão dar certo, que nós vamos conseguir superar os problemas, suplantar os dilemas e vamos ser felizes de verdade. Acredite na cura, cura, saúde. Acredite num tempo bom que virá. Acredite na felicidade. Com Deus você vai conseguir, mesmo que haja uma quantidade enorme de barreiras entre você e o que você precisa, entre mim e o que eu preciso. Deus vai nos ajudar a superar. Ô, Glória, você vai acelerar para a vitória. Eu vou acelerar para a vitória e vamos estourar o champanhe da alegria, do sorriso, do ânimo, da paz e da felicidade. Em nome de Jesus Cristo, amém.
1: Obrigado, meu
0: recebe
1: Deus.
0: Recebe a bênção aí e segura. Recebe, retém.
2: Receba.
0: Obrigado, meu Deus. Obrigado, Jesus. Obrigado, Espírito Santo. A Cláudia Leite vai dar uma notícia agora. E eu vou falar dessa senhora que, desesperada, um ciúme louco porque o marido estava traindo, ela matou o marido. E essa história de traição é uma coisa muito louca, né, gente? A pessoa, quando é traída, ela não se sente bem, ela se sente infeliz, ela se sente desgraçada. E algumas pessoas sofrem com a traição muito mais. E num momento de desespero, ela pegou a arma do próprio marido e deu um tiro na cabeça dele. Vamos mostrar só a foto dela mais uma vez aqui com o marido, né? Ela foi julgada, mas ela foi considerada praticamente inocente. Tipo assim, o tiro saiu da arma sem ela querer. Porque ela disse na justiça que ele ia agredi-la e tinha ameaçado ela de morte com a arma. E foi sentar na cadeira. Ficou com a arma perto dele. Ela, com medo de morrer, foi pegar a arma dele para jogar lá embaixo, pela janela do apartamento. Quando ela pegou, ela disse que a arma disparou na cabeça dele. Ela disse que não foi de propósito. Ela não quis matar. Foi um tiro acidental. Portanto, ela foi condenada por homicídio culposo e não foi nem para a cadeia. No dia do julgamento, ela já foi para casa. Só que a justiça tomou uma atitude surpreendente com relação a esse caso e a gente vai dar todos os detalhes agora nesse bloco. Contudo, antes, a Cláudia Leite vai dar uma outra informação.
3: Vamos falar sobre Rodrigo Faro e a esposa Vera Viel. Eles estão juntos desde 1997, são quase 30 anos de relacionamento entre namoro, viveram juntos e casamento. Então, eles participaram de uma série de perguntas, aquelas caixinhas de perguntas que os fãs fazem para o canal deles no YouTube e aí eles também postaram no Instagram. E uma das perguntas de um fã foi: o que você quer viver ainda com o outro? Afinal de contas, quase 30 anos, né? Aí vamos acompanhar a resposta do casal, Rodrigo Faro e Vera Viel. Só que ela, no meio da história, ela revelou uma intimidade do casal e diz: olha, ele quer que eu fique olhando sempre que ele faz uma coisa.
4: Bora cagando, acompanhar. Cagando. Quando ele tá cagando, ela quer que quando ele vai cagar, ela pede, ele pede ela pra ficar olhando ele cagar.
0: Seu Jereba, o pessoal tá reclamando muito que você não tá participando do programa.
4: Mas agora eu vou voltar a participar. Você é assim desse jeito, tô bem? Quando você vai cagar, você chama seu marido ou sua mulher. Vamos conversar aí enquanto eu cago. Aí você fica cagando e a pessoa fica olhando. Aqui é seu Jereba. Atola, meu bem, pode atolar. O que é, hein?
5: Seu Jereba.
6: Ah, eu quero ficar velhinho do lado da Vera.
7: Nossa, eu fico imaginando ele na praia.
6: Veinho.
7: Ele no mar, chamando eu pra entrar, porque tudo que ele...

0: vai fazer, ele quer que eu esteja junto. Então, assim, se ele vai treinar, ele quer que eu vá treinar junto com ele. Se ele entra no mar, ele quer que eu entre no mar junto com ele. Se ele vai... Então, eu, Rodrigo, ele ama ter a minha companhia.
1: Até
0: então,
1: quando eu vou treinar e você não vai treinar, coisa, fica, eu peço pra você ficar sentada do meu lado.
0: Assim, né? Até que quando ele vai tomar banho, ele quer que eu fique sentada olhando ele
1: tomar banho. Às vezes eu vou tomar banho, aí é bonitinha, porque ela já sabe que eu gosto. Aí ela vai, eu tô tomando banho, aí ela senta ali na banheira e fica conversando comigo, assim, porque ela sabe que eu quero adora aquele minuto de atenção dela, porque durante a semana, às vezes, é uma correria danada, né? Ainda mais agora que eu não estou mais desempregado. Então, eu estou trabalhando pra caramba e ela também. Então, é aquele momento que eu quero. Então, tudo que eu quero fazer, eu quero que a Vera esteja do
0: ele
1: meu lado.
0: Ele gosta de que eu esteja do lado, é. E então, a gente se imagina velhinhos juntos.
1: Nós dois velhinhos.
0: As meninas, né? Cada uma.
1: Com a sua família.
0: Formar sua família e nós dois.
1: E nós dois juntos.
0: Vai continuar juntinhos.
1: Treinando juntos.
0: Treinando, cuidando
1: fazendo
0: da
1: nossas
0: saúde
1: coisinhas juntos. E passados 100 anos.
2: Legal, isso é muito bacana, o casal fazer as coisas sempre juntos, né? Deixa eu fazer um comentário aqui pra você. O seu Gereba, que hoje resolveu vir por aqui participar do programa, ele disse que achava que quando ele fosse fazer cocô, ele chamava ela pra ficar ali perto dele.
3: Porra, Jaffe!
2: É um negócio interessante. Você se incomoda de fazer cocô na frente da pessoa que você ama? Você se incomoda, Cláudia?
3: Sim. E muito. Eu acho que existem determinadas funções fisiológicas, para falar assim, bem bonito, que o outro não precisa saber. Todo mundo faz, é fato. Mas eu acho que tem que guardar aquele encanto, sabe? Então, excesso de intimidade acaba.
2: Cocô você não faz na frente do seu marido?
3: Não mesmo.
2: E peidar? Você...
3: Muito menos. Mas isso sou eu, né?
2: Alisson
3: eu, não
2: Marques.
3: Condeno.
2: Tem um microfone aí pra você, Alisson Marques.
3: Não tem. Condeno, João, quem...
2: Quem faz, né?
3: É.
2: Eu vou revelar se eu faço. Se eu peido na frente da minha mulher, se eu faço cocô na frente dela. Alisson Marques, você faz cocô na frente do seu amor?
4: Não, João.
2: Não faz cocô.
4: Não, fecha a porta ainda e bota um monte de bom ar.
2: E meteu...
3: Exatamente, eu sou da turma também do bom ar.
4: Um monte de cheirinho.
2: E meteu o peido, você peida na frente...
4: Só quando não tem o que fazer, João. Só quando a situação não dá pra segurar.
2: Às vezes, sim.
4: É.
2: Daí pro nosso operador de áudio. É o Glauber Souza. Glauber, você faz cocô na frente da sua esposa?
5: Não, não. Nem ela quer.
2: E peidar?
5: Peidar, sim.
2: Claudio, eu estou à disposição pra você me perguntar também.
3: E você, João? Você faz o número 2 na frente da Suzy?
2: Ou seja, você quer saber se eu cago na frente dela?
3: É.
2: Completamente.
3: Completamente o quê? Sim ou não?
2: Eu me sento na privada, mas filha, vamos conversar.
6: Não, não,
2: não. Não é pra fazer maldade, não, porque eu não tenho nenhum problema. Sento na privada e faço tranquilo na frente da minha mulher sem problema. E também peido, né? Sem problema. Sem problema. É uma questão minha.
3: É, de cada casal,
2: a
3: né?
2: A gente se aceita na maior tranquilidade.
3: É, pra você ter uma ideia, eu tenho o meu banheiro e o Silvio tem o dele.
2: É.
3: E aí eu vou lavar meu cabelo, né? Os meus cremes e ele também, tá tudo certo.
2: Pronto, se vocês têm banheiros separados, você toma banho nua na frente... Que tomar banho tem que ser nua, né? Claro. É. Na frente dele, ou você reserva esse momento só pra você?
3: Não, existem aqueles momentos do dia a dia que tem que ser muito rápido, né? Ou seja, mas também tem aqueles momentos maravilhosos.
2: Então, você não tem problema. Toma banho ele vendo.
3: Sim, sem problema nenhum. Ótimo. A questão é de você ter uma praticidade, um canto só seu para organizar suas coisas e tudo certo.
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Agora eu vou transmitir para vocês uma notícia que é muito louca, gente. Realmente, quem gosta de ser traído? A traição é uma desgraça. Pois bem, senhoras e senhores, uma esposa em Fortaleza traída matou o marido a bala com a própria arma dele porque ele era policial. Esse casal que eu vou mostrar para você. Eles eram casados, moravam num dos bairros de Fortaleza quando essa esposa descobriu que estava sendo traída pelo policial marido. E começou uma discussão desgraçada e ela se sentindo muito infeliz, muito humilhada, desesperada, perdeu o juízo e o casal começou a brigar. Um dia, durante uma briga, a esposa extremamente revoltada, desesperada, desiludida, pega a arma dele e dá um tiro nele quando ele estava sentado numa poltrona na sala, na cabeça. O tiro foi por trás. Ela foi presa. No julgamento, ela contou o seguinte. Ela disse que não matou o marido por querer. Ela contou uma outra história. Ela disse que na briga, ele pegou a arma dele de policial e ameaçou matá-la se ela não parasse com as brigas. Ela ficou com medo de morrer e no momento que ela estava, que ele estava sentado na sala com a arma perto dele, a pistola, ela foi por trás. Essa é a história que ela contou na justiça. No dia do julgamento, ela pegou a arma com o objetivo de jogar a arma fora para que ele não a matasse. E quando ela pegou a arma e ia jogar pela janela do apartamento lá embaixo, ela disse que a arma disparou sozinha. Então, ela não matou o marido porque quis, foi um tiro acidental. No julgamento, esta semana, o júri aceitou essa narrativa dela, essa versão dela. E ela já saiu da sala da audiência solta, foi para casa. Porém, olha aqui o que aconteceu. O júri foi...

foi anulado pela segunda instância do Poder Judiciário Estadual e não vale. O júri foi anulado, porque a justiça anulou o júri e vai ter um novo julgamento. Amigos e amigas, a justiça entendeu que o júri julgou de forma contrária às provas dos autos. A investigação policial mostra que o que a Renata Iris diz, a esposa, a viúva agora, não é verdade. A investigação policial aponta que realmente ela não pegou a arma para jogar fora. Ela já estava com a arma dele, veio por trás e, desesperada por causa da traição, deu um tiro na cabeça dele por trás. E tem mais. Haverá novo julgamento. No caso do primeiro julgamento, ela não foi inocentada. Ela foi julgada e condenada por homicídio culposo, ou seja, aquele em que a bala saiu por acaso. Ela foi condenada a 1 ano e 6 meses de detenção, mas nem foi para a cadeia. Foi para casa, não ficou presa. No entanto, como eu disse para vocês, a justiça acha que há provas suficientes de que o tiro não foi acidental. Renata Iris, louca de ciúmes, num momento de desequilíbrio total, atirou porque quis, atirou propositalmente na cabeça do marido e ele morreu ali na hora, dentro do apartamento. Haverá novo julgamento, haverá novo júri. O dia ainda não está marcado. O policial era, deixa eu só achar o nome dele aqui, Wagner Sandes Pinheiro de Lima. Agora, senhoras e senhores, a vida de um casal pode apresentar tanta coisa. A felicidade em que um vive com o outro com amor, carinho, responsabilidade, sem falsidades e mentiras, em que os dois, ao fazerem o pacto da união para sempre, do casamento, decidem ser fiéis, honrados. Mas muitas vezes, um dos dois, ou até os dois, quebram o juramento da fidelidade e começam a trair. E aquele traído ou traída, quando descobre, a dor é imensa. Saber que sua esposa ou seu maridinho, que jura amor eterno, que dorme com você, que diz que lhe ama, que é mãe ou pai dos seus filhos, ama outra pessoa, sai com outra pessoa, faz sexo oral na outra pessoa e a outra pessoa faz sexo oral no seu marido ou na sua esposa, fazem sexo de todas as formas, se juram amor também, enquanto o outro é traído, traída. A dor é grande, o sofrimento é grande. Claro que não há justificativa para o assassinato. Mas aquele que trai leva tragédia para o casal, ou aquela que trai leva sofrimento, dor, angústia, tristeza, infelicidade, desejo de morrer, de matar. É terrível. Mas ninguém tem direito de matar ninguém. Como também as pessoas não deveriam ter o direito de trair, mas tem. Quem quiser faz o que quer com sua vida, não é crime trair. Lamento que tantos casamentos terminem de forma trágica. Não é? Bem, a gente vai para o intervalo comercial. Agora? É agora? Pode ser? Eu mesmo? Deu certo, deu certo. 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

0: 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Bom, a Cláudia Leite vai fazer uma pesquisa, vai sugerir uma pesquisa, porque nós falamos há pouco tempo do
1: Rodrigo Faro e da Vera Viel. Falamos nesse bloco que os dois fazem tudo sozinhos. Aliás, todos, perdão. Os dois fazem tudo juntinhos, grudados. Inclusive, até ela disse no vídeo aqui que a gente postou, que o casal postou na rede social, que quando ele vai tomar banho, ele quer que ela vá, entre no banheiro também com ele e fique olhando pra ele. E aí ele diz que nesse momento eles conseguem conversar coisas e ficam mais juntos, porque o dia a dia dos dois é muito corrido.
0: É muito interessante, né? Porque se ele vai fazer ginástica, ele quer ela perto dele.
1: Sim.
0: Se ele vai tomar banho, ele quer ela perto dele.
1: Sim.
0: Se ele sai, ele quer ela perto dele. Então, eles, é o tempo inteiro juntos. Então, qual é a pergunta, Cláudia?
1: A pergunta: você acha essa atitude boa ou você acha isso um grude?
0: Ou seja, enjoativa.
1: Pois
0: você está o tempo inteiro grudado com aquela pessoa do seu lado. Para você, é bacana? É uma atitude bacana, é isso?
1: Isso. Ou então...
0: ou então é chata. Uma atitude chata. É um grude.
1: É.
0: Bom, responda. As 10 primeiras pessoas que derem suas opiniões, a gente vai ler as opiniões dessas pessoas aqui no programa. Seu marido ou sua mulher quer o tempo inteiro ficar com você? Ou se quisesse, pra academia, no trabalho, que às vezes trabalham juntos, né? Tomando banho. Vem comigo. É demais, fica chato, cansa. Ou seja, é um grude. Grude é que é ruim. É um grude ou é bacana, né?
1: Isso mesmo.
0: É um grude ou é bacana? Responda as 10 primeiras pessoas que derem suas opiniões, e a gente vai ler as opiniões delas aqui no programa. Pelo nosso WhatsApp, né, Cláudia?
1: Sim, o código de Fortaleza é 85988871306. 85988871306. Seja rápido e seja rápida. Ah, e se você não quiser se identificar, tá tudo certo. Diga de onde é que você tá falando, seu bairro, sua cidade e a sua resposta. A gente aguarda por você.
0: Mais duas notícias fortes aqui no programa. Uma delas, atenção, amigos e amigas, escuta aí, olha a manchete. Mãe é presa após o filho de 2 anos defecar 2 camisinhas na creche. A criança estava com dificuldade de fazer cocô.

0: creche, as professoras foram ajudar e descobriram na hora que ele fez cocô e saíram junto com o cocô, duas camisinhas na creche. Nós temos os detalhes dessa informação porque a mãe foi presa. E uma bomba, gente, a Rafa Kalimann veio para um documentário, foi para um documentário dizer que se sentiu abandonada pelo Nathan, o marido, durante a gravidez. Diz que se sentia sozinha. Se sentia sozinha. O Nathan, tipo, a abandonou durante a gravidez. Isso teve uma repercussão muito grande no Brasil. Agora, a Rafa Kalimann aparece contando uma outra história bombástica também. E a gente vai trazer para você. Acompanhe.
1: Além disso, vamos falar da menina de 16 anos que morreu quando usava uma chapinha no próprio cabelo, morreu de choque elétrico. E também vamos falar sobre o casal que morreu e a filha de 1 ano está grave no hospital, tudo por conta de um acidente de carro gravíssimo. Essas e outras a partir do próximo bloco aqui no Bafulê. 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
1: Amigos e amigas, bora levantar pra vida. Ânimo, fé, força, coragem, resistência. Acredite que vai dar certo. Acredite que as coisas ruins, por mais difíceis, complicadas e impossíveis que pareçam, tem solução, tem jeito, tem futuro lindo com sua luta e com Deus. Acredite, você vai ultrapassar essa barreira, você vai ultrapassar esse deserto e vai chegar num campo lindo, florido. Acredite, seu futuro será lindo com Deus. Ô, glória, você vai acelerar a vitória e estourar o champanhe da alegria, do sorriso, do ânimo, da paz e da felicidade. Recebe a bênção aí e segura. Recebe, retém, porque o que Deus tem pra você, ninguém pode tomar, ninguém vai tomar. É futuro lindo. Recebe a bênção.

0: segura. Recebe, retém. Eu também recebo. Eu, João Inácio Júnior. Em nome de Jesus.
1: Obrigado, amém. Meu Deus.
0: Obrigado, meu Deus. Obrigado, Jesus. Obrigado, Espírito Santo. Olha, a Cláudia Leite vai dar uma notícia aqui fortíssima. Já, já ou agora? Daqui a pouco, né, Cláudia?
2: Pode ser.
0: Olha, é o seguinte. Essa notícia, sim.
2: Não, perdão. Que tal se a gente disser logo?
0: Vamos lá. Essa notícia é muito forte. Por quê? Veja bem. Antes de dar a notícia, eu vou falar de uma coisa que alguém me procurou há um tempo atrás. Eu ia saindo aqui do Sistema Verdes Mares de Comunicação quando um homem de aproximadamente 43 anos de idade... João, eu queria falar contigo, eu tô depressivo. Olha aqui, olha a bomba, é sobre a mulher dele. Ele disse: João, eu tô depressivo, eu tô ansioso, tô querendo morrer. Porque eu vi a minha mulher fazendo uma coisa na nossa própria casa. E eu tô desesperado. Eu sou apaixonado pela minha mulher. Ela parecia ser apaixonada por mim. Sempre declarou amor, que eu sou o homem da vida dela. Minha mulher muito ciumenta, inclusive, braba e apaixonada por mim. E um dia, eu estava dormindo com ela de madrugada na cama. Ela dormindo do meu lado, de madrugada na cama, e minha esposa dormindo comigo, quando ela começou a sonhar. E minha esposa, quando sonha, fala. Ele me contou isso. Quando ela sonha, ela fala o que acontece no sonho. E ela estava fazendo amor com outro homem, João Inácio Júnior. Ela estava fazendo amor com outro homem. No sonho, ela estava fazendo amor com outro homem e falando o nome dele. Ele disse que começou a se tremer, não reclamou, não acordou ela, não falou nada. Mas não conseguiu mais dormir. Foi pro banheiro, chorou, chorou, chorou, chorou, chorou, chorou, chorou. Foi pra sala, chorou, chorou, chorou, chorou, chorou. Quando foi de manhã, a mulher acordou, procurou o marido na cama, o marido não tava, foi no banheiro, o marido não tava, foi na sala, ele tava lá. Aí ele se recompôs. Aí o que que ela falou pra ele?
2: O que foi?
0: Eu sonhei fazendo amor contigo, amor. Ela disse que tinha sonhado fazendo amor com ele.
3: Porra, Jay.
0: Aí ele falou pra ela: eu vi. Eu senti quando você tava sonhando. E eu vi que você falou o nome de outro homem. Não era o meu. Você estava sonhando, falando com outro homem, transando com outro homem, no sonho. Ela só baixou a cabeça. E ele saiu de casa.
2: Foi mesmo.
0: E veio falar comigo porque ele queria uma mensagem. Ele queria. Não tem essas mensagens de força e de fé? Eu sempre falo que a pessoa vai superar. Eu sempre falo que é possível vencer os problemas, se curar de doença, curar depressão, ansiedade. Ele disse: João, eu tô desesperado. A minha mulher, que era tão santa. Aí, depois, ele conversou com a mulher. Minha filha, pelo amor de Deus, você me trai. Sabe o que ela disse?
2: O que foi que ela disse?
0: Minha filha, você tá me traindo com essa pessoa. Sabe o que foi que ele disse?
2: O que ela disse?
0: Porque essa pessoa era uma pessoa conhecida dele e dela.
2: Sim, aí o que que ela disse?
0: Essa pessoa que ela sonhou e falou o nome, a esposa que sonhou transando, era uma pessoa que o nome da pessoa era conhecido por ela e por ele.
2: Sim.
0: Era uma pessoa que eles conheciam, né? Você tá aí. Ele nunca disse pra ela o nome da pessoa, né? Mas aí ela foi e disse: meu filho, é o seguinte. O fato de eu ter transado no sonho com uma outra pessoa e ter falado o nome dele não quer dizer que eu tenha um caso com ele. Porque às vezes a gente não sonha voando.
2: Sim.
0: E a gente não voa. Às vezes a gente sonha morrendo e a gente não morreu. Às vezes a gente sonha umas coisas tão estranhas e nada daquilo acontece na vida real.

0: Então, no momento do sonho, a cabeça da gente leva para coisas que a gente nunca pensou.
1: Aí ele argumentou: mas minha filha, você sonhou com nós, com a pessoa que a gente conhece, transando, e falou o nome durante o sonho, e eu ouvi. Ela disse: mas eu nunca transei com ele. Pode até ser que inconscientemente eu tenha tido algum desejo por ele.
2: Tá ficando pior.
1: Como você pode ter tido desejo por outra pessoa? Ninguém pode dizer que nunca se atraiu por outra pessoa, mesmo que não tenha ido lá. Você achou uma mulher bonita também por aí. Eu acho um homem bonito, mas não quer dizer que eu vá transar com a pessoa. Eu sei que o casal mais ou menos se resolveu. Por que é que nós estamos trazendo esse assunto aqui? Se você tivesse dormindo do lado da sua mulher ou do lado do seu marido e de repente você acordasse com ele ou ela sonhando, transando com outra pessoa, ui, que coisa boa, ai, a tola, ainda falasse o nome da outra pessoa, e aí? Você acordava a pessoa na porrada ou ia com toda a educação? Você separava ou continuava? Você consideraria uma traição sonhar com a pessoa ou não? Sonho é sonho, é outra coisa. Ou você consideraria que ela já estava, ou ele ou ela, o marido ou a esposa já estava, era tendo um caso com aquela pessoa. É complexo, né? Bom, eu estou trazendo essa história para você porque a Cláudia tem uma notícia. Os japoneses, é?
2: Japoneses
1: de
2: Kyoto.
1: Hein?
2: Cientistas japoneses de Kyoto.
1: Cientistas japoneses criaram uma máquina
2: Pioneira
1: que tem a ver com sonho. E você vai saber agora, porque a Cláudia Leite vai dar essa notícia.
2: Exatamente, essa é a novidade que os cientistas japoneses da Universidade de Kyoto, no Japão, desenvolveram e agora apresentaram. É uma tecnologia pioneira. Ela é capaz de decodificar os padrões cerebrais para reconstruir imagens de sonhos. Em outras palavras, essa máquina é capaz de gravar os sonhos que a gente tem e depois a gente assistir a esses sonhos como se fosse um filme.
1: No telão ou na TV?
2: Onde você quiser.
1: Opa, para aí, volta para mim. Essa é uma bomba. Os cientistas japoneses criaram uma máquina que depois de... Que quando a pessoa está sonhando, essa máquina é ligada na cabeça da pessoa e essa máquina grava os padrões cerebrais e depois ela reproduz numa tela, que pode ser um monitor de TV, o sonho que a pessoa teve.
2: Eita! E aí? E aí que, segundo os cientistas, apresentaram nesse projeto... Como é que funciona essa máquina? Essa máquina utiliza scanners de ressonância magnética e algoritmos da inteligência artificial. Identifica objetos e formas visualizados durante o sono da pessoa. Permite depois uma espécie de reprodução digital do que aconteceu no seu sonho. Grava e você pode ver, assistir a qualquer momento depois em qualquer tela. Como ela é uma máquina pioneira, até o momento, eles conseguiram captar imagens meio borradas, fragmentadas, com foco na identificação em categorias visuais assim não muito nítidas, mas isso é só uma vírgula, porque o processo já foi criado. E para aprimorar essas imagens é somente uma questão de tempo. E os cientistas, na apresentação dessa máquina, explicaram o seguinte: e afinal de contas serve para quê? Para você ver um sonho e você ter um sonho e depois você poder assistir como a um filme. Serve para quê? Os cientistas disseram que essa neurociência, né, essa nova tecnologia, abre portas para o tratamento de traumas e uma compreensão sem precedentes como funciona a mente humana durante o sono, os traumas e as consequências na sua vida física. Então, é esse o objetivo primeiro que é com o qual essa máquina, pelo qual essa máquina foi criada. Mas e aí? Se o caso aí do seu amigo aí, da pessoa que ele procurou, João Inácio Júnior.
1: Pois é, gente. Então é o seguinte, você teria coragem de deixar uma máquina dessa, você que é casado, casada,

0: deixar uma máquina dessa um mês gravando seus sonhos para no outro dia passar num telão e sua mulher ou seu marido ver, eu não tinha problema não. Eu deixaria. Primeiro, eu sonho muito pouco. Eu sonho pouco porque eu durmo mal, durmo ruim e raramente eu chego no sono REM. O sono REM, que é o sono mais profundo, é o sono que permite a gente ter sonhos. Quando a gente tem sonos leves, a gente não sonha. Então, quando o sono vai ficando aprofundado e chega no sono mais profundo, o chamado REM, é naquele momento que a gente sonha. Raramente eu chego lá. Mas assim, eu não teria problema não.
1: Mas se você sonhasse como todo mundo?
0: Comendo alguém?
1: Porque você disse que não teria problema, porque você sonha pouco.
0: Vou dar um sonho. É no sonho. O sonho não vale, não. Vale o sonho? O sonho não vale. Pra isso aí não vale, não.
1: Você entendeu minha pergunta? Você disse que não teria problema gravar, porque você sonha pouco. É. Aí eu perguntei, se você sonhasse como todo mundo, dormisse...
0: Não, eu também não tinha problema, não.
1: Ah, sim.
0: Tinha, não. Sonho é sonho.
1: Eu também não teria nenhum problema.
0: Eu não tinha problema pelo seguinte motivo. Por quê? Os meus sonhos são tudo doido. Os meus sonhos, quando eu sonho, nem tem pé, nem tem cabeça. Você quer que eu conte pra vocês um sonho que eu tive?
1: Pode contar.
0: Ó, os meus sonhos não tem pé nem cabeça. Eu não sei o que é isso. Eu não sei se alguém um dia vai me explicar. Eu vou estudar sobre isso. Eu vou ficar em pé porque... Eu...
1: Oi.
0: Eu falo aqui pra eu ficar em pé. Não, pode deixar. Tá ligado, tá off.
1: Tá ligado?
0: Eu ligo, é? Deixa eu ligar aqui. Vou contar um negócio pra vocês. Cláudio, onde é que esse bicho liga?
2: Aperta embaixo.
0: Tá aqui, ó. Vou contar pra vocês aqui um bafulê.
1: É minha unha aqui.
0: Então deixa pra lá. É. Eu falo aqui mesmo, tá bom. Pronto. Ligou, tava desligado. Deixa eu explicar pra vocês. Eu tive uns... Pra você ver, os meus sonhos, geralmente, eles não têm pé nem cabeça. Vou me sentar que eu vou contar um sonho que eu tive uma vez. Eu cheguei num lugar que eu não sei que lugar era aquele. Tinha um monte de gente. Era assim como se fosse no interior, né? Então tinha uma casa aqui, uma casa ali, uma casa acolá e muita gente por ali. Aí, olha a história. De repente, eu vi um homem andando com um bode. Sabe o que é um bode? É o marido da cabra. Este homem andava com um bode. Este bode tinha esse homem tinha uma corda passada nos chifres do bode e estava levando o bode. O bode era dócil. O bode era obediente. Então o homem é manso. Então ele vinha caminhando na frente. Ixi, a câmera pifou. A câmera pifou? Então deixa eu ir para cá. Então, gente, olha o sonho. Então ia passando um homem com um bode. Ele amarrou uma corda no chifre do bode, estava caminhando e o bode vinha atrás dele, assim como um cachorro que vai na coleira.
1: Sim.
0: De repente, o bode vira, sabe o quê?
1: O quê?
0: Um alicate. E eu acordo. O bode virou um alicate. Isso tem sentido? Eu já sonhei com...
1: Olha minha cara.
0: Os meus sonhos são tudo malucos. Eu queria sonhar fazendo essas coisas gostosas. Eu queria sonhar. Olha um sonho bom, muito bem, irmão. Olha um sonho bom aqui. Olha um sonho bom aqui. Já pensou? O bode. Não, o bode não virou um alicate, não. O bode virou um martelo.
1: Eita.
0: Porque o martelo não tem dois chifrezinhos, né?
1: É.
0: Então o bode virou um martelo. Eu fiquei olhando. Meu sonho.
1: É.
0: Não entendo por quê. Eu sou doido ou não? Bom, acho que não.
1: Caetano já disse que de perto ninguém é normal, né?
0: É verdade. Mas eu vou falar de um sonho bom pra você. 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
0: Bem, eu tenho aqui outra notícia muito forte pra você, né? Nós vamos falar do casamento da Virgínia Fonseca, do namoro da Virgínia Fonseca, que acabou. O namoro da Virgínia Fonseca acabou oficialmente. Ela já veio a público dizer que acabou. E a mãe da Virgínia Fonseca já deixou claro, praticamente claro, que houve traição. O Vini Júnior não ia ser fiel. Eu conheço a natureza de alguns homens. Aí tu diz, é porque tu é homem, né? Tu já traiu. Olha, eu não tô dizendo isso. Olha, mas atenção. Agora, eu tenho que dar essa notícia aqui. Nós vamos falar sobre o Vini Júnior e a Virgínia Fonseca, que tudo acabou. Acabou, acabou, acabou. Mas vamos lá. Eu tinha anunciado para vocês essa notícia muito louca. Mãe é presa. Presta atenção. Mãe é presa após o filho de 2 anos defecar 2 preservativos, 2 camisinhas na creche. O menino estava com dificuldade para fazer cocô. Menino de 2 anos.
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0: As professoras foram ajudar, né, o menino a fazer cocô. Quando ele fez cocô, ele defecou 2 camisinhas, 2 preservativos e a mãe foi presa. Eu vou ler a notícia para você, porque isso é uma bomba, né, gente? Uma mãe de 26 anos foi presa na tarde de ontem por maus tratos contra os 3 filhos no local chamado Cerquilho, no interior de São Paulo. No caso do menino de 2 anos, ele foi resgatado após apresentar dificuldades para fazer cocô e defecar 2 camisinhas no banheiro de uma creche. A Polícia Civil investiga se a criança foi estuprada e o estuprador deixou as camisinhas dentro da criança, ou se a criança engoliu as camisinhas por causa de falta de cuidado da mãe. Olha aí, a polícia então está na dúvida e vai investigar. Será que alguém estuprou essa criança e no ato do estupro deixou as camisinhas dentro da criança? Ou, por falta de cuidado dessa mãe irresponsável, a criança engoliu 2 camisinhas, comeu 2 camisinhas. A diretora da creche denunciou à Polícia Civil o caso e a polícia prendeu essa mãe. Quando a polícia chegou na casa da mãe, descobriu que a mãe é doida. A mãe estava em surto. A mãe é louca. Todas as crianças na casa estavam em situações insalubres. Não tinham água para beber, não tinham água para beber, não tinha alimentação na casa. E a casa era toda cheia de cocô, os meninos cagando em tudo quanto é local. A dona da casa, ou seja, a mãe de 26 anos, foi presa em flagrante no local. E ela estava totalmente transtornada e fora de si, apresentando comportamento agressivo e se ferindo. Ou seja, é louca. A pobre coitada é uma louca. E louca sozinha com 3 crianças em casa. Essa mulher já havia sido denunciada, esta mãe de 26 anos, já havia sido denunciada outras vezes por maus tratos contra os filhos. Essa criança da escola que fez cocô e defecou duas camisinhas, tem 2 anos, mas ela tem outra filha de 4 anos e outro menino de 8 anos e foram resgatados todos pelo Conselho Tutelar. Essa coitada doida, ela não deve nem ser presa. Ela deve ir para um tratamento psiquiátrico, ser internada, né? Intervalo? Cláudia, a gente traz o que depois do intervalo comercial?
4: O resultado da nossa pesquisa. A gente fez baseado no fato de que a Rodrigo Faro e Vera Viel, a esposa, fazem sempre tudo juntos. E a gente perguntou, isso é legal ou é grude? Já temos o resultado da nossa pesquisa. E mais, a menina de 16 anos que morreu de choque elétrico quando manuseavam a chapinha dentro de casa. João Inácio Júnior.
0: E a história da Rafa Kalimann? Já foi até falado ontem no programa, mas eu anunciei, a gente passa rapidamente aqui, né? A Cláudia Leite e o Alisson falaram ontem. Ontem eu não vim pro programa, né? Tive um probleminha. Mas assim, a Rafa Kalimann veio a público e saiu um vídeo dela dizendo que durante a gravidez ela foi abandonada pelo marido, o cantor Natan. E muita gente criticou, poxa, o Natan. Não era um amor tão bonito, não era tão lindo, tão fofo, era tanta declaração de amor. E o Natan abandonou ela durante a gravidez, ela passou por problemas horríveis. Pois bem, pois depois que fez aquela publicação, a própria Rafa Kalimann vem com outro papo que vai deixar você de boca aberta. Se você não viu, se você não sabe, acompanha aqui no programa Bafolê com a Cláudia Leite, com o João Inácio Júnior, com o Alisson Marques. Uhul!
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0: Bora fazer isso aqui bem rapidinho. Porque, assim... Cláudio, que horas?
1: 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Já? Eita. 2:19.
0: Eu fiquei muito surpreso quando a Rafa Kalimann veio a público e falou que foi abandonada durante a gravidez pelo...
1: Natan,
0: o marido. Eu fiquei surpreso porque o Natan é um cara tão bacana. Ele, inclusive, já veio aqui no programa Bafulê, já deu

0: pra gente, sempre muito bacana, e o casal posava de um casal extremamente unido, extremamente apaixonado. Então, surpreendeu muito quando a Rafa Kalimann veio dizer que durante a gravidez ela se sentiu muito solitária. Agora, ela vem com outro papo. Vamos só relembrar os momentos em que ela disse que foi absolutamente abandonada durante a gravidez pelo marido.
1: Conseguia falar e que eu não geraria preocupação era o Natan. Só que foi um momento em que ele não conseguiu acompanhar e assimilar o meu momento também. Então, isso mexeu muito comigo. Muito mesmo. E foi um momento que o conflito interno dele gerou fuga. Então ele começou a fugir de tudo o que pudesse trazê-lo para cá e para essa realidade que não estava legal. Ela não estava sendo legal, realmente. Então eram muitas mudanças, muitos medos, ansiedade. E eu só precisava dele.
2: E a Rafaela me falando muito, Natan, eu preciso de você mais aqui perto. Às vezes eu tava aqui em casa, só porque, um exemplo, ela tava cozinhando e às vezes eu tava aqui no sofá deitado. Eu quero que você esteja mais perto de mim ainda, eu tô me sentindo sozinho. E eu ficava sem entender, meu Deus, como é que ela tá sozinha se eu estou aqui em casa com ela? Eu acho que nesse momento foi o momento que eu mais me vi longe da Rafaela, mesmo estando perto.
3: Eu vejo que a sua intenção é tipo assim, eu quero estar com a minha mulher, mas eu tô no looping de trabalho. Agora, quando eu sei que eu não sou uma escolha pra você, nossa família não é uma escolha, é onde me machuca.
4: Trabalho, acho que tudo bem.
3: Tudo 100% bem.
4: A questão é os extras. Me contou do pagode.
2: Os meus amigos, não era que não um pagode, os meus amigos vieram do interior junto comigo. Eu nunca fiz uma confraternização, nada com eles, nada de Natal. E eu não sei se vão passar o Natal com a gente. E eu fui fazer um show em Porto Alegre. Quando eu fui fazer um show em Porto Alegre, é do lado de onde? Gramado. Levar pra conhecer Gramado. Era meu sonho também levar pra conhecer Gramado. Falei com ela.
3: Falou. Aí, só que o que é o ponto? Chega uma hora que você não quer mais falar o óbvio. Eu tô no 9º mês de gestação e mais uma vez eu tenho que te pedir pra estar em casa comigo. Eu não vou pedir o óbvio. Então, tipo, tá tudo bem. Então, vai. Aí, beleza. Do gelo virou um pagode numa outra cidade.
4: Natan, isso aí é o Natan de antes.
3: 9 meses de gestação. E ao invés de você voltar pra casa pra você ficar aqui comigo e me ajudar com as coisas e comigo e só estar presente, você foi curtir.
2: Tudo bem.
4: Então você
2: tá
4: muito
2: forte.
4: Você
2: bem.
4: Também
2: eu
4: tá grávido de 9 meses.
2: Não, eu também. Junto. Eu acho também.
4: Você também vai estar no puerpério. É isso que eu quero falar do pós-parto. É tudo sobre a neném. É tudo você focar no neném. Ela vai amar muito mais você quando vê você com ela.
3: Muito mais. O tempo que você tiver em casa, a única coisa que eu te peço, durante o puerpério, foca aqui.
0: Bem, vamos lá. Não precisa que eu fale mais nada, não precisa que eu explique mais nada, tá muito claro. Ela disse que o Natan a abandonou durante a gravidez. Ele disse, às vezes eu tava em casa, mas ela se sentia abandonada. Aí ela falou, porque ele tava cuidando da carreira, das coisas e não tava comigo. E muitas vezes saiu com os amigos. E me deixou aqui sozinha, não foi? Agora, eu tô surpreso e não tô entendendo mais nada quando a Rafa Kalimann vem a público e dizer que não falou o que ela falou. Ela disse que essas falas foram manipuladas. Não, aí não é inteligência artificial. Foi ela que disse. Ela quis dizer o quê? Que fizeram uma montagem que fez a gente entender o que ela não falou? Não, a gente entendeu exatamente o que ela falou. Agora, se ela quis causar e se arrependeu, é outra história. Por quê? Porque agora ela vem dizer que não falou isso, não. E disse mais, eu nunca fui abandonada, não, pelo Natan. E aí, no momento, ela se desdiz. Quando ela diz que, se desdiz nessa segunda fala, quando ela diz que queria realmente causar alguma coisa para que casais que estão se abandonando, mulheres que estão abandonadas pelos maridos durante a gravidez, não deixem que isso não aconteça mais. Acompanhe ela dizendo que nunca falou o que a gente ouviu ela falar. Oh, meu Deus! Oh, Rafa Kalimann, tu é doida, mulher! Atola!
5: O ponto importante aqui é, ninguém me abandonou, o Natan não me abandonou. Essa palavra não existiu no documentário, quem assistiu o episódio inteiro sabe muito bem disso. O que eu relatei ali, quem assistiu o episódio todo vai ver, foram conflitos reais, muito profundos. Conflitos muito íntimos, muito pessoais, com emoções difíceis de entender como é o

0: caso da solidão, né, que eu menciono bastante, que é um sentimento, e as mães têm, tá sendo muito bonito, como vocês têm me mandado mensagem se identificando, que você pode estar cercada de pessoas ao seu redor, aquele sentimento continua ali dentro. A ideia de fazer o documentário, gente, pra mim, era passar, passar essa honestidade mesmo, tá? Eu não queria um documentário comercial de margarina, que eu mostrasse uma coisa utópica, que não existe, não tem como ser. Eu quis mostrar a realidade como ela é, com conflitos, com fragilidades, com amor, com aprendizados, com imperfeições. E existem dificuldades reais que os casais passam durante a gestação, principalmente na gestação de primeira viagem. Os dois vivem uma transformação muito grande. É muito intensa mesmo, tá? A gente lida com emoções que a gente não conhecia enquanto a gente tenta lidar com toda essa responsabilidade pela primeira vez na vida. E cada um da sua maneira. O Natan não teve referência paterna, eu tenho os meus conflitos internos, nós estamos longe de ser um casal perfeito, nós somos como qualquer outro casal, vocês também não são perfeitos, como qualquer outra mãe, como qualquer outro pai. Ninguém nasce sabendo. A gente se constrói no dia a dia e tá aí o grande desafio. Tá tudo bem quando a gente admite que nem tudo é perfeito, que a gente não dá conta de fazer, que a gente não consegue fazer. E a decisão de mostrar tudo isso no documentário foi sabendo que a gente poderia, que poderia ter essa repercussão toda, que a gente sabia muito sobre isso, a gente conversou muito sobre isso.
1: Bem, vocês entenderam? Porque eu não entendi. Ela diz uma coisa num dia e no outro diz que não disse o que disse. Falou tudo diferente. Bom, o fato é que eu achei interessante algumas coisas que ela falou sobre relação de casais. Não existe casal perfeito. Acredita, Cláudia, nisso?
2: Acredito.
1: Não tem casal perfeito. Aquele casal que vive a perfeição. Não existe. Isso ela falou. Embora não tendo tanta experiência ainda na vida como casal. Como, eu não sei quantos namorados ela teve, mas namoros e pequenos casos são uma coisa. E uma vida inteira ou muitos anos com uma pessoa é diferente. Porque muitos anos é que dá realmente a experiência. Então ela falou uma coisa que é importante para nós, para todos os casais. Não existe casal perfeito. E outra coisa que ela falou que eu achei muito inteligente foi: a gente precisa reconstruir a relação e se reconstruir a cada dia, né? Com a verdade, com a sinceridade, com amor puro, né? Se houve erros, confessa. Pede perdão e passa pra frente, né? É isso. Ah, é agora? Eita, deixou de ser. Agora eu vou falar. É agora, meu compadre, que eu vou falar. 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
1: Ah, meu querido, que alegria poder falar contigo, alegria imensa poder falar contigo com toda a audiência. Tô muito feliz aqui, voltou de férias já, meu querido, já tá pronto? Tá
0: pronto, meu compadre.
1: coisa boa. Sabe que eu tava te assistindo na telinha no SBT, você tava bombando, hein, meu querido?
0: Obrigado, meu irmão.
1: Parabéns aí, João, você merece tudo de melhor. 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
0: Valeu, compadre. Atenção, gente. Já está por aqui e já vai fazer show pra gente uma das maiores bandas de forró da história do Brasil, Nodade.

0: aqui no programa Bafulê. Já, já. Nota de Cadu, né, Cláudia? Cláudia, e nós temos uma...
1: Oi?
0: Nós temos uma pesquisa.
1: Temos o resultado da pesquisa. Nós fizemos uma pesquisa sobre o casal Rodrigo Faro e a Vera Viel, que fazem tudo junto. E aí nós fizemos uma pesquisa baseada nessa informação. E a gente perguntou, ó, fazer tudo junto o tempo todo é legal ou é grude?
0: Aquela história do marido estar onde a mulher está e a mulher estar onde o marido está. Isso cansa o tempo inteiro, porque a Vera Viel e o...
1: Rodrigo Faro.
0: Dizem que é o tempo inteiro junto. Diz que até quando ele vai tomar banho, ele diz, minha filha, fica aqui comigo. Nem que seja pra me olhar. Então, é tudo junto, é ginástica junto. Então, a Cláudia trouxe essa pesquisa aqui. Será que isso não cansa? Terminar enjoando? Então, como é que a pesquisa foi colocada,
1: Cláudia? A pergunta é, fazer tudo junto o tempo todo é legal ou é grude?
0: Grude, ou seja, é chato, legal. Abusa.
1: Enjoa, né? Bom, das 10 primeiras pessoas que participaram, 8 acharam que é grude e apenas 2 disseram que é legal. Quem achou que é grude? Carneirinho em Icaraizinho de Amontada, Socorro no Crato, Márcio Ratz no Crato, Val em Caridade, Matheus em Aquiraz, Fátima Câmara no Álvaro N, Melry em Itaitinga, que inclusive disse, estar juntinho é bom demais, mas tudo demais enjoa. E o Jecas, em Manaus, que disse, até no vaso sanitário? Não, de jeito nenhum. Não, não, não, isso é grude. E quem acha legal? 2 pessoas. O Ricardo Oliveira, em Pacatuba, disse, fazer tudo juntinho é bom. Temos que aproveitar o tempo que temos juntos. E o Carlos, em aqui no bairro Aerolândia, em Fortaleza, também acha muito legal. Obrigada pela participação.
0: Incrível que só 2 pessoas acham que estar junto o tempo inteiro é bom. E foram 2 homens. Nenhuma 2 mulher homens. Disse que era bacana ficar o tempo inteiro junto.
1: Ah, se bom. Eu pudesse, eu faria tudo junto com o Silvio.
0: Era, claro.
1: É. Aliás, nós fazemos muitas coisas, né? Moto, somos jornalistas, gostamos de pets, futebol também. Se eu pudesse, eu estaria mais junto dele.
0: Gente, deixa eu falar uma coisa aqui pra vocês. Eu sempre fui convidado pra participar de podcasts, muitos, mas eu nunca fui. Eu sou um entrevistador que nunca gostei de dar entrevistas. Só dei entrevistas, só tinha dado entrevistas para as empresas aqui do grupo. Canal 10, que é Globo Ceará, TV Diário... Rádio Verdinha, Jornal Diário do Nordeste e G1, que aqui no Ceará é produzido por nós também, né? E aí eu aceitei dar aquela entrevista que eu dei há 1 semana ou 2 semanas atrás lá no Danilo Gentili, né? E dei outra entrevista também, a convite deles, no programa do Celso Portioli. E foi também no podcast, como é? Ticaracatica, do Bola e do Carioca. Pronto, e tem um monte de programa de televisão e podcast me convidando pra ir. E eu tinha prometido ao Titela que iria no podcast dele, o primeiro do Nordeste que eu faria seria do Titela. Então, gente, eu vou estar dando uma entrevista no talk show do Titela. Vai ser, deixa eu dizer aqui pra você, segunda-feira que vem. Então, finalmente, está dando certo. Hein? Segunda-feira é 25? Hã? Ai, na outra? Ai, não é na segunda agora, não? Ah, então desculpa, gente. É passando essa segunda-feira agora, não é segunda-feira que vem, é na segunda-feira, dia 25, vai ser o Titela me entrevistando, é uma segunda-feira, não essa, a outra, às 20 horas, no Aí Dentro. Aí dentro, comedy, ali do bairro Edson Queiroz. Não é na Maraponga, não. Tem 2. O do Edson Queiroz é... Deixa eu te dizer onde é que fica aqui. Ai, meu Deus. Eita, como eu tô atrapalhado. Não. Fica ali na Avenida Edilson Brasil Soares 212, bairro Edson Queiroz. Carneiro Prime Sul, Aí Dentro Sul. Dia 25, lá só cabem 80 pessoas, então se você não adquirir logo seu ingresso, você não vai participar. É o podcast que ele tem 5 anos que me convida para participar e já falou com todos os amigos importantes e autoridades para me falar.

0: área que eu devo ir e eu vou. Então vamos lá, Titela Talk Show. Bom, a gente vai fazer um rápido intervalo comercial e logo em seguida a gente traz uma das maiores bandas de forró da história. Nota de Caju, né, Cláudia?
1: É, Nota de Caju aqui no Bafulê, um presentaço pra você. 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
2: Oi, gente! Alô, alô, Brasil, Brasil, Brasil! Que horas, Cláudia Leite?
3: Brasil, Brasil!
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2: Moda de Caju, uma das maiores bandas forró da história. Tudo bem?
5: Tudo bem, João. Tá com saudade de você. Parabéns pelo seu programa. Tá admirando ali o bafulê aí de você.
2: Que bom. Há tanto tempo que a gente conhece Valéria, que é uma das vozes mais marcantes da história do forró do Brasil. É uma das vozes mais bonitas, né?
5: Obrigado.
2: E você?
6: Jacó.
2: Jacó. Jacó, há quanto tempo na banda?
6: Quase 2 anos.
2: É.
6: Mas já me sinto um veterano.
2: Tá certo. E você?
6: O tempo passa tão rápido, né, que a gente...
7: Eu sou a Ariane, entrei agora faz 1 mês e pouquinho que eu tô na banda.
2: Ariane?
7: É.
2: Uma das minhas filhas é a Ariane. E o sanfoneiro, que eu já conheço há quanto tempo.
8: E aí, João, tudo bom? Messias Santiago.
2: Eita. Então, e vocês estão vindo para Fortaleza para participar de um evento também?
5: É, a gente veio para fazer um evento, a Playlist, né? Que vai ser amanhã, né? E vai ser um grande show. Com
6: é isso aí.
5: Bandas, né?
6: Isso a Playlist aí que compõe aí com um conjunto de várias bandas de nomes, né? Com mais de 30 anos aí de sucesso. E a gente vai levar muito forró para essa galera.

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de caju. A gente volta já com mais Noda de Caju aqui no programa Bafolê. 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A gente pode ir para o intervalo rapidinho e a gente volta com mais Noda de Caju.

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0: Cláudia Leite, Cláudia, eu tô aqui com moda de caju, Cláudia.
1: É verdade, o Bafuleu trazendo um grande presente hoje pra todos nós, moda de caju. E olha a hora, 92.5 Rádio Verdinha, 2 horas e 51 minutos.
0: Daqui a pouco a Cláudia Leite vai falar da separação. Acabou, né, Cláudia?
1: Acabou, né?
0: Acabou o casamento da Virgínia Fonseca com Vini Júnior. Eu nunca acreditei que houvesse amor ali. Amor não, é interesse. Interesse de publicidade.
2: Eu não acreditava. Eu não acreditava nesse amor desses dois, não. Eu pois tô é. Achando que Zé Felipe vai voltar pra ela.
0: Será?
2: Tô achando que sim, porque ele só vive defendendo ela, os dois vivem, né?
0: Será?
2: Eu tenho certeza.
0: A mãe da Virgínia Fonseca já deu a entender que o Vini Júnior traiu a Virgínia Fonseca.
2: Com certeza, jogador de futebol.
0: Valério. Mas disse que cantou também, né? Dessa é vergonha.
3: Nem todos. Pra tudo existe uma exceção.
0: Olha. Diz que cantou e diz que as cantoras são danadas também, Valéria.
2: Não, eu fui no passado. Foi? Eu não sou mais, não. Ah,
0: então você... Isso é interessante. Você foi pegadora.
2: Não é solteira, né?
0: Você foi pegadora.
2: Adorei esse termo. Eu fui pegadora. Eu vou negar. Eu não, eu tinha que aproveitar a minha vida. E aí, agora eu me aquietei, né? Cheguei no... No, na idade que eu cheguei, não vou revelar minha idade, não, só revelei pra você.
0: Deixa eu perguntar. Diz que sanfoneiro também é pegador. Sanfoneiro, eu sei você.
2: Todo mundo é.
0: Olha, eu tô te perguntando, mas você pode dizer, quando eu era. Você é casado?
4: Eu já fui bagunceiro, hoje eu tô calmo.
0: Casado, né?
2: Teve uma menina agora, acabou de ter uma menininha.
4: Tem um bebezinho, Edith.
0: É verdade, Edith, que bom.
4: Tô calmo.
0: Mas já fui pegador.
4: Fui bagunceiro já.
0: Bagunceiro
2: todo mundo é. Tem uma fase da vida da gente que a gente é bagunceiro, mas chega uma hora que você tem que se aquietar, né?
0: É, mas tem gente que não se aquieta nunca.
2: Não, eu graças a Deus.
0: Ó, deixa eu falar uma coisa pra você. Eu vou contar uma coisa pra vocês impressionante. Eu vou dizer assim. Vamos dizer que ele tenha sido meu vizinho, porque era vizinho de uma parente minha. E aí... Ele já estava velhinho, né? E um dia ele chamou a empregada e disse, deixa eu dar só um cheirinho. Ele queria dar um cheirinho onde? Levanta a saia, baixa a calcinha, bem velhinho. Olha, ele foi até deputado estadual aqui pelo Ceará, mas já não era mais deputado. Ele estava bem velhinho sentado numa cadeira. Quando a empregada foi passando, ele disse... Levanta a saia, baixa a calcinha e deixa eu dar um cheirinho. E a véia dele ia passando. Pegou e foi uma confusão danada. Quer dizer, então, quase não se andava mais, mas ainda queria dar um cheirinho.
5: Ainda queria. E na errada.
0: E você, Rafa, foi bagunceira?
6: Não. Nunca foi bagunceira.
5: Eu já fui muito bandoleiro. Quando,

0: Olha, quando eu tô solteiro, eu vivo minha vida, né? Mas quando eu tô no compromisso, relacionamento sério, eu prefiro ficar mais recatado.
1: Bom, então vamos de mais nota de caju. Você ia falar mais uma coisa, né? Sobre a banda, sobre...
2: Ah, o DVD da gente, que tá saindo sempre. Fala, Jaco, vamos falar sobre o nosso...
0: Pois é, é o nosso DVD, o mais novo, né? Nós lançamos o projeto Love Songs. É um projeto voltado para versões. Os fãs pediram muito. Ah, mas grava essa, grava aquela. E aí a gente pensou. E entrou no consenso do Love Songs. E aí aconteceu, graças a Deus. E nesse mês de maio, toda sexta-feira, nós estamos lançando partes desse projeto. A galera tá na maior ansiedade, na maior vontade, na maior sede. Mas é isso que deixa tudo mais interessante. Então a gente tá postando por partes e partes. E a galera tá acompanhando.
1: No YouTube?
0: Não, lá também no YouTube, em todas as plataformas digitais. Ah. E para você seguir tudo cronometrado, né, pela ordem, é só você ir lá no perfil da Nada de Caju, tem todos os links lá, acessar e já vai te encaminhar direto para o sucesso.
1: Pronto.
0: Noda de Caju.
1: Instagram. Bom, aí vocês vão cantar mais uma música e a próxima intervenção vai ser a Cláudia que vem para cá para bater papo com vocês e anunciar. Oh,
0: coisa boa.
1: Mais alguma coisa. Nós estamos no tempo... Ou preciso fazer um comercial agora? Tá no tempo
0: show,
1: bom?
0: Show.
1: Pronto. Então, quem vai cantar agora?
0: Agora a Ariane, nossa mais nova, nossa caçula.
1: Nota de caju! Uhul!

0: você, Ariane e Noda de Caju.
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0: Se você,
2: João, você me

0: você sentir um pouquinho do que é estar no palco cantando com Noda de Caju.
1: Fantásticas as vozes. Parabéns, Ariane. Parabéns a...
2: Eu sou a mãe.
1: A mãe. Valéria.
0: Valéria.
1: Ao...
3: Tô aqui com ele, ó.
1: Ao...
3: Jacó.
1: Jacó!
0: Nunca mais você vai esquecer.
1: Jacó. Cláudia, vem, Cláudia. É sua vez.
2: Vem, Cláudia. Vem,
1: bora, Cláudia,
2: Cláudia
1: Leite. Cláudia. Eu vou agora Cláudia só assistir. Leite. A rocha, Cláudia Leite.
2: Rocha, rocha, né, João? Olha, Noda de Caju, eu quero saber como é que tá o São João.
4: Lotado.
2: Como é que tá o São João?
0: A agenda tá repleta, graças a Deus. Não é à toa.
4: 25 shows.
0: Oxe, com certeza. Não é à toa, né? Ah. Porque Noda de Caju é uma grande banda, né? São 30 anos de sucesso, então... Nada mais justo do que uma agenda lotada, né?
2: Mas ainda tem um espaçozinho, não tem?
0: Com certeza, vai botando, vai colocando dentro. Vai
2: tem,
0: colocando.
2: Tem. Com tem. A média de shows, qual a média de shows de vocês do ano passado?
0: Olha, essa superou. Ano passado esse foi tamanho. 15, 16 e agora a gente já tá superando os 20.
2: Ô, oh, glória.
0: Ô, oh, glória.
2: Como é que é, Renato Júnior?
5: Ô, glória.
1: Ô, oh, glória.
0: Fruto
1: oh, glória.
0: De muito trabalho.
2: Eita. E aí, vem mais sucesso agora, amanhã é gravação do DVD. Não, amanhã não, é o show playlist.
0: Não, amanhã né? É o festival, né? É o maior festival do Brasil, né? Lá no Marina.
2: 9 horas de forró.
0: Mais de 9 horas.
2: Mais de 9 horas.
4: Vai amanhecer o dia lá, o povo tomando café da manhã lá.
2: Não, não? E bora mais de música?
0: Simbora.
1: Deixa eu fazer só um recadinho aqui.
0: Faça,
2: na hora.
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1: Nossa, eu tô aqui seguindo aqui a galera.
2: Tá seguindo a gente.
1: Seguindo a galera aqui, a Valéria, a Ariane, o Jacó, o Nodas, porque é muito legal o Instagram dos meninos. E a gente tava conversando aqui, eu amo esse sotaque, sabe, esse tititi. Aí perguntei, Ariane, você é de onde?
3: Eu sou de São Gonçalo, da Marante, no Rio Grande do Norte.
1: Região metropolitana, já passei de moto. E você, Valéria?
4: Garanhuns, Pernambuco, terra do frio, terra do amiguinho, festival de inverno, terra boa.
1: Também já passei de moto. E você, Jacó?
5: João Pessoa, Paraíba.
1: Esse, então nem se fala, já passei de moto. E você, sanfoneiro?
6: Eu sou daqui mesmo. Sou carioca, mas sou cearense.
1: Então é do Rio, mas... É carioca, mas é cearense da gema, né? Já é da Cearoca, né, Glauber? Bora de mais sucesso?
5: Simbora.
1: Só se for agora.
5: Só se for agora.
1: Mais

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1: Show. Show. Gente, é muita história, né? É muita história, é muito sucesso, como a Cláudia falou. A Ariane tem uma voz belíssima, Valéria Miguel também, Jacó também. Então a banda tá muito, muito legal. E o sanfoneiro?
2: É um RBD.
1: É um RBD.
2: É um RBD, Noda de Caju. E a gente gravou a versão da RBD.
1: Foi? E o sanfoneiro também é pancada, né, compadre?
2: Ele é.
3: Foi ele que produziu todo o DVD.
1: Acredito não.
3: Oxe, essa aqui é... tem a senha.
1: Diz isso não,
3: tem
1: Charlene.
3: A senha, meu amigo.
1: Ô, Charlene. É mesmo, pai? Produtor também?
4: É, eu já fui um bom tempo trabalhando com os meninos, fazendo uma produção musical.
1: Você faz produção musical?
4: Sim.
1: Caramba.
3: Ele enxuga até gelo, viu?
2: É. Nenhuma utilidade.
1: Muito bacana, viu? E a produção de vocês é muito boa. A gente vai pro intervalo? Como é, Alisson? Me diz. A gente vai pro intervalo? Tem mais um tempinho de Noda de Caju aqui com a gente? Então a gente vai pro intervalo com um pedacinho de música. Chama o intervalo, a gente volta com mais Noda de Caju e a gente vai já lembrar onde Noda de Caju vai estar com

0: monte de bandas grandes aqui na região de Fortaleza, numa grande festa amanhã. Só o nome da festa?
1: Playlist.
0: Playlist. Então...

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0: Ô,
1: Cláudia.
2: Oi.
1: Bom, a moda de Cajuta aqui, que é uma bênção, né? Ter essa banda grande aqui com a gente, um dos maiores nomes da música do Brasil, Noda de Caju. Mas a gente vai aproveitar para dar uma informação que a gente tá devendo. Acabou o casamento da Virgínia. O namoro, né? Casamento. Já casei ele, já.
2: É.
1: Acabou o namoro da Virgínia Fonseca com o Vini Júnior. Gente, já sempre falei aqui, eu achei que nunca existiu amor. Primeiro, que eu acho que o Vini Júnior não amou a Virgínia Fonseca, né? E acho que ela também nunca o amou, né? E acho que ali foi um jogo de marketing. E acabou. Ela mesma anunciou o fim do namoro e a mãe da Virgínia Fonseca deu a entender que houve traição. Fala, Cláudia.
2: Pois é, ela colocou um textão na rede social hoje pela manhã. Numa foto em preto e branco dela com o Vini Júnior, ela começou: eu sempre vou me permitir viver algo de verdade sem medo, sem cálculo e sem deixar de ser quem eu sou. Ela segue dizendo e mais na frente ela diz: ao longo da minha vida, aprendi a nunca negociar aquilo que para mim é inegociável. Então, quando algo deixa de fazer sentido, eu prefiro ter maturidade para encerrar com carinho do que permanecer por permanecer. Ela continua o texto longo e diz no final: peço respeito de todos e que seja uma página virada na vida de cada um, assim como será na minha. Obrigado. Colocou as mãozinhas de bênção e um coraçãozinho vermelho. Vini Júnior até agora não se pronunciou.
1: Bom, a mãe da Virgínia Fonseca não foi clara quando ela disse... Tu pode procurar aí, Claudinha? Eu até postei. Ela não foi clara dizendo assim: olha, houve traição. Vini Júnior traiu, ou Virgínia Fonseca traiu. Mas há poucos dias ela fez uma postagem falando de traição. E o Vini Júnior, gente, não ia ser fiel, não. Não ia, porque quando a Virgínia... Aconteceu o seguinte, ó, presta atenção. Olha a bomba, assim que a Virgínia Fonseca terminou o casamento com o Zé Felipe, ela já foi uma semana depois, 15 dias depois, ela já foi para uma festa aqui no Brasil, na casa do Vini Júnior. Lá ela já ficou com o Vini Júnior, já pimbou com o Vini Júnior. Pá! Na primeira. E aí o Vini Júnior voltou para Espanha. E porque a Virgínia Fonseca tinha dado uma bem dada, achava que já era namorada. E foi se abuletar na casa do Vini Júnior. E aí, ela na casa do Vini Júnior, e o Vini Júnior acertando com duas gatas para transar com as duas. Elas, para aparecerem, postaram... Elas, as duas, postaram tudo nas redes sociais. Aí a Virgínia Fonseca voltou pro Brasil, é tão assim, humilhada, né? Aí teve uma repercussão muito grande, né? O time do Vini Júnior Real Madrid chamou ele e disse: olha, Vini Júnior, isso não é bom pra tua imagem. A mulher é famosa demais no Brasil. A Virgínia Fonseca foi pra sua casa, ficou na sua casa, você aceitou. Tipo assim, vocês estavam namorando e você traindo esse namoro com duas mulheres que te expuseram na internet. Toma uma providência, se resolve com essa moça, porque senão pra você vai ficar muito ruim. A sua imagem vai ficar ruim. Aí o Vini Júnior aceitou essa história do namoro, né? E estavam até ontem, né, Cláudia?
2: Até.
1: Acabou.
2: Exatamente.
1: Eu acho que eles acabaram o que nunca aconteceu de verdade. Ele nunca a amou, parece que ele continuou traindo, porque é o bichinho pra gostar de bedegueba. Mas gosta de um bedegueba. E não tem jeito. Quando o cara é desse jeito, olha, quando a mulher tá no fogo, no cio, e a mulher gosta de variar, não tem quem segure. E se ela casar, ela vai trair. E o homem do mesmo jeito. Tem gente que tem fogo na bacurinha. Não tem jeito. Só quando a bacurinha vai acabar. Só quando a bacurinha do homem e da mulher vai acabando o fogo que o negócio vai acalmando. Mas enquanto não acalmar, meu filho, é chifre, é danação, é troca de parceiros, é loucura. Porque a pessoa se vicia nisso. A pessoa se vicia em trocar de parceiros, de transar muito, como se vicia em cocaína, em bebida alcoólica, em sei lá, e jogo, só que o maior prazer é o sexual, sem sombra de dúvida. Claudinha, você tem mais alguma coisa para contar?
2: Tenho. O Alisson é rápido no gatilho e atualiza essa história toda aí, esse bafulê entre o término do namoro de Virgínia Fonseca e Vini Júnior. E Virgínia teria descoberto visitas de Vini Júnior em Madrid. Pois é.
1: Eita, segundo. Bicho traidor!
2: Pois é, horas antes de anunciar o término do relacionamento do namoro com o Vini Júnior, na manhã de hoje, sexta-feira, a Virgínia teria ido sem aviso para Madrid, na Espanha, para assistir a uma das partidas do Vini Júnior. Acontece que o possível convocado da seleção brasileira, né, estaria esperando outras visitas.
1: Eita, meu amigo! Mas, Virgínia Fonseca, você ia pensar que o Vini Júnior ia ficar só no seu bedegueba?
2: Aí.
1: É muita bobagem.
2: Segundo o portal Léo Dias, há três influenciadoras e modelos brasileiras.
1: Três.
2: Teriam sido convidadas na última terça-feira, agora dia 12, essa semana, pelo próprio Vini Júnior para irem à Espanha.
1: Tome, sua chifruda.
2: E aí, o que aconteceu? Virgínia soube, Virgínia disse, agora deu, não quero mais. E ela que anunciou o fim do namoro com o Vini Júnior. E a mãe da Virgínia postou na rede social publicações enigmáticas falando sobre infidelidade, fidelidade e princípios. Infidelidade, fidelidade e princípios. Momentos antes da Virgínia.

0: Anunciar o fim do namoro hoje, sexta-feira. Tom. A primeira postagem foi de madrugada. Ela postou: amar com compromisso, ser fiel, cuidar da família, educar os filhos e caminhar com Deus. E aí acrescentou: princípios que não saem de moda. Aí, pouco tempo depois, a Virgínia, a filha dela, anunciou o comunicado oficial, né? Pronto. Acabou com o Vini Júnior.
1: Então, o seguinte, a Virgínia Fonseca foi se encontrar de surpresa com o Vini Júnior lá na Espanha. Ele tinha marcado com 3 modelos brasileiras. Ele quer logo 3, é pegar 3. Virgínia Fonseca, minha filha, você fez gato de sapato com o pop do bichinho lá do...
0: Zé Felipe?
1: Do Zezinho. Agora o Vini Júnior faz gato de sapato com você. Tudo que se faz aqui nessa terra se paga. Às vezes a gente passa um tempão imenso para pagar, né? Mas às vezes se paga ligeiro. Aí... Agora, é melhor descobrir logo? Porque às vezes a pessoa tem 20 anos vivendo com a pessoa, aí é que vai descobrir que foi corno ou corna a vida toda. Tem um caso, gente, aqui em Fortaleza, e no Brasil já aconteceu isso, no dia do velório. A esposa chorando pelo marido fiel. Apareceu a outra com a arruma de filho, que a esposa nunca soube. Um dia desse, uma senhora me procurou aqui, que ela queria saber quem era o pai da filha dela. Ela disse: olha, eu estou separada hoje, mas eu tinha meu marido, eu tinha outro homem e outro. Eu tinha mais 3 além do meu marido. Meu marido morreu. E eu tenho dúvida que a minha única filha não é filha do meu marido que morreu. E eu quero, João Inácio Júnior, que tu me procure os 3 amantes que eu tive, os 3 outros amantes. Eram 3 outros amantes que eu tive, para que todos façam um teste de DNA, para eu saber se um deles é pai da minha filha. Ah, pensou? Tem essas coisas. O pobre do corno morreu sem saber que a mulher tinha 3 além dele. O mundo tá doido. Cláudia, a gente segue?
0: A gente segue, mas aí a mãe da Virgínia já postou novamente agora, depois que a Virgínia postou o fim do namoro oficial.
1: Com o Vini Júnior.
0: Sim, a mãe postou: ore e confie, o agir de Deus é lindo.
1: É bom quando descobre cedo.
0: É verdade.
1: Quando descobre tarde.
0: Você dorme pouco?
1: Demais.
0: Você dorme muito?
1: Pouco.
0: A gente tem informação seríssima.
1: Já, já, né?
0: Já, já. Pronto. Em minutos.
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2: Irmão, você é um dado, irmão.
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0: 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É intervalo ou é noda de caju? Pode ser noda? Noda, deixa eu ir lá, gente. Noda de caju é uma banda que a gente tem tanto prazer de ter aqui, né? Com a Ariane, com o Jacó, com a
1: Valéria Cavalcante.
0: Pisei no pé. Valéria Cavalcante.
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0: E o sanfoneiro. A gente é amigo há tantos anos. Valéria! Gente, a sua voz é incrível, sua voz é personalíssima no Brasil. É super conhecida, uma voz extraordinária, né, Valéria?
1: Você é maravilhoso.
0: Obrigado,
1: também.
0: Valéria.
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0: Que bom.
1: Olha, deixa eu dizer. A gente vai cantar uma música que a gente que tá num DVD, né? E tá bombando assim também. São uma das que estão bombando, né? E a gente já tinha, eu já tinha gravado essa música com a antiga formação que eu tinha participado, que era eu, Jair, Raquel, Ricardinho. E a gente refez a pedido dos sonhos, a gente refez muitas músicas. Inclusive entrou músicas de minha autoria também no DVD. Mas a gente vai fazer essa, bora puxar.
0: Pronto, mas vamos só dar a resposta. Amanhã...
1: Playlist.
2: Amanhã, Playlist Limão no Marina Park.
0: Com quais bandas, além de a Noda de Caju?
2: Noda de Caju, né, a principal... Digamos. Limão com Mel, Calcinha Preta, Banda Tropicália, Baby Som e Mastruz com Leite.
0: Caramba.
1: Meu amor, eu não tô sendo, né, convencida.
2: Vai ser
1: não,
2: o maior evento de Fortaleza.
1: Mas pra mim, meus melhores cantores somos nós mesmos.
2: Ah, é modéstia, ela é muito modéstia, mas é isso aí.
1: Nós não tem fake news, né?
2: Pois é.
1: Lá em cima, viu?
2: Então vamos lá, meu sanfoneiro, puxa aí.
0: Caju.

0: isso aí, Nora de Caju. Simbora, minha deusa.
1: Simbora, a gente faz um rápido intervalo e volta na sequência. Obrigada, Valéria.
2: Obrigada a vocês.
1: Obrigada, Jacó. Obrigada, Ariane. Obrigada,
3: Valéria. Obrigada, gente.
1: Bom forró e amanhã bom festival playlist.
2: E você vai também.
1: E eu vou também.
2: Vamos pra motoca.
1: Bora, Verdinha. 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
2: Uhul!

0: Pulei.
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0: Sobre o que é, Cláudia?
1: Vamos agora falar...
2: Agora, meu Brasil!
1: 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Vamos abrir esse bloco do Bafulê falando sobre a pesquisa sobre sono, lembra?
0: Sim,
1: nós contamos.
0: Sim.
1: Dormir pouco, todo mundo já sabe. Tá careca de saber que faz muito mal à saúde. Mas dormir muito também faz mal. E esse é o novo... A nova... descoberta dos cientistas. Os cientistas estudaram mais de 500 mil de adultos, o sono das pessoas, como é que as pessoas dormem, a frequência com a qual elas dormem, e encontrou uma relação muito importante entre a duração do sono e sabe o que, João?
0: Sim.
1: Envelhecimento biológico.
0: Olha.
1: Dormir pouco envelhece, é fato. Mas dormir muito, além do ideal, também envelhece, segundo esse novo resultado dessa pesquisa realizada por cientistas americanos. O estudo não avaliou apenas a sensação de cansaço ou a qualidade de vida. Os pesquisadores utilizaram ferramentas avançadas para medir o desgaste do organismo ao longo do tempo, o que permitiu observar como diferentes padrões do sono influenciam o funcionamento do corpo. Para entender a relação entre o sono e o envelhecimento biológico, os cientistas recorreram a quase 20 de, como eles chamam, de relógios biológicos, marcadores biológicos, métodos que analisam os marcadores do organismo, como alterações moleculares e celulares, capazes de indicar a idade real do corpo, que pode ser diferente da idade cronológica. E com esse resultado, os cientistas ficaram com o seguinte padrão, João. É considerado o padrão ideal de sono dormir entre 6 a 8 horas por noite. Fora dessa faixa, ou seja, menos de 6 horas e mais de 8 horas, os impactos negativos começam a aparecer no organismo. Isso se chama com relação ao envelhecimento biológico.
0: Pronto, gente. Então, dormir pouco demais faz mal, mas dormir demais... dormir muito também faz mal. Então, o sono deve ser de 6 a 8 horas, mas o mais recomendado é 8 horas. E a partir de 8 horas, sono também envelhece, faz envelhecer mais rápido. Agora, a falta do sono acaba com a memória. A falta de quem dorme pouco tem pouca memória, vive cansado, tem facilidade maior de se aborrecer, tem mais facilidade de ter ansiedade.

0: tem mais doenças, quem dorme pouco envelhece também mais rápido. Mas quem dorme muito também pode envelhecer mais rápido. Então, tudo no ponto certo. 7 a 8 horas, segundo os cientistas, e principalmente 8 horas, é o melhor tempo de sono.
1: Exato. Bom, e aí, 3 horas e 30 minutos.
0: Você já vai, né, Cláudia?
1: Eu vou, nas sextas-feiras eu preciso ir mais cedo. João, seja bem-vindo de volta.
0: Obrigado.
1: Bom fim de semana. Alisson Marques também, Glauber Souza, toda a galera lá de cima. E pra você, em qualquer lugar desse lindo azul redondo do planeta, até segunda-feira. Paz e bênção.
0: Valeu, Claudinha. Deus te abençoe. Amém. Ótimo fim de semana.
1: Bora, gente, rodar de moto.
0: Bora. Os famosos todos têm avião. O Whindersson Nunes, há uns anos atrás, comprou um avião. Mas a gente nunca mais ouviu falar. Será que ele não tem mais avião? Ou ele agora tem 2, 3, 4 aviões? Porque ele seria daquelas pessoas que gosta de ter, mas que não fica propalando, fazendo propaganda do que tem. Será que ele ainda tem avião? Não. O Whindersson Nunes não tem mais avião. E quando ele viaja, viaja como qualquer brasileiro, tipo eu, quando fui para São Paulo agora, que fui no avião normal de carreira, como se diz. O avião que eu fui para São Paulo tinha 180 passageiros. O que eu voltei tinha 160 e poucos passageiros, né? Então é isso. O Whindersson Nunes revela que não tem mais avião. Eu nem sabia disso. Ele revela também outras curiosidades. Acompanha, meu Brasil.
2: Aí lembro que quando eu comprei um avião, eu não tenho mais avião, mas eu lembro que quando eu comprei um avião a primeira vez, eu fui comprar um carro. Aqueles que levanta. Aquele que levanta esse lugar, aqueles que levanta a porta assim, né?
3: Tá.
2: Fui comprar um carro desse, porque eu queria um carro que
3: levanta. Ferrari, Ferrari.
2: Era uma McLaren.
3: Tá.
2: Eu queria porque queria um carro que levanta as portas. Era isso que eu queria, na minha cabeça, eu queria. Não sabia nem o quanto era isso, nem nada e tal, mas estava trabalhando muito, pensando. Não tem perigo de eu não comprar um carro daquele, porque eu estou trabalhando muito. Então eu vou conseguir. E aí eu fui comprar um carro. E aí quando eu cheguei lá, o carro lindo e tudo mais, mas aí o cara disse assim, mancha, isso é um preço do avião. Eu disse, o quê? Ele disse, é o preço do avião. Eu disse, eu posso ter um avião? Eu não sabia que podia essa possibilidade. Para mim que era proibido você ter avião se não fosse alguém. Não, você não pode ter avião aqui não, meu chapa. Eu pensava que era assim. Eu disse, quanto é um avião? Ele disse, tem avião de todo preço, mas igual o vinho. Vinho tem caro e todos são vinho. Aí eu, gente, tem um avião do preço desse carro? Ele disse, tem. Deixa eu ver. Aí ele mostrou o avião pra mim. Eu falei, é meu, não fala nem com ninguém. Vou comprar essa porra desse avião. E agora? Aí comprei um avião. Mas foi pensando em comprar um carro porque eu queria me aparecer. E aí com o avião eu comecei a trabalhar mais ainda. Porque, por exemplo, eu ia fazer um show em Roraima. Uhum. Acabava o show, eu entrava no meu avião, voltava. Quando era de manhã, eu tava pra gravar uma publicidade em casa já. Já tinha dormido, tinha descansado, dormi no voo. Às vezes, quando chegava, pousava, eles não me acordavam, deixavam eu dormindo ainda. Então, eu ficava dormindo dentro do avião só. Aí, lembro que quando eu comprei um avião.
0: Bem, gente, é isso. Deixa eu falar uma outra coisa pra vocês aqui a respeito do Marrone. O Marrone da dupla Bruno e Marrone. Essa é muito curiosa. O Marrone está gravando um novo DVD com o Bruno. Bruno e Marrone estão gravando um novo DVD. E olha o que aconteceu. De repente, o Marrone para o show para ir ao banheiro e diz que quer fazer xixi. Volta para mim. Então ele diz, vou parar aqui o show porque eu vou fazer xixi. Aí o Bruno fala alguma coisa. Sabe o que é que o Marrone revela? Ele revela também que acorda de 6 a 7 vezes por noite para ir pro banheiro fazer xixi. Você se acorda de noite para fazer xixi? Pois o Marrone, da dupla com o Bruno, diz que acorda de 6 a 7 vezes todas as noites para ir pro banheiro fazer xixi. Por que isso? Por que isso? Próstata inchada. Eu não estou dizendo o que eu penso, o que eu acho. Eu estou falando o que de fato é. O homem, quando ele passa dos 40 anos, a próstata dele vai inchando lentamente. Com 50 anos a próstata está mais inchada, aí 60 está mais inchada, 70 está mais inchada. Ou seja, ela cresce. Não, eu usei o termo errado, não é um inchaço, é um crescimento. Chama-se hiperplasia benigna da próstata. Isso não quer dizer que o homem tenha

0: câncer. Pode até ter, mas isso não quer dizer. Geralmente, quando o homem passa dos 40 anos, ele já começa a sentir que não, quando vai fazer xixi, já não mija mais com aquele jato forte. 45 anos, o jato já não é mais tão forte. Com 50, aí vai ficando fraco. Alguns homens têm a próstata mais aumentada do que outros. Portanto, tem homem que com 50, 60 anos já tem certa dificuldade para urinar. Aí tem que se operar da próstata, né? Fazer uma ressecção da próstata, né? Só retira a próstata se for câncer. Mas assim, eu vou deixar você tranquilo. Essa dificuldade de fazer xixi, essa história de acordar 2, 3, 4, 5 ou até 7 vezes como Marrone de noite para fazer xixi, é a próstata aumentada. Isso não quer dizer que seja câncer. Geralmente não é. Agora, é preciso que a partir dos 40, 45 anos, todos os anos, o homem vá ao médico para fazer o exame da próstata, os exames da próstata, porque câncer de próstata estão entre os que mais matam homens no Brasil. Deixa ele falar aí, deixa ele falar, o Marrone.
1: Tá dando até, sabe? Deu um
0: perigo, cara. Parou o show pra mijar.
2: Verdade é fundo, meu. Primeira vez que o Marrone sai pra fazer xixi no palco. Depois de 40 anos, a primeira vez que eu vi
1: ele. Eu acordo 6 vezes pra fazer xixi, certo? 6, 7 vezes. À noite?
2: Pode falar do pau.
1: Falando que a idade mesmo, 6, 7 vezes, cara, todo dia acorda
2: pra tudo. Mas está tudo
1: bem, né? Um sono gostoso, maravilhoso, tem que acordar. Tem que...
2: Não tá nem dormindo, né? Já fica no vaso, né? Então, né?
1: Eu tô com os olhos e você é louco, hein? Fala uma dor de barriga.
0: Opa! Tá aí, gente. Agora, amigos e amigas, vocês sabem quem é a jornalista Leilani Neubart? Ela foi apresentadora da Rede Globo de televisão durante muito tempo, apresentadora de telejornais da Rede Globo. Ela continua no Sistema Globo, mas ela hoje é da Globo News, né? Depois de 2 casamentos com homens e 2 filhos... Leilani Neubart descobre que ser lésbica é bom e vive hoje com outra mulher. Entenda, 2 casamentos com 2 homens, 2 filhos. Um dia ela começou a gostar de outra mulher e há vários anos ela vive com outra mulher. Acompanha.
3: Quando eu descobri que eu tinha interesse, que eu tinha atração por mulher, que eu fui experimentar esta atração, esta afeição, e vi que eu gostava, eu não tinha por que me esconder. Eu pago minhas contas, eu cuido da minha vida, eu resolvo minha vida, eu sou dona do meu nariz desde que eu tenho 19 anos de idade. Eu não vou viver aos 50 escondido. Não, mas e o que, que a empresa vai achar? As únicas pessoas que eu me preocupei foram os meus 2 filhos. Eu vinha de uma separação com meu segundo marido, que eu vivi casada 22 anos, e eu estava numa fase triste e tal, não sei o quê, não sei o quê, e os meus filhos começaram, me viram muito feliz. Mãe, você está tão feliz, mãe, você... Mãe, que bom te ver sorrindo, feliz. Aí teve um dia que eu falei, senta aqui, mamãe vai contar por que que está feliz. E aí contei, estou apaixonada por uma moça. Quando eu descobri...
0: É isso, gente. Agora, deixa eu falar uma coisa pra vocês. Vamos falar da Milady Mihaly, que foi casada com o Wesley Safadão. Bem, antes de ser casada com o Wesley Safadão, ela foi dançarina da banda Garota Safada. O Wesley Safadão começou como dançarino da banda Garota Safada. A banda Garota Safada era da mãe do Wesley Safadão. Acontece que o Wesley Safadão começou como dançarino. Um dia faltou o cantor, ele foi cantar, cantou muito bem e virou o cantor da banda Garota Safada. E a Milady Mihaly era dançarina da Garota Safada. Aí casou com o Wesley Safadão. Mas antes dela ser casada com o Wesley Safadão e antes de ser dançarina da Garota Safada, você sabia que a Milady Mihaly foi dançarina de Aviões do Forró? Sabia? Eu não sabia, não. Se eu sabia, eu não me lembrava. Acompanhe.

0: eu sempre dancei desde pequena.
1: Tá.
0: Uhum. Sempre dancei, sempre gostei, imitava El Chan.
1: Sim.
0: Eu sempre falava pra minha mãe que eu ia dançar no El Chan, aquela coisa de garota. Sim. E aí surgiu a oportunidade de dançar em banda. Automaticamente eu fui pra banda, na época era o Aviões do Forró, que era aquela loucura. Meu Deus, as pessoas desmaiavam na frente do palco. E eu já tinha esse dom pra dança. Eu fui escolhida pelo dom, né? Eu nunca fui preparada pra palco, pra isso. E eu sempre tive a facilidade de pegar muito rápido.
1: Sim.
0: Uhum. Então, era na estrada. E ensaiava na estrada, já dançava à noite no show. Paixão também, que loucura, né? Almoçava rápido e ficava atrás do restaurante em estrada, pegando coreografia. E aí eu dancei no Aviões, depois dancei no Garota, pra depois, né, passar um bom tempo sem dançar nada e entrar no Carnaval.
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0: Gente, agora vamos para mais uma noticiazinha aqui, importante. Você sabe quem é Fátima Bernardes? Fátima Bernardes foi apresentadora do jornal, Nacional da Globo durante muito tempo, foi casada com William Bonner. Hoje nem ela, nem ele apresentam mais o Jornal Nacional. Ele continua na Globo, apresenta de vez em quando lá o Globo Repórter, mas ela do Jornal Nacional foi apresentar o Encontro, que é um programa, né, que passa de manhã na Globo, já não apresenta mais o Encontro. Não tá mais na Globo. Fátima Bernardes. Bom, agora vamos falar do tempo que ela era casada com o William Bonner. Eles têm trigêmeos. Ou seja, Fátima Bernardes, quando era casada com o William Bonner, só teve uma gravidez. E nessa gravidez ela teve 3 filhos de uma vez. Um menino e 2 meninas, né? Pois bem, Fátima Bernardes é muito discreta. Ela não fala sobre a vida dela com William Bonner, porém, ela resolveu falar dessa vez. Fátima Bernardes revela a reação dos filhos quando ela disse e falou da separação. Porque veja bem, olha que coisa curiosa que ela fala. Quando a Fátima Bernardes chegou para os filhos e disse que ia se separar, ou seja, o casal foi junto, né? William Bonner e a Fátima Bernardes reuniram a família, se reuniram com os 3 filhos e foram dizer que estavam se separando. Os filhos nem sabiam que eles estavam já discutindo a separação. Os filhos achavam que o casal estava perfeito e tomaram uma surpresa quando os pais chegaram, Fátima Bernardes e William Bonner, para contar para os 3 filhos que o casal estava se separando. Acompanha.
2: Ah, não, é um momento difícil para toda a família, mas no nosso caso eles tinham 18 para 19. Então não teve nenhuma das discussões. Primeiro que entre nós foi tranquilo, é dificílimo a reunião para falar, claro, mas assim, não tinha que ter dia de visita, não tinha que ter nada. Eles pegavam o carro e dormiam lá ou dormiam aqui a hora que queriam, nós dois também sempre nunca teve esse tipo de discussão nossa, né? Agora, é óbvio que é difícil, porque para a família é um momento de uma nova configuração, né? Então, acho que quanto melhor, eu tenho certeza que eles nunca ouviram o William falando mal de mim, nem eles nunca me ouviram falar mal do William, em nenhum momento. Então, porque realmente não tinha o que dizer. Então, eu acho que nesse aspecto, para quem se separa com filhos quase adultos, é muito mais tranquilo do que esse início de ver como é que a criança vai se adaptar, como é que...
0: Amigos, vamos falar de uma coisa muito séria aqui no Brasil, que é o abuso sexual. Atenção, um barbeiro foi preso e a polícia gravou o momento da prisão. O barbeiro estava trabalhando, fazendo o cabelo de um homem, quando um policial chegou e começou a conversar com o barbeiro. O policial já estava com mandado de prisão, mas ele entrou no salão de beleza como se não soubesse que o barbeiro era abusador, aliciador de crianças dentro do próprio salão de beleza. Ele aliciava crianças, ele abusava de crianças dentro do próprio salão, sexualmente, do próprio salão de beleza dele. Então o policial entra no salão e começa a conversar com o barbeiro tarado, como se fosse um amigo conversando com ele. Puxa assunto, e de repente ele diz: você está preso porque você alicia crianças dentro do seu próprio salão. Você vai ver as imagens, foram todas gravadas, aconteceu em Goiânia, Goiás. Quem prendeu foi o coronel da Polícia Militar, Edson Raiado, e publicou o vídeo na internet. Então vamos acompanhar tudo.
3: Você é de Goiás?
4: Eu sou da Bahia.
3: É baiano?
4: Sim.
3: Da terra do Lázaro.
4: Lázaro, aquele do...
3: Lázaro Barbosa.
4: Qual aquele do...
3: Aquele que morreu no confronto com a polícia.

0: ¿Y la reparó?
1: Ah. Something they told him.
0: ¿Quién?
1: ¿Quién fue? ¿Quién nos fala? Ah.
0: Você?
1: É. Foi? E é o mesmo que vai te prender hoje, você tá aliciado de uma criança ontem.
0: Eu?
1: É, solta isso aí. Desconfia, bota a mão pra trás.
0: Ontem?
1: Cola na parede aí. Desconfia. Vamos pra trás. O senhor levanta aí e senta ali, por favor. Meu amigo, vem cá, senta aqui também. Vira de costas pra mim. Tem arma aqui no salão?
0: Não.
1: Tá. Então abre as pernas, olha pra frente, peça na parede. Pessoal, estamos aqui, chegamos aqui no local onde foi falado. Esse animal, esse monstro, ontem, uma criança de 12 anos aqui, um pré-adolescente, ele veio cortar o cabelo aqui. E aquele vagabundo lá que acabou de cumprimentar o polícia lá, que tá achando que vai cortar o cabelo de polícia, ele estuprou essa criança. Ele estuprou essa criança. A gente depende de vocês, comunidade, para que a gente possa tirar esse tipo de monstro de circulação. Mostra lá, um monstro cortando o cabelo de outra, possivelmente um adolescente ali, né? Ele, o modus operandi dele é a partir do momento que senta ali. É, ele já começa a entrar na mente do adolescente e depois ele começa a pegar nas partes íntimas, depois leva, fecha a porta. Então você mãe, você pai, que mora na região noroeste, que corta cabelo nesse lugar aqui, conversem com seus filhos. Pode ser que eles tenham sido aliciados. Se eles, eu conclamo que vocês procurem a delegacia e façam ali a devida representação contra esse animal, para que nós possamos tirar esse monstro de circulação.
2: A gente vai para um rápido intervalo comercial, vai trazer muita coisa interessante para você aqui no programa Bafolê. Eu e o Alisson Marques, aqui na sonoplastia, o Glauber Souza, na direção de imagens, Gutierrez Madeira.
3: Ai, que nojo!
2: Meu Deus. Quem está nos caracteres? Jefferson Gomes. E no Master, Davi Magalhães.
4: É, Davi?
2: Mostra, meu amigo, Gutierrez Madeira. Eita, a gente volta já aqui no Bafolê, pela TV Diário e pela Rádio Verdinha 92.5 FM de Fortaleza.

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0: Júnior.
1: Eu vou contar uma coisa pra você. Olha a hora, gente, são 3h55. Eu vou contar uma coisa pra você que eu não sei se você sabia. Por que que uma pessoa se torna infiel? De repente se casa, mas trai com um, trai com outro, trai com outro, trai com outro, trai com outro, trai com outro e não para de trair. Ou se casa, no caso, e trai com outra, trai com outra, trai com outra, trai com outra, trai com outra. Tem um estudo muito curioso aqui que fala sobre a tendência de traição. Aquela pessoa que não para de trair. Mas essa pesquisa foi feita em cima de homens. Aquele homem que não se casa, não, aquele homem que casa, mas nunca é fiel à mulher. Não vai ser fiel à primeira, não vai ser fiel à segunda, não vai ser fiel nunca. Isso não é com todos. Mas os traidores, a razão da traição de homens pode ser o seguinte. Tem uma especialista que ela vai explicar. Ela diz o seguinte: alguns homens passam a ser promíscuos, infiéis nos seus relacionamentos, traidores, porque aconteceu uma coisa quando eles eram crianças ou adolescentes. O que é essa coisa que aconteceu na vida de alguns homens quando eram crianças ou adolescentes, que quando eles se tornam adultos passam a ser traidores? Aqui esse estudo não envolve mulheres, envolve homens traidores. Segundo ela e os estudos que ela fez, é porque esses homens foram abusados sexualmente. E para provar, é uma coisa inconsciente. Foram abusados sexualmente, guardam aquilo consigo, nunca resolveram essa questão, nunca contaram para ninguém. Aquilo existe dentro deles, foram abusados sexualmente por outros homens. Então, eles são infiéis numa tentativa inconsciente de provar para eles mesmos que são homens. Tipo, eu fui abusado, então eu tenho que provar para mim que sou homem. Então ele casa, mas vive traindo e muitas vezes tem vida promíscua. Claro que não são todos os casos de homens infiéis. Mas essa especialista diz que muitos deles são infiéis exatamente por causa disso. Acompanhe o que ela diz.
2: Né? O caso do homem também, o homem que, né, que foi abusado também traz muitas consequências para a vida do homem, né? Aí são outros tipos de consequências. Tem homens que eles se tornam promíscuos, prostitutos, né? Não conseguem ficar com uma única mulher. Por quê? Porque o abuso no homem fere, né, a identidade dele. Então é como se cada mulher que ele se relacionasse sexualmente, ele estivesse provando para ele mesmo: eu sou macho. Então, muitos homens, e isso acontece a nível inconsciente. Às vezes ele ama a esposa, mas ele não consegue ser fiel, porque ele não foi curado. Né? A identidade ainda está distorcida por conta daquele abuso. Né? Eu estou falando especificamente de um homem que é abusado por outro homem. Né? Uhum. Então, isso fere a identidade dele. Então, é como se ele precisasse ser validado o tempo inteiro.
1: Bem, isso não é com todos os homens. Tem homem que é infiel por outras questões biológicas, psicológicas e tal, né? Agora, e as mulheres que traem? Mulher que trai, trai, trai, trai, não consegue parar de trair. São outras questões que a gente vai trazer aqui no programa algum dia. Vamos encerrando o programa de hoje. Bom, a gente volta segunda-feira com mais um programa Bafolê. Eu quero desejar a você muita luz, muita paz, muito ânimo, muita felicidade, um lindo final de semana. A gente se encontra aqui pela TV Diário e pela Rádio TV Diário e pela Rádio Verdinha. Segunda-feira, 1 da tarde. Quem vem aí? Sávio Manfredini, Rodrigo Miranda, A Hora da Verdinha. Tchau, Brasil. Beijo.
3: Brasil, Brasil, Brasil.
1: Boa tarde.

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0: Coxinha.
1: Como é o nome deste menino?
2: Sávio Manfredini.
3: Agora em Fortaleza, 4 horas e 3 minutos. Uma ótima tarde para você que acompanha aqui a nossa programação. Seja muito bem-vindo, muito bem-vinda a mais uma Hora da Verdinha. A partir de agora a gente segue juntos por aqui com muita informação para você, muita prestação de serviço e, é claro, a sua participação. Isso não pode faltar de maneira nenhuma, então já deixo aqui o convite para você interagir conosco, deixar o seu recado aqui para a gente através aqui do nosso WhatsApp. Nosso padre Glauber Souza, que está aqui na operação de áudio, vai reforçar agora como é que você participa aqui da nossa programação.
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3: É, minha gente, hoje é sexta-feira, né? Dia 15 de maio de 2026. Ora. Tá fazendo sol lá fora, mas pra muita gente pingou, hein? Aquele dia especial, né? Pra vocês sextar com tudo. E olha, minha gente, é uma sexta-feira de muita informação aqui pra você. Vamos até as 5 horas, te deixando muito bem informado, mas querendo a sua participação, você vai deixando o seu recado aqui pra gente. Ó, vou trazer agora os destaques do Hora da Verdinha de hoje. Começar aqui já chamando a sua atenção, porque dia 25 de maio começa o prazo aí para que trabalhadores possam fazer a consulta ao saldo do FGTS disponível para renegociação de dívidas através do novo programa Desenrola Brasil. A nova modalidade vai permitir o uso de até 20% do saldo do fundo, ou até R$ 1.000, vai prevalecer aí o maior valor, para quitar ou reduzir dívidas em atraso. A gente vai falar sobre esse assunto daqui a pouquinho na nossa programação, então você que aí tem dúvidas sobre esse tema, já pode deixar

0: Deixar a sua pergunta, a gente vai conversar com a especialista sobre esse assunto daqui a pouquinho no Hora da Verdinha. Olha, na próxima semana será celebrado o Dia Nacional de Combate ao Abuso e à Exploração Sexual de Crianças e Adolescentes. Próximo dia 18, em celebração à data, o escritor e doutor em educação Antônio Lourenço Neto vai lançar uma cartilha educativa voltada à conscientização de pais, responsáveis e educadores sobre os impactos do uso excessivo das telas e também os riscos do ambiente digital para crianças e adolescentes. A gente vai conversar, inclusive, com ele aqui no estúdio e fica aqui o convite também para você acompanhar essa conversa importante que nós vamos ter logo mais a respeito desse tema. Toda sexta-feira, você sabe, tem Igor Pires aqui na nossa programação. Hoje, ele traz como destaque o crescimento da operação de voos da Air France aqui na região nordeste do país. Ele vai trazer detalhes sobre como é que a empresa tem se mobilizado para atender essa demanda importante de voos, especialmente aqui para a região do Nordeste. E ele vai explicar tudinho para a gente já já. E tem ainda, é claro, Luana Severo com os assuntos que são destaques nas redes sociais, na internet, no Diário do Nordeste. E minha gente, você ainda acredita no amor depois do término de Virgínia e Vinícius Júnior? Pois é, o país está de luto.
1: Sim.
0: Diante desse término.
1: Não.
0: Acabou a chance de Jackson, né? Depois desse término, meu Deus.
1: Mais ou menos.
0: A gente vai trazer os detalhes, tá? Dessa informação pra você que tá aí, ó, bombando nas redes sociais. Já tem teoria do término, já tem até mulheres sendo apontadas aí como possíveis motivos do término. O que será que aconteceu, hein? Luana Severo vai trazer os detalhes pra gente logo mais aqui no Hora da Verdinha. Tudo isso e muito mais, viu, minha gente? Até às 5 horas. O Hora da Verdinha desta sexta-feira já está no ar.
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0: Daqui a pouquinho a gente traz informações sobre a cultura, minha gente. Vamos trazer agora aqui os destaques do noticiário. O envelhecimento da população brasileira deve transformar o mercado de saúde nas próximas décadas. Um estudo da consultoria Data 8 aponta que até 2044, pessoas com 50 anos ou mais vão representar metade de todo o consumo das famílias brasileiras com produtos e serviços de saúde. A chamada geração prateada deve movimentar aí cerca de 559 bilhões de reais em um total de 1 trilhão e 100 bilhões gastos no setor. Hoje, esse público já responde por 35% do consumo com medicamentos, planos de saúde, suplementos e também serviços médicos. Segundo a pesquisa, o peso da saúde no orçamento aumenta aí com a idade. Enquanto brasileiros com menos de 50 anos destinam aí cerca de 8% da renda para cuidados com a saúde, entre pessoas com mais de 80 anos, esse percentual chega aí à casa dos 21%. Especialistas alertam que o crescimento da demanda pode pressionar ainda mais o sistema público e privado. Entre os desafios estão a ampliação da rede de cuidados de longa duração e também o fortalecimento da medicina preventiva para garantir mais qualidade de vida à população idosa. Números aí importantes, né, que já norteiam aí a situação, especialmente da questão da saúde, prevenção, como é que a rede privada, a rede pública também tem que se preparar para dar a devida assistência, né, à população dentro aí dessa perspectiva de crescimento atualmente aqui na sociedade brasileira. Olha, a Anvisa decidiu nesta sexta-feira manter a suspensão da fabricação, comercialização, distribuição e uso de linhas de detergentes, sabões líquidos e desinfetantes da marca IP. Em reunião do colegiado, os diretores da agência afirmaram durante os votos, nesta sexta-feira, que as medidas adotadas pela empresa foram insuficientes, citando que foram encontradas falhas no controle de qualidade da água utilizada na produção dos itens. Além da suspensão, a Anvisa também estabeleceu regras para que a empresa apresente um plano de recolhimento dos produtos. A decisão é válida para todos os lotes de detergentes lava-louças, sabões líquidos para roupas e também desinfetantes com a numeração final 1.

0: Diante da decisão, a recomendação para os consumidores é de que quem possui lotes dos produtos em casa deve então suspender o uso imediatamente e o próximo passo é entrar em contato com o serviço de atendimento ao consumidor, que é o SAC, né, da empresa. Então você procura aí os endereços oficiais, os canais oficiais da empresa para solicitar então a devolução, né, as orientações para a devolução aí dos produtos e consequente também o ressarcimento, né, do valor que você gastou com a compra deles. Agora 4 horas e 11 minutos, a gente fala sobre o tempo aqui na programação.
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0: Bora falar então do tempo, agora às 4 horas e 11 minutos, o tempo está firme na capital, poucas nuvens no céu de Fortaleza, o sol está brilhando forte, né? Agora aqui na capital, como é que está a temperatura aí, padre? Você consegue trazer aqui para gente?
2: 28 graus.
0: 28 graus na cidade, apesar do sol aí tá, como a gente fala por aqui, daquele jeito, né? O sol para cada um aí. Mas pelo menos a temperatura não tá tão alta, né? A gente normalmente nesse horário ainda costuma registrar aí algo na casa dos 30 graus. Segundo a FUNSEM, a gente pode ter aí ao longo desse finalzinho de tarde e também à noite, céu aí com poucas nuvens, né? Nas demais regiões do estado, a previsão indica nebulosidade variável com chuvas isoladas no noroeste do Ceará. No período da noite, áreas como a Jaguaribana e o Cariri ficam com condições favoráveis, especialmente a chuva. Outros detalhes a respeito da previsão do tempo, você confere agora com a Rafaela Gomes, ela que é meteorologista da FUNSEM.
3: Choveu em 17 municípios e os maiores acumulados foi em Umari e em Fortaleza, ambos com 6 milímetros. A previsão para esta sexta-feira indica nebulosidade variável em todo o estado. Os maiores acumulados devem ocorrer na porção noroeste do estado no período da tarde. Durante a noite, há condições favoráveis para a chuva na Jaguaribana e também no Cariri. Já para o sábado, é esperado chuvas no período da madrugada e manhã no centro-norte do estado. Essas chuvas devem ter uma intensidade variando de moderada a forte. Durante o período da tarde e noite, as demais macro-regiões do estado devem ter chuvas isoladas. Já no domingo, a tendência é que as chuvas fiquem mais concentradas durante o período da madrugada na porção centro-sul do estado, ali entre o sul da Jaguaribana e o norte do Cariri e porções do sertão central em Amuns. E nos demais períodos, condições de estabilidade atmosférica em todas as macro-regiões.
0: Tá então, minha gente, as informações a respeito da previsão do tempo. Olha, tem mais informação aqui para você que acompanha o Hora da Verdinha. Neste final de semana, a Chapada da Ibiapaba vai receber a primeira etapa da temporada 2026 do Campeonato Cearense de Voo Livre, promovido pela Federação Cearense de Parapente e Asa Delta do Ceará. O evento deve reunir aí 40 atletas de diversas regiões do país. Além das competições esportivas, os pilotos vão atuar também como agentes ambientais em uma grande ação de reflorestamento sustentável da Serra da Ibiapaba por meio da técnica Nendo Dango, que é um método criado aí pelo agricultor e filósofo japonês Masanobu Fukuoka. Isso aconteceu aí na década de 1970. A metodologia busca estimular o reflorestamento sustentável, fortalecer a biodiversidade e também ampliar a conscientização ambiental lá na região. As atividades acontecem no sítio Bosco Parque, em Tianguá. O campeonato também integra aí o calendário nacional da Confederação Brasileira de Voo Livre. Então, você que mora aí na região, fica a dica aí para você acompanhar então essa programação. Agora 4 horas e 15 minutos, vamos fazer o nosso giro pelo trânsito aqui na cidade.
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0: A gente começa então pela Avenida Leste-Oeste com a movimentação por lá tranquila nesse momento. Você que vai tanto aí no sentido da Praia de Iracema, quanto também no sentido da Barra do Ceará, não deve aí enfrentar maiores problemas para chegar ao seu compromisso ali no trecho do viaduto da Avenida Leste-Oeste. Você que vai também pegar ali o acesso à região do centro da cidade, também não deve aí ter maiores problemas nesse momento.

Certo. Vamos lá para mais um ponto. Temos aí a Avenida Aguanambi. Nesse momento, o trânsito um pouco mais movimentado para você que vai na direção da BR-116, ali passando pelo trecho do viaduto, próximo a 13 de maio. Você que vai, então, nesse sentido, pode ser que encontre um pouquinho mais de dificuldade, porque temos aí esse fluxo um pouco mais intenso agora. À medida que o semáforo fecha por ali, né, o trânsito fica um pouquinho mais travado. Já no sentido contrário, aí o trânsito flui bem melhor. Vamos agora para a Avenida Dom Luiz. Nesse momento temos aí a situação do trânsito até tranquila, né? Para você que vai passar ali pelas proximidades da rotatória da Praça Portugal. Você que vai tanto seguir pela própria Dom Luiz no sentido aí da região da Aldeota, ou você que vai pegar também ali os acessos à Avenida Desembargador Moreira. Vamos ainda para a Avenida Raul Barbosa, você que vai tanto no sentido da BR-116 e também no sentido contrário, a gente observa a movimentação até intensa, né? Agora você que vai passar aí por esse trecho, já vai com atenção aí, porque pode ser que encontre um pouquinho mais de dificuldade, né? Ao chegar aí nesse trecho do viaduto. Repito, tanto você que vai no sentido da BR, quanto também no sentido contrário, em direção aqui ao Dionísio Torres ou também à Via Expressa. Reforçar que você pode mandar sua mensagem pra gente também sobre o trânsito, tá? Tá nos dando carona nesse momento? Pelas ruas e avenidas aqui da cidade, pelas estradas na região metropolitana, pode também compartilhar dicas sobre o trânsito através aqui do nosso WhatsApp no 859-8887-1306. 4h17 agora, vou pro nosso primeiro intervalo, daqui a pouquinho a gente volta trazendo mais informação para você.

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1: Agora em Fortaleza, 4 horas e 20 minutos. Estamos de volta aqui com Hora da Verdinha nos 92.5, na tela da TV Diário, também pela internet. A gente segue juntos aqui até as 5 horas, trazendo muita informação para você. E minha gente, na

0: Na próxima semana será celebrado o Dia Nacional de Combate ao Abuso e à Exploração Sexual de Crianças e Adolescentes. A data foi criada aí com o objetivo de sensibilizar e mobilizar a sociedade para a prevenção e combate à violência sexual contra crianças e adolescentes. E no próximo dia 18, segunda-feira, professor, advogado, escritor e doutor em educação, Antônio Lourenço Neto, vai lançar uma cartilha educativa voltada justamente para a conscientização dos pais, responsáveis e educadores, e para a sociedade em geral, sobre os impactos do uso excessivo das telas e especialmente os riscos do ambiente digital para crianças e adolescentes. E a gente está recebendo justamente aqui o Antônio para conversar conosco sobre essa cartilha e também sobre esse tema muito importante, né, que é justamente conscientizar pais responsáveis e a sociedade como geral sobre o perigo justamente do ambiente digital, quando não supervisionado. Antônio, boa tarde, seja bem-vindo, tudo bem?
1: Boa tarde, obrigado, Sávio. A cartilha ela surgiu com uma necessidade de cada vez mais nós falarmos sobre esse assunto. Uhum. E no que pese ser um tema complexo, mas eu tentei ser o mais didático possível, tentei aproximar um pouquinho da realidade do público para que eles entendam o que é que está sendo colocado aí. E vai ser lançada na segunda-feira. Uhum. Nós teremos uma audiência pública para falar sobre o sistema de garantia da criança e do adolescente. Nós tivemos ultimamente alguns dados bem preocupantes. A gente sabe que nunca queremos passar por isso, mas pelo amor que temos às crianças e aos adolescentes, você imaginar que 3 em 4 crianças já passaram por algum tipo de violência, algum tipo de abuso. E essa cartilha tem um cunho muito informativo, mas também muito pedagógico, sabe? Uhum. De mostrar para as pessoas que o problema existe e que é preciso falar sobre isso.
0: Inclusive, Antônio, nessa publicação você está reunindo aí orientações práticas sobre diversos pontos aí sensíveis, né? O que você consegue observar de forma geral em relação a esses riscos? O que o pai, a mãe, o responsável que está, por exemplo, nos acompanhando agora, o que ele pode ficar atento, o que ele deve ficar atento em relação ao ambiente digital, ele que tem filho, filha, seja criança ou adolescente?
1: Sabe, tem dois pontos que são principais, que precisam ser observados. O primeiro deles é que definitivamente o ambiente da internet para as crianças é um ambiente de perigo, pelo menos nesse contexto. Uhum. Se nós não tivermos um controle, um monitoramento para que as crianças não acessem ou acessem com o controle da família, é um ambiente totalmente tendencioso em que agressores e abusadores podem usar facilmente de caminhos, mesmo com o ECA digital. Nós não temos uma garantia de que as crianças estarão protegidas, tanto é que lá fora é proibido o uso de internet, né, de redes sociais, até os 16 anos. França, Austrália já tem feito isso. No Brasil a gente criou alguns mecanismos, mas estamos caminhando. Mas precisa estar atento aos sinais, ansiedade demais, a criança não querer ir para a escola, tristeza, até marcas mesmo. Uhum. E o que preocupa é porque o que nós temos de dados é que esses casos de violência eles acontecem principalmente no ambiente familiar, em casa, predominantemente por pessoas do sexo masculino. As vítimas são geralmente meninas, em contrapartida. E o que preocupa é que são pessoas próximas. É um pai, é um tio, é um primo, é um avô, é um cuidador. Então, de fato, é um tema muito delicado porque envolve relação familiar, envolve poder familiar e nem sempre as pessoas estão preparadas para lidar com isso. Por isso que nessa cartilha a gente também fala sobre uma palavra muito importante, que é a revitimização. A gente não pode fazer com que isso torne algo doloroso para a criança depois da denúncia, para que ela conte de novo o que aconteceu, porque realmente causa uma dor e sofrimento inimaginável.
0: Até porque se imagina, né, Antônio, que cada vez que ela precisa contar, explicar o que aconteceu, ela está vivendo aquilo novamente, né? Isso acaba sendo, de fato, algo que inclusive pode gerar traumas, né? A situação toda que ela já vive já é traumática, reviver aquilo tudo pode ser ainda mais danoso.

0: né? Seja para essa criança, para esse adolescente. Antônio, você como educador, né? Como é que você vê também o papel da escola, da comunidade escolar como um todo, dentro desse, toda essa questão também? É, seja na prestação de orientações para as famílias, né? A ajudar na identificação desses casos, como também para a própria criança, adolescente, que muitas vezes é a vítima ali de toda a situação.
1: Na maioria das vezes, esses casos desembocam na escola. Eles acabam finalizando lá. Uhum. E é o professor que vê o aluno mais retraído, é a professora, é o coordenador, é o tio da educação física, né, que tem um pouquinho mais de contato. Então, a escola, ela é esse espaço onde percebem-se algumas evidências, mas a escola e a sociedade como um todo precisa ser um local de acolhimento, um local onde a criança se sinta segura para poder falar sobre isso, um local onde tenham pessoas capacitadas para fazer essa escuta. Uma das palavras, além da revitimização, é a escuta. Então, é muito importante que o profissional esteja habilitado para não inserir nenhum tipo de julgamento, não colocar para a criança uma culpa que não existe. E quando a criança chega ao ponto de compartilhar essa vivência é porque já está bem, né, dolorido. Então, a criança às vezes não sabe nem distinguir o que é o amor do que é o abuso. Acha que é uma forma de carinho, às vezes existe uma certa manipulação pelo abusador. Uhum. E o Maio Laranja, ele vem nessa perspectiva, né, de tornar um mês inteiro de ações de prevenção, de combate, de orientação às famílias. Mas assim como o feminicídio, o abuso de crianças é um tema que dói muito, mas que precisa ser enfrentado. E a cartilha, ela surge como um mecanismo, sabe? Um mecanismo de aproximar as pessoas, de fazer com que diretores de escola saibam exatamente o que é, que as famílias também saibam. E a gente traz algumas informações. Eu escrevi até um roteiro de como as famílias podem abordar isso num contexto de prevenção. Porque o adulto não pode tocar o corpo da menina, do menino, né, da criança, mas a criança não sabe reverberar isso. Sim. Então, eu criei lá um roteirozinho para que as famílias consigam conversar sobre isso. E eu espero que ajude as famílias, eu espero que as pessoas consigam, de alguma forma, estar mais informada sobre isso e que sejamos, de fato, uma força única de combate e prevenção a esses crimes tão dolorosos.
0: Antônio, e você, o lançamento acontece na segunda-feira, dia 18, inclusive durante uma programação especial lá na cidade de Aquiraz, aqui na região metropolitana, não é isso?
1: Isso, no dia 18, que é o Dia Nacional de Combate ao Abuso e à Violência e Exploração Sexual de Crianças, nós teremos lá em Aquiraz, através da Câmara Municipal, um conjunto de ações que são voltadas para a defesa e esse sistema de garantias. Pela manhã teremos uma caminhada, à tarde nós teremos a audiência pública que vai tratar sobre esse tema, com a presença de inúmeras representatividades, exatamente para trazer esse senso, esse sentimento de corresponsabilização, de que todos nós somos responsáveis por garantir a integridade de crianças e adolescentes.
0: O acesso vai ser através lá da Prefeitura Municipal, ou de alguma maneira as pessoas podem conseguir essa cartilha com você, seja de forma virtual, enfim?
1: Eu comecei, na minha perspectiva sonhadora, eu imaginei de fazer algo pequeno e disponibilizar na internet. Uhum. Mas a partir da segunda-feira, essa cartilha vai ser produzida, e ela já foi produzida e vai ser entregue na segunda-feira o material físico, né? Quem quiser o livrinho, ela vai estar disponível nas minhas redes sociais para quem quiser baixar, porque o objetivo é que quanto mais pessoas tiverem acesso, melhor. E aí o físico consegue comigo, eu posso enviar através das minhas redes sociais. E o digital, em forma de e-book da cartilha, também está lá disponível no meu Instagram.
0: Que é o?
1: @AntônioLCN. Está lá, a partir de segunda-feira, a cartilha disponibilizada para quem quiser ter acesso.
0: Antônio, mais uma vez, muito obrigado, tá, pela sua participação aqui conosco. Parabéns aí pela iniciativa. E os moradores aí da região da cidade de Aquiraz, né, podem então acompanhar essa programação especial lá na segunda-feira. A audiência começa 8 da manhã, não é isso?
1: A audiência pública começa às

0: 3 da tarde.
1: Ah, 3 da tarde,
0: perfeito. Pela manhã vai ser a caminhada.
1: Sim, pela manhã vai ter uma caminhada, então, justamente para trazer esse tema, né, para debate, para discussão, chamar a atenção da população sobre isso. Conversamos aqui com Antônio Lourenço Neto, advogado, professor, escritor, doutor em educação, nos atendeu aqui a esse convite especial. Sucesso. Mais uma vez, Antônio, obrigado pela sua participação aqui com a gente.
0: Nós agradecemos.
1: Agora, 4 horas e 31 minutos. Deixa eu mudar de assunto agora para conversar com o Igor Pires aqui na programação.
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1: Toda sexta-feira, você sabe, temos esse encontro marcado com o Igor Pires. Igor Pires, boa tarde. De onde você fala, meu amigo?
3: Muito boa tarde, Sávio. Semana passada eu mandei um vídeo para você, estava em Manaus, peguei um avião, estou de volta aqui na nossa amada Fortaleza. Tô aqui pertinho. Tô aqui em Fortaleza mesmo, meu amigo. Tudo bem?
1: Tudo certo, Igor, tudo certo. Igor, hoje você nos traz aí novidades em relação à Air France, que tem aí expandido as suas operações, né, aqui no Brasil, e projeta ainda mais crescimento aqui para a região Nordeste, é isso?
3: É isso aí, o Sávio. O Nordeste como um todo está com uma oferta de assentos e voos crescente para a Europa. Eu sempre digo, né? Você que acompanha aqui o Sávio, acompanha aqui a Hora da Verdinha, tem visto quantas vezes sextas a gente tem vindo falar aqui sobre incremento de voos aí com destino à Europa. O Ceará muito bem posicionado nisso, né? A Iberia aumentando voos aqui praticamente todo mês. E a Air France, numa coletiva de imprensa que concedeu a coluna de aviação do Diário do Nordeste essa semana, dizendo que, olha, as operações aqui pelo Nordeste, tanto em Fortaleza quanto em Salvador, vão muito bem, a demanda tem respondido bem. E hoje a Air France, por conta dessa expansão do Nordeste, ela faz a maior operação da história do Brasil. Muito, como eu falei, muito por conta do Nordeste aí, Salvador e Fortaleza, onde ela voa, né? Dessas duas bases, Fortaleza e Salvador, ela voa direto para Paris, por exemplo. De Fortaleza ainda voa para Cayena, na Guiana Francesa, os franceses vindo fazer compras aqui em Fortaleza, etc. Né? E aí esse incremento, Sávio, ele vai aumentar como se fosse uma rampa positiva, né, de crescimento, agora de junho até dezembro e janeiro. Fortaleza vai sair de 3 voos semanais para 7 voos semanais, ou seja, um voo diário da Air France, coisa que nós nunca tivemos antes, né? Então, em dezembro e janeiro, nós chegaremos a esses voos diários. Salvador chega a sair de 3 e vai para 5. Então, perceba as duas bases crescendo bem com a Air France, né? E esse crescimento lá em dezembro e janeiro vai fazer com que a Air France, só no Nordeste, tenha 1/3 de seus voos. Vão ser 42 voos no total, 14 voos aqui pelo Nordeste. Então, é 1/3 dessa quantidade de voos. É muito relevante isso, é uma certa descentralização dessa operação, né? Que lá pelo Sudeste é só Guarulhos e Rio de Janeiro, e o Nordeste bem representado com duas grandes capitais. A Air France falando também, Sávio, que para o futuro vai continuar cada vez mais investindo em aviões novos. Hoje apenas 10 a 15% da frota deles são aviões novos de última geração. Em 2030, eles esperam ter 85% da frota de aviões mais modernos, mais silenciosos, mais econômicos, mais confortáveis. Olha que outra coisa boa. Ele espera também que os aviões, com o passar do tempo, tenham cada vez mais cabines premium. Porque, viu, sabe, ó, não só o cearense quer voar para a Europa, mas cada vez mais o cearense quer voar com mais conforto. Cabines como business class, economy premium, né? Que aí paga mais e aí acaba sendo mais atraente ainda voar para a nossa terrinha.
1: Agora, então, Igor, fiquei curioso, como é que funcionam essas cabines, Igor?
3: Olha aí, rapaz, ó. Essas cabines naturalmente vão pagar mais.
1: Rodrigo Miranda ficou interessado aqui em saber, viu?
3: Olha aí, vamos contar um pouquinho. Quem voa nessas cabines, quem voa internacional numa classe econômica, sabe que o avião não chega no pé, por exemplo, de um ônibus leito, né? Não reclina muito, você não tem muito espaço para frente e tal. É legal porque você está indo para fora, mas não é muito confortável. Existem cabines que, pagando mais, por exemplo, uma classe economy premium, né? Uma economy melhorada, que você paga ali relevantemente paga por

0: volta de 30, 40% a mais, e você já tem menos assentos, então você tem mais, mais exclusivo, tem mais espaço para as pernas, a poltrona reclina um pouco mais, e para quem paga muito mais, por exemplo, quem consegue pagar o dobro de um preço, o triplo de uma passagem normal, Sávio, tem poltrona que vira cama, meu amigo. E cada vez mais a Air France aponta, né, nessas classes business, pessoas que pagam mais para ir numa grande pompa, dormindo 9 horas daqui para Paris, com salmão, com vinho e etc, sabe? Então, essa premiumização, né, esses assentos premium estão no foco de companhias como a Air France, de que o Ceará tem também se destacado. Ou seja, não só temos muita demanda de economy, como temos também demanda de passageiros que conseguem pagar mais e para voar cada vez mais. Então é um ciclo positivo. A companhia vai vendo que a companhia responde, que a demanda responde, com preços melhores, e quem sabe daqui a pouco a demanda, e a Air France disse isso, continuaremos crescendo de forma progressiva, mas de maneira constante, né? Essa roda positiva aqui, então, da Air France, das operações, para finalizar, do Nordeste, sobretudo em Fortaleza, Sávio, né? É uma casadinha que começou em 2018, Air France, KLM e Fortaleza, é um case de sucesso da nossa aviação.
1: É isso, meu amigo. Né? Quem pode, né, paga não somente pela viagem, mas como também pela experiência, né? E é claro, a Air France está aproveitando muito bem essa demanda, né? E investindo, é claro, para também dar um retorno positivo aí para as pessoas que se interessam, né, em utilizar os serviços da companhia. Meu amigo, muito obrigado, tá, pela sua participação aqui conosco hoje. Até semana que vem, tá?
0: Satisfação sempre, um grande abraço, bom final de semana a todos.
1: Agora, 4 horas e 37 minutos, passar aqui pelos primeiros recadinhos, a turma que está nos aguardando, está aqui mandando mensagem, nos acompanhando aqui pelo nosso WhatsApp. Deixa eu trazer aqui as participações. Olha, quem está aqui conosco, um abraço aqui para o Petrônio Cavalcante, está ligadinho. A Nina aqui na capital cearense, um abraço, muito obrigado pela sua participação. Davi Duarte também está por aqui, o Biano de Sobral, aquele abraço. Temos aqui também uma mensagem do Elias Auri Maguinho, Conjunto Esperança. E tem um recado também de trânsito aqui, uma dica de um ouvinte que passou mensagem aqui pra gente. Vamos colocar no ar, Glauber, por favor?
2: Boa tarde, Marfredinho.
1: Boa tarde.
2: Aqui no Anel Viário, mas sentido que Messejana, Ceado, Engarrafamento, Medonha.
1: Eita, rapaz, situação complicada aí, meu amigo. Obrigado pela sua participação. Vai com cuidado e paciência, tá? Uma hora esse trânsito vai melhorando. Agora 4h38, daqui a pouquinho eu trago mais mensagens. Vamos agora às dicas para o seu final de semana.
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1: Os shoppings Rio Mar de Fortaleza estão preparando aí uma programação cultural gratuita para animar o final de semana da criançada e também das famílias. Entre os destaques está a apresentação das Guerreiras do K-Pop, inspirada aí no filme de mesmo nome, que acontece aí neste sábado, 16 de maio, lá no Rio Mar Fortaleza. E tem um convite aí especial para você acompanhar.
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1: Yay! Aí, então, minha gente, convite feito, né? Ainda neste fim de semana, a trupe Motim de Teatro e o grupo Jucá de Teatro apresentam um espetáculo infantil Alquimista Jerônimo, uma aventura pela imaginação, esperteza e as verdades por trás das aparências. Tem mais um convite aí para você acompanhar.
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0: 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Os ingressos estão à venda por 10 a meia e 20 a inteira. 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
1: Tá aí, minha gente, convite feito, então, para você acompanhar aí nesse final de semana. Tá pensando em fazer alguma coisa? Tem boas dicas para você. 4h41, vou para mais um intervalo, último aqui na programação. Daqui a pouquinho a gente volta falando sobre o uso do FGTS para renegociação de dívidas dentro aí do programa Desenrola Brasil. Os detalhes você confere logo depois do intervalo aqui na Verdinha.

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1: Agora em Fortaleza, 4 horas e 44 minutos.
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1: Os trabalhadores vão poder consultar a partir do dia 25 de maio o saldo do FGTS disponível para renegociação de dívidas no programa Novo Desenrola Brasil. A nova modalidade vai permitir o uso de até 20% do saldo do fundo ou até R$ 1.000, prevalecendo o maior valor para quitar ou reduzir dívidas em atraso. Para nos ajudar a entender melhor os critérios para usar a modalidade, a gente vai conversar agora com a Nayara Salles. Ela que é especialista em compliance bancário. Nayara, boa tarde, seja bem-vinda, tudo bem?
2: Tudo bom, boa tarde, Sávio.
1: Nayara, vamos explicar então aqui para os nossos ouvintes, né? Quem que pode, de fato, se aproveitar então dessa nova modalidade, né? Que é o uso aí do saldo do FGTS para a renegociação de dívidas. E o que é que os beneficiários precisam, por exemplo, saber, para saber se vale de fato a pena, né? Você está utilizando esse recurso para o pagamento, então, de dívidas dentro aí do programa Novo Desenrola Brasil.
2: Boa tarde a todos. Essa modalidade, ela é voltada para as pessoas físicas com renda de até 5

os salários mínimos, né? Hoje equivale a R$ 8.105. Além disso, a dívida precisa ter sido contratada até 31 de janeiro de 2026 e está em atraso entre 91 dias e 2 anos.

0: imaginar qual é o tipo de negociação que você pode fazer dentro dessa plataforma utilizando, né, esse recurso. O que, que o consumidor, o que, que as pessoas elas devem levar em conta na hora, por exemplo, de fazer essa negociação? Porque muitas vezes os bancos colocam para você ali um valor, né, de uma dívida que você tem, que muitas vezes não é ali especificado ao que se refere exatamente aquele valor. A gente sabe que tem os juros, né, especialmente ali a questão do cartão de crédito. Mas, por exemplo, até para negociar melhor com os bancos, né? O que, que o nosso ouvinte, telespectador, o consumidor em geral, ele precisa ter de informação para conseguir aí uma boa renegociação?
1: O valor original da dívida, tá? Olhar não só os juros, como você comentou, olhar o custo efetivo total. Então, é importante o consumidor pedir para a instituição qual é o custo efetivo total daquela transação e o valor que está em atraso. Certo? E aí, negociar o valor e olhar para o valor que foi oferecido de desconto, quanto do FGTS será usado, que é um ponto importante também da nova norma. O FGTS ele pode ser usado até 20% do saldo disponível ou até R$1.000, o que for maior. Então, é importante você analisar se de fato faz sentido usar o FGTS, se de fato o desconto oferecido é plausível, certo? Porque o FGTS, ele é uma proteção para o trabalhador, né? Uma reserva de proteção. Então, precisa olhar com cuidado essa renegociação.
0: Os bancos costumam, inclusive, oferecer oportunidades quando se paga aí essa dívida de forma única, né? Sem parcelamento ali, no pagamento muitas vezes à vista. Isso pode ser algo que o consumidor pode ter a favor dele, ou seja, ter esse valor, né, oferecendo aí para o banco, de repente, essa dívida, né, para o pagamento dessa dívida, essa forma de pagamento, isso pode, de alguma maneira, ser mais atraente, muitas vezes ali até facilitar a negociação, não era?
1: Sim, com certeza. Quando você fala para a instituição que você vai pagar a dívida de uma vez, né, quitar todo o valor da dívida do que está atrasado, os bancos tendem a dar descontos maiores.
0: Outro ponto também importante que a gente tem nessa nova regra é a questão de quem for utilizar o programa Desenrola vai ficar proibido de realizar apostas em bets. Como é que você vê também essa medida, Nayara? E especialmente aí o governo está utilizando disso para tentar diminuir o uso, né, desse valor, de valores da população em geral, para apostas, né? Uma campanha que o governo tem ido muito contra, tem combatido bastante essa questão das apostas aqui no Brasil. Como é que você observa isso também?
1: Olha, eu entendo que essa regra de não poder fazer apostas, ela funciona como uma trava, mas uma trava de proteção financeira. Do nosso cidadão. Hoje, no Brasil, as taxas de endividamento estão muito altas. Então, e não faz sentido você usar o seu FGTS, você fazer uma negociação com a instituição para quitar sua dívida, para melhorar sua situação financeira e fazer uma aposta e, na sua grande maioria das, né, das vezes, perder esse dinheiro.
0: Era, tem até uma questão aqui de um ouvinte nosso, ele está perguntando o seguinte, em relação às negociações, já recebeu uma proposta do banco para isso, apesar de você só poder fazer essa consulta a partir do dia 25, ele já pode ir negociando isso com os bancos, mesmo com essa consulta ao saldo, só acontecendo a partir do dia 25?
1: Sim, ele já pode ir conversando com os bancos. A questão é só que o processo para ele fazer de fato o pagamento com o uso do FGTS só vai ser a partir do dia 25, que aí é quando ele consulta de fato o saldo no FGTS, ele autoriza no app, tá? Ele precisa entrar no aplicativo do FGTS e autorizar o uso, e aí sim a instituição vai conseguir fazer a formalização do contrato junto com a Caixa Econômica e a Caixa Econômica transfere diretamente o valor para a instituição financeira.
0: Então tá aí, minha gente, orientações importantes para você. A gente conversou com a Nayara Salles, especialista em compliance bancário. Nayara, muito obrigado, tá, pela sua participação, pelas suas orientações aqui no Hora da Verdinha.
1: Obrigada.
0: Agora 4h51, deixa eu passar por mais recadinhos, a turma que está aqui conosco.

0: interagindo, mandando aqui a sua participação. Quem mais está por aqui? Eu já passei pelo alô do Davi Duarte, também do Biano de Sobral. Quem mais está aqui? O nosso ouvinte, o Alexandre, está inclusive falando aqui da história do Vinícius Júnior, né? E também da Virgínia. Ele está dizendo o seguinte, que a Virgínia deveria ter esperado até o final da Copa para terminar com o Vinícius Júnior. Às vezes você não sabe, né, meu amigo, o que está acontecendo aí. Você não, né, não tem como esperar, não é uma questão de, né, esperar, é uma questão de como é que você está se sentindo ao relacionamento, né? Tem isso também. Mas obrigado aqui pela sua participação. Inclusive, já a Luana Severo vai conversar conosco sobre isso, tá bom? Olha, tem mais participações aqui. A Vânia, a Dona Vera, a Dona Marlúcia, lá no Vila União, o Vandico no José Walter. Temos aqui o Edson Carlos, lá em Sobral, também nos acompanhando. Aquele abraço. Nazareno Pedrosa, em Nova Rússia, está aqui conosco. Temos também aqui, eu já passei pelo Petrônio Cavalcante. Tem mais recados aqui, desejo um ótimo final de semana. A Gilda Vieira, lá no Jardim das Oliveiras, está aqui conosco. Tem mais mensagens chegando por aqui. Um abraço para a Lúcia. A Lúcia está dizendo aqui o seguinte. Moro em Maricá, no Rio de Janeiro. Quando ligo no seu programa e você mostra lugares que fazem parte da minha vida, na juventude, praias, etc., eu volto no tempo. O tempo dos passeios, com os amigos, com os bailes, onde tinha romantismo. Olha que bacana, viu, Lúcia? E que bom que a gente faz parte aí da sua rotina. Um grande abraço para você. Que bom aqui que o Hora da Verdinha te remete nessa saudade que você tem, que você relembra aí dos seus bons tempos. Obrigado, tá, pela sua participação e pelo carinho. Um abraço também para Conceição Alves, nos acompanhando por aqui. Muito obrigado também pela sua participação. Agora, 4 horas e 53 minutos. Chegou a hora.
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0: Hoje, mais do que nunca, Luana Severo vai fazer valer o nome deste quadro. Boa tarde,
2: com minha certeza,
0: amiga.
2: Meu amigo. Não vou deixar ninguém, olha, sem uma fofoquinha boa hoje. Porque o que está dando o que falar desde a hora que a gente acordou hoje de manhã é o término de Virgínia com Vinícius Júnior. Né? Não importa se você tá. Tem gente que fica brincando, né? Ah, pô, não se fala em outra coisa aqui no Antônio Bezerra. Não, não se fala em outra coisa no Antônio Bezerra. Não se fala em outra coisa na Parangaba. Não
0: no
2: se fala.
0: Siqueira.
2: No Siqueira. Não se fala em outra coisa em canto nenhum. Gente, vamos ser honestos aqui, né? A gente tá, sim, falando da vida alheia.
0: Claro.
2: Então vamos.
0: Ainda mais quando a vida alheia quer muito que a gente fale dela.
2: Quer muito, porque estão pulando na nossa frente praticamente, dizendo assim, ó, terminamos.
0: Acabou.
2: Vocês
0: estão sabendo, né?
2: Vocês estão sabendo que acabou? É igual aquela cena de uma novela, acho que Mulheres Apaixonadas, né? Que tem aquele meme, vocês estão sabendo da novidade?
0: É
2: Virgínia e Vinícius Júnior estão pulando na nossa frente hoje para dizer que terminaram um relacionamento de pouco, acho que 6 meses, amigo, praticamente. Eles começaram a assumir um relacionamento em outubro do ano passado, né? E inclusive esse relacionamento desde o início já vem sendo alvo de muitas especulações, né? Porque até antes mesmo deles assumirem, eles já tiveram um término. Você terminou com ficante, sabe?
0: O negócio é pesado.
2: Mas agora, de fato, eles terminaram. A Virgínia fez esse anúncio nas redes sociais dela, né? Eu achei um anúncio bem, quase como, vou descontinuar aqui esse produto porque não tá funcionando. Foi uma coisa bem...
0: Adeus! Tem uma trilha sonora aqui, ó.
2: Rapaz. Hoje tem alguém ruindo. É Virgínia ou é Vinícius Júnior? A gente não sabe e a gente só especula. O que tá se falando também nas redes sociais, viu, sabe? É que tem um pivô.
0: Ih, rapaz!
2: Meu amigo.
0: Pivô ou uma pivô?
2: Uma pivô.
0: Ih, rapaz!
2: Já tem
0: Eita,
2: nome,
0: Brasil.
2: Sobrenome, essa pivô,
0: já
2: meu amigo.
0: Já buscaram até o CPF.
2: Já buscaram. Com certeza.
0: Quer dizer, ela tem CPF, né? Porque pode ser de, né?
2: Não, pode
0: estrangeira.
2: Ser estrangeira, não, mas tem CPF.
0: Tem CPF, rapaz, gente.
2: E aí, meu amigo, já como eu tô lhe dizendo, tem nome, tem sobrenome e já tem gente seguindo a dita cuja.
0: Rapaz.
2: A gente vai falar aqui da suposta pivô, ela se chama...
0: Tem nome?
2: Você acha que eu vou deixar de dizer, meu amigo? Se chama Dai Magalhães.
0: Severo, agora você me surpreendeu.

0: pedra sobre pedra.
1: Entrega tudo, minha gente.
0: Meu amigo, ela se chama Dai Magalhães, é uma modelo e, inclusive, o nome dela foi ventilado na época do primeiro término da Virgínia com o Vini Júnior, né? A Dai, aproveitando que o nome dela tá na mídia, acordou hoje também, já colocou ali uma interninha nas redes sociais, ela colocou que tava tomando champanhe. Meu dia hoje já começou com champanhe.
1: Ela, né? Tô vendo aqui, 1 milhão de seguidores já.
0: Então, aumentou o número de seguidores já. Aquilo tudo que a gente sabe que acontece quando um nome entra num bafafá desse, né? Mas o fato é, o Vini, a gente não tem ainda uma...
1: Ele não se posicionou ainda.
0: Não existe um posicionamento. Agora, meu amigo, me responda o seguinte, porque desde de manhã a gente tem uma enquete interna aqui no Diário do Nordeste, né? A gente tá se perguntando. E agora? Você acredita numa volta da Virgínia com o Vini Júnior ou com o Zé Felipe? Ou com uma pessoa nova?
1: Eu acho que vai pra pessoa nova.
0: Você acha que vai pra pessoa nova?
1: Eu acho que vai pra pessoa nova. Ela não é de voltar com ex.
0: Amigo, ela meio que volta, né? Ela volta algumas vezes com o Zé.
1: Mas eu digo no sentido de se voltar, vai ser aquela volta pra terminar de novo.
0: É, a volta do fim, né?
1: É
0: a melhora da morte.
1: É, a melhor. É.
0: pode ser.
1: Você acha? Você não acha? Qual a sua aposta?
0: A minha aposta é que tem ainda um trelelê com o Zé Felipe.
1: Será?
0: Eu acho.
1: Mas ela disse
0: acho que o Zé Felipe é muito apaixonado por ela.
1: Pedi aqui ao Gucci pra colocar a imagem da... A suposta... O da suposto, da suposto motivo, né? O suposto motivo aí do término, né? Essa aí.
0: Parece um pouco, né? É. Parece que ele tem um tipo, o Vini.
1: É. Loiras, olhos azuis.
0: É, padrão, né? Padrão. É.
1: Então tá aí.
0: Inclusive, foi dito também, foi ventilado, viu, que Vini Júnior teria levado não apenas uma modelo.
1: Opa!
0: É, mas algumas modelos.
1: Vamos que construir um harém, então, padre. Não pode
0: lá
1: não,
0: pra
1: né,
0: Espanha. E aí, isso também parece que é. não pegou. A Virgínia não gostou dessa história.
1: Sabe o que me pegou muito no que ela escreveu lá como justificativa? Ela
0: diga,
1: disse:
0: mamãe.
1: Não negocio o inegociável. O que será que ela quis dizer?
0: O que será que foi proposto?
1: Eu acho. Eu tenho minha teoria.
0: Qual é?
1: Eu acho que é a fidelidade. Ela Cê está acha colocando. Que foi... fidelidade.
0: Você acha então que foi proposto um relacionamento aberto?
1: Eu acho que ela descobriu.
0: Ah, descobriu que estava aberto.
1: Descobriu,
0: mas...
1: que estava aberto e ela não.
0: Sem ela saber.
1: Não aceito que esse relacionamento seja aberto. E aí?
0: É, eu acho que é isso mesmo.
1: Né?
0: Eu acho que é isso mesmo. Tava aberto para um lado só.
1: Então.
0: O que costuma acontecer, infelizmente, porque o acordado, a gente sempre fala aqui, o acordado não sai caro, minha gente. Você quer abrir um relacionamento, você conversa lá com a pessoa, né? Abre pros dois lados também, se a pessoa quiser ou se ela não quiser. Mas deixa a pessoa ciente, né? Não faz ela descobrir depois. A gente tá só especulando aqui. A gente não sabe de nada, né? Que motivou, de fato, o término da Virgínia com o Vini Júnior. Mas a gente vai continuar falando sobre esse assunto aqui, porque com certeza isso vai continuar dando o que falar. Me surpreendeu só ser antes da Copa, viu, Sávio? Eu achava que ela ia esperar pelo menos a Copa passar.
1: É, minha gente, né? Pelo jeito, não vai ser assim. Vamos esperar o que vai acontecer, não é isso?
0: Exatamente.
1: Luana Severo, minha amiga, obrigado pela sua participação.
0: Valeu, meu amigo.
1: Assunto tão, né, puxado que puxou aqui as nossas atenções. Muito obrigado, até
0: Valeu,
1: segunda.
0: Meu amigo, até segunda. Um abraço.
1: Agora, 5 horas em ponto na capital cearense. Muito obrigado pela sua atenção e audiência. Agradecer aqui a nossa equipe. Rodrigo Miranda na produção conosco, Glauber Souza na operação de áudio, direção de imagens do Gutierre Madeira, o Jefferson Gomes nos caracteres. Quem que tá no Master, hein? Davi Magalhães do Master, supervisão de jornalismo da Tainá Martinez e da Maiara Mourão. Coordenação da Karine Zaranza, gerência da Ivila Bessa, diretoria de jornalismo e esporte do Gustavo Bortoli. Vem aí o Jogada Segundo Tempo com as informações do futebol. Desejo a você um bom final de semana. Na segunda a gente se encontra, tá bom? Tchau, tchau!

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1: Acorda, humanidade! Saravá! E a princesa também!
2: Viva nosso Senhor Jesus Cristo!
1: O cão se lasque em banda!
3: E viva a vida! A reflexão do dia! Por ele, que é a nossa bússola, Wilton Bezerra!
4: Não, já não!
3: Peraí, pai! Deixa aí pra lá,
2: Aceite as pessoas como elas são. Mas as coloquem na prateleira que elas merecem.
3: Gostei! Muito bom! Autoral?
2: Autoral.
3: Autoral! Coloque nos seus devidos lugares.
2: Perfeitamente, vamos lá.
3: Breno Rebouças, a vida.
1: É justo que custe muito aquilo que vale muito.
2: Tá bom. Agora.
3: Bem também.
2: Pegou o fantasma do programa.
3: Muito bem também. Obrigado, Golden Boy. Sou eu. Muito boa tarde pra você que tá ligado aqui na Verdinha FM 92.5 na tela da TV Diário e também no nosso canal Jogada no YouTube. A sua resenha esportiva favorita, que eu sei que é. É o Jogada Segundo Tempo e nós já estamos no... Aí é mesmo.
2: É mesmo.
3: É o programa que tá na boca do povo, que fala a língua.

0: povo, que não tem
1: povo.
0: Ele
1: não é menino. Ele não é menino, não.
2: Não é menino, não.
0: Aqui não é um menino, não, Pimpolho.
2: A Pimpolho tá demais.
0: Pimpas, rapaz, eu duvido que algum programa esportivo tenha uma chamada do Pimpolho. Não tem, pô, não tem só
2: mas
0: aqui.
2: Mas o Pimpolho é o povão.
0: É o povão que tá com a gente aqui, ó, tá com nós.
2: É, tá no nosso coração. Ele reflete. O protesto com o Pimpolho é uma coisa. Um protesto de torcida sem Pimpolho é um protesto vazio, sem alma, sem conteúdo. Viva Pimpolho!
1: Viva Pimpolho! Me deixa, é nóis, tamo junto.
0: É nóis, Pimpolho, tamo junto.
2: Fiquei com inveja agora, viu, WB?
1: Foi? Pimpolho? Nuno Melo Remondes, tamo junto, mamãe. É nóis.
2: Tamo junto, papai.
0: Vocês estão com uma hora danada com o Pimpolho de Pimpas. Gente, muito boa tarde, estamos juntos, vamos até 7 horas da noite pra gente falar muito de futebol, pra gente falar sobre o que aconteceu e o que vai acontecer. O final de semana é de Clássico Rei. Tem um peso diferente esse clássico, eu diria. Porque tem tabu em jogo, tem invencibilidade de lado a lado, tem momento bom, tem momento ruim, tem pressão, tem vários elementos, liderança em jogo também, possibilidade de zona de rebaixamento, para você ter uma ideia de quantos elementos estão cercando esse Clássico Rei desse domingo agora. Tem muita coisa e a gente vai falar, claro, demais sobre isso. E também vamos falar sobre a classificação do Fortaleza ontem, sobre tudo que tem acontecido no Ceará, sobre seleção brasileira, tem muito assunto. E você, claro, não apenas escuta, não apenas assiste o Jogada. Você faz parte desse... Essa bagaça aqui só funciona porque tem você daí. E você participa aqui mandando mensagem no nosso WhatsApp. Ô, padre... Qual é o número do Zap da Verdinha, hein?
3: WhatsApp da Verdinha. DDD 85 98887 1306.
0: Manda mensagem, manda áudio, manda vídeo, manda texto, participa com a gente. Mas se for aquela mensagem de áudio, manda assim uns 15, 20 segundinhos, coisa rápida, papum, que é pra dar tempo a gente passar pelo máximo de mensagens aqui pela galera. E também no @jogadasvm, que é o nosso canal no YouTube, já estamos no ar com um chat bombando e você pode participar por aqui com a gente. Vamos pro giro de manchetes, trazer as primeiras informações, começando pelo Fortaleza, que tá nas oitavas da Copa do Brasil, Fernandíssima.
4: Faz o Pix CBF, mais uma vez o Fortaleza consegue avançar de fase na Copa do Brasil, desta vez na sexta fase, que são as oitavas de final. Além disso, 3 milhões de reais na conta do Tricolor de Aço, se somando ao que já foi acumulado até aqui. Também vamos trazer detalhes sobre o Clássico Rei, todos os detalhes aqui no Jogada Segundo Tempo.
0: Boa, Fernanda! E do lado do Ceará, Daniel Farias, depois da eliminação amarga para o Atlético Mineiro, será que já deu para virar a chave?
5: Ceará está tentando virar essa chave, focar no jogo de domingo contra o Fortaleza, e vai ter alguns desfalques de peso, mas tem também a expectativa de retorno importante no seu time. A gente vai trazer informações e também projetar a escalação do Vozão para esse jogo.
0: Boa, Daniel Farias, com a mesa de efeitos do padre mais mandrake do Brasil, que é o vai pra lá, padre, tu com essa tua bênção. Pelo menos você tá tendo auxílio do Pandolé de Pandas, que tá aqui com a gente todo dia. Venha todo dia pra você supervisionar, pra você dar uma olhada aí se tá fazendo tudo direitinho. Com a direção de imagens do número 1, Gutierre Madeira.
6: Vem chegando o bicho velho.
0: Quem tá lá nos caracteres é o Jefferson. E quem tá no master é Davi. É o Davi que tá com a gente também. Além da Bia nas operações comerciais, que vai estar chegando... Esse passarinho é bom demais. Que vai estar chegando logo mais. Coordenação de esportes do Rafael Luiz Azevedo, gerência de esportes do Gustavo de Negreiros e direção de esportes e jornalismo do Gustavo Bortoli. Jogada Segundo Tempo já está no ar, meus amigos.
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0: Brenaço, muito boa tarde pra você. Eu tô aguardando essa pergunta. Não responda, não. Muito boa tarde, Brenaço.
2: Boa tarde, André, pra você e pro Wilton. Eu tinha certeza absoluta que essa pergunta ia surgir. Boa tarde pra você e pro Wilton. Pra todo mundo ligado com a gente no Jogada Segundo Tempo. Não dá pra gente, mesmo com o Clássico Rei já no domingo, não falar do jogo de ontem, né? Fortaleza fez o que a gente tinha até falado aqui, que poderia fazer. Ele tinha direito disso, né? De colocar a sua vantagem à frente e lutar.

0: dar por ela. E acho que o Fortaleza fez um jogo extremamente seguro, no sentido de que ele não se arriscou. Fortaleza se expôs pouquíssimo, porque sabia que o empate o classificava. E o CRB não conseguiu acossar também o Fortaleza de modo a, em algum momento, até ameaçar levar para as penalidades. Acho que a única chance mais clara, mais evidente do CRB, foi uma com o Bádio, que ele acabou desviando mal, desviando para fora. Fora isso, foram algumas finalizações que o Vinícius defendeu sem muita dificuldade. Então foi um jogo seguro, tranquilo, até por isso no segundo tempo um pouco chato, porque nada aconteceu, praticamente nada aconteceu, e o Fortaleza avançou na Copa do Brasil e vai com uma sequência de 10 jogos sem derrota para enfrentar seu maior rival, com a missão de quebrar um tabu de 14 jogos, e se a gente for converter em tempo, né, desde 23, do primeiro jogo da final de 23, que o Fortaleza não vence o Ceará. Mas chega com moral, chega bem, chega grande para esse duelo, né? E vai encarar um rival que vem mordido, porque o Ceará vem numa sequência negativa, venceu no meio de semana, mas como o Wilton tinha dito, é uma vitória com sabor de derrota pela desclassificação e principalmente pela maneira como ela aconteceu. Eu acho que não foi só a desclassificação, foi a maneira como a desclassificação se deu. Porém, é uma equipe que sabe que o Clássico Rei, com o impacto que ele tem, se tropeçar, se perder o Clássico Rei, pode ser desastroso. Então é um time que vem mordido também para tentar se recuperar. Por isso que eu imagino que o Clássico Rei de domingo vai ser um dos Clássicos Reis mais tensos dos últimos tempos.
1: É, meu amigo, vai ser pesado, tá? Por esse contexto. Padre, trombetas anunciando, tapete vermelho estendido. Todos os anúncios levam a ele, que é o comentarista que joga com a verdade.
2: O homem é bom, o homem é espetacular.
3: Com certeza.
1: Vamos lá, hoje é sexta-feira.
4: Sorriso, mete esse sol.
1: Olha, no embalo.
4: Mete esse sol, hoje é sexta.
1: Olha.
4: O verdadeiro sábado é hoje.
1: Olha.
4: O sábado é o dia.
5: O YouTube Bezerra, o comentarista alado.
4: Aladíssimo. É mole.
1: Buenas tardes,
4: WB.
1: Buenas
4: tardes, senhor.
1: Fortaleza André. Tá classificado, o Leão passou.
4: Grande coisa. Um abraço aí pro Breno Rebouças, Fernanda Alves, nosso repórter Farias. Tudo bem, Farias? É o Daniel de Farias e esta figura.
1: Não é assim que você chama ele, não.
4: Hein?
1: Chamei ele.
4: Alô, Farias. Gente boa. Pois é. Quem será, hein? Quem será que
1: quem
4: existe?
1: Será? Quem será?
4: É gente boa, gente boa. E nosso amigo aí que passou o dia com o chapéu, não tirou o chapéu também durante a semana, e o cabelo ficou bem assentadinho, aí ó.
0: E você viu?
4: Isso foi o uso do chapéu.
0: Não sei se você notou, ele cortou o cabelo dele no dia seguinte que você cortou. Ele invejou você. Foi no dia seguinte, ele esperou você
1: esquiar
0: pra esquiar também.
4: Eu tenho a impressão que foi o uso do chapéu.
0: Pode ser.
4: Passou o dia todo com o chapéu. Olha como tá bem assentadinho o cabelo, ó.
1: Não, não.
4: É uso de chapéu. Mas, meus amigos.
3: Não, não sei, não.
4: Mas deixa eu dizer uma coisa a vocês. Não existe coisa pior do que a dor da decadência. A decadência, né? São coisas que a gente tem que aceitar na vida. Nos momentos tudo bem, noutros nem tanto e por aí vai. Nada de soberba, nem de achar, se achar centro do mundo, né? Pai da matéria, não. Mas aí eu vejo futebol para os gastos. Fortaleza contra CRB. A Fortaleza vai na casa do adversário, mas nada demais. Nada que o estilo Fortaleza do ano passado, né? Ou melhor, nos seus grandes momentos, nada como aquilo, né? Entrar, sabe, de fronte erguida, com autoridade, se impondo, determinando como é que a coisa vai ser. Hoje vai contra um CRB. Depois de uma vitória magra por 2-1, ele vai com um sistema adequado a um tipo de situação. Não vou jogar, mas você também não joga. É mais ou menos essa a filosofia de jogo. Mais uma linha de 5, se defendendo, bota mais 3 homens de armação na frente dessa linha e coloca-se 2 atacantes. Se der bom tempo, se a quadra chuvosa for boa, vai chover no meu quintal, vai cair uma chuva boa aqui e ali. Caiu uma, que foi exatamente um contra-ataque, onde o volante Rodrigo não teve capacidade técnica de desenvolver melhor. Teve uma outra situação.

0: arrancada de Maílton de fora da área, que o goleiro fez uma grande defesa. Mas qual era a função? Era controlar o adversário, não dar espaço para o adversário. Para Dadá, um jogador rápido, para o Mikael, que é esperto, finaliza, vira o jogo, nem tanto Thiaguinho. Quer dizer, um time sem muita capacidade, então, de romper essa barreira, esse bloqueio do time do Fortaleza. Não, não foi um Fortaleza que chegasse e dizer, não, eu sou o rei do terreiro, entendeu? Eu é que mando. Não, um time cuidadoso, jogando adequadamente. Não, eu preciso do empate. E tem o empate. Segundo tempo ruim, mas ruim, sem defeito. Jogo sem graça, sem movimentação, com a chance de Dadá no começo do segundo tempo e o time do Fortaleza. Só houve um momento, digamos assim, de uma temperatura um pouco elevada, que é jogo, apesar de bem movimentado, sem emoção, né? Coisa que não consegue agradar, entenderam, senhores? Eu digo sempre que o pragmatismo é uma espécie de palavra emprestada pelo vício. Pragmatismo. Faz do jeito que der. Vamos lá, vamos ser prático. Nada, não tem outro compromisso. Porra de estética, coisa nenhuma. Faz o suficiente e estamos conversando. Aí vai lá, perde o pênalti. Mais bizarro ainda. O Miriteiro só podia estar com toda a raiva do mundo. Toda a raiva do mundo, Miriteiro. Bateu lá na baixa da égua.
1: Abel Espinhoso.
0: Quer dizer, só faltava essa coisa para completar aquele quadro que ele parece assim, imposto pelo destino. Você tem que se amoldar àquilo que é possível ser oferecido. Eu não desconheço isso. Eu sei que em função das quedas o nível baixou. O ruim é você se adaptar. Se readaptar. Você já não está mais acostumado àquelas medidas. Aquelas medidas são insuficientes para você.
1: Posso adicionar um molho?
0: Pode adicionar neste um recheio, desde que ele seja compatível com o arrebatamento dessas palavras.
1: Nesta sua entrada, para nós adentrarmos ao prato principal. Eu entendo o que você está falando e eu concordo, mas eu acrescento... Ainda bem,
0: porque o Tom Barros tem dificuldade.
1: Genial, aquilo ali foi genial. Eu acabei de compartilhar, inclusive, no meu Instagram.
0: Ele deu uma cordinha, mas eu respondi
1: pra
0: hoje.
1: Para quem não sabe o que aconteceu, vai lá no Instagram da Verdinha e você vai entender o que aconteceu entre o Tom Bezerra e o Tom Barros.
2: Tirando mas olha, eu queria foi cumprimentar a pessoa que deu o título àquele vídeo. O título é assim: Wilton Bezerra pega a arte do Tom Barros. Fantástico. Sabe, eu queria abraçar quem deu esse título.
0: Na série com brincadeira.
2: Foi bom demais. Você não o vê, né? Ele que vê você, porque aparentemente você não tava olhando pro monitor, você tava vendo ele.
0: Vejo ao lado.
2: Porque, cara, foi muito engraçado. O Tom Barros fica rindo, cara. Ele fica rindo.
0: Ele deu corda e eu peguei.
1: Coisa difícil, maior do mundo.
2: É complicado.
1: A coisa mais difícil do mundo é o WB pegar corda.
0: Eu me abro naturalmente. É como aquele cara, quebrei numa boa.
2: Exato.
0: Mas hoje eu disse pra ele, entendeu? Tem uma boa notícia pra vocês. Já providenciei um sonho pra vocês se divertirem. Entendeu? Já falei com o Ibama. Vocês querem achar graça, se divertir?
1: Mas você
0: tem um
1: é sonho
0: pra vocês. Aí ele ficou rindo.
1: Com você é muito melhor. Mas voltando ao ponto aqui do Fortaleza. Não dê spoiler.
0: Que foi?
1: Calma,
0: meu Deus do céu.
1: Não, é aquelas coisas dele. Mas, com esse contexto aí, eu tenho visto um Fortaleza que, aos trancos e barrancos, com as suas dificuldades, ele tem conseguido os resultados necessários, entendendo os cenários. Porque, por exemplo, no jogo de ontem, o jogo foi feio, foi truncado, foi ruim, cheio de erros e tudo aquilo que a gente já sabe. Mas isso interessava o Fortaleza. Quem não se interessava com isso era o CRB. Quem tinha que buscar algo diferente era o time alagoano.
0: Claro, mas aí nós não estamos descobrindo nada, né?
1: Não, mas aí eu tô dizendo.
0: Pelo amor de Deus.
1: O Fortaleza, ele tem adotado posturas em alguns momentos de que se ele não dá pra ganhar, não perde. Se ele não dá pra ganhar, não perde. E isso pode, em alguns momentos, não ser suficiente.

0: mas em outros momentos é necessário. E eu acho que para o momento atual do Fortaleza, tem sido necessário. O Fortaleza fez em sequência, como visitante, jogos contra São Bernardo, Operário, Confiança, Avaí e CRB. O que é que esses cinco jogos têm em comum? Foram cinco jogos ruins. Se eu for tentar extrair, assim, colocar no liquidificador para ver do ponto de vista técnico, tático e tudo mais, não teve muita riqueza, não teve muita coisa, não. Mas o que é que eles também têm em comum? O Fortaleza conseguiu vencer dois, empatar três. Um desses empates lhe deu uma classificação na Copa do Brasil. E ele conseguiu demonstrar a postura necessária para alcançar o seu objetivo dentro daquele jogo. Porque contra o Operário e Avaí, por exemplo, Fortaleza passou sufoco. Esteve mais perto até de perder o jogo do que de ganhar. Mas ele conseguiu, por isso que eu falei entre trancos e barrancos, se segurar para sustentar o resultado. E é o tal do, se a gente está num dia ruim, se não dá para ganhar, pelo menos não perde. E o Fortaleza tem feito isso.
1: Sim. Eu acho o seguinte, eu sempre falo isso. Não é vergonha nenhuma ou demérito você jogar por uma vantagem que você construiu. Fortaleza ontem precisava do empate porque ele venceu o primeiro jogo.
0: E claramente ele jogou.
1: Não foi porque a CBF chegou pra ele e falou assim, Fortaleza, pelas suas cores você pode jogar pelo empate. Não, ele tinha vencido o primeiro jogo. A responsabilidade era toda do CRB, que jogava em casa, com um bom público, vinha de uma sequência de vitórias também, e tinha que correr atrás. Então o Fortaleza sabia que se ele tentasse ir muito pra frente, ele podia se expor. E se expondo, ele poderia tomar gols. Então qual foi a primeira medida do Carpini, na minha opinião, tendo a vantagem do empate? Não vou correr risco desnecessário. Não vou ficar exposto. Não vou dar chance pro CRB. E não é que o Fortaleza ficou só atrás esperando o CRB. O Fortaleza também saiu pro jogo. Finalizou duas vezes com o Maílton, finalizou com o Pochettino. Chegou algumas vezes com o Vitinho no segundo tempo. Mas era tudo controlado. O Fortaleza só saía quando dava para sair. Só ia pro ataque quando fazia isso, sem correr risco. Tudo calculado. E quando não tinha essa possibilidade, quando não tinha essa brecha para avançar, não ia. Ficava um pouco mais atrás, tocava a bola ali na altura do meio campo, trocava passes com os zagueiros. Afinal de contas, ele começou o jogo classificado. Por que ele vai enlouquecer se ele já tem a classificação na mão desde o primeiro minuto, desde o apito inicial? Deixa o CRB correr atrás. E com isso, o CRB também não conseguia jogar porque o Fortaleza se postava bem na defesa. Aliás, para mim, os destaques do Fortaleza ontem foram os três zagueiros. Afastaram as bolas que chegaram, não deram chance pro CRB criar nada, tanto é que as melhores chances do CRB, fora aquela do Bádio, que é o cruzamento do Belmonte, foi uma finalização do Mikael, de fora da área, que ele mata no peito, gira e finaliza, e teve um outro chute de fora da área, que eu acho que foi do Dadá também. Fora isso, o CRB não conseguia criar na grande área do Fortaleza. Os zagueiros foram muito bem no jogo de ontem. Então, foi um jogo que a missão era essa. Por que que eu vou correr risco se eu já tenho essa vantagem, se eu já tenho a classificação na mão? O risco vai ficar para o CRB. E aí, quando o CRB se lançava, e tinha muitos momentos que o CRB estava todo no campo de ataque, o Fortaleza tentava contragolpes e desperdiçava. Porque o Rodrigo desperdiçou um contragolpe que estava fácil para resolver. E ele desperdiçou. Vitinho, no segundo tempo, também tentou contragolpes. O pênalti que o Fortaleza sofre foi um contra-ataque. O Rodriguinho foi derrubado. Então, foi um jogo extremamente calculado. Não se desgastou tanto. Não arriscou perder peça para o jogo importante do fim de semana, conseguiu avançar, conseguiu os 3 milhões, e apesar de ter sido um jogo que para a audiência pode ter sido ruim de assistir, para o Fortaleza foi dentro do que se imaginava. Soube utilizar de maneira inteligente e segura a vantagem que construiu.
2: Os dois amigos nada mais fizeram até aqui em suas argumentações, nada mais fizeram do que trabalhar em favor da minha conformação. Da minha conformação. A aceitação de um futebol mínimo. É isso que vocês acham que está tudo bem, saúde boa. Mas eu estou aqui num processo de lamento. Eu estou dizendo que, infelizmente, quando eu falei a dor da decadência, eu me refiro a isso. É esse processo de amoldar a todos nós a um futebol de segunda mão. É isso. Então, pelo menos, o comentarista se acha no direito de dizer sobre isso. Eu não desconheço nada das dificuldades. O que eu estou fazendo aqui nada mais é do que um lamento em você se amoldar, repito, a uma situação indesejável. Eu não fico satisfeito, eu quero futebol. Eu quero algo que possa, na verdade, nos alegrar, nos divertir, nos dar o prazer até na hora de trabalhar. É isso, eu não estou querendo muito não, só quero isso, né? O futebol, eu volto a dizer,

0: futebol é um esporte. E não existe esporte triste.
1: Futebol!
0: Pois é, é isso mesmo que eu tô falando. Nem precisa essa intervenção besta desse rapaz. Tá entendendo? Que piora de 15 em 15 minutos.
2: Mas
0: esse padre piora.
2: Se eu te falar um negócio, é, WB, se eu te falar um negócio, você não vai acreditar.
0: Pois diga, acredito.
2: Deixa eu mandar um abraço pro seu José Raimundo, que eu, opa, encontrei ele hoje lá na farmácia. E ele falou: rapaz, André Almeida? Eu falei: opa, sou eu. Tá, rapaz, você na televisão parece tão mais forte, você é tão maguinho. Eu falei: rapaz, é, né?
0: Porque... eu tenho medo da percepção que ele tem de mim.
2: Pois é.
3: Aliás, eu vou contar. Deixa eu contar uma história aqui, WB. Eu até coloquei hoje lá no meu Instagram, né? Pros close friends, mas eu queria contar essa história que eu achei engraçada. WB, você sabe quando um leão, um tigre, um desses felinos predadores, quando eles vão caçar, que eles veem aquela manada de antílopes, né?
2: Sim.
3: Eles não vão correndo pra cima de todos. Eles olham um, focam, miram, vão só em cima daquele. Os outros podem passar se esfregando nele, que eles não querem. Eles não querem. Eles só querem aquele que ele mirou, porque é a maneira deles caçarem. Ele tá absurdo, ele não presta atenção no que eu
0: tô ouvindo.
3: Pois olha.
0: Pois olhe.
3: E exatamente a ardilosa situação.
2: Atenção,
3: do...
2: Atenção.
3: Uma vez. E aí, estava eu no centro de Maraguape hoje. Estava eu no centro de Maraguape hoje fazendo umas coisas. Era 8h30, 8h40 da manhã. Presta atenção, WB. E aí eu estava lá andando, eu estava passando entre uma rua lá estreita, tinha. Entre uma calçada e outra, tinha uns comércios, devia ter eu e mais umas 12 pessoas ali por perto, naquela região. Eis que um rapaz dobra com uma motoquinha, ele tinha cerca de 12 pessoas, ele podia escolher qualquer um. Ele para do meu lado e fala assim: bora merendar, mestre, eu vendo lanche. Escolheu a mim pra oferecer o lanche. Eu acho que ele olhou assim, pra aquele ali eu vou vender uns 4 salgados. Foi em cima. Aí eu agradeci, assim, não, obrigado, meu, já comi.
2: Tô tal. Com dieta,
3: pois, tal. Pois eu juro pra você, depois que eu neguei, tinha mais 11 pessoas, ele pegou a motoca e foi embora, não ofereceu a ninguém. Não,
0: ninguém. Cara cretino.
3: Ele viu a oportunidade de mercado, WB.
2: Que cabra sacana.
0: Mas esse negócio do ouvinte, né, do telespectador se admirar com a imagem que ele vê na televisão e às vezes guiado pela voz, ele faz uma outra ideia. Isso já aconteceu comigo e acontece com todo mundo. Mas tinha um nome famoso. Continua ainda. Continua no ramo. Esse é muito vaidoso. Esse acha que toda a atenção de um lugar deve ser para ele. Tem gente que é assim.
2: Tem.
0: Precisa ser notada. Porque é uma filosofia de vida que diz: viver é ser notado. Tem gente que é assim. Se eu não for notado,
2: e viver é diferente de estar vivo.
0: É, exatamente. Mas aí, eu me lembro dessa, eu vi, entendeu? Embora meio que no sussurro a pessoa dizendo. Depois de conhecer essa pessoa, esse nome muito famoso, aí deixou que a pessoa se afastasse e disse: ai, égua, fulano, esta merda aí, ó.
2: Escatitou
0: foi tão
2: cara.
0: Grande.
2: Cara.
0: Rapaz, me diz uma coisa, fulano, é essa coisa aí.
2: Não é, mesmo, é amor isso de Deus. Aí mesmo.
0: Mas isso é muito normal. É, inclusive no aspecto de beleza, aí é que é de lascar.
2: Aí é que é de lascar mesmo.
0: A pessoa faz, deve ser um bonito, sabe? Olhos azuis, uma marra. Aí de repente, quando encontra
2: uma beleza, máscara.
0: Mas rapaz, pelo é aquela voz, é desse corpo aí. Aí piora.
2: Vamos,
0: mas é da vida, meu filho.
2: É da
0: olha
2: vida.
0: Que dupla aqui.
2: Que dupla.
0: Mossoró.
2: Mossoró. O nosso vulgo Let's Go. Tamo junto, meu bruxo. E o nosso Pandolé, o velho panda. Vamos fazer o seguinte, Rap 10. A gente vai na volta, vai ser na volta. A gente vai falar sobre muitos outros assuntos, sobre o Ceará. Ouvi o Carpini também com a Fernanda Alves. E a gente segue aqui na Verdinha. 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
4: Tá certo.

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2: Obrigado, Golden Boys. Estamos de volta com o nosso Jogada Segundo Tempo na tela da TV Diário, na Verdinha FM 92.5 e também no nosso canal Jogada no YouTube. Ô padre, mandaram um áudio aqui. Mandaram um áudio aqui que é uma pergunta para o WB.
3: Pois não.
2: Vamos ouvir o que é que o Wilton Bezerra tem
3: vocês
2: a responder.
3: Já começaram, né?
2: Sobre esse questionamento aqui.
3: Vocês ficaram cochichando?
4: Ah. É, cochicha. Boa noite, André. Boa noite, Breno.
3: Boa noite.
4: E boa noite, WB. A pergunta vai para o Wilton Bezerra. Eu gostaria de saber como ele vê essa separação de Vinícius Júnior e Virgínia Fonseca.
3: Como eu vejo?
4: Acha que isso vai ser positivo ou negativo para a seleção brasileira?
3: Como é que eu vejo essa
4: separação? Como isso pode interferir no desempenho da seleção na Copa?
2: Como isso pode interferir?
3: Olha, rapaz, como eu vejo com os olhos, né? Com os olhos eu tenho lido, eu tenho visto, eu tenho observado, né?
2: Lhe preocupa?
3: Com relação... Se me preocupa para a Copa?
2: Sim.
3: Claro que me preocupa. Um acontecimento como esse não pode passar em brancas nuvens. Eu acho que nós vamos atravessar até a Copa ser realizada momentos de consternação. Talvez eu mesmo fique sem comer, sem me alimentar. Porque é realmente um grande assunto que o amigo trouxe.
5: Você se sentiu impactado quando a Virgínia mais cedo...
3: Ave Maria, ainda tô aqui adoentado.
5: É negócio desse. WB foi a menos de um mês pra Copa que ela
2: menos
5: separou.
2: Menos de um mês pra Copa.
3: Rapaz, eu vou dizer, pior do que isso, só uma coisa.
5: O quê?
2: O quê?
3: A separação de Chimbinha e Joelma.
5: Vixe, faz tempo,
3: foi outro acontecimento.
5: Foi outro acontecimento. Foi pesado.
3: Que ainda hoje a nação sofre com isso.
5: É verdade.
3: O Brasil vive disso, dessas coisas importantes. Entendeu? Esses são os verdadeiros sentimentos do brasileiro. O brasileiro aplaude o que ele não entende. Entendeu? Quanto mais esquisito, melhor. Quanto mais besteira, melhor. Quanto mais besteira, melhor.
2: Só
3: tá aí,
2: besteira.
3: Ó.
2: Só besteira. Tá aí, ó. Aí, só besteira. Desse,
3: cabra besta.
2: Cabra besta.
3: Só besteira. É essencial. O programa, muita gente acha bom.
2: É, o que eu ia falar.
3: Não, tá aí.
2: Eu queria mandar um abraço pro seu José Raimundo, lá da farmácia, que eu encontrei com ele hoje pela manhã. É, e ele falou, rapaz, o programa de vocês é massa, é muito bom. E eu adoro quando o padre fica implicando com... A negada gosta mesmo.
5: Gosta, galera.
2: A negada gostam. E ele falou que igual o padre é o que dá a graça do programa, ele disse.
3: Não, mas...
2: Aí ele vai ficar se achando agora.
3: Não, eu digo até que quem ri com essas coisas do padre, eu aconselho um melhor negócio. Adquira um soninho.
2: Um soninho,
3: você se diverte
2: e
3: mais.
2: Deixa eu mandar um abraço também, tá, WB? Você sabe o que é que eu encontrei hoje? Foi também pra uma consulta hoje pela manhã. Encontrei com Átila Bezerra.
3: Átila Bezerra, ex-presidente do Ceará.
2: Ex-presidente
3: vereador,
2: do Ceará.
3: Vereador, presidente da Câmara Municipal.
2: Exatamente.
3: O Átila Bezerra. Por onde anda Átila Bezerra?
2: Por onde anda, não sei. Tá lá na mesma clínica que eu.
3: Não, tô dizendo, porque eu sei que não bota aquele quadro,
2: grande,
3: né?
2: Grande abraço para ele,
3: anda,
2: seu Átila Bezerra. A gente conversou lá muito, se encontrou, bateu um papo. Ele disse que acompanha sempre o programa.
3: Gente boa, acabou muito cordial, viu, Átila?
2: Gente boa.
3: Gente boa.
2: Foi
3: um abraço para ele.
2: Presidente do Tetra do Ceará.
3: Presidente do Ceará, foi.
2: Da década

0: ali, 1999, uma momento por ali.
1: Quando sai da atividade política, né? Some um pouco do cenário. Um abraço, portanto, pro Átila e obrigado aí pelo prestígio de sua audiência.
0: Seu Noel tá lá na calçada. Seu Noel tá na calçada. Grande abraço pra ele.
1: Esse é gente boa.
0: Esse é gente boa.
1: Já...
0: Outros ali, a gente não pode falar o mesmo. Ô, Fernando Alves, muito boa tarde pra você. Vamos ouvir o técnico Thiago Carpini também falando desse empate de ontem. Tamo junto, Fernandíssima.
2: Fernanda Alves.
3: Oi, André, boa tarde pra você e pra todo mundo que acompanha o Jogada Segundo Tempo. Sim, Carpini vai falar conosco sobre a partida, a classificação do Fortaleza para a próxima fase. Além de render a questão financeira, tem todo o que envolve também em relação ao desempenho dos atletas. Carpini sabe que precisava ver um melhor desempenho em campo e tem toda a questão em que envolve ali o Miritelho depois daquele pênalti extremamente mal cobrado que ficou na bronca o torcedor tricolor. Mas o Carpini dá a avaliação dele sobre a partida e também sobre a atuação do grupo.
4: Agora a gente vira a página dessa euforia, acho que hoje é o momento da gente desfrutar um pouquinho dessa vitória, né, desse objetivo alcançado. Estamos vivos aí em todas as competições, Copa do Nordeste semifinal, oitavas de Copa do Brasil, campeão estadual, parte de cima da tabela do brasileiro. Então, isso está sendo muito gratificante, mas muito desgastante para os atletas, né? Então, a gente precisa que eles comemorem um pouco hoje, sim. Né? E a partir de amanhã a gente vira a chave e volta todas as atenções para o nosso clássico, Clássico Rei, que é um jogo sempre diferente. A gente sai um pouco do Campeonato Brasileiro, joga o Clássico e depois volta. Esse é o nosso pensamento para o jogo de domingo. E, como sempre, vai ser um jogo muito disputado, um jogo muito, muito bom.
3: Lembrando que no Clássico Rei, Carpini não estará à beira do campo. Ele foi expulso no jogo contra o Avaí e vai cumprir essa suspensão automática justamente diante do Ceará. Além dele, Brites, Pierre e Rian também estão fora do duelo, é quebrar a cabeça para pensar nessa provável escalação, viu, André?
0: É, mas a gente vai trazer aqui a provável escalação do Fortaleza para esse duelo de domingo contra o time do Ceará. Valeu, Fernando, a gente vai continuar falando sobre isso, vamos continuar papiando também. O Carpini parece estar menos abespinhado assim, né?
3: Ele anda muito tranquilo. Também, André.
0: Também foi expulso domingo.
3: Mas ele estava tranquilo, pelo menos nas imagens que nós vimos. Ele não demonstrava nenhuma situação mais agressiva. Quem ficou mais abespinhado foi o Pierre quando foi expulso. E o Carpini tem que estar tranquilo mesmo. São 10 jogos sem perder. A equipe até aqui só sofreu, desses 10 jogos, só sofreu 6 gols. São 15 gols marcados e 10 jogos sem perder aí com 6 vitórias e 4 empates. É uma sequência muito positiva, é a segunda maior com o Carpini à frente do Fortaleza. A primeira foi de 14 jogos, quando o Fortaleza perdeu na estreia para o Botafogo de Ribeirão Preto, que todo mundo já esqueceu esse resultado diante de todo o desempenho até aqui. Até porque essa derrota para o Botafogo de São Paulo e a última, que foi justamente para o Ceará na Copa do Nordeste, são as duas únicas derrotas do Fortaleza em 2026, seguindo também invicto como mandante dessa situação, André.
0: Valeu, Fernandíssima. Ô, Daniel Farias, vamos falar também sobre o time do Ceará. A gente comentou bastante aqui sobre Fortaleza, mas também o Ceará, que tem essa missão de virar a chave e de focar no Clássico Rei. Muito boa tarde pra você. Alô, Farias.
5: Daniel Farias.
6: Um abraço para você, para os companheiros de bancada, também para todo mundo ligado no Jogada Segundo Tempo. Pois é, o Ceará que está ainda nessa preparação para o Clássico Rei, olha com muita importância para esse jogo, pela sequência que a gente já abordou, 4 jogos sem vencer na Série B, se distanciou dos primeiros colocados, está na segunda página da tabela, tenta também se recuperar depois de um baque muito grande no meio de semana, eliminado na Copa do Brasil, e já está projetando esse jogo como um jogo que pode talvez virar a chave do Ceará na temporada. Quando a gente fala de Clássico Rei, sempre é um tema ou é um jogo especial que pode elevar um time de vez, assim, significativamente, ou então pode complicar ainda mais uma situação que já não é tão fácil nos lados de Porangabuçu. E quem fez essa avaliação, André, foi o capitão do Ceará, o zagueiro Éder. Hoje ele conversou com a imprensa e falou justamente sobre a importância desse jogo, como que um Clássico Rei é significativo. Vocês estavam conversando aí há pouco, né? O Ceará tem um histórico muito positivo nesses últimos jogos, quando enfrentou o Fortaleza. Mas quando a gente... 14 jogos sem perder. Agora, quando a gente fala de momento, realmente o Ceará não vive o seu melhor momento na temporada, chega pressionado para esse Clássico. Existe questionamentos da torcida até mesmo em relação ao trabalho do técnico Moza,

0: Então é um jogo muito especial, muito importante para o Ceará. É um campeonato à parte, como a gente costuma falar. E o Éder, capitão do Ceará, deu entrevista coletiva nesse momento turbulento e falou da diferença e do impacto que é esse Clássico Rei neste momento.
1: Cada clássico tem a sua magia, né? Eu já vivi alguns clássicos também que são bem importantes, mas eu posso afirmar que esse Clássico Rei talvez seja um dos mais aguardados para nós, principalmente pela fase em que estamos vivendo, pela situação. E assim, a gente só tem um sentimento, que é o sentimento de vitória, uma ambição de voltar a vencer, porque a gente precisa voltar a figurar nas primeiras posições, e isso muda muito. E aí nós temos aí uma oportunidade grande, que é o Clássico. A gente sabe que pode ser que uns já acham que já esteja definido para um lado, outros para outro. A gente tem que internamente entender a situação, entender o jogo o mais rápido possível, porque não tem favoritismo até entrar dentro de campo. Porque quando entra dentro de campo, quem tiver melhor, quem tiver mais ligado, pode sair vencedor e mudar toda a situação externamente.
0: Tá aí, deu pra ver nas palavras do Éder como que ele considera esse clássico importante. Agora, o ponto que eu mais quero chamar a atenção é da próxima resposta que a gente vai ouvir dele, porque ele terminou essa primeira falando que não tem favoritismo, mas depois ele foi mais uma vez questionado e aí ele assumiu de quem é o favoritismo, pelo menos em teoria, no papel, para esse jogo. Você acha que foi o Ceará, foi o Fortaleza? O próprio Éder vai responder pra gente, vai dizer quem que ele considera o favorito nesse jogo, mas claro, isso não vai impedir ninguém de buscar a vitória na Arena Castelão no domingo.
1: Eu acho que um pouco de favoritismo pro lado de lá, talvez, pela situação em que estão vivendo. Como foi comentado pela colega isso ali há um mês atrás, era ao contrário. Então, faz parte do futebol. Hoje nós estamos vivendo a segunda parte da tabela, mas a gente está buscando voltar para a primeira parte. Então, talvez tenha esse favoritismo, mas como eu falei na resposta anterior, eu tenho certeza que esse favoritismo ele é mais externo do que interno, e ele fica só até a beira de campo. Dentro de campo, ninguém vai ficar comentando um com o outro sobre quem é melhor, sobre quem está melhor colocado, sobre favoritismo. Eu acho que dentro de campo, cada um vai defender o seu lado. Eu, pelo menos, penso assim, e acredito que a minha equipe também pense assim, porque um time melhor do que o outro não vai garantir a vitória para ninguém. Um time melhor colocado do que o outro não vai garantir a vitória para ninguém. Então a gente vai ter que fazer o máximo que a gente puder para sair vencedor e voltar a figurar na parte de cima da tabela.
0: Tá aí o Éder. Falou da importância do jogo para o Ceará, que vai buscar a vitória, mas não deixou de destacar que na avaliação dele o Fortaleza é favorito pela sequência, pelo momento. Quero saber se vocês concordam com isso. A gente falou, do ponto de vista histórico, o Ceará leva vantagem, mas se a gente considera o recorte mais recente, Fortaleza vive o melhor momento. Será que o Ceará tem condições de superar tudo isso nesse clássico de domingo?
2: Eu quero ouvir a opinião do Wilton Bezerra, a opinião do Breno Rebouças, mas eu tenho uma visão clara sobre isso aí também. Favoritismo não é sinônimo de vencer o jogo. Dito isto, o Fortaleza é favorito para o Clássico Rei deste domingo. O Fortaleza chega num melhor momento, Fortaleza está a 10 jogos sem perder, Fortaleza vem de uma sequência mais positiva, tem conquistado seus objetivos na temporada, não tem feito jogos brilhantes, mas tem conquistado os resultados necessários. O Ceará nem isso tem. O Ceará peca em vários aspectos. O Ceará passa por um momento de turbulência, não só dentro, mas também fora de campo. O Ceará vem de uma desclassificação vexatória na Copa do Brasil. Isso acaba minando confiança, mina a moral, acaba diminuindo também a questão psicológica. Sem falar que é um time que tem tido problemas dentro de campo também. Quem é o centroavante do Ceará para o Clássico? Ninguém sabe. O Ceará pode ir para o Clássico sem nenhum centroavante, por exemplo. Como jogou no meio de semana com o Fernandinho, atuando centralizado, e até foi bem. Mas tem problemas o time. O Richard não joga, o Bruno Ferreira tem sido questionado pelo torcedor. O Ceará chega com mais problemas do que o Fortaleza. Isso é fato. É claro que o Ceará pode ganhar o Clássico, pode dar empate. Futebol, ele não reserva ao favoritismo nenhuma garantia. Mas hoje, olhando para o momento das duas equipes, para o que cada um tem feito nessa temporada, ninguém está brilhante. Mas o Fortaleza, mesmo com as suas dificuldades, tem conseguido entregar os resultados que dele se espera. Então, por isso, o Fortaleza, na minha visão, chega assim com o melhor momento e chega com favoritismo para o Clássico Rei de domingo.
3: O favoritismo ele não significa vencedor, né? Não tem esse sinônimo. Favoritismo é questão de momento, como você falou. Agora, o Clássico Rei é um jogo tão diferente,

jogo tão específico que a gente já viu um clube na primeira, o outro na terceira, e o clube que estava na terceira ganhar. A gente já viu a equipe que vinha em momentos completamente de crise, de pressão, enfrentava o outro que estava numa tranquilidade, numa sequência positiva, e o que estava em crise vencia.

0: quebrando a si mesmos. Porque eles sabem o peso que tem uma derrota no clássico, principalmente se essa derrota vier na sequência de um momento ruim que o Ceará vive. Na Série B, o Ceará ganhou no meio de semana e foi desclassificado, mas na Série B são 4 partidas sem vencer, 2 empates e 2 derrotas. E com o pessoal que tá atrás já olhando pro Ceará bem de perto, o Ceará já tá vendo muita gente no retrovisor bem pertinho aqui. Sabe o impacto que tem uma derrota. Se os caras já estão sentindo a pressão aqui, nesse momento, imagina se eles no fim de semana são derrotados e perdem o tabu de 14 jogos. Então pode ter certeza que os caras vão chegar pilhados no jogo. O pessoal do Ceará vai chegar extremamente pilhado. E o pessoal do Fortaleza vai chegar acreditando que esse momento, esse embalo, vai ser suficiente para vencer. Por isso que eu falei que eu imagino um Clássico Rei mais tenso. Um Clássico Rei com muito mais, sabe, muito mais nervoso do que os outros que nós já tivemos esse ano, inclusive da final. Acho que vai ser mais nervoso que os clássicos que nós tivemos na decisão do Cearense. Portanto, não dá para cravar nada, é muito difícil. O que a gente pode dizer é que o Fortaleza realmente tem esse favoritismo, pelo momento que ele vive. Mas não é isso que comprova ou que garante uma vitória, uma derrota, ou seja lá que resultado for.
1: O ecossistema do futebol não se dá quando há um campeão eterno, quando há um vencedor sempre, quando apenas um lado funciona. Isso faz mal ao ecossistema que sustenta o futebol. Em se tratando de Ceará e Fortaleza, em primeiro lugar, eu acho que esse jogo é uma coisa muito particular. Foge de qualquer observação, embora os resultados até, né, se mantenham assim, o assado, por um determinado tempo. Mas esse jogo é de difícil compreensão. O que é que vai dar é difícil saber. Ah, mas o Ceará tem vencido sempre? É fácil saber. Não, nem assim é fácil saber. Eu estou falando em resultado com bola rolando. O time do Ceará tem se dado melhor. E tem se dado melhor, vejam quando eu falo de ecossistema, de sustentação, ele tem se dado melhor e isso tem sido amparo para ele. Nas melhores fases do time do Fortaleza, nos momentos mais gloriosos do time do Fortaleza, foi o que aconteceu. O Ceará foi lá e deu uma beliscada.
2: Foi.
1: O Ceará foi lá e venceu o time do Fortaleza. Isso para o orgulho próprio do torcedor é tudo. Isso é como que uma injeção de ânimo, sabe? De força para sobreviver, para manter o equilíbrio. Isso tem acontecido. Ultimamente com o Ceará, mas eu já vi períodos em que o caso se sucedia com o Fortaleza. Com menor poder, com menor time, conseguia diante do Ceará resultados inesperados.
2: Acontece.
1: Então é isso que produz o futebol. É como eu digo sempre, a seiva da rivalidade, ela é produzida por essas situações. Por isso, por exemplo, eu acho que mais do que nunca fica difícil você estar aqui achando que vai vencer o Fortaleza, é o Ceará, por essa, está mais para empate, vai ser o meu palpite, sabe por quê? Porque é aquela história. É uma coisa muito particular, é a rivalidade, é uma energia diferente. O Ceará está numa draga, o Ceará está numa fase horrível, em todos os aspectos, mas essa tem sido a oportunidade para ele conseguir aqueles resultados que, desgraçadamente, significam, digamos, um consolo. Desgraçadamente, um consolo. E a sobrevivência do futebol se dá por isso. Um dia da caça, outro do caçador. Tem dia que nem da caça, nem do caçador. Há times que, em pior fase, acabam se amparando exatamente nessas oportunidades. E é o que pode naturalmente acontecer. É o que tem acontecendo.
2: É.
1: O Ceará ganhando nos momentos em que o time do Fortaleza mais celebra, ele vai lá e ganha o jogo. É assim que a coisa funciona.
2: E deixa eu deixar ainda mais claro, ainda mais claro, que eu comecei o comentário falando isso e eu vou repetir. Favoritismo não é sinônimo de vitória. Favoritismo não ganha jogo. Favoritismo não é garantia de que você vai vencer.
1: Às vezes até atrapalha.
2: O favorito nem sempre vence. O WB citou aqui exemplos, o Breno citou aqui exemplos e é verdade. Isso não é porque ele tá dizendo, o André tá dizendo que o Fortaleza vai ganhar do Ceará. Não, eu falei que o Ceará pode ganhar do Fortaleza. Tem capacidade disso, pode dar empate, pode dar o Fortaleza.

0: É o típico de jogo que pode dar qualquer resultado e tá tudo ok. Tá tudo dentro da normalidade. Mas pelo momento, por esse contexto, na minha visão, você pode não concordar, pode discordar. Os meninos aqui discordaram. O WB e o Breno acham que é muito equilibrado, que não tem favoritismo. Na minha visão, o momento pesa. E eu acho que não é só o momento do Fortaleza que é bom. É o do Ceará que é muito ruim. Porque assim, se a gente tá falando de um Fortaleza que vem numa pegada 10 jogos sem perder, terceiro colocado da Série B, alcançou todos os objetivos do ano. E se o Ceará estivesse num bom momento também, aí o cenário era outro. Aí eu acho que a gente, particularmente, veria não, de outra maneira.
1: Mas eu acho que tem. Eu
0: o momento do Ceará é muito ruim, Breno. O Ceará é acabou ruim de ter uma desclassificação daqueles baques que faz o torcedor praticamente largar o time.
1: É, o momento é muito ruim, mas no Clássico Rei, eu acho que o contexto é tão diferente. Primeiro porque o Ceará sabe, o Mozart e todo o elenco sabem da situação que uma derrota no Clássico pode levar. Se já tá ruim, meu amigo, se você perde o Clássico Rei, isso você multiplica por 3, por 4 a situação. E os caras têm noção disso. Por isso que eu acho que o Ceará vem extremamente mordido. Eu acho, inclusive, que o Ceará vai fazer um jogo onde ele vai tentar embarreirar um pouco ali a partida. Eu acho que o Ceará vai tentar enfeiar um pouco mais o jogo para buscar, nas possibilidades que ele tiver de bola parada, num contragolpe, marcar. Porque eles sabem que se tentar jogar de peito aberto, franco ali, pode acabar se expondo e ficar difícil. Eu acho que o Ceará vai entrar no Clássico muito mais com aquela coisa de a gente não pode perder essa partida do que propriamente jogando mais livre, jogando mais aberto contra a equipe do Fortaleza. E eu acho que isso pode enfeiar um pouco o Clássico. Eu imagino que o jogo vai ser muito mais tenso do que espetáculo.
2: Olha, sinceramente, Ceará e Fortaleza hoje, eu não considero um bom momento para o Clássico. Você pode dizer sim, porque o Ceará está mal? Também. O bom é quando os dois estão equilibrados. Quem é que não sabe disso? Não é? O bom é quando os dois estão equilibrados, disputam uma posição, um título. Nós temos um Ceará lá embaixo na atual situação. Claro que não é uma coisa desgraçada, condenação completa e absoluta, fim de jornada. Não. Ainda tem muita coisa para acontecer dentro da competição. Mas é uma fase braba. Mas são dois times que não são admiráveis times ofensivos. Não são. Não vejo nenhum poder de fogo alarmante desse time do Fortaleza. Não vejo nenhum poder de fogo que preocupe demasiadamente o adversário por parte do Ceará. Entendeu? A partir daí, aí você vai percebendo que essas limitações implicam exatamente numa fase que demonstra aquilo que eu falei, que é decadência, que é queda de produção. Agora, é o clássico, como já dizia um amigo meu em Juazeiro, ex-dirigente de futebol, ele dizia, clássico é clássico, viu, meu Bezerra? E eu dizia...
1: E vice-versa.
2: Pois é. E eu dizia para ele, você, meu amigo, sabia disso há muito tempo e nunca me disse. Você podia ter me ajudado.
0: Como diria, verdade. Uma descoberta dessa.
2: Pois é, saber um segredo desse, como não diria, contar pro melhor amigo, rapaz.
1: Como diria Loreto. Impressionante. E gato é um bicho.
2: Pois é, essas coisas, esses lançamentos filosóficos. Vai ver que isso aí é de França. Kafka.
0: Sei que você fala. Gostei, WB. 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
2: Pois é, rapaz, o Advícola Nobre, que é o nosso ouvinte, disse que quando fazia um programa de rádio,
3: sim,
2: aliás, sobre o Fortaleza, se deparou com um ouvinte que era fã dele. E no encontro, o próprio ouvinte disse: eu imaginava que você era outra coisa. Se decepcionou. E eu não tive outra saída senão sorrir amarelo. Mas é da vida, Advínculo, é assim mesmo. Um abraço daqui pro nosso Nonato Castro. Abraçaço, hein, Nonato?
0: Um abraçaço, grande Nonato Castro. Paradinha, só pra gente tomar uma água. Voltamos já com o Jogar a Segundo Tempo na Verdinha, jornalismo que fala a nossa língua.

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1: Obrigado, Golden Boys. Estamos de volta no momento em que a sanfona toca. 18 horas! O relógio marcou e a sanfona tocou. E como tá bonito o cair do sol, o entardecer lá no horto do Padre Cícero Romão Batista.
2: Este é o momento que pacifica as nossas mentes e as mentes dos que nos ouvem e veem em todo o estado do Ceará, em todo o Nordeste, com esta mensagem do Padre Cícero Romão Batista.
1: Ele é o padroeiro, o patrono do Jogada Segundo Tempo. Por isso que todos os dias, nesse horário, nós fazemos a conexão com o interior do estado do Ceará. Nós vamos até o Horto, até o Cariri e todos os municípios que estão ligados aqui com a gente. 18 horas, o Verbo.

0: Entre Nós.
1: Oi, imagem do Paninho Padre Cícero.
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1: Maria Chiquinha, jogada. Eu sabia o que que você fazer no mar.
0: Besteira grande.
1: Eita, besteira grande. Sabe o que que não é besteira? Pelo
3: só
1: contrário.
3: Besteira.
1: Que é muito importante é você estar sempre com cobertura médica. Cobertura médica é fundamental.
0: Isso aí é salvação da lavoura.
1: WB, hoje em dia, plano de saúde é muito caro.
0: Não, né? Se você... Mas também, se você não tiver um plano de saúde, sua situação vai ficar horrorosa.
1: É,
0: né?
1: E no particular, é mais caro ainda.
0: Ora, mais caro.
1: Aí é que é complicado.
0: Então, mas
1: quem trabalha em supermercado ou mercadinho de Fortaleza e também na região metropolitana,
0: sim,
1: tem a possibilidade de ter atendimento médico, exames de imagem,
0: sim,
1: atendimento odontológico, sim, com dentista, pagando R$30 no mês.
0: Não é possível.
1: Se eu te falar que é, W.
0: Aí eu vou dizer uma coisa, aí é de graça.
1: Agora, né? O negócio, o problema, assim, a gente não pode, né?
0: Sim.
1: Eu não posso, você não pode,
0: sim,
1: Brenão não pode, a Bia, Samuel Macedo, nós não podemos. Quem trabalha em supermercado ou mercadinho, aí pode.
0: Ah, tá certo.
1: Tem que ser do comércio varejista de gêneros alimentícios.
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1: Vamos ouvir o torcedor?
0: Bora.
4: Bota o povo
0: para
4: falar.
0: O povo para falar.
1: Vamos botar o povo para falar?
2: Você na jogada. Você na jogada.
1: É você na jogada, torcedor.
5: Boa tarde, jogada. Boa tarde, galera. Meu nome é Rogério.
1: Boa.
5: Aqui de Brasília, Distrito Federal,
1: torcedor
5: do Vozão. Cara, é como diz, né? Quando é passeio, vai ser. Quando não é passeio, não vai ser. Não adianta forçar a barra. Nós tínhamos um jogo na mão. Deixamos de fazer 3-0. Esse 10 do Ceará, esse 10 do Ceará, ele é muito
1: fraco. Alan, tem entrado mal.
5: O cara de frente pro gol faz um negócio daquele. Esses caras não estão treinando, não. Você vê total. Você
0: só
5: vê
0: ele que o time não.
5: Tá cabisbaixo, cara. Parece que o time não treina.
1: É, tem essa. O Ceará, claramente, ele tem a confiança assim meio abalada. Tá com a confiança meio abalada. O elenco do Ceará.
0: Só Elano, não. Meu Deus do céu. Vamos em frente.
6: Boa noite, André.
1: Boa.
6: Rápido B. E Breno Rebouça. Fortaleza fez um jogo de extrema segurança defensiva, viu? Muito cauteloso, atingiu o objetivo e que se cuide o Ceará. Agora, Miriteiro era para dar uma bica no meio do gol, cara.
1: Cara, aí resolvi.
7: Oh. Boa tarde, André Bezerra. Boa tarde.
1: André Bezerra,
0: ó. Deve ser primo. Primo de nós dois.
7: Boa tarde, Hilton Bezerra.
0: Oi.
7: Eu sou o Reginaldo aqui do Parque Iracema, Evaristo da Veiga.
0: E aí, Caba, bom.
7: Eu gostaria de saber aí da opinião do Hilton Bezerra da separação do Vinícius Júnior.
0: Aí, mas eu já respondi.
7: Alguma...
0: Já respondi, eu sei que você está muito preocupado. Você está muito preocupado, é nação brasileira também.
1: O povo quer saber a sua opinião.
0: Ah, eu já disse, né?
1: Você já
0: é
1: disse.
0: Que eu vejo com os olhos, não é isso?
8: O Fortaleza vai afundar ainda mais o time do canal.
1: Vixe, olha.
9: Boa tarde, André. Boa tarde, WB. Boa tarde, Breno. É, vocês se animam muito com essa passagem do Fortaleza aí.

0: pela classificação, mas também o time que ele pegou, né, rapaz? O cara pega dois times de Série A e o Fortaleza pega esse que pegou aí, né? Aí se não passasse também era vergonha, né, velho?
1: Mas o time do Atlético que o Ceará enfrentou durante o jogo todo
2: tava com a menos.
1: Era de Série D. Aquele Atlético que enfrentou o Ceará com 10 jogadores era um time de Série D pro Ceará ganhar. O Ceará não ganhou. Coisa se ofereceu para ele, entendeu? Oportunidade de ganhar uns trocados a mais. E ele, eu vou te contar, esse jogo produz um efeito tão desgraçado,
2: devastador,
1: que é melhor esquecer.
2: É.
1: Olha, sinceramente falando, tem gente até muito calada, sabe? Porque tem desgraça que você fica calado. O arrebatamento, você fica... Foi um negócio tão... Não é bom recordar, não, né? Esqueçamos!
2: Tem um detalhe aí, viu, WB? Tem muito torcedor dizendo, ah, o Ceará jogou muito bem, criou muitas oportunidades. Tá pra... O WB chamou atenção pra isso. E nós falamos na transmissão também. O Atlético Mineiro jogou o jogo inteiro com um a menos, gente.
1: Só isso, pra começo.
2: Não é que ele jogou 20 minutos, jogou 30 minutos, jogou um tempo... Jogou o jogo rigorosamente inteiro. A expulsão foi com 3 minutos.
1: O negócio não foi só numérico, não, rapaz. Foi o time do Atlético que você enfrentou. Parecia um time assim, de náufragos. Ou de pessoas vindas de um período de seca. Olha, o time mal se colocava em pé. Eu não tô exagerando.
3: Vamos mudar de
1: assunto. De náufragos.
2: Mas era mesmo. Fraco.
4: Boa noite a todos. Aqui é o João de Sérgio Henrique Jorge.
1: Bora, tá bom.
4: Concordo com o Milton Bezerra aí. Concordo com ele. O nível é muito fraco. Certo? O Fortaleza tá invicto aí, mas qual foi a última derrota do Fortaleza? Foi pro Ceará. Foi. Qual foi o jogo mais difícil desses jogos todos? Pode botar aí. Foi contra o Ceará. Porque pegou o Sport, mas o Sport foi praticamente com o time reserva. Certo?
1: Aquele jogo
4: até agora... Foram jogos mais fáceis, não vou dizer fáceis, menos difíceis, né?
2: Valeu.
5: Boa tarde, André Lázaro Castro, de Morada Nova. Fortaleza está nas oitavas de final e eu fico solidário com aqueles que torcem contra o Carpinho. O cara ganha tudo até agora.
2: Isso é um fato. Ele está entregando resultado. Goste ou não goste do homem, ele está entregando resultado. Inclusive, olha aqui os números do Fortaleza, WB, que adora os números. Mas, brincadeiras à parte, WB, eu acho que vale a pena destacar isso. O Fortaleza fez 30 jogos no ano. 30 jogos. São 18 vitórias, 10 empates e só perdeu 2, cara.
1: Uhum.
2: Só perdeu 2 jogos. É. Perdeu o Clássico Rei pro Ceará e perdeu aquela pro Botafogo de Ribeirão Preto. Que ali é um... Assim, o Clássico eu nem digo isso não, mas aquela derrota pro Botafogo... É aquele jogo que dá tudo errado.
1: Totalmente fora da curva.
2: Fora da curva.
1: Totalmente fora da curva. O que eu digo sempre nesses casos, já se tornando uma coisa repetida, chata, mas eu vou repetir. Diga-me contra quem jogas que eu te direi quem és.
2: Essa frase é sua, né?
1: É, uma mistura de carimbó com siribó.
2: Mas tem que patentear.
1: Não, essa frase, tudo que a gente diz é o que a gente ouviu ou leu. Muitas vezes você mistura as coisas. Diante de tudo que você ouviu ou leu, você faz suas próprias construções. Pobres construções como as minhas.
2: Não se apequem.
1: Mas são minhas.
2: Não se apequem.
1: Tá me entendendo? Ninguém é original, rapaz. Olha, eu vejo muito pensamento aí, muito intelectual, quebrada.
2: Samuel Marcelo.
1: Ora, meu amigo, quem disse foi Platão, quem falou foi Sócrates. Quem falou foi Euclides, quem falou foi João da Bodega, há muito tempo. É assim mesmo, rapaz. Nós sabemos, nós aprendemos aquilo que os nossos ancestrais criaram e nos ensinaram.
2: Ei,
1: ou não é verdade?
2: Bem dito, WB, bem dito.
1: Bota o povo para falar.
6: Boa tarde, André. Boa tarde, Breno Rebouças. Muito Bezerra.
1: Oi.
6: Muito Bezerra.
2: Quem não é?
6: André, eu moro no sítio Lanchinha Alcântara, Ceará. Só tenho uma curiosidade, porque vocês sempre comentam nos jogos, né? Passou, mas não mostraram as imagens dos melhores momentos, rapaz. Fico curioso.
2: Pois é, sim. Cara, é porque se a gente botar, o YouTube derruba nós.
1: É, tem um impedimento, viu, filho?
2: Tem um impedimento, é.
1: Legal, digamos eu, assim.
2: Mas valeu, obrigado pela mensagem. Alô, João Neto! 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

0: 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Ele fala, semana tá bombando de vendas com a mídia aqui do Jogada Segundo Tempo. Valeu, João, tamo junto. Um grande abraço pra você, viu, meu amigo?
1: Breno, meu filho, aqui é o Lucídio Zé Valdo.
0: E aí?
1: Meu filho, se conforme que eu também é do mesmo jeito, mano. Rapaz, olha, aconteceu igual.
0: É.
1: Eu moro ali no Zé Valta Lima.
0: Sim.
1: Aí eu tava no campo de futebol assistindo o jogo.
0: É.
1: Aí tinha uma ruma de gente. Adivinha pra quem foi que ele pediu, perguntou se queria comprar a merenda? Eu. Rapaz, é um sofrimento. Um abraço, toda aqui.
2: Valeu, um abraço. Ontem o Ângelo Rafael tava ligado com a gente no YouTube e falou assim, rapaz, o Barroca deve ter tido inveja do Breno, que ele perdeu um bocado de peso também, que o Barroca tá fininho,
0: você viu? O Barroca tá no morriário.
2: Será que, eu achei que, com a doutora Maria, será que ele tá também?
0: Você
2: sabe que ele tem resultado.
0: Aquilo é um ali sistema, tem resultado. Sabe? Ali tem
2: resultado. Aquilo é uma dieta chamada Barrocada.
0: Barrocada. Cara, pra você, ó, tu falou um negócio agora, hoje de manhã que eu encontrei com ele, com o seu José Raimundo, sim, lá na farmácia, aí ele falou, como é que tá a doutora Marília? Aí eu, como assim? Aí ele, porque vocês sempre comentam lá, né, sua esposa, eu falei, Aí ele, porque eu tô ligado, eu acabo tá ligado mesmo.
2: Tá ligado.
0: Rapaz, pois tá aí, até isso a negada comenta, velho. Que onda, que comédia, viu? Vamos seguir com a galera.
1: André, eu não sei dizer, Valdo, esqueci do recado importante.
0: Diga lá.
1: Um abração forte pro padre aí, viu? Sou fã dele, viu?
2: É, meu, padre, já foi embora, viu? Graças a Deus.
1: Ser um padre não existe, não.
0: Tá certo. Os outros são tudo
1: profissional, mas como ele não tem, não, viu?
2: Vou mandar ele celebrar a missa pra você, viu?
1: Um abração, padre.
2: Tá bom. Você vai conhecê-lo, viu?
1: Sim, do Zé Valdo.
0: Valeu.
2: Quando conhecê-lo, você vai dizer assim, mas rapaz, é essa porcaria aí. Pode ter certeza, viu? Ah, aquilo ali não vale. Vou ficar calado.
0: Não, né? E os outros são profissionais. Pois ele falou, né?
2: Pois é. Mas ele é o mais querido, né? Ele é o mais querido.
0: Samuel Macedo assumindo a mesa de efeitos no lugar do padre Glauber Souza, o profissional.
2: Você pode ter certeza que os ouvintes notam quando tem essa mudança, sabe?
0: Né?
2: O downgrade é tão grande que a galera nota logo que houve a mudança.
0: Ei, bicho, quem tem um amigo desse aqui não precisa de amigos.
2: Samuca, você sabe que você mora aqui, né?
0: Downgrade.
2: Você sabe que você mora aqui. Você mora aqui.
0: Tá perguntando o que é que
2: dá
0: você falou.
2: Dá o quê? Dá um grade?
0: É quando diminui, cai.
2: Sim.
0: Sai do alto escalão pro baixo escalão.
2: Aí
0: tem um downgrade.
2: Mas quando é o contrário.
0: Grade, só
2: downgrade. Grade. Quando é o contrário, é um
0: upgrade. Qual
2: é
0: a sua dessa
2: palavra? Upgrade, downgrade.
0: Ou é falso.
2: Todo mundo entende, viu? Todo mundo entende. Isso é uma maravilha. Vamos lá.
0: Como é falso.
3: Quem é o Taitinga?
0: Taitinga.
3: Bezerra, me corrija uma pergunta, se eu estou enganado. O único programa que tem um padre é esse de vocês aí, né? Sou fã do programa, mas eu sempre assisto programa esportivo. É o único que eu vejo que tem um padre é o
2: de vocês. Pazar nosso, né?
0: Aqui mesmo.
2: Pazar nosso.
3: Sucesso. E pra cima dele, vai estar vozão domingo, 2-0 Ceará.
0: Valeu, meu amigo. Rapaz, o fã clube do padre tá.
3: Boa noite, jogado.
2: Como é que é?
0: Como é que é, minha? Ei, dá o microfone aí pra mim,
2: Por favor, por favor.
0: Fala aí, agora ele vai gostar dessa. Agora ele vai gostar dessa. Como é que é, viu? O que é que o padre falou?
4: O padre disse que também tem os devotos dele.
2: Pronto, tem os devotos. Lamentavelmente, é assim mesmo.
0: Tá aí, ó.
2: Tem os devotos.
0: O padre com os devotos dele, tu acredita?
2: E ele já disse que o programa só é ouvido por causa dele. Por causa dos devotos que ele tem.
0: Ô, como é, Carlinhos? Fala, Carlinhos. Tamo junto.
2: Incansável, Carlinhos.
0: Incansável, Carlinhos.
2: Carlinhos, sempre discreto. Como caminha esse rapaz?
0: É, sempre discreto. Se não é na camisa, é no tênis.
2: Isso.
0: Hoje é os dois.
2: Falou,
0: Carlinhos, tu é bom. Tu é o céu, Carlinhos.
2: Pois
0: é,
2: cara. Bota o povo pra falar.
5: Boa tarde, meu amigo Dardinha. Parabéns pelo seu programa aí. Tô aqui só observando aqui o programa de vocês. Parabéns, viu? Aqui é o Moraes.
0: Valeu, Moraes. Igual a todos ninguém faz. Mais um Moraes, tamo junto. Vamos fazer o seguinte, a gente vai aqui tomar uma água e a gente volta já.
2: Depois a gente volta com os ouvintes,
0: né? A gente volta já com os ouvintes. Deu uma passada legal aqui, por várias mensagens, pela galera.
2: Isso é bom.
0: É ligeiro bala. A gente volta falando de Fortaleza, falando de Ceará. Tem muito assunto ainda pra gente conversar, tá? Aqui na Verdinha, o jornalismo que fala nossa língua.

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1: Obrigado, Golden Boys. Estamos de volta com o nosso Jogada Segundo Tempo na tela da TV Diário, na Verdinha FM 92.5 e também no nosso canal Jogada no YouTube. Diga lá, WB.
2: Vai fundo.
1: Não, diga
2: vai
1: lá.
2: Vai fundo, garoto. Vai fundo, vai fundo. Pode continuar.
1: Pode continuar?
2: Está maquinizado, né?
1: Você está maquinizado.
2: Tá aqui. Eu vou mandar um abraço aqui pro Luiz Torquato, rapaz. Veja aqui uma foto do treino.
1: Grande Luiz Torquato.
2: Luiz Torquato ao lado do treinador nosso Marcelo Vilar, nosso amigo Marcelo Vilar. Luiz Torquato, grande figura, muito querida, né, em Sobral. Foi uma figura que faz falta ao futebol, sabia? Quando o futebol, tem aqui nossas discussões paroquiais, né? Era uma coisa gostosíssima. Guarani de Sobral em cima, nas paradas, futebol de Juazeiro, campeonato era outra coisa. Você tem alguma notícia da Série B aí?
1: Vamos falar da Série B do campeonato cearense, porque, diga lá, Fernando, você... Ah, não, mas você levantou o braço aí em comemoração, pensei que você ia falar.
2: Levantou
1: mas
2: o braço, tem que
1: em
2: falar.
1: Celebração, em celebration, é isso mas mesmo?
2: O Guarani tá numa situação ruim, né?
1: Por que você tá comemorando, Fernando Alves? Diga lá, assuma. Não,
3: eu tô assim aqui só.
2: Vamos lá.
3: Deixa eu quietinho aqui. Falo já sobre Fortaleza.
1: Deixa eu trazer aqui os resultados e a situação de tabela de momento do Campeonato Cearense da Série B, tá certo? A segunda divisão do Campeonato Cearense. Tivemos...
4: Ah, já entendi porque que ela fez isso. Agora,
2: vamos lá, vamos pra informação. Depois
1: Icasa venceu o Guarani de Juazeiro.
4: Pois é. E foi direto pra semifinal.
1: E foi direto pra semifinal, 2-1.
4: E eu vou te falar um negócio, não foi só... Essa vitória, não foi só colocar o Icasa direto na semifinal. Mandou o Guarani pro playoff do rebaixamento.
1: Rebaixamento.
4: É você pegar o seu maior rival, você classificar direto pra semifinal e você depois ver o seu rival disputar um rebaixamento. Um abraço, Fernando Alves.
1: Exatamente. O Guarani de Sobral fez 2-0 no Itapipoca. Caucaia e Atlético Cearense ficaram no 1-1. Barbalha e Cariri empataram em 0-0. Teremos neste final de semana o playoff do rebaixamento, Caucaia contra Guarani de Juazeiro. E teremos quartas de final

0: entre Crato e Guarani de Sobral, Crateús e Cariri. Crato e Guarani de Sobral, Crateús e Cariri, para definir quem é que passa de cada uma dessas chaves, de cada uma dessas etapas, para enfrentar o Icasa, que já está garantido
1: na semifinal.
0: Na semifinal.
1: Isso. O Icasa e o Itapipoca. Os dois avançaram e eles esperam os vencedores desses dois jogos. Crato contra Guarani de Sobral, Crateús contra Cariri.
0: Quem passar de Crateús e Cariri pega o Icasa. Isso. Quem passar de Crato e Guarani pega o Itapipoca.
1: E aí, no playoff do rebaixamento, né? O que acontece? É jogo único. Nós temos o Atlético Cearense, que é um time de Série D do brasileiro, podendo ir para a Série C do Cearense. Triste. Você vê, né? É triste mesmo. Porque é uma equipe que disputa competição nacional. E que pode ir parar na última divisão do futebol cearense, contra um Barbalha, que também já oscilou bastante. Barbalha já teve na primeira, muito tempo na segunda, e agora pode ir para a terceira, e o Caucaia enfrentando o Guaraju, que são duas equipes que também passaram recentemente pela primeira divisão, tanto o Guaraju quanto o Caucaia, acho que cerca de 3, 4 anos atrás, o Caucaia chegou a ser finalista, disputou um final com Fortaleza, né? Foi mesmo. E pode ir para a Série C.
0: Gente, vamos falar mais sobre Fortaleza, mas antes, bota o forrozinho do dinheiro aí, bota, Samuel Macedo, toca o forrozinho do dinheiro, porque são 9 dias, faltam 9 dias para o sorteio que pode mudar a sua vida. 200 milhões de reais é a estimativa. 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
2: Oh, tu fala comigo depois, não?
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2: Dois doidos no ofício,
0: olha,
2: né?
0: Aí, ó. Se a gente ficar milionário, o que é que vai acontecer? Se liga.
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1: Jogada!
2: Dois doidos, não, filho.
0: WB,
2: dois doidos, né?
0: Eu vou te dizer, se eu ganhasse 200 milhões de reais...
2: Sim.
0: Eu te dava uma parte.
2: Ô, oh, rapaz. Aqui, alô. Eu acredito.
0: Você não precisaria nunca mais trabalhar.
2: Ô, oh, rapaz, seria ótimo. E eu tô acreditando.
0: Pra Breno Rebouças, o que é que a gente fazia?
2: Uma parte também, né?
0: Uma parte também. Uma parte,
2: esse programa aqui. Uma parte
0: também. E eu ainda financiava
2: sinceridade aqui,
0: o maior patrocínio da história do Maranguá.
3: Já me ganhou.
2: Pronto, já me ganhou. Mas você sabia, dois doidos, viu? Dois doidos no hospício, né?
0: Viola!
2: E se eu ganhar esse prêmio na loteria, eu compro um carrão bem grande. Aquele tempo se dizia, né? Rabo de peixe. Um Landau. Aí o outro doido disse, tu me levava? Ele disse, sobe. Ele disse, mas tu não ganhou ainda esse desce. Ô, oh, besteira grande. Esse programa é cheio de besteira também.
0: Também, também tem. Ô, Fernanda, vamos falar mais sobre o Fortaleza, inclusive já projetando uma possível escalação para o Clássico Rei, porque a gente volta a bater naquela tecla que nós mencionamos já depois da partida contra o Avaí. Desfalques em mais de um setor e a necessidade de mudanças do técnico Thiago Carpini, ou seja, mudanças à vista no Fortaleza para o Clássico Rei.
4: Mudanças que ele nem vai...
3: Tem que voltar.
4: Mudanças que ele nem vai poder organizar.
3: Eu falei que era um downgrade, eu falei.
2: Vai lá, Fernando, desculpa aí.
4: É, sobre essas mudanças. Mudanças que ele tem que fazer na equipe, mas que o Carpini não vai poder acompanhar, pelo menos, à beira do campo. Ele está expulso. A consequência é que seja o Stéphane Dijan, mais uma vez, o treinador da equipe, assim como foi no jogo contra o Cuiabá. E aí, sem Brites, que é capitão da equipe, sem Pierre Rian, a dupla ali de volantes, e também sem o próprio Carpini, a gente traz a provável escalação, mantendo o Vinícius Silvestre como titular no gol. E aí vem a ala direita com Maílton, três zagueiros, o Luan Freitas no lugar do Brites, Caman Rocha e Gazal seguindo normalmente, e o Mucuri na ala esquerda, formando ali o sistema defensivo. Meio campo com Sacha, Rodrigo e Pochettino. E o ataque com Vitinho e Militelho. Que vale ressaltar que o Luiz Fernando é dúvida. Ele pediu para sair do jogo ontem, falou de dores no joelho, nós tivemos essa informação, mas que ele ainda pode não estar à disposição para o jogo de domingo. Tem amanhã para definir isso, já que é a reapresentação do Fortaleza, mas a expectativa é que o atleta possa iniciar no banco de reservas. E aí o Vitinho assumiria essa posição para iniciar como titular, já que ele tem essa ali... É, afinidade com o Militelho de fazer gols, os dois são os principais artilheiros do Fortaleza até aqui, então seria a possibilidade de mudança do Thiago Carpini para iniciar o duelo de domingo, André.
0: É, ô Breno Rebouças, a Fernanda trouxe a provável escalação do Fortaleza, Vinícius Silvestre, Maílton na direita, Mucuri na esquerda, Mucuras. Zaga com Cauã Rocha, Luan Freitas e Gazal, meio campo com Sacha, Rodrigo e Pochettino, Vitinho e Militelho no ataque.
3: Fora as peças que ele não conta, esse é o time titular, né? Ele não tá contando com o Rian, que vinha sendo titular, ele não tá contando com o Brits, que é o capitão da equipe, então não tem muito pra onde fugir. Esse é o time principal do Fortaleza. E o Luiz Fernando, a Fernanda colocou numa condição de dúvida. Por isso que o Vitinho tá por aí. Porque se ele não tiver o Luiz Fernando, não faz o menor sentido ele colocar qualquer outro jogador. Tem que ser o Vitinho. Eu entendo o Vitinho ficar no banco de reservas, porque pela estrutura tática que ele usa, com 5 ali no meio... Na verdade, como o WB fala, né? A gente fala 3-5-2, mas os laterais voltam, então pode ser 5-3-2 também. Mas isso não importa. O que importa é que a estrutura tática que ele utiliza são dois atacantes só. Por isso que o Vitinho acaba sendo o cara deixado para o segundo tempo. Mas não tendo o Luiz Fernando, não faz o menor sentido colocar outro jogador ao lado do Militelho que não seja o Vitinho. Então eu acho que essa escalação aí, tirando os caras que não podem ir para campo, e se o Luiz Fernando não tiver condição... É a que a gente espera ver no próximo domingo.
0: Ô WB, além de você ter a baixa do Brites, que é o capitão e o melhor zagueiro do Fortaleza, do Pierre, que também é um titular, assim como o Rian, que ganhou essa vaga. Você ainda não tem o Luiz Fernando lá no ataque, ou seja, o Fortaleza tem desfalques na defesa, no meio de campo e no ataque.

0: O Carpini vai ter que mexer em todos os setores pro Clássico Rei.
1: Ele perde o seu melhor atacante, porque Luiz Fernando, tecnicamente, é o melhor atacante do time do Fortaleza. Fortaleza que tem problemas na sua peça de ataque. Não tem, assim, um lado esquerdo, sabe? Um jogador com características para função mais efetiva, digamos, mais ofensiva, não tem. O lado direito também, ele depende muito da passagem de um ala. Nem o Vitinho joga por ali, guardando posição, dentro, claro, de um jogo mais posicional. E aí, ainda perder o jogador Luiz Fernando, eu vou dizer, é um prejuízo muito grande. Não ter Brits na zaga, também outro prejuízo.
0: Outro.
1: Porque o Brits é um jogador que irradia liderança, não brinca em serviço, jogador duríssimo, sério. E isso é importante, né? Essa posição de um jogador valente que se aplica, que dá vida para não perder e dá vida para ganhar, é realmente um grande desfalque. O Pierre, eu nem diria, o Pierre não vem sendo aquele.
0: Não,
1: o Pierre tem sido muito abaixo do que ele realmente é, certo? Eu acho que você com Sacha e com esse Rodrigo, que você pode questionar a questão da limitação técnica do Rodrigo, mas ele é um trabalhador.
0: Eu acho que ele tem melhorado.
1: Tem melhorado. Ele não tem aquela jogada de contra-ataque ali é próprio de um jogador que não tem muito recurso. Se fosse um meio-campista, não é por isso que é aquela história, é volante, acaba sendo mais volante do que um meio-campista, um volante. Não tem muita intimidade.
0: Não tem um refino, né?
1: Um refino para certo tipo de jogada, para solucionar determinadas situações. Mas ele tem sido um jogador aplicado ao lado do Sacha, Pochettino, está formado no meio-campo. Mas na peça de ataque a coisa fica complicada. E eu não entendi, honestamente, porque ele não colocou de imediato nas modificações o Vitinho no jogo de ontem. Olha, tem cada coisa, por isso que eu digo, só o treinador é quem entende. Ele deve ter suas razões. Tem cada modificação que, por maior que seja o esforço da gente, a gente não entende. A gente não entende. Mas é o Fortaleza com três sérios problemas. Inclusive com o seu treinador também, não pode ficar na borda do campo.
0: É
1: interessante, né, que o Carpini, que o perfil também do Carpini não é esse. Tem um treinador indisciplinado, de ter quantas expulsões? Três já?
2: Duas. A primeira que foi na confusão do jogo contra o Cuiabá, que sim, de fato ele se exaltou, e eu concordo com o senhor WB que ele não tem essa
1: posição. Senhor, minha filha. Tamo eu, seu amigo.
3: Concordo com o senhor, é bom.
1: O senhor tá no céu, olha lá.
2: Mas de fato ele não tem essa postura de ser um cara excessivo, de ser nervoso. Pelo contrário, não tem essa visão dele. E essa segunda foi no jogo contra o Avaí, que a arbitragem afirmou que ele foi agressivo com as palavras, mas que nas imagens que nós vimos, em momento nenhum, tem nenhum o Carpini ter exaltado nem de levantar dedo ou algo nesse sentido. Deve acontecer o julgamento em breve e nós vamos entender como é que fica a situação do treinador nesse
1: ponto. Aquele quarto árbitro lá em Santa Catarina, que bonequeiro, viu?
0: Foi.
1: Ai, já o cara criou uma onda ali. Meu amigo, ele não parou de arranjar encrenca ali com o jogador do Fortaleza, ou dos jogadores encrencarem com ele. E ele na maior tranquilidade, viu? Ficando só a versão dele valendo, e ele foi tocando, e o Carpini acabou, foi sendo expulso também, foi no rebolo todo.
0: Foi. Vamos falar de um outro assunto que envolve também o Fortaleza, mas que ontem teve, rapaz, vocês viram a vitória do Vitória? Vitória mandou o Flamengo pra casa na Copa do Brasil.
3: Despachou o Flamengo. O Jair Ventura vibrou bastante, até porque realmente é pesado eliminar a equipe do Flamengo.
1: Chorou.
3: O Venturismo, né? E eu vi muita gente falando o seguinte sobre o Jair Ventura, que geralmente ele é visto como um bombeiro. E no Vitória ele conseguiu construir essa equipe, né? Ele tem conseguido trabalhar desde o começo e por isso foi tão importante para ele, né? Para que ele tente mudar esse status que ele tem, perante a comunidade esportiva, né? Sempre só pensam, lembram do Jair quando o time tá querendo cair, quando tá brigando por permanência, aquele desespero. E ele precisa tentar mudar essa imagem dele. Mas foi realmente uma vitória emblemática. Abarrotado o Barradão. E é uma das noites que fica na memória para sempre do torcedor.
2: Ele chorou e tudo. Abraçou o repórter depois da coletiva. Tava feliz o Jair Ventura.
1: Pois é.
0: Agora, e com o golaço do Eric.
1: Golaço. Golaço.

0: golaço, do mesmo jeitinho, né?
1: Ele
0: não
1: tem
0: foi feito. Pegando de primeira.
1: Foi.
0: Essa, agora ele arrumou e bateu de canhota.
1: E essa jogada é característica dele, é. WB, porque ele fez vários gols já no Vitória desse mesmo jeito. Ele pega a bola ali naquele lado, ele corta pro
0: fecha meio, pra dentro.
1: Canhotinha afiada, golaço.
0: Sai uma bila, né?
1: Uma bila. E tá colocado. Jogando muito o Eric, viu?
0: Sempre foi bom jogador. É, não tem condição aqui de sustentar os bons jogadores que tem. Nós somos igual o Brasil, que acaba rendendo o que tem pro exterior. Ao invés de manter o jogador, tem que render. Pra pagar dívida, pra pagar isso, pra pagar aquilo. Felizmente é assim. Aí depois querem futebol de primeira. E o futebol, como é? Esse time do São Paulo. São Paulo levou o jogador que teve no São Paulo poucas oportunidades. E quando entrou, até jogou bem.
2: Quem?
0: O jogador.
1: Ah, o Eric.
0: O Eric, né?
1: Quando teve no São Paulo.
0: O time de São Paulo mal utilizado. Porque o time de São Paulo é aquele mesmo pra. Tem que me dar a carreira com qualquer um.
1: O Eric tem nessa temporada 26 jogos, 9 gols marcados e 10 assistências.
0: 10 assistências.
1: Ele participou de 19 gols em 26 jogos. É um número altíssimo.
0: Altíssimo.
1: Pra você ter uma ideia, nas últimas 4 partidas que ele jogou, ele tem 3 gols e 3 assistências. Ele participou de 6 gols nos últimos 4 jogos pelo Vitória.
0: Olha, eu acho que quem torce futebol pelo microfone não tem condição de ser cronista. Cronista na verdadeira acepção da palavra. Na verdadeira acepção da palavra. Quando você se torna, afinal de contas, o porta-voz de um time de futebol. Quando você não se sustenta nem durante uma transmissão. Não é só narrador, não é comentarista, todo mundo. Um comentarista com o microfone na mão dizendo asneira parece um locutor embriagado. Eu acho. Eu já vi muito cronista famoso de televisão, mas parecer um bêbado com o microfone na mão.
1: Perdeu a linha, foi?
0: Perdeu a linha. Eu acho que é a minha opinião. Eu acho que a credibilidade faz o maior valor, é a moeda do profissional. Eu acho. Sempre quando vai para o rádio, ele quer dissipar dúvidas. Ele quer, apesar da paixão do torcedor, mas ele quer a voz da razão. Porque o torcedor, ele perde aquele juízo temporariamente. O que é o torcedor? Um louco temporário. Eu nunca vi uma definição tão correta. O que é o torcedor? Um louco temporário. Depois que ele diz e faz certas coisas, ele se arrepende. Porque é isso mesmo. Ele é passional. Mas o homem de rádio, não. O homem de rádio, não. A não ser que você se anuncie como um profissional à frente de um rádio customizado, um rádio de um rádio de um clube, que é o pau que rola agora. As próprias equipes estão tendo equipe de rádio agora, né? É só o que faltava. Televisão. Aí tá certo, você é rádio do Flamengo? Tem que fazer tudo a favor do Flamengo. Ali não há nenhum compromisso com a isenção. Entendeu? Esse locutor doido que você tem nessas rádio web aí. Aí sim. É uma rádio que se dedica àquilo ali. O time dele pode fazer a maior atrocidade em campo. A maior atrocidade ele vai dizer que é certo. Não, porque... Mas eu acho que a crônica não. A crônica tem que ter um equilíbrio. Neutro ninguém é. Eu já disse isso desde há mais de 60 anos que eu digo isso. Mas você tem que ser isento. Rapaz, essa crônica torcedora do Flamengo. Eu sou Flamengo, hein? Quando o Flamengo perde, menino, é uma consternação. É defeito de todo jeito. Se não tem, eles encontram, inventam. Tem uns caras que perdem a compostura, rapaz. Quando o time do Flamengo perde, é cheio de defeito, não presta pra nada. Quando ganha, é o maior time do Brasil. Quem se aproxima dele é o Palmeiras. O cara que diz isso, quando o Flamengo perde, não se aproveita ninguém. Eu nunca vi tanto descontrole. E a irritação, o cara não segura a irritação. Eu não posso acreditar no depoimento de quem faz isso. Vocês acreditam?
1: É verdade, viu, WB? Agora, nessa eliminação do Flamengo, o Vitória continua na Copa do Brasil e é ao lado do Fortaleza. Vitória e Fortaleza são os únicos nordestinos representantes da competição, que seguem vivos. Nessa rodada agora foram eliminados Ceará, Bahia, o CRB, pelo próprio Fortaleza,
0: Botafogo,
1: Confiança, não, falando dos nordestinos,
0: Confiança caiu.

0: Ah, sim, sim, sim, sim, sim.
1: Confiança caiu pro Grêmio e Jacuipense caiu pro Palmeiras.
2: Ah, o Jacuipense caiu pro Palmeiras?
1: Caiu pro Palmeiras.
2: Não acredito.
0: Você
2: não
0: acredita,
2: acreditava, né? Quanto foi?
0: Rapaz, eu acho que foi 4-1 e 3-0, se a memória não me fala.
1: Foi, no agregado foi 3-7.
2: Ah, eu não acredito. Não acredito que o Jacuipense tenha dado mole.
1: Mas eram, WB, 8 times nordestinos. Aliás, 6 times nordestinos nessa fase da Copa do Brasil. Só 2 permanecem. Tudo bem que um já iria cair, que era o duelo entre nordestinos, entre Fortaleza e CRB. Mas Ceará eliminado, Bahia eliminado pelo Remo, Jacuipense eliminado para o Palmeiras. Confiança eliminada pelo Grêmio. Confiança eliminada pelo Grêmio. E o CRB eliminado pelo Fortaleza. Só Fortaleza e Vitória são da nossa região.
2: Deixa eu falar um negócio. É muito azar. O Jacuipense chega nessa fase e sorteia logo o Palmeiras. Meu patrão, é muito azar, André Almeida.
1: É muito azar do negro.
2: Não, é nada. O cara pega logo da Bahia. Mas pelo menos eu quero dizer assim, joguei com o Palmeiras, né?
0: Claro.
2: Mas até a Lateraca não já despachou o Palmeiras numa época? Eu tenho a impressão que o Asa fez uma presepada. Fez não, meu querido repórter. Querido repórter. O Asa de Arapiraca numa Copa do Brasil. Não
3: já
2: é,
3: eliminou o Ceará.
2: Já não, mas ele Ceará. Parece que...
1: Eliminou em 2002.
2: Conseguiu contra o Palmeiras um resultado bom.
1: Em 2002, o Asa eliminou o Palmeiras na primeira fase. Quase
2: eliminou, não foi? Olha aí.
1: Não, eliminou. Calma. Pera aí, vamos lá. Aqui, rapaz.
2: Fica calma. não se abespine.
1: Em 2002... O Asa eliminou o Palmeiras na primeira fase. Olha jogo aí. Da ida em Alagoas, o Asa venceu por 1-0.
2: Olha aí.
1: E na volta, no Parque Antártica, o Palmeiras venceu por 2-1. Mas existia o gol qualificado, o gol fora de casa.
2: O gol fora valia mais.
1: Como foi 2-1,
2: o Asa tá vendo aí? Vocês falam da Jacuipense, mas o glorioso Asa de Arapiraca.
0: Foi parecido os resultados, 3-0 e 4-1. Foi parecido.
2: É. Com... Mais ou menos.
0: Foi
2: mais
0: parecido. Bem.
1: Quase a mesma coisa. Mas...
2: Vejamos o que os nossos bravos representantes farão daqui por
1: dia. Só 2 de 16, né?
0: É sorteio livre agora, André?
1: Pronto, sorteio livre. Agora qualquer time pode se enfrentar, não tem chaveamento. Inclusive, eu quero fazer uma correção que ontem eu falei não foi aqui, foi lá na Sereia, mas eu vou daqui a pouco pra lá e vou corrigir lá também. Que eu falei que o Fortaleza enfrentaria o Juventude, mas na verdade foi uma confusão aqui na minha cabeça. Porque são os dois únicos times da Série B. Eles estão juntos na próxima fase da Copa do Brasil.
2: Ah, sim.
1: Mas o Fortaleza não enfrentará o Juventude, não. Vai ser sorteio, tá?
0: Pode ser que sim.
2: Se no sorteio daí.
0: Que venha o Palmeiras.
1: Não, intervalo, a gente volta. Entendeu? Já com jogada segundo tempo. Voltamos já.

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0: Daniel Farias! Alô! Como é que é, Farias?
1: Sacaneou, rapaz. Sacaneou no comercial.
3: Desmontou, desmontou o minuto ainda.
1: Foi covardia demais, sabe? Alô, Farias! Alô, Farias!
3: Pois é, André, voltando aqui no Jogada Segundo Tempo, agora pra gente falar mais especificamente sobre o time do Ceará para esse jogo de domingo contra o Fortaleza. Só revisando aquilo que a gente já trouxe nos últimos programas sobre os desfalques do Ceará. O goleiro Richard segue de fora, ele já iniciou os treinamentos, mas ainda vai demorar algumas semanas para ficar à disposição. O zagueiro Ronald Carvalho também segue de fora, o volante Zanocello e os dois centroavantes do Ceará, tanto o Luca como o Wendel Silva. Esses são os desfalques. As dúvidas: o Alex Silva, que no jogo passado sofreu ali um trauma, foi substituído no intervalo, mas aparentemente é algo um pouco mais simples, pode ser que ele tenha condições de jogo no domingo. E também o Vina, né, que ficou de fora do último jogo por opção técnica. A tendência é que permaneça também, a não ser que o Mozart mude de ideia. O retorno a gente já trouxe é do Mateuzinho. Ele já apareceu inclusive nas imagens treinando normalmente com o restante do grupo, mas deve iniciar no banco de reservas. Mas, diante de tudo isso, a gente projetou uma provável escalação do Ceará dessa forma que você está vendo aí na tela da TV Diário e também no YouTube do Jogada, com o Bruno Ferreira no gol. Na lateral direita, se tiver condições de jogo, o Alex Silva. Se ele não tiver, naturalmente, o Rafael Ramos ganha ali a condição. O torcedor já fica um pouco preocupado. A dupla de zaga, a de sempre: Éder e Luizão. E na esquerda, o Fernando. No meio de campo, Dieguinho, Júlio César e Matheus Araújo. Aqui você percebe que tem uma diferença em relação à última escalação, porque no jogo contra o Atlético, o Ceará adotou o esquema com três volantes. Mas seguindo a lógica do Mozart de preservação física dos atletas, é pouco provável que o João Gabriel, que atuou nos 90 minutos do último jogo, seja novamente titular, então o Matheus Araújo ganharia a condição. E lá no setor de ataque, o mesmo trio do jogo passado, foi substituído no segundo tempo, não tem essa questão dos 90 minutos. Melk pela direita, Gustavo Prado pela esquerda e Fernandinho centralizado. Inclusive na coletiva, o Moza fez elogios ao Fernandinho atuando nessa função de um centroavante, podemos dizer assim.
0: E eu também achei que ele foi bem. E eu tenho local de fala para falar sobre o Fernandinho, porque eu fui um dos maiores críticos do Fernandinho, quando ele não estava jogando nada. E ele tem melhorado, ele tem participado mais dos jogos. Claro que ele não é o ponto de desequilíbrio, Brenão, do time do Ceará, mas ele tem apresentado uma evolução. E esse trio aí com Melk e Gustavo Prado é o que o Ceará tem de melhor hoje, pô.
1: É o que tem pra colocar em campo, porque ele não tem dois centroavantes, André. Então ele tem que tentar alguma coisa diferente. A gente sempre imagina, pelo que já foi feito anteriormente, até sem o Mozart, que o Pedro Henrique possa fazer essa função. Com o Léo Condé ele fez algumas vezes. Mas o fato é que... Perdão. O fato é que o Fernandinho conseguiu se sair um pouco melhor, digamos assim. E tem realmente, assim, dado uma melhorada. Eu acho que são dois...

0: causas pequenas, tá? De melhoria. Eu acho que são participações numa crescente, mas não é aquela reta tão assim, íngreme de crescente. Não, é uma coisa mais tímida, mas tem acontecido. Ele tem sido mais participativo, ele tem conseguido entrar mais no jogo, ele tem se movimentado melhor. E na ausência de Luca, na ausência de Wesley, ele precisa colocar alguém para tentar suprir essa função. Ou então, colocar mais alguém no meio campo e só com dois atacantes, e aí ele vai ter que utilizar mais jogadores com mais velocidade, jogadores que têm mais facilidade pro drible, que ele não tem tanto assim. Eu acredito que é mais ou menos isso que ele vai fazer, e vai repetir, porque o Fernandinho conseguiu se sair até bem jogando na função.
1: Daniel Farias, posso te fazer uma pergunta? Não, vou fazer daqui a pouco. Beleza. Depois do intervalo. Mas tem a ver com a lateral direita do Ceará. Torcedor, fica aqui com a gente que eu acho que você vai querer saber esse questionamento. É ligeiro bala, a gente volta já aqui na Verdinha, jornalismo que fala a nossa língua.

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2: André Almeida. Obrigado, Golden Boys e Samuel Macedo. Ô, Daniel Farias, a pergunta que eu ia fazer pra você é: não existe a possibilidade dele colocar o Júlio César no lado direito e um outro volante, por exemplo, o João Gabriel, manter o João Gabriel com o Dieguinho na volância e o Júlio César na direita?
3: É uma possibilidade, até porque a gente já viu isso acontecer nesse ano. Alguns jogos o Júlio César foi deslocado para a lateral direita. Antes mesmo dele começar a desempenhar esse papel como volante, que tem chamado a atenção, ele na verdade estava sendo acionado como lateral direito. Mas sendo sincero com você, conhecendo o Mozart e vendo o critério dele nas escolhas, acho pouco provável que isso aconteça. Eu acredito que o Alex Silva talvez tenha condições de jogo, foi um choque ali, não foi uma lesão muscular mais séria, não foi algo mais grave, mas acredito que se ele não for o escolhido, a tendência é que o Rafael Ramos seja o titular.
4: Eu não tiro o Rafael Ramos, não. O Rafael Ramos tem se mantido ali há bastante tempo, briga eu até tiraria pela situação de titular. Mesmo porque, se você tem um, olha, se você tem um jogador de miolo, viu? Rafael. Você tem um jogador de miolo e um jogador também de volância, se você bota ele de ala pela direita, a batida é diferente, a dinâmica de jogo é diferente, a não ser que você dê, por exemplo, ao Júlio César uma função.

0: são mais de marcar, de ficar ali na posição e tal. Eu acho que os dois times lutam com algumas fragilidades, né? Esses desfalques, eles são muito sérios.
1: Uhum.
0: Já falamos a respeito do Fortaleza e dessa dificuldade que o Ceará tem na peça de ataque. A única coisa que resta ao Ceará são dois extremos mesmo. É dois jogadores na frente. Ou Gustavo e o jogador Fernandinho, ou Pedro Henrique e Fernandinho. Entre os três aí, escolhe dois e bota para correr na frente. O Ceará não tem outra saída na ausência de dois jogadores de área.
2: É isso aí. Valeu, Daniel Farias. Um abraço, até domingo.
3: Valeu, André. Até domingo.
2: Tamo junto.
3: Valeu.
2: Ah, tem um recado aqui do Glariston Oliveira pra gente. Fala aí, Glariston.
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2: Valeu, Glariston. Valeu, Brenão.
1: Valeu, valeu, André.
2: Tamo junto. Um abraço. Valeu, WB.
0: Um abraçaço. A paz dos sentidos.
2: A tranquilidade da carne.
1: O sono dos espíritos.
2: É assim que a gente encerra o nosso Jogada Segundo Tempo de hoje. Valeu, gente. Bom final de semana. Até segunda. Tchau.
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1: Agora em Fortaleza, 7:04, sextou, meu amigo e minha amiga, o dia mais esperado da semana por praticamente todo mundo, né? E nós vamos juntos a partir de agora até 8 da noite com os principais acontecimentos do dia. Chegamos na metade do mês, né? 15 de maio de 2026. Tá passando muito rápido esse ano, viu? Estamos já quase na metade do ano também, né? Chegando na metade de maio, quase na metade do ano. Mas é isso, vamos juntos a partir de agora, passando a régua nos acontecimentos do dia, com destaque, olha só, gente, o Supremo Tribunal Federal validou por unanimidade a lei de igualdade salarial entre homens e mulheres. Então agora não tem desculpa, tá? Com a decisão, empresas com 100 ou mais funcionários devem divulgar semestralmente relatórios de transparência salarial sob pena de multa. Além de sanções para as instituições que descumprirem essa determinação e discriminarem trabalhadores por motivo de sexo, raça, etnia, origem ou idade. A gente vai trazer em instantes as informações sobre esse assunto importantíssimo para o mercado de trabalho, né? Mas antes, vamos a outros destaques desta sexta-feira. Dupla é presa por matar homem e jogar corpo em cacimba, no Crato. O crime é investigado pela Polícia Civil e precisou deslocar em um grande aparato da segurança pública, né, para realizar esse resgate. Mais um cearense é preso durante operações policiais na Bolívia. Esse é o terceiro em menos de uma semana. O criminoso tinha atuação na área da Tabuba, em Caucaia. Nós vamos, em instantes, trazer as informações para você. Hoje é dia de Letícia do Vale aqui nos nossos estúdios e nós vamos contar que Fortaleza é a 7ª cidade do país com o maior potencial de consumo neste ano de 2026. Os dados são da pesquisa IPC Maps, divulgada recentemente. Nós vamos detalhar os números para você já já. No futebol, a expectativa para mais um clássico rei. Fortaleza e Ceará chegam em momentos distintos, né? Para esse confronto do fim de semana, a gente vai atualizar tudo para você com o nosso maestro Vlad Marques. Então fica com a gente, porque essas e outras notícias a partir de agora.
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1: 7:07, mais um cearense foi preso durante operações policiais na Bolívia. É o terceiro em menos de uma semana. A Emanuela Campelo é quem explica quem é esse cearense.
2: Marcos Cauã, de 23 anos, liderava a chamada Tropa do Chuck, com forte atuação na área litorânea da Caucaia, principalmente na Tabuba. De acordo com a Polícia Civil do Ceará, o suspeito estava foragido na Bolívia há pelo menos um ano após romper o monitoramento por tornozeleira eletrônica. A captura foi possível também a um trabalho de inteligência que localizou o criminoso em uma cidade boliviana na fronteira com o Acre, separada do Brasil apenas por um rio. Já em solo boliviano, o cearense entrou com documentos falsos e também é investigado por um duplo homicídio com vítimas brasileiras. A polícia da Bolívia constatou que Marcos Cauã estava próximo ao local desse crime

0: e chegou até mesmo a tirar fotos dos corpos. A investigação aponta que, além de responder por homicídio e porte ilegal de arma de fogo no Ceará, o suspeito enviava drogas e armas da Bolívia, tendo como destino final a cidade de Caucaia. A prisão de Chuck da Tabuba acendeu um alerta nas forças de segurança. Segundo o delegado-geral da Polícia Civil do Ceará, o Márcio Gutierrez, a Bolívia tem se destacado como um hub, ou seja, um centro de recebimento para criminosos que fogem do Brasil e do estado do Ceará. Só nos últimos dias, outros dois cearenses também foram presos na Bolívia, mais precisamente na região de Santa Cruz de la Sierra. Felipe Anderson Pinho de Souza, Felipe Pacote e Gleison Gomes de Oliveira foram detidos no último fim de semana. Ambos são apontados como lideranças de uma facção paulista, o PCC, que atua na região norte do Ceará. Segundo as investigações, eles tinham se aliado ao uruguaio Sebastião Marcet, um dos maiores traficantes da América Latina. Além deles, no fim do ano passado, Jean Gleison de Oliveira, o Nem da Jerusa, que estava na lista dos mais procurados no Ceará há pelo menos 5 anos, também foi capturado em solo boliviano. No entanto, ele acabou fugindo horas depois da prisão. Emanuela Campelo para a FM Verdinha 92.5 e TV Diário.
1: É, meus amigos, então, mais um criminoso aqui do estado do Ceará sendo preso fora do país, né? Como a Emanuela disse, a Bolívia está se tornando aí um espaço, né, de concentração desses traficantes. E agora esse aí conhecido como Chuck, né, da Tabuba, sendo capturado. Olha, dois suspeitos foram presos por matar um homem e jogar o corpo em uma cacimba, um crime bárbaro registrado no município do Crato, na região do Cariri. O Corpo de Bombeiros acionou equipes para o local, né, para realizar o resgate aí e retirar o cadáver de dentro da cacimba. A polícia aguarda a conclusão dos testes para confirmar a identificação da vítima. Segundo a Secretaria da Segurança Pública e Defesa Social, um dos criminosos, né, dos dois que foram presos, já possui antecedentes por tráfico de drogas, receptação, ameaça, descumprimento de medidas protetivas de urgência e ainda violência doméstica contra a mulher, ou seja, uma vasta lista criminal, né? Ambos foram conduzidos para a Delegacia da Polícia Civil do Crato, onde foram autuados em flagrante pelo crime de ocultação de cadáver. A investigação desse caso continua. Ainda no interior do estado, em Potengi, dono de uma ótica foi assassinado a tiros dentro de um carro. Segundo testemunhas, o Olavo Farias, gente, de 36 anos, ele havia estacionado na frente de uma pousada, onde iria se hospedar quando foi atacado com vários tiros. O criminoso fugiu do local na sequência. O Olavo foi socorrido, levado ao hospital de Potengi, mas não resistiu aos ferimentos e morreu na unidade. Ele deixa a esposa e também filhos. A Secretaria da Segurança informou que equipes da Polícia Militar e da Perícia Forense foram chamadas para o local da ocorrência. Um procedimento foi instaurado, né, registrado na Delegacia da Polícia Civil do Crato para investigar esse caso. O Olavo, ele era optometrista e era proprietário de uma ótica chamada Ponto Vista, que possui lojas em várias cidades, gente, como Assaré, Aiuaba, Saboeiro e Antonina do Norte. O estabelecimento, inclusive, ficou sem funcionamento nesta sexta-feira em razão aí da morte, né, do proprietário. E um crime onde as informações ainda estão desencontradas, né? Há poucos detalhes sobre a dinâmica e sobre o que teria motivado, mas o fato é que esse empresário acabou sendo assassinado aí em Potengi. Nós vamos seguir de olho nesse caso, tá? 7:12. Olha, internos do sistema prisional cearense agora vão ter direito a visitas virtuais. O Matheus Facundo explica como é que vai ser esse funcionamento.
2: Internos do sistema penitenciário do Ceará agora vão poder receber visitas virtuais de familiares e amigos, de acordo com a medida estabelecida em portaria pela Secretaria da Administração Penitenciária e Ressocialização do Ceará, publicada no Diário Oficial do Estado. A nova modalidade de visita vai funcionar por meio de videochamadas com duração de 10 minutos. Cada detento terá direito a uma chamada por mês. A prioridade será para internos que não recebem visitas presenciais, além de familiares que moram longe, idosos ou pessoas com dificuldade de locomoção. O agendamento será feito

0: pelas próprias unidades prisionais, que entrarão em contato com os visitantes cadastrados e enviarão um link de acesso por e-mail ou aplicativo de mensagem. O cadastro é feito mediante o envio de alguns documentos, como a manifestação de interesse, a cópia da identidade e CNH e CPF atualizados e documentos que comprovem o vínculo com a pessoa privada de liberdade. As chamadas serão realizadas por plataformas de videoconferência e vão ser monitoradas e gravadas pelo sistema prisional. Cada sessão poderá ter a participação de até 2 pessoas adultas, além de crianças ou adolescentes devidamente cadastrados. A secretaria destaca que a visita virtual não substitui a presencial, mas funciona como uma alternativa para ampliar o contato dos detentos com o exterior. A implementação depende da existência de infraestrutura tecnológica adequada nas unidades prisionais. Matos Facundo para a Verdinha FM 92.5 e TV Diário.
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2: 7:14. Olha esse dado, gente. Menos da metade dos motoristas do transporte escolar aqui no nosso estado estão aptos para o serviço. É algo realmente bastante preocupante, né? Segundo um levantamento do Ministério Público. Esse levantamento aponta que milhares de condutores estão com vistorias vencidas, irregulares, e alguns até, gente, sem treinamento, que é exigido para que eles possam realizar, né, esse transporte dos estudantes. Algo realmente muito delicado e que o Nicolas Paulino traz mais informações a respeito dessa situação.
3: Além dos problemas nas condições dos ônibus escolares, o Ceará também enfrenta irregularidades entre os motoristas responsáveis pelo transporte de alunos. Dados do painel Transporte Escolar no Ceará, do Ministério Público do Estado, mostram que apenas 42% dos condutores estão aptos para a atividade. Os outros 58% não compareceram às vistorias, estão com a documentação vencida ou não registraram o processo obrigatório. Ao todo, o último levantamento contabiliza mais de 6.700 motoristas cadastrados no transporte escolar cearense. Desse total, cerca de 620 foram reprovados nas inspeções. Segundo o promotor de justiça Juscelino Soares, muitos profissionais não possuem nem mesmo a categoria correta da carteira de habilitação para conduzir veículos escolares. Pelas regras do Ministério da Educação e do DETRAN, o motorista precisa ter mais de 21 anos, habilitação na categoria D, curso especializado para transporte escolar e certidão negativa de crimes graves. O MP alerta que muitas prefeituras não fiscalizam adequadamente a qualificação dos condutores e nem o histórico dos profissionais que transportam crianças e adolescentes diariamente. Neste ano, mais de 200 veículos escolares foram fiscalizados pela Polícia Rodoviária Federal no Ceará. Além das operações, os órgãos de trânsito têm realizado capacitações e ações educativas para motoristas e gestores municipais. As fiscalizações fazem parte do grupo de trabalho criado pelo Ministério Público para monitorar o transporte escolar no estado e cobrar a regularização dos veículos e seus condutores. Nicolas Paulino para a Verdinha FM 92.5 e TV Diário.
2: 7:16, bora ver como é que tá o trânsito aqui na capital cearense. Começamos pela Avenida Leste-Oeste. A gente tem ali trânsito tranquilo, né, pro motorista que tá indo em direção a Monsenhor Tabosa, sentido Praia de Iracema, né, aos pouquinhos vai aumentando o fluxo, mas nada que vai atrapalhar o seu trajeto. Do outro lado, a via totalmente livre para quem vai seguir viagem, né, sentido Barra do Ceará. Uma ótima opção para você nessa noite de hoje. Guanabi, no bairro de Fátima, agora, trecho que a gente tem ali pertinho do Departamento de Homicídios e Proteção à Pessoa, né, com o trânsito sempre mais movimentado em direção à BR-116. Do outro lado, para você que vai seguir sentido centro de Fortaleza, via também com poucos carros, poucas motos, uma excelente opção nessa noite de hoje. Agora vamos para Dom Luiz, aqui na Aldeota, com trânsito de moderado a intenso, né? Todas as faixas aí sendo tomadas pelos veículos aos poucos, mas aparentemente nada de problema e de dificuldade para o motorista que está...

0: Ana Dom Luiz. Temos mais um ponto, Gutierre Madeira. Temos Raul Barbosa agora. Rapaz, na Raul Barbosa é o cenário inverso, hein? Trânsito parado, meus amigos, agora às 7h18. Se você vai passar pelo viaduto da Raul Barbosa sentido Castelão ou vai para os lados do aeroporto, né? Você vai pegar ali a... Para quem vai em direção à BR-116, vai cruzar, né, a BR. Trânsito bem complicado, hein? Na Raul Barbosa, muitos caminhões, veículos pesados agora às 7h18. E o trânsito, dá pra dizer que tem um engarrafamento, né? Naquela altura ali do viaduto, do outro lado, você que vem sentido Desembarcador Moreira, né? Dos lados da Aldeota, do Dionísio Torres. Aí o trânsito bem de boas pro motorista e pro motociclista. Mas eu repito, se você tá passando agora pela Raul Barbosa, bem na subida do viaduto, né? Sentido Aeroporto Castelão, trânsito parado às 7h18. Você tem informações do que está acontecendo aí nessa região da cidade, motorista de aplicativo, taxista, tem informações? Manda para cá no 988-87-1306 e ajuda a nossa audiência, quem está nos acompanhando agora, está no trânsito, no carro, a fugir aí desse trânsito pesado, hein, meus amigos, na Raul Barbosa. Agora na capital cearense são 7h19.
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0: Israel e Líbano concordaram em ampliar por mais 45 dias o cessar-fogo, mediado pelos Estados Unidos. O Sávio Manfredini é quem traz esse e outros destaques internacionais.
2: O acordo havia sido anunciado pelo presidente dos Estados Unidos, Donald Trump, em abril deste ano e foi discutido novamente durante reuniões entre representantes dos dois países em Washington. Segundo o governo norte-americano, novas rodadas de negociações estão marcadas para o começo de junho. Os confrontos começaram após ataques do Hezbollah contra Israel em março deste ano, em meio à guerra envolvendo Estados Unidos, Israel e Irã. Apesar do cessar-fogo, os combates continuam concentrados no Líbano, onde Israel mantém operações militares terrestres e ataques aéreos. E a União Europeia discute a criação de uma definição única para o crime de estupro entre os países do bloco. Hoje as legislações variam. Em alguns países, o crime só é reconhecido quando há violência física ou ameaça. Já outros adotam o princípio do não é não. Agora, o Parlamento Europeu defende o modelo conhecido como só sim é sim, em que o ato sexual precisa ter consentimento claro e voluntário. Pela proposta, silêncio ou falta de reação não significam consentimento. O texto também considera situações de intimidação, abuso de poder ou incapacidade da vítima de reagir. O debate tem dividido os países europeus e levantado discussões sobre a soberania e legislação penal. Sávio Manfredini para Verdinha FM 92.5 e TV Diário.
0: Nós seguimos com o noticiário internacional porque mudanças na lei da nacionalidade, gente, aumentam a demora no processo de cidadania e geram várias críticas, tá? Sobre processos de residência em Portugal. Nós vamos conversar a partir de agora com Wilson Bicalho, advogado especialista em direito imigratório, que está aqui conosco em linha. Doutor Wilson, segundo o Ministério das Relações Exteriores, mais de 500 mil brasileiros moram legalmente em Portugal, né, nesse ano de 2026. Nós não temos números oficiais sobre a quantidade de cearenses no país. Porém, mais de 8 mil dos nossos conterrâneos, né, aqui do estado do Ceará, residem no exterior. Entre esses, claro, há vários que são investidores em território português. Qual que é a principal queixa relatada, né, por essas pessoas em relação a essas alterações na lei que trata desse assunto da nacionalidade? Boa noite, seja bem-vindo aqui ao Verdinha Notícias.
3: Olá, Alain. Muito prazer, prazer em falar com você e com toda a sua audiência aí em Fortaleza. Bom, o principal ponto que tem afetado a questão da nacionalidade, e não só, mas principalmente esta, é a questão agora das pessoas que vieram para cá com o chamado Golden Visa. Há várias formas de se vir residir legalmente em Portugal. Uma delas é esse Golden Visa, era quando as pessoas faziam investimentos em imóveis ou em tecnologia, em algumas outras coisas nesse sentido, superiores a 500 mil euros. Isso dava o direito a essas pessoas de terem residência em Portugal. Elas precisam permanecer pelo menos 7 dias por ano em Portugal apenas, né? Mas depois de 5 anos, era expectado

0: que elas pudessem entrar com o pedido de nacionalidade portuguesa. Isso era o pacote que se vendia, que Portugal vendia para as pessoas, e que agora, com a alteração da lei, esse prazo passa de 5 a 10 anos para pessoas que não são falantes de língua portuguesa. Para os brasileiros, passa de 5 para 7 anos. E quebra, segundo essas pessoas, esses utilizadores desse canal legal para vir, quebra ali a confiança, aquilo que o governo vendeu para elas de imagem. E é por isso que começa-se esse movimento questionando e inclusive falando-se em entrar na justiça contra o governo português.
1: Nós estamos conversando com Wilson Bicalho, advogado especialista em direito imigratório, sobre essa mudança, gente, que está sendo implementada, né, em Portugal, alterações na lei de nacionalidade, e isso mexe com a realidade de muitas pessoas que saem de outros países, de outros locais do planeta e passam a morar lá em Portugal. E a gente sabe, nós temos, claro, cearenses espalhados por todo canto do mundo e não é diferente. O que a gente está trazendo aqui certamente pode orientar, né, ou trazer informações para pessoas que estão passando por esse processo nesse momento, conterrâneos nossos, inclusive, né? Além de, claro, outros brasileiros que podem também estar enfrentando várias dificuldades nesse sentido. Inclusive, doutor Wilson, há informações de que investidores estão cancelando pedidos, né, para obtenção aí da cidadania por conta de todas essas dificuldades. Isso pode trazer impactos para o governo português?
0: Eu acho que o impacto maior que acaba trazendo, e impacto negativo para o governo português, é realmente quanto à imagem de uma questão de legalidade e de atenção a essa legalidade. O que que isso quer dizer? Na verdade, quando um país, como Portugal ou qualquer outro, incide e começa a fazer um novo programa para atrair imigrantes, e nesse caso nós estamos falando especificamente de imigrantes de alta renda, ou seja, pessoas que podem colocar ali 500 mil euros na época em imóveis, Portugal vende um pacote de sonho para essas pessoas. Olha, você coloca aqui 500 mil euros, pode ter aqui sua casa, pode viver em Portugal e depois de 5 anos é expectado que você tenha esse o seu pedido de nacionalidade, você possa entrar com ele. Quando muda a regra no meio do jogo, essa imprevisibilidade é isso o ponto maior de atenção e isso que pega mais mal para o país. Porque se fizessem alteração da lei e essa lei valesse a partir das pessoas que estão fazendo essa entrada agora, era uma situação. O grande problema é que isso está incidindo nas pessoas que entraram há 5 anos atrás. Ou seja, começa a gerar uma desconfiança em relação à estabilidade legislativa do país. E isso eu acho que é o que mais causa um mal para Portugal, muito para além do impacto nesse público que tem o Golden Visa.
1: Perfeito. E para que nós possamos trazer uma orientação para as pessoas que estão nos acompanhando, de repente alguém se identificou, tem um parente, um amigo, alguém conhecido que está passando por essa situação, né, em relação a esse Golden Visa, o doutor Wilson Bicalho, inclusive, gente, tem escritório que trata diretamente desse assunto em solo português, inclusive, né? Então eu gostaria que o senhor também trouxesse essa informação aqui para o nosso ouvinte telespectador de como é que as pessoas podem buscar apoio para esse tipo de serviço, né? E tentar de alguma forma resolver essa situação.
0: É sempre interessantíssimo a gente trazer esse ponto, porque as pessoas precisam perceber que, muito para além da questão só do direito, as pessoas têm que ter um enquadramento e um aconselhamento legal muito interessante quando vão mudar de país. Nosso escritório aqui em Lisboa, de onde eu falo com vocês agora, atende uma demanda muito grande de brasileiros, mas brasileiros vindo dos mais vários lugares. Mas de Fortaleza, curiosamente, nós temos bastante clientes que vêm e nos procuram daqui. A Bicalho Consultoria Legal é um escritório muito tradicional e a gente é muito focado nisso. Porque mudar de país, é o que eu sempre digo às pessoas, é muito mais do que um processo de uma simples decisão. É a gente reaprender a viver

0: em vários sentidos depois de mais velho. Imagina, Alan, é mesmo aprender a pagar conta de uma forma diferente sem código de barra, a viver sem o Pix, a viver com uma série de coisas diferentes que o aconselhamento pode fazer a diferença toda na vida das pessoas, inclusive nessas questões de compra imobiliária, esse tipo de coisa. Então, quer seja o nosso escritório da Bicalho Consultoria Legal, quer seja outro escritório que as pessoas tenham eventualmente preferência, o importante é que as pessoas tenham um acompanhamento correto, jurídico e que ajude realmente a esse processo de mudança ser muito mais bem-sucedido.
1: Tá aí então as informações trazidas pelo Wilson Bicalho, advogado especialista em direito imigratório, a quem a gente agradece pela participação aqui no Verdinha Notícias e sucesso aí na prestação dos serviços, né, para que as pessoas possam realmente ser auxiliadas a enfrentar essa situação que a gente sabe não é fácil mudar de realidade, né, deixar o seu local de origem, né, a sua cidade natal, o seu país e reconstruir a vida em um outro no nosso planeta. Então, muito obrigado pela participação. Até uma próxima.
0: Eu que agradeço. Bom fim de semana a todos vocês e toda a sua audiência.
1: Agora são 7h29. Olha, meus amigos, no próximo bloco tem ela, Letícia do Vale, hein? Já está por aqui nos estúdios. Vamos falar que Fortaleza é a sétima cidade do país, tá? Com maior potencial de consumo neste ano de 2026. A gente explica todos os dados no próximo bloco. 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
1: Em Fortaleza, 7h32, olha, um abraço pro Manuel Cavalcante, lá de Ipueiras, ligado conosco. Valeu, Cavalcante, muito obrigado pelo carinho, pela audiência, tá? O Robério, lá de Morada Nova, tá nos acompanhando também. Valeu, Robério, um abraço pra você. Ele disse que tá apostando, sabe, uma fedinha em vitória do Fortaleza, viu? Do Lion contra o Ceará no Clássico Rei no domingo. 2-0 o placar que ele tá colocando aqui. Vamos já falar sobre Clássico Rei, tá? Com Vlad Marques. O Euclides tá no Eusébio também ligado conosco. Valeu, Euclides. A Isabel e o Ricardo lá na Serrinha. Na expectativa do Clássico Rei no domingo. E torcendo para que tudo seja em paz, tanto dentro como

0: fora de campo. Aliás, o Francisco Souza no Montez dizendo que é esperando que seja tudo em paz, tanto dentro como fora de campo. Valeu, Francisco. Ele, as filhas Clara e André, a esposa Cláudia. E lá é interessante ver que o Francisco é torcedor do Ceará e a esposa dele, a Cláudia, é torcedora do Fortaleza, viu, sabe, Manfredinho? Aí dá bom, né? Se alguém... É bom que tá tudo em casa, né? Se der um desentendimento ali, já se resolve na mesma hora, né? Pelo jogo. Olha, deixa eu ver quem mais tá por aqui. Agora sim, a Isabel e o Ricardo estão lá na Serrinha também, nos acompanhando lá também, do mesmo jeito, né? Todo mundo é a variação dentro de casa em relação aos times. Uma parte torce pro Ceará, outra pro Fortaleza. É, lá em Crateús, o inspetor Moraes tá ligado conosco. Valeu, inspetor, um abraço para você. O Isaías Albuquerque tá em Sobral. É, o Edinho Canindé tá no Parque Araxá, aqui em Fortaleza. Valeu, Edinho, um abraço para você. Também para o Milton Ferreira, lá de Morrinhos, ligado conosco. O Davi Duarte está em Ibaretama, ligado com a gente. Deixa eu ver quem mais está por aqui. A Maria do Socorro, mandando mensagem também através do nosso WhatsApp. O Toninho está lá em Guarulhos. Vamos para os cadeiras cativas agora, né? Toninho em Guarulhos, a Dona Vera, Dona Vânia e Dona Marlúcia no Vila União, Vandica no José Walter, o Gibu no Iguape. É isso. E mais está por aqui mandando mensagem lá no Conjunto Ceará, o Alexandre Wagner. Valeu, Alexandre, um abraço para você, muito obrigado pela audiência, tá? A Ruth está lá no Paracuru nos acompanhando, um abraço para você, Ruth. E finalizando esse giro de mensagens, um abraço também para a Marta Maria, no interior do estado, nos acompanhando. 7h34, é hora de chamar a Letícia do Vale.
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0: Sextou, Letícia, e você mais uma vez por aqui conosco. Tá com frio hoje, né? A mão tá gelada. Tudo bem?
2: Tá um pouquinho de frio, mas tá tudo ótimo. Boa noite. Boa noite a todo mundo que tá em casa.
0: Letícia, tivemos mais uma vez divulgados números da PNAD contínua, dessa vez referente ao primeiro trimestre desse ano de 2026. E nós temos os números da taxa de desemprego aqui no Ceará. O que você traz para a gente nesse sentido?
2: Nesses resultados do primeiro trimestre de 2026, nós tivemos vários resultados positivos. Em relação à taxa de desemprego, nós atingimos um índice de 7,3%. É uma das menores taxas já registradas para o período aqui no Ceará. No mesmo período de 2025, essa taxa era de 8%. No número de desocupados, nós tivemos 282 mil pessoas no primeiro trimestre de 2026, ou seja, foram 24 mil pessoas a menos que o mesmo período do ano passado. Além disso, a população ocupada do estado chegou a cerca de 3 milhões e 600 mil pessoas.
0: E só para a gente deixar claro, né, Letícia? Quando a gente fala de ocupar, gente, são as pessoas que têm emprego formal, né? Que trabalham com carteira assinada. E as desocupadas são aquelas pessoas que estão aí no mercado, estão em busca de uma oportunidade ou foram demitidas, enfim. São aquelas pessoas que, no momento, não estão com um emprego de carteira assinada. Só para a gente fazer esse esclarecimento e deixar a nossa audiência ciente disso. Pode seguir, Letícia.
2: Pronto. Então, em relação à população ocupada, nós tivemos um resultado de 84 mil pessoas a mais do que no mesmo período de 2025. Então, o percentual chegou a 47,6%, maior do que o percentual anterior, que foi de 46,5%. Também tivemos aumento no rendimento médio mensal, que alcançou o valor de R$ 2.597,00, enquanto o valor anterior era de 2.333, no primeiro trimestre de 2025.
0: São números que colocam realmente um cenário de melhoria no estado, né? Com essa diminuição aí na taxa de desemprego, né? Em relação ao mesmo período do ano passado. A gente sabe, no ano de 2025, o Ceará terminou com números bastante positivos, né? Nessa questão da geração de empregos. Então, o que nos leva a crer que 2026 pode ser também um ano bastante promissor, né, para o mercado de trabalho aqui no nosso estado. E seguindo com essas notícias mais positivas, Letícia, o nosso próximo assunto, inclusive, é sobre a capital, né, Fortaleza, que está entre as 7 cidades com maior potencial de consumo do país. O que é que isso representa?

0: Conta pra gente.
1: Bom, isso foi uma pesquisa do IPC Maps 2026. Mostrou que Fortaleza é a sétima cidade com maior potencial de consumo em 2026 no país. E, além disso, Fortaleza é a primeira do estado. A previsão é que, nesse ano, o fortalezense movimente até 91 bilhões e meio. Isso representa um valor de... É a sétima cidade, né? O setor que deve receber mais investimentos de Fortaleza é a habitação, com quase 20 bilhões de reais previstos. Em seguida, a gente tem gastos com veículo próprio, com quase 11 bilhões. Alimentação dentro de casa, aproximadamente 10 bilhões. E alimentação fora do domicílio, com 4,6 bilhões. Fortaleza, além disso, concentra sozinha 39% do potencial de consumo do Ceará e tem um resultado 9 vezes maior que de Caucaia, que é a segunda cidade cearense no ranking estadual. Outro resultado dessa pesquisa é que as classes B e C são as que movimentam mais. Elas concentram cerca de 66% do potencial de consumo da capital, o equivalente a 60 bilhões e meio. Apesar desse destaque nacional, né, de Fortaleza ser a sétima cidade no potencial de consumo, o resultado desse ano representou uma queda de quase 5% em relação ao do ano passado, quando a pesquisa indicou um potencial de 96 bilhões de reais. No cenário estadual, nós também tivemos uma queda. O Ceará atualmente é o 10º estado com maior potencial de consumo no país, somando 236 bilhões previstos para 2026. Esse valor representa apenas 2,7% do consumo estimado para o país inteiro. E esse resultado do Ceará, mesmo ele mantendo a mesma posição de 2025, né? Em 2025 ele também estava em 10º lugar, representa uma queda de 2%, porque em 2025 o potencial de consumo previsto era de 241,7%. Bilhões.
0: É isso, então são os números aí do potencial de consumo. Resumindo, se tratam das movimentações econômicas, né, das compras, da efervescência do mercado, da capacidade, do poder de compra das pessoas, enfim, engloba tudo isso para que no final a pesquisa traga então esse resultado. Fortaleza entre as 7 cidades com maior potencial de consumo do país. No estado não é novidade, né? É a cidade que mais movimenta o cenário econômico, né, aqui do estado do Ceará. E a Letícia, então, detalhando esses números para a gente aqui no nosso Feijão de Notícias de hoje. Muito obrigado, Letícia, pela sua participação, tá?
1: Eu que agradeço a participação. Bom final de semana para você e para todo mundo que está nos assistindo e nos ouvindo em casa.
0: É isso. 7h41. Olha, trabalhadores nascidos em maio e junho, gente, recebem a partir de hoje, tá? O abono salarial do PIS/PASEP. Neste lote são liberados 5 bilhões e 700 milhões de reais para mais de 4 milhões e meio de beneficiários. O valor do benefício, gente, varia entre R$ 136 até um salário mínimo, conforme o número de meses trabalhados no ano de 2024, tá? Tem direito ao abono os trabalhadores inscritos no PIS/PASEP há pelo menos 5 anos, que trabalharam com carteira assinada por no mínimo 30 dias no ano base e receberam até R$ 2.766 por mês. Os pagamentos do PIS são feitos pela Caixa e do PASEP pelo Banco do Brasil. A consulta pode ser feita por meio do aplicativo Carteira de Trabalho Digital, tá? No portal gov.br e também no telefone 158 do Ministério do Trabalho. O setor de serviços do nosso país recuou 1,2% em março, em comparação com fevereiro, tá? Segundo dados divulgados pelo IBGE. Essa é a quarta queda mensal registrada nos últimos 5 meses. O principal impacto veio do setor de transporte, gente. Caiu 1,7%, tá? Influenciado aí principalmente pela redução do transporte rodoviário de cargas e no transporte aéreo de passageiros. Também apresentaram retração os serviços profissionais e administrativos, informação e comunicação, serviços prestados às famílias e também outros serviços. Apesar

0: No resultado negativo do mês, o setor ainda acumula um crescimento de 2,3% aí, no ano, né, de 2,8% nos últimos 12 meses. Em comparação com março do ano passado, por exemplo, o volume de serviços avançou 3%. Mas a gente tem aí, então, esse dado divulgado pelo IBGE. Agora na capital cearense, 7 horas e 43 minutos.
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0: Supremo Tribunal Federal validou por unanimidade a lei de igualdade salarial, tá, entre homens e mulheres para todo o país. O relator Alexandre de Moraes, que é favorável à constitucionalidade da norma, teve o voto acompanhado pelos ministros Flávio Dino, Cristiano Zanin, Nunes Marques e André Mendonça. Com a decisão, empresas com 100 ou mais empregados devem divulgar semestralmente relatórios de transparência salarial, sob pena de multa, inclusive, tá? Além de sanções para as instituições que descumprirem a determinação e discriminarem os trabalhadores por motivo de sexo, raça, etnia, origem ou idade. Para Moraes, a desigualdade salarial entre homens e mulheres representa um flagrante discriminação de gênero no mercado de trabalho. A lei promove, além da transparência salarial, a fiscalização contra a discriminação, o estabelecimento de canais de denúncia, implementação de programas de apoio à diversidade e capacitação das mulheres. Então tá aí, STF validando a equiparação, né, a igualdade salarial entre homens e mulheres. Então, empresas, fica de olho, viu, nessa situação aí, porque é necessário tomar providência. A gente sabe que em muitas corporações as mulheres ganham menos, né, que homens. Então é importante que as empresas passem a adotar essa medida, né, porque é uma recomendação do Supremo Tribunal Federal passível aí de multa, tá? 7 horas e 45 minutos. Olha esse caso, gente, que inusitado. Um vereador de Fortaleza, o Germano Rimen, acionou a justiça para tentar anular a filiação ao Podemos. Ele alega jamais ter manifestado vontade de se unir ao partido, mas está lá afiliado, tá? Nós vamos entender essa história com o Bruno Leite.
2: O vereador de Fortaleza, Germano Rimen, ingressou com ação declaratória de nulidade de filiação partidária na Justiça Eleitoral e apresentou também à Polícia Federal uma notícia-crime denunciando crimes eleitorais e conexos nesta quarta-feira em razão da sua filiação ao Podemos. A filiação foi apontada por ele como uma fraude. Ele é alvo de uma ação de perda de mandato pelo Mobiliza, seu antigo partido, por suposta infidelidade partidária. O político eleito pelo Mobiliza em 2024 alegou na ação que foi surpreendido ao constatar que seu nome constava como filiado ao Podemos desde 4 de abril deste ano. Segundo ele, a alteração da legenda jamais foi requerida ou autorizada. A defesa de Germano argumentou que o Diretório Estadual do Podemos apontou que o registro derivou de um equívoco, realizado sem a devida autorização do parlamentar. Na denúncia apresentada à Polícia Federal, o político reforçou os argumentos descritos na ação judicial e afirmou que a situação pode configurar ilícitos penais e administrativos. Bruno Leite para Verdinha FM e TV Diário.
0: No próximo bloco, Clássico Rei, hein? Vamos falar sobre as expectativas para mais um confronto que vai movimentar as nossas duas principais equipes, né? E as duas maiores torcidas do estado do Ceará. 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
1: Agora na capital cearense, 7:50.
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1: Olha, meus amigos, uma notícia preocupante e que está sob análise, tá? A situação aí das autoridades sanitárias. Uma menina de 10 anos sofreu uma intoxicação após um suposto contato com um detergente da marca IP nesta semana em Natal, no Rio Grande do Norte. Segundo os pais da criança, ela apresentou sintomas como manchas pelo corpo, coceira, falta de ar e até dificuldade para andar. Ela foi internada na UPA Pajuçara. A paciente teve uma infecção bacteriana, mas a origem da intoxicação ainda está sendo investigada, né? Ou seja, não tem nada confirmado se foi por conta da bactéria, né, que está aí no noticiário, né, envolvendo o detergente da marca IP, que inclusive a Anvisa, né, solicitou a retirada, né, da circulação no mercado. A família afirma que utilizou um detergente da marca IP na última semana, guardou o produto, que vai passar por análise, né, das autoridades para saber se realmente esse produto estava contaminado ou não. Em nota, o governo do Rio Grande do Norte, por meio da Secretaria da Segurança Pública do Estado, disse que a fiscalização dos produtos com suspeita de contaminação em Natal é de responsabilidade da Vigilância Sanitária do município. E a gente reforça, né, para você, mesmo que esse caso venha e a se comprovar que não aconteceu a contaminação pelo detergente, mas é importante seguir as recomendações sanitárias, né, gente, para evitar que problemas aconteçam. A gente vê aí que pode ser, né, uma criança ou qualquer outra pessoa aí no seu lar, na sua residência. Então, é sempre importante a gente acatar o que as autoridades sanitárias trazem quando se trata, né, de situações delicadas que envolvem aí agentes químicos, que envolvem contaminações, enfim. Torcer para que essa criança se recupere bem, né, e que não seja nada demais. Agora na capital cearense, meus amigos, 7:52.
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1: Maestro Vlad, boa noite, tudo certo?
2: Boa noite, grande Alânio.
1: Olha, Vlad, quero dizer que o nosso WhatsApp tá pipocando de mensagem. Eita, aqui do pessoal falando, rapaz, sobre Clássico Rei, viu?
2: Vamos lá.
1: Olha, o Wesley lá em Paraíso do Tocantins, um abraço pra você, Wesley, muito obrigado pela audiência. O Vando em Santa Maria do Cambucá, com toda a turma boa por lá. A Marilina Faia disse: Alânio, o Vozão só tem um objetivo agora, Série A, tomara que não seja mais uma decepção. É a palavra da Marilina. Tem áudio aqui, viu, Samuel Macedo? Vamos ouvir.

0: Sou o Rogério Carlinho, tudo no Rio.
1: Oi.
0: Eu gostaria que você mandasse uma boa noite para o meu filho Red, que é um torcedor do Ceará.
1: Certo.
0: Um abraço para todos que fazem o programa da TV Gaza.
1: Valeu, meu amigo. Um abraço para você e para o seu filho. É, e para todos aí ligados com a gente. É, deixa eu ver aqui, tem mais áudio, viu, Samuel Macedo?
2: É isso. Boa noite, aqui é o Melitão, Tamboril.
1: Tamboril.
2: Torcedor do Leão.
1: Tem torcedor do Ceará, mas tem torcedor do Fortaleza. É daquele jeito, dividido. Vlad Marques, o Fortaleza ontem jogou pela Copa do Brasil, avançou de fase, como se esperava. 0-0 com o CRB e agora foca no clássico. Vozão já tá aí com as atenções também direcionadas. O que você nos conta de clássico rei no fim de semana?
3: É, o Ceará, depois da eliminação pro Atlético, né, teve um dia a mais para treinar, para se recuperar, esfriar a cabeça, né? Fortaleza voltou de Maceió depois da classificação, 0-0 com o CRB, controlou o jogo, teve mais oportunidades, perdeu um pênalti, não, o Militeiro isolou, né, cobrou muito forte, mandou por cima, mas o Maílton foi o melhor jogador do Fortaleza na partida, criando as melhores oportunidades. A verdade é que era um jogo difícil realmente, o CRB estava evoluindo na temporada, ver esse chutaço aí do Maílton, mas o Fortaleza fez um bom jogo, controlou e se classificou, não com tranquilidade, mas garantiu a vaga com o 0-0. Agora, Alânio, o Fortaleza ele vai ter que remontar o time para enfrentar o Ceará, porque tem desfalques, né? O Brito está suspenso, Rian está suspenso, o Pierre também, o próprio Carpini está suspenso, sim, né? Então, o Fortaleza vai ter que reformular o time para enfrentar o Vozão, e o Leão vai tentar quebrar um tabu, né? São 14 jogos, né? Com esse tabu incômodo do Fortaleza, um tabu que o Vovô está defendendo. O Ceará tenta se apegar a isso para tentar equilibrar o clássico, porque o momento do Fortaleza é melhor, né? São 10 jogos, né, de invencibilidade do Fortaleza na temporada, no momento em que o Leão conseguiu evoluir em todas as metas dos campeonatos, né? Uhum. Passou de fase na Copa do Nordeste, está na semifinal e está nas oitavas da Copa do Brasil, enquanto o Vovô foi eliminado, né? A torcedora do Vozão lembrou aí que agora a meta é a Série A, porque o Ceará só tem a Série B agora para jogar. Então, é muito importante para o Ceará se recuperar num clássico.
1: Sim.
3: A gente sabe como é que o clássico funciona. Ele é capaz realmente de mudar os rumos de uma temporada, né? Então, o Ceará está em baixa, vem de uma eliminação traumática, vem de 4 jogos sem ganhar na Série B, mas se você ganha o clássico, muda tudo, né? Então, é nisso que o Ceará está se apegando, né? O Moza disse que a atuação contra o Atlético foi boa. É tentar fazer uma partida diferente do que vem fazendo na Série B para tentar vencer o clássico. Será que tem possibilidade de mudanças táticas também? O Moza pode tirar um volante, colocar o Matheus Araújo, deixar o time mais ofensivo pela necessidade, né? Sim. O Fortaleza é o terceiro, está lá em cima na tabela com 15 pontos, mas o Ceará é o 14º com apenas 10. Ou seja, o Vozão está a 2 pontos da zona de rebaixamento e 2 pontos do G6. Não que a vitória para o Fortaleza não seja importante, é importantíssimo o Leão ganhar e ficar lá em cima na tabela. Mas para o Ceará é mais urgente, ou seja, o Moza tem que montar um Ceará mais ofensivo, né? A gente espera que seja um clássico espetacular. É o retorno, depois de 17 anos, de um Ceará e Fortaleza na Série B do Campeonato Brasileiro.
1: Rapaz, Vlad, o que a gente pode esperar da torcida, hein? Porque tá meio morno, né? Tá daquele jeito, sem dar um público interessante até agora no ano. Dá pra ter expectativa de mais gente aí nesse clássico?
3: É isso que eu ia dizer, Alânio. A expectativa é baixa porque, como o Ceará ele não tá bem e o mando de campo é do Ceará, só o sócio do Vozão que entra, né? O torcedor do Leão tem que comprar o ingresso. Então já é mais complicado pra comparecer. Se eu tivesse que chutar ali, no máximo 20 mil pessoas. No máximo ali pro clássico, né? Que é realmente baixo pelo momento do Ceará. Mas eu acredito que vai ser um jogaço. Porque pro Fortaleza é importantíssimo quebrar o tabu e se manter lá em cima na tabela da Série B.
1: Sim.
3: E pro Ceará tentar reagir. Porque uma vitória pode colocar ali o Ceará no G6 de novo. E tentar aquela arrancada que o Moza disse que é necessário, né? Ele falou, a gente só tem a Série B agora, então a gente vai buscar a campanha de recuperação. E nada melhor do que você se recuperar num clássico, manter o tabu para embalar.
1: É isso. Agora, Vlad Marques, a pergunta que certamente o torcedor alvinegro está se fazendo nesse momento. Diante de todo esse cenário turbulento que o Ceará está enfrentando, que a gente tem falado aqui nos últimos dias,

0: Você acha que se o Fortaleza vencer o Clássico, o Mozart cai?
1: A chance é muito grande, viu, Alânio, disso acontecer. Acho que a pressão no trabalho dele já está enorme, depois das duas eliminações, da perda do Cearense, o começo não, bom na Série B. Eu acho que se o Mozart perder o Clássico, eu acho que a pressão vai ficar enorme e vai ficar insustentável. Então, eu acho que teria a troca, porque a diretoria do Ceará sente a pressão da torcida, vai ser insustentável, então eu acho que ele perderia o cargo em caso de derrota.
0: É isso, a opinião do Vlad Marques. Ele não titubeia não, meus amigos. A gente joga aqui pra ele, ele vai, mata no peito e... e fala mesmo, meu amigo. Obrigado, viu, pela sua participação. Um bom clássico pra você e pra todo o nosso time de esportes aqui no Sistema Verdes Mares.
1: Vai ser um jogaço, se Deus quiser.
0: Segunda-feira a gente tá aqui pra debater como é que foi, tá?
1: Beleza, com certeza, Alânio.
0: Olha, um abraço lá pra Piedade do Coroa em Canindé. A Maria das Dores tá ligada com a gente. E o... Nazareno, lá de Nova Russas, Nazareno Pedrosa. Valeu, meu amigo. Um abraço pra você e pra todos aí em Nova Russas, tá? Obrigado também ao nosso time, Sávio Manfredini, aqui na produção dos trabalhos, o Samuel Macedo na operação de áudio, o Gutierre Madeira na direção de imagens, mas ele não quis dar moral pra vocês, não, viu, Sávio? Gutierre Madeira na direção de imagens, o Jefferson Gomes nos caracteres, o PH no Master. Nós temos a supervisão de jornalismo da Taina Martinez, a coordenação da Karine Zaranza, a gerência da Ivla Bessa e a direção-geral do Gustavo Botley. Eu volto, se Deus quiser, segunda-feira, tá? Trazendo, inclusive, repercussão do Clássico Rei. Que seja tudo na paz. Um ótimo fim de semana.
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1: Alô, alô, amigos, aquele abraço, boa noite, hoje é sexta-feira, né? Sexta-feira, antivéspera de um clássico chamado Clássico Rei, né? Ceará e Fortaleza, mais uma vez, frente a frente e cobertura total aqui dos craques da Verdinha. E hoje não pode ser diferente aqui no Jogada 3. Nosso principal assunto vai ser o Clássico Rei entre Ceará e Fortaleza. Eu tentei, né, colocar um jogador do Ceará e outro do Fortaleza, mas infelizmente não deu certo, né, pra gente papear, né, sobre a experiência de cada um vivenciada num Clássico Rei entre Ceará e Fortaleza. Mas no próximo clássico, que será na segunda fase da Série B, aí a gente já vai fazer com muita antecedência essa preparação para a gente colocar, tá certo? Mas fica devendo isso, né? Mas eu quero o seguinte hoje, ó, que você participe hoje do nosso programa aqui no WhatsApp 988871306 ou no arroba jogada. Pois não, pode colocar, Samuel.
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1: Anote esse número aí, mande a sua mensagem e responda o seguinte, ó. Por que você acredita na vitória do seu clube? Torcedor do Fortaleza, torcedor do Ceará. Tá legal? Sei que você vai participar. Então, no início do programa, já tô pedindo isso a você. Você vai dizer qual, se seu time vai ganhar e por que vai ganhar. Se é torcedor do Ceará, se é torcedor do Fortaleza, fala isso aí pra gente, tá legal? Também no arroba jogada SVM, que a gente vai ficar aqui acompanhando tudo pra você. Não estou só, estou aqui com meu querido Vlad Marques, o Vlad Marques que conhece tudo de futebol, né? Sabe tudo, escreve no Diário do Nordeste e também fala aqui no Jogada 3. E na técnica tem um Samuel Macedo, o diferenciado. Esse é bom, esse é fera. Teremos a participação hoje do nosso Daniel Farias, trazendo destaques do Ceará, e a Fernanda Alves falando do tricolor de aço do PC. E lembrando que nós vamos até 9 da noite e o Jogada 3 já está no ar.
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1: Muito bem, vai deixando aí, ó, seu like, né? Seu like aí no nosso arroba jogada SVM. Hoje é sexta-feira, o pessoal gosta de sair para as baladas, né? Mas deixa para sair depois das 9 da noite, né? Depois do Jogada 3, você sai para se divertir do jeito e da maneira que você quer. Mas participa conosco aqui no arroba jogada SVM e também no nosso canal, ou no melhor, no nosso WhatsApp 988871306. Vlad Marques, mais um clássico rei. Ceará que mantém aí um tabu de 3 anos, dia 1º de abril completou, né? 3 anos que Ceará não perde pro Fortaleza. São 14 jogos, né? Que Ceará de invencibilidade. A maior parte foi empate, claro, mas não perdeu, então é contada essa invencibilidade de vitórias e empates sem perder pro Lion. Quem vive o melhor momento hoje? É o Fortaleza, né, Vlad?
3: Sim, sim.
1: Classificado na Copa do Nordeste, né? Classificado na Copa do Nordeste, na Copa do Brasil, aí na terceira colocação da Série B, ganhou o Campeonato Cearense, né? Ceará não fez nada disso, está na 14ª colocação da Série B.
3: É, exatamente. Vamos lá, Samuel Macedo. Tananana.
1: Tem que demorar, né, agora.
3: Boa noite, Jotinha. Boa noite, Samuel. Boa noite, noite para todo mundo. É, o Leão vive o melhor momento. Eu acho que são números incontestáveis que a gente tá vendo.

0: Fortaleza tá 10 jogos sem perder, né? Tá muito bem na Série B do Campeonato Brasileiro, tá em terceiro e vem conquistando as metas esportivas na temporada. Foi campeão cearense em cima do Ceará, se classificou na Copa do Brasil eliminando o CRB ontem, né, para as oitavas, e na Copa do Nordeste tá na semifinal contra o Sport. Além disso, vem evoluindo, né? Não são só os resultados que estão acontecendo. O Fortaleza vem evoluindo como time. E o Vozão, que começou a temporada melhor, ele vem decaindo em resultados, né? Eu acho que a eliminação por Vitória na Copa do Nordeste, por tudo que envolveu ali, foi muito complicada, a arbitragem, e o Ceará não tendo se classificado no Barradão. A da Copa do Brasil realmente foi muito traumática pela forma que foi, pelo gol que tomou no final e depois perdendo os pênaltis, né? Machucou muito o torcedor. E agora, Jota, a pressão no Vovô tá muito grande, né? O Moza realmente tá no olho do furacão aí, porque só tem a Série B agora.
1: É verdade.
0: E ele precisa fazer esse time reagir. Ele tem handicap suficiente, histórico suficiente para fazer o Ceará reagir. Agora tem que dar liga o trabalho dele, né? Começou bem, chegou um momento em que o trabalho do Ceará parecia consolidado, depois começou a cair de rendimento, tá caindo rendimento exatamente agora, chegando o Clássico Rei. Por isso que Fortaleza claramente vive o melhor momento. Mas a gente sabe como é que é clássico.
1: É verdade, né? Clássico, eu por mim, não coloco prognóstico antecipado, tá certo? Eu não, já tenho essa máxima já de alguns anos, né? Me pergunta, quem vai ver ser um clássico? Eu disse, meu amigo, depois dos 90 eu digo. É porque, na verdade, é difícil, olha. O Fortaleza vive esse melhor momento, né? O Ceará não está atravessando um bom momento técnico, né? Mas assim, eles se equivalem quando entram em campo, né? Aliás, eu sempre me lembro disso, né? Quando o Ceará estava Série B, Fortaleza da primeira divisão, o Fortaleza é favorito por isso. Eu dizia, meu amigo, olha, apaga tudo isso aí, apague isso aí. Clássico Rei, Ceará e Fortaleza, um pode estar aos frangalhos, o outro bem completinho ali, mas sempre é um jogo difícil, vai ser vencido nos detalhes, né? Eles, por exemplo, quem está embaixo é o Ceará, mas vai dar um fôlego a mais para tentar manter o tabu e também melhorar a situação dentro da tabela da Série B do Campeonato Brasileiro. Então tem essa motivação, né, Vlad? Também para o Ceará, né?
0: Tem, Jota. Vamos lá. O que é que eu acho em relação a clássico? Que realmente equivale. Realmente você tira algo mais ali para tentar jogar um clássico quando você não está bem. Vou dar um exemplo. Se o Ceará jogasse contra qualquer time hoje que não fosse o Fortaleza, eu tenho certeza que a atuação seria pior.
1: Verdade, verdade.
0: O Ceará encarando um clássico, assim como aconteceu quando o Fortaleza estava embaixo, o Ceará estava em alto, o Fortaleza crescia, acontece muito isso, você tirar do fundo da alma, tirar de uma motivação que está muito ligada ao clássico mesmo. É por isso que eu acho que é melhor enfrentar o Fortaleza do que enfrentar qualquer outro time da Série B hoje para o Ceará. Porque se você ganhar um clássico, você pode mudar o seu rumo na temporada, né? O Ceará pode ganhar uma motivação extra para conseguir reagir na competição. E pro Fortaleza, tentar que esse melhor momento que ele tá vivendo seja confirmado, né? De que é um time que tá crescendo na temporada e que, pô, é o momento de eu quebrar esse tabu. Meu time tá melhor, tá evoluindo, então eu vou tentar me impor aqui no clássico, né? Então tem muitas nuances no clássico. Eu até acho que o Fortaleza é favorito pelo que ele tá jogando. Mas favoritismo não quer dizer que vai ganhar. Muitas vezes o torcedor não entende, né? Quando a gente fala, é favorito porque tá no melhor momento. Mas não necessariamente esse time vai ganhar o jogo porque é favorito. Por quê? Futebol. Futebol é aquele esporte, rapaz, que é danado.
1: É verdade. Né? Por exemplo, só dentro do que você está falando, ontem lá em Chapecó, a Chapecoense tirou um resultado que era adverso, ele perdeu lá no Rio por 1-0 para o Botafogo, e ontem ganhou de 2-0, eliminou a equipe do Botafogo, né? Então, futebol é isso mesmo, é uma... Não é uma matemática, né? Que você soma 2 com 2 dá 4. Futebol você não pode prever. Ah, o fulano, porque está na primeira divisão, ou está no melhor momento, vai ganhar o clássico. Em se tratando

0: qualquer clássico, e principalmente Ceará e Fortaleza, eu não coloco o prognóstico antecipado.
1: Ó, nós já vimos. O Ceará tá na Série A, o Fortaleza nasceu, o Fortaleza ganhar. O Ceará na B, o Fortaleza na A, o Ceará ganhar. Nesse sentido de o favorito perder o jogo. Acontece. Mas também nós já vimos o time que tá melhor ganhar também.
0: É,
1: né? Isso nem também. Nem sempre o que tá mal vai ganhar. Assim é muito bom.
0: Então, e como nem sempre o que tá melhor vai ganhar.
1: É, mas muitas vezes a gente viu o Ceará exercer um favoritismo. O Ceará tá melhor ganhar o jogo. O Fortaleza tá melhor ganhar o jogo. Acontece também, né? O que a gente tá querendo dizer aqui é que quando chega um clássico, nivela mais do que um jogo comum. Né? Não é o clássico rei, nunca é um jogo comum. Sempre tem alguma coisa que você vai puxar da memória de um grande clássico, de um grande jogo, e que faz ter uma superação. Esse clássico tem muitos ingredientes, não é, Jota? De importância do jogo, importância pro Ceará, pro Fortaleza, de quebra de tabu, do Ceará tentar manter o tabu e crescer na tabela da Série B, né?
0: E é um jogo se manter lá do
1: se
0: topo,
1: manter lá em cima, Fortaleza. Então, é um jogo interessantíssimo em que eu só lamento que o público vá ser baixo.
0: Isso,
1: né?
0: É.
1: Pelo
0: mano pelo de campo tá do Ceará,
1: desenhando, né?
0: É verdade. Nós vamos ao primeiro bloco comercial, né, meu querido Samuel Macedo? Já a gente vai voltar. E eu já fiz aquela solicitação no início da abertura do programa aqui. Quero ouvir o torcedor, né? Quero ouvir por que seu time vai vencer o clássico, na sua opinião. Virgínia, jornalismo que fala a nossa língua.
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9: Jota Rômulo!
0: Muito bem, promessa se paga. Você na jogada.
2: Você na jogada. Você
0: na amigo, jogada. No Jogada 3, você também tem vez. Deixa eu abraçar aqui o querido Francisco Souza do Montese. Ele manda aqui um boa noite pra mim e pra você, Vlad. E diz: eu e minha família já estamos na expectativa do Clássico Rei. Esperamos que tudo termine em paz, tanto dentro como fora de campo. Receba um abraço de minhas filhas Clarinha e Andréia. E de minha esposa Cláudia. Francisco Souza, obrigado pelo carinho.
1: Rapaz, abração, Francisco.
0: Muito obrigado. Vamos lá, ouviu o torcedor? E aí...

0: E torcedor, não sei quem é aqui, não escreveu de quem ele é torcedor, mas ele vai dizer no áudio, né? E por que seu time vai ser o vencedor do clássico? Fala aí, amigo.
1: Já tinha aqui o Lobão, rapaz.
0: Fala, meu nome, Lobão.
1: Desculpa, eu não falei nem o nome de você, eu tô tão magoado com o Ceará que eu esqueci de falar o nome de vocês. Joaquim, o Vlad, essa galera aí da bancada, da nossa querida Verdinha, bancada esportiva, né? Pois é, tô por aqui, ouvindo até o final, viu?
0: Tá legal.
2: Valeu, aí, Lobão.
0: Ele mandou, deixa eu ver o que foi que ele é. Aqui o primeiro áudio dele. Fala aí, Lobão.
1: Jogada terceiro tempo. Aqui é o Manuel Lobão do Mucuripe. Eu realmente estou doente, decepcionado com o Vozão. Esse jogo que ele perdeu de 2-0 aí para o Atlético, a culpa foi do treinador. O treinador, por causa de 2 minutos nos acréscimos, ele é para ele ter recuado tudo, feito um muro. Um muro de jogador lá na grande área ali. E botar pelo menos a meia cancha lá no meio mesmo, que é meio, e só botar bola para fora. Por causa de 2 minutos. Como é que pode? Isso é horrível isso aí. Eu estou decepcionado para mim, o Vozão. Eu estou com negativismo mesmo. Não vou dizer. Se todo mundo ele perder pro Fortaleza ou ganhar, para mim não significa mais nada. Mais nada. Beleza, beleza. Boa noite para vocês aí. Eu posso dizer isso mesmo.
0: Tchau, tchau. Tá chateado, beleza. Manel. Tá chateado.
1: É um desabafo, Jota. Já tinha aqui o Lobão. Desculpa, eu não falei nem o nome de você. Estou tão magoado com o Ceará que eu esqueci.
2: Jota. O torcedor do Ceará tá magoado porque é uma sequência de decepções, né? O rebaixamento na Série A foi muito decepcionante.
0: Foi.
2: Né? O Ceará passou 30 minutos no Z4, Jota. Na última rodada só. E caiu. Perdeu o Campeonato Cearense pro Fortaleza. 2 eliminações em mata-mata, Vitória e Atlético. E começou mal a Série B, ou seja, são 5 pancadas no torcedor. Então, o Lobão tem todo o direito de estar assim, né? E o Ceará precisa se recuperar para dar alegria para a torcida, né?
0: É verdade. Mais um torcedor conosco, porque seu time deve ganhar o clássico. Fala aí, amigo.
3: Boa noite. O clássico é muito difícil. O Fortaleza vive o melhor momento, mas o Ceará, quando ele pega o Fortaleza, ele se multiplica, entendeu? Eu acho que vai ser muito difícil o Fortaleza, ainda mais com o Fortaleza com vários desfalques importantes. O Fortaleza perde até para time amador, mas quando pega o Fortaleza, se multiplica, vira uma peça que para ele aquilo ali é o final. Eu acho que é muito difícil o Fortaleza ganhar.
0: Mais um torcedor, fala aí, meu amigo, ninguém tá respondendo, ninguém tá confiando na vitória do time. Fala, torcedor, fala aí, é o Francisco Antônio agora.
4: A gente tá no olho do furacão aí, porque só tem.
5: Mas eu não conheço a equipe de jornalismo esportivo para levantar um futebol igual essa turma aí, não.
4: Tá de
5: parabéns.
4: Tem que estar lendo o trabalho dele. Né?
5: Ceará cai. Tá levantando o Ceará, tem que levantar. E eles olham para os times da terra, não é só para um time só, não. É para o Ceará, é para o Fortaleza, é para o Icasa. Parabéns aí. Deus abençoe.
0: Valeu, obrigado. Tá legal, gostei, torcedor. Vamos lá, a gente aqui realmente tenta levantar o futebol, né? Levantar a Ceará e Fortaleza. Todos nós aqui da Verdinha. Mais um torcedor, fala, amigo.
6: Fala, Jota Romulo, faço o seu que eu faço o meu, né, Jota?
0: Vitor.
6: Vitor aqui do Brasil, tudo bem? Vladimir, boa noite.
0: Boa noite.
6: O negócio é o seguinte, você levanta essa enquete aí, Jota, eu creio que é o seguinte, clássico é decidido em detalhes, né? Apesar de os dois estarem em momentos opostos, né, na temporada, mas eu creio que clássico é detalhe, cara. Se algum deles ali dentro de campo não estiver concentrado, focado, enfim, preparado para vencer a partida, com certeza pode dar chance ao adversário e um dos dois saírem com o triunfo, perdendo a partida. Ou então, pode acontecer um empate, né?
0: Tá legal, valeu, torcedor. Deixa eu mandar um abraço aqui também pro Chiquinho Bielsa. Cadê, rapaz, a mensagem do Chiquinho? Ele tá ouvindo o programa, manda aqui boa noite, clássico rei, é o rei dos clássicos. Quem tá falando aqui é o dizia Jardel, é o Mário Sanders. Tá acompanhando também a gente. Valeu, Mário. Muito obrigado aí pela audiência. Chiquinho Bielsa também tá acompanhando a gente. Grande abraço para você. Ele diz aqui, dando boa noite aqui pra gente, desejando realmente sucesso pra gente. Obrigado, viu, Chiquinho? Grande abraço. Tá aqui a mensagem dele. Cadê? Tá aqui o Chiquinho Bielsa, pronto. Boa noite, Chiquinho Bielsa, ligado no Demócrito Rocha, tamo sempre juntos. Valeu, obrigado aí pela audiência. Daqui a pouco a gente vai trazer os dois setoristas, né, do Ceará, o Daniel Farias, vai trazer destaques do Ceará e a possível escalação, provável escalação da equipe do Ceará, na visão dele, e eu quero também a participação do nosso querido Vlad Marques, falando se concorda com essa situação de escalação do Ceará que vai propor aqui o nosso repórter Daniel Farias. Da mesma forma, a Fernanda Alves.

0: vai trazer a possível escalação, provável escalação da equipe do Tricolor. Mas um torcedor aqui pra gente ouvir. Cadê ele? Vamos lá. Vamos ouvir aqui o torcedor.
1: Boa noite, Jota. Boa noite a todos que estão aí na bancada esportiva da Verdinha. Aqui é o Elifas da Vila União. E eu acho que o meu Fortaleza vai ganhar o clássico, porque o Fortaleza vem em um melhor momento, psicologicamente, e de resultados bons também. Daí os jogadores ganharam confiança. Clássico é clássico, a gente sabe da dificuldade que é. Mas a gente tem que confiar. A gente é torcedor, tem que confiar na vitória. É 2-1 pro nosso tricolor. Valeu, Jota.
0: Tá aí, esse aí foi bem incisivo, né? Diz que o Fortaleza vai ganhar.
2: Exatamente. Vamos aqui pro chat do YouTube, Jota. O Kelton tá falando aqui. Boa noite, e ele tá cutucando o João Paulo Silva, né? Ele tá falando aqui, quero parabenizar o presidente do Ceará pelas conquistas. Perdeu o Cearense, eliminado da Copa do Nordeste, da Copa do Brasil. Que hat-trick, hein, João Paulo? Parabéns. Aí o Henrique aqui, ó, faz o pique, CBF, comemorando a classificação do Fortaleza. Aí o Kelton de novo, eu espero que não queira conquistar esse quarto título rebaixando o Ceará pra Série C. Ou seja, o Kelton realmente tá preocupado com a situação do Vozão, e ele tá dizendo, ó, eu acredito que a gente ganha porque o Leãozinho virou Fegrês e a escrita será mantida. Ou seja, o Kelton tá se apegando na questão do tabu, né, Jota? Do Ceará, e ele botou aqui, bengala neles, Vozão.
0: Né? Beleza, valeu, meu querido. Mais um
2: aí o Levi, ó, Levi Agostinho aqui tá falando, ó, Jotinha, boa noite. Jotinha e Vladimir, meu nome é Levi Lima, eu sou do Canindé, e eu sou torcedor do Leão, e ele é favorito. Ele tá dizendo que o Fortaleza é favorito. O João dos Santos está dizendo que o Ceará está acabado. E o Euclides Marques falando que é Ceará 3-0. O João Nunes está aqui também dizendo, ó, boa noite, Vladimir. Boa noite, Jotinha. De São Borja, lá no Rio Grande do Sul, viu?
0: É isso. Obrigado, hein? Aí pela audiência. Vlad, eu tenho uma impressão. Tem um adágio que diz que. Deixa eu ver, deixa eu lembrar aqui do adágio. Dos males o menor, né? O Ceará foi desclassificado. Foco do Ceará principal, não é porque o Ceará foi desclassificado que a gente está colocando isso, não. Desde o princípio do ano, que a gente falava que o principal foco de Ceará e Fortaleza era a Série B, né? Hoje, o Ceará só tem a Série B. É claro que a torcida fica chateada, né? Porque a Copa do Brasil era viável para o Ceará chegar, pelo menos, a uma semifinal, né? Uma disputa que não tem o Bahia, que é o grande favorito, era o grande favorito se estivesse, né? O Vitória, que ontem tirou o Flamengo da Copa do Brasil, passa a ser também favorito nessa Copa do Nordeste, né? Tá na primeira divisão, mas assim, não pode voltar o tempo, né? O tempo não volta, né? Então, agora é focar na Série B, como sempre reclamou o Moza. Eu presto atenção em todas as coletivas, tanto do Carpini como do Moza. O Mozart sempre dizia, nós não temos tempo de treinar, né? Teve até um jogo que ele disse, nós fizemos treinamento, mas foi vendo vídeos, mostrando para os jogadores, porque não dá o tempo de treinar, até caiu uma chuva fortíssima, acho que foi antes do jogo contra o Vitória, se não falha a memória, né? Ele fez uma espécie de mostrar aos jogadores através do vídeo como se jogava o Vitória, não deu tempo de treinar, agora tem todo o tempo. Foco só na Série B, vai ser jogo semanal, né? Não tem dois jogos na mesma semana, dá para recuperar jogadores, dá para poder treinar jogadas, enfim, hoje o Mozart não pode reclamar do tempo, porque ele vai ter esse tempo suficiente para arrumar a casa da equipe do Ceará.
2: É, exatamente, é o que o Kelton botou aqui, ó. Só tem uma coisa boa, o Mozart não vai mais reclamar de cansaço, só resta a Série B. Vamos lá, eu acho que realmente, Jota, a prioridade foi sempre a Série B, né? Mas é claro que o ideal era ir avançando de fase. A Copa do Nordeste é um título que Ceará e Fortaleza se acostumaram a ganhar, então é sempre muito importante você estar disputando. Copa do Brasil, avançar pela situação financeira do Ceará, né? Uma situação complicada, era importante estar avançando também. Né? É sempre muito importante você passar de fase. Nunca é legal você ser eliminado de nada, sabe? O torcedor fica chateado, o jogador perde a confiança, tá. Falando tudo isso, eu tô com vocês no sentido que agora não tem mais desculpa, né? Só tem a Série B pra jogar, vai ter mais tempo pra treinar e o time tem que engrenar. Se não engrenar, a culpa é dele e tem que sair. Assim, a partir do momento em que ele diz, eu tenho que ter tempo. Vai, tu dá o tempo pro Moza. E o Ceará não evolui? Aí, meu...

0: amigo, tu vai ter que trocar o treinador. Então, o Moza tem que dar jeito nesse time agora com o tempo para treinar que ele vai ter, né? Eu acho que pelos elencos da Série B, pelo que a gente já viu no campeonato, o Ceará tem condição de estar ali no G6, né? É claro, ainda, eu acho que ainda falta um centroavante, o Ceará vai ter que na janela contratar um centroavante, porque todo time da Série B tem um centroavante ali para fazer gol e tal, botando bola para dentro. Acho que o Ceará tem a obrigação de contratar um camisa 9 de verdade. E não é, colocar um jogador que é segundo atacante improvisado, como o Luca é, o Wendel, que também não é segundo atacante, entendeu? É, contratar um centroavante mesmo para ver se consegue aproveitar a chance que os outros jogadores não aproveitam.
1: É verdade.
0: É aquela gente... coisa. Só tem a Série B agora? Meu irmão, vai para cima e tenta ficar no G6, cara. Porque pelo investimento do Ceará também, a folha do Ceará não é baixa, Jota. É a segunda maior folha da Série B. Só é abaixo do Fortaleza. Então, cara, tu tem que estar disputando o acesso. Porque se tu não subir, o rombo vai aumentar.
1: É verdade. Sim, senhor Vlad. Nós vamos já para o segundo bloco comercial, né, meu querido Samuel Macedo? Agora, né? Vamos pagar aqui o nosso comercial. Na volta, a gente vai falar mais de Ceará e Fortaleza e ouvir você também aqui no Jogada Verdinha, jornalismo que fala a nossa língua.
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4: Rômulo! Muito bem, voltando aqui no nosso Jogada Terceiro Tempo e trazendo Daniel Farias para falar sobre a equipe do Ceará. Como é que vem esse time do Ceará para o clássico contra o Tricolor? Boa noite, Daniel!
5: Boa noite, Jotinho. Um abraço para você e para todo mundo ligado no Jogada Terceiro Tempo. O Ceará segue.

0: firme na sua preparação para o jogo de domingo, o Clássico Rei contra o Fortaleza, nona rodada da Série B, jogo importante porque é um clássico contra o maior rival e também porque o Ceará precisa se recuperar na Série B. Já são 4 rodadas sem vencer, 2 empates e 2 derrotas, está na hora do Vozão voltar a vencer nesta Série B, já que deseja ser protagonista e lutar pelo acesso à Série A do Campeonato Brasileiro. Pensando nisso, o técnico Mozart deve levar a campo força máxima e a provável escalação do Ceará é a seguinte: Bruno Ferreira no gol, Alex Silva na lateral direita, ele é dúvida ainda porque sofreu um trauma no jogo passado, mas foi substituído, pode ser que tenha condições de jogo, se tiver será titular, se não tiver o Rafael Ramos assume a vaga. Dupla de zaga com Éder e Luizão e na lateral esquerda o Fernando. No meio de campo, Júlio César e Dieguinho como volantes. O Matheus Araújo assumindo a vaga do João Gabriel, é o que a gente imagina que o Mozart pode fazer. O João Gabriel jogou os 90 minutos da partida passada, fisicamente deve ser preservado e começar no banco de reservas, e o Matheus Araújo começar como titular, o meio armador. No setor de ataque, Melk pela direita, Gustavo Prado pela esquerda e Fernandinho atuando um pouco mais centralizado, o mesmo trio de ataque do jogo passado contra o Atlético Mineiro. Jogo importante, jogo decisivo, e para essa partida o Ceará ainda não vai contar com o goleiro Richard, com o zagueiro Ronald Carvalho, com o volante Vinícius Zanocello e com os centroavantes Luca e Wendel Silva. Por outro lado, o Mateuzinho se recuperou de uma lesão na coxa e volta a ficar à disposição e estará no banco de reservas. A dúvida fica por conta do Meia Vina, ficou de fora do último jogo por opção técnica e resta a gente saber se ele será mais uma vez deixado de fora do jogo contra o Fortaleza. Daniel Farias para o Jogada Terceiro Tempo.
1: Valeu, Daniel, muito obrigado aí pela tua participação. Daniel Farias, ele trouxe destaques do Ceará. E o nosso Vlad Marques já vai trazer também a sua opinião acerca dessa escalação que o Daniel trouxe aqui. A provável escalação, né? Na visão dele, pelo que ele apresenta lá no Ceará, ele sabe todas as notícias do Ceará. Ceará deve ir a campo com Bruno Ferreira, Alex Silva, Éder, Luizão e Fernando, Júlio César, Matheus Araújo, Dieguinho, Melk, Fernandinho e Gustavo Prado. Já vou perguntar ao Vlad se ele concorda com essa escalação aqui proposta, essa provável escalação do Ceará para o jogo contra a equipe do Tricolor de Aço do PC. Uma das perguntas que eu vou fazer ao Vlad é se o João Gabriel não merecia estar aqui também nesse meio campo, ao lado ali do Dieguini, puxando o Júlio César ali para a ala direita, já que ele também joga de lateral direito no lugar do Alex Silva, que saiu contundido, e o Rafael Ramos jogou também ontem no jogo da desclassificação e não se ouve bem. A opinião do Vlad Marques já você vai ter aqui dentro do Jogada Terceiro Tempo. E lembrando que daqui a pouco, viu, Vlad, a gente vai soltar a Fernanda Alves, mas só depois aqui da sua opinião em relação a essa escala da equipe do Ceará Sporting Clube para o jogo contra o Lyon. Lembrando, viu, torcedor, que teremos a narração aqui da Verdinha do Breno Rebouças, comentários do Wilton Bezerra, reportagens do Ceará com o Daniel Farias e a reportagem do Tricolor de Aço do PC com a Fernanda Alves. Legal demais, né? Cadê o nosso Vlad? Para trazer aqui a opinião acerca dessa escala, provável escala do Ceará Sporting Clube. Então vamos fazer o seguinte, vamos colocar logo também a Fernanda, aí no pacote a gente conversa com o Vlad em relação a toda essa situação de prováveis escalas de Ceará e de Fortaleza. Vamos lá então. Vamos lá, deixa eu colocar aqui a Fernanda, aí a gente vai num pacote aqui pro Vlad, porque o Vlad tá fazendo aí, né, a dupla função, ele vai pra lá, vem pra cá, né, vai dar certo, né, Vlad, vai dar certo, pra gente poder colocar aqui também a Fernandinha e ele comentar aqui na verdinha, deu até rima, tá vendo, ó, vamos lá. Fernanda Alves chegando aqui no Jogada 3 para falar do Tricolor de Aço do PC. Fala, Fernandinha!
2: E aí, todo mundo que acompanha o Jogada Terceiro Tempo, clássico domingo, a gente sabe que tem toda uma atmosfera diferente. O Fortaleza vai enfrentar a equipe do Ceará, conseguiu a classificação para as oitavas de final da Copa do Brasil, mas chega com problemas para esse duelo.

0: Na Série B. Isso porque o Fortaleza chega com quatro desfalques. E uma dúvida também ali no ataque, a gente vai explicar direitinho. Vamos aos desfalques. No jogo contra o Avaí, teve primeiro o Rian. Ele recebeu o terceiro cartão amarelo, já estava pendurado, ficou suspenso por essa condição. E aí, depois, no finalzinho do jogo, houve toda ali uma controvérsia em relação a cartões. O Brites foi expulso porque já tinha um cartão amarelo no jogo, recebeu o segundo, foi expulso. Teve reclamação por parte do banco de reservas e do próprio Thiago Carpini. O quarto árbitro afirmou em súmula que Carpini teria sido agressivo com palavras, expulsou direto o treinador. E o Pierre teria sido pela mesma condição, por isso, de fora também. Quatro desfalques. O Luiz Fernando no ataque é dúvida. No jogo contra o CRB ontem, ele pediu para ser substituído. Segundo ele, sentindo dores, nós soubemos que foi uma situação no joelho direito, disse que não dava mais, entrou o Rodriguinho no lugar dele. E aí amanhã acontece o treino de reapresentação, que Carpini terá esse espaço para definir se de fato o atleta estará ou não à disposição dele. Mas ele é uma interrogação para esse jogo. Por isso que quando a gente pensa em provável escalação, a gente coloca da seguinte forma: com o Vinícius Silvestre no gol, aí vem três zagueiros. Luan Freitas no lugar do Brites, Cauan Rocha e Gasal, que já estão na equipe titular, e vem ali a parte defensiva. Primeiro com os alas: Maílton no lado direito, Mucuri do lado esquerdo, indiscutível. Meio-campo: Sacha e Rodrigo no lugar de Pierre Rian, e Pochettino fixo na posição. No ataque, Vitinho no lugar do Luiz Fernando e o Mitério de titular, já que ele é o camisa nova do Fortaleza. São essas as definições que precisa ter Carpini. Ele é imprevisível, de fato. A gente vai entender se ele realmente vai nesse raciocínio. Que, de fato, é que o Fortaleza chega com a sequência de 10 jogos sem perder, tem esse gás a mais. Em 2026, só perdeu dois jogos. Um desses foi para o Ceará, o clássico rei da Copa do Nordeste. Tem um tabu que não foi quebrado ainda de estar 14 jogos sem conseguir vencer o principal rival. Então, toda a atmosfera que envolve o Clássico Rei, que eu confesso que sou apaixonada, é o que vai definir esse jogo de domingo e todo mundo, claro, escalado para acompanhar na melhor, na Verdinha 92.5. Com as informações do Fortaleza, direto da redação, Fernanda Alves, para o Jogada Terceiro Tempo.
1: Valeu, Fernanda! Obrigado pela participação aqui do Jogada 3, Fernandinha. Grande Fernanda Alves, aí, repórter do Tricolor de Aço do PC, trazendo destaques, portanto, aí do time do Lion. Valeu, Fernandinha! Valeu, valeu, valeu! A nossa Fernanda Alves participando aqui do Jogada 3. Não com frequência, mas sempre que a gente pede, a Fernanda participa, é uma excelente repórter. Grande profissional. Obrigado, Fernandinha. Valeu demais. Tá legal, Fernanda? A tua participação, como também a do Daniel Farias. Agora sim, o Vlad vem pra cá, né? Saindo da salinha para soltar os vídeos, ele vem pra cá para comentar prováveis escalas de Ceará e de Fortaleza para esse confronto. Fortaleza, como a Fernanda trouxe aí, tem desfalques. Ceará também, mas já não estavam jogando, né? No caso dos jogadores da equipe do Ceará, como o Zanocello, já Richard também, né? E o Vina é a grande incógnita, porque na verdade ninguém sabe porque o Vina, aliás, foi dito, né, que tinha sido uma escolha técnica do treinador Mozart, não relacioná-lo para o jogo contra a equipe do Atlético Mineiro. Fato é que o Vina tem sempre essa situação, né? E o torcedor fica chateado com o Vina, porque diz que ele se esconde de jogos importantes da equipe do Ceará. Enquanto o Vlad não vem, vamos fazer o seguinte: ele já fala das escalas, mas vamos botar aqui o torcedor de novo para falar aqui com a gente. Vamos lá, meu querido Samuel Macedo.
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1: Fala aí, torcedor.
3: Boa noite, Joaquim Vladimar. Aí no nosso aqui da Guava.
1: Boa noite.
3: Joaquim, apesar do todo esse fracasso aí do Ceará, eu acredito que o Ceará não perde, não. Esse jogo, vamos manter esse tabu, viu? Eu não tô aqui dizendo que ele vai ganhar, não, mas também eu acredito que não perde, não, viu? Diante da necessidade que o Ceará tem, né, de ter essa competição agora, né? Nós vamos pra cima dele, viu? Mais uma vez.
1: Legal, valeu, amigo. Mais um torcedor aqui conosco. Fala, torcedor aqui no Jogada 3, você tem vez.
4: Joaquim, meu filho, aí outro dia atrás, meu garoto. Joaquim, só queria entender uma coisa. Como é que aqueles lateral, que é a peça mais desgraçada do Ceará, tem é ruim? E aí, botaram esses homens pra cobrar esses pênaltis, Joaquim, pelo amor de Deus. Esse Rafael Ramos, isso é um

0: A carniça, rapaz. Como é que o cara desse não dá um passo de meio metro errado? Não sabe fazer um orçamento. Não sabe dar uma... Como é que esse cara vai estar? Esse cara tá bater pênalti, Jotinha? Pelo amor de Deus, Jotinha. É impressionante, Jotinha. Como é que pode estar o cara nem do outro lado, outra poteira que não sabe usar bola, não sabe fazer nada, não sabe marcar. E esse não foi pra esses caras pra marcar, marcar pênalti? Ah, tem o Luiz, olha aí, o Luiz. Não tem que entrar pra o fez todo. E tem os meios do papai. Foi lutar esses bichos lateral ruins, uma porra. Tá querendo entregar campeonato, né, Jotinha? Não queria que o Ceará trouxesse. Olha aí, tem que entrar aí, garoto.
1: Tá legal, querido. Obrigado pela audiência. Mais um torcedor, Vlad, já chegou por aqui, já ele vai comentar sobre as escalas de Ceará e Fortaleza. Fala aí, amigo.
2: Fala, Jotinho. Fala, Jotinho. Aqui é o Francisco aí, motorista de ônibus, cara. Ligado direto. Tô encerrando agora a jornada, né? Parei pra mandar um áudiozinho. E eu não vejo muita vantagem não, viu, o Jota e o Vampirão, porque esse negócio de dizer que o Fortaleza tá em alta, beleza, mas o time daqui, tanto Ceará como Fortaleza, nada parece assustar os que estão embaixo, né? E clássico é clássico, né? Eu não vejo isso muita vantagem não, né? E eu acho que nem vai dar muita briga não, porque o Brits não tá, nem o... Acho que o Vina também não vai ser escalado, né? Como o Ozan também tá remoso com ele. E outra coisa, mudando de assunto, vocês acham que esse esquema tático aí do Carpini se retrancando o jogo fora, acho que vai dar certo? Acho que dá pra subir?
1: Pois é, daqui a pouco o Vlad vai já comentar as escalas, ele vai falar sobre isso. Tem alguém no nosso arroba jogada SDM?
3: Tem uma galera aqui ainda, Jota. Vamos ver.
1: Cadê o desativado? Não tá conosco hoje, não?
3: Vou procurar o desativado aqui. Vamos procurar o desativado e tal. Ó, tem o Mbappé ditado aqui, dizendo que o Ceará não tem jeito, cara. O time tava jogando bem, a torcida vaiava. Não entendo esses torcedores do Ceará. Eles querem tá reclamando aqui e tudo. O Hélio tá falando, o Hélio Matos aqui tá falando também. O Pardal fica esperto. Perdeu a vaga quando tirou o Melk e o Dieguinho. Ou seja, o torcedor ainda tá reclamando da eliminação na Copa do Brasil, né? O Fernando Braga falando aqui que o Ceará vai golear o Fortaleza. Ou seja, a galera tá aqui junto da gente aqui no chat do YouTube, Jotinha.
1: Legal, valeu. Tem um comercial agora? Tem, Samuel Macedo? Oi? Pronto, então vamos lá para o terceiro bloco. A gente daqui a pouco vai trazer escalas de Ceará e Fortaleza e o Vlad Marques vai comentar essas prováveis escalas. Olha, não são oficiais, né? São aqui opiniões do Daniel Farias, que é o repórter do Ceará, e da Fernanda Alves, repórter do Tricolor. 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
1: Rômulo! Na emoção do futebol aqui na Verdinha, abraçando você que tá ligado aí nos 92,5 no arroba Jogada SVM. Meu querido Vlad Marques, você é o dono da opinião aqui no programa. O Daniel Farias trouxe há pouco a provável escalação do Ceará. Bruno Ferreira no gol, Alex Silva na ala direita, mas lembrando que o Alex Silva saiu contundido, né? Aí entrou o Rafael Ramos. Ixi. Provavelmente, se ele não puder jogar, o Mozart vai colocar o português. Éder, Luizão e Fernando. Meio campo, Júlio César e Dieguinho formando ali a dupla de volantes, e à frente o Matheus Araújo. Aí o Melk seria na ponta. Acho que haveria um revezamento ali entre Melk e Matheus Araújo nessa configuração, né? Fernandinho e o Gustavo Prado que soube bem ali jogando pela ponta canhota. Pergunta pra você, Valade, quem você mudaria, em qual setor também? Nos três ou nos dois, como você faria a escalação do Ceará? Ou você concorda com essa que o Daniel Farias trouxe?
2: Ó, a escalação que o Daniel montou pro Vozão aí tem lógica pelo que o Moza pensa, tá? Eu acho que é uma formação interessante, mas eu mudaria. Por exemplo, eu colocaria o Júlio César na zaga no lugar do Éder. Tá? E colocaria o Gabriel de volante.
1: O João Gabriel.
2: Ficaria o João Gabriel e o Dieguinho de volantes. É a formação que eu mudaria. Eu acho que o Daniel tá indo numa lógica do pensamento do Moza. A escalação tá legal, mas eu mudaria sim. Eu colocaria o Júlio César mais experiente para fazer as águas. Acho que o Éder não tá bem. E você dá mais qualidade ali, né, com o João Gabriel de volante, ele jogando ao lado do Dieguinho. E na frente é isso mesmo, até porque o Ceará não tem tantas opções assim.
1: É verdade. E na ala direita você não mexeria nem na lateral esquerda também?
2: Não mexeria não. Eu acho que, assim, o torcedor do Ceará, por mais que os laterais estejam mal, o Alex Silva erra menos do que o Rafael Ramos. Então, se o Rafael Ramos puder ficar no banco ali mesmo, pro torcedor do Ceará é melhor. Né? O Rafael Ramos está realmente numa fase bem ruim no Vovô. Mas, como você falou, essa ressalva de que ele sentiu ali e saiu, pode ser que realmente o Rafael Ramos vá começar o jogo.
1: E na impossibilidade do Alex jogar, porque ele saiu contundido, né? Você colocaria o Rafael Ramos ou puxaria, por exemplo, o Júlio César ali pro meio campo, né? Para fazer a dupla de volantes, ou melhor, colocaria ele na lateral direita, aí manteria a zaga com o Éder Luizão, ou o Éder no lugar dele zagueiro Gilmar?
2: Eu não gosto muito de improvisar. Eu acho que o Júlio César joga melhor de volante do que de lateral.
1: Mas porque ele também, né, já fez isso no América Mineiro.
2: Né? Você fazer a função de volante, eu acho que quando você é um zagueiro, fazer a função de volante, eu acho que é mais fácil do que de lateral. Lateral você tem que ir e voltar muito e tal, é mais complicado.
1: Então, se o Alex Silva não puder jogar, é Rafael Ramos mesmo.
2: O torcedor do Ceará não vai gostar que o Rafael Ramos entre em campo, mas enfim, teria essa opção, mas também tem a do Júlio César na direita também, né?
1: É verdade. Tá aí, torcedor, você concorda com essa escalação do Ceará? Vou repetir: Bruno Ferreira, Alex Silva, Éder, Luizão, Fernando, Júlio César, Dieguinho, Matheus Araújo mais à frente, Melk, Fernandinho e Gustavo Prado. Passando pro Fortaleza, meu nobre amigo Vlad Marques, a Fernanda Alves trouxe aqui a provável escalação do Tricolor, que tem problemas, né, para esse jogo. Ele tem Pierre e Brites, que foram expulsos, além do treinador, né? E também o jogador Rian, que recebeu o terceiro cartão amarelo, não pode enfrentar a equipe do Ceará. E ontem, ainda no primeiro tempo, o Luiz Fernando pediu substituição, pediu para sair. Então, será que ele vai poder jogar contra a equipe do Ceará?

0: provável escalação citada aqui pela Fernanda Alves, Vinícius Silvestre no gol, uma linha de três zagueiros com Luan Freitas, Cauã Rocha e Gasal, Maílton na direita, Sacha e Rodrigo na dupla de volante e o Mucuri na esquerda. À frente, um pouquinho deles aí, o Pochettino, Vitinho e Miritelo são os jogadores de ataque ali do Tricolor. Você concorda com essa escala, Vlad?
1: Sim, eu concordo com a escala. Eu acho que pelos desfalques que o Fortaleza tem, é uma escalação mais segura, né, que o Carpini vai implementar. Eu acho que está dentro daquilo que se espera. O torcedor do Fortaleza até perguntou, né, se seria a melhor formação, se essa formação de três zagueiros ali pode fazer o time subir. Sim, se o esquema de três zagueiros encaixar, o time vai. Não é porque você está com três zagueiros que a formação é defensiva. No caso, por causa dessas mudanças, o Luiz Fernando é muito complicado jogar, né? Depois que você sai assim de um jogo que tá tão próximo, jogou na quinta-feira, né? Teria que ser uma recuperação relâmpago para ele jogar. Ele não jogando, vai aquela dupla que tá realmente encaixada no Fortaleza, que é o Vitinho e o Militello.
0: Tem feito gols, né?
1: Que tem feito gols e tal. Então, eu acho que o Gasal no lugar do Blitz é ok, realmente essa alteração. E você, quando perde dois volantes titulares, né? Você perde o Rian e o Pierre, os substitutos, né, imediatos são Sacha e Rodrigo. Então, eu acho que tá ok a escalação do Tricolor de Aço também.
0: Não teria nenhuma alteração?
1: Não, eu acho que essa formação mesmo. Essa formação mesmo, ela é a ideal para os jogadores que estão realmente à disposição e para os jogadores que estão fora.
0: Agora, será que o Carpini pensa de outra forma? Ou o que ele tem mesmo de melhor para enfrentar a equipe do Ceará no Clássico é essa aí, Vlad?
1: Eu acho que é o que tem de melhor mesmo, Jota. Por mais que você tenha outros jogadores ali do banco, como Wellington, Rodriguinho, Paulo Baia, Kaique, Rosseto e tal, eu acho que são, o Ronald também, eu acho que a melhor formação é essa aí.
0: Legal, tá aí o Vlad comentando. O Vlad não fica realmente, como o Alanis disse, né? Não fica em cima do muro. Ele vai realmente para a sua opinião correta, sincera. Gostei, Vlad.
1: É isso aí.
0: Legal. Vamos ouvir mais a galera, Vlad?
1: Bora. Bota a galera aí.
0: Vamos lá. Vamos fazer como o Hilton. Bota o povo para falar. Grande Hilton. Fala como o Hilton. Fala aí. Bota o povo para falar.
2: Olha, o Fortaleza, o Ceará, né?
0: Aí, como ele diz, bota o povo pra falar.
2: Bota o povo pra falar.
0: Pronto, vamos lá. Tô te atendendo, viu, Vlad? Vamos lá. Fala aí, povão. Cadê a torcida?
2: Quem imita o Hilton bem direitinho é o Breno, não sou eu, não, viu?
0: O Breno imita perfeitamente, viu? E aquele menino, rapaz, o humorista, o ao lado do Kleber, qual é o nome dele, rapaz? Esqueci agora, deu um branco aqui. Imita pra caramba, ele faz o Hilton da Bezerra. É verdade. Eri Soares, rapaz, grande Eri Soares. Um abraço pra você, torcedor do Ceará, Eri e o Kleber Fortaleza. Fala, torcedor!
3: Fala, Jotinho, fala, Jotinho, aqui é o Francisco aí, motorista de ônibus, cara, ligado direto. Tô encerrando agora a jornada, né, parei pra mandar um áudiozinho. Eu não vejo muita vantagem não, viu, o Jota e Vampirão, porque esse negócio de dizer que o Fortaleza tá em alta, beleza, mas o time daqui, tanto o Ceará como o Fortaleza, não é nada pra ressuscitar os que estão embaixo, né? E clássico é clássico, né? Eu não vejo isso muita vantagem não, né? E eu acho que nem vai dar muita briga não, porque o Brits não tá, nem o... Acho que o Vina também não vai ser escalado, né? Como o Ozan também tá reembolso com ele. E outra coisa, mudando de assunto, vocês acham que esse esquema tático aí do Carpini, se retrancando o jogo fora, acha que vai dar certo? Acha que dá pra subir?
0: Pronto, ele já havia até falado, você já havia respondido.
1: Tinha respondido a ele, abração aí pro nosso
0: ouvinte. É verdade. Boa noite, Jotinho e Vlad. Acredito que o João Paulo já esteja atrás de jogadores para a janela quando abrir. Realmente ele disse na última coletiva dele, né? Que já estava ali vendo jogadores. Aí o torcedor aqui, que é o Wendel Oliveira lá da Piedade, ele diz, assisti a final, ele assistiu a final do Paulistão A2 e viu um jogador muito interessante da Ferroviária. Trata-se do camisa 10 Albano. Você viu ele jogar, não?
1: Não, não vi jogar.
0: Também não vi.
1: Mas aí o nome aí, ó. O Ceará tem que ficar de olho.
0: É verdade.
1: O torcedor achou um bom jogador, fica de olho.
0: Torcedor também conhece futebol.
1: Exatamente.
0: Né? Fala, meu amigo torcedor.
4: Rapaz, boa noite, Breno, a todo o programa. Rapaz, domingo, falta quebra o tabu, e esse treinador vai embora.
0: Tá se referindo que o Fortaleza vai ganhar o Tabu, o treinador

0: É que vai embora na concepção dela é o Moza, né?
1: É, exatamente. Até porque, Jota, se o Moza perder esse jogo, vai ficar realmente muito pesado pra ele, né? Eu acho que depende muito aí da diretoria do Ceará, do que ela pensa sobre a continuidade, mas vai ficar pesado.
0: É verdade. O último torcedor de hoje, ó. Fala aí, meu amigo.
2: Meus amigos, para ganhar setembro, para falar do Marcelo Macedo, é João Bolsonaro. A dificuldade para fazer um jogador no mercado internacional é o alto salário, o pagamento em dólar e a adaptação do jogador, que leva um tempo. É, o Roda Negra, quando jogava no Bahia, em 2021, o Bahia ganhou de 4 a 1 do Fortaleza e Roda Negra fez 4 gols. Por que o Ceará não traz Roda Negra? Ele está no Santa Fé. Ou então traz Gabriel Poveda, que é um matador. Boa noite para vocês.
1: Tá aí. É, João Bosco, assim, o Ceará tem que tentar ir para o mercado sul-americano mesmo. Campeonato chileno, campeonato argentino, campeonato colombiano. Não tem um centroavante não nesse time. Claro que tem. E outra coisa, a moeda do Brasil é muito forte. Então, se o Ceará chegar com aporte para contratar, ele tem condição. Então, vai no mercado contratar porque precisa realmente de centroavante.
0: Valeu, Vládio. Poxa,
1: valeu, Jotinha.
0: Vai trabalhar no final de semana?
1: Sim, domingo estaremos aqui na redação e vamos lá acompanhar esse clássico rei espetacular.
0: Domingo eu estarei no chinelinho, mas amanhã estarei aqui no Jogada 1 com a Denise Santiago. Forte abraço. Jotinha. Vem aí a Voz do Brasil. Obrigado, Samuel Macedo. Vem aí a Voz do Brasil. Na sequência tem Silvino Neves e o

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2: Está no ar a Voz do Brasil, as notícias do governo federal que movimentaram o país no dia de hoje.
3: Boa noite.
4: Boa noite para você que nos acompanha em todo o país.
3: Sexta-feira, 15 de maio de 2026.
4: E vamos ao destaque do dia. Atendimento contra o câncer ganha reforço.
3: 2 bilhões e 200 milhões de reais serão investidos para aumentar o acesso a tratamentos de ponta e medicamentos pelo SUS.
4: Serão financiadas também cirurgias robóticas e ampliação de reconstrução mamária.
3: O presidente Lula destaca que o governo tem a função de fazer justiça e garantir igualdade a todas as pessoas.
5: É garantir que todo mundo, sem distinção, tem que ser tratado com dignidade, com respeito em qualquer lugar desse país.
4: E ainda desenrola a Fies.
3: Em um dia, estudantes já renegociaram mais de 1 bilhão e 300 milhões de reais. Graziela Mendonça.
6: Mais de 22 mil beneficiários do Fundo de Financiamento Estudantil já negociaram as dívidas nesta nova etapa do Desenrola Fies.
4: Você vai ouvir também sobre o acolhimento às mães que estudam e não têm com quem deixar os filhos pequenos.
3: Crianças podem ficar nas cuidotecas instaladas em instituições de ensino.
4: O governo do Brasil investe para aumentar o número de espaços em todo o país. Érica Brás.
7: E até 2028, 295 cuidotecas vão ser implementadas em todo o território nacional.
3: Hoje, na apresentação da Voz do Brasil, eu, Mariana Jung, Mainazzi Brum.
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3: Mais investimentos para o tratamento contra o câncer pelo Sistema Único de Saúde.
4: São mais de 2 bilhões de reais que serão destinados a 23 novos medicamentos de alto custo, além de tratamentos de ponta.
3: O SUS vai contar com cirurgias robóticas e ampliar a cobertura de implantes mamários.
4: As novidades foram anunciadas em evento no Hospital de Amor, em Barreto, São Paulo, com a presença do presidente Lula.
6: O Hospital de Amor, em Barretos, no interior de São Paulo, é o maior centro de tratamento oncológico gratuito da América Latina. O hospital atende mais de 2 milhões de pacientes do Sistema Único de Saúde por ano. Nesta sexta-feira, o presidente Lula e o ministro da Saúde, Alexandre